0: Segunda-feira, 18 de maio de 2026. O presidente Lula afirmou que o Brasil precisa acelerar o mapeamento e a exploração de terras raras e minerais críticos no país. Ao comentar a disputa comercial e tecnológica no cenário internacional, o petista disse esperar que o presidente dos Estados Unidos, Donald Trump, deixe de brigar com o líder chinês Xi Jinping e passe a se associar ao Brasil em projetos ligados ao setor. O presidente, no entanto, ressaltou que o país não abre mão da soberania sobre as riquezas minerais. O Senado e a Câmara dos Deputados pediram ao STF a rejeição das ações contra a lei da dosimetria, que suaviza penas para os envolvidos nos atos de 8 de janeiro, incluindo a do ex-presidente Jair Bolsonaro. A legislação está suspensa por Alexandre de Moraes até a análise da casa. O Congresso defende que a alteração da lei não prejudica condenados por crimes comuns. E o chanceler da Alemanha, Friedrich Merz, condenou os ataques do Irã contra nações vizinhas. Ele disse que a República Islâmica precisa parar de fazer ameaças, abrir o Estreito de Hormuz e negociar seriamente com os Estados Unidos. No domingo, um drone causou um incêndio numa usina nuclear nos Emirados Árabes Unidos. No horário de Brasília, 9:03.
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0: Agora ao vivo em Brasília com a Larissa Lopes. Larissa.
1: Oi, Tânia. Olha, o banqueiro Daniel Vorcaro, ele foi transferido hoje para uma cela comum na Superintendência da Polícia Federal aqui em Brasília. Ele também ficará sujeito a medidas mais rígidas em relação, por exemplo, à visita dos advogados. Vorcaro está preso desde o dia 4 de março, quando foi alvo de mais uma fase da Operação Complice Zero, que apura fraudes envolvendo o Banco Master. No dia 19 de março, ele foi transferido para a Penitenciária Federal de Brasília, perdão, ele foi transferido da Penitenciária Federal de Brasília para a Superintendência da PF, aqui no Distrito Federal, quando a defesa dele manifestou interesse de fechar acordo de delação premiada. Desde então, o banqueiro estava em uma cela especial, que é mais espaçosa, e a mesma que o ex-presidente Jair Bolsonaro já ficou preso. E hoje, o ministro André Mendonça determinou a transferência do banqueiro para uma cela comum. Tânia.
0: Ok, Larissa Lopes, muito obrigada. Na sequência, você fica com o Panorama CBN. O CBN Noite Total começa por volta das 9h30.
2: Em destaque no Panorama CBN: fim do mistério, Neymar vai para a quarta Copa do Mundo. Flávio Bolsonaro vai se reunir com aliados do PL e banqueiros em tentativa de apagar incêndio do caso Master. Governo articula nova indicação de Jorge Messias ao STF. Trump diz que suspendeu ataques contra o Irã previsto para terça-feira a pedido de países do Golfo. Elon Musk perde processo contra a criadora do ChatGPT. Olá para você que está aqui comigo, eu sou Leandro Gouveia e essa é a segunda edição do podcast Panorama CBN de segunda-feira, 18 de maio de 2026. Panorama repaginado com novas trilhas para tornar a sua experiência mais agradável. Espero que você esteja curtindo. Só que a gente começa mesmo é com trilha de Copa do Mundo. Porque o técnico da seleção brasileira, Carlo Ancelotti, divulgou no fim da tarde dessa segunda-feira a lista oficial com os 26 jogadores convocados para a Copa do Mundo. O anúncio foi em um evento no Museu do Amanhã, no Rio de Janeiro. A principal expectativa do dia era sobre a presença do atacante Neymar, do Santos.

Essa foi a reação lá no Museu do Amanhã. O jogador acompanhou o anúncio em casa com a família e amigos, como o cantor Thiaguinho e o jogador de vôlei Bruninho. Outros atletas que se recuperavam de lesão também foram confirmados pelo treinador, como o goleiro Alisson do Liverpool, o meia Lucas Paquetá do Flamengo e o atacante Rafinha do Barcelona. Por outro lado, os atacantes Rodrigo e o zagueiro Éder Militão, os dois do Real Madrid, além do atacante Estevão do Palmeiras, já tinham ficado fora por causa de problemas físicos. A lista completa dos 26 convocados que vão buscar o hexacampeonato é a seguinte. Goleiros: Alisson do Liverpool, Ederson do Fenerbahçe e o Everton do Grêmio. Zagueiros e laterais: Alex Sandro, Danilo e Léo Pereira, os três do Flamengo. Bremer da Juventus, Douglas Santos do Zenit, Gabriel Magalhães do Arsenal, Ibanez do Al-Ahli, Marquinhos do Paris Saint-Germain e Wesley da Roma. Meio-campistas: Bruno Guimarães do Newcastle, Casemiro do Manchester United, Danilo do Botafogo, Fabinho do Al-Ittihad e Lucas Paquetá do Flamengo. Atacantes: Endrick do Lyon, Gabriel Martinelli do Arsenal, Igor Thiago do Brentford, Luiz Henrique do Zenit, Matheus Cunha do Manchester United, Neymar do Santos, Rafinha do Barcelona, Ryan do Bournemouth e Vini Júnior do Real Madrid. A Copa do Mundo vai começar no dia 11 de junho com a partida entre México e África do Sul no Estádio Azteca, na Cidade do México. O torneio tem três países como sede: Estados Unidos, Canadá e México. O Brasil está no grupo C, só que antes de estrear no dia 13 de junho contra o Marrocos em New Jersey, às 7 da noite, a seleção vai fazer dois amistosos. O primeiro vai ser contra o Panamá, no dia 31 de maio, no Maracanã. Depois a equipe enfrenta o Egito no dia 6 de junho, na cidade de Cleveland, já em solo americano. A apresentação dos jogadores para o início dos treinamentos vai ser no dia 27 de maio, na Granja Comaria, em Teresópolis, na região serrana do Rio. Na primeira fase da Copa, além do Marrocos, o Brasil joga contra o Haiti no dia 19 de junho, às 10 da noite, e fecha a fase de grupos contra a Escócia no dia 24, às 7 da noite. E o evento dessa segunda-feira no Rio de Janeiro também serviu para lançar a música oficial do Brasil para o Mundial, chamada Bate no Peito.

A música é uma exigência da FIFA que deixa cada seleção escolher uma música pro torneio. A produção é do DJ Papatinho, com participação de Ludmilla, João Gomes, Zeca Pagodinho, Samuel Rosa e o trapper Vague. Toda a arrecadação com os direitos autorais da música vai pro Instituto Fome de Música, que vai reverter a verba em doações de alimentos.

0: Vamos agora para a política. O senador Flávio Bolsonaro, do PL, intensificou as conversas com aliados no Congresso para tentar conter o desgaste político provocado pelo vazamento de mensagens e áudios ligados ao Banco Master. De acordo com relatos obtidos pela CBN, parlamentares da base bolsonarista demonstraram apoio ao senador numa reunião online e avaliaram que o impacto da crise pode ser revertido até a eleição presidencial. Nessa terça-feira, Flávio Bolsonaro vai participar de dois encontros estratégicos em Brasília. Pela manhã, ele se reúne a portas fechadas com a bancada do PL na Câmara. Vai ser o primeiro encontro presencial com os parlamentares desde a divulgação das conversas em que o senador pede dinheiro a Daniel Vorcaro. O líder do PL na Câmara, o deputado Sóstenes Cavalcante, afirmou à CBN que a reunião já estava prevista e vai servir para organizar a agenda da pré-campanha.
1: Pretendemos fazer alinhamento de agendas, discurso, visando a consolidação e o crescimento da nossa pré-campanha.
0: Segundo integrantes da oposição ouvidos pela CBN, os deputados querem ouvir as explicações do senador e alinhar uma estratégia conjunta. Ao mesmo tempo em que o grupo tenta pressionar pela instalação de uma CPI para investigar o Banco Master. Ainda nessa terça-feira, Flávio Bolsonaro também vai participar de um almoço com o bloco de oposição no Senado, chamado Vanguarda. Na semana passada, o senador confirmou que continua como pré-candidato à presidência da República com o apoio do pai, o ex-presidente Jair Bolsonaro, que aconselhou Flávio a aguentar firme e descartou uma substituição. Inicialmente, Flávio Bolsonaro negou qualquer ligação com Daniel Vorcaro, mas depois da divulgação das conversas, admitiu o contato e afirmou que pediu 134 milhões de reais para financiar o filme Dark Horse, que pelo valor poderia

0: chamar Golden Horse, né? O senador argumenta que omitiu a relação por causa de um contrato de confidencialidade e que buscava apenas recursos privados para o projeto. Ele também confirmou que um fundo administrado pelo advogado do irmão, o deputado federal cassado Eduardo Bolsonaro, também do PL, recebeu repasses dos 61 milhões de reais do ex-banqueiro até maio do ano passado. Apesar da tentativa de demonstrar força no Congresso, a situação do pré-candidato é delicada com o setor financeiro. O colunista Lauro Jardim, da CBN, do jornal O Globo, falou sobre reuniões previstas também para essa terça-feira com empresários e banqueiros em São Paulo.
1: Esses encontros foram marcados antes desse incêndio. Eram encontros que originalmente iam servir para confirmar a posição dele como o preferido da elite financeira e empresarial nessa sucessão presidencial. Só que agora vão servir para o Flávio para ele tentar baixar as labaredas do incêndio. Não vai ser uma tarefa fácil. Eu ontem conversei com dois executivos de banco que me disseram que vão arranjar uma desculpa para não se reunir com ele nessa semana. O maior problema do Flávio é de credibilidade. Nos últimos meses, mais de um banqueiro da Faria Lima ouviu dele a mesma história. Flávio Bolsonaro jurava que não tinha qualquer relação com o Vorcaro. Ele dizia que só teria visto pessoalmente o Vorcaro uma única vez. Eu mesmo, nos últimos meses, perguntei mais de uma vez para o senador Flávio Bolsonaro por que ele nunca tocava no assunto Master, por que ele nunca tinha uma palavra crítica ao Vorcaro, e ele, como resposta, sempre saía pela tangente. Ninguém sabe o que ainda pode surgir sobre essa relação do Flávio Bolsonaro com o Vorcaro daqui para frente. Isso não quer dizer, no entanto, que o Flávio Bolsonaro não possa contornar essa situação. Se ele, por exemplo, superar esse tsunami, o que sempre é possível, e por hipótese, se ele se mantiver firme no topo das pesquisas que vem por aí, possivelmente essa mesma turma que não quer uma reaproximação com ele agora vai cair novamente nos braços dele e vai fingir que nada aconteceu.
0: E o presidente da Câmara, Hugo Mota, afirmou no domingo que a abertura da CPI do Banco Master vai seguir o regimento da casa. Na prática, isso significa que o pedido entrou em uma fila que tem outros 15 requerimentos na frente. O Congresso acumula 7 pedidos de investigação sobre o banco, mas parlamentares admitem nos bastidores que não têm interesse político na instalação. O senador Carlos Viana, do PL, disse que seguir o regimento é sinônimo de gaveta e que o presidente da Câmara já se entregou ao sistema. Na última sexta, o deputado Lindbergh Farias, do PT, entrou com um mandado de segurança no Supremo Tribunal Federal para tentar obrigar a criação da comissão. A Polícia Federal descobriu que o grupo criminoso ligado ao banqueiro Daniel Vorcaro tentou hackear o celular do colunista Lauro Jardim, que você ouviu aí há pouco. A informação foi revelada pelo programa Fantástico da TV Globo. Mensagens mostram que o dono do Banco Master pediu a invasão no celular em julho do ano passado. E o plano era mandar um link falso para roubar os dados do jornalista. Quando o Vorcaro foi preso pela segunda vez, agora em março, a Polícia Federal já tinha revelado a intenção do banqueiro de planejar um assalto forjado e agredir o colunista. Na ocasião, o jornal O Globo repudiou a ameaça e disse que a ação tentava calar a imprensa. No sábado agora, a Polícia Federal prendeu o Vitor Lima Sedmaier, que é um dos hackers que estava foragido desde quinta-feira e foi deportado de Dubai. E o Palácio do Planalto e aliados de Jorge Messias articulam um ambiente favorável para uma nova indicação dele ao Supremo Tribunal Federal. Segundo a apuração da CBN, Messias quer buscar uma pacificação com o Senado. O presidente Lula sinalizou a senadores que indicaria o advogado-geral da União novamente se tivesse clima político para isso. Para evitar atritos, Lula decidiu manter os cargos no governo indicados pelo presidente do Senado, Davi Alcolumbre. O governo também precisa do Congresso para aprovar pautas prioritárias, como a PEC da Segurança Pública e a regulamentação do fim da escala de trabalho 6x1. O principal obstáculo é o regimento interno do Senado, que um ato da mesa diretora de 2010 proíbe que uma autoridade rejeitada seja avaliada de novo no mesmo ano. E aí, para contornar essa regra, aliados têm apostado num precedente anterior, de 2005. Na época, o ministro Alexandre de Moraes teve o nome rejeitado para o Conselho Nacional de Justiça, mas dias depois acabou aprovado. falar em escala 6x1, a pesquisa Genial Quest, divulgada nesta segunda-feira, mostra que o apoio ao projeto caiu. De dezembro para cá, a porcentagem de entrevistados a favor do fim da escala 6x1 passou de 72% para 68%, um nível bem elevado ainda. Segundo o levantamento, 22% dos entrevistados são contra alterar a escala de trabalho. Em dezembro, esse número era de 24%, muito próximo. Apesar de um amplo apoio ao projeto, o cenário se inverte se houver uma redução de salário. Aí, 56% dos entrevistados dizem ser contra a proposta, enquanto 39% são a favor da redução, mesmo que ocorra diminuição nos salários. O maior apoio ao fim da jornada de trabalho 6x1 vem da região Nordeste, com 72% a favor da medida, e aí nesse caso o apoio não caiu. Chama atenção que na região Sudeste a proposta chegou a ter apoio de 75% dos entrevistados em dezembro, caindo agora para 66%. O menor apoio, ainda assim alto, de 63%, é na região Sul. Os trabalhadores que recebem até 2 salários mínimos são os que mais apoiam a medida, com 70% a favor. E aí, entre eleitores do presidente Lula, no segundo turno das últimas eleições, o apoio chega a 77%, sendo que em dezembro chegou a 86%. Entre eleitores do ex-presidente Jair Bolsonaro, o apoio à proposta, que era de 53% em dezembro, caiu agora para 48%. O levantamento ouviu 2.004 brasileiros entre 8 e 11 de maio e a margem de erro é de 2 pontos percentuais. No noticiário internacional, o presidente dos Estados Unidos, Donald Trump, anunciou que suspendeu um ataque militar contra o Irã que estava planejado para essa terça-feira. Segundo o presidente, a decisão atende a um pedido dos líderes do Catar, da Arábia Saudita e dos Emirados Árabes Unidos, que acreditam em um acordo definitivo na região. O site de notícias americano Axios revelou que o governo dos Estados Unidos rejeitou, nessa segunda-feira, uma nova proposta do Irã, intermediada pelo Paquistão. Washington considerou o texto insuficiente para a paz. Horas antes, fontes disseram à agência de notícias Reuters que a contraproposta de Teherã exige o fim permanente da guerra, a liberação de recursos congelados e a reabertura do Estreito de Hormuz. O Irã cobra a manutenção de um pedágio de até $2 milhões por navio no local, enquanto os Estados Unidos mantêm um bloqueio naval. A Casa Branca exige o compromisso iraniano de nunca buscar uma arma nuclear, é um ponto que não foi mencionado na nova proposta de Teherã. Diante disso, Trump confirmou que as Forças Armadas seguem em prontidão máxima para um ataque em larga escala caso as negociações fracassem. Nessa segunda, o petróleo chegou a subir mais de 2%, porque Trump tinha dito que o tempo estava se esgotando e que considerava retomar o conflito. Mas aí depois do recuo, a cotação do petróleo passou a cair. Então, no momento em que eu gravo o podcast, o barril do tipo Brent é negociado a $108, com baixa de quase 0,5%. O principal índice da Bolsa de Valores de São Paulo caiu levemente 0,17% aos 176.975 pontos. O dólar comercial caiu 1,37%, cotado a R$ 4,99. E o euro vale R$ 5,82, com leve baixa de 1,1%. O governo aumentou a estimativa para a inflação desse ano de 3,7% para 4,5%. Está bem pertinho ali do limite do teto da meta. O principal motivo para a revisão é a escalada desse conflito no Oriente Médio, que fez o barril do petróleo passar dos $110. Apesar da pressão nos combustíveis, o governo manteve a projeção de crescimento da economia para esse ano em 2,3%. Tem também a estimativa do mercado financeiro, que está um pouco mais pessimista. De acordo com o Boletim Focus, que é divulgado toda segunda-feira pelo Banco Central, a previsão para a inflação subiu pela 10ª semana seguida, passando de 4,91% para 4,92%. As mais de 100 instituições financeiras que são consultadas revisaram a projeção da taxa básica de juros, a Selic, para o fim do ano. A estimativa agora é que os juros caiam até 13,25% em dezembro e não mais 13%. Atualmente a Selic está em 14,5%. Para o PIB, o mercado manteve a previsão de crescimento em 1,85%. De volta ao noticiário internacional, um júri dos Estados Unidos decidiu contra o bilionário Elon Musk no processo em que ele acusava a OpenAI, que é dona do ChatGPT, de abandonar a missão original dela de criar tecnologia sem fins lucrativos. Os jurados entenderam que a empresa não tem culpa pelas acusações de priorizar o lucro. O julgamento começou no dia 28 de abril e expôs a disputa entre Musk e o presidente executivo da OpenAI, Sam Altman. O advogado de defesa da OpenAI, William Savitt, atacou o bilionário na argumentação, dizendo que o Sr. Musk pode ter o toque de Midas em algumas áreas, mas não em inteligência artificial. Essa disputa envolve mesmo muito dinheiro. Um executivo da Microsoft, que é parceira da OpenAI, revelou no julgamento que a gigante de tecnologia já investiu mais de 100 bilhões de dólares no negócio. Atualmente, a OpenAI se prepara para abrir o capital na Bolsa de Valores em uma estreia que vai avaliar a empresa em cerca de US$1 trilhão. Ao mesmo tempo, a xAI, empresa de inteligência artificial de Elon Musk, foi integrada à SpaceX e planeja uma abertura de mercado ainda maior. E a OMS, a Organização Mundial da Saúde, declarou emergência internacional de saúde pública por causa de um novo surto de ebola na República Democrática do Congo. De acordo com informações da agência de notícias BBC, a chefe dos Centros Africanos de Controle e Prevenção de Doenças confirmou pelo menos 100 mortes sob investigação e mais de 390 casos suspeitos. A preocupação aumenta porque o surto é provocado por uma cepa que não tem vacina nem remédio específico. A taxa de mortalidade fica entre 25% e 40%. O vírus é transmitido pelo contato direto com fluidos corporais e provoca febre, dores e hemorragias. A doença já cruzou fronteiras e infectou 2 pessoas em Uganda, onde uma morte foi confirmada. O avanço em uma região de conflito armado acendeu o alerta em outros continentes. Nos Estados Unidos, as autoridades de saúde confirmaram que 6 americanos foram expostos ao vírus no Congo, um deles já tem sintomas. O governo americano considera o risco interno baixo, mas já vai monitorar viajantes e restringir a entrada de estrangeiros que passaram por Uganda, Congo ou Sudão do Sul nos últimos 21 dias. A OMS reforçou que a situação é grave, mas informou que o cenário ainda não configura uma pandemia, como a que infectou mais de 28 mil pessoas na África Ocidental entre 2014 e 2016. Por enquanto, a orientação é focar na triagem de passageiros nas fronteiras. O governo das Maldivas localizou nesta segunda-feira os corpos de 4 mergulhadores italianos que morreram na semana passada. Um 5º integrante do grupo já tinha sido resgatado na quinta-feira. Segundo a agência italiana ANSA, os socorristas vão retirar 2 corpos nesta terça-feira e os outros 2 na quarta. O caso é considerado o pior acidente de mergulho da história do país. Esse grupo tentou explorar cavernas submarinas a 50 metros de profundidade, numa área onde o limite recomendado é de 30 metros. Um militar das Maldivas também morreu durante as buscas. O arquipélago é um destino turístico de luxo no Oceano Índico que atrai mergulhadores do mundo todo, mas a polícia local já registrou 112 mortes de turistas em incidentes marítimos nos últimos 6 anos. O futebol brasileiro perdeu o ex-meia Geovane Silva, ídolo do Vasco, conhecido como Pequeno Príncipe. Ele morreu aos 62 anos em Vila Velha, no Espírito Santo, depois de passar mal de forma repentina. Geovane enfrentava problemas graves de saúde e chegou a sofrer 2 paradas cardíacas no fim do ano passado. Em fevereiro, agora, ele recebeu uma homenagem do Vasco. Depois de encerrar a carreira nos gramados em 2002, Geovane também atuou na política e foi eleito deputado estadual no Espírito Santo. E antes da última notícia, convido você a mandar mensagem para o Panorama. Meu e-mail é leandro.gouveia@cbn.com.br. No Instagram é só procurar por Lê Reis Gouveia. Não esquece de escrever seu nome e de onde você está ouvindo. O Raimundo Luan comentou o trocadilho da sexta-feira. O Ricardo é magro, mas a dívida é gorda. Sobre Ricardo Magro, o maior devedor do país. Ele comentou: a gaitada que eu dei ecoou na academia. O Raimundo fala de matriz de Camaragibe, Alagoas. E Raimundo, haja academia para essa dívida emagrecer, né? Vamos combinar? Um abraço para você. César Augusto Ramos também com a gente. Oi, Leandro, estava ouvindo a nova roupagem das trilhas do Panorama da Manhã. Achei incrível, quero só ouvir também hoje à noite, já tá ouvindo, né? Falou que vai se acostumando aos poucos. É isso, espero que vocês estejam curtindo. Mandem outras mensagens aí. 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Assim o episódio novo já aparece para você assim que for publicado. Termino com uma homenagem. Músicos e personalidades lamentaram nas redes sociais e em shows a morte do sambista Noca da Portela, de 93 anos. Ele morreu no domingo. O cantor Diogo Nogueira disse que o compositor pavimentou a estrada para a nova geração manter a chama do samba acesa. O sambista Dudu Nobre chamou o músico de um dos grandes gênios da história da música popular brasileira. A direção da Portela decretou 3 dias de luto oficial. Ao longo da carreira, Noca venceu 7 disputas de samba enredo na escola e compôs clássicos, como a música Virada, gravada por Bete Carvalho.

Noca da Portela estava internado desde o dia 30 de abril na zona norte do Rio por causa de uma infecção urinária que evoluiu para pneumonia. Ele deixa 2 filhos, 7 netos e 3 bisnetos. O velório vai ser nessa terça na quadra da Portela, aberto ao público das 8 da manhã às 2 da tarde. Com essa homenagem à Noca da Portela e ouvindo Beth Carvalho, a gente vai encerrando essa edição do Panorama. A produção e o roteiro foram feitos por mim, Leandro Gouveia, e a edição e a sonorização por Anderson Wendel, o Tico. A próxima edição do Panorama chega às plataformas por volta das 7 da manhã com Bianca Santos, e eu volto na sequência. Até lá!

0: Segunda-feira, 18 de maio de 2026. Os contribuintes que entregaram a declaração do Imposto de Renda 2026 e têm valores a receber poderão verificar a partir do dia 22 se entraram no primeiro lote de restituição da Receita Federal. A consulta estará disponível no aplicativo Meu Imposto de Renda e no site oficial da Receita. O pagamento do primeiro lote será realizado no dia 29. O fisco espera receber 44 milhões de declarações neste ano. Uma auditoria preliminar do Conselho Nacional de Justiça identificou quase 700 penduricalhos retroativos no Judiciário. Em resposta ao Supremo Tribunal Federal, que limitou essas verbas, o CNJ propôs uma auditoria detalhada para uniformizar critérios e validar pagamentos. Os dados preliminares indicam alta concentração de passivos em estados como São Paulo e Minas Gerais. A guerra entre a Rússia e a Ucrânia registra uma nova escalada. Segundo Kiev, Moscou lançou 524 drones e 22 mísseis entre a noite de domingo e esta segunda-feira. A defesa ucraniana afirma ter interceptado a maioria dos dispositivos. Apesar disso, impactos foram registrados em uma série de cidades do país. Pelo menos uma pessoa morreu e mais de 30 ficaram feridas, incluindo crianças. Já o Kremlin afirmou ter abatido drones ucranianos e relatou pelo menos 4 mortes em um ataque à região de Moscou, descrito como o maior em mais de um ano. Os dois lados negam mirar áreas civis de forma deliberada. Segundo a Rússia, mais de 3 mil drones teriam sido interceptados ao longo da semana passada. No horário de Brasília, agora são 9h32.
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0: Olá, muito boa noite, bem-vindos ao CBN Noite Total desta segunda-feira, com Luiz Del Boni na produção e o Henrique Dias nos trabalhos técnicos. É, hoje um dia cheio de informações, convocação da seleção brasileira, dos 26 nomes que vão jogar, né? O Neymar está incluído na lista, logo mais falaremos sobre esse assunto. Temos vários destaques. Daqui a meia horinha, quando a gente fizer a nossa abertura oficial, a gente traz todos os nossos repórteres fazendo o nosso giro de destaques. Agora a gente vai destacar a Rani Veloso, a fala do presidente Lula. Falou sobre vários assuntos. Falou sobre a possibilidade de tentar novamente indicar o Jorge Messias para o Supremo. E aí ele disse que isso vai depender ainda do esforço da base do governo para pacificar o ambiente no Senado, né? O Jorge Messias foi rechaçado pelo Senado numa articulação que, segundo as informações de bastidores, tal, foi articulada pelo Davi Alcolumbre, o presidente do Senado, com o Flávio Bolsonaro, né? E também parece que com, representando ali no Supremo, Alexandre de Moraes, para barrar o Jorge Messias. Cada um pelos seus interesses, né? O Alcolumbre e provavelmente o Alexandre de Moraes para não fortalecer o André Mendonça, né? Que está aí a cargo das investigações sobre o Banco Master. O Flávio Bolsonaro, agora a gente vê que ele também teria interesse em frear as investigações do Banco Master, né? Mas até então, o que se especulava em relação ao Flávio Bolsonaro estar nessa articulação para frear o Jorge Messias, é que ele queria que essa vaga fosse segurada até o ano que vem, quando ele tinha esperança, né? E ainda tem, de ser eleito presidente da República. O fato é que agora o cenário mudou completamente. O governo Lula já começa até a imaginar a possibilidade de indicar novamente o nome do Jorge Messias para uma vaga no Supremo. Mas aí vai depender da leitura de cenário, né? O presidente Lula falou sobre isso hoje. Vamos ouvir a Rani Veloso?
2: Aliados de Jorge Messias e o Palácio do Planalto articulam a criação de um ambiente político favorável para uma nova indicação dele ao Supremo Tribunal Federal. Segundo fontes ouvidas pela CBN, Messias está disposto a buscar uma pacificação com o Senado. O presidente Lula também sinalizou a senadores durante viagem à Bahia que indicaria Messias novamente se houvesse clima político. No entanto, não há nenhuma decisão tomada em relação ao envio. Lula relatou a aliados que foi doloroso ver o Senado interromper a trajetória de Messias. Para viabilizar o cenário e evitar novos atritos, o presidente decidiu manter a relação institucional e os cargos no governo indicados pelo presidente do Senado, Davi Alcolumbre. A estratégia ocorre também porque o governo precisa do Congresso para aprovar pautas prioritárias, como a PEC da Segurança Pública, o novo desenrola e a regulamentação do fim da escala de trabalho 6x1. O principal obstáculo para uma nova indicação, no entanto, é o regimento interno do Senado. Um ato da mesa diretora de 2010 proíbe que uma autoridade rejeitada seja avaliada novamente na mesma sessão legislativa, ou seja, no mesmo ano. Segundo o cientista político Murilo Medeiros, o impasse pode parar na justiça. O debate seria sobre os limites de uma regra interna do Senado frente ao poder constitucional do presidente da República de indicar ministros à Suprema Corte. No entanto, o analista destaca que o centro da questão é político e não jurídico.
3: Esse debate tende, inclusive, a ser judicializado. Mas, na prática, o centro da questão é político e não jurídico. Quem vai destravar ou travar uma eventual nova apreciação de Jorge Messias é o presidente do Senado, Davi Alcolumbre. Há um risco claro nessa dinâmica de expor novamente Jorge Messias a um desgaste prolongado, deixando a indicação na gaveta por meses e até ampliando a sensação de fragilidade política do Planalto.
2: Para tentar contornar essa regra, aliados de Jorge Messias apostam em um precedente envolvendo o ministro do STF, Alexandre de Moraes. Em 2005, Moraes teve o nome rejeitado pelo Senado para integrar o Conselho Nacional de Justiça e, dias depois, aprovado. Argumento que agora é usado para defender a nova indicação de Messias. De Brasília, Rani Veloso.
0: Houve um ataque, um atentado nos Estados Unidos, cometido por dois adolescentes que depois cometeram suicídio, né? Dois atiradores, um de 17 e um de 19 anos. Eles abriram fogo dentro de um centro islâmico de San Diego e mataram três pessoas. A polícia trata o caso como um possível crime de ódio. Clauson Dutra.
4: Os dois atiradores, de 17 e 19 anos, chegaram ao centro islâmico de San Diego de carro e abriram fogo logo na entrada da mesquita. Três pessoas foram atingidas e morreram no local. Entre as vítimas, um segurança, que, segundo a polícia, agiu rápido e evitou um massacre ainda maior. Testemunhas relataram à BBC News ter ouvido pelo menos 30 disparos. O FBI investiga o caso como possível crime de ódio. Após o ataque, os criminosos fugiram no mesmo veículo e tiraram a própria vida a poucos metros dali. Os corpos foram encontrados pela polícia no meio da rua. O tiroteio aconteceu no momento em que crianças estavam em uma escola que funciona no centro islâmico. O prefeito de San Diego, Todd Gloria, confirmou que os estudantes foram retirados em segurança e prestou solidariedade à comunidade muçulmana.
5: O ódio não tem lugar na cidade de San Diego e quando ele ocorre, vamos responsabilizar os culpados. Quero assegurar a nossa comunidade muçulmana que faremos tudo o que for necessário para garantir que vocês se sintam seguros e que não pouparemos recursos para proteger os locais religiosos neste momento delicado.
4: O presidente Donald Trump classificou o episódio como uma situação terrível e acompanha as investigações. O líder do centro islâmico, Imã Taha Hassani, afirmou que a comunidade nunca viveu uma tragédia semelhante e chamou o ataque de extremamente ultrajante. De São Paulo, Clauson Dutra.
0: Logo mais a gente traz outros destaques do noticiário de hoje. Vamos com a nossa entrevista. Está em cartaz em São Paulo a peça Caixa 2. É uma nova montagem do texto do Juca de Oliveira. É um texto de 1999, é um dos maiores clássicos do Juca de Oliveira, o ator e dramaturgo, que morreu esse ano, morreu em março deste ano. A peça Caixa 2 está no Teatro das Artes, no Shopping Eldorado, em São Paulo. Tem a Flávia Garrafa, que aliás está conosco. Tem o Paulo Gorgulho, Cássio Scarpim, Taumaturgo Ferreira, enfim, grande elenco. E nós estamos com a Flávia Garrafa, atriz, e com o diretor da peça, o Alexandre Reineck. Olá, boa noite aos dois. Oi, Flávia, tudo bem?
6: Boa noite.
0: Oi, Alexandre, tudo bem? Boa noite.
7: Tudo bem, e você?
0: Tudo em paz. Vamos falar dessa peça, né? Que é uma homenagem à Juca de Oliveira, e vocês escolheram, então, uma peça. Agora, olha só, vou aqui dizer para o nosso ouvinte, bem, assim, superficialmente, depois vocês detalham, mas só para o pessoal ter uma ideia do quão atual é esse tema, né? Fala sobre corrupção envolvendo um banqueiro e suas relações obscuras com políticos, né? O Juca de Oliveira podia escrever ter escrito essa peça esse ano. Tão atual, né? Ontem mesmo, né? O que dá para falar mais sobre essa história, sem dar muito spoiler, Alexandre? Começamos com você.
7: Oi, olha só. Primeiro, é um prazer estar aqui na CBN de novo. Adoro falar com vocês.
0: Que bom.
7: Eu acho que, infelizmente, pra gente, felizmente, mas infelizmente é uma peça extremamente atual, né?
0: Impressionante.
7: Uma peça que fala de um banqueiro dando um golpe, que tá tentando dar um golpe.
0: Olha só.
7: E acaba se dando mal. Que é coisa
0: quase
7: mais
0: visionário,
7: atual do que
0: né?
7: essa. Que é coisa mais atual
0: muito,
7: do que essa.
0: Muito.
7: É inacreditável, né, que o Brasil, a peça tendo sido escrita em 97.
0: 97?
7: Você falou que dia que
0: eu falei 99, mas...
7: 97, eu acho que ela foi escrita em 97, a montagem foi em 98 ou 99, Então, ou seja, 30 anos depois, tá tão atual, significa que a gente pouco evoluiu na política e como sociedade, né?
0: Sim.
7: Isso é uma tristeza, mas que pelo menos a peça sirva para uma reflexão maior e com muita... risada, garantida.
0: Isso.
7: Que o elenco é maravilhoso.
0: Nossa.
7: A Flávia é uma parceira minha que a gente já tinha feito 3 peças juntos, e eu não tinha ligado, já falei isso pra ela, o quanto eu tava com saudade de trabalhar com ela, porque é uma companheira e uma parceira maravilhosa, além de uma grande atriz.
0: Ah, maravilhosa. Flávia Garrafa aqui com a gente.
7: Tem cheia bola aí.
0: Cheia a bola da Flávia Garrafa. E além dela tem, né, tem muita gente boa. Qual é a sua personagem, Flávia? Conta pra gente.
6: Oi, tudo bom, André? Olha, muito prazer estar aqui também. Ale, passa. Eu vou retribuir aqui o elogio, porque o Ale é um grande diretor de comédia, né? E eu trabalhei. Ele falou 3 peças, mas já é a 8ª peça que a gente faz junto. Ele não sabe o contar. Depois eu te conto. Mas assim, ó.
0: É de humanas. Pessoal do teatro.
6: É de humanas. Eu também.
0: É.
6: Né? Eu acho que a peça ela foi escrita em 97. O Ale adaptou muito para hoje, no sentido do tempo da peça. Acho que isso é legal de falar, porque ela tinha, né, 2 horas e tanto de duração, e acho que hoje o espectador não aguenta mais,
0: não.
6: Né?
0: A gente
6: tem que ser mais
0: editado. Precisa ir pro celular logo,
6: Então, assim, acho que tem isso, e ela é super dinâmica, né? Porque a gente hoje vive um outro momento de foco de atenção, né?
0: Isso.
6: Então, eu tô aqui fazendo essa... A minha personagem, ela é a Lina, ela é o povo. O povo se sente muito identificado por ela, porque ela é uma professora que vive uma vida economizando muito. Ela é casada com o personagem do Cássio Capim, maravilhoso, que é o gerente de banco, que ele é demitido no começo da peça. Então, assim, eles estão numa classe média exprimida, que vive ali contando tal. E isso acho que pode contar, né, Alê?
7: Claro.
6: O que acontece? De repente, 100 milhões aparecem na conta dela. Então, ela fica nesse dilema de que fazer com esse dinheiro. Então, o povo...
0: Não é na Texas, que ela mora, não, né?
6: Não. Porque não é só nem no Brasil, né? Que acontece tudo isso.
0: Sim.
6: E acho que tem isso. A Lina é uma personagem que o povo fica muito identificado por conta de todo mundo pensar, e se fosse comigo? Sim, o que eu faria?
0: Sim. Mas, né? Mas esse dinheiro é do porque o banqueiro, sem querer, enviou para ela, é isso?
6: Eles erram.
0: Ah, eles
6: erram.
0: Vão
6: fazer uma maracutá e cai na conta dela uma professora que tem nada a ver com o assunto. E aí eles ficam desesperados. A peça gira em torno disso. E é muito engraçado, porque a plateia compra ela e fala: não, somos todos Lina, né?
0: Claro.
6: E aí a discussão é do corruptível. É, do quanto você seria corruptível se 100 milhões caíssem na sua conta, o que você faria, né? Então, essa grande discussão ali, entre todas as outras, né?
7: É, e o dilema dela, né? É. Em te devolver, não devolver, ficar com o dinheiro. É, eles agora, o marido demitido.
0: Sim.
7: Qual seria a opinião das pessoas, muito, né? Como as pessoas reagiriam a isso?
0: Agora, mas pro espectador e para ela, para sua personagem, fica claro quem é o dono do dinheiro?
7: Sim, é o banqueiro.
6: Mas
0: é o banqueiro que é corrupto.
6: É o dinheiro sujo. É aquele dinheiro sujo que a gente sabe que existe no Brasil, daquela classe de poucas pessoas com muito dinheiro, né? Então, assim, é um dinheiro inimaginável para ela, mas
0: aí ela...
6: dinheiro de pinga para os poucos,
0: e aí ela,
6: né,
0: devolveria para esse povo todo, corrupto.
6: E aí ela, é isso, essa que é a reflexão.
7: Então, não daria para produzir um filme de 124 milhões, mas 100 milhões entram.
0: Aí os personagens estão em torno dessa questão.
6: Aí é devolve, não devolve, vai, não vem. Ninguém, aí a gente pode acabar como termina, porque tem as viradas do Juca, né? Porque dramaturgicamente é muito forte as viradas que ele faz a plateia. Aí a plateia vai para um lugar, depois ele leva a plateia para outro lugar, depois leva para outro. É um quiprocó ali, uma comédia de costumes. Então a plateia fica no dilema dela, né? E da família, classe média, porque tá sabendo que é dinheiro sujo.
7: E a gente quis fazer uma montagem completamente diferente, claro, da montagem que foi dirigida pelo grande diretor Fauzi Arap na época, né? Então, a gente, ainda bem que o elenco abraçou a ideia de... Eu brinco muito, eu sou muito ligado à comédia, principalmente aos clássicos da comédia, palhaços e circo. Né, estudei muito isso, então a gente fez muita marcação de palhaço mesmo, dos grandes palhaços, Chaplin, Buster Keaton, Jacques Tati, o Gordo e o Magro, os Três Patetas, e aqui no Brasil, o Grande Otelo, o parceiro dele que sempre me foge o nome dele, era uma dupla maravilhosa, o Grande Otelo e o...
0: Gil, já te falo aqui.
7: Nossa, que era, putz, uma dupla genial.
0: Oscarito.
7: Sempre me foge o nome. Grande Otelo, Oscarito, Os Trapalhões. E contando uma história real, tão real que a gente está vivenciando isso nos dias atuais, depois de 30 anos da peça ter sido escrita. E eu acho que, assim, a comédia também tem uma coisa de um elenco que abrace uma linha de direção, né?
0: Sim.
7: E essa linha de direção de circense dos grandes palhaços é um risco. E tá dando certo pra caramba, as pessoas embarcam e se divertem.
0: Agora, Alexandre, eu fiquei muito curiosa. O que é a dramaturgia ali, contando uma história... aplicada às técnicas do palhaço? Depois quero saber da Flávia, como que foi.
7: É o que eu sempre falo, o palhaço, ele é um interlocutor da plateia, né? O palhaço é um interlocutor da plateia com a sociedade, né? Os grandes comediógrafos, digamos assim, né? Como Molière, Shakespeare nas suas comédias, e os comediógrafos gregos, e depois quando vieram os filmes de comédia, mudo e tal, sempre os grandes comediógrafos fizeram uma interlocução com a sociedade, né? Principalmente Molière e Shakespeare, Molière, ele criticava a sociedade e era aplaudido por essa sociedade, uhum. mesmo essa sociedade estar sendo criticada à época.
0: Ele consegue ter uma cumplicidade.
7: É. E o palhaço, ele transmite essa mensagem ou essa crítica de uma maneira divertida, mas que tem que fazer refletir. Né?
0: Quer dizer, parece inofensivo, né?
7: É,
0: mas não é.
7: Mas a gente ri. E isso. Hoje em dia, os grandes palhaços que tem hoje em dia no Brasil, né? Hoje a gente tem o Fábio Porchat, o pessoal do Porta dos Fundos, né? Adnet, tem uma turma, a Dani Calabresa, a Tata Werneck, acho que são grandes
0: palhaços.
7: São
0: os humoristas, é isso, quando você fala em palhaço? Os humoristas.
7: São,
0: pessoal que faz rir.
7: Assim, né? É. O palhaço, eu gosto de falar, tem gente que chama de clown, eu gosto de essa americanização da língua portuguesa que é tão linda, é palhaço. Eu acho que a gente, o ator tem que ser um grande palhaço para poder falar da tragédia alheia de uma maneira reflexiva
0: Sim.
7: e divertida.
0: É, porque o riso a gente faz muita sinapse para rir, né? Não é um negócio assim gratuito, a gente pensa.
7: Esse é o ideal. E é muito mais difícil, né?
0: Rir, né?
7: O Juca de Oliveira falava uma coisa muito, muito real, assim. A comédia é verdade, né? A comédia é luz no olho, não é pausas dramáticas, não é fazer climas e uma luz super rebuscada. Não, é luz branca no olho dos atores e ali... A resposta da plateia é naquele momento.
0: É na raça, né, Fábio?
7: E às vezes, é tão difícil que às vezes você... num dia você faz a plateia morrer de rir, no outro dia a piada não entra e você acha que fez do mesmo jeito.
0: E aí entra o papel de quem está atuando, né? Porque o texto é o mesmo, mas a forma de transmitir vem do palhaço.
6: De quem está interpretando. É o que você falou, da ingenuidade da coisa. É você tá ali vivendo aquela personagem sem querer fazer graça. Porque o palhaço mesmo, ele cai no truque. Aquela coisa clássica do palhaço, e o Alê marca umas coisinhas. Parou, caiu com bandeja, volhou, deitou. E tudo é assim. Você vai fazendo ali, você fala assim, gente, tem que ser natural. Se for armado, se for de mentira, se for proposital, querendo a plateia, querendo o aplauso, querendo... Nananã, Não marca gol, né? Então, o que o Juca fala no começo, que o Alê fala muito do tônus da comédia, que eu acho que tem o tônus do palhaço, que a gente tá ali vivendo um drama, e o Juca escreve isso, os personagens estão sofrendo. É uma comédia, mas os personagens estão sofrendo. Não é engraçado pra eles, é engraçado pro público.
0: Sim.
6: E o palhaço também, ele sofre, né? Se você pensar no clássico do palhaço, do clown, é a falha trágica dele.
0: Ele tá muito atrapalhado, ele quer acertar, né?
6: Isso. E a gente ri disso, porque a gente fala, eu também sou assim, no palhaço, né?
0: Exatamente.
6: E acho que é isso que o Alexandre trouxe. Então, é tônus e verdade, né? Que a gente tem que... E tem hora que escapa, né? E o Ale falou uma coisa, e são 3 dias, né? Sexta, sábado, domingo, a gente tá lá todo dia, casa lotada. E às vezes, você não emplaca a mesma piada que foi feita pelo Juca e pelo Alexandre pra emplacar. E você, como intérprete, tem dia que você fala...
0: Hoje não, eu não tava. Ou neste momento, às vezes não é no dia, né? Nesta passagem.
6: Toca outras.
7: Não, e a coisa de você ter uma. Saber que ali vai ser uma piada e quase que você telegrafa a piada e aí não acontece. Que é. Olha como minha piada vai ser boa agora.
0: O palhaço, ele tem que ser despretensioso, né?
6: Isso.
7: A comédia é a tragédia alheia, né? E é muito tentadora. Eu acho que manter a comédia numa qualidade rígida e sempre na mesma qualidade é muito difícil, porque a comédia é muito tentadora para a plateia. Fazer uma gracinha, sair do texto para fazer uma graça, se sobressair ao personagem, o que é para mim é criminoso numa
0: arriscado
7: comédia.
0: Demais, né?
7: E tem que ser a tragédia alheia, né? Que é o clássico do palhaço, é escorregar numa casca de banana, levar uma tabuada na cara.
6: Mas aí quando você tá com também atores, é um grande elenco, né?
0: Então
6: aí é todo mundo preocupado em estar na verdade ali. É, e acho que tem um lugar que o Ale orquestrou muito bem. Ele falou, cara, não chanchar, né? Não perder o ritmo. E aí você fica com grandes parceiros de cena ali preocupado. Então quando um escorrega, o outro tá ali. Então é um jogo. É junto, e é milimétrico, né? É
0: uma coreografia, assim, né?
6: É uma coreografia. Ah, é uma coreografia de tempo, de eu ter que dar para o outro uma palavra que é fundamental para a piada acontecer. Porque se eu não dou a palavra certa, a piada não acontece, né? E contar uma história juntos, porque a plateia só ri porque está entendendo a história. E é uma história importante, cheia de quiprocó, né? Então, e a plateia, ela vem com a gente, né, Tânia? Então ela vem. Daqui a pouco eles estão... É muito legal de ver como eles vão entendendo o que está acontecendo. Quanto pior a gente vai ficando como personagem ali, descabelado, não sei o quê, mais a plateia vem abaixo. Daí eles vão entendendo o que está acontecendo e tal. E é uma construção realmente do texto com a direção, da gente ir fazendo, né?
0: Capturar a plateia, pensam, né?
6: É.
0: Vamos juntos.
6: Isso, exatamente. É. Vamos junto com a gente, né?
0: Então, nossa,
6: mas é muito gostoso, viu? É muito legal.
0: Eu
6: tá
0: imagino,
6: sendo muito legal.
0: Cara, comédia é muito, e tem o tempo da comédia, e é uma arte mesmo. É. Bom, e aí o texto do Juca de Oliveira tá. Você reduziu o tempo da peça, é isso?
7: Eu sempre mexo em texto, eu sempre reduzo. Hoje em dia, até nas peças que eu escrevo, eu corto. Eu acho que hoje em dia a gente tem que entender, principalmente em sendo uma comédia, né, que a gente que tem que ter um certo tempo, porque também rir cansa fisicamente. É uma coisa que eu falo para os atores sempre. Rir cansa fisicamente. Se você espera a risada acabar para aí começar a falar, a peça se estende, as pessoas vão se cansando e aí quando a peça realmente pega, a plateia já tá um pouco... E o ritmo da comédia é tudo. É tudo. Né? Claro, tem que ter bons atores. Só faz comédia quem é bom ator. Ator que faz comédia faz tudo. Né? São poucos os atores que fazem tudo.
0: É engraçado, e ao mesmo tempo, né, já que estamos falando da comédia, a comédia é estigmatizada, né, como um gênero... Menor, né?
7: Mas sempre foi, sempre foi.
0: Isso, né?
7: Na época de Molière, as tragédias gregas eram muito mais valorizadas do que as comédias. Molière não era tão valorizado pela intelectualidade. Racine, que era a grande cabeça, mas o grande cara era
0: quem
7: enchia,
0: né?
7: As próprias comédias do Shakespeare não são tão valorizadas quanto quanto as tragédias, né? Mas eu acho que, sinceramente, eu acho que isso vem mudando de um tempo pra cá.
0: Bom, público.
7: Mas eu
0: tem,
7: digo,
0: né?
7: Mas isso numa nata muito pseudo-intelectual que tem essa cabeça, esse pensamento que na verdade é um tanto quanto medíocre. Né? Até porque, graças à comédia que se faz, a comédia também é uma formadora de plateia. Né?
0: Sim, de tudo, né? No cinema, no teatro, tudo. Fala, Flávia.
6: E um grande jeito de criticar, né? O humor é uma coisa muito séria, né?
0: Muito eficiente, né?
6: Muito eficiente, muito mais do que o drama, né? Porque você ri, porque você concorda, porque você identifica, porque olha onde estamos. Né?
0: Exatamente, a comédia faz a gente pensar muito, o rir faz a gente pensar muito. Bom, e aí eu imagino que vocês tenham escolhido... Quer dizer, a escolha da peça eu queria entender, mas encenado Juca de Oliveira como uma homenagem, né? E aí tinha
6: a gente estava ensaiando quando ele morreu.
0: Ah, a peça já iria rolar?
7: Já. Eu tinha acabado de estrear O Gato Vira-Lata, ele foi e eu comecei a ensaiar o Caixa 2, ambas do Juca de Oliveira. No meio dos ensaios ele foi internado, então ele não viu nem a minha montagem do Gato Vira-Lata e nem a aí claro, porque quando a gente estreou ele já tinha falecido, a montagem do Caixa 2. E era uma coisa assim que a gente eu e ele, a gente falava de, puta, você tem que dirigir uma peça minha, ele falava, você tem que dirigir uma peça minha, e eu falava, pô, meu sonho, eu quero dirigir, meu sonho é dirigir uma peça tua. Ano passado ele me ligou, eu quero que você dirija uma outra peça minha, que na verdade ele nem é uma, nenhuma das duas dessas. E infelizmente ele não assistiu, ou assistiu de algum lugar. De algum,
0: mas ele ficou sabendo que você finalmente iria.
7: Ah, então... E tipo, como tiveram coisas que tinham que ser atualizadas, ele me deu carta branca. Não, o Alexandre pode mexer no que ele quiser no texto.
0: Ah, então você tá tranquilo.
7: Era uma honra. Que foi uma honra, né?
0: É, exatamente. Você
7: Mas
0: tem a
7: claro que eu ia
0: autor.
7: Ficar. Claro que ele ia ficar muito apreensivo no dia que ele fosse assistir.
0: Sim, claro, imagino.
7: Eu adorava ele, a gente se dava muito bem, a gente.
0: Nossa.
6: E a força do texto dele, Tânia, é muito impressionante, assim, eu como atriz faço muita comédia, eu fiquei na estreia, eu confesso pra você, no ensaio, ensaiar comédia sem público é muito triste, viu, Tânia?
0: Isso deve ser
6: é
0: mesmo.
6: Muito triste, você tá numa sala de ensaio que não tem ninguém pra rir, aí você fica assim, gente, não é engraçado, gente...
0: Nossa,
6: não é...
0: mesmo, dá nem pra testar, né, se funciona, não funciona.
6: Não, é uma tristeza, e aí a gente chegou na estreia, eu fiquei besta. E assim, não é, é a força do texto do cara. Tipo, é as viradas dramatúrgicas que ele dá na peça. É, né, Ale? Muita coisa ali que... Eu fiquei impressionada. Falei, que legal, que bacana, coisa, né, que funciona mesmo, né?
0: Nossa, o Juca de Oliveira. A gente conhece muito o Juca de Oliveira pelo trabalho como ator, né? Ele fez muita coisa na televisão, tem um rosto muito conhecido.
6: O vozeirão, né?
0: O vozeirão, e também posições políticas sempre muito claras, né?
6: Sim.
0: Mas como dramaturgo, talvez a gente... Ele como dramaturgo, imagino que sempre com uma conotação mais crítica política, certo? Mas sempre na comédia ou não necessariamente, o Juca de Oliveira? Sempre na comédia.
7: É. Eu acho que ele nunca escreveu. Acho, posso estar errado, mas eu não conheço nenhuma peça que ele tenha escrito que tenha sido um drama ou uma tragédia. Ele era um cara muito culto e muito inteligente, né? E ele era um observador da sociedade. Apesar dele ter posições políticas sempre muito claras com relação às situações... Quando ele escrevia criticando tudo e todos.
0: Tá. Entendi.
6: É, o Caixa 2 é assim. Ele não tem, não é partidário. Ele não, ninguém escapa ali. É super, super, assim, apartidário. Não, você não vai ver nenhum lado ali, porque é uma situação política brasileira que se repete há muitos anos, mudando o lado do governo, mudando quem tá, mudando quem tá.
0: É, e sabemos que é assim, né?
6: Sabemos,
0: que é que a corrupção, então... ela tá entranhada mesmo, né?
7: Gente, tem uma curiosa.
6: Na primeira montagem,
0: eu tenho 30 segundos,
6: Garoli,
0: gente.
7: Eu ia falar isso. Eu ia falar isso, Flávia, pode falar, eu ia falar exatamente isso.
6: Que na primeira montagem o André Garoli contou que o Juca chegava no camarim e falava, hoje nós vamos mudar. Hoje aconteceu isso, vamos mudar. E ele ia colocando coisa do Brasil atual no texto.
0: Perfeito. Que o Brasil sempre oferece matéria-prima para a dramaturgia, né?
7: Pra comédia,
0: gente,
7: então.
0: Pra comédia nem se fale. Ó, parabéns, viu? Beijo pra vocês e boa temporada.
6: Obrigada, querida. Obrigada
7: pelo
6: espaço.
7: Valeu. Sempre obrigado por dar espaço ao teatro.
0: Ah, maravilha. Caixa 2 é a peça que está no Teatro das Artes, no Shopping Eldorado, em São Paulo. Texto de Juca de Oliveira, ele escreveu em 1997 e olha o quão atual é. É a história de um banqueiro corrupto, metido em falcatruas, metido com política... E que numa dessas transações errou e foi 100 milhões caíram na conta dessa professora. E aí é todo esse drama. Olha que atual. Só que nesse caso não caiu na conta da professora. Caiu em outros lugares.

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Segunda-feira, 18 de maio de 2026. O banqueiro Daniel Vorcaro foi transferido para uma cela comum da Superintendência da Polícia Federal em Brasília e passou a ter restrições mais rígidas nas visitas de advogados. O dono do Banco Master está preso há 2 meses na unidade. Vorcaro ocupava a mesma sala especial utilizada anteriormente pelo ex-presidente Jair Bolsonaro durante o período em que esteve detido na corporação. O programa Desenrola 2.0 vai permitir que trabalhadores usem o FGTS para renegociar dívidas a partir do dia 25. No entanto, quem aderir a essa modalidade terá o saque aniversário suspenso até recompor o valor utilizado. A medida visa auxiliar na regularização financeira, com saques limitados a R$ 1.000 ou 20% do saldo do FGTS, o que for maior. As autorizações serão feitas via aplicativo, sem necessidade de ir às agências. Entidades de juízes pediram que o STF encaminhe ao Congresso um projeto para reajustar o teto do funcionalismo. A Associação dos Juízes Federais do Brasil afirmou que durante o julgamento do Supremo, que limitou o valor dos penduricalhos no Judiciário e no Ministério Público, ministros reconheceram a defasagem no valor do teto, que atualmente é de R$ 46 mil. Segundo apurações da Comissão Técnica de Assessoramento aos Três Poderes da República, a correção pelo IPCA elevaria o teto a R$ 71 mil.

quinta-feira. Vamos juntos aqui com Luiz Delboni na produção e os trabalhos técnicos de Henrique Dias. Vamos aos destaques do noticiário.

0: Vamos lá, vamos lá. Após a crise com Daniel Vorcaro, o pré-candidato à presidência, Flávio Bolsonaro, busca aliados no Congresso e no mercado financeiro para tentar conter o desgaste. Samantha Klein.
1: Flávio Bolsonaro busca aliados no Congresso e no mercado financeiro para tentar conter o desgaste por crise aberta pela revelação de pedido de dinheiro para o ex-banqueiro Daniel Vorcaro. A ideia é demonstrar unidade em torno da campanha. Porém, aliados de Michele defendem o nome da ex-primeira-dama como uma alternativa. Já Romeu Zema diz que votaria em Flávio num segundo turno.
0: Romeu Zema saiu com toda a força, né, criticando o Flávio Bolsonaro, aí criou um mal-estar lá com o partido dele, o Novo. Ele deu uma recuadinha, né? Já tá com um discurso mais apaziguador. O fato concreto mesmo é que só quando saírem as próximas pesquisas eleitorais é que vai se ter uma noção do impacto, se houver, eleitoral, desse vazamento da conversa do Flávio Bolsonaro com o Vorcaro. Para entender qual é o impacto eleitoral. Se ele cair muito nas pesquisas, certamente o pessoal vai pular do barco. Não vai ter jeito, né? Ou se ele se mantiver mais ou menos no nível em que está, ainda competitivo, aí a candidatura ainda fica muito viável. Então, ainda é muito cedo. Ainda é muito cedo. E ainda precisa ver se tem mais coisa para aparecer ou não. Aliás, amanhã vai ter uma reunião do PL para discutir isso, né? Porque o Flávio Bolsonaro surpreendeu a própria campanha dele. O pessoal não sabia que havia relação do Flávio Bolsonaro com o Daniel Vorcaro. Então, acho que o pessoal quer saber, viu? O que mais tem para aparecer, se é que tem ou não. Então, ainda é cedo para entender a dimensão do problema e o impacto eleitoral desse áudio e também do conteúdo das conversas entre o Flávio Bolsonaro pedindo dinheiro para o Daniel Vorcaro. Bom, então tá todo mundo no compasso de espera, inclusive o governo, né, para entender como é que vai ser a briga aí para reeleger o presidente Lula. Tem um ponto que ficou muito marcado como uma vitória do próprio Flávio Bolsonaro, junto com Davi Alcolumbre, que é o presidente do Senado, que foi a derrota do Jorge Messias. A sua nomeação, né, que o Lula fez para o Supremo Tribunal Federal. Ali foi uma articulação, porque foi inédito que uma indicação de um presidente da República fosse recusado pelo Congresso. E ali se deveu mesmo a uma articulação entre eles. O governo Lula, o próprio presidente Lula, diz que está pensando em reenviar a indicação do Jorge Messias. Vai depender, né, do cenário político ali no Congresso. Eu imagino que, já levando em consideração algum impacto depois do vazamento dessas conversas aí na força política do Flávio Bolsonaro, né? Que talvez até o Davi Alcolumbre, com o passar do tempo e com o avançar das investigações sobre o Banco Master, né? Talvez o próprio Davi Alcolumbre também vá perdendo força. Porque cá entre nós também, se avançar, também vai descobrir. Quer dizer, já descobriu, né? Que lá no governo do Amapá, que é basicamente, aliás, fazer propaganda aqui de um veículo que não é da casa, mas a revista Piauí traz um perfil do Davi Alcolumbre que é avassalador, é impressionante, assim, as coisas em que ele é envolvido e não é de hoje. E aí você descobre que o governo do Amapá é basicamente controlado por ele. E a gente lembra que o governo do Amapá colocou muito dinheiro também no Banco Master, né? Dinheiro da aposentadoria dos funcionários públicos. Então pode ser que com o desdobramento das investigações, tanto o Alcolumbre quanto o Flávio Bolsonaro, os dois que articularam a derrota do Jorge Messias, eles percam força, né? Vamos ver se o Lula vai bancar aí uma nova indicação do mesmo nome, do Jorge Messias. A Rani Veloso tem o destaque.
2: Nova tentativa de emplacar Jorge Messias no Supremo Tribunal Federal vai depender do contorno da crise com Davi.

0: via Alcolumbre e de um esforço da base aliada para pacificar o ambiente no Senado. O presidente Lula já sinalizou que, havendo o clima político, quer reapresentar o nome. Aliados de Messias já têm até uma estratégia para destravar uma barreira regimental. Uma regra do Senado proíbe que um nome rejeitado seja avaliado novamente no mesmo ano. Para tentar contornar a proibição, governistas citam o caso do ministro Alexandre de Moraes, rejeitado para o CNJ em 2005.
1: Em evento no interior de São Paulo, o presidente Lula afirmou que o Brasil está aberto para parcerias com os Estados Unidos em pesquisas sobre as terras raras. Pedro Pupulim.
2: O presidente Lula abriu espaço para parcerias com os Estados Unidos em pesquisas sobre as terras raras, mas afirmou que o Brasil não abre mão da soberania sobre as riquezas minerais. Lula defendeu um grande levantamento para identificar a quantidade de minerais no território nacional. O presidente esteve na entrega de novas linhas do acelerador de partículas Sirius em Campinas.
1: O Brasil é a segunda jazida de terras raras, depois da China, você imagina? Se não está o mundo inteiro de olho aqui, e aí então o que precisa fazer, o presidente Lula tem falado sobre isso, é ok, vocês querem explorar as nossas terras raras, mas tem que ser em conjunto com o Brasil, né, para que a gente também possa se beneficiar e não simplesmente sermos os exportadores dessas matérias-primas, né? Porque o Brasil tradicionalmente é isso, exporta matéria-prima para o pessoal ganhar dinheiro, né, no processo aí de industrialização e tal. Vamos ver se a gente consegue embarcar nas terras raras de forma a que nós também possamos ter benefícios econômicos. Agora 10 horas e 15 minutos.
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1: A polícia procura os dois criminosos que mataram um homem em um assalto na Zona Sul de São Paulo. A vítima estava em uma festa quando foi abordada por assaltantes em uma moto e acabou baleada depois de reagir ao roubo.
5: A Polícia Civil realiza buscas pelos dois suspeitos que mataram um homem durante um assalto na noite deste domingo na Vila Andrade, zona sul da capital. Leandro Fernandes de Souza estava na festa da sobrinha junto com um irmão que é policial militar. Em determinado momento, os dois saíram do condomínio para fumar na calçada quando foram abordados por dois criminosos em uma moto. Os assaltantes mandaram as vítimas se ajoelharem e exigiram celulares e também alianças. Durante a ação, Leandro reagiu e entrou em luta corporal contra um dos suspeitos. Imagens de câmeras de segurança mostram que, neste momento, o criminoso que pilotava a moto tentou atropelar a vítima. Na sequência, Leandro foi baleado. O irmão dele conseguiu pegar a arma de um dos suspeitos e efetuou dois disparos. Não há confirmação se algum criminoso foi atingido. Leandro Fernandes de Souza chegou a ser socorrido e levado ao Hospital Israelita Albert Einstein, mas não resistiu aos ferimentos. Depois do crime, os suspeitos fugiram, levando os celulares das vítimas. A perícia foi acionada e o caso foi registrado como latrocínio, roubo seguido de morte, no 89º Distrito Policial, no Jardim Taboão. De São Paulo, Pedro Fagundes.
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1: Prosseguimos com o nosso giro de destaques. Após críticas do empresariado paulista, o vice-presidente Geraldo Alckmin defendeu diálogo para o avanço da proposta do fim da escala 6x1. Bruna Barbosa.
2: Enquanto o governador Tarcísio de Freitas foi aplaudido por empresários durante a abertura da APAS Show, o vice-presidente Geraldo Alckmin ouviu críticas do setor sobre a proposta de fim da escala 6x1. Adversários políticos, os dois participaram juntos da cerimônia de abertura, mas caminharam separadamente pelos estandes da feira. Questionado sobre as cobranças, Alckmin defendeu o diálogo para discutir mudanças da jornada de trabalho.
1: É, e os representantes do setor produtivo têm criticado bastante a tramitação da proposta de fim da escala 6x1, porque, segundo eles, essa discussão está acontecendo de forma muito rápida. Larissa Lopes.
3: Representantes do setor produtivo criticaram a discussão da PEC 6x1 em ano eleitoral e a forma assodada com que a proposta está tramitando. Também disseram que a promessa de trabalhar menos, ganhando o mesmo, é comparável ao canto da sereia. Durante a audiência na comissão especial que trata do tema, empresários também pediram um período de transição para a medida e alertaram para o aumento da inflação.
1: Prévia do PIB brasileiro teve uma queda de 0,7% em março em relação ao mês anterior. São dados do Banco Central. Felipe Igreja.
4: A prévia do PIB recuou 0,7% no mês de março, segundo dados do Banco Central. Apesar do recuo no mês, o primeiro trimestre do ano registrou uma alta considerável, com o crescimento do indicador em 1,3%. Economista avalia que o Banco Central vai manter uma postura mais cautelosa na definição da taxa básica de juros.
1: A Polícia Federal interceptou áudio que revela que o deputado Thiago Rangel interferia em setores da Secretaria de Educação do Rio de Janeiro. Diogo Bugalho.
5: Áudios interceptados pela Polícia Federal mostram que o deputado estadual Thiago Rangel, preso desde 5 de maio, tinha ingerência sobre setores da Secretaria de Educação. Ele negociava indicações com um traficante e até planejava atos de violência contra opositores. O político é apontado como chefe de um esquema de corrupção envolvendo obras em escolas, mas nega as acusações.
1: Putz, com traficante? Olha, tudo bem, né? Todos os estados têm problemas e tal, mas o Rio de Janeiro a gente tem visto realmente que o crime organizado conseguiu estabelecer braços muito bem estabelecidos no Congresso, né? No Congresso não, né? Na Alerge e no próprio governo do estado. O negócio é bem esquisito, bem mesmo. A Polícia do Rio deflagrou uma operação contra um esquema de fraudes com pacotes de viagens internacionais. Isa Morena.
6: A Polícia Civil do Rio de Janeiro deflagrou uma operação contra um esquema de fraudes envolvendo pacotes de viagens internacionais nesta segunda-feira. A ação mirou representantes da Outsider Tours, agência de turismo já investigada por estelionato. A polícia apura também se a empresa segue operando sob outro nome.
1: Agora, no horário de Brasília, 22:22.
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1: Vamos lá, movimentando os nossos repórteres pelo país. Mega operação da Receita Federal atrás de produtos falsificados fecha dois shoppings no Brás, no centro de São Paulo. Pedro Fagundes.
10: Às vésperas da Copa do Mundo, a Receita Federal fechou dois shoppings inteiros e milhares de lojas no Brás durante uma mega operação contra mercadorias falsificadas. Com foco em camisas ilegais da seleção brasileira, a expectativa é que as apreensões possam chegar aos 300 milhões de reais.
1: Familiares e amigos prestaram homenagens ao piloto de helicóptero da Polícia Civil Fluminense que morreu neste domingo. O agente foi baleado em operação de 2025. Isa Morena.
6: Familiares e amigos prestaram homenagens ao piloto de helicóptero da Polícia Civil, Felipe Marques Monteiro, que morreu neste domingo. O agente foi baleado em 2025 em uma operação na Zona Oeste do Rio e só teve alta após 9 meses internado. Ele passava por reabilitação desde então, mas teve uma piora repentina e não resistiu.
1: Aparelhos distribuídos pelo governo do Ceará a alunos são vendidos na internet por até 270 mil reais. Guilherme Carvalho.
11: Anúncios de tablets distribuídos pelo governo do Ceará a estudantes da rede pública estadual estão aparecendo em plataformas digitais de venda. A reportagem da CBN identificou equipamentos sendo ofertados no Facebook por preços entre R$ 170 e R$ 270. Reais. Em todo o estado, entre 2024 e 2025, já foram distribuídos quase 240 mil equipamentos a estudantes da rede pública, um investimento superior a 149 milhões de reais.
1: Ai, tá. Cada um 270 reais. É, mas tá errado, né? Se o governo entregou para as famílias, para os alunos terem um aparelho, né? Revender, tá errado. Atiradores invadem centro islâmico e matam 3 pessoas na cidade de San Diego, nos Estados Unidos. Clauson Dutra.
12: 3 pessoas foram mortas em um ataque a tiros num centro islâmico em San Diego, na Califórnia, nos Estados Unidos. 2 adolescentes armados abriram fogo do lado de fora da mesquita. A polícia trata o caso como um possível crime de ódio. O FBI foi acionado para auxiliar nas investigações.
1: O governo dos Estados Unidos divulgou que adiou um ataque militar ao Irã, que estava programado para amanhã. Guilherme Marconi.
13: Donald Trump diz que os Estados Unidos adiaram um ataque militar ao Irã programado para essa terça-feira. Ao mesmo tempo, o presidente americano diz que mantém as forças armadas prontas, caso não haja avanço nas negociações com os líderes do regime. O mercado reagiu às declarações, enquanto o presidente Lula voltou a culpar Trump pela alta global dos combustíveis.
1: É, ele fez ameaça, chegou a postar uma imagem dele assim, que ia apertar um botão vermelho, dando a entender de que ele ia soltar uma arma nuclear sobre o Irã. É, mas diz que foi dissuadido por lideranças de países árabes, né? É, claro que seria, é claro que ele não tem o menor ambiente para fazer um ataque mais duro contra o Irã. E, na verdade, os Estados Unidos estão numa condição muito desfavorável nessa guerra, né? Porque apostou muito na força bruta, mas não pode usar a força bruta porque os países ali árabes têm muito receio, porque o Estreito de Hormuz, que está sob controle do Irã, se houver algum outro problema e o Irã fechar de vez ou fizer alguma retaliação muito grande, isso impacta o mundo inteiro, como já está impactando. Então, realmente, os Estados Unidos estão numa condição desfavorável nessa guerra. Interessante, né? Eles têm uma condição bélica maior, claro, do que o Irã, ainda mais associados a Israel, mas estrategicamente o Irã está dando um banho. Está colocando os Estados Unidos de joelho. E, aliás, a popularidade do Trump está indo pro pé, de tão absurdamente grande que 60% de desaprovação do governo Trump, né? É, foi a maior roubada do Trump ter entrado nessa guerra, né? A maior roubada para ele. E para nós, né? E para o mundo, que estamos todos pagando preço. por isso. Vamos falar aqui agora o destaque da convocação. 13 jogadores. Bom, a Maria Cecília Delau vai trazer um detalhe do álbum, mas só para dizer que hoje houve a convocação dos 26 jogadores que vão para a Copa. Daqui a pouco, o Rafael Prats, que está na redação, que eu estou vendo ele ali circulando na redação, ele vai trazer para a gente todos os detalhes sobre a convocação, inclusive inclui o Neymar. A Maria Cecília Delau está dizendo aqui que 13 jogadores brasileiros que foram convocados não aparecem no álbum de figurinhas. Mas é sempre assim, né? Porque o álbum sai antes das convocações. Então sempre acontece isso. Agora, 13. Maria Cecília Delau.
14: A convocação do técnico Carlo Ancelotti para a Copa do Mundo deixou de fora 5 jogadores que aparecem no álbum de figurinhas do Mundial. Por outro lado, o atacante Neymar está entre os 13 chamados pelo técnico italiano que não viraram figurinha. A editora responsável pelo álbum disse que vai lançar um pacote atualizado após as convocações, mas não confirmou a presença de Neymar.
1: Bom, daqui a pouquinho a gente fala sobre a convocação dos jogadores para a seleção brasileira, para a Copa do Mundo. Agora são 10 horas e 29 minutos.
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1: O presidente Lula esteve hoje no Hospital Sírio-Libanês para um acompanhamento médico de um procedimento que foi realizado no dia 24 de abril. Segundo o boletim médico, o presidente apresenta evolução satisfatória, conforme o esperado e sem intercorrências. O presidente, segundo o hospital, mantém suas atividades habituais e segue em acompanhamento pelas equipes médicas lideradas pelo professor Roberto Calil Filho e pela doutora Ana Helena Germogli, segundo o hospital. Depois da consulta, o presidente voltou para casa na capital paulista.

0: Segunda-feira, 18 de maio de 2026. O governo brasileiro lança amanhã uma linha de crédito de até 30 bilhões de reais para motoristas de aplicativos e taxistas com prazo de pagamento de até 72 meses. Sem restrições para inadimplentes, o financiamento visa apoiar até 250 mil pessoas. Os veículos podem custar até 150 mil reais e a taxa de juros será inferior à Selic, prevista em cerca de 12% ao ano. As informações são do jornal O Globo. A oposição reuniu mais de 100 assinaturas em emendas à PEC que propõe o fim da escala 6x1, sugerindo uma transição de 10 anos para mudança na jornada de trabalho. A proposta reduz a carga semanal de 44 para 40 horas, com 2 dias de descanso e sem corte salarial. O presidente da Câmara, Hugo Mota, vai discutir o texto final com líderes antes da votação na comissão e no plenário. O atacante Neymar será o 9º jogador da história da seleção brasileira a disputar 4 Copas do Mundo. Ele se junta a uma lista com Castilho, Nilton Santos, Djalma Santos, Pelé, Leão, Cafu, Ronaldo e Thiago Silva. Já Endrick se torna o mais jovem convocado do Brasil desde Ronaldo em 1994. Dois atiradores invadiram um centro islâmico em San Diego, na Califórnia, nos Estados Unidos, e mataram 3 pessoas. Segundo os investigadores, entre eles está um segurança do local. De acordo com o chefe de polícia de San Diego, o segurança que morreu teve um papel fundamental para evitar um banho de sangue. Ainda segundo as autoridades, os atiradores tiraram a própria vida após o atentado. Horário de Brasília, agora 10h33.
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0: que novidade, hein, Prats? Boa noite.
1: Boa noite, Tânia Moraes.
0: É a nossa trilha?
1: CBN. É a música do Futebol Globo CBN na Copa do Mundo de 2026.
0: Estamos juntos na Copa do Mundo.
1: A maior Copa que já existiu. Vou pegar o ritmo da letra. A maior Copa que já existiu, porque serão 48 seleções,
0: é muita,
1: né,
0: gente.
1: É muita seleção.
0: Estamos com vocês na Copa do Mundo. Tem ali uma palmeira.
1: Ritmado, né? Exatamente. Eu vou decorar a letra.
0: Vamos decorar que nós vamos cantar
1: essa letra aí. Nós vamos
0: cantar essa música. Rafael Prats, bem-vindo.
1: Muito obrigado, Tânia. Boa noite mais uma vez.
0: Mais uma vez. Bom, vamos falar da convocação, né? Depois a gente fala dos jogos do fim de semana, mas hoje a grande atração foi a convocação.
1: Claro.
0: Dos jogadores. E aí não tem como a gente falar do Neymar, né? Porque ficou aquele vai, não vai, vai, não vai. Vai. Mas será que vai mesmo?
1: Ele vai, como você agora falou há instantes, né, Tânia, no Repórter CBN, a quarta Copa do Mundo do Neymar.
0: É.
1: Né, ele iguala aí a outros recordistas com a camisa da seleção brasileira. Ele é o maior artilheiro da história da seleção brasileira, né? E o Neymar, a história do Neymar convocado, né, foi uma história muito truncada.
0: Foi.
1: Porque o Neymar sofreu uma contusão muito grave em 2023, quando jogava pelo Brasil contra o Uruguai nas eliminatórias da Copa. E dali em diante, o que se viu foi o Neymar com uma dificuldade para ter uma sequência de jogos. Ele não fica no Al Hilal da Arábia Saudita, volta ao Santos. Ele chegou ao Santos no final do mês de janeiro, foi apresentado dia 31 de janeiro de 25, reestreou dia 5 de fevereiro de 25. Então aí são 15 meses praticamente do Neymar no Santos, né? E foi uma volta praticamente para um projeto do Neymar de jogar a Copa do Mundo. Que o Santos, obviamente, aceitou, concordou com isso, né? Essa relação, para mim, é uma relação que ainda é muito polêmica, né? O quanto o clube e o clube cooperou, porque o Neymar que chega à Copa do Mundo é o Neymar do Santos, futebol clube. Sim. Que vai jogar a Copa do Mundo. Mas eu, em algum momento, acho que o clube se sujeitou a algumas situações que não deveria, mas enfim. Financeiramente, o Neymar acrescentou, porque a visibilidade dele também angariou patrocinadores, angariou dinheiro ao Santos.
0: Sim.
1: Que o Santos utilizou muito mal, aí é uma outra conversa, né, Tânia? Porque o clube, administrativamente, é uma grande bagunça, é um caos total, a maneira que é administrado e pensado. Mas o Neymar vai jogar a Copa do Mundo.
0: Vai jogar. Ele tem condições de ser escalado?
1: Assim, Tânia, se eu parar, o técnico da seleção brasileira, o Carlo Ancelotti, se apegou muito quando ele perguntado sobre o Neymar, ele foi perguntado sobre o Neymar, todas as entrevistas que ele deu, pelo tamanho que tem o Neymar, pela atração que é o Neymar, pelo jogador que é o Neymar, ele sempre falou muito da parte física do Neymar. Olha, se fisicamente ele não estiver bem, não tem como convocar. Eu acho que nesse momento o Neymar... fisicamente me parece melhor do que já esteve em outros momentos, muito melhor.
0: Uhum.
1: Mas tecnicamente, Tânia, ele não tem jogado o que já jogou em relação à parte técnica, porque quem gosta do Neymar e quem viu o Neymar, como a gente viu aqui muitas vezes, imaginava o seguinte: o Neymar bem fisicamente vai se sobressair em relação aos outros. Nós não vimos isso no Santos.
0: Entendi.
1: Neymar tecnicamente não foi esse jogador assim de se sobressair, porque ele dá o drible que ninguém dá, ele dá o passe que ninguém dá, ele dá o chute que ninguém dá. Não é esse Neymar que apareceu no Santos.
0: Tá.
1: Então eu acho que isso causa dúvida. Eu acho que apenas falar da parte física do Neymar é talvez minimizar a parte técnica do Neymar. Ele tecnicamente não foi um jogador assim de saltar os olhos, de sobrar no futebol brasileiro, não passou perto disso. Mas, convocado pelo Ancelotti, fará parte do grupo da seleção brasileira.
0: Quer dizer, há uma memória agora... do que o Neymar já jogou.
1: Mal comparando,
0: né?
1: Tânia, o Ancelotti mirou no que viu e está esperando acertar no que já viu algum dia. Entendeu? Então assim,
0: resgatar
1: o que ele...
0: Exatamente. Neymar, né?
1: Agora, não sei, vai se apresentar no final do mês de maio com todo o grupo da seleção brasileira, talvez treinando mais com o Ancelotti, observando como vai jogar ou não com o Ancelotti. Não imagino ele logo de cara titular. Eu acho que ele vai ter de buscar um espaço no grupo da seleção brasileira. Mas o Neymar foi a grande novidade do grupo da seleção hoje. Foi o Neymar e também Daniel Everton, goleiro do Grêmio. Porque o terceiro goleiro, né? Os nomes de Alisson e Ederson eram nomes quase certos. O titular e o reserva. E isso também é um debate que a gente pode ter mais à frente. Porque o gol da seleção brasileira, para mim, causa dúvida. O Alisson está 2 meses sem jogar. Ele tem treinado com o Liverpool, deve atuar no final de semana, no último jogo do Liverpool pelo campeonato inglês. Então ele foi convocado 2 meses sem jogar. Ele vai jogar no final de semana para depois se apresentar ao grupo da seleção brasileira. Então goleiro, por melhor que seja, por mais experiente que seja, ele vai para uma terceira Copa do Mundo no gol do Brasil, esse pouco jogo causa dúvida. E o Ederson, que é o reserva imediato, Tânia, teve um ano muito inconstante no Fenerbahçe, joga na Turquia. Então assim, é um goleiro titular que não joga há 2 meses e é um reserva que viveu altos e baixos na temporada. Não foi tão bem no futebol turco. E o Everton do Grêmio aparece como terceiro goleiro, uma novidade, né? Porque o Everton não foi convocado pelo Ancelotti até então. O Ancelotti até falou ao Jornal Nacional agora há pouco, né, que o Neymar e o Everton não precisavam ser testados por ele. que ele já tem ideia do que ele vai encontrar. Então o Everton, goleiro experiente, está muito bem no Grêmio, foi multicampeão pelo Palmeiras, é o terceiro goleiro. Então a novidade, assim, as novidades da lista, as principais, esses dois que não foram convocados pelo Ancelotti ainda, convocados para a Copa do Mundo, o Everton no gol
0: e o Neymar como um atacante. Bacanas,
1: é um bom goleiro, Tânia. Está num momento de novo muito bom no Grêmio, muito seguro. E talvez o terceiro goleiro, que teoricamente aquele goleiro que a gente olha o seguinte, não vai jogar, né, que é o terceira opção, se o titular não voltar tão bem da contusão. Sim. E o Ederson jogar o que jogou na Turquia, o Everton pode talvez ter uma chance em algum momento.
0: Uhum.
1: Campeonato curto de 8 jogos para chegar à final, de 45, 50 dias, às vezes quem você menos espera acaba jogando. Mas o Everton é uma novidade da lista dos 26 hoje.
0: Agora, Prates, de uma forma geral, olhando no conjunto, como é que está a seleção brasileira?
1: Então, é uma incógnita para mim, Tânia. Foi um ciclo pré-copa muito truncado, de muitas trocas, de pouco trabalho desenvolvido. A seleção confia muito num treinador muito experiente, que é o Ancelotti, que já renovou o contrato para a próxima Copa. Então, se o Brasil for mal nessa Copa com ele, ele vai ficar para 2030. Né? Então, ele já vai... Ele tem uma garantia que vai seguir o trabalho, independentemente do resultado dessa Copa do Mundo. Mas esse tempo de treinamento pré-copa vai ser muito importante para saber o caminho que o Brasil vai seguir. Até agora não tem um caminho tão definido assim.
0: Gente, mas é pré-copa é o quê? Menos de
1: um mês. Daqui a 26 dias o Brasil joga.
0: Então.
1: O Brasil joga dia 13 de junho, uma estreia contra Marrocos, às 19 horas. Tem amistoso contra o Panamá no final do mês, que é a despedida do Brasil. O jogo vai ser no Maracanã. Dia 6 de junho, amistoso contra o Egito. Dia 13 de junho, estreia contra Marrocos.
0: Então, o Ancelotti
1: encontrar
0: vai
1: um
0: ter
1: caminho
0: pouco
1: aí.
0: Tempo para encontrar esse caminho.
1: Para encontrar um rumo. Ele, para falar, é muito seguro do que ele está procurando, time competitivo, até citou 94, que é uma seleção que ele tem como espelho, a seleção tetracampeão do mundo também nos Estados Unidos, com o Carlos Alberto Parreira. Mas veremos. A seleção que vai à Copa do Mundo causa dúvida e insegurança de maneira geral, porque como time, ela andou pouco com o Ancelotti nesses 10 jogos que ele dirigiu a seleção brasileira.
0: Muito bom. Mas estamos otimistas.
1: Começando a Copa, sempre. A coisa pode mudar, né, Tânia? A gente já viu com seleções campeãs do mundo, que antes da Copa do Mundo não passavam grande segurança, não tinham, assim, grande expectativa e foram campeãs.
0: Exato.
1: E seleções também que chegaram muito bem para a Copa, e na Copa a seleção não andou, né? A seleção brasileira talvez se encaixe nisso do pré-Copa, que foi ruim. Na Copa talvez apareça coisas que nós não vimos.
0: Como diria o Roberto da Mata, é o imponderável.
1: Exatamente,
0: do futebol.
1: É por aí.
0: Né?
1: É.
0: Tem esse espaço para o imponderável. Embora, claro, a regularidade e o trabalho
1: O parâmetro que a gente tem aqui, o que a gente viu até agora, né, Tânia? Pode chegar na Copa, a gente observar uma coisa que não foi vista ainda. Agora, o que nós vimos até agora em relação à seleção brasileira não foi animador.
0: Não
1: foi nada empolgante
0: no
1: pré-Copa do Brasil.
0: Muito bom, a conferir. Vamos ver, mas não vamos perder o...
1: E a música vai tocar aí,
0: pique.
1: Né?
0: Sabe, e a música que nós vamos decorar tocar, essa música, hein, Prates?
1: A maior Copa que existiu. Eu guardei essa parte.
0: É a maior...
1: Olha lá. É que começa citando uns jogadores que jogaram para a seleção brasileira, e fala do Pelé, fala do Ronaldo, do Romário, por aí vai.
0: Olha lá.
1: Oscar.

0: São 48 seleções.
1: Serão 104 jogos, Tânia, no total. Começa dia 11 de junho, uma quinta, com México e África do Sul. Serão três sedes, né? México, África, México, Canadá e Estados Unidos. México e África do Sul abrem a Copa. Dia 13, um sábado, Brasil e Marrocos, a estreia do Brasil na Copa.
0: Bom, hein? Tá chegando, hein, gente?
1: Tá chegando,
0: é a música da CD. Muito bom, agora não é mais clima de Copa do Mundo, Prades. Vamos falar um pouquinho dos jogos do fim de semana.
1: Campeonato Brasileiro, que Tânia, que tem mais duas rodadas até a Copa, né? O Brasileirão tem o final de semana, o próximo, a 17ª rodada, o outro final de semana, a 18ª, e para e volta depois da Copa do Mundo, dia 22 de julho. Três dias depois de acabar a Copa, que vai terminar no domingo, dia 19 de julho, né? Nesse final de semana, pela 16ª rodada, dos times que estão ali no G4, os ponteiros do Brasileirão, só o Fluminense ganhou. O Fluminense ganhou do São Paulo, que é o quarto colocado, 2-1 no sábado no Maracanã. Palmeiras empatou com o Cruzeiro 1-1. E o Flamengo, segundo colocado, empatou com o Atlético Paranaense ontem 1-1. Então os primeiros colocados não andaram tanto em relação a abrir diferença ali entre eles, né? Próximo sábado tem Flamengo e Palmeiras, que é o segundo contra o primeiro. Esse jogo vai ser sábado, 21 horas, no Maracanã. Palmeiras lidera 35. Flamengo tem 31 e um jogo a menos que o Palmeiras. Jogo contra o Mirassol, que não tem data para marcada ainda. Fluminense foi a 30 com a vitória contra o São Paulo. E aí começou a desgarrar do próprio São Paulo. Aí vem São Paulo, Bahia, Atlético Paranaense, um grupo ali de quarto, quinto, sexto colocados, mais atrás dos três primeiros colocados. Então Palmeiras, Flamengo e Fluminense mais à frente. São Paulo, Atlético Paranaense e Bahia ali numa briga por quarto lugar nesse momento. E aí tem muitos times, com 21, com 20, com 18. O Corinthians entrou na zona de rebaixamento, quando perdeu do Botafogo 3-1 ontem. É, o Santos perdeu do Coritiba ontem, com o Neymar em campo,
0: na pré-convocação,
1: 3-0. Neoquímica Arena recebeu um grande público, mais de 45 mil pessoas viram o Coritiba dominar, atropelar o Santos 3-0. É, e também no sábado de saque para o Internacional, que fez 4-1 no Vasco. Né? Mas ainda muito embolado ali, Tânia. O Mirassol continua na zona de rebaixamento, o Remo, que era o penúltimo, passou o Mirassol. Né? O Mirassol perdeu do Atlético Mineiro 3-1, o Remo fez 3-2 no Chapecoense. Nesse momento, os quatro piores são Corinthians, Remo, Mirassol e Chape. Né? E depois tem o Santos ali, que é o primeiro fora do rebaixamento, colado com o Corinthians. Nossa. Por causa de gols marcados, o Santos está na frente do Corinthians. O Grêmio empatou com o Bahia, também está muito colado com o Grêmio e Santos, com o Santos e Corinthians. E no sábado tem Flamengo e Palmeiras pensando lá em cima, Grêmio e Santos pensando lá embaixo. O Santos vai enfrentar o Grêmio em Porto Alegre. No domingo, o Corinthians vai enfrentar o Atlético Mineiro em São Paulo. Alguns jogos da próxima rodada.
0: E o Neymar agora, então, não joga mais no
1: Muito difícil,
0: no Santos,
1: Tânia. Porque... Ontem o Neymar viveu uma situação, no mínimo, assim, curiosa. Ele reclamou de um problema na panturrilha, uma pancada na panturrilha, e saiu para ser atendido.
0: É.
1: Quando ele saiu para ser atendido, o Santos fez uma alteração tirando o Neymar. Só que depois o Neymar mostrou o papelzinho que você mostra pro quarto árbitro. E quem sairia era o Escobar, não o Neymar. Então saiu o Neymar, o Escobar, que estava cansado, teoricamente, ficou. Entrou o Robinho Júnior e o Neymar não pôde entrar mais, porque o Santos não podia mais mexer.
0: Mas quem errou aí?
1: Então, aí teve um problema de comunicação da comissão técnica do Santos com o quarto árbitro. E do quarto árbitro que levantou a placa com o jogador errado. Aí o Neymar não voltou pro jogo, tava 3-0 já pro Coritiba. Isso não pode superar o que o Coritiba fez e jogou ontem contra o Santos, obviamente. Mas foi uma cena, assim, até bizarra.
0: Bizarra.
1: Porque a comissão técnica do Santos depois ficou falando que não era o Neymar que tinha que sair. O Neymar quis voltar pro campo sem poder voltar. Exatamente. A cena foi exatamente isso. Foi amadora, né?
0: Mas
1: o Neymar foi substituído ontem. Problema na panturrilha. Não deve jogar quarta-feira contra o São Lourenço. E acho que dificilmente vai jogar contra Grêmio, Deportivo Cuenca e Vitória, que são os jogos do Santos, antes da Copa do Mundo, que o Neymar se apresenta para dar no grupo da seleção brasileira.
0: Não deve jogar justamente... Porque ele vai se preparar para a Copa do Mundo.
1: Problema na panturrilha e acho que a Copa do Mundo vai ajudar também, Tânia.
0: Bom.
1: E aí não se sabe depois se vai voltar ou não, tem contrato até o final do ano. Mas aí as cenas dos próximos capítulos não são tão simples quanto parecem.
0: Do Neymar no Santos?
1: É, do Neymar voltar. Aí é um assunto para depois.
0: Outro dia falaremos?
1: É isso aí, Tem alguns amigos meus, né, Tânia? Estão felizes, assim, que o Neymar foi convocado. Amigos santistas, né? Ah, ele foi convocado, que bom, né? Eu falei assim, que bom, vai jogar pela seleção.
0: Gosta do Neymar.
1: Porque talvez não joga mais pelo Santos. Eu falei, calma, o pessoal às vezes pensando mais no time que na seleção.
0: Tá feliz porque saiu do seu time.
1: Porque aqui no Santos...
0: Não tava indo,
1: Ele tava maior que o clube, é bom pensar no clube agora, no time. Deixa o Neymar pensar na seleção brasileira. Tem tudo isso.
0: Vem com esse esquema, né?
1: Eu não gosto dessas coisas, né, Tânia? Eu acho que num momento como esse, o Brasil pensa na seleção brasileira, é ou não é? Mas o pessoal gosta
0: do time. Às vezes
1: a
0: pessoa gosta mais do seu time do que...
1: Enfim, o pessoal torce pro time, claro.
0: Às vezes é a coisa mais barrista.
1: O que mexe com a emoção, com a paixão das pessoas é o time de futebol, é o time dela.
0: É.
1: Mais que a seleção brasileira.
0: Pode ser.
1: É que é uma seleção e uma Copa do Mundo.
0: É, então,
1: é um cenário especial, né?
0: Não dá pra julgar.
1: Não dá.
0: Muito bom, Prats. E você volta logo mais.
1: 23h30 com o Gabriel Dudziak, lá do B da Bola.
0: Lá do B da Bola, no noticiário internacional. Aí
1: das
0: vão
1: 48
0: falar...
1: seleções, Tânia, desculpe, 16 já foram convocadas.
0: É.
1: Um terço já definiu quem vai defender, né? As 48 que vão à Copa do Mundo. 16 já conhecidas, com os 26 da Copa, são 26, né, convocados.
0: Sim.
1: E aí, nos próximos dias, até o começo do mês de junho, a gente vai conhecer todo mundo que vai para a Copa do Mundo. Com as 48 seleções classificadas.
0: A gente, agora queria só fazer mais uma pergunta pra você, mas de outra ordem, da ordem do álbum, né? Porque é sempre assim.
1: Sim, o álbum Neymar não tá no álbum,
0: antes.
1: Hein?
0: Ih, rapaz, não tá.
1: Aquela figurinha dourada. Neymar não tá no álbum.
0: Não tá.
1: Não, o álbum foi fechado sem o Neymar.
0: Sem o Neymar, porque em princípio ele não ia, né?
1: E
0: é sempre assim, né? O álbum sai antes das convocações, por uma questão
1: de
0: edição,
1: claro.
0: Enfim, distribuição e tal. É, não vai ter a figurinha do Neymar.
1: Não vai ter.
0: Tá bom. Prats, você volta aqui então, hein?
1: 23h30, Tânia.
0: Boa.
1: Até daqui a pouco.
0: Obrigada, Rafael Prats. Nos atualizando sobre a convocação dos 26 jogadores que vão defender a seleção brasileira na Copa, falando também do Campeonato Brasileiro. Ele volta daqui a pouco, na verdade, né? Deixa eu ver, daqui a 40 minutos, às 11h30, com o Gabriel Dudziak, que aí a gente passa a bola para eles, para o lado B da bola. Mas até lá tem muita informação. Aqui na produção do Luiz Delboni, que está dizendo porque ia para eu dar a hora neste momento. Agora são 10 horas e 50 minutos.
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0: Deputados da Assembleia Legislativa do Estado de São Paulo destinaram R$703 mil em emendas parlamentares. Adivinha para onde? Para empresas e entidades ligadas à produtora do filme Dark Horse, sobre o ex-presidente Jair Bolsonaro. Já tem emendas parlamentares de deputados federais. Agora a gente descobre que também na Assembleia Legislativa de São Paulo, os deputados estaduais também destinaram dinheiro para o... Claro, com outros, né, pretextos, não diretamente para o filme, mas para entidades que estão ligadas no financiamento do filme sobre a vida do Jair Bolsonaro. Ao menos 4 deputados estaduais, 3 deles do PL e 1 do PT, indicaram recursos para projetos ligados à cultura e ao esporte que beneficiaram um instituto e uma empresa ligados à empresária Karina Gama, sócia da produtora Galgo Up. A deputada estadual Valéria Bolsonaro, do PL, que não é parente do Bolsonaro, destinou R$100 mil em dezembro de 2023. O deputado Gil Diniz, do PL, destinou R$200 mil em 2025. O deputado Lucas Bove, do PL, indicou uma emenda de R$213 mil neste ano. Mas esse recurso não foi liberado porque teve problemas burocráticos. E o quarto parlamentar citado é Luiz Fernando, do PT. Ele destinou R$190 mil em emenda parlamentar neste ano. Será que ele tinha noção que ele estava financiando o filme sobre Jair Bolsonaro? Ou um deputado estadual do PT? Enfim, é isso. O filme que é feito tudo com dinheiro privado. Agora, 10h53.
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0: Após a crise com Daniel Vorcaro, o pré-candidato à presidência Flávio Bolsonaro busca aliados no Congresso e no mercado financeiro para tentar conter o desgaste. Do outro lado, apoiadores de Michele Bolsonaro defendem o nome da ex-primeira-dama como alternativa para a direita na corrida eleitoral deste ano.
8: Após um final de semana de contatos com aliados, o pré-candidato à presidência, Flávio Bolsonaro, se reúne nesta terça-feira com lideranças do PL e a coordenação da campanha para alinhar o discurso que será apresentado aos aliados no Congresso para tentar apaziguar a crise aberta pela divulgação de áudios em que ele pede dinheiro ao ex-banqueiro Daniel Vorcaro. O pré-candidato também tem encontro marcado com senadores do Bloco Vanguarda, que reúne o PL, Novo e Avante, conta com parlamentares de outras siglas da oposição. Neste grupo, algumas ausências importantes são esperadas, deixando claro descontentamento com a ferida aberta na pré-campanha de Flávio. Aliados de longa data do ex-presidente Jair Bolsonaro ficaram surpresos e irritados com as revelações das conversas do senador com Vorcaro. Parte desses aliados ainda defende uma alternativa ao senador, no caso, a ex-primeira-dama Michele Bolsonaro, porém, ela enfrenta resistência dentro da família. O líder do PL na Câmara, Sóstenes Cavalcante, disse que a reunião no Diretório Nacional servirá para alinhar discursos e agendas com palanques em todo o país.
9: Pretendemos fazer alinhamento de agendas, discurso, visando a consolidação e o crescimento da nossa pré-campanha. Lógico, nós temos daqui para frente vários grandes eventos a serem feitos, inclusive visando já as convenções no mês de julho, o que para nós é importante ter uma agenda já pré-organizada.
8: Além de aliados no Congresso, Flávio vai buscar integrantes do mercado financeiro na quarta-feira para tentar reaver o apoio que arrefeceu diante da crise envolvendo o dono do Master. Segundo o colunista Lauro Jardim, porém, alguns empresários já desmarcaram encontros. No campo das alianças, o pré-candidato Romeu Zema disse que não conversou com Flávio após ter chamado o caso de imperdoável, mas deixou claro que votaria no filho 01 caso ele esteja no segundo turno com o presidente Lula.
10: Eu fui reeleito em primeiro turno em 2022 em Minas. Trabalhei para o Bolsonaro durante 3 semanas. Aumentei a votação dele em Minas Gerais em 600 mil votos. Fiz isso porque sou anti-PT. Eu acho até que se tivesse um candidato muito ruim contra o PT, eu apoiaria esse candidato ruim, porque eu sei que ele não ia ser tão ruim quanto o PT está sendo para o Brasil e pode continuar a fazer.
8: O ex-governador ainda afirmou que as alianças do Novo com o PL não deverão ser afetadas em razão da crítica dele. No entanto, em estados como Minas Gerais e Santa Catarina, os palanques estão incertos diante da crise. No Ceará e na Bahia, por exemplo, Ciro Gomes e ACM Neto, do PSDB e União Brasil, não querem nacionalizar as alianças com o PL. Com colaboração de Rani Veloso, de Brasília, Samantha Klein.
0: E uma nova tentativa de colocar Jorge Messias no STF vai depender do esforço da base do governo para pacificar o ambiente no Senado. Vai depender, na verdade, de um novo ambiente político, né? Que parece estar se desenhando agora, uma nova configuração, né? A conferir. Mas o presidente Lula tem falado sobre a vontade de indicar novamente o nome do Jorge Messias ao Supremo, depois daquela derrota que ele sofreu. O presidente Lula sinalizou que, havendo o clima político, quer reapresentar o nome do aliado, Rani Veloso.
8: Aliados de Jorge Messias e o Palácio do Planalto articulam a criação de um ambiente político favorável para uma nova indicação dele ao Supremo Tribunal Federal. Segundo fontes ouvidas pela CBN, Messias está disposto a buscar uma pacificação com o Senado. O presidente Lula também sinalizou a senadores durante viagem à Bahia que indicaria Messias novamente se houvesse clima político. No entanto, não há nenhuma decisão tomada em relação ao envio. Lula relatou a aliados que foi doloroso ver o Senado interromper a trajetória de Messias. Para viabilizar o cenário e evitar novos atritos, o presidente decidiu manter a relação institucional e os cargos no governo indicados pelo presidente do Senado, Davi Alcolumbre. A estratégia ocorre também porque o governo precisa do Congresso para aprovar pautas prioritárias, como a PEC da Segurança Pública, o novo desenrola e a regulamentação do fim da escala de trabalho 6x1. O principal obstáculo para uma nova indicação, no entanto, é o regimento interno do Senado. Um ato da mesa diretora de 2010 proíbe que uma autoridade rejeitada seja avaliada novamente na mesma sessão legislativa, ou seja, no mesmo ano. Segundo o cientista político Murilo Medeiros, o impasse pode parar na justiça. O debate seria sobre os limites de uma regra interna do Senado frente ao poder constitucional do presidente da República de indicar ministros à Suprema Corte. No entanto, o analista destaca que o centro da questão é político e não jurídico.
11: Esse debate tende, inclusive, a ser judicializado. Mas, na prática, o centro da questão é político e não jurídico. Quem vai destravar ou travar uma eventual nova apreciação de Jorge Messias é o presidente do Senado, Davi Alcolumbre. Há um risco claro nessa dinâmica de expor novamente Jorge Messias a um desgaste prolongado, deixando a indicação na gaveta por meses e até ampliando a sensação de fragilidade política do Planalto.
8: Para tentar contornar essa regra, aliados de Jorge Messias apostam em um precedente envolvendo o ministro do STF, Alexandre de Moraes. Em 2005, Moraes teve o nome rejeitado pelo Senado para integrar o Conselho Nacional de Justiça e, dias depois, aprovado. Argumento que agora é usado para defender a nova indicação de Messias. De Brasília, Rani Veloso.
0: Agora, 11 horas.
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0: Segunda-feira, 18 de maio de 2026. Deputados de São Paulo determinaram repasses de R$ 700 mil dos cofres públicos para empresas geridas pela sócia da produtora do filme Dark Horse. As indicações partiram de 3 parlamentares bolsonaristas e um petista, que negam irregularidades. R$ 300 mil foram efetivamente pagos, conforme dados do portal da Transparência. O financiamento da cinebiografia do ex-presidente Jair Bolsonaro é alvo de investigação da Polícia Federal. Uma auditoria feita pelo CNJ identificou quase 700 penduricalhos retroativos que podem ser pagos a procuradores e magistrados pelo país. A cúpula do Judiciário tem uma estimativa do impacto dos pagamentos para os cofres públicos, mas diz que é necessário fazer um pente fino nas verbas antes de validar os pagamentos. Após esse processo, eles devem ser enviados para análise do STF. De acordo com os documentos, existem locais que concentram as despesas. As promotorias de São Paulo e Minas Gerais respondem sozinhas por 40% do total dos pagamentos regressivos do Ministério Público. Manifestantes entraram em confronto com a polícia em La Paz, capital da Bolívia. Eles tentaram entrar na Praça Murillo, onde fica o palácio do governo boliviano, usando bombas e armas. Eles exigem a renúncia do presidente Rodrigo Paz. O líder está sitiado por bloqueios que cercam a cidade. 6 meses após assumir o poder, Paz enfrenta cobranças de camponeses, operários, mineiros e professores que exigem medidas para enfrentar a pior crise econômica da Bolívia em 4 décadas. No horário de Brasília, agora 11h02.
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0: Olá, muito boa noite, bem-vindos. A última hora do CBN, última hora nada, última meia hora. Hoje o programa é mais curto, do CBN Noite Total, com a produção do Luiz Del Boni e os trabalhos técnicos de Henrique Dias. Hoje vamos até às 11h30. Para quem está acompanhando com imagem, nos nossos diversos canais, no Globoplay, no YouTube, no site da CBN, está acompanhando ali atrás, ó, a presença do Rafael Prats. Está ali, ó, de costas. Ele vai preparando o lado B da bola, que às 11h30 ele vai assumir junto com o Dodziak. E na pontinha está o Edmilson Fernandes. Você tá me ouvindo aí, Edmilson? Não, né? O Edmilson está com a blusa da seleção, queria que ele mostrasse, mas acho que ele não vai. Ele veio com a blusa da seleção por causa da convocação. Eu também vim num tom amarelo, que é em homenagem à seleção brasileira. Cadê o Galvão? O Galvão costuma ficar aqui atrás, deve estar gravando entrevista essa hora, né? É, o Paulo Galvão, apresentador do CBN Madrugada, costuma aparecer também. Tá gravando com o Dai. Boa! Para falar sobre a convocação. Boa, informação do Sagui, hein? Sabe tudo que tá acontecendo na redação. Fica ali só de olho, hein? Não, brincadeira. Ele que deve ter feito toda a operação técnica para a gravação. Muito bom. Temos então os nossos diversos canais que vocês podem nos acompanhar, para além do bom e velho e maravilhoso Radinho. Vamos juntos com os nossos repórteres. O Banco Central divulgou que a prévia do PIB recuou 0,7% no mês de março. Apesar da retração, o primeiro trimestre do ano registrou alta considerável, com crescimento em 1,3%.
2: O IBCBR, Índice de Atividade Econômica do Banco Central, considerado a prévia do PIB, recuou 0,7% em março de 2026 em relação a fevereiro deste ano. Os números foram divulgados nesta segunda-feira e mostram variações negativas de menos 0,2% na agropecuária, menos 0,2% na indústria e menos 0,8% nos serviços. O IBCBR, excluindo a agropecuária, segundo o Banco Central, Central teria recuado ainda mais, chegando a uma queda de menos 0,9 no mês. Apesar do recuo em março, no primeiro trimestre de 2026, portanto, somando os meses de janeiro, fevereiro e março, o IBCBR apresentou uma alta de 1,3% na comparação com o trimestre anterior, que terminou em dezembro de 2025. Segundo economistas, o número representa uma alta considerável, levando em conta, por exemplo, que o trimestre anterior havia registrado um crescimento de apenas 0,3%. Já no acumulado dos últimos 12 meses, o indicador registra um crescimento de 1,8%. Para o economista André Perfeito, os dados revelam que o Banco Central acerta ao dizer que vai adotar uma postura de cautela na definição da taxa básica de juros, a Selic. Na avaliação do economista, embora o sinal do mês de março tenha indicado uma retração, o crescimento no trimestre ainda foi bastante elevado.
3: De um lado, você tem aí uma desaceleração por conta de um evento que virou um choque inflacionário, né? A gente viu preço de combustível subindo de maneira bastante relevante, né? E simultaneamente a gente tem uma atividade ainda resistente. Então isso daí, dentro da modelagem, dentro do arcabouço, do sistema de mestre de inflação, aponta para uma cautela reiterada do Banco Central. Ele deve continuar cortando de 25 em 25 e olhe lá, né? Eu acho que a diretoria do Banco Central tende a ser mais assim, cautelosa nesse momento, especialmente com o nível de atividade que, vamos combinar, que não veio fraco, né?
2: Nos dados do trimestre, houve crescimento em todos os setores da economia, com a indústria se destacando com crescimento de 1,3%, mas houve aumento também de 1% no setor de serviços e na agropecuária. Vale destacar que o número do Banco Central não é o dado oficial de crescimento do país, sendo apenas uma prévia. O número medido pelo IBGE sobre o PIB será divulgado no fim de maio. De Brasília, Felipe Igreja.
0: O presidente Lula afirmou em um evento que o Brasil está aberto para parcerias com os Estados Unidos em pesquisas sobre terras raras. O petista também defendeu um grande levantamento para identificar a quantidade de minerais no território nacional.
4: A exploração de terras raras e minerais críticos no Brasil foi o principal assunto apresentado pelo presidente Lula nesta segunda-feira. O petista esteve em Campinas, no interior.

0: enquanto concentram 90% do processamento dos minerais, o que provoca uma corrida dos Estados Unidos em busca dos componentes importantes para smartphones, turbinas, baterias e para a defesa militar. Ao comentar sobre a corrida, Lula abriu espaço para a participação americana e de outros países na pesquisa, mas defendeu que o processamento e a industrialização desses minerais aconteçam dentro do Brasil. Aí agora entra a sonora, que eu vou te mandar o link. As quatro novas linhas de luz síncroton do acelerador de partículas Sirius, inauguradas no Centro Nacional de Pesquisa nesta segunda, devem ampliar a capacidade de pesquisa em áreas como saúde, energia, agricultura, clima, nanotecnologia e novos materiais. Tratam-se de canais que usam feixes de luz produzidos por um acelerador de partículas para enxergar a estrutura de materiais e moléculas em detalhes minúsculos, ajudando em pesquisas científicas e tecnológicas.
1: Aí o Pedro Pupulim. Foi ali antes da edição, como vocês podem ter notado. O vice-presidente Geraldo Alckmin ouviu críticas do setor produtivo sobre a proposta de fim da escala 6x1. No mesmo evento, Tarcísio de Freitas foi aplaudido por empresários durante a cerimônia da APAS Show.
2: O vice-presidente Geraldo Alckmin ouviu críticas do empresariado paulista à proposta que prevê o fim da escala 6x1 durante a abertura da APAS Show, uma das principais feiras supermercadistas do país, realizada nesta segunda-feira em São Paulo. Representantes de entidades do comércio, da indústria e do setor de supermercados afirmaram que a redução da jornada de trabalho precisa ser debatida sem urgência e alertaram para possíveis impactos econômicos e aumento de custos para empresas. O presidente da Associação Paulista de Supermercados, Erlon Ortega, por exemplo, afirmou que o setor já enfrenta dificuldade para preencher vagas de trabalho. Já o governador Tarcísio de Freitas criticou a forma como a proposta vem sendo discutida e disse que o debate não pode enganar o trabalhador, ao defender medidas de desoneração para o setor produtivo. Questionado sobre as alfinetadas recebidas de quase todas as autoridades, Alckmin respondeu que o tema precisa ser tratado com diálogo. Há menos de 5 meses das eleições, a presença do vice-presidente no evento era vista justamente como uma tentativa de ampliar a interlocução do governo federal com o empresariado paulista. Diferentemente de Alckmin, Tarcísio foi aplaudido por representantes do setor. Durante a cerimônia, o presidente da APAS exibiu no telão uma foto ao lado do governador e citou parcerias do governo estadual com o segmento. Em conversa com jornalistas, Alckmin também voltou a defender o nome do advogado-geral da União, Jorge Messias, para o Supremo Tribunal Federal. O vice-presidente afirmou que Messias tem espírito público, preparo e experiência para ocupar a vaga na corte, mas que a indicação é prerrogativa do presidente. Alckmin deixou a entrevista coletiva sem comentar a crise política envolvendo o caso Master. De São Paulo, Bruna Barbosa.
1: Durante uma audiência da comissão especial que discute a PEC da jornada de trabalho 6x1, representantes do setor produtivo criticaram a forma acelerada como a proposta está tramitando no Congresso. Os empresários disseram que a promessa de trabalhar menos, ganhando o mesmo, é uma fantasia.
3: Em audiência na comissão que trata do fim da jornada 6x1, representantes do setor produtivo criticaram o que chamaram de forma assodada com que o parlamento está tratando o tema. Os empresários ainda classificaram como mito ou canto da sereia a promessa de trabalhar menos mantendo o salário. Parte do empresariado também já admite que a PEC deve ser aprovada na Câmara dos Deputados, então pede pelo menos que haja um período de transição. O diretor da Confederação Nacional da Indústria, Alexandre Furlan, criticou o debate em ano eleitoral.
4: E eu gostaria também de deixar muito claro aqui que eu não gostaria que venham dizer, como se tem ouvido por aí, que o que a gente fala é chororô de empresário, que não quer o melhor para o trabalhador ou que está contra o trabalhador. Não e não. O que me parece é que um debate mais aprofundado foi substituído por aquilo que hoje eu chamo de canto da sereia. Ou seja, uma tentação sedutora do ponto de vista político, mas enganosa do ponto de vista econômico.
3: Já o coordenador trabalhista da Confederação da Indústria e Pecuária do Brasil, Rodrigo Melo, afirmou que a redução da jornada pode resultar em inflação, como foi em 1989, após a redução da jornada de 48 para 44 horas semanais.
5: Em 1989, a gente teve uma inflação de 1.400%, e em 1990, a gente teve uma

0: inflação de 3.000%, e em 1992 a gente teve um índice de desemprego aproximado de 11%.
1: A audiência nesta segunda-feira não contou com a participação do relator, mas o presidente, Alencar Santana, afirmou que deve haver no texto de Léo Prates previsão de negociação coletiva.
2: Todas as considerações aqui que foram trazidas, alguns pontos, preocupações justas, corretas, sem dúvida alguma, não tiramos mérito de nenhuma delas, cada um com seu argumento, com seu posicionamento, mas parte delas, de fato, estamos tratando com o relator, não tem texto final acabado, portanto, são hipóteses, mas, sem dúvida alguma, a questão, por exemplo, da convenção coletiva ou, eventualmente, o acordo coletivo, está sendo tratado para que possa constar ali.
1: Após a audiência com o setor produtivo, nesta terça-feira será a vez dos representantes dos trabalhadores serem ouvidos. O relator da proposta na comissão especial deve apresentar o parecer na quarta-feira. A previsão é que haja pedido de vistas coletivo e a votação ocorra na semana que vem. E até o fim do mês deve haver votação em plenário. Nos bastidores, parlamentares contam com pelo menos 400 votos favoráveis à medida. Nesta segunda-feira, pesquisa Genial Quest mostrou que 68% dos entrevistados são favoráveis ao fim da escala de trabalho 6x1 no Brasil. O número recuou 4 pontos percentuais na comparação com dezembro do ano passado, quando o levantamento mostrava que o apoio à proposta para reduzir a jornada de trabalho chegou a 72%. Com a colaboração de Felipe Igreja, de Brasília, Larissa Lopes.
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4: Os uniformes da seleção brasileira e outras seleções participantes da Copa do Mundo de 2026. A reportagem conversou com a auditora fiscal da Receita Federal, Fernanda Vendanha, que explicou a dimensão da operação.
5: É uma operação para combater o comércio de mercadoria irregular. Mercadoria falsificada, mercadoria proibida no Brasil e mercadoria que entra no Brasil sem comprovação regular, tá? Então, sem pagamento de imposto, não tem nota fiscal. Hoje a gente está trabalhando os dois shoppings, é o Shopping 25 Brás e o Shopping Stunt. Então, são mais de 2.000 lojas que a gente vai fazer a fiscalização aí ao longo dessas duas semanas.
4: Funcionários e comerciantes foram obrigados a deixar os imóveis logo no início da fiscalização, por volta das 7 horas da manhã. Os lojistas terão de apresentar notas fiscais e comprovar a origem das mercadorias vendidas nos estabelecimentos. Raimundo Pereira, comerciante há 12 anos no Brás, descreveu o cenário encontrado nesta manhã.
6: Assim que eu cheguei às 7 horas da manhã, né? As polícias já estavam aqui, federal. Falaram era por causa das camisetas do Brasil, né? Mas assim, nós somos tudo pai de família, né? E que se ferra é o trabalhador, né, mano? Entendeu? Por causa dessa Copa do Mundo aí, os caras tá vindo aqui pra querer embaçar nos pessoal. Na verdade, é as mercadorias, né? Que não tem nota fiscal, essas coisas, os caras querem embaçar, né, mano?
4: A Receita Federal informou que a operação deve durar ao menos 2 semanas e pode apreender toneladas de produtos irregulares. Cerca de 95 servidores participaram da ação. Além da sonegação de impostos, a Receita afirma que o comércio ilegal também está ligado a crimes como lavagem de dinheiro, corrupção e trabalho análogo à escravidão. Com colaboração de Matheus Leite, de São Paulo, Pedro Fagundes.
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0: Três pessoas foram mortas em um ataque a tiros em um centro islâmico nos Estados Unidos. Dois adolescentes armados abriram fogo do lado de fora da mesquita. A polícia trata o caso como um possível crime de ódio.
1: Os dois atiradores, de 17 e 19 anos, chegaram ao centro islâmico de San Diego de carro e abriram fogo logo na entrada da mesquita. Três pessoas foram atingidas e morreram no local. Entre as vítimas, um segurança, que, segundo a polícia, agiu rápido e evitou um massacre ainda maior. Testemunhas relataram à BBC News ter ouvido pelo menos 30 disparos. O FBI investiga o caso como possível crime de ódio. Após o ataque, os criminosos fugiram no mesmo veículo e tiraram a própria vida a poucos metros dali. Os corpos foram encontrados pela polícia no meio da rua. O tiroteio aconteceu no momento em que crianças estavam em uma escola que funciona no centro islâmico.

0: acadêmico. O prefeito de San Diego, Todd Gloria, confirmou que os estudantes foram retirados em segurança e prestou solidariedade à comunidade muçulmana.
1: O ódio não tem lugar na cidade de San Diego, e quando ele ocorre, vamos responsabilizar os culpados. Quero assegurar a nossa comunidade muçulmana que faremos tudo o que for necessário para garantir que vocês se sintam seguros e que não pouparemos recursos para proteger os locais religiosos neste momento delicado.
0: O presidente Donald Trump classificou o episódio como uma situação terrível e acompanha as investigações. O líder do Centro Islâmico, Imã Taha Hassani, afirmou que a comunidade nunca viveu uma tragédia semelhante e chamou o ataque de extremamente ultrajante. De São Paulo, Clauson Dutra.
2: E o governo dos Estados Unidos disse que adiou um ataque militar ao Irã que estava programado para essa semana. O presidente Donald Trump afirmou que mantém as forças armadas prontas caso não haja avanço nas negociações com o regime dos ayatolás.
3: O presidente dos Estados Unidos, Donald Trump, afirmou que está adiando um ataque militar ao Irã planejado para essa terça-feira a pedido de países do Golfo e sinalizou que negociações sérias estão ocorrendo neste momento. Em uma publicação na Truth Social, o republicano afirmou que a solicitação partiu de líderes de três países, Catar, Arábia Saudita e Emirados Árabes Unidos. Segundo Trump, os líderes disseram acreditar que um acordo muito aceitável poderá ser alcançado nas negociações em andamento. Ao mesmo tempo, o presidente americano afirmou ainda que ordenou que as Forças Armadas estejam preparadas para uma ofensiva total e em larga escala contra o Irã a qualquer momento, caso um acordo não seja alcançado. Segundo fontes de Teherã, ouvidas pela agência Reuters, no entanto, o novo texto prevê o fim permanente da guerra, o levantamento das sanções dos Estados Unidos contra o Irã, a reabertura do Estreito de Hormuz e a liberação de todos os fundos iranianos bloqueados. Um comandante militar iraniano de alto escalão disse aos Estados Unidos para não cometerem erros estratégicos e cálculos errados novamente. A sinalização de um acordo ocorreu um dia após o mercado reagir às falas do presidente Trump sobre novos ataques e a estagnação das negociações. O barril do petróleo tipo Brent começou o dia próximo de $112, mas o mercado esboçou reação e o produto permaneceu na faixa dos $109. No Brasil, o presidente Lula voltou a culpar o governo Trump pela disparada global nos preços do petróleo e afirmou que o governo brasileiro tem retirado recursos da Petrobras e do orçamento federal para custear parte dos preços dos combustíveis.
4: A Petrobras está ganhando mais dinheiro exportando petróleo porque o petróleo subiu com a guerra do Irã. Então, esse dinheiro a mais que a Petrobras está ganhando, nós estamos cobrando o imposto da exportação do petróleo para que a gente possa subsidiar o preço do diesel, o preço da gasolina, para não permitir que esse prejuízo chegue ao povo brasileiro, que ele não tem culpa da guerra do Irã. A guerra do Irã é culpa do Trump.
3: A declaração de Lula foi feita nesta segunda-feira ao visitar a refinaria de Paulínia, no interior de São Paulo. Enquanto isso, o Irã anunciou a criação de uma nova autoridade para administrar o Estreito de Hormuz, rota marítima considerada um dos principais impasses do cessar-fogo entre os dois países. De São Paulo, Guilherme Marconi.
2: 13 jogadores brasileiros convocados para a Copa do Mundo não aparecem no álbum de figurinhas do Mundial, inclusive Neymar, como dizia aqui o Rafael Prats. A editora responsável pelo álbum afirmou que vai lançar um pacote atualizado após as convocações.
5: O álbum da Copa do Mundo, lançado antes da convocação, conta com 5 jogadores que não foram chamados por Carlo Ancelotti: Bento, Éder Militão, Rodrigo, João Pedro e Estevão. Desses, Bento e João Pedro ficaram de fora por opção do técnico da seleção, enquanto os outros 3 estão machucados. Em compensação, 13 jogadores que não aparecem no álbum estão na lista de convocados para o Mundial. Entre eles, o nome mais comentado, Neymar. E apesar do envolvimento em polêmicas, o camisa 10 do Santos ainda pode ser um grande símbolo, especialmente para a população mais jovem. Para o estudante Lucas Cassolino, o jogador faz falta no álbum para quem coleciona há muitos anos.
6: A minha expectativa é que ele seria convocado mesmo. A gente, embora ele não vinha de uma fase boa, a gente está falando do maior artilheiro e maior assistente da história da seleção. Então, a partir do momento que a gente tem baixas como as do Estevão e algum de outros nomes importantes também, como o Rodrigo, eu acho que o Neymar se torna uma peça fundamental. E com certeza eu tô sentindo muita falta dele, né? Um cara que eu cresci assistindo futebol e eu gostaria de tê-lo nesse álbum também. Como assim nos outros álbuns, agora a gente vai ficar esperando aquela cartela, né, de correção deles, certamente com o Neymar.
5: Gabriel Pinheiro, de 18 anos, disse que espera que Neymar ganhe uma figurinha extra para que seja incluído no álbum entre os outros jogadores.
7: Ah, pra gente que é mais novo, o Neymar, ele é a referência que a gente olhou, né? Os nossos pais, eles veem os grandes jogadores, mas pra gente que é mais novo, acaba sendo o Neymar. Eu tenho o álbum desde 2014, se eu não me engano, o álbum de 2018, ele tem uma página extra, com as figurinhas que você vai adicionando extra, então eu tô com a expectativa dele entrar nessa página extra. Nas Copas passadas também, eles davam figurinha pra vocês colarem por cima, então vamos ver como vai ser nessa, a expectativa tá coração tenso, né?
5: O estudante Vinícius Justo também faz parte da geração que ainda não viu o Brasil segurar a taça de campeão mundial. Mas para ele, Neymar ser convocado não é suficiente para levantar as esperanças de a seleção brasileira ser hexa esse ano.
8: Inclusive agora que estava tendo toda essa questão do Neymar ser convocado ou não, aí ficavam perguntando para os outros jogadores se devia ser convocado ou não, e parecia que todo mundo queria jogar a responsabilidade em cima do Neymar. Como, se não chamar o Neymar eu não consigo ir? Tipo, eu não consigo jogar? Pô, o cara tá representando a maior seleção do mundo e tá com medo de jogar sem o Neymar.
9: É estranho, né?
8: É uma seleção que, sei lá, só não anima ninguém, pelo menos não a mim.
5: Comentarista do Sport TV, Alexandre Losetti, tem feito um levantamento nas redes sociais sobre o índice de acerto do álbum de figurinhas da Copa deste ano. Das 48 seleções presentes no álbum, 16 foram convocadas. Até agora, a seleção da Tunísia é a com menor índice, 61%, e 5 tiveram 100% de aproveitamento: Bósnia, Nova Zelândia, Áustria, República Democrática do Congo e Curaçao. A Panini, editora do álbum da Copa, afirmou que irá lançar um pacote de atualização após as convocações, mas não adiantou quais serão as figurinhas extras e se Neymar estará entre elas. Em 2022, o pacote extra incluía jogadores de várias seleções que ficaram fora do álbum por R$ 49,00. Os cromos atualizados podem ser colados no lugar dos jogadores que foram cortados ou até mesmo por cima das figurinhas erradas. De São Paulo, Maria Cecília Dalau.
2: A Polícia Federal interceptou áudio que revela que o deputado Thiago Rangel interferia em setores da Secretaria de Educação do Rio de Janeiro. O político negociava indicações com um traficante, olha o nível, e até planejava atos de violência contra opositores.
10: Conversas do deputado estadual Thiago Rangel revelaram o tom autoritário que o parlamentar usava para comandar um esquema de corrupção envolvendo obras em escolas públicas, de acordo com a Polícia Federal. O político está preso desde 5 de maio e os diálogos constam no inquérito enviado ao STF. Em um trecho, o parlamentar dá ordens a Júcia Gomes de Souza Figueiredo, que era diretora regional de educação do Noroeste Fluminense, onde teriam acontecido as fraudes. A investigação aponta que Júcia foi indicada para o cargo pelo próprio Rangel. Ela também foi presa em 5 de maio. A TV Globo obteve parte dos áudios.
11: Júcia, continua aí do jeito que você tem que estar, tá ok? Tudo que acontecer dentro da regional eu quero saber. Não tem que dar satisfação a ninguém, porque o deputado sou eu, a indicação é minha e quem manda sou eu.
10: Os investigadores ainda apontam que o deputado cedeu duas vagas vinculadas à secretaria para pessoas indicadas pelo traficante Arídio Machado da Silva Júnior, o Júnior do Beco. Uma delas seria para a irmã do criminoso, Gleice Maria Batista da Silva, que enviou um áudio ao deputado cobrando respostas.
12: Thiago Rangel, aqui é a Gleice, a irmã de Juninho do Beco. Eu fui fazer uma entrevista agora em agosto ou setembro. E até hoje ele não me deu uma posição. Aí meu irmão pediu para mim te ligar para ver o que está acontecendo.
10: Outras conversas chamaram a atenção da Polícia Federal. Em uma delas, Fábio Purbax, apontado como braço direito de Rangel e também preso na mesma operação, sugere agredir um adversário político não identificado. O deputado concorda.
13: Rapaz, eu já sei como que a gente vai resolver o problema. Vamos esquematizar, entendeu? Um bote. Ninguém vai matar ele, fazer nada. Ele vai tomar um bote O moleque vai bater na cara dele, vai dar tiro no carro dele.
9: Beleza, vamos arquitetar, orquestrar tudo aí. Porque esse cara aí é... Tá impossível suportar ele. Arrebentar esse...
10: A defesa de Thiago Rangel diz que ele é inocente e que os áudios foram tirados de contexto. A CBN não localizou as defesas dos demais citados. Do Rio de Janeiro, Diogo Bugalho.
2: Bom, chegou a hora de terminar o programa. Hoje é segunda-feira. Hoje a gente termina às 11h30, né? Porque aí a gente dá espaço aos dois apresentadores do lado B da bola que estão no estúdio. Vamos mostrá-lo. Não temos imagens panorâmicas? Olha lá. Agora eu vou fazer os adjetivos.
14: Vamos lá.
15: Vamos lá.
2: Que é homenagem, tudo bem?
15: Tudo joia.
2: Homenagem à seleção.
15: O pessoal não aguenta mais ver a gente aqui hoje.
2: É, hoje vocês estão demais.
14: E acha a música. E a música?
2: E a música, depois você toca a música de novo.
14: Comendo solta aí. Vamos lá. É isso que eu quero saber.
15: Ei, meu Deus. Lá vamos.
2: Lá vem a dupla de convocáveis.
15: Condenáveis.
2: Convidáveis.
15: Conflitivos.
14: É isso aí.
2: E em casos judiciais, intimáveis.
15: É, insalubres.
14: Intimados a participar, tá certo. Deixa de ser uma verdade.
2: Tudo sinônimo. Tudo sinônimo de convocados. Vocês acham que só os jogadores que são? Não, vocês também. Gabriel Prato. Gabriel Santiago.
14: Isso aí. Seria uma mistura interessante,
2: Prato.
14: Insalubre. Seria uma
2: também,
14: honra pra mim. Pelo altíssimo QI, conteúdo, conhecimento do Gabriel Dudziak.
2: Entrar pra você, família Dudziak,
15: você,
2: né?
15: Traz o quê nessa reunião?
14: Eu trago talvez espuma. Oba,
2: bom humor,
14: oba.
2: Acho presença que nessa de espírito.
14: Aí, nessa linha que deixa de ser uma qualidade.
2: Ironia
14: do
2: fina.
14: Ponto de vista,
2: é. Muito bom. É. Bom programa pra vocês, hein?
15: Muito obrigado.
2: Vamos fechar então o CBN Noite Total com a produção de Luiz Delboni, os trabalhos técnicos de Henrique Dias.
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2: Uma ótima semana pra todo mundo. Vem aí o Lado B da Bola com eles dois.
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0: Segunda-feira, 18 de maio de 2026. Os alunos que estão no último ano do ensino médio na rede pública terão inscrição automática no Enem a partir deste ano. A medida foi publicada hoje em uma portaria do Ministério da Educação. Assim, as escolas enviam os dados básicos e o estudante apenas deve confirmar a participação e selecionar opções como língua estrangeira e recursos de acessibilidade. O presidente da China, Xi Jinping, disse que o líder da Rússia, Vladimir Putin, pode acabar se arrependendo da invasão da Ucrânia. A informação foi publicada pelo jornal Financial Times. O comentário foi feito durante a reunião entre Xi e o americano Donald Trump, realizada na semana passada em Pequim. Putin se encontra com Xi na capital chinesa nesta terça-feira. A nova prisão da Polícia Militar de Manaus vai ser monitorada permanentemente pelo Ministério Público do Amazonas para evitar a repetição de problemas denunciados no antigo núcleo prisional da corporação. Em fevereiro, mais de 20 detentos fugiram do local. Na última semana, cerca de 70 agentes presos foram transferidos para a nova unidade após denúncias de falhas de segurança, falta de controle e regalias aos presos. Horário de Brasília, agora 11h34.
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3: Olá, boa noite. Este é o Lado B da Bola, o programa de futebol internacional aqui na Rádio CBN. Sempre às segundas-feiras, às 11h30 da noite, logo depois do repórter CBN das 11h30 da noite, ou a qualquer hora, quando você quiser ouvir no formato podcast. Se você quiser assistir no YouTube, também tá valendo aí, o Prato está apontando para todo mundo aqui, de um lado, do outro, Globoplay, não é no YouTube, desculpa, falei errado. Não estamos acostumados a tantas câmeras na gente, quer dizer, o Prato está, tanto é que está dando um show aqui. Eu é que não estou e também não estou acostumado às nossas plataformas de vídeo. Prats, boa noite, tudo bem?
4: Tudo bem, Gabriel Dudziak, boa noite ouvintes da CBN. Seriedade, né, Gabriel?
3: Ah, sim, agora sim, né? Agora começa a seriedade, até então não estávamos dessa forma.
4: É, eu tentei mostrar simpatia com o nosso ouvinte, né?
3: É, humanizando, né, a figura do jornalista.
4: É, isso é um tema delicadíssimo, né, Gabriel Dudziak?
3: Eu também acho.
4: Que é uma linha muito tênue, o quanto é humanizar, o quanto é extrapolar.
3: Exato.
4: Isso ninguém tem a resposta.
3: É verdade. Mas vamos falar de futebol internacional, então. Eu nem vou dizer aqui quais são os destaques do dia, já vou direto aqui falando que um dos destaques de hoje é a final continental na África, é a decisão da CAF Champions League. Primeiro jogo entre as duas equipes finalistas foi disputado ontem e foi lá na África do Sul. Duelo entre o Mamelodi Sundowns da África do Sul contra o AS FAR do Marrocos. Partida foi lá em Pretória, né? O Mamelodi é de Pretória, não é de Joanesburgo. E essa é uma final disputada em dois jogos, ida e volta. Então, no próximo domingo, teremos o duelo da volta em Rabat, no Marrocos, AS FAR e Mamelodi Sundowns. É também um duelo no qual os gols se somam, né? Jogo de ida, jogo de volta. Mas é um duelo no qual os gols marcados fora de casa têm peso, são definidores. Se houver empate, aí sim, aí tem prorrogação e depois tem disputa de pênaltis, mas marcar gol fora é importante nessa competição. Bom, vamos ao jogo de ontem. Primeiro, né, lembrar, o Mamelodi Sundowns é um time que é conhecido como The Brazilians, os brasileiros, por causa da cor do uniforme, né, uma camisa amarela, short azul, e também pela valorização do estilo de jogo que normalmente é associado à seleção brasileira de futebol. Toque de bola, futebol ofensivo, dribles, ginga, né? Tudo isso foi muito associado à seleção brasileira nos ótimos tempos de seleção brasileira e o Mamelodi Sundowns toma como inspiração isso. Além de ter, né, um estilo de futebol sul-africano que ficou conhecido aí ao longo dos anos como Shoeshine and Piano, que é o piano, né, e o sapato brilhante, né? Então é uma coisa classuda, mas ao mesmo tempo que envolve habilidade. Então tudo isso compõe esse ideal que uma Melody de Sandals busca no seu futebol. E nós vimos recentemente na Copa do Mundo de Clubes como é que esse time joga, né? Como que ele atuou diante do Fluminense, como colocou dificuldades diante do Borussia Dortmund. Bom, é esse time aí, tá? Então, com bola no pé, o Sandals, desde o primeiro minuto, tentou se impor. E, do outro lado, o AS Far, que é estreante aí em decisões continentais, né, de CAF Champions League, estava tentando se defender. Apesar disso, o AS Far foi o primeiro time a criar uma grande chance de gol, não conseguiu fazer gol, e aos 37 minutos de jogo, saiu o primeiro gol da partida. E a gente vai ouvir uma narração que é num idioma que eu mesmo não consegui identificar completamente. Por que, que eu estou dizendo isso? Ele é um áudio de uma transmissão dessa final da CAF Champions League em uma TV sul-africana. Mas a África do Sul, ela tem 12 idiomas oficiais. Então são vários dialetos, a língua inglesa também, e há vários tipos de transmissão dependendo da sua escolha, dependendo de onde o time é. Depois eu vou dizer qual que foi o meu palpite aí de língua oficial da África do Sul para esse gol. Porque nem mesmo o Google Tradutor nos ajudou nessa na hora de tentar identificar qual que é ali o idioma que está sendo falado. Então não se importe se você não entender as palavras que estão sendo ditas. Vá na vibe do que está sendo dito, na narração de um gol.
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3: No final, viu o placar aí, né? One e alguma outra palavra. Bom, esse é um gol narrado na rede sul-africana, porque foi gol da equipe sul-africana envolvida, do Mamelodi Sundowns. Foi uma cobrança de falta do Aubrey Modiba, que provavelmente estará na Copa do Mundo agora em 2026. Ele é lateral esquerdo, tem 30 anos e é conhecido também como o carteiro, Aubrey Postman Modiba, porque ele entrega muitas coisas, viu, Prados? No caso, bons cruzamentos, né? Ou boas cobranças de falta. Aubrey Modiba fez esse gol. E aí, provavelmente a gente ouviu, e aí se tiver alguém ouvindo aí que sabe mais disso do que eu e puder me iluminar, manda aí mensagem lá no Twitter, manda e-mail aqui pro Gabriel Dudziak da Rádio CBN. Diga qual é o idioma, mas eu acho que é o idioma Setswana, que é uma língua bantu indígena, né, lá na África do Sul, e que é falada por cerca de 8 milhões e 200 mil pessoas. Então, assim, não é uma coisa de nicho, é uma coisa que realmente está na TV da África do Sul, esse idioma aí que eu tentei, mas são 12 línguas oficiais, não consegui. De qualquer maneira, depois da narração desse gol, eu falo mais do que aconteceu no campo, nesse duelo aí da final da Liga dos Campeões da África. Depois disso, uma boa oportunidade também do AS Far e fomos para o intervalo. E aí, Rafael Prados, olha que legal. Ou que não legal, no caso. Vamos voltar para o segundo tempo? Vamos. Capitão de um, capitão do outro. Galera, estamos sem VAR.
4: E aí?
3: E aí, o que fazemos, né? Que fatiamo? Não, vamos continuar o jogo sem árbitro de vídeo. E foi assim, todo segundo tempo sem árbitro de vídeo. Infelizmente, o futebol africano ainda convive com esse tipo de situação aí de falta de organização, de infraestrutura em alguns momentos, e foi o caso nessa grande final. O AS FAR teve mais posse de bola no segundo tempo, criou algumas oportunidades, mas não conseguiu gol. E o Sandals teve contragolpes, mas também não conseguiu ampliar a vantagem. Terminou 1-0 para o Mamelodi Sundowns, joga pelo empate no confronto da volta. Para o AS FAR fica aí o fato de que pode vencer em casa, né? E aí já leva para pênaltis com placar de uma diferença de 1-0. Mas como não marcou o gol fora de casa, se o Mamelodi marcar, aí tem que fazer um 3-1, né, para conseguir a classificação. Técnicos. Miguel Cardoso, técnico do Sundowns, disse que não dá para achar aí que tá ganho ou que tá muito próximo. Tem que entrar em campo na volta, tem que pensar muito no jogo, ignorar o entorno, porque também vai ter torcida adversária lá na volta. E o Alexandre Santos, técnico do AS FAR, salvo engano, são dois portugueses, tá, os treinadores. Vou confirmar aqui se tem angolano, coisa do tipo, mas eu acho que são dois portugueses. E o técnico do AS FAR, o Alexandre Santos, falou que foi um primeiro tempo muito difícil, que o Sundowns é um time muito bom e que tentaram nos contragolpes, mas que não conseguiram. E que no segundo jogo o time fará tudo o que é possível para colocar pressão no Sundowns e ter aí uma reversão do resultado. Na semana que vem vamos falar mais sobre essa grande final envolvendo o Mamelodi Sundowns e o AS FAR, duelo da volta na ida 1-0 para o Mamelodi. Prats, tem final continental agora no meio de semana.
4: Quarta-feira em Istambul, na Turquia, no Beşiktaş Park, né, estádio como nós já falamos pelo nome, é do Beşiktaş, né, um dos grandes clubes da Turquia, Freiburg e Aston Villa. Vale o título da Liga Europa, né, ou da Europa League, que é o segundo torneio mais importante do continente, né? Perde apenas para a Liga dos Campeões, depois tem a Liga Europa, depois a Conference League. Freiburg e Aston Villa tentam uma conquista inédita, né? O Aston Villa ganhou uma Champions League em 1982, foi a última vez que o Aston Villa chegou a uma final de uma competição continental. Para o Freiburg, tudo é ineditismo, tudo é a primeira vez. Freiburg é um clube de 122 anos da Alemanha, nunca jogou uma final continental. Ficou algum tempo, né, jogando até segunda e terceira divisões do futebol alemão. Ele chegou pela primeira vez à primeira divisão alemã, a Bundesliga, em 94. E o Freiburg, depois que chegou em 94, no começo dos anos 90, a Bundesliga, durante 7 anos jogou a segunda divisão, né? Chegou a cair depois de chegar em 94 à primeira divisão. Jogou algum tempo, aí, alguns anos, a segunda divisão alemã. E o Freiburg tem tido um crescimento nos últimos anos que tem chamado muito a atenção do futebol alemão. E agora tenta confirmar com o título europeu, né, com o título da Liga Europa. O Freiburg admite, quem trabalha no clube, quem acompanha o clube, que é o jogo mais importante da história dos 122 anos, quase, de existência do Freiburg. Dirigido pelo Julian Schuster, que foi auxiliar do Freiburg por quase 7 anos. E em 2 anos dirige o Freiburg. No primeiro ano, levou o time ao 5º lugar da Bundesliga. Ficou a 2 pontos de jogar a Liga dos Campeões. Né, o 4º colocado iria para a Liga dos Campeões, o Freiburg em 5º foi para a Liga Europa. E esse ano, na Bundesliga, o Freiburg foi o 7º colocado, então campanhas muito boas no campeonato local, na Liga Nacional, e agora o Freiburg tenta confirmar ou tenta ganhar um título muito grande de Liga Europa contra o tradicional Aston Villa. A campanha do Freiburg na Liga Europa, né? A Liga Europa também tem a fase de Liga, como tem a Liga dos Campeões, aquela fase de 8 jogos iniciais, né? O Freiburg largou muito bem, ganhou 5 dos 5 primeiros jogos, ganhou 4, depois dos 7 primeiros jogos, 5 vitórias, 2 empates, perdeu do Lille e foi o 7º lugar no geral, né? Daqueles classificados para o mata-mata, para as oitavas de final da Liga Europa, né? E depois o Freiburg eliminou o Genk, perdeu na Bélgica 1-0, venceu 5-1 jogando em casa, fez 6-1 no Celta de Vigo, no placar somado nas quartas de final da Liga Europa, e na semifinal eliminou o Braga, perdeu 2-1 em Portugal e numa grande festa jogando em casa, venceu o Braga 3-1, e chegou à grande final da Liga Europa na quarta-feira contra o Aston Villa. O Aston Villa é um clube mais tradicional da Inglaterra, também teve uma fase de liga muito boa, ganhou 7 dos 8 jogos iniciais. Nas oitavas de final eliminou o Lille, nas quartas de final eliminou o Bolonha, na semifinal eliminou o Nottingham Forest. No duelo inglês, né, perdeu no City of Ground, estádio do Forest, depois goleou no Villa Park e o Villa chega à final da Liga Europa com o Mr. Liga Europa no banco de reservas, Gabriel Dudziak. O Unai Emery, que vai pela 6ª vez disputar uma final de Liga Europa como treinador, ele ganhou a competição 4 vezes, 3 pelo Sevilla, 1 vez pelo Villarreal, foi vice-campeão pelo Arsenal também. Então, assim, Liga Europa é uma espécie de domínio do Unai Emery, é um Mr. Liga Europa, vai tentar agora ser campeão com o Aston Villa, né? Afinal, na quarta-feira em Istambul, os possíveis times, né? Lembrando que se o jogo terminar empatado no tempo normal, tem prorrogação na final da Liga Europa entre Freiburg e Aston Villa. Se persistir o empate, a disputa dos pênaltis para a gente saber quem vai ganhar a Liga Europa pela primeira vez. Ou Villa ou Freiburg. O Freiburg deve ter Atubolu no gol, Kubler, Ginter, Linhart e Trell, Egenstein, Manzambi e Haller, Best, Grifo e Matanovic. Destaques aqui para o goleiro Atubolu, também para o jovem Johan Manzambi, que é um jogador de 20 anos, meio campista, e o Grifo é o artilheiro do time, né? Freiburg e Villa são os melhores ataques da Liga Europa, disputam um título na quarta-feira. O Villa do Naemery deve ter Dibu Martínez no gol, Cash, Consa, Paul Torres e Dinhê, Lindelof, Tielemans, McGinn, Rodgers e Buendia, Watkins como centroavante. Então é a grande final, quarta-feira, sai um título de Europa, de Liga Europa, para Freiburg e Aston Villa. Quem ganhar pela primeira vez vai levantar a taça na sua história, Gabriel Dudziak.
3: Perfeito. Olha, só para confirmar, hein? O Miguel Cardoso, técnico português do Mamelodi Sundowns, e o Alexandre Santos, técnico português também do AS FAR lá do Marrocos. E o Mamelodi Sundowns, junto com o Orlando Pirates, é meio que a base da seleção sul-africana que vai disputar a Copa do Mundo agora, né, em 2026. Inclusive o Rowan Williams, né, já falamos algumas vezes sobre ele aqui, é goleiro da África do Sul, titular, e foi eleito aí o nono melhor goleiro do mundo em 2024 pela FIFA. E nesse time aí do Aston Villa tem um escocês aí, pelo menos, um ou dois, né?
4: É isso, né? O Aston Villa tem o McGuinn, né? O McGuinn, que é um McGinn, meia pelo lado esquerdo do campo, né, Gabriel? Uhum. E lembrando que o Aston Villa venceu o Liverpool no final de semana 4-2 na Premier League. O Villa já confirmou a vaga na Liga dos Campeões via campeonato inglês, é o quarto colocado. O que pode mudar o título da Liga Europa se for pro Aston Villa? Abre mais uma vaga no inglês.
3: Uhum.
4: Então, os cinco primeiros colocados jogam a Liga dos Campeões. Se o Villa for o campeão, o sexto colocado também vai para a próxima Champions League. Então, o Villa está garantido já pelo campeonato inglês, já garantiu a vaga na Liga dos Campeões. Mas, é claro, garantir vaga como um campeão da Liga Europa pro Aston Villa seria um peso diferente.
3: É título, né?
4: É claro, é título.
3: Não é vaga. Não,
4: é isso. Vaga é um lucro para quem talvez fique em quarto, um quinto lugar no campeonato, né?
3: É, e eu citei escocês porque a Escócia é um dos adversários do Brasil.
4: Divulga a lista, inclusive, nessa terça-feira, dia 19. Ah, a perfeito. Lista dos 26 convocados da Escócia, na terça-feira, pra gente saber quem vai defender a seleção escocesa na Copa do Mundo.
3: É, aliás, a gente vai falar muito de Copa aqui no lado B também. Tentando fugir das pautas principais também,
4: sim, sim.
3: Né, para trazer um pouco mais para você aqui, ouvinte da CBN. Mas apenas depois do nosso intervalo comercial. Vamos fazer aí uma pausa de 3 minutinhos, já voltamos com mais aqui no Lado B da Bola.
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0: Noticiário local aqui de São Paulo. Hoje o São Paulo Futebol Clube apresentou aí o técnico Dorival Júnior. Ele está de volta ao tricolor paulista. A curiosidade, né, fica pelo fato de o Dorival ter sido apresentado pelo São Paulo no dia da convocação da seleção brasileira para a Copa do Mundo de 2026. Ora essa, qual é a curiosidade? A curiosidade é que o Dorival deixou o São Paulo lá atrás para treinar a seleção brasileira, isso no começo de 2024. E aí volta ao São Paulo no dia em que o sucessor dele, Carlo Ancelotti, convoca a seleção para a Copa do Mundo. O Dorival deixou o São Paulo porque, evidentemente, imaginava estar na Copa do Mundo de 2026. As coisas não deram certo, ou não deram certo para quem tomaria a decisão de que dariam certo ou não. E aí o Dorival acaba retornando para o São Paulo no dia em que o Ancelotti anuncia quem serão os jogadores que tentarão o título mundial lá no Canadá, nos Estados Unidos e no México. Bom, o que o Dorival vai ter que fazer imediatamente no São Paulo Futebol Clube? Vai ter que escalar e treinar a equipe para a partida da noite desta terça-feira pela Copa Sul-Americana. Às 9:30 da noite, o tricolor entra em campo para enfrentar o Milionários da Colômbia. Dorival treinou, né, o time hoje e aí já vai para o jogo amanhã. Em relação a essa escalação, primeira escalação nesse retorno, atacante Luciano está de volta e o zagueiro Alan Franco também. Os dois se recuperaram de lesões musculares na perna direita, né? Então, o Alan Franco estava aí com um problema na coxa e o Luciano um edema na coxa direita, o Alan Franco com estiramento. Os dois devem ser titulares e o tricolor provavelmente vai entrar em campo com Rafael no gol, Lucas Ramon, Alan Franco, Sabino e Wendel, pode ser o Enzo Dias também, Danielzinho, Bobadilha e Luciano, pela esquerda o Cauli ou o Ferreirinha, pela direita o Arthur e o Caleri no comando de ataque. Coloquei aqui o Luciano, né, como esse híbrido de camisa 10 e segundo atacante, tal qual vinha fazendo aí com o Roger Machado. Lembrar também que nessa entrevista coletiva de apresentação, Dorival valorizou o que Crespo e Roger fizeram no time do São Paulo. Disse que não vai começar tudo do zero, não, que tem uma boa base já colocada aí, que o time tem que se reencontrar.
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0: De volta com o lado B da bola. Daqui a pouco vamos falar mais de futebol escocês. Mas antes, o futebol inglês pede espaço por aqui, porque enquanto o Ancelotti estava convocando lá a seleção brasileira, né, ou um pouquinho antes, o Arsenal estava em campo decidindo a sua temporada, Rafael Prats.
2: É isso, e venceu o Burnley, que já está rebaixado 1-0 no Emirates, jogo difícil em Londres, né? Jogo que pode valer o título para o Arsenal, dependendo do jogo de terça-feira, Gabriel Dudziak. Na terça-feira, tem Bournemouth e Manchester City no Vitality Stadium, estádio do Bournemouth. Se o City não vencer amanhã, o Arsenal será campeão inglês. O Arsenal foi 82 pontos, o City tem 77 com um jogo a menos, que vai ser realizado na terça-feira. Se o City vencer, ele vai a 80. Vai ficar tudo para a última rodada, para a gente saber quem vai ser campeão inglês. Na última rodada tem Arsenal e Crystal Palace no Selhurst Park, estádio do Palace. E o City vai receber o Aston Villa, que vai disputar a final da Liga Europa quarta-feira contra o Freiburg.
0: O Crystal Palace não quer nem saber desse jogo com o Arsenal, porque
2: tem a Conference League na semana que vem.
0: O Aston Villa,
2: né,
0: ganhando ou perdendo. Também não,
2: então,
0: quer
2: assim,
0: nada com esse jogo.
2: Se o City ganhar amanhã, tem disputa do título na última rodada. Se não der, se der empate ou Bournemouth amanhã, o Arsenal será campeão inglês depois de 23 anos. A última vez que o Arsenal levantou a taça na Inglaterra, na Premier League, foi em 2003. E no final de semana que levantou a taça foi o City, mas a Copa da Inglaterra. O City ganhou as duas Copas da temporada, a Copa da Liga contra o Arsenal na final e a Copa da Inglaterra contra o Chelsea na final. Gol de letra do Semenyo, que entrou muito bem no time do City, ex-jogador do Bournemouth. Foi o 41º título da carreira do Guardiola como treinador, o 20º título do Guardiola como técnico do City, está disputando ainda a Premier League para tentar o 21º título. E hoje, Gabriel Dudziak, o The Athletic, que é um dos grandes jornais da Inglaterra, noticiou que o Guardiola vai sair do City no final da temporada. Então, campeão ou não inglês, né? Depois ganha a Copa da Liga, Copa da Inglaterra, 20 títulos comandando o City. A informação que o Guardiola deve comunicar, a diretoria já está comunicada, mas deve divulgar na imprensa, na sua última coletiva de imprensa, talvez no final de semana, que não será técnico do City, vai descansar e vai deixar o clube na próxima temporada, que até ele indicou o Enzo Maresca, que trabalhou com o Guardiola como auxiliar também, foi técnico do Chelsea na atual temporada. O Maresca seria o nome indicado pelo Guardiola para seguir o trabalho dele na próxima temporada, né? Então, sobre o Guardiola, rapidamente, 6 títulos de Premier League comandando o City, 3 Copas da Inglaterra, 5 Copas da Liga, 3 Supercopas da Inglaterra, 1 Liga dos Campeões, 1 Supercopa da UEFA, 1 Mundial de Clubes. São os títulos Guardiola como técnico do City, depois que chegou à Inglaterra em 2016. E o Chelsea anunciou seu próximo treinador, Xabi Alonso. Chelsea está com o Callum McFarlane como técnico, como interino para terminar a temporada. Fez uma campanha de meio de tabela no inglês. Teve o Maresca, demitiu. Teve o Leon Rosenior, demitiu. O Xabi Alonso, ex-Real Madrid, ex-Bayer Leverkusen, será técnico do Chelsea a partir do começo do mês de julho. Gabriel.
3: Perfeito. Então agora eu vou falar do futebol escocês mais um pouquinho, porque a gente teve a decisão em pontos corridos lá na Escócia do Campeonato Escocês. Última rodada da fase final, né? Os times vão todos contra todos, aí ficam 6 melhores de um lado, 6 piores do outro. Então, entre os 6 melhores, aconteceu o seguinte. O Hearts, que a gente falou várias e várias vezes no lado B ao longo desta temporada, e que não ganhava o título escocês desde a temporada 59-60, tinha 80 pontos contra 79 do Celtic, que ganha quase todo ano lá na Escócia. E na última rodada dessa última fase, o jogo era Hearts e Celtic lá no estádio do Celtic. O Hearts podendo jogar pelo empate. Saiu na frente o Hearts aos 42 do primeiro tempo, mas tomou o empate aos 48. Ainda assim, podia levar esse empate até o apito final. E no segundo tempo, só dava Celtic. O Hearts se aguentava para ser campeão. 41 minutos do segundo tempo, gol do Celtic com Maeda. O Hearts se manda à frente, toma o 3-1 aos 53 do segundo tempo, perdendo o título e estendendo seu jejum para mais de 66 anos. Além disso, o Hearts tinha a chance, né, de quebrar uma sequência de 41 campeonatos escoceses seguidos, nos quais ou Celtic ou Rangers ganhavam o título. Então, desde 85, quando o Aberdeen do Sir Alex Ferguson foi campeão, Celtic ou Rangers, sempre. Ou é um ou é outro. E, dessa vez, o Hearts podia quebrar essa sequência. Não conseguiu. Jogadores choraram em campo, chegaram recebidos pela torcida. Foi um desastre.
2: Foi uma perda,
3: né?
2: Muito cruel essa daí, né, Gabriel?
3: Desastre.
2: Pela história toda, né? Cruel. Pelo tempo sem vencer e pela história toda do Hearts ficar tão próximo do título escocês, né?
3: É, olha, outubro, de outubro pra cá, dias em que o Hearts liderou o Campeonato Escocês, 226. Dias em que o Celtic liderou o Campeonato Escocês, 1. Na última
2: foi
3: rodada.
2: Foi do título.
3: Foi do título.
2: É isso.
3: 56 títulos pro Celtic agora na Escócia. E com isso superou o Rangers, que tem 55. Então foi assim um fim de semana fantástico, né, para o Celtic, terrível para o Hearts, terrível para o Rangers também, que acabou vendo seu rival ganhar e superá-lo em número de títulos. Enfim, mas para não terminar, né, e assim, com todo respeito, o torcedor do Celtic,
2: Celtic
3: de
2: claro,
3: nos ouve, parabéns, tudo
2: do
3: mais.
2: Celtic espetacular.
3: É, só que a história, né? Tá,
2: superação e tal.
3: A história estava do outro lado,
2: Hearts,
3: né?
2: É.
3: A narrativa era do outro lado nesse campeonato. É, mas só para não encerrar assim num tom meio baixo, dizer que tivemos uma façanha aí no fim de semana que foi a seguinte: o LASK Linz foi campeão austríaco e o time não tinha nenhum título grande em 60 anos, mas conseguiu a Copa da Áustria e agora conseguiu também o campeonato austríaco, depois de 61 anos, né? Conseguiu aí fazer esse doblete, né? Liga e Copa ainda por cima. Em 65 ele fez isso, né? E foi o primeiro lá naquela época a romper, né, com a hegemonia dos times da capital da Áustria, de Viena, né? E agora o LASK Linz conseguiu fazer isso novamente, encerrando aí um período enorme de jejum. E com essa informação, eu encerro de minha parte e passo a bola para você.
2: Rapidamente, Gabriel, porque no próximo domingo a gente vai conhecer o campeão argentino do torneio Apertura, pelo primeiro semestre, a final River Plate Belgrano. O jogo vai ser no Mário Alberto Kempes, em Córdoba. O River eliminou o Central na semifinal. O Belgrano eliminou o Argentinos Juniors nos pênaltis, também na outra semifinal. Então, no domingo, jogo único, River e Belgrano definem o título argentino do primeiro semestre, o torneio Apertura. Então, a Argentina vai conhecer um outro campeão nesse próximo final de semana, Gabriel. E quero convidar o nosso ouvinte a acompanhar o Spotify. Esse Spotify tá espetacular.
3: Você sabe como funciona?
2: Com os grupos da Copa do Mundo, depois vou falar com você. Com os grupos da Copa do Mundo, Gabriel Dudziak, Leonardo Dai, Michele Silva. Com
3: é
2: os
3: o raio-x.
2: É o raio-x da Copa, chave por chave. Atenção, você no Spotify não pode deixar de acompanhar, de ouvir os nossos companheiros, comentaristas, analistas, falando sobre os grupos da Copa do Mundo.
3: Ó, vou ajudar você aqui.
2: Vai lá.
3: Pode ser Spotify, Pode ser no iTunes, pode ser, no seu agregador de podcast.
2: Pronto,
3: favorito.
2: Aí, gostei.
3: Você pode ir no site da CBN, tem uma playlist que é chamada CBN Caminho da Copa.
2: No site, né, da CBN tem grupo por grupo também.
3: Também.
2: Tem chave
3: também.
2: Por chave, muito bom.
3: E a gente tá lá, tá fazendo esses vídeos no YouTube, tá fazendo esses áudios nos agregadores de áudio de podcast. Então já começamos aqui a Copa do Mundo, não foi só com a convocação para a seleção.
2: São 12 grupos, né, Gabriel?
3: 12 grupos.
2: 4 seleções em 12 grupos.
3: Não, a gente
2: está
3: fazendo assim um raio-x mesmo, sabe? Fala um pouquinho de cada uma. E você sabe que a pegada do programa não é falar assim, ah, a República Tcheca, o que está fazendo na Copa? Cadê a minha Itália? Não é essa a pegada, né?
2: Você explicar o que se viu, curiosidade sobre a República Tcheca e como tenta jogar a República Tcheca também. Né?
3: Exatamente.
2: É
3: com todo o respeito que todas as seleções merecem por estarem
2: na
3: Copa.
2: Atenção, hein?
3: Tem lá também, para você ia gostar disso. Você ia gostar disso, tem lá também uma cotação das seleções.
2: Ah, tem isso também?
3: A gente tá fazendo notas.
2: Opa, isso é interessante.
3: O único problema é que a Suíça tá na frente do Brasil nesse momento.
2: Mas já chegou o grupo do Brasil? Já passou?
3: A gente vai fazer análise agora com
2: a convocação. Mas com a convocação de hoje, será que não vai mudar?
3: Pode ser que mude alguma coisa.
2: Com
3: o Neymar, talvez mude, né?
2: A nota pode cair, esse que é o problema.
3: Não, não, aí não.
2: É o risco que se corre.
3: CBN na Copa, dá pra procurar assim.
2: CBN na Copa, atenção. Vamos acompanhar.
3: E lá do B da Bola também, em todos os agregadores possíveis e imagináveis. Prats, muito obrigado.
2: Até a próxima, Gabriel. Boa noite.
3: E bom dia, na verdade, né? Que são já meia-noite, 2 minutos. Abraço aqui pro José Lino Gouveia, mandou mensagem. Zara Ferreira mandou mensagem. E eles vão ficar na companhia do Paulo Galvão já. O Paulo Galvão já está logando em seu PC, abrindo docs e mais docs com informações, chamadas, aberturas, destaques.
4: Vou escutar com muita atenção essas informações aí para preencher o meu bolão.
3: Ah, né?
4: Porque para fazer o bolão você tem que ter a noção, são 48 seleções. Como é que eu vou saber como é que tá jogando a Turquia, o Iraque, a Jordânia?
2: Tem 4 estreantes, Galvão. Jordânia, Uzbequistão, Curaçao e Cabo Verde.
4: Então,
2: eles vão falar sobre as 4 também nesse
3: claro
2: raio-x da Copa aí da CBN.
4: Antes de preencher o bolão, vamos ouvir.
3: Mas você sabe que bolão é muito feeling, né, Galvão? Eu recomendo que você faça assim um meia-meia. Meio informação, meio feeling, né?
4: Não é?
3: É isso aí. A gente nunca vence esses bolões aí, porque a gente sempre fica pensando, não, joga assim, vai ser 3-0. Aí vai lá, acontece o contrário. Isso sempre acontece.
4: Vamos ver, né?
3: Então tá bom.
4: Eu tô indo atrás do Bi, né? Porque eu ganhei o bolão da Copa passada aqui na CBN.
2: Ah, tem que defender o título, hein, Galvão? Capricha, hein?
3: Então mantém o que você tá fazendo. Vem aí o repórter CBN, depois CBN Madrugada com Paulo Galvão. Fique conosco.
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0: Terça-feira, 19 de maio de 2026. Começa hoje a quinta rodada da Copa Libertadores. O Fluminense recebe o Bolívar, da Bolívia, enquanto o Mirassol enfrenta outro time do país, o Always Ready. Por motivos de segurança, a partida não pode acontecer em El Alto e foi transferida para o La Huerta, estádio do Libertad do Paraguai, em Asunción. O Cruzeiro vai até Buenos Aires enfrentar o Boca Juniors da Bombonera. Pela Copa Sul-Americana, o único brasileiro do dia é o São Paulo, que joga no Morumbis contra o Milionários da Colômbia. A justiça determinou que o governo do Maranhão e a prefeitura de São Luís devem garantir o ensino de história e cultura afro-brasileira no ensino fundamental na capital maranhense. As administrações devem elaborar e apresentar em até 90 dias planos para a formação de professores e para a distribuição de materiais didáticos com conteúdo. Os contribuintes que entregaram a declaração do Imposto de Renda 2026 e têm valores a receber poderão verificar a partir do dia 22 de maio se entraram no primeiro lote de restituição da Receita Federal. A consulta estará disponível no aplicativo Meu Imposto de Renda e no site oficial do órgão. O pagamento do primeiro lote será realizado no dia 29 de maio. O fisco espera receber R$ 44 milhões de reais de declarações neste ano. Os Estados Unidos anunciaram reforços nas precauções contra a propagação do ebola no país. As medidas incluem a realização de controles sanitários em aeroportos e a suspensão temporária de vistos. O surto de ebola na República Democrática do Congo é considerado uma emergência sanitária internacional pela OMS. Não há vacina nem tratamento específico para a cepa responsável pela crise atual. Mais de 100 pessoas morreram, segundo dados do Ministério da Saúde congolês. No horário de Brasília, 6:06.
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2: 8 minutos desta terça-feira. Muito bom dia a você que está conosco aqui na CBN, em todo o Brasil, em diversas partes do mundo. Começa aqui o CBN Madrugada, produção de Luiz Del Boni, trabalhos técnicos comigo aqui, Ricardo Garcia. E vamos juntos, hein, na sua companhia, ouvindo CBN até às 5 horas da manhã, com muita informação, muita prestação de serviço e, é claro, a sua participação, ouvinte CBN, pelo WhatsApp, pelo YouTube, pelo Instagram, pelo e-mail. Daqui a pouquinho a gente lembra os caminhos, porque agora vamos a alguns dos principais destaques do dia. Presidente Lula aberto a parcerias, mas sem perda de soberania, destaca Pedro Pupulin.
3: O presidente Lula abriu espaço para parcerias com os Estados Unidos em pesquisas sobre as terras raras, mas afirmou que o Brasil não abre mão da soberania sobre as riquezas minerais. Lula defendeu um grande levantamento para identificar a quantidade de minerais no território nacional. O presidente esteve na entrega de novas

0: E a economia anda meio de lado, hein, Felipe Igreja?
1: A prévia do PIB recuou 0,7% no mês de março, segundo dados do Banco Central. Apesar do recuo no mês, o primeiro trimestre do ano registrou uma alta considerável, com o crescimento do indicador em 1,3%. Economista avalia que o Banco Central vai manter uma postura mais cautelosa na definição da taxa básica de juros.
0: A indústria e comércio preocupados com o possível fim da escala 6x1, informa Larissa Lopes.
2: Representantes do setor produtivo criticaram a discussão da PEC 6x1 em ano eleitoral e a forma açodada com que a proposta está tramitando. Também disseram que a promessa de trabalhar menos, ganhando o mesmo, é comparável ao canto da sereia. Durante a audiência na comissão especial que trata do tema, empresários também pediram um período de transição para a medida e alertaram para o aumento da inflação.
0: Pressão sobre o vice-presidente e também ministro Bruna Barbosa.
3: Enquanto o governador Tarcísio de Freitas foi aplaudido por empresários durante a abertura da APAS Show, o vice-presidente Geraldo Alckmin ouviu críticas do setor sobre a proposta de fim da escala 6x1. Adversários políticos, os dois participaram juntos da cerimônia de abertura, mas caminharam separadamente pelos estandes da feira. Questionado sobre as cobranças, Alckmin defendeu o diálogo para discutir mudanças da jornada de trabalho.
0: Ataque a tiros contra muçulmanos nos Estados Unidos, destaca Clauson Dutra.
4: Três pessoas foram mortas em um ataque a tiros num centro islâmico em San Diego, na Califórnia, nos Estados Unidos. Dois adolescentes armados abriram fogo do lado de fora da mesquita. A polícia trata o caso como um possível crime de ódio. O FBI foi acionado para auxiliar nas investigações.
0: Guerra no Oriente Médio, assunto para Guilherme Marconi.
5: Donald Trump diz que os Estados Unidos adiaram um ataque militar ao Irã programado para esta terça-feira. Ao mesmo tempo, o presidente americano diz que mantém as forças armadas prontas, caso não haja avanço nas negociações com os líderes do regime. O mercado reagiu às declarações, enquanto o presidente Lula voltou a culpar Trump pela alta global dos combustíveis.
0: Presidente Lula insiste no nome de Messias para o Supremo, Rani Veloso.
6: Nova tentativa de emplacar Jorge Messias no Supremo Tribunal Federal vai depender do contorno da crise com Davi Alcolumbre e de um esforço da base aliada para pacificar o ambiente no Senado. O presidente Lula já sinalizou que, havendo clima político, quer reapresentar o nome. Aliados de Messias já têm até uma estratégia para destravar uma barreira regimental. Uma regra do Senado proíbe que um nome rejeitado seja avaliado novamente no mesmo ano. Para tentar contornar a proibição, governistas citam o caso do ministro Alexandre de Moraes, rejeitado para o CNJ em 2005.
0: Deputado estadual na mira da polícia do Rio de Janeiro, Diogo Bugalho.
7: Áudios interceptados pela Polícia Federal mostram que o deputado estadual Tiago Rangel, preso desde 5 de maio, tinha ingerência sobre setores da Secretaria de Educação. Ele negociava indicações com um traficante e até planejava atos de violência contra opositores. O político é apontado como chefe de um esquema de corrupção envolvendo obras em escolas, mas nega as acusações.
0: Mais um destaque policial do Rio de Janeiro com Isa Morena.
8: A Polícia Civil do Rio de Janeiro deflagrou uma operação contra um esquema de fraudes envolvendo pacotes de viagens internacionais nesta segunda-feira. A ação mirou representantes da Outsider Tours, agência de turismo já investigada por estelionato. A polícia apura também se a empresa segue operando sob outro nome.
0: Mega operação contra a pirataria em São Paulo, destaca Pedro Fagundes.
9: Às vésperas da Copa do Mundo, a Receita Federal fechou dois shoppings inteiros e milhares de lojas no Brás durante uma mega operação contra mercadorias falsificadas. Com foco em camisas ilegais da seleção brasileira, a expectativa é que as apreensões possam chegar aos 300 milhões de reais.
0: Cadê o computador que deveria estar na escola, Guilherme Carvalho?
10: Anúncios de tablets distribuídos pelo governo do Ceará a estudantes da rede pública estadual estão aparecendo em plataformas digitais de venda. A reportagem da CBN.

0: CBN identificou equipamentos sendo ofertados no Facebook por preços entre R$ 170 e R$ 270. Em todo o estado, entre 2024 e 2025, já foram distribuídos quase 240 mil equipamentos a estudantes da rede pública, um investimento superior a R$ 149 milhões.
1: Meia-noite 15, de volta a São Paulo com Pedro Fagundes.
2: Os dois criminosos que mataram um homem durante um assalto na zona sul de São Paulo continuam foragidos. A vítima estava na festa da sobrinha quando foi abordada por assaltantes em uma moto e acabou baleada depois de reagir ao roubo.
1: O adeus ao policial ferido em ação do Rio de Janeiro, Isa Morena.
3: Familiares e amigos prestaram homenagens ao piloto de helicóptero da Polícia Civil, Felipe Marques Monteiro, que morreu neste domingo. O agente foi baleado em 2025 em uma operação na Zona Oeste do Rio e só teve alta após 9 meses internado. Ele passava por reabilitação desde então, mas teve uma piora repentina e não resistiu.
1: Vacina contra a gripe em São Paulo agora é para todo mundo, Lívia Guedes.
4: A vacinação contra a gripe começou a ser aplicada na cidade de São Paulo para toda a população nesta segunda-feira. A imunização estava restrita a grupos prioritários desde março. Desde o início da campanha, já foram aplicadas mais de 1 milhão e 400 mil doses.
1: Dezesseis minutos desta terça-feira. Daqui a pouco o Leonardo Dai vai estar conosco aqui no CBN Madrugada. Como sempre, na Ricardo Garcia, a gente grava a nossa entrevista, que vai ao ar a 1 da manhã. E o Dai vai trazer para a gente todos os detalhes da convocação desta segunda-feira. Neymar, nos últimos dias, já estava aquele zum, zum, zum, né? Então, acho que Neymar não é nem tanta surpresa. Talvez o Everton, né? O goleiro Everton, é uma surpresa. O fato de João Pedro não estar, né? Talvez o João Pedro parece que perdeu o espaço justamente para o Neymar, né? Então, sem grandes surpresas, o Ancelotti anunciou a seleção que vai disputar a Copa do Mundo nos Estados Unidos, no Canadá, no México. Daqui a pouquinho a gente vai botar no ar aí a conversa que tivemos com o Leonardo Dai, com todas as perspectivas, não só da seleção brasileira, mas de um modo geral para essa Copa que começa já, em dia 11 de junho. Portanto, estamos aí a cerca de 20 dias da abertura da Copa. E o Brasil segue sempre com chances, né? Não dá para dizer que o Brasil é favorito, mas também não dá para dizer que é impossível ganhar a Copa, porque o Brasil sempre vai ter as suas chances aí na Copa. Essa é a minha opinião. Vamos saber aí do Leonardo Dai daqui a pouquinho aqui no CBN Madrugada. 18 minutos, a gente tem mais notícias do futebol, né? Com o Gabriel Dudziak.
5: 4 equipes brasileiras entram em campo na noite desta terça-feira pelas competições continentais. Às 19h, o Fluminense recebe o Bolívar no Maracanã, em jogo fundamental para as pretensões do tricolor carioca no torneio. Os brasileiros estão na lanterna no grupo C da competição. Já às 21h, o Mirassol enfrenta o Always Ready fora de casa, pelo grupo G da Libertadores. A partida, inicialmente marcada para a Bolívia, foi transferida para o Paraguai, devido à crise política e protestos na Bolívia. Já às 21h, o Cruzeiro visita o Boca Juniors na Argentina. O Cabuloso é o segundo no grupo D da Libertadores, enquanto o Boca está na terceira posição, com 1 ponto a menos. Já pela Copa Sul-Americana, o São Paulo recebe o Milionários da Colômbia às 21h no Morumbis, em duelo que marcará a reestreia do técnico Dorival Júnior no comando do clube.
1: 19 minutos desta terça-feira e não é só o Neymar não, hein? Tá faltando muita gente no álbum da Copa, Maria Cecília Dalal.
6: A convocação do técnico Carlo Ancelotti para a Copa do Mundo deixou de fora 5 jogadores que aparecem no álbum de figurinhas do Mundial. Por outro lado, o atacante Neymar está entre os 13 chamados pelo técnico italiano que não viraram figurinha. A editora responsável pelo álbum disse que vai lançar um pacote atualizado após as convocações, mas não confirmou a presença de Neymar.
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1: Vamos saber com a Jade Ramos como estará o tempo em todo o Brasil nesta terça-feira.
8: A terça-feira começa com a atuação de uma massa de ar polar no sul do país, o que mantém o dia gelado e com chance de geadas nas áreas da Serra Gaúcha e Catarinense nas primeiras horas da manhã. Em Porto Alegre, a mínima fica próxima dos 8 graus, enquanto no litoral do Paraná, a circulação marítima provoca chuva fraca e isolada ao longo do dia. No sudeste, a frente fria avança pelo litoral e mantém o tempo instável entre São Paulo, Rio de Janeiro e no Espírito Santo. Na capital paulista, o dia segue fechado, com chance de chuva de moderada a fraca intensidade, e as máximas não ultrapassam os 17 graus. Já no centro-oeste, a chuva perde força e o tempo volta a ficar mais firme em Mato Grosso do Sul. E a massa de ar frio mantém o dia agradável no sul de Mato Grosso e em Campo Grande. No nordeste, a chuva diminui em relação aos últimos dias, mas ainda ocorrem pancadas no litoral do Rio Grande do Norte e da Paraíba. E no norte do país, o tempo segue instável, com temporais isolados no Amazonas, Pará, Roraima e Amapá. Jade Ramos, da Clima Tempo, para a CBN.
1: 21 minutos desta terça-feira, mais uma vez, muito bom dia e muitíssimo obrigado a você que nos acompanha. Eu e Ricardo Garcia, vamos juntos até às 5 da manhã, aqui no YouTube, galera trocando ideias no chat, acompanhando as imagens do estúdio, Bartolomeu Batista, direto de Ribeirão Preto, Edivaldo Correia, em Paracuru, no Ceará, Leonardo Cruz, Célio Castro, lá de Manaus, Amazonas, o Clóvis Mota, do Rio de Janeiro, galera trocando suas ideias aqui, né, Ricardo Garcia? Brasilzão, como sempre, aqui no CBN Madrugada. A gente agradece demais também a participação pelo WhatsApp no 11 999 11 9981. Paulo Pereira, vigilante em Curitiba, tá dizendo aqui, né, o Ancelotti trocar o João Pedro pelo Neymar. É isso, né? É o que aconteceu mesmo. João Pedro vinha muito bem nos últimos jogos e tem um retrospecto muito bom no campeonato inglês, né? E realmente foi uma surpresa o João Pedro não estar. Mas o Neymar, como dissemos há pouco aqui, nos últimos dias... começou o famoso zoom, zoom, zoom, né, de que o Neymar estaria na Copa, um monte de jornalistas falando, então a surpresa já não foi tão grande. Obrigado ao Jean do Cristo, João Pessoa, na Paraíba, mandando o seu bom dia via o WhatsApp. Maurício Thomas, é isso? Maurício Jardim Thomas, talvez, né? Mandou aqui o seu bom dia também via WhatsApp. Você pode participar, como sempre, via e-mail. É só entrar no site cbn.com.br, clique lá no Fale com Âncora, ou então via Instagram. Pelo Instagram, você pode interagir no @phcgalvão. Repetindo, @phcgalvão. Arão Alves, de Campina Grande, na Paraíba. O Fábio Moreira, Saquarema, Rio de Janeiro. Obrigado ao Ricardo Tadeu, também manda sua mensagem direto de Belo Horizonte. A Ana Clébia Bezerra está por aqui também. Obrigado a você que interage via Instagram, aqui no @phcgalvão. Domingos Batista, chegando da Fonte do Capim, em Salvador. Dom e Angélica, tá dizendo que não perdem nunca o programa. Eu agradeço demais a companhia também do Eliseu Cunha, por aqui, via Instagram. 24 minutos desta terça-feira, a gente vai abrir espaço para o Pedro Pupulin, que acompanhou o presidente Lula nesta segunda em São Paulo, falou sobre terras raras, né, que pode aceitar parceria com todos os grandes países, mas que não vai abrir mão da soberania, né? E falou também sobre petróleo. Vamos acompanhar a reportagem do Pedro Pupulin.
9: A exploração de terras raras e minerais críticos no Brasil foi o principal assunto apresentado pelo presidente Lula nesta segunda-feira. O petista esteve em Campinas, no interior de São Paulo, para a entrega de novas linhas do acelerador de partículas Sirius. Ele disse que a estrutura de pesquisa no Centro Nacional de Pesquisa em Energia e Materiais vai oferecer um salto no estudo sobre as terras raras e minerais críticos. Segundo o Ministério de Minas e Energia, o Brasil tem a segunda maior reserva do mundo, o que representa 25% da reserva mundial, atrás apenas da China. Os chineses, no entanto, concentram 90% do processamento dos minerais, o que provoca uma corrida dos Estados Unidos em busca dos componentes importantes para smartphones, turbinas, baterias e para a defesa militar. Ao comentar sobre a corrida, Lula abriu espaço para a participação americana e de outros países na pesquisa, mas defendeu que o processamento e a industrialização desses minerais aconteçam dentro do Brasil.
10: E ver se num curto espaço de tempo a gente faz com que o Trump deixe de brigar com o Xi Jinping e venha se associar a nós para que a gente possa explorar aqui. Nós não temos veto a ninguém, nós não temos preferência por ninguém. Aqui pode vir chinês, pode vir alemão, pode vir francês, pode vir japonês, pode vir americano, pode vir quem quiser, desde que tenha consciência de que o Brasil não abre mão da sua soberania para dizer os minérios críticos são nossos, a terra rara são nossas. E a gente quer explorar aqui dentro.
9: As quatro novas linhas de luz síncroton do acelerador de partículas Sirius, inauguradas no Centro Nacional de Pesquisa nesta segunda, devem ampliar a capacidade de pesquisa em áreas como saúde, energia, agricultura, clima, nanotecnologia e novos materiais. Tratam-se de canais que usam feixes de luz produzidos por um acelerador de partículas para enxergar a estrutura de materiais, células e moléculas em detalhes minúsculos, ajudando em pesquisas científicas e tecnológicas. Durante o evento, o nome de Geraldo Alckmin foi citado diversas vezes, mesmo diante da ausência do vice-presidente. De acordo com a ministra da Ciência e Tecnologia, Luciana Santos, os avanços no centro de pesquisa são fruto das gestões de Alckmin no Palácio dos Bandeirantes. De São Paulo, Pedro Pupulin.
1: Bom, o presidente Lula tem toda a razão, né? O Brasil pode e deve se associar a essas grandes potências para as questões ligadas às terras raras, aos minerais. É uma enorme possibilidade de o Brasil crescer, fazer crescer a sua economia, mas tem que manter a soberania, isso é importantíssimo. E manter a soberania não significa se isolar, significa decidir com quem você quer fazer parceria e como será essa parceria. Algo importantíssimo quando a gente fala de terras raras, desses minerais críticos, e isso está na legislação, na regulamentação, foi aprovada no Congresso Nacional, é importantíssimo, um teto que o Brasil pode exportar dos minerais brutos, porque isso tem acontecido demais aqui no Brasil, somos grandes exportadores de commodities, obviamente que isso é excelente, do ponto de vista da nossa balança comercial, quando a gente fala em commodities, falamos do agronegócio, mas também de petróleo, falamos de minério de ferro, ótimo exportar tudo isso. Agora, seria melhor ainda se pudéssemos exportar produtos beneficiados, e é isso que o presidente Lula tem destacado, o Congresso Nacional também. Obviamente que a gente vai exportar o mineral bruto, mas é importante que se crie uma indústria para beneficiamento de todos esses minerais para que a gente possa agregar valor às nossas exportações. Exportar produtos com maior valor agregado, produtos que vão possibilitar o crescimento ainda maior da nossa economia, geração de empregos. Então isso é importantíssimo. O presidente Lula falou também nesta segunda-feira sobre a margem equatorial. Destacou lá que o Brasil não vai deixar para os Estados Unidos, por exemplo, para explorar a margem equatorial. Né? É uma questão que se arrastou aí nos últimos anos, mas que está praticamente definida. A Petrobras está lá fazendo os estudos. É uma possibilidade enorme de enriquecimento, não só do país, mas principalmente daquela região mais pobre do país, né? Os estados ali da região norte, onde está a margem equatorial. A Guiana, por exemplo, nossa vizinha, teve o seu PIB praticamente dobrado nos últimos 3-4 anos, porque lá tem muito petróleo. Então, obviamente que existe essa possibilidade e o Brasil vai atrás desse petróleo. Seria excelente se a gente tivesse, não só no Brasil, mas no mundo todo, combustíveis de fontes renováveis suficientes para suprir a demanda mundial. Mas isso não é a realidade, né? E cada vez mais, né, o mundo está refazendo aí as suas contas em relação a quando a curva do petróleo vai começar a cair, da demanda por petróleo, né? Falava-se aí em 2040, mas agora já estão falando em 2050. Então não há dúvida nenhuma. Petróleo ainda é muito necessário, ainda mais com essa instabilidade mundial que a gente está vivendo. A demanda vai continuar crescendo. O Brasil tem muito petróleo para explorar lá de forma responsável, obviamente, como a Petrobras vem agindo historicamente. E o que a gente espera, e vamos cobrar isso, obviamente, é que todo o dinheiro que venha do petróleo da margem equatorial, né, não todo, mas é claro, uma boa parte, seja destinada exatamente àquela região que é a mais pobre do país. E não é à toa que aqueles estados todos ali, né, mediante pesquisas, mostram que a população é favorável a essa exploração. Uma exploração, repito, né, responsável, como a Petrobras vem fazendo. E a gente sempre que fala disso, né, Ricardo Garcia, é muito bom, é muito importante a gente lembrar que esse petróleo que está ali na margem equatorial, o local onde ele será extraído, né, é na bacia da Foz do Amazonas, não é na Foz do Amazonas, né, onde o Amazonas chega lá no Atlântico, não, é na bacia da Foz do Amazonas. O local onde estima-se que haja muito petróleo, ele está distante mais de 500 quilômetros da Foz do Amazonas, a distância entre São Paulo e Rio de Janeiro, está distante mais de 170 quilômetros da costa ali do Amapá. Então, essa história de falar que vai tirar petróleo na Foz do Amazonas, vai ter um impacto ambiental enorme, isso tudo obviamente que já foi visto, está sendo estudado para que obviamente não haja nenhum problema. Então vamos aguardar e esperar realmente que, primeiro, né, esse petróleo seja encontrado, seja extraído, e que essa riqueza efetivamente ajude os estados mais pobres e ajude na nossa mudança também, transformação da utilização de combustíveis fósseis para as fontes renováveis. Essa transição energética que o mundo todo está fazendo carece de investimentos, né? O hidrogênio verde, por exemplo, que seria uma excelente solução aqui no Brasil, precisa de muito investimento, e que a gente utilize o dinheiro do petróleo para esses investimentos que possam fazer as nossas energias renováveis terem uma participação ainda maior na nossa economia. Né? Vem crescendo bastante energia eólica, energia solar, mas ainda, né, com números bastante reduzidos em relação à nossa energia hidrelétrica, que também é limpa, né? E por isso é importante que haja esses investimentos. Falei demais, né? Vem aí Matheus de Souza.
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0: terça-feira, 19 de maio de 2026. A oposição tenta aprovar hoje na Comissão de Constituição e Justiça da Câmara a PEC que reduz a maioridade penal no Brasil de 18 para 16 anos. A medida valeria apenas para crimes hediondos, além de homicídio doloso e lesão corporal seguida de morte. Se aceita, a emenda ainda terá que ser discutida por uma comissão especial. O presidente Lula afirmou que o Brasil precisa acelerar o mapeamento e a exploração de terras raras e minerais críticos no país. Ao comentar a disputa comercial e tecnológica no cenário internacional, o petista disse esperar que o presidente dos Estados Unidos, Donald Trump, deixe de brigar com o líder chinês Xi Jinping e passe a se associar ao Brasil em projetos ligados ao setor. O presidente, no entanto, ressaltou que o país não abre mão da soberania sobre as riquezas minerais. A Secretaria da Fazenda do Rio de Janeiro promoveu quase 40 exonerações, incluindo superintendências, auditorias fiscais especializadas e regionais. A ação ocorreu logo após a Operação Sem Refino, deflagrada pela Polícia Federal na última sexta-feira. A operação da PF investiga um suposto esquema de fraudes fiscais, lavagem de dinheiro e sonegação envolvendo o grupo Refit. As investigações apontaram envolvimento no suposto esquema de integrantes da Fazenda na gestão passada. O técnico Carlo Ancelotti anunciou os convocados da seleção brasileira para a Copa do Mundo de 2026, com destaque para o retorno de Neymar, que disputará o quarto Mundial, e para Endrick, que aos 19 anos se torna o mais jovem convocado do Brasil desde Ronaldo Fenômeno em 1994. O ataque da seleção ainda terá nomes como Rafinha, Vinícius Júnior e Gabriel Martinelli. No horário de Brasília, 12:36.
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0: Meia-noite e 37, mais uma vez, muito bom dia a você que nos acompanha aqui no CBN Madrugada. A gente vai a Brasília com a Samantha Klein. É, o bolsonarismo já está olhando para outros lados, né? E surge aí, né, o nome da Michelle, né, Bolsonaro, que estará presente aí nas próximas pesquisas. É, obviamente que a direita, a extrema direita, aqueles que estão apoiando ainda, né, o candidato Flávio Bolsonaro, a possibilidade aí de crescimento de uma outra candidatura. Nada oficial ainda, mas a Samantha Klein traz para a gente as informações.
1: Após um final de semana de contatos com aliados, o pré-candidato à presidência, Flávio Bolsonaro, se reúne nesta terça-feira com lideranças do PL e a coordenação da campanha para alinhar o discurso que será apresentado aos aliados no Congresso para tentar apaziguar a crise aberta pela divulgação de áudios em que ele pede dinheiro ao ex-banqueiro Daniel Vorcaro. O pré-candidato também tem encontro marcado com senadores do Bloco Vanguarda, que reúne o PL, Novo e Avante, conta com parlamentares de outras siglas da oposição. Neste grupo, algumas ausências importantes são esperadas, deixando claro descontentamento com a ferida aberta na pré-campanha de Flávio. Aliados de longa data do ex-presidente Jair Bolsonaro ficaram surpresos e irritados com as revelações das conversas do senador com Vorcaro. Parte desses aliados ainda defende uma alternativa ao senador, no caso, a ex-primeira-dama Michelle Bolsonaro, porém, ela enfrenta resistência dentro da família. O líder do PL na Câmara, Sóstenes Cavalcante, disse que a reunião no Diretório Nacional servirá para alinhar discursos e agendas com palanques em todo o país.
2: Pretendemos fazer alinhamento de agendas, discurso, visando a consolidação e o crescimento da nossa pré-campanha. Lógico, nós temos daqui para frente vários grandes eventos a serem feitos, inclusive visando já as convenções no mês de julho, o que para nós é importante ter uma agenda já pré-organizada.
1: Além de aliados no Congresso, Flávio vai buscar integrantes do mercado financeiro na quarta-feira para tentar reaver o apoio que arrefeceu diante da crise envolvendo o dono do Master. Segundo o colunista Lauro Jardim, porém, alguns empresários já desmarcaram encontros. No campo das alianças, o pré-candidato Romeu Zema disse que não conversou com Flávio após ter chamado o caso de imperdoável, mas deixou claro que votaria no filho 01 caso ele esteja no segundo turno com o presidente Lula.
3: Eu fui reeleito em primeiro turno em 2022 em Minas. Trabalhei para o Bolsonaro durante 3 semanas. Aumentei a votação dele em Minas Gerais em 600 mil votos. Fiz isso porque sou anti-PT. Eu acho até que se tivesse um candidato muito ruim contra o PT, eu apoiaria esse candidato ruim, porque eu sei que ele não ia ser tão ruim quanto o PT está sendo para o Brasil e pode continuar a fazer.
1: O ex-governador ainda afirmou que as alianças do Novo com o PL não deverão ser afetadas em razão da crítica dele. No entanto, em estados como Minas Gerais e Santa Catarina, os palanques estão incertos diante da crise. No Ceará e na Bahia, por exemplo, Ciro Gomes e ACM Neto, do PSDB e União Brasil, não querem nacionalizar as alianças com o PL. Com colaboração de Rani Veloso, de Brasília, Samantha Klein.
0: Bom, vamos aguardar, né, as pesquisas, as próximas pesquisas que já trarão a resposta do eleitorado à divulgação dessas conversas de Flávio Bolsonaro com o Daniel Vorcaro, e não só as conversas, a divulgação desse financiamento aí que seria para o filme. E esse é um aspecto importantíssimo, seria, eles vão ter que provar realmente que foi para o filme, porque o valor está muito acima da média de uma produção semelhante a essa, como o filme da vida do Jair Bolsonaro. né? Porque a dúvida agora é essa, né? Primeiro, a questão da mentira, né? Isso já pegou muito mal para Flávio Bolsonaro. Disse que não tinha nenhuma ligação com o Vorkaro e aí depois, confrontado com as provas, teve de admitir que realmente tinha ligação. Aí falou, não, porque tinha um contrato de confidencialidade, né? Como se fosse mais importante para um senador, candidato a presidente da República, manter a confidencialidade de um contrato de cinema do que falar a verdade para os seus eleitores. Então isso já pegou muito mal, né? Então o candidato Flávio Bolsonaro vai ter que explicar essas questões ligadas a essa dinheirama toda e a suspeita de que parte desse dinheiro tenha sido desviada para custeio do Eduardo Bolsonaro nos Estados Unidos ou para outros fins. Não vai ter que explicar, né? Como não explicou, por exemplo, as rachadinhas, né, que existiam lá na Assembleia Legislativa do Rio de Janeiro, comprovadas, assumidas pelo Fabrício Queiroz. E depois, né, por conta da anulação dos processos ali, ele acabou se safando dessa. Mas não há dúvida nenhuma que ao longo das próximas semanas, durante a campanha, vai ter que se explicar sobre esses aspectos também, sem dúvida nenhuma. Meia-noite e 43, nós vamos continuar em Brasília agora com a Larissa Lopes. Um assunto aí importante no Congresso Nacional é a questão da possibilidade da redução da jornada de trabalho, né? E é impressionante como há um apoio quase que geral no Congresso para essa pauta, que é uma pauta extremamente popular. Em época de eleição, tudo que os partidos, candidatos querem é agradar o eleitorado. Então está todo mundo querendo ser o pai dessa criança aí, né? Tanto o governo quanto a oposição. Vamos ouvir a Larissa Lopes, porque o setor produtivo está vendo toda essa movimentação com muito receio.
4: Em audiência na comissão que trata do fim da jornada 6x1, representantes do setor produtivo criticaram o que chamaram de forma assodada com que o parlamento está tratando o tema. Os empresários ainda classificaram como mito ou canto da sereia a promessa de trabalhar menos mantendo o salário. Parte do empresariado também já admite que a PEC deve ser aprovada na Câmara dos Deputados, então pede pelo menos que haja um período de transição. O diretor da Confederação Nacional da Indústria, Alexandre Furlan, criticou o debate em ano eleitoral.
5: E eu gostaria também de deixar muito claro aqui que eu não gostaria que venham dizer, como se tem ouvido por aí, que o que a gente fala é chororô de empresário, que não quer o melhor para o trabalhador ou que está contra o trabalhador. Não e não. O que me parece é que um debate mais aprofundado foi substituído por aquilo que hoje eu chamo de canto da sereia. Ou seja, uma tentação sedutora do ponto de vista político, mas enganosa do ponto de vista econômico.
4: Já o coordenador trabalhista da Confederação da Indústria e Pecuária do Brasil, Rodrigo Melo, afirmou que a redução da jornada pode resultar em inflação, como foi em 1989, após a redução da jornada de 48 para 44 horas semanais.
6: Em 1989, a gente teve uma inflação de 1.400%, em 1990, a gente teve uma inflação de 3.000%, e em 1992, a gente teve um índice de desemprego aproximado de 11%.
4: A audiência nesta segunda-feira não contou com a participação do relator, mas o presidente, Alencar Santana, afirmou que deve haver no texto de Léo Prates previsão de negociação coletiva.
7: Todas as considerações aqui que foram trazidas, alguns pontos, preocupações justas, corretas, sem dúvida alguma, não tiramos o mérito de nenhuma delas, cada um com seu argumento, com seu posicionamento, mas parte delas, de fato, estamos tratando com o relator, não tem texto final acabado, portanto, são hipóteses, mas, sem dúvida alguma, a questão, por exemplo, da convenção coletiva ou, eventualmente, o acordo coletivo, está sendo tratado para que possa constar ali.
4: Após a audiência com o setor produtivo, nesta terça-feira será a vez dos representantes dos trabalhadores serem ouvidos. O relator da proposta na comissão especial deve apresentar o parecer na quarta-feira. A previsão é que haja pedido de vistas coletivo e a votação ocorra na semana que vem. E até o fim do mês deve haver votação em plenário. Nos bastidores, parlamentares com contam com pelo menos 400 votos favoráveis à medida. Nesta segunda-feira, pesquisa Genial Quest mostrou que 68% dos entrevistados são favoráveis ao fim da escala de trabalho 6x1 no Brasil. O número recuou 4 pontos percentuais na comparação com dezembro do ano passado, quando o levantamento mostrava que o apoio à proposta para reduzir a jornada de trabalho chegou a 72%. Com a colaboração de Felipe Igreja, de Brasília, Larissa Lopes.
0: Bom, o que a gente tem destacado aqui no CBN Madrugada sobre esse assunto é a necessidade de o tema ser tratado com muita responsabilidade e sem assodamento. A gente ouviu aí na reportagem a preocupação do setor produtivo de que o tema está sendo tratado de forma assodada e não há dúvida nenhuma de que isso está acontecendo, né? Porque estamos nos aproximando das eleições e, como dissemos, há um interesse tanto da oposição quanto do governo de trazer para si a paternidade desta pauta que é extremamente popular. Não há dúvida nenhuma que seria excelente para todos nós, né, Ricardo Garcia, trabalhadoras, trabalhadores desse Brasil, trabalhar menos e continuar ganhando a mesma coisa. Agora, temos que ser realistas. Temos que ser realistas e enxergar não só a nossa realidade aqui, mas olhar para o restante do mundo. Obviamente que, né, cada país tem a sua particularidade, mas os exemplos têm muito a nos ensinar. E os exemplos mostram a necessidade de que a mudança seja feita de forma gradual, que é o que a gente ouviu aí na reportagem, a ideia é essa. Tinha alguns projetos lá para baixar de 44 para 36 horas, o que é um absurdo, né? Então estão falando agora realmente em 44 para 40 de forma gradual, né? Não vai baixar de uma vez só. E obviamente tratar de forma diferente os setores, né? Não dá para você tratar da mesma forma uma grande indústria que tem lá 2, 3, 5, 10 mil funcionários e um comércio, né, de bairro que tem 5, 6, 7, 8 funcionários. Então, importante que haja essa flexibilidade, essa possibilidade de o trabalhador negociar ou pelos sindicatos ou pelos setores. Isso aconteceu muito no exterior antes dessa mudança, né? Inclusive com períodos de teste para que se tentasse um aumento de produção com menos horas de trabalho. Isso é possível. Né? Olha, faz uma proposta, olha, a gente precisa manter a produção, tal, vamos fazer aqui, né, uma tentativa, né, de diminuir a carga de trabalho, mas mantendo a produção, e cada setor, cada empresa talvez vai ter que se arranjar. Porque não adianta achar que você vai fazer essa mudança e não vai ter uma consequência, né, que pode ser ruim. Por exemplo, a gente ouviu na reportagem, inflação, ou seja, o empresário jogar para o preço do produto ou do serviço aquele pagamento a mais que ele vai ter que fazer se tiver que contratar um outro funcionário, né? Isso seria, de certa forma, também por outro lado, positivo. Mas os exemplos de fora mostram também que esse tipo de mudança não provoca de imediato contratação de funcionários. Ah, vão reduzir a carga de trabalho, a empresa vai contratar mais gente. Seria ótimo, mas isso normalmente não acontece. Qual é a outra consequência que pode ser ruim também? A questão da redução da arrecadação para o tesouro, de impostos, de contribuições, o que diminui ainda mais a possibilidade de crescimento da economia. Então, estou fazendo aqui o advogado do diabo, né, Ricardo Garcia, mas tentando ser realista, né, porque não adianta achar que uma canetada vai simplesmente resolver a questão. Então, que a gente faça isso de forma responsável. Há muita gente que acredita que pode ser muito positivo também, porque as pessoas, obviamente, vão ter mais tempo para ficar em casa, para descansar, para estar com a família, para tratar da saúde, para passear, vão gastar mais em turismo, em lazer. Então, alguns setores serão beneficiados diretamente. Tem tudo isso que a gente tem que olhar também quando fala dessas mudanças. Mas o mais importante é que seja uma mudança gradual, para que todos os setores envolvidos possam se adequar a essa nova realidade. Bom, vice-presidente Geraldo Alckmin, que também é ministro da Indústria e Comércio, obviamente, né, está sendo pressionado em relação a essas questões também. A Bruna Barbosa tem para a gente as informações.
8: O vice-presidente Geraldo Alckmin ouviu críticas do empresariado paulista à proposta que prevê o fim da escala 6x1 durante a abertura da APAS Show, uma das principais feiras supermercadistas do país, realizada nesta segunda-feira em São Paulo. Representantes de entidades do comércio, da indústria e do setor de supermercados afirmaram que a redução da jornada de trabalho precisa ser debatida sem urgência e alertaram para possíveis impactos econômicos e aumento de custos para empresas. O presidente da Associação Paulista de Supermercados, Erlon Ortega, por exemplo, afirmou que o setor já enfrenta dificuldade para preencher vagas de trabalho. Já o governador Tarcísio de Freitas criticou a forma como a proposta vem sendo discutida e disse que o debate não pode enganar o trabalhador, ao defender medidas de desoneração para o setor produtivo. Questionado sobre as alfinetadas recebidas de quase todas as autoridades, Alckmin respondeu que o tema precisa ser tratado com diálogo. Há menos de 5 meses das eleições, a presença do vice-presidente no evento era vista justamente como uma tentativa de ampliar a interlocução do governo federal com o empresariado paulista. Diferentemente de Alckmin, Tarcísio foi aplaudido por representantes do setor. Durante a cerimônia, o presidente da APAS exibiu no telão uma foto ao lado do governador e citou parcerias do governo estadual com o segmento. Em conversa com jornalistas, Alckmin também voltou a defender o nome do advogado-geral da União, Jorge Messias, para o Supremo Tribunal Federal. O vice-presidente afirmou que Messias tem espírito público, preparo e experiência para ocupar a vaga na corte, mas que a indicação é prerrogativa do presidente. Alckmin deixou a entrevista coletiva sem comentar a crise política envolvendo o caso Master. De São Paulo, Bruna Barbosa.
0: Bom, tem outro aspecto importante em relação à possibilidade de redução da jornada, o que a gente tem ouvido. É a possibilidade de que seja alterada a jornada de trabalho, tamanho dessa jornada e, por enquanto, não a escala, né? Deixar os setores com liberdade, com flexibilidade para ajeitar a escala. Então, talvez não seja aprovado o final da escala 6x1, né? E obrigar as empresas, os setores a utilizarem o 5x2, porque isso seria, obviamente, muito mais impactante, porém, fazer a mudança pelo tamanho da jornada, como a gente afirmou há pouco aqui. Ah, hoje é 44 horas, nós vamos baixar para 40 horas semanais. E aí, deixar em aberto para os setores, para as empresas negociarem com os funcionários como irão utilizar essas horas. Obviamente que haverá a possibilidade de alguns terem a escala 5x2, mas talvez não todos. Essa é uma possibilidade que facilitaria muito a aprovação no Congresso Nacional. Você não impor a mudança na escala, mas sim uma redução nas horas que devem ser trabalhadas a cada semana. Faltando 5 minutos para uma, a gente continua na área econômica. Felipe Igreja tem informações sobre a prévia do PIB. Economia está andando meio de lado.
9: O IBCBR, Índice de Atividade Econômica do Banco Central, considerado a prévia do PIB, recuou 0,7% em março de 2026 em relação a fevereiro deste ano. Os números foram divulgados nesta segunda-feira e mostram variações negativas de menos 0,2% na agropecuária, menos 0,2% na indústria e menos 0,8% nos serviços. O IBCBR, excluindo a agropecuária, segundo o Banco Central, teria recuado ainda mais, chegando a uma queda de menos 0,9 no mês. Apesar do recuo em março, no primeiro trimestre de 2026, portanto, somando os meses de janeiro, fevereiro e março, o IBCBR apresentou uma alta de 1,3% na comparação com o trimestre anterior, que terminou em dezembro de 2025. Segundo economistas, o número representa uma alta considerável, levando em conta, por exemplo, que o trimestre anterior havia registrado um crescimento de apenas 0,3%. Já no acumulado dos últimos 12 meses, o indicador registra um crescimento de 1,8%. Para o economista André Perfeito, os dados revelam que o Banco Central acerta ao dizer que vai adotar uma postura de cautela na definição da taxa básica de juros, a Selic. Na avaliação do economista, embora o sinal do mês de março tenha indicado uma retração, o crescimento no trimestre ainda foi bastante elevado.
10: De um lado, você tem aí uma desaceleração por conta de um evento que virou um choque inflacionário, né? A gente viu preço de combustível subindo de maneira bastante relevante, né? E simultaneamente a gente tem uma atividade ainda resistente. Então isso daí, dentro da modelagem, dentro do arcabouço, do sistema de mestre de inflação, aponta para uma cautela reiterada do Banco Central. Ele deve continuar cortando de 25 em 25 e olhe lá, né? Acho que a diretoria do Banco Central tende a ser mais assim, cautelosa nesse momento, especialmente com o nível de atividade que, vamos combinar, que não veio fraco, né?
9: Nos dados do trimestre, houve crescimento em todos os setores da economia, com a indústria se destacando com crescimento de 1,3%, mas houve aumento também de 1% no setor de serviços e na agropecuária. Vale destacar que o número do Banco Central não é o dado oficial de crescimento do país, sendo apenas uma prévia. O número medido pelo IBGE sobre o PIB será divulgado no fim de maio. De Brasília, Felipe Igreja.
0: Faltam 2 minutos agora para a 1 da madrugada. A gente vai saber agora da situação no Oriente Médio, da guerra. O Guilherme Marconi tem pra gente os detalhes.
11: O presidente dos Estados Unidos, Donald Trump, afirmou que está adiando um ataque militar ao Irã, planejado para essa terça-feira, a pedido de países do Golfo, e sinalizou que negociações sérias estão ocorrendo neste momento. Em uma publicação na Truth Social, o republicano afirmou que a solicitação partiu de líderes de 3 países, Catar, Arábia Saudita e Emirados Árabes Unidos. Segundo Trump, os líderes disseram acreditar que um acordo muito aceitável poderá ser alcançado nas negociações em andamento. Ao mesmo tempo, o presidente americano afirmou ainda que ordenou que as Forças Armadas estejam preparadas para uma ofensiva total e em larga escala contra o Irã a qualquer momento, caso um acordo não seja alcançado. Segundo fontes de Teherã, ouvidas pela agência Reuters, no entanto, o novo texto prevê o fim permanente da guerra, o levantamento das sanções dos Estados Unidos contra o Irã, a reabertura do Estreito de Hormuz e a liberação de todos os fundos iranianos bloqueados. Um comandante militar iraniano de alto escalão disse aos Estados Unidos para não cometerem erros estratégicos e cálculos errados novamente. A sinalização de um acordo ocorreu um dia após o mercado reagir às falas do presidente Trump sobre novos ataques e a estagnação das negociações. O barril do petróleo tipo Brent começou o dia próximo de US$112, mas o mercado esboçou reação e o produto permaneceu na faixa dos US$109. No Brasil, o presidente Lula voltou a culpar o governo Trump pela disparada global nos preços do petróleo e afirmou que o governo brasileiro tem retirado recursos da Petrobras e do orçamento federal para custear parte dos preços dos combustíveis.
12: A Petrobras está ganhando mais dinheiro exportando petróleo porque o petróleo subiu com a guerra do Irã. Então, esse dinheiro a mais que a Petrobras está ganhando, nós estamos cobrando o imposto da exportação do petróleo para que a gente possa subsidiar o preço do diesel, o preço da gasolina, para não permitir que esse prejuízo chegue ao povo brasileiro, que ele não tem culpa da guerra do Irã. A guerra do Irã é culpa do Trump.
11: A declaração de Lula foi feita nesta segunda-feira ao visitar a refinaria de Paulínia, no interior de São Paulo. Enquanto isso, o Irã anunciou a criação de uma nova autoridade para administrar o Estreito de Hormuz, rota marítima considerada um dos principais impasses do cessar-fogo entre os dois países. De São Paulo, Guilherme Marconi.
0: 1:01, vem aí o Matheus de Souza.
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0: Terça-feira, 19 de maio de 2026. Entidades de juízes pediram que o STF encaminhe ao Congresso um projeto para reajustar o teto do funcionalismo. A Associação dos Juízes Federais do Brasil afirmou que durante o julgamento do Supremo que limitou o valor dos penduricalhos no Judiciário e no Ministério Público, ministros reconheceram a defasagem no valor do teto, atualmente em R$ 46 mil. Segundo apurações da Comissão Técnica de Assessoramento aos Três Poderes da República, a correção pelo IPCA elevaria o teto a R$ 71 mil. A Justiça do Rio de Janeiro negou um pedido da defesa do ex-vereador Jairo Santos Júnior, o Jairinho, para adiar o júri que vai julgar o ex-médico e a ex-namorada Monique Medeiros pela morte do menino Henry. O início do julgamento está marcado para o dia 25 e deve durar 5 dias. A defesa alegou cerceamento por falta de acesso a dados eletrônicos do processo. Jairinho e Monique enfrentam acusações de homicídio e tortura. A pena pode ultrapassar 50 anos de prisão. O presidente dos Estados Unidos, Donald Trump, anunciou a suspensão de um ataque ao Irã planejado para hoje, após pedidos de líderes árabes no Golfo Pérsico. Apesar disso, as Forças Armadas norte-americanas estão em alerta. As negociações para encerrar o conflito iniciado em fevereiro estão em impasse, com Washington exigindo que Teherã não use armas nucleares. O republicano reforçou que pode haver um possível ataque se um acordo aceitável não for alcançado. O atacante Neymar será o 9º jogador da história da seleção brasileira a disputar 4 Copas do Mundo. Ele se junta a uma lista com Castilho, Nilton Santos, Djalma Santos, Pelé, Leão, Cafu, Ronaldo e Thiago Silva. Já Endrick, aos 19 anos, se torna o mais jovem convocado do Brasil desde Ronaldo, em 94. No horário de Brasília, 1:03.
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1: Uma hora, 4 minutos.
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0: Muito bem, aqui no CBN Madrugada, espaço para a gente falar sobre a convocação da seleção brasileira, direto do Rio de Janeiro, aqui para os estúdios do CBN Madrugada, Leonardo Dai. Bom dia, Léo, tudo bem?
1: Tudo bem, Galvão, bom dia, ouvinte do CBN Madrugada. Um dia já para a gente ir entrando no ritmo de Copa, né? Um dia daqueles assim, quase 24 horas por dia envolvido com seleção brasileira, é bom demais, né?
0: Muito bom. E para quem acordou agora, né? Vamos lá, goleiros Alisson, Ederson e o Everton, defensores Alexandro, Bremer, Danilo, Douglas Santos, Gabriel Magalhães, Ibanez, Léo Pereira, Marquinhos e Wesley. Meio campistas, Bruno Guimarães, Casimiro, Danilo Santos, Fabinho e Lucas Paquetá. Atacantes, Endrick, Gabriel Martinelli, Igor Thiago, Luiz Henrique, Matheus Cunha, Neymar, Rafinha, Rayan e Vini Júnior. Eu vou direto ao principal assunto, não vou fazer, não vou girar aqui não, viu, meu caro Leonardo Dai? Como é que você avalia a convocação do Neymar?
1: Assim, eu acho que se você colocar as imagens dos jogos do Neymar esse ano em preto e branco, né, e não disser para quem tá vendo que aquele ali é o Neymar e perguntar se esse jogador tem condição de jogar uma Copa do Mundo, eu acho que 99% das pessoas vai dizer que não. Pelo que o Neymar tá jogando hoje, ele não vai jogar a Copa do Mundo. Agora, as coisas, uma convocação de seleção, ela não é simples assim, ela não é preto no branco assim, muito menos numa situação em que você tem uma dificuldade da seleção brasileira de encontrar referências técnicas, né? Então, eu acho que com a lesão do Rodrigo e com a lesão do Estevão, abriu-se aí uma possibilidade, uma brecha, num momento em que o Neymar vinha cumprindo a condição mínima para ele estar nessa briga, que era ter uma sequência de jogos pelo Santos. A Ancelotti sempre falou sobre isso, né? Ele precisa jogar e tal. Ele está jogando. Escolhe um jogo aqui, um jogo ali, tudo bem. Nós estamos aí quase em junho e o Neymar tem de jogos fora de casa na temporada, um jogo contra o Novo Horizontino, um jogo contra o São Lourenço e um jogo contra o Coritiba. Então é uma temporada que ele basicamente fez só na Vila Belmiro e nos jogos do Santos em casa. Mas ainda assim teve uma sequência de jogos, ok? Ah, e o Recoleta no Paraguai também. Teve uma sequência de jogos, então... E aí entra o fato de ser o Neymar. Né? E mal comparando, porque são níveis de jogador diferentes, evidentemente, mas é a mesma lógica que permite ao Danilo do Flamengo ser convocado na lateral direita. Se fossem chamados os dois melhores laterais direitos do Brasil atualmente, o Danilo não iria. Mas ele vai porque ele tem uma liderança, porque ele tem um histórico. Mesma coisa o Alexandre na esquerda e por aí vai. Eu levaria? Eu não levaria, porque eu acho que o Neymar está tecnicamente muito distante do nível de uma Copa do Mundo. E eu acho improvável que, apenas com a mudança de contexto, saindo de um time e entrando no outro, ele vá recuperar essa distância que ele apresenta hoje. Mas pode acontecer? É evidente que pode acontecer. Quantos e quantos casos a gente não vê aí de um sujeito que está jogando num time, não está jogando bem, às vezes ele vai para um time até pior e o cara arrebenta. Então... Pode acontecer, claro que pode. Ainda mais sendo o Neymar, essa possibilidade existe. Mas eu não levaria e muito menos não faria essa, entre aspas, troca que o Ancelotti fez do João Pedro pelo Neymar.
0: Sim.
1: Que eu acho que é um jogador que tem 20 gols na temporada europeia, né? 15 só nesse ano. Jogando numa liga forte como é o campeonato inglês. Mesmo que esse recorte aí dos últimos jogos, das últimas semanas não tenha sido bom, e mesmo que o João Pedro com a camisa da seleção brasileira não tenha feito boas partidas ainda... Eu acho que é uma troca que na minha cabeça não faz muito sentido quando você pensa que um ano atrás o João Pedro botou uma Copa do Mundo de Clubes no bolso, né? Ele chegou no meio da Copa do Mundo de Clubes e arrebentou com a semifinal, arrebentou com a final e o Chelsea foi campeão.
0: Então... Agora, Léo, a minha maior preocupação em relação...

0: dele lá vai afetar para bem ou para mal?
1: Eu acho que, em um ponto, essa dúvida que o Neymar nunca viveu na seleção brasileira, ela já teve um efeito muito positivo na seleção, que é justamente o de limitar um pouco o campo de ação do Neymar nessa parte extra-campo, digamos assim. Ficarei muito decepcionado se o Neymar e se o universo Neymar entrar na seleção em 2026 da maneira como entrou em outras Copas, que eu acho até que em 2022 já não foi do nível que foi a farra de 2018, que foi realmente uma coisa assim inacreditável. Então eu acho que o Ancelotti não tende a tolerar esse tipo de coisa. E em algum momento aí dessa novela toda foi apontado esse como um fator de preocupação do Ancelotti também, né? Mas acho que é uma nova CBF nesse sentido, é um novo é um novo comando técnico.
0: Hoje na apresentação eles falaram que eles vão estar num hotel mais afastado.
1: Mais afastado.
0: Não é, né? Sem oba-oba, pelo menos no discurso,
1: eu
0: né?
1: Eu quero acreditar que esse tipo de coisa não vai acontecer. Agora, como a gente viu aí nessas semanas pré-convocação, né? Tudo que envolve o Neymar é muito grande e tem uma parcela muito grande do universo do futebol, desde o torcedor até pessoas de alto escalão, que realmente acreditam num Neymar onipotente. Então, assim, não consigo te dizer também que isso não vai acontecer, porque, né, daqui a pouco tá acontecendo. Sim. E vão falar assim, mas tem que acontecer porque é o Neymar, porque o Messi tem não sei que privilégio na Argentina, o Cristiano Ronaldo tem não sei que privilégio em Portugal. Então, assim, não pago pra ver, mas... tô confiante que não vai acontecer, porque acho que o cenário, o contexto é diferente, e acho que o Neymar também chega menos dono da situação, como essa própria dúvida que ele viveu aí, se ele ia pra Copa ou não, já indica também, né?
0: Além do João Pedro, quem mais pode fazer falta na Copa, hein, Léo?
1: Eu acho que, assim, fazer falta... Acho que os jogadores que mais vão fazer falta são os três jogadores lesionados, né? O Estevão, que poderia ser uma grande valia para a seleção. Sim. Né? O Rodrigo também, embora não tenha jogado tanto pela seleção ainda, é um bom jogador. O Militão, pela carência que a gente tem na lateral direita, né? Se tivesse bem, se tivesse jogando de maneira regular, né? Poderia ser uma ótima opção. No mais, não vejo. Eu acho que a gente tem um problema no gol. Se você me perguntasse assim, quem tem que ser o goleiro titular da seleção brasileira, eu ainda acho o Alisson o melhor goleiro brasileiro atualmente. E se o Alisson não estiver bem, ele não joga desde março? Se você perguntar pra mim quem tem que ser o goleiro da seleção, eu vou te dizer, Fábio do Fluminense. Ah, mas ele tem 80 anos. Jogou muito na Copa do Mundo de Clubes um ano atrás também. Verdade. Continua em alto nível. E a gente tem uma escassez, porque o Ederson não tá bem, o Everton faz um bom campeonato brasileiro pelo Grêmio, mas oscilou aí em tempos recentes. Então, acho que a gente pode ter um problema no gol. E assim, eu teria levado, não dá pra dizer que faz falta, mas eu teria levado o Pedro do Flamengo, porque eu acho que, no momento do aperto, se o Brasil estiver perdendo o jogo de 1-0 aos 40 do segundo tempo, a gente não tem muito jogador de área nessa seleção. Até tem o Igor Thiago, que apareceu agora no Brentford, e vice-artilheiro do campeonato inglês, e que é uma ótima novidade, pode ajudar, pode ser esse cara, mas assim, é difícil também imaginar que ele não vai sentir o peso de uma Copa do Mundo que um ano atrás era absolutamente fora do radar pra ele. Sim. Assim, né? Então assim, o Pedro talvez fosse um cara, tecnicamente ele é um jogador nível Copa do Mundo, assim, não é. Mas ele tem a finalização de cabeça, ele tem o toque na bola, que num momento de aperto, de repente, poderia. Sim. E por isso eu teria levado o Pedro. Mas não dá pra dizer assim que seja uma ausência absurda, muito pelo contrário, até não vinha sendo convocado mesmo. É mais uma questão pessoal, assim, quando eu penso, falta 5 minutos pra acabar o jogo, você já botou o Igor Thiago lá, você olha pro banco, você vai botar quem? Você vai botar o Rayan pra ele tentar driblar 3 jogadores pelo lado? Pode acontecer, mas é mais provável se você tiver um Pedro lá na área pra ele cabecear. São essas coisas assim, mas aí é uma questão bem, bem pessoal minha mesmo.
0: Bom, temos pela frente aí Marrocos, Haiti e Escócia. Eu queria que rapidamente você falasse um pouco aí sobre esses confrontos iniciais do Brasil na Copa.
1: O grande jogo da primeira fase é a estreia, né, contra a seleção do Marrocos. Eu acho que é um dos grandes jogos da primeira fase da Copa no geral, né? A seleção marroquina, que até, assim... fez a melhor campanha de um país africano na história em 2022, né? Terminou em quarto lugar, foi a primeira seleção africana a chegar na semifinal Em 2023 ganhou do

0: Brasil, num amistoso, foi o primeiro jogo do Brasil depois da Copa do Catar. É, foi campeã mundial sub-20, a seleção do Marrocos, tem jogadores... Hoje eu olho assim, você olha assim as escalações, né? É, por exemplo, lateral direito, o Hakimi joga no Marrocos. O Brasil não passa perto de ter um lateral direito do nível do Hakimi nesse momento. É, choca falar isso? Choca, mas é verdade. É, Brahim Dias, do Real Madrid, é muito bom jogador. Enfim, tem uma série de bons jogadores ali na seleção do Marrocos, é que até não vive um bom momento, né? Porque sediou a Copa Africana de Nações no começo do ano, perdeu a final, acabou ganhando o título no tapetão.
1: Teve
0: quando...
1: uma pataquada lá.
0: Teve, porque inventaram um pênalti pro Marrocos no último lance do jogo, o Senegal saiu de campo. Sim. Depois voltou, o Marrocos perdeu o pênalti na prorrogação, o Senegal ganhou o jogo e meses depois foram julgar e o título passou para o Marrocos. Mas nesse meio tempo, o técnico da seleção de Marrocos caiu, né? Então tem uma troca de técnico aí e tal, não chega tão em alta, mas é sem dúvida o jogo mais difícil da primeira fase. O Haiti é uma seleção muito fraca, que acaba vindo para a Copa muito nessa expansão aí para 48 seleções, até tem assim uma boa organização, eu até gostei, assim, dentro das condições do Haiti, eu gostei um pouco do que eu vi, em termos de organização e tal, mas assim, é um time que tem mais de um jogador no seu time titular que joga não no campeonato dos Estados Unidos, mas sim nos campeonatos inferiores dos Estados Unidos, né? Então, assim, é um outro universo de futebol, um jogo que o Brasil tem que ganhar e ganhar bem. E contra a Escócia, o Brasil enfrenta uma das seleções europeias menos brilhantes da Copa. Tem o McTominay, que joga muito bem, jogador do Napoli. Tem o Robertson, que muito experiente, do Liverpool e tal. Mas aí assim, eu imagino que vai ser um jogo nervoso no sentido de ser um ataque contra a defesa, né? De pegar um time fechado e tal. Mas mesmo com o nível de futebol de razoável para ruim que o Brasil apresenta, eu imagino que em condições normais o Brasil ganha o jogo. Condições normais, ganhar bem do Haiti e ganha da Escócia é tentar ganhar o jogo da seleção de Marrocos para conseguir o que não consegue desde 2006, que é ganhar os três jogos da primeira fase e, de repente, e se não ganhar, pelo menos empatar e, de alguma forma, conseguir garantir o primeiro lugar do grupo, que eu acho que é o mais importante.
1: Quem são os favoritos para você na Copa, Léo? Você consegue me dar as quartas de final aqui, 8 times ou não?
0: Olha, eu acho assim, é muito difícil a gente projetar isso, né? Porque a Copa do Mundo ela é um universo muito à parte, né? Então, assim, é uma Copa muito de 40 dias, assim, é um torneio muito de 40 dias, né? Então, a gente vê, por exemplo, Brasil. Brasil de 2018 a 2022 fez tudo certo, tudo certinho. E chegou lá, perdeu da Croácia nos pênaltis, né? Sim. Então é um torneio muito imprevisível. Mas, tentando assim fazer uma projeção das melhores seleções, eu acho que nesse momento a gente tem a melhor seleção do mundo, é a seleção da França. É, o material humano da França é incomparável, assim, eu acho hoje. Se fosse uma Copa, se a Copa fosse assim, ganha quem tem a melhor soma de bons jogadores, é França e não se fala mais nisso. É, eu acho que a Espanha tem um conjunto muito bom, né? Então, assim, um time que troca muito bem passes, tem jogadores habilidosos. Se o Yamal jogar a Copa, é um mega craque.
1: Parece
0: muito
1: que
0: jovem.
1: No primeiro jogo ele já tá fora, né?
0: É, assim, é uma recuperação que vai ser difícil. Um jogador muito novo também, mas enfim.
1: Fora de série, total, né?
0: Não, fora de série. Vai ser um. Possivelmente vai ser o primeiro grande jogador após a geração aí, Neymar, Cristiano Ronaldo, Messi, enfim. É, e aí tem outras boas seleções que são Portugal, que tem muito bons jogadores, a seleção da Inglaterra, que é uma seleção que na hora H frustra, já perdeu 2 Eurocopas na final, caiu nas quartas de final da última Copa, mas tem jogadores muito bons. E a minha grande dúvida nessa Copa do Mundo é a Argentina. Porque a Argentina é como se esses 3 anos e meio a Argentina tivesse dado um pause e vai para a Copa de 2026 como se 2022 tivesse sido semana passada. Então, assim, é praticamente o mesmo time. Os amistosos que a Argentina fez ao longo dessa preparação foram, assim, de um nível patético, assim. Pegou só time, assim, abaixo do nível da Copa de 48 seleções, assim. Tô falando de seleção que não foi pra essa Copa.
1: Mas mesmo assim, no último jogo com a gente, eles destruíram,
0: não,
1: né?
0: Então, não. Copa América, campeã. Eliminatórias, primeiro lugar disparado. Pegou o Brasil, ganhou aqui, ganhou lá de 4-1. Então, assim, quando precisou competir, competiu muito bem. Mas, assim, eu tenho dúvida se esse clima também, assim, de não ter o peso que tinha antes. Às vezes eu fico pensando um pouco no Brasil de 2006, sabe? Assim, às vezes deixar a coisa ficar muito solta.
1: O Messi ainda tá fazendo a diferença ali?
0: Sim.
1: Ou o fato de ele estar jogando lá nos Estados Unidos é outro nível de futebol, né?
0: Ele joga num campeonato muito fraco. Esse é um ponto fundamental. Mas assim, no contexto da seleção argentina, de um time que joga para ele, ele ainda tem um ou outro lance em que ele consegue ser decisivo. Mas assim, não... Ele tá na Copa porque ele é o Messi, sim, não pelo que ele joga hoje. Mas assim, você me perguntou as quartas de final...
1: Faltam três.
0: Então, eu fui abrir o chaveamento aqui pra gente ver, pra gente ver qual é o chaveamento. É. Um time das quartas de final é vencedor do grupo E, que é o grupo da Alemanha, contra o vencedor do grupo I da Copa, que é o grupo da França. Então, primeiro é a França mesmo. Outro das quartas de final seria o vencedor do grupo F da Copa do Mundo, que aí é o grupo da... Aí pode ser Países Baixos ou Japão. Eu vou pensar bem nesse aqui, porque o time do Japão é muito bom. O Japão tem um time muito, muito bom. Eu vou usar e vou apostar no Japão. Então, uma quartas de final seria França e Japão. Seria uma das quartas de final. O outro jogo de quartas de final... Vamos aqui no vencedor do grupo H da Copa do Mundo, que é a Espanha. Então seria Espanha contra, aí grupo D, o grupo G. O grupo G é o grupo da Bélgica, grupo D é o grupo dos Estados Unidos. Aqui vai ser difícil de achar um time. Vou usar de novo. Eu acho que nesse chaveamento aí, um time que tem tudo pra fazer uma fumaça é o time da Turquia. Tem o Arda Güler, que é um jogador delicioso de ver jogar, assim. O menino joga de futebol leve, futebol... E o chaveamento é muito ruim, porque o grupo D é Estados Unidos, Austrália, Turquia e Paraguai. E o grupo G é Bélgica, Egito, Irã e Nova Zelândia. Então assim... Sim. A chance de um terceiro colocado entrar nessa chave aqui e acabar chegando, ela existe, né? Mas enfim... Aí, no outro lado, né? Já dei duas quartas de final.
1: Tá faltando o Brasil nessa quarta de final,
0: então,
1: hein, Léo?
0: Eu acho que o Brasil tem uma grande chance de rodar na segunda fase.
1: É mesmo, né?
0: Porque o Brasil, passando em primeiro ou passando em segundo, ele vai pegar o primeiro ou o segundo desse grupo que tem Países Baixos ou Japão. Então, Países Baixos tem um time que não é um grande time, mas é um time mais ou menos do nível do nosso, o Japão também.
1: Só pra gente... O Países Baixos é a antiga Holanda,
0: que
1: né?
0: Que não quer ser chamado de Holanda mais, né? Porque Holanda é uma região dos Países Baixos, sim. Então tem esse rebranding aí, né? É,
1: exatamente.
0: Mas assim, contando que o Brasil consiga passar, por exemplo, por um jogo contra os Países Baixos ou contra o Japão na segunda fase, eu acho que o Brasil chega nas quartas de final, sim, porque aí nas oitavas ele pega um vencedor de um duelo entre segundos colocados. Então, acho que aí... Eu tendo a achar que a segunda fase é mais difícil pro Brasil do que as oitavas de final. Tem Copa do Mundo, tem essas coisas também pra gente ficar de olho. E aí o Brasil enfrentaria nas quartas de final ou Inglaterra ou Croácia. Mas eu acho que a Inglaterra tá chegando mais forte pra essa Copa do Mundo. E aí falta um confronto de quartas de final pra fechar, que seria um aqui, o grupo J, que é a Argentina. Vou colocar a Argentina chegando pelo menos nas quartas de final da Copa do Mundo. E aí, pra fechar, eu fecho com Portugal ou fecho com Colômbia? Eu acho que a Colômbia já esteve em melhor momento, eu vou fechar com Portugal. Então seriam essas as quartas de final. Deu o quê? Deu França...
1: França, Espanha, Portugal, França, Inglaterra, Espanha, Argentina, Turquia, Brasil e aí Japão ou Holanda?
0: Vou colocar o Japão.
1: Beleza.
0: Vou colocar o Japão.
1: Eu vou cobrar depois, hein?
0: Não, a chance de dar isso é zero, né? Mas vamos ver se eu consigo aproximar um pouco, pelo menos.
1: É isso. Agora, sabe que eu tenho uma teoria, viu, Léo? Uma teoria que não tem nenhuma comprovação científica, mas eu falei outro dia no ar, isso aí eu penso o seguinte, vai ao encontro do que você estava falando. A Copa do Mundo são, né, 40 dias ali, tudo pode acontecer, né? Eu acredito que se a gente pegar, é lógico que é algo completamente fora da realidade, mas se a gente pegar e jogar quatro Copas do Mundo seguidas, né? Vamos imaginar, jogou uma, depois joga outra. Eu posso apostar com você, Léo, que vai ter três ganhadores ali, entendeu?
0: Pelo menos, se não tiver quatro.
1: Então, mas é isso. A França tá melhor, a Espanha tá melhor, mas um cara vai expulso, sai um gol fortuito, alguma coisa, o futebol a gente sabe como é que é, né? A Argentina que foi campeã perdeu da Arábia no primeiro jogo.
0: Eu consigo desmontar todas as campeãs mundiais, assim, todas elas eu consigo falar, mas se não fosse aquele detalhe ali, não teria, porque é assim que funciona.
1: A Argentina naquele último lance, né, que o goleiro, né?
0: Todas as eliminações do Brasil em Copas, você pode falar assim, se não fosse aquele detalhe, o Brasil teria passado e quem sabe. Fala assim, não, 7-1 não, de fato o 7-1 não tem detalhe pra você mudar aquele jogo.
1: Sim.
0: Mas se a Alemanha não faz um gol na Argélia, na prorrogação, nas oitavas de final, e de repente lá vai pros pênaltis e a Alemanha cai pra Argélia nos pênaltis, era outra Copa do Mundo.
1: Isso que é legal no futebol, né?
0: É isso, então assim, não tem. Você vai falar o quê? Que o que o Brasil fez de errado pra aquela bola da Croácia desviar no Marquinhos e a bola... Tudo bem, fez de errado pra não ter feito 2-0, 3-0, mas assim, mas o mesmo Brasil fazendo as mesmas coisas, com os mesmos acertos e os mesmos erros, aquela bola podia ter batido e saído o Brasil pra semifinal com a Argentina e Deus sabe o que ia acontecer naquela semifinal, entendeu? É claro que hoje vão falar assim, não, a Argentina se pegasse o Brasil na semifinal ia fazer 4-5 no Brasil, mas a gente não sabe, a gente não tem como saber essas coisas, né? Porque o mesmo Brasil que tava aos trancos e barrancos na Copa, a Argentina perdeu para a Arábia Saudita, sofreu para ganhar da Austrália nas oitavas de final, quase foi eliminada pelos Países Baixos nas quartas de final. Então não tem, assim, é muito no detalhe. É Copa do Mundo e um dos baratos da Copa do Mundo é esse mesmo, né? A gente nunca sabe o que vai acontecer.
1: A gente tem mais um minutinho aqui, Léo. 48 seleções, né? Uma Copa bem diferente, com muito mais times. Tem alguma equipe, alguma seleção que está muito abaixo, assim, da média? Você acha que vai ter muita goleada agora nessa primeira fase?
0: Não acredito, porque acho que o futebol, ele chegou num nível em que organização tática mínima, assim, pra defender, quase todo mundo tem. Goleada vai ter uma ou outra. Na última Copa com 32 times, teve várias, né? 0-7 na Costa Rica, enfim, mas assim, muitas, muitas goleadas, eu não acredito. Até porque vai ser uma Copa de muito calor também, então isso vai... Os times mais fortes, eles vão se desgastar também e tal. Mas assim, os conjuntos de jogadores mais frágeis que a gente tem na Copa são os do Haiti, que é uma seleção, como a gente já falou aqui. Eu acho que a seleção de Cabo Verde tem um grupo de jogadores mais limitado. A seleção do Iraque tem um grupo de jogadores também que não é dos mais brilhantes. A seleção da Jordânia também. Essas seleções, assim, de maneira geral, né? Mas todas elas, repito, têm um nível de organização, pelo menos, legal. A Copa com 48 seleções, ela não me preocupa tanto tecnicamente, não. O meu maior enrosco com essa Copa com 48 seleções é essa coisa de passar melhores terceiros colocados, porque aí você vai ter muito time classificado com 3 empates, às vezes com 2 empates e 1 derrota, então a última rodada muito time jogando por um empate ali para garantir uma posiçãozinha como terceiro colocado. Eu acho que a primeira fase fica muito ruim por causa disso, mas tecnicamente eu acho que uma Copa com 48 times hoje, ela é tão ou mais competitiva que uma Copa com 32 times 20 anos atrás, pela maneira como o futebol evoluiu.
1: Leonardo Dai, Léo, mais uma vez muito obrigado pela sua gentileza aqui com o CBN Madrugada, passou o dia no Rio de Janeiro e mesmo assim tá com a gente aqui, muito obrigado, viu, Léo? E eu tenho certeza que não preciso nem falar que desejo um bom trabalho para você aí nas próximas semanas na Copa, porque eu tenho certeza que o seu trabalho é sempre brilhante.
0: Não, e Copa é bom demais, a gente não vê a hora de chegar, então agora tem que aproveitar. Valeu, Galvão, até mais.
1: Até. Brasil! E a gente vai continuar falando de Copa, figurinhas, né? Porque a lista do Ancelotti não tá batendo com a página do Brasil no álbum da Copa, hein, Maria Cecília Dalau?
2: O álbum da Copa do Mundo, lançado antes da convocação, conta com 5 jogadores que não foram chamados por Carlo Ancelotti. Bento, Éder Militão, Rodrigo, João Pedro e Estevão. Desses, Bento e João Pedro ficaram de fora por opção do técnico da seleção, enquanto os outros 3 estão machucados. Em compensação, 13 jogadores que não aparecem no álbum estão na lista de convocados para o Mundial. Entre eles, o nome mais comentado, Neymar. E apesar do envolvimento em polêmicas, o camisa 10 do Santos ainda pode ser um grande símbolo, especialmente para a população mais jovem. Para o estudante Lucas Cassolino, o jogador faz falta no álbum para quem coleciona há muitos anos.
3: A minha expectativa é que ele seria convocado mesmo. A gente, embora ele não vinha de uma fase boa, a gente está falando do maior artilheiro e maior assistente da história da seleção. Então, a partir do momento que a gente tem baixas como as do Estevão e algum de outros nomes importantes também como o Rodrigo, eu acho que o Neymar se torna uma peça fundamental. E com certeza eu tô sentindo muita falta dele, né? Um cara que eu cresci assistindo futebol e eu gostaria de tê-lo nesse álbum também. Como assim nos outros álbuns, agora a gente vai ficar esperando aquela cartela, né, de correção deles certamente com o Neymar.
2: Gabriel Pinheiro, de 18 anos, disse que espera que Neymar ganhe uma figurinha extra para que seja incluído no álbum entre os outros jogadores.
4: Ah, pra gente que é mais novo, o Neymar, ele é a referência que a gente olhou, né? Os nossos pais, eles veem os grandes jogadores, mas pra gente que é mais novo, acaba sendo o Neymar. Eu tenho o álbum desde 2014, se eu não me engano, o álbum de 2018, ele tem uma página extra, com as figurinhas que você vai adicionando essa, então eu tô com a expectativa dele entrar nessa página extra. Nas Copas passadas também, eles davam figurinha pra vocês colarem por cima, então vamos ver como vai ser nessa, a expectativa tá coração tenso, né?
2: O estudante Vinícius Justo também faz parte da geração que ainda não viu o Brasil segurar a taça de campeão mundial. Mas para ele, Neymar ser convocado não é suficiente para levantar as esperanças de a seleção brasileira ser hexa esse ano.
5: Inclusive agora que estava tendo toda essa questão do Neymar ser convocado ou não, aí ficavam perguntando para os outros jogadores se devia ser convocado ou não, e parecia que todo mundo queria jogar a responsabilidade em cima do Neymar. Como, ah, se não chamar o Neymar eu não consigo ir? Tipo, eu não consigo jogar? Pô, o cara tá representando a maior seleção do mundo e tá com medo de jogar sem o Neymar.
6: É estranho, né?
5: Aí é uma seleção que, sei lá, só não anima ninguém. Pelo menos não a mim.
2: Comentarista do Sport TV, Alexandre Losetti, tem feito um levantamento nas redes sociais sobre o índice de acerto do álbum de figurinhas da Copa deste ano. Das 48 seleções presentes no álbum, 16 foram convocadas. Até agora, a seleção da Tunísia é a com menor índice, 61%, e 5 tiveram 100% de aproveitamento: Bósnia, Nova Zelândia, Áustria, República Democrática do Congo e Curaçao. A Panini, editora do álbum da Copa, afirmou que irá lançar um pacote de atualização após as convocações, mas não adiantou quais serão as figurinhas extras e se Neymar estará entre elas. Em 2022, o pacote extra incluía jogadores de várias seleções que ficaram fora do álbum por R$ 49,00. Os cromos atualizados podem ser colados no lugar dos jogadores que foram cortados ou até mesmo por cima das figurinhas erradas. De São Paulo, Maria Cecília Dalau.
1: 1h32, vem aí Matheus de Souza.
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0: Terça-feira, 19 de maio de 2026. Os Estados Unidos exigiram poder de veto sobre investimentos na Groenlândia, além de presença militar fixa na ilha. Negociadores dos dois governos e da Dinamarca têm mantido conversas sigilosas pelos últimos 4 meses. As informações foram publicadas pelo jornal americano The New York Times. As autoridades da maior ilha do mundo chegaram a expressar temor com a possibilidade de diminuição do conflito americano contra o Irã. A avaliação é que, caso a guerra esfrie, Trump poderia retomar o tom agressivo público contra a Groenlândia. A nova prisão da Polícia Militar de Manaus vai ser monitorada permanentemente pelo Ministério Público do Amazonas para evitar a repetição de problemas denunciados no antigo núcleo prisional da corporação. Em fevereiro, mais de 20 detentos fugiram do local. Na última semana, cerca de 70 agentes presos foram transferidos para a nova unidade após denúncias de falhas de segurança, falta de controle e regalias aos presos. Os alunos que estão no último ano do ensino médio na rede pública terão inscrição automática no Enem a partir deste ano. A medida foi publicada ontem em uma portaria do Ministério da Educação. Assim, as escolas enviam os dados básicos e o estudante apenas deve confirmar a participação e selecionar opções como língua estrangeira e recursos de acessibilidade. No horário de Brasília, 1h33.
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2: Uma hora 35 minutos. Obrigado a você que nos faz companhia aqui no CBN Madrugada. Ricardo Garcia comigo. Vamos juntos, hein? Até às 5 horas da manhã na sua companhia, ouvinte CBN. Obrigado pela mensagem que chega do Gilmar, do Rio de Janeiro. Marcos Caminhoneiro, em Igaraçu, Pernambuco, ligado na CBN. Obrigado também pela companhia do Agenilson, de Porto da Folha, em Sergipe. Também a mensagem que chega via YouTube, pessoal que está trocando ideias no chat, Romero Filho, Daniel José dos Santos, também a Samantha Smith. E obrigado a você que interage via Instagram, aqui no arroba PHC Galvão. Repetindo, arroba PHC Galvão, você pode interagir aqui pelo Insta, como faz o Estevão Zizi, o Didi, direto de Minas Gerais, Sandro Diacanga, também sempre conosco de Ribeirão Preto, João Dias Pereira, desejando uma ótima terça-feira para todo mundo, para o Ricardo Garcia também, está em Lages, Santa Catarina, 12 graus, hein? Dando uma caroninha para a CBN e ficando muito bem informado. Obrigado, João, pela sua mensagem. 1h36, é hora da gente falar de finanças pessoais.
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0: Fernando pergunta por que o Tesouro Reserva não tem a marcação a mercado como os demais títulos do Tesouro Direto. Fernando, o Tesouro Reserva foi pensado para atrair um número maior de pessoas para os investimentos e estimular a educação financeira. De acordo com o Tesouro Nacional, boa parte dos poupadores ainda não entende que uma aplicação de renda fixa pode ter flutuação para baixo do valor do investimento. O diagnóstico, então, foi que criando uma mecânica diferente para um tipo específico de investimento no Tesouro Direto, poderia atrair mais pessoas. Daí, então, a justificativa para o lançamento do Tesouro Reserva. Na prática, o comprador do Tesouro Reserva investe num título do Tesouro que não tem a marcação a mercado. No caso, um Tesouro Selic com vencimento em janeiro de 2036. E o Tesouro garante a compra e a venda desse título a qualquer momento, pelo valor nominal, atualizado de acordo com a variação diária da taxa Selic. Parece complexo, mas talvez, pelo histórico de inflação alta no Brasil, as pessoas estão acostumadas a aplicar um índice de correção no valor nominal do preço das mercadorias e serviços, inclusive das aplicações financeiras. Até a próxima e continue mandando as suas perguntas para cbndinheiro@cbn.com.br.
1: 1:38, agora é a hora do Viva Voz, que normalmente é a Vera Magalhães com a Carol Moran, a Débora Freitas, mas tivemos nesta segunda-feira um dia excepcional, né? Com uma programação diferente, início da noite ali voltada para a convocação da seleção brasileira. A gente vai ter a Vera daqui a pouco, mais pra frente aí com o Sardenberg, com a Cássia, mas agora a gente vai abrir espaço para a Maria Cristina Fernandes, conversando com Fernando Andrade e com Tatiana Vasconcelos.
2: Maria Cristina, hoje explana aqui pra gente qual está sendo o impacto eleitoral de tudo que a gente sabe até agora, desde a semana passada, a respeito do filme Dark Horse, sobre a base eleitoral dos Bolsonaro no Rio de Janeiro. Conta tudo, Maria Cristina.
3: Pois é, Tati, hoje o Valor tem uma página, não sei se o ouvinte ainda está lembrado que os jornais ainda têm página, né? Porque agora a gente só vê. É, muito interessante sobre esse impacto dos colegas do Rio e de Brasília. Eu começaria por essa perspectiva, o impacto sobre a eleição do senador Flávio Bolsonaro para presidente da República. O que aliados têm falado no Rio de Janeiro é que o senador deixou como plano B a possibilidade de disputar a reeleição pelo Estado do Rio, disputar a reeleição ao Senado pelo Estado do Rio. Esta foi uma das razões pelas quais o irmão dele, o Carlos Bolsonaro, o mais novo, quer dizer, o do meio, ele foi disputar em Santa Catarina o Senado, porque o Senado já estaria ocupado no Rio. Então, precisava deixar esse contingente eleitoral aí reservado caso a candidatura Flávio não progredisse a presidente. Então ele foi para Santa Catarina, deixou o campo bolsonarista, tem um candidato que é o ex-prefeito de Belfort Roxo, chama-se Márcio Canella, do União Brasil, e o outro é o ex-governador Cláudio Castro, que está profundamente afetado pela operação em cima da Refit, né, que mostrou o quanto o governo do Rio, durante a gestão dele, escancarou a máquina do Estado para a Refit. Inclusive, causou grandes danos ao erário, 23 bilhões em renúncia fiscal para a Refit ao longo desses últimos anos. Então, com a candidatura do Cláudio Castro ferida aí, você teria um espaço aí para o Flávio Bolsonaro vir a voltar. Oficialmente, o partido nega, disse que a candidatura está consolidada, mas o fato é que se cogita esta como uma possibilidade. O dano da Refit, porque aí vamos além do Dark Horse, né? Além do filme, do patrocínio do filme sobre o ex-presidente Jair Bolsonaro, que tanto tem afetado a candidatura do senador Flávio Bolsonaro pelas razões já sabidas. Ele pediu um valor de 134 bilhões, dos quais 61 bilhões foram milhões foram transferidos, que é um valor acima de qualquer produção, superprodução cinematográfica brasileira e de grandes filmes premiados internacionalmente. Pediu esse dinheiro a um advogado que viria a comprar uma casa no mesmo estado em que o irmão Eduardo Bolsonaro está, nos Estados Unidos, no Texas, e ao contrário do que ele diz, envolveu sim dinheiro público, eis porque o Fundo de Previdência dos Servidores do Rio alocou sim dinheiro no Master, um dinheiro que não é coberto pelo FGC, então tem aí um rombo a ser coberto. Então, todo esse problema envolvendo o filme trouxe muito dano para a candidatura, trouxe todas essas dúvidas para a candidatura Flávio Bolsonaro. A gente ainda não viu esse dano porque não foi feita uma pesquisa depois que o noticiário foi consolidado em torno desse tema. E a Refit trouxe um grande dano aí efetivo à candidatura Cláudio Castro, porque o pré-candidato do PL ao governo do Rio, que é o Douglas Ruas, presidente da Assembleia, ele não quer fazer campanha ao lado do Cláudio Castro, que seria a dobradinha, né? Seria a chapa Douglas Ruas para o governo, Cláudio Castro para o Senado. Ele está evitando o Cláudio Castro, não está montando sua campanha tendo ao seu lado Cláudio Castro. Então isso sugere que de fato o governador terá dificuldades de emplacar. E finalmente, para completar aí o que os jogadores de boliche chamam de strike aí no PL, essa crise na candidatura Flávio está dificultando a escolha de um vice. A senadora Tereza Cristina, que nunca sinalizou que aceitaria essa vice, ficou ainda mais difícil tentar dobrá-la com toda essa crise, e que é o grande nome aí que o Centrão sonha para essa chapa. O Romeu Zema, ex-governador de Minas Gerais, que saiu de largada criticando o senador também, hoje é dado como descartado. E eis que é uma candidatura em busca de um vice, o que não parece nada improvável, visto que o próprio candidato hoje, entre seus aliados, há uma percepção de que pode não vingar. Ele está em São Paulo, veio fazer alguns encontros na Faria Lima para reafirmar sua candidatura, para tentar reverter, digamos assim, o descrédito nas suas chances eleitorais depois que esse escândalo veio à tona.
1: Maria Cristina Fernandes, conosco aqui no CBN Madrugada, conversando com Fernando Andrade, Tatiana Vasconcelos. Nós vamos a Brasília com a Rani Veloso, porque olha que coisa, hein? O presidente Lula insiste no nome de Jorge Messias para o Supremo Tribunal Federal. Rani Veloso.
4: Aliados de Jorge Messias e o Palácio do Planalto articulam a criação de um ambiente político favorável para uma nova indicação dele ao Supremo Tribunal Federal. Segundo fontes ouvidas pela CBN, Messias está disposto a buscar uma pacificação com o Senado. O presidente Lula também sinalizou a senadores durante viagem à Bahia que indicaria Messias novamente se houvesse clima político. No entanto, não há nenhuma decisão tomada em relação ao envio. Lula relatou a aliados que foi doloroso ver o Senado interromper a trajetória de Messias. Para viabilizar o cenário e evitar novos atritos, o presidente decidiu manter a relação institucional e os cargos no governo indicados pelo presidente do Senado, Davi Alcolumbre. A estratégia ocorre também porque o governo precisa do Congresso para aprovar pautas prioritárias, como a PEC da Segurança Pública, o novo desenrola e a regulamentação do fim da escala de trabalho 6x1. O principal obstáculo para uma nova indicação, no entanto, é ao regimento interno do Senado. Um ato da mesa diretora de 2010 proíbe que uma autoridade rejeitada seja avaliada novamente na mesma sessão legislativa, ou seja, no mesmo ano. Segundo o cientista político Murilo Medeiros, o impasse pode parar na justiça. O debate seria sobre os limites de uma regra interna do Senado frente ao poder constitucional do presidente da República de indicar ministros à Suprema Corte. No entanto, o analista destaca que o centro da questão é político e não jurídico.
5: Esse debate tende, inclusive, a ser judicializado. Mas, na prática, o centro da questão é político e não jurídico. Quem vai destravar ou travar uma eventual nova apreciação de Jorge Messias é o presidente do Senado, Davi Alcolumbre. Há um risco claro nessa dinâmica de expor novamente Jorge Messias a um desgaste prolongado, deixando a indicação na gaveta por meses e até ampliando a sensação de fragilidade política do Planalto.
4: Para tentar contornar essa regra, aliados de Jorge Messias apostam em um precedente envolvendo o ministro do STF, Alexandre de Moraes. Em 2005, Moraes teve o nome rejeitado pelo Senado para integrar o Conselho Nacional de Justiça e, dias depois, aprovado. Argumento que agora é usado para defender a nova indicação de Messias. De Brasília, Rani Veloso.
1: Bom, governistas, presidente Lula aguardando um clima político no Senado para indicar novamente o Jorge Messias. Eu imagino que quem acompanha minimamente a política nacional, né, Ricardo Garcia, ouvintes aqui do CBN Madrugada, não consegue enxergar esse clima político que seria favorável a reenviar o nome de Jorge Messias ao Supremo Tribunal Federal. Não vejo essa possibilidade. Estamos muito próximos aí das eleições, uma eleição totalmente indefinida. Então existe, é claro, a possibilidade de o presidente Lula não ser reeleito, e esse é mais um fator que faz com que o Congresso Nacional não tenha vontade nenhuma de, nesse momento, se debruçar mais uma vez sobre uma indicação do presidente Lula. A gente lembra que essa terceira indicação meio que caiu no colo do presidente Lula e nada me tira a ideia de que isso aconteceu de forma proposital por parte do ministro Barroso, né, que antecipou a sua aposentadoria, né, para fazer com que o presidente Lula tivesse a oportunidade de indicar mais um ministro do Supremo Tribunal Federal. Já indicou dois. E hoje quem acompanha minimamente o que acontece na relação do judiciário com o executivo, no legislativo, uma das principais queixas da população, e isso está muito claro nas pesquisas, é a politização da justiça, do Supremo Tribunal Federal. A gente olhar para o Supremo Tribunal Federal e identificar, infelizmente, decisões que tendem a ser mais políticas do que jurídicas. Identificar em alguns ministros o espectro ideológico que ele defende. E isso, obviamente, causa problemas para o Supremo Tribunal Federal. Está causando problemas para o Supremo Tribunal Federal. Então, mais do que nunca, a gente acredita que indicar alguém que tem uma ligação visceral com o Partido dos Trabalhadores, com o presidente Lula, que é muito mais político do que jurista, e a gente está falando aqui justamente do Jorge Messias, essa indicação não vai ser acolhida no Senado Federal numa segunda proposição. Muito difícil a gente acreditar que isso possa acontecer. Esperamos que o presidente Lula tenha a sabedoria de perceber a necessidade de levar ao Supremo Tribunal Federal uma figura que esteja mais ligada a questões jurídicas do que políticas. E, obviamente, que há necessidade mesmo, de termos uma participação maior de mulheres no Supremo Tribunal Federal. É simplesmente inadmissível, é vergonhoso que desde o início da nossa República tenhamos apenas 3 mulheres ocupando o cargo de ministra do Supremo Tribunal Federal. Neste momento apenas uma, Carmen Lúcia. É inaceitável isso, num país de maioria feminina. em que há dezenas, com certeza, de mulheres estariam habilitadas a ocupar esta posição. Uma mulher negra, por exemplo, seria o ideal neste momento para o Supremo Tribunal Federal para representar não só, obviamente, as mulheres, mas também a população negra desse nosso país. E, obviamente, com a intenção, e deve ser primordial para quem assume a função no Supremo Tribunal Federal, de respeitar a nossa Constituição, independentemente de questões político-ideológicas, o que está bastante difícil nesse momento. Vamos ao Rio de Janeiro, tem mais um deputado, hein? Deputado estadual na mira da polícia em terras fluminenses, o Diogo Bugalho tem os detalhes.
6: Conversas do deputado estadual Thiago Rangel revelaram o tom autoritário que o parlamentar usava para comandar um esquema de corrupção envolvendo obras em escolas públicas, de acordo com a Polícia Federal. O político está preso desde 5 de maio e os diálogos constam no inquérito enviado ao STF. Em um trecho, o parlamentar dá ordens a Júcia Gomes de Souza Figueiredo, que era diretora regional de educação do Noroeste Fluminense, onde teriam acontecido as fraudes. A investigação aponta que Júcia foi indicada para o cargo pelo próprio Rangel. Ela também foi presa em 5 de maio. A TV Globo obteve parte dos áudios.
7: Júcia, continua aí do jeito que você tem que estar, tá ok? Tudo que acontecer dentro da regional eu quero saber. Não tem que dar satisfação a ninguém, porque o deputado sou eu, a indicação é minha e quem manda sou eu.
6: Os investigadores ainda apontam que o deputado cedeu duas vagas vinculadas à secretaria para pessoas indicadas pelo traficante Arídio Machado da Silva Júnior, o Júnior do Beco. Uma delas seria para a irmã do criminoso, Gleice Maria Batista da Silva, que enviou um áudio ao deputado cobrando respostas.
8: Tiago Rangel, aqui é a Gleice, a irmã de Juninho do Beco. Eu fui fazer uma entrevista agora em agosto ou setembro. E até hoje ele não me deu uma posição. Aí meu irmão pediu para mim te ligar para ver o que está acontecendo.
6: Outras conversas chamaram a atenção da Polícia Federal. Em uma delas, Fábio Purbax, apontado como braço direito de Rangel e também preso na mesma operação, sugere agredir um adversário político não identificado. O deputado concorda.
9: Rapaz, já sei como que a gente vai resolver o problema. Vamos esquematizar, entendeu? Um bote. Ninguém vai matar ele, fazer nada. Ele vai tomar um bote. O moleque vai bater na cara dele, vai dar tiro no carro dele.
10: Beleza, vamos arquitetar, orquestrar tudo aí. Porque esse cara aí é... Tá impossível suportar ele. Arrebentar esse...
6: A defesa de Thiago Rangel diz que ele é inocente e que os áudios foram tirados de contexto. A CBN não localizou as defesas dos demais citados. Do Rio de Janeiro, Diogo Bugalho.
1: Olha, os áudios foram tirados do contexto. Eu não quero nem... É verdade, imagina o contexto, né, dessa história toda aí, que a gente ouviu só a parte, né? É impressionante, né? Impressionante como, infelizmente, né, acho que a gente pode falar principalmente no Rio de Janeiro, né, como as instituições públicas estão tomadas pela criminalidade, pelo mal feito, né, a necessidade de uma depuração generalizada, impressionante. Faltam 5 minutos para as 2, vamos acionar a Vera Magalhães conversando com a Cássia Godoy e com o Sardenberg.
11: Vera, você levantou aqui um tema que a gente até estava deixando passar meio batido aqui, que é o seguinte: o Supremo Tribunal Federal começa a julgar hoje a constitucionalidade da lei da ficha limpa. E, bom, conforme a decisão do Supremo, tem candidatura que dança e candidatura que fica, né? Vera.
12: Não é hoje não, Sardenberg, é na sexta-feira que começa.
11: Eu sei,
12: é
11: essa semana, né?
12: Isso, no plenário virtual do Supremo, os ministros vão poder depositar os votos deles lá, e isso vai definir o destino de uma série de candidatos. Por quê? Porque o Congresso fez uma série de alterações na lei da ficha limpa, né? E essa virou a lei complementar 2019 de 2025. O Lula sancionou e ela mudou as regras de inelegibilidade. Principal ponto da mudança foi a contagem do prazo de inelegibilidade. Uhum. Pela ficha limpa original, quem fosse condenado ficaria inelegível durante o processo, o cumprimento da pena e ainda 8 anos após o fim da pena. Pela nova lei, uma parte desse período vai poder ser abatido ali da pena e da inelegibilidade. Então, quando a pena ainda está sendo cumprida, você já pode baixar ali, você já começa a contar o seu tempo de inelegibilidade e isso baixa o total. E criou também um teto de 12 anos de inelegibilidade para o caso de múltiplas ações. E aí isso gerou uma reclamação da rede sustentabilidade, que foi ao Supremo alegar a inconstitucionalidade dessa medida e pediu a suspensão integral da nova regra. A relatora é a ministra Carmen Lúcia, ela ficou por muito tempo com a ação sem colocar para votar e liberou para votação na semana passada. A tendência é que o Supremo derrube pelo menos uma parte das mudanças feitas pelo Congresso. Não deve ser integral, mas pelo menos uma parte. Isso porque também a PGR, né, comandada pelo Paulo Gonet, defendeu uma solução intermediária. Por essa solução, você preserva uma parte das mudanças que o Congresso fez, mas você suspende uma série de dispositivos que foram considerados muito permissivos. Então, com isso, muitas candidaturas estão no limiar ali entre o político poder ser candidato e não poder ser candidato porque não poderia pela regra velha. Então, nessa situação, por exemplo, 3 nomes conhecidos do Brasil: ex-deputado Eduardo Cunha, ex-governador do Rio Antony Garotinho e o ex-governador de Brasília José Roberto Arruda. Os 3 ainda estão inelegíveis pela ficha limpa, mas ficariam elegíveis pela regra que o Congresso aprovou. Mas a depender do que o Supremo decidir nesse julgamento que começa na sexta, eles podem ainda não poder ser candidatos. E pelo menos o Garotinho e o Arruda estão dizendo que vão ser candidatos ao governo nas suas unidades ali, né?
13: Vera, uma dúvida, isso vai ser plenário virtual ou plenário físico?
12: Plenário virtual. Os ministros vão lá e depositam os votos dele a partir de sexta-feira, Cássia. Uhum. Então, aí até formar a maioria. Mas o que se imagina é que isso vai ser rápido, porque tem muito interesse dos próprios políticos em ter a situação definida antes do início de convenções e outros prazos da lei eleitoral, porque aqueles que não puderem ser candidatos têm de ser substituídos por outros. Muitos já estão com pré-campanha na rua. Então, tem aí uma certa ansiedade no meio político para que isso se resolva de uma maneira ou de outra, mas o mais rapidamente possível. Essa é só uma das pendências que existem aí no processo eleitoral, né? A questão do Rio de Janeiro, por exemplo, ela segue pendente, segue sem solução por parte do STF. O ministro Flávio Dino pediu vista e tem que devolver o processo para que a gente saiba se vai ter eleição indireta ou não no Rio, quando vai ser, se vai ter eleição direta, não vai ter eleição nenhuma e só se faz a eleição de outubro. E até aqui não tem julgamento previsto dessa ação.
11: Desses 3 que você citou, Eduardo Cunha, Garotinho e Arruda, os 3 já estão em pré-campanha, né?
12: Os 3 estão com a campanha a todo vapor, Eduardo Cunha para ser deputado federal e os outros 2 para serem ali governadores dos seus estados. O Arruda pensa em pegar um espólio do Ibanez / Celina pelo desgaste do caso Master. Então, ele, apesar de ter tido um desgaste no passado, tenta se beneficiar desse caso Master para voltar ao poder no governo do DF. O Garotinho também pegando aí essa fase de muita confusão na política do Rio, em que o grupo do Cláudio Castro foi meio dizimado, tenta voltar. E o Eduardo Cunha quer voltar pela Câmara, que ele já chegou a presidir, inclusive, né?
11: Uhum. Tá certo. E o resultado? Bom, começa a votação na sexta-feira.
12: Até todo mundo votar. O prazo ali são alguns dias, eu acho que são 48 horas para que se possa votar. Sabe,
11: é, sendo questão eleitoral, melhor que resolvesse logo de uma vez, né?
12: Deve ser. Todo mundo acredita que abrindo, todo mundo já vai depositar o voto lá. E que aí a tendência é tirar uma posição intermediária.
14: Vera Magalhães conversando com a Cássia Godoy, com o Sardenberg.
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0: Terça-feira, 19 de maio de 2026. O banqueiro Daniel Vorcaro foi transferido para uma cela comum na Superintendência da Polícia Federal em Brasília e passou a ter restrições mais rígidas nas visitas de advogados. O dono do Banco Master está preso há 2 meses na unidade. Vorcaro ocupava a mesma sala especial utilizada pelo ex-presidente Jair Bolsonaro durante o período em que esteve detido na corporação. O programa Desenrola 2.0 vai permitir que trabalhadores usem o FGTS para renegociar dívidas a partir do dia 25. No entanto, quem aderir a essa modalidade terá o saque aniversário suspenso até recompor o valor utilizado. A medida visa auxiliar na regularização financeira com saques limitados a R$ 1.000 ou 20% do saldo do FGTS. As autorizações serão feitas via aplicativo, sem necessidade de ir às agências. O bilionário Elon Musk perdeu um processo que movia nos Estados Unidos contra a OpenAI. Ele acusava a dona da inteligência artificial ChatGPT de ter se afastado da missão original. Os jurados concluíram que a empresa não pode ser responsabilizada pelas acusações de Musk de ter visado o lucro e deixado de priorizar o desenvolvimento da inteligência artificial para o benefício da humanidade. Horário de Brasília, 2:03.
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1: 2:05. Bom dia, você que nos faz companhia aqui no CBN Madrugada. Vamos saber como é que fica o tempo em todo o Brasil?
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1: Com Jade Ramos.
2: A terça-feira começa com a atuação de uma massa de ar polar no sul do país, o que mantém o dia gelado e com chance de geadas nas áreas da Serra Gaúcha e Catarinense nas primeiras horas da manhã. Em Porto Alegre, a mínima fica próxima dos 8 graus, enquanto no litoral do Paraná, a circulação marítima provoca chuva fraca e isolada ao longo do dia. No sudeste, a frente fria avança pelo litoral e mantém o tempo instável entre São Paulo, Rio de Janeiro e no Espírito Santo. Na capital paulista, o dia segue fechado, com chance de chuva de moderada a fraca intensidade, e as máximas não ultrapassam os 17 graus. Já no centro-oeste, a chuva perde força e o tempo volta a ficar mais firme em Mato Grosso do Sul. E a massa de ar frio mantém o dia agradável no sul de Mato Grosso e em Campo Grande. No nordeste, a chuva diminui em relação aos últimos dias, mas ainda ocorrem pancadas no litoral do Rio Grande do Norte e da Paraíba. E no norte do país, o tempo segue instável, com temporais isolados no Amazonas, Pará, Roraima e Amapá. Jade Ramos, da Clima Tempo, para a CBN.

0: 2:07, é hora de falar de Copa do Mundo. É, Ancelotti divulgou a lista de 26 convocados nesta segunda-feira. E o menino Ney, ou o papai Ney, está nesta lista, Leonardo Dai.
1: Se a convocação deixou de ser um simples evento para virar um espetáculo com teatro e música, a fria trupe de jornalistas ficou reclusa na sala de entrevistas coletivas enquanto o italiano Carlo Ancelotti lia os nomes dos 26 convocados do Brasil para a Copa do Mundo em outro espaço do Museu do Amanhã, no Rio, diante de uma plateia de convidados, patrocinadores e artistas. Novo modelo, nova dinâmica, novos espectadores, nova cena. Pela primeira vez na história, o anúncio de um nome provocou a interrupção da leitura para que a, por que não dizer, torcida pudesse comemorar.
2: Neymar Júnior Santos.
1: Era o fim de uma novela que começou no dia 18 de outubro de 2023, quando Neymar saiu machucado na derrota do Brasil para o Uruguai pelas eliminatórias. E, de titular absoluto, passou a ser ausência permanente na maior seleção do mundo.
3: Leva a mão na perna esquerda, caído Neymar, 44 do primeiro tempo, 1-0 para o Uruguai.
1: Mês a mês, jogo a jogo, o Brasil se dividiu cada vez mais entre os que acham que a seleção é Neymar e mais 10 e os que acreditam que o seu tempo já passou. A vitória do primeiro grupo parecia desenhada desde a manhã desta segunda-feira, quando os primeiros torcedores começaram a chegar à Praça Mauá, na zona portuária do Rio, ponto mais próximo que podiam alcançar antes das barreiras de acesso para jornalistas e convidados. O apoio vinha em cartazes, quase todos pedindo camisa 10 do Santos, e sobretudo nas palavras da imensa maioria de quem passava por ali esbanjando criatividade, como o artesão Jarbas, com suas réplicas de autoria própria para as Copas do Mundo.
4: Quem que não pode faltar na convocação hoje?
5: Neymar.
1: O Sidney, que arriscou um italiano.
6: Capite? Lancelotti, late l'amore invadire te core, levo o Neymar.
1: E até o sósia do técnico português Jorge Jesus, que bateu na trave da seleção brasileira e em 2024 renegou o Neymar no Al Hilal da Arábia Saudita, alegando que o jogador não tinha condições físicas de jogar.
7: O Neymar que vem hoje jogando comigo, eu escalaria. Hoje, Neymar tem que ser colocado.
8: Neymar é 10, é faixa.
1: Que seja feita a vontade do povo, definiu o destino selado por Carlo Ancelotti.
9: Nesse último período, ele jogou com continuidade, que melhorou a sua condição física. E pensamos que ele é um jogador importante. Ele vai ser um jogador importante nessa Copa do Mundo.
1: Aos 34 anos, Neymar se junta a Castilho, Nilton Santos, Djalma Santos, Pelé, Leão, Cafu, Ronaldo e Thiago Silva. Passa a ser também recordista em convocações para Copas do Mundo com a seleção brasileira, com 4 mundiais na bagagem. Dessa lista, apenas Thiago Silva...

0: Rio de Janeiro, Leonardo Daé.
1: Brasil!
2: 2:11, temos mais informações do esporte agora, do futebol, agora não, da Copa, com o Gabriel Dudziaki.
3: Quatro equipes brasileiras entram em campo na noite desta terça-feira pelas competições continentais. Às 7:00 PM, o Fluminense recebe o Bolívar no Maracanã, em jogo fundamental para as pretensões do tricolor carioca no torneio. Os brasileiros estão na lanterna no grupo C da competição. Já às 9:00 PM, o Mirassol enfrenta o Always Ready fora de casa, pelo grupo G da Libertadores. A partida, inicialmente marcada para a Bolívia, foi transferida para o Paraguai, devido à crise política e protestos na Bolívia. Já às 9:30 PM, o Cruzeiro visita o Boca Juniors, na Argentina. O Cabuloso é o segundo no grupo D da Libertadores, enquanto o Boca está na terceira posição, com um ponto a menos. Já pela Copa Sul-Americana, o São Paulo recebe o Milionários da Colômbia às 9:30 PM no Morumbis, em duelo que marcará a reestreia do técnico Dorival Júnior no comando do clube.
2: Duas horas e 12 minutos aqui no CBN Madrugada. A gente vai abrir espaço para o Michel Alcoforado conversando com Fernando Andrade e Tatiana Vasconcelos.
4: Bom, Michel hoje vai nos contar como é que a cultura do futuro transformou ansiedade em modo de vida. E dizendo assim, pode parecer elementar, né? Se a gente está preocupado com o futuro, a gente está ansioso, é ou não é, Michel?
5: É, mas antigamente a gente estava ansioso por algo de bom que estava por vir.
4: Ah.
5: E agora a gente está morrendo de medo daquilo que vem pela frente.
4: Do mundo acabar.
5: É, o mundo acabar, né? Mas se ele só acabasse, a gente acabasse junto, tava bom. O problema é que a promessa é que o mundo acabe e a gente continue aqui, né? Sabe uma matéria super interessante na New York, que é essa revista americana? Sobre a relação da tecnologia com a nossa nova percepção sobre aquilo que é o futuro. E eu... tema muito interessante, porque...
4: Michel, a gente está com uma pequena falha na nossa comunicação, assim, estamos perdendo uns, está picotando, é o famoso picotando, estamos perdendo, vamos tentar, dá um passo para a esquerda aí, vamos ver se melhora o sinal.
5: É, aquele momento, tecnologia é isso, né, na hora que você precisa ela
4: isso,
5: não funciona.
4: Mas agora acho que está perfeito, vai.
5: Tá, deixa, eu acho que eu vou... Bom, está resolvido.
4: Tá.
5: É, e aí é muito interessante porque a gente tem um olhar super conflituoso com essa ideia de futuro e isso parece que é desde sempre, mas não é não. Ao longo dos últimos 50 anos, a nossa relação com a ideia daquilo que vem no amanhã vem se transformando de forma muito importante. E tem um livro que eu gosto muito, do Franco Berardi, né, que é um pensador italiano, publicado aqui no Brasil pela UBU, que nos mostra um pouco desse panorama. Ele vai dizer, de maneira muito clara, que a ideia de pensar o futuro não é algo que está desde sempre na humanidade. Porque pensem vocês, quando a gente estava no tempo medieval, onde a igreja tinha um papel importantíssimo na organização da nossa, na nossa perspectiva de mundo, o futuro era aquilo que a igreja ou as escrituras sagradas decidiam. Era o famoso o futuro a Deus pertence. Você vinha aqui com um determinado destino e o teu papel era cumprir o destino que o teu lugar no mundo, ou Deus, tinha planejado para você. O Berardi vai mostrar que tem dois movimentos fundamentais que são decisivos na nossa mudança de relação com o futuro. O primeiro ponto é que o iluminismo, sobretudo o desenvolvimento da ciência, vai cobrar de nós indivíduos a capacidade de planejar e prever aquilo que a gente busca para amanhã. Então, quando você tem, sei lá, tecnologia, quando você tem desenvolvimento científico, quando você tem conhecimento, para além do discurso religioso, em voga na sociedade, a gente vai desenvolvendo de maneira muito clara uma habilidade de não só planejar o futuro, mas buscar se antecipar o futuro. Nesse ciclo, o Berardi mostra que é um outro movimento que vai causar uma série de problemas para a gente, que é o crescimento do individualismo. A gente não só pode se antecipar e planejar o futuro, Mas a gente começa a acreditar que para além do grupo, para além do destino da família, para além do karma, para além daquilo que Deus pensou para tua família, você tinha a chance de criar o teu

0: próprio futuro, inventar ou ambicionar um amanhã diferente daqueles que o seu pai, sua mãe, seu irmão, seu tio, seu primo ou sua família tiveram. E isso coloca sobre nós uma necessidade de pensar sobre amanhã, mas também de se organizar em torno disso. O que é o jogo aqui que é muito interessante? É que até os anos de 1980, a gente tinha um olhar muito positivo sobre esse amanhã. O futuro era sempre pensado como um lugar melhor, de mais abundância e com mais oportunidades. E dos anos 80 para cá, isso se transformou. Para o Berardi, o que vai marcar essa grande mudança era o pessoal do punk, do movimento punk aqui na Inglaterra. Vocês gostam, né, de punk rock, essas coisas, né? Vocês dois,
1: sim,
0: né?
1: sim.
0: Então,
1: Sex Pistols, The
0: Six
1: Clash.
0: Pistols,
2: Clash,
0: né?
2: é.
1: Isso.
0: Então, eles fazem aquela música, se eu não me engano, em 78, que se chama God Save the Queen, né? Que no começo, o primeiro título que eles tinham dado era No Future, sem futuro, né? Essa ideia de que não tinha nenhum futuro. E eles vão dizer lá num determinado momento que nessa Inglaterra, que estava numa crise de desemprego, com greve de gari em Londres, as ruas lotadas de lixo para tudo quanto era lado, e a juventude sem nenhuma perspectiva de crescimento. Eles vão entender que, apesar do olhar negativo sobre o futuro, estava no colo da própria juventude a invenção de um futuro novo. Mas aquilo foi o primeiro momento onde a gente começa a olhar para amanhã de um jeito negativo. E aí, o Berardi vai mostrar que esse modo de pensar futuro com medo começa a se instaurar ou se generalizar na relação do Ocidente com esse amanhã. E o que é o jogo? Assim, o jogo é que, com o desenvolvimento das tecnologias, esse futuro se apresenta de uma forma ainda mais duvidosa e produtora de ansiedade. Porque a ansiedade não é só uma ideia ou uma busca de antecipar movimentos que são movimentos futuros. A ansiedade é quando você procura se antecipar o futuro, mas você prevê esse futuro de um jeito infinitamente pior do que o presente que você está vivendo. Então, todos nós vivemos isso hoje, os nossos ouvintes também, né? Você está com a vida mais ou menos confortável, quem está com direito de ter um empreguinho, a família mais ou menos organizada, no final do mês cai o salário, no começo do mês cai o salário, no final do mês, todo mês você fica preocupado como é que o salário chega lá, mas de algum modo você aprendeu a desenvolver um conjunto de ferramentas para lidar com isso. Se a vida tivesse a chance de continuar mais ou menos desse modo, estávamos em paz. O problema é que todo dia você acorda e você fica pensando, caramba, até quando eu vou conseguir manter isso? E o aparecimento das novas tecnologias acirram isso de um jeito infinitamente pior, né? Inteligências artificiais, aplicativos para tudo quanto é lado, dando conta de fazer o nosso trabalho. E dentro desse jogo, como a matéria da New York mostrou, o futuro se transforma em mais fonte de ansiedade do que de expectativa ou de organização de um hoje para a gente se encaixar nesse amanhã do jeito que cabe.
1: Tem alguém que sofre mais com isso?
0: Os
1: Alguma
0: mais
1: geração
0: jovens, né?
1: mais
0: Os
1: jovem?
0: mais jovens, né? Esse negócio de quem gente que tem mais futuro tem mais problema pela frente, né?
1: Ninguém manda ser jovem.
2: E
0: tem
2: eles têm uma
0: razão.
2: raiva da geração anterior, né, Michel?
0: Muito forte, muito forte. Porque, sobretudo os baby boomers, né? Para os ouvintes ficarem na mesma página, aqui os baby boomers são aqueles indivíduos que nasceram no pós-guerra, entre 1945 e os anos de 1960. E de maneira muito clara, o que se estrutura para esse grupo mais jovem é que os problemas que se mostram quase como sem solução no hoje foram problemas que foram criados pelas gerações anteriores. Então, problemas de clima, problemas, essa coisa da bancarrota climática que a gente está enfrentando, o dilema do mundo do trabalho, a reinvenção ou a falência dos modelos tradicionais de família, de trabalho, de formação, de instituições, das múltiplas, né, que povoam a nossa vida cotidiana, do ponto de vista dos mais jovens, isso é culpa do pessoal que inventou isso antes. E então, eles estão morrendo de medo do amanhã. E de um jeito, né? Culpando aí as gerações anteriores por terem inventado esse hoje recheado e marcado por uma série de problemas. Esse é um fenômeno global, é muito interessante a gente marcar isso, né? Porque às vezes você está com seu filho em casa, olhando para ele, achando ele mais ansioso, um pouco desgostoso em relação ao futuro. E eu queria marcar aqui que pesquisas na Europa, nos Estados Unidos e no Brasil reforçam que essa desilusão diante do amanhã Não é algo de hoje, não. É algo que já vem de bastante tempo e nem é fruto só das especificidades da tua família, da trajetória do teu filho. É um fenômeno compartilhado. O Thales Absaber, que é um psicanalista importante, professor, se não me engano, da Unesp, tem um livro do começo dos anos 2000, onde ele vai acompanhar, fazer um trabalho de pesquisa etnográfico, apesar de psicanalista, em festas raves, né? Que são essas festas de música eletrônica que duravam horas, com jovens embalados por bebida, música alta e um conjunto de drogas sintéticas que lhes ajudavam a enfrentar ali essa maratona de música. E ele vai reparar, com muita sabedoria e um olhar muito clínico, né, diante desse fenômeno que ele estava observando, um certo niilismo diante da vida, né? Uma percepção de que não fazia muito sentido essa vida e nem o jogo social ao qual esses jovens estavam submetidos, e uma certa incapacidade de atribuir sentido mesmo para aquilo que estava fazendo. Boa parte desse niilismo, né, dessa incapacidade mesmo de atribuir um sentido para além do acordar, escovar o dente, tomar banho e ir trabalhar, vem por conta dessa dificuldade de imaginar o amanhã. Então, toda vez que o futuro deixa de ser fonte de produção de significado e se transforma num lugar de muito medo e ansiedade, o presente fica mais pesado.
2: Tá. Eu queria te ouvir, Michel, pra gente não ficar assim, pra gente não ir embora chorando. O que é que você sugere de como... Porque, óbvio, se a gente olha para um futuro que parece amedrontador, que parece o fim do mundo, a gente vai viver ansioso mesmo. Como viver hoje, livre dessa ansiedade, mesmo com essas previsões? É uma pergunta do milhão.
0: Não, eu não queria ser Eu não queria ser amedrontador. Isso,
2: amedrontador,
0: não
2: tem
0: medo
2: tá
0: ninguém,
2: bom.
0: Não.
1: Tá com medo, pronto.
0: Tô 5 horas na frente, o fuso tá me perturbando. Mas o que eu queria dizer aqui, para deixar todo mundo calmo, é uma frase da nossa grande Fernanda Montenegro, que numa história contada por Fernanda Torres, eu acho que revela não só a sabedoria de alguém que tem 96 anos, mas de alguém que já viu muita coisa. Fernanda Torres conta numa entrevista que às vésperas de saber se ia ter mais um filho ou não, Fernanda Montenegro chama ela e diz: minha filha, o mundo teve prestes a acabar desde sempre, né? E não acabou, né? Então, dentro desse cenário, certamente, apesar do tamanho dos problemas que se avizinham, a gente vai conseguir encontrar algum jeito, porque o mundo tá para acabar, pelo menos desde o século XV, né? Ou da Idade Média. Agora, um outro cenário dentro desse movimento, que eu acho que é uma coisa que, sobretudo, grupos subalternizados ou as famosas maiorias minorizadas, né? E aí chamando a atenção para a população da diáspora, né? Os negros, mas também populações indígenas, o passado pode ser um ótimo produtor de sentido, né? Diante de um futuro que se mostra como incógnita, olhar para trás pode ser um aconchego maior do que ficar orientando o teu hoje a partir daquilo que vai vir no amanhã, porque isso é imprevisível, incontrolável, e a gente jamais saberá. Então, voltar às origens, olhar para o passado e entender de onde você veio, talvez seja a melhor saída quando a gente não sabe muito bem para onde está indo.
2: Ótimo, excelente. Michel Conforado conosco às segundas, quartas e sextas-feiras em Pra Onde Vamos. Valeu, Michel, um beijão para você. Até quarta, se ainda tiver mundo na quarta-feira.
0: Não sabemos muito bem para onde vamos, mas a gente precisa saber de onde a gente veio, né?
2: Isso. É isso aí. E é o famoso a gente vai levando, né? A gente vai levando.
0: É isso.

0: 2h25, aí o Michel Coforado conversando com a Tatiana Vasconcelos, com o Fernando Andrade. Vamos abrir espaço para o Pedro Fagundes, tem informações sobre uma mega, e bota mega nisso, né? Operação pra, contra a pirataria no centro de São Paulo, aí no Brás. Impressionante o número de lojas que foram fechadas. Na verdade, são micro-lojas, né? Vamos ouvir o Pedro.
1: A Receita Federal realiza uma mega operação no Brás, na região central de São Paulo, com expectativa de apreender até 300 milhões de reais em mercadorias irregulares. 2.000 lojas de 2 shoppings inteiros foram fechadas durante a ação. A operação, batizada de desvio de rota, combate a venda de produtos falsificados e sem nota fiscal. A fiscalização acontece na rua Barão de Ladário e tem como foco os uniformes da Seleção Brasileira e outras seleções participantes da Copa do Mundo de 2026. A reportagem conversou com a auditora fiscal da Receita Federal, Fernanda Vendanha, que explicou a dimensão da operação.
2: É uma operação para combater o comércio de mercadoria irregular, mercadoria falsificada, mercadoria proibida no Brasil e mercadoria que entra no Brasil sem comprovação regular, tá? Então, sem pagamento de imposto, não tem nota fiscal. Hoje a gente está trabalhando os dois shoppings, é o Shopping 25 Brás e o Shopping Stunt. Então são mais de 2.000 lojas que a gente vai fazer a fiscalização aí ao longo dessas 2 semanas.
1: Funcionários e comerciantes foram obrigados a deixar os imóveis logo no início da fiscalização, por volta das 7 horas da manhã. Os lojistas terão de apresentar notas fiscais e comprovar a origem das mercadorias vendidas nos estabelecimentos. Raimundo Pereira, comerciante há 12 anos no Brás, descreveu o cenário encontrado nesta manhã.
3: Assim que eu cheguei às 7 horas da manhã, né? As polícias já estavam aqui, federal. Falaram era por causa das camisetas do Brasil, né? Mas assim, nós somos tudo pai de família, né? E que se ferra é o trabalhador, né, mano? Entendeu? Por causa dessa Copa do Mundo aí, os caras tá vindo aqui pra querer embaçar nos pessoal. Na verdade, é as mercadorias, né? Que não tem nota fiscal, essas coisas, os caras querem embaçar, né, mano?
1: A Receita Federal informou que a operação deve durar ao menos 2 semanas e pode apreender toneladas de produtos irregulares. Cerca de 95 servidores participaram da ação. Além da sonegação de impostos, a Receita afirma que o comércio ilegal também está ligado a crimes como lavagem de dinheiro, corrupção e trabalho análogo à escravidão. Com colaboração de Matheus Leite, de São Paulo, Pedro Fagundes. Bom,
0: Ricardo Garcia, ouvinte CBN, ouviu a fala aí do sujeito, né? Na verdade, as mercadorias que não tem nota fiscal e os caras querem embaçar. Como se os caras que querem embaçar estivessem errados. E aquele que vende mercadoria sem nota fiscal estivesse certo. É impressionante. A gente ouviu a reportagem em cerca de 2.000 lojas que estão sendo fiscalizadas e há necessidade cada vez maior desse tipo de operação e há também a necessidade de todos nós como sociedade, como consumidores, privilegiarmos aqueles que pagam os seus impostos, né? Porque as pessoas que vendem mercadorias falsificadas ou compradas, trazidas de forma irregular de fora, estão prejudicando aqueles que pagam os seus impostos. Então, mais do que nunca, há necessidade, como a gente já falou algumas vezes aqui no CBN Madrugada, de todos nós, como sociedade, agirmos para que isso não aconteça. Porque se a pessoa vende esse tipo de mercadoria, é porque tem gente querendo comprar, né? Então, o poder público tem que agir, né, para deixar trabalhar o pai de família, como disse o cidadão, o trabalhador, que está seguindo a lei. Ponto final. Ah, mas o imposto é muito caro. É caro, a gente paga bastante imposto realmente aqui nesse país. Agora, isso é algo para ser solucionado lá no Congresso Nacional. A discussão está aberta, a população tem o direito de reclamar em relação a isso. Agora, simplesmente achar que a saída é favorecer a pirataria, não só de lojas que estão irregulares, mas daqueles que vendem também fora das lojas, prejudicando aquele que está pagando os impostos. Então, É algo para a gente refletir, né? Porque não é um problema só do poder público, é um problema da sociedade. Né? Se você está comprando produto pirata, você está contribuindo para esse ciclo interminável, em que todo mundo perde, né? Só ganha o espertinho lá que traz o produto falsificado, ou então sem pagar imposto, ou então e o Estado perde também, né? Porque deixa de arrecadar impostos, muitas vezes o consumidor também, porque está comprando um produto mais barato, mas muitas vezes falsificado, de qualidade inferior. Então, é um assunto para a gente refletir sempre.
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0: Terça-feira, 19 de maio de 2026. O governo brasileiro lança hoje uma linha de crédito de até 30 bilhões de reais para motoristas de aplicativos e taxistas, com prazo de pagamento de até 72 meses. Sem restrições para inadimplentes, o financiamento visa a apoiar até 250 mil pessoas. Veículos podem custar até 150 mil reais e a taxa de juros será inferior à Selic, prevista em cerca de 12% ao ano. As informações são do jornal O Globo. A oposição reuniu mais de 100 assinaturas em emendas à PEC que propõe o fim da escala 6x1, sugerindo uma transição de 10 anos para a mudança na jornada de trabalho. A proposta reduz a carga semanal de 44 para 40 horas, com 2 dias de descanso e sem corte salarial. O presidente da Câmara, Hugo Mota, vai discutir o texto final com líderes antes da votação na comissão e no plenário. 2 atiradores invadiram um centro islâmico em San Diego, na Califórnia, nos Estados Unidos, e mataram 3 pessoas. Segundo os investigadores, uma das vítimas era um segurança do local. De acordo com o chefe de polícia da cidade, o agente que morreu teve papel fundamental para evitar um banho de sangue. Ainda segundo as autoridades, os atiradores tiraram a própria vida após o atentado. No horário de Brasília, 2 horas e 33 minutos.
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0: Em destaque no Panorama CBN. Fim do mistério, Neymar vai para a quarta Copa do Mundo. Flávio Bolsonaro vai se reunir com aliados do PL e banqueiros em tentativa de apagar incêndio do caso Master. Governo articula nova indicação de Jorge Messias ao STF. Trump diz que suspendeu ataques contra o Irã previsto para terça-feira a pedido de países do Golfo. Elon Musk perde processo contra a criadora do ChatGPT. Olá para você que está aqui comigo, eu sou Leandro Gouveia e essa é a segunda edição do podcast Panorama CBN de segunda-feira, 18 de maio de 2026. Panorama repaginado com novas trilhas para tornar a sua experiência mais agradável. Espero que você esteja curtindo. Só que a gente começa mesmo é com trilha de Copa do Mundo. Porque o técnico da seleção brasileira, Carlo Ancelotti, divulgou no fim da tarde dessa segunda-feira a lista oficial com os 26 jogadores convocados para a Copa do Mundo. O anúncio foi em um evento no Museu do Amanhã, no Rio de Janeiro. A principal expectativa do dia era sobre a presença do atacante Neymar, do Santos. Ele ainda não tinha recebido nenhuma chance com o treinador desde que Ancelotti assumiu o comando do Brasil há um ano. O jogador passou por exames médicos nesta segunda-feira, a pedido da CBF, por causa de uma pancada na panturrilha direita. Ele sentiu dores no jogo contra o Coritiba no último domingo em Itaquera. A análise médica é um protocolo da entidade para atletas com chances de convocação. E a confirmação veio desse jeito.
1: Neymar Júnior Santos.
0: Essa foi a reação lá no Museu do Amanhã. O jogador acompanhou o anúncio em casa com a família e amigos, como o cantor Thiaguinho e o jogador de vôlei Bruninho. Outros atletas que se recuperavam de lesão também foram confirmados pelo treinador, como o goleiro Alisson do Liverpool, o meia Lucas Paquetá do Flamengo e o atacante Rafinha do Barcelona. Por outro lado, os atacantes Rodrigo e o zagueiro Éder Militão, os dois do Real Madrid, além do atacante Estevão do Palmeiras, já tinham ficado fora por causa de problemas físicos. A lista completa dos 26 convocados que vão buscar o hexacampeonato é a seguinte. Goleiros, Alisson do Liverpool, Ederson do Fenerbahçe e o Everton do Grêmio. Zagueiros e laterais, Alex Sandro, Danilo e Léo Pereira, os três do Flamengo. Bremer da Juventus, Douglas Santos do Zenit, Gabriel Magalhães do Arsenal, Ibanez do Al-Ahli, Marquinhos do Paris Saint-Germain e Wesley da Roma. Meio-campistas, Bruno Guimarães do Newcastle, Casemiro do Manchester United, Danilo do Botafogo, Fabinho do Al-Ittihad e Lucas Paquetá do Flamengo. Atacantes, Endrick do Lyon, Gabriel Martinelli do Arsenal, Igor Thiago do Brentford, Luiz Henrique do Zenit, Matheus Cunha do Manchester United, Neymar do Santos, Rafinha do Barcelona, Ryan do Bournemouth e Vini Júnior do Real Madrid. A Copa do Mundo vai começar no dia 11 de junho com a partida entre México e África do Sul no Estádio Azteca, na Cidade do México. O torneio tem três países como sede, Estados Unidos, Canadá e México. O Brasil está no grupo C, só que antes de estrear no dia 13 de junho contra o Marrocos em New Jersey, às 7 da noite, a seleção vai fazer dois amistosos. O primeiro vai ser contra o Panamá, no dia 31 de maio, no Maracanã. Depois a equipe enfrenta o Egito no dia 6 de junho, na cidade de Cleveland, já em solo americano. A apresentação dos jogadores para o início dos treinamentos vai ser no dia 27 de maio, na Granja Comari, em Teresópolis, na região serrana do Rio. Na primeira fase da Copa, além do Marrocos, o Brasil joga contra o Haiti no dia 19 de junho, às 10 da noite, e fecha a fase de grupos contra a Escócia no dia 24, às 7 da noite. E o evento dessa segunda-feira no Rio de Janeiro também serviu para lançar a música oficial do Brasil para o Mundial, chamada Bate no Peito.

A música é uma exigência da FIFA que deixa cada seleção escolher uma música pro torneio. A produção é do DJ Papatinho, com participação de Ludmilla, João Gomes, Zeca Pagodinho, Samuel Rosa e o trapper Vague. Toda a arrecadação com os direitos autorais da música vai para o Instituto Fome de Música, que vai reverter a verba em doações de alimentos.

0: Vamos agora para a política. O senador Flávio Bolsonaro, do PL, intensificou as conversas com aliados no Congresso para tentar conter o desgaste político provocado pelo vazamento de mensagens e áudios ligados ao Banco Master. De acordo com relatos obtidos pela CBN, parlamentares da base bolsonarista demonstraram apoio ao senador numa reunião online e avaliaram que o impacto da crise pode ser revertido até a eleição presidencial. Nessa terça-feira, Flávio Bolsonaro vai participar de dois encontros estratégicos em Brasília. Pela manhã, ele se reúne a portas fechadas com a bancada do PL na Câmara. Vai ser o primeiro encontro presencial com os parlamentares desde a divulgação das conversas em que o senador pede dinheiro a Daniel Vorcaro. O líder do PL na Câmara, o deputado Sóstenes Cavalcante, afirmou à CBN que a reunião já estava prevista e vai servir para organizar a agenda da pré-campanha.
1: Pretendemos fazer alinhamento de agendas, discurso, visando a consolidação e o crescimento da nossa pré-campanha.
0: Segundo integrantes da oposição ouvidos pela CBN, os deputados querem ouvir as explicações do senador e alinhar uma estratégia conjunta. Ao mesmo tempo em que o grupo tenta pressionar pela instalação de uma CPI para investigar o Banco Master. Ainda nessa terça-feira, Flávio Bolsonaro também vai participar de um almoço com o bloco de oposição no Senado, chamado Vanguarda. Na semana passada, o senador confirmou que continua como pré-candidato à presidência da República com o apoio do pai, o ex-presidente Jair Bolsonaro, que aconselhou Flávio a aguentar firme e descartou uma substituição. Inicialmente, Flávio Bolsonaro negou qualquer ligação com Daniel Vorcaro, mas depois da divulgação das conversas, admitiu o contato e afirmou que pediu 134 milhões de reais para financiar o filme Dark Horse, que pelo valor poderia se chamar Golden Horse, né? O senador argumenta que omitiu a relação por causa de um contrato de confidencialidade e que buscava apenas recursos privados para o projeto. Ele também confirmou que um fundo administrado pelo advogado do irmão, o deputado federal cassado Eduardo Bolsonaro, também do PL, recebeu repasses dos 61 milhões de reais do ex-banqueiro até maio do ano passado. Apesar da tentativa de demonstrar força no Congresso, a situação do pré-candidato é delicada com o setor financeiro. O colunista Lauro Jardim, da CBN, do jornal O Globo, falou sobre reuniões previstas também para essa terça-feira com empresários e banqueiros em São Paulo.
2: Esses encontros foram marcados antes desse incêndio. Eram encontros que originalmente iam servir para confirmar a posição dele como o preferido da elite financeira e empresarial nessa sucessão presidencial. Só que agora vão servir para o Flávio para ele tentar baixar as labaredas do incêndio. Não vai ser uma tarefa fácil. Eu ontem conversei com dois executivos de banco que me disseram que vão arranjar uma desculpa para não se reunir com ele nessa semana. O maior problema do Flávio é de credibilidade. Nos últimos meses, mais de um banqueiro da Faria Lima ouviu dele a mesma história. Flávio Bolsonaro jurava que não tinha qualquer relação com o Vorcaro. Ele dizia que só teria visto pessoalmente o Vorcaro uma única vez. Eu mesmo, nos últimos meses, perguntei mais de uma vez para o senador Flávio Bolsonaro por que ele nunca tocava no assunto Master, por que ele nunca tinha uma palavra crítica ao Vorcaro, e ele, como resposta, sempre saía pela tangente. Ninguém sabe o que ainda pode surgir sobre essa relação do Flávio Bolsonaro com o Vorcaro daqui para frente. Isso não quer dizer, no entanto, que o Flávio Bolsonaro não possa contornar essa situação. Se ele, por exemplo, superar esse tsunami, o que sempre é possível, e por hipótese, se ele se mantiver firme no topo das pesquisas que vem por aí, possivelmente essa mesma turma que não quer uma reaproximação com ele agora vai cair novamente nos braços dele e vai fingir que nada aconteceu.
0: E o presidente da Câmara, Hugo Mota, afirmou no domingo que a abertura da CPI do Banco Master vai seguir o regimento da casa. Na prática, isso significa que o pedido entrou em uma fila que tem outros 15 requerimentos na frente. O Congresso acumula 7 pedidos de investigação sobre o banco, mas parlamentares admitem nos bastidores que não têm interesse político na instalação. O senador Carlos Viana, do PL, disse que seguir o regimento é sinônimo de gaveta e que o presidente da Câmara já se entregou ao sistema. Na última sexta, o deputado Lindbergh Farias, do PT, entrou com um mandado de segurança no Supremo Tribunal Federal para tentar obrigar a criação da comissão. A Polícia Federal descobriu que o grupo criminoso ligado ao banqueiro Daniel Vorcaro tentou hackear o celular do colunista Lauro Jardim, que você ouviu aí há pouco. A informação foi revelada pelo programa Fantástico da TV Globo. Mensagens mostram que o dono do Banco Master pediu a invasão no celular em julho do ano passado. E o plano era mandar um link falso para roubar os dados do jornalista. Quando o Vorcaro foi preso pela segunda vez, agora em março, a Polícia Federal já tinha revelado a intenção do banqueiro de planejar um assalto forjado e agredir o colunista. Na ocasião, o jornal O Globo repudiou a ameaça e disse que a ação tentava calar a imprensa. No sábado agora, a Polícia Federal prendeu o Vitor Lima Sedmaier, que é um dos hackers que estava foragido desde quinta-feira e foi deportado de Dubai. E o Palácio do Planalto e aliados de Jorge Messias articulam um ambiente favorável para uma nova indicação dele ao Supremo Tribunal Federal. Segundo a apuração da CBN, Messias quer buscar uma pacificação com o Senado. O presidente Lula sinalizou a senadores que indicaria o advogado-geral da União novamente se tivesse clima político para isso. Para evitar atritos, Lula decidiu manter os cargos no governo indicados pelo presidente do Senado, Davi Alcolumbre. O governo também precisa do Congresso para aprovar pautas prioritárias, como a PEC da Segurança Pública e a regulamentação do fim da escala de trabalho 6x1. O principal obstáculo é o regimento interno do Senado, que é um ato da mesa diretora de 2010, proíbe que uma autoridade rejeitada seja avaliada de novo no mesmo ano. E aí, para contornar essa regra, aliados têm apostado num precedente anterior, de 2005. Na época, o ministro Alexandre de Moraes teve o nome rejeitado para o Conselho Nacional de Justiça, mas dias depois acabou aprovado. Falar em escala 6x1, uma pesquisa Genial Quest divulgada nesta segunda-feira mostra que o apoio ao projeto caiu. De dezembro para cá, a porcentagem de entrevistados a favor do fim da escala 6x1 passou de 72% para 68%, um nível bem elevado ainda. Segundo o levantamento, 22% dos entrevistados são contra alterar a escala de trabalho. Em dezembro, esse número era de 24%, muito próximo. Apesar de um amplo apoio ao projeto, o cenário se inverte se houver uma redução de salário. Aí, 56% dos entrevistados dizem ser contra a proposta, enquanto 39% são a favor da redução, mesmo que ocorra diminuição nos salários. O maior apoio ao fim da jornada de trabalho 6x1 vem da região Nordeste, com 72% a favor da medida, e aí nesse caso o apoio não caiu. Chama atenção que na região Sudeste a proposta chegou a ter apoio de 75% dos entrevistados em dezembro, caindo agora para 66%. O menor apoio, ainda assim alto, de 63%, é na região Sul. Os trabalhadores que recebem até 2 salários mínimos são os que mais apoiam a medida, com 70% a favor. E aí, entre eleitores do presidente Lula, no segundo turno das últimas eleições, o apoio chega a 77%, sendo que em dezembro chegou a 86%. Entre eleitores do ex-presidente Jair Bolsonaro, o apoio à proposta, que era de 53% em dezembro, caiu agora para 48%. O levantamento ouviu 2.004 brasileiros entre 8 e 11 de maio e a margem de erro é de 2 pontos percentuais. No noticiário internacional, o presidente dos Estados Unidos, Donald Trump, anunciou que suspendeu um ataque militar contra o Irã que estava planejado para essa terça-feira. Segundo o presidente, a decisão atende a um pedido dos líderes do Catar, da Arábia Saudita e dos Emirados Árabes Unidos, que acreditam em um acordo definitivo na região. O site de notícias americano Axios revelou que o governo dos Estados Unidos rejeitou, nessa segunda-feira, uma nova proposta do Irã, intermediada pelo Paquistão. Washington considerou o texto insuficiente para a paz. Horas antes, fontes disseram à agência de notícias Reuters que a contraproposta de Teherã exige o fim permanente da guerra, a liberação de recursos congelados e a reabertura do Estreito de Hormuz. O Irã cobra a manutenção de um pedágio de até US$ 2 milhões por navio no local, enquanto os Estados Unidos mantêm um bloqueio naval. A Casa Branca exige o compromisso iraniano de nunca buscar uma arma nuclear, é um ponto que não foi mencionado na nova proposta de Teherã. Diante disso, Trump confirmou que as Forças Armadas seguem em prontidão máxima para um ataque em larga escala caso as negociações fracassem. Nessa segunda, o petróleo chegou a subir mais de 2%, porque Trump tinha dito que o tempo estava se esgotando e que considerava retomar o conflito. Mas aí depois do recuo, a cotação do petróleo passou a cair. Então, no momento em que eu gravo o podcast, o barril do tipo Brent é negociado a 108 dólares, com baixa de quase 0,5%. O principal índice da Bolsa de Valores de São Paulo caiu levemente, 0,17%, aos 176.975 pontos. O dólar comercial caiu 1,37%, cotado a R$ 4,99. E o euro vale R$ 5,82, com leve baixa de 1,1%. O governo aumentou a estimativa para a inflação desse ano de 3,7% para 4,5%. Está bem pertinho ali do limite do teto da meta. O principal motivo para a revisão é a escalada desse conflito no Oriente Médio, que fez o barril do petróleo passar dos 110 dólares. Apesar da pressão nos combustíveis, o governo manteve a projeção de crescimento da economia para esse ano em 2,3%. Tem também a estimativa do mercado financeiro, que está um pouco mais pessimista. De acordo com o Boletim Focus, que é divulgado toda segunda-feira pelo Banco Central, a previsão para a inflação subiu pela décima semana seguida, passando de 4,91% para 4,92%. As mais de 100 instituições financeiras que são consultadas revisaram a projeção da taxa básica de juros, a Selic, para o fim do ano. A estimativa agora é que os juros caiam até 13,25% em dezembro e não mais 13%. Atualmente a Selic está em 14,5%. Para o PIB, o mercado manteve a previsão de crescimento em 1,85%. De volta ao noticiário internacional, um júri dos Estados Unidos decidiu contra o bilionário Elon Musk no processo em que ele acusava a OpenAI, que é dona do ChatGPT, de abandonar a missão original dela de criar tecnologia sem fins lucrativos. Os jurados entenderam que a empresa não tem culpa pelas acusações de priorizar o lucro. O julgamento começou no dia 28 de abril e expôs a disputa entre Musk e o presidente executivo da OpenAI, Sam Altman. O advogado de defesa da OpenAI, William Savitt, atacou o bilionário na argumentação, dizendo que o Sr. Musk pode ter o toque de Midas em algumas áreas, mas não em inteligência artificial. Essa disputa envolve mesmo muito dinheiro. Um executivo da Microsoft, que é parceira da OpenAI, revelou no julgamento que a gigante de tecnologia já investiu mais de 100 bilhões de dólares no negócio. Atualmente, a OpenAI se prepara para abrir o capital na Bolsa de Valores, em uma estreia que vai avaliar a empresa em cerca de US$ 1 trilhão. Ao mesmo tempo, a xAI, empresa de inteligência artificial de Elon Musk, foi integrada à SpaceX e planeja uma abertura de mercado ainda maior. E a OMS, a Organização Mundial da Saúde, declarou emergência internacional de saúde pública por causa de um novo surto de ebola na República Democrática do Congo. De acordo com informações da agência de notícias BBC, a chefe dos Centros Africanos de Controle e Prevenção de Doenças confirmou pelo menos 100 mortes sob investigação e mais de 390 casos suspeitos. A preocupação aumenta porque o surto é provocado por uma cepa que não tem vacina nem remédio específico. A taxa de mortalidade fica entre 25% e 40%. O vírus é transmitido pelo contato direto com fluidos corporais e provoca febre, dores e hemorragias. A doença já cruzou fronteiras e infectou duas pessoas em Uganda, onde uma morte foi confirmada. O avanço em uma região de conflito armado acendeu o alerta em outros continentes. Nos Estados Unidos, as autoridades de saúde confirmaram que 6 americanos foram expostos ao vírus no Congo, um deles já tem sintomas. O governo americano considera o risco interno baixo, mas já vai monitorar viajantes e restringir a entrada de estrangeiros que passaram por Uganda, Congo ou Sudão do Sul nos últimos 21 dias. A OMS reforçou que a situação é grave, mas informou que o cenário ainda não configura uma pandemia, como a que infectou mais de 28 mil pessoas na África Ocidental entre 2014 e 2016. Por enquanto, a orientação é focar na triagem de passageiros nas fronteiras. O governo das Maldivas localizou nesta segunda-feira os corpos de 4 mergulhadores italianos que morreram na semana passada. Um quinto integrante do grupo já tinha sido resgatado na quinta-feira. Segundo a agência italiana ANSA, os socorristas vão retirar 2 corpos nesta terça-feira e os outros 2 na quarta. O caso é considerado o pior acidente de mergulho da história do país. Esse grupo tentou explorar cavernas submarinas a 50 metros de profundidade, numa área onde o limite recomendado é de 30 metros. Um militar das Maldivas também morreu durante as buscas. O arquipélago é um destino turístico de luxo no Oceano Índico que atrai mergulhadores do mundo todo, mas a polícia local já registrou 112 mortes de turistas em incidentes marítimos nos últimos 6 anos. O futebol brasileiro perdeu o ex-meia Geovane Silva, ídolo do Vasco, conhecido como Pequeno Príncipe. Ele morreu aos 62 anos em Vila Velha, no Espírito Santo, depois de passar mal de forma repentina. Geovane enfrentava problemas graves de saúde e chegou a sofrer 2 paradas cardíacas no fim do ano passado. Em fevereiro, agora, ele recebeu uma homenagem do Vasco. Depois de encerrar a carreira nos gramados em 2002, Geovane também atuou na política e foi eleito deputado estadual no Espírito Santo. E antes da última notícia, convido você a mandar mensagem para o Panorama. Meu e-mail é leandro.gouveia@cbn.com.br. No Instagram é só procurar por Lê Reis Gouveia. Não esquece de escrever seu nome e de onde você está ouvindo. O Raimundo Luan comentou o trocadilho da sexta-feira. O Ricardo é magro, mas a dívida é gorda. Sobre Ricardo Magro, o maior devedor do país. Ele comentou: a gaitada que eu dei ecoou na academia. O Raimundo fala de matriz de Camaragibe, Alagoas. E Raimundo, haja academia para essa dívida emagrecer, né? Vamos combinar? Um abraço para você. César Augusto Ramos também com a gente. Oi, Leandro. Tava ouvindo a nova roupagem das trilhas do Panorama da Manhã. Achei incrível. Quero só ouvir também hoje à noite. Já tá ouvindo, né? Falou que vai se acostumando aos poucos. É isso, espero que vocês estejam curtindo. Mandem outras mensagens aí. 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Assim, o episódio novo já aparece para você assim que for publicado. Termino com uma homenagem. Músicos e personalidades lamentaram nas redes sociais e em shows a morte do sambista Noca da Portela, de 93 anos. Ele morreu no domingo. O cantor Diogo Nogueira disse que o compositor pavimentou a estrada para a nova geração manter a chama do samba acesa. O sambista Dudu Nobre chamou o músico de um dos grandes gênios da história da música popular brasileira. A direção da Portela decretou 3 dias de luto oficial. Ao longo da carreira, Noca venceu 7 disputas de samba enredo na escola e compôs clássicos, como a música Virada, gravada por Bete Carvalho.

Noca da Portela estava internado desde o dia 30 de abril na zona norte do Rio por causa de uma infecção urinária que evoluiu para pneumonia. Ele deixa 2 filhos, 7 netos e 3 bisnetos. O velório vai ser nessa terça na quadra da Portela, aberto ao público das 8 da manhã às 2 da tarde. Com essa homenagem à Noca da Portela e ouvindo Beth Carvalho, a gente vai encerrando essa edição do Panorama. A produção e o roteiro foram feitos por mim, Leandro Gouveia, e a edição e a sonorização por Anderson Wendel, o Tico. A próxima edição do Panorama chega às plataformas por volta das 7 da manhã com Bianca Santos e eu volto na sequência. Até lá! Vamos!

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0: Terça-feira, 19 de maio de 2026. Uma auditoria feita pelo CNJ identificou quase 700 penduricalhos retroativos que podem ser pagos a procuradores e magistrados pelo país. A cúpula do judiciário tem uma estimativa do impacto dos pagamentos para os cofres públicos, mas diz que é necessário fazer um pente fino nas verbas antes de validar os pagamentos. Após esse processo, eles devem ser enviados para análise do STF. De acordo com os documentos, existem locais que concentram as despesas. As promotorias de São Paulo e de Minas Gerais respondem sozinhas por 40% do total dos pagamentos regressivos do Ministério Público. Deputados de São Paulo determinaram repasses de R$700 mil dos cofres públicos para empresas geridas pela sócia da produtora do filme Dark Horse. As indicações partiram de 3 parlamentares bolsonaristas e 1 petista, que negam irregularidades. R$300 mil foram efetivamente pagos, conforme dados do Portal da Transparência. O financiamento da cinebiografia do ex-presidente Jair Bolsonaro é alvo de investigação da Polícia Federal. Manifestantes entraram em confronto com a polícia em La Paz, capital da Bolívia. Eles tentaram entrar na Praça Murillo, onde fica o palácio do governo boliviano, usando bombas e armas. Eles exigem a renúncia do presidente Rodrigo Paz. O líder está sitiado por bloqueios que cercam a cidade. 6 meses após assumir o poder, Paz enfrenta cobranças de camponeses, operários, mineiros e professores que exigem medidas para enfrentar a pior crise econômica da Bolívia em 4 décadas. No horário de Brasília, 3:02.
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2: Olá, tudo bem com você? Seja muito bem-vinda, seja muito bem-vindo a mais um capítulo do Mundo Corporativo, que hoje se dedica a falar de mentalidade de excelência nas empresas e na liderança, na gestão do negócio. Nosso convidado é Alcebíades de Mendonça Taíde Júnior, presidente executivo da Libis Farmacêutica, a quem desde já agradeço pela gentileza de ter aceitado o nosso convite. Um bom dia.
3: Eu que agradeço o convite, me sinto muito honrado de ter sido escolhido aí entre tantas pessoas importantes e interessantes que existem no nosso país. país, hein?
2: Alcibiades, vamos lá. Começa nos apresentando aqui hoje a importância, o tamanho, a dimensão da Libs Farmacêutica, o trabalho que vocês realizam no Brasil, sendo uma empresa brasileira.
3: A Libs é uma empresa que sempre esteve focada em trazer alguma coisa de melhor para a saúde do brasileiro. Então, a gente, por exemplo, lá no passado, nós lançamos um produto para arritmia cardíaca muito importante, quando nenhuma empresa nacional pensava em lançar produtos para arritmia cardíaca. Mais recentemente, nós desenvolvemos um produto para rejeição de órgãos e fomos o primeiro laboratório, a indústria farmacêutica brasileira, a produzir anticorpos monoclonais, que é uma tecnologia extremamente sofisticada de produção de medicamentos de última geração para tratamento de câncer e doenças autoimunes. Então, é uma empresa que está sempre procurando trazer alguma coisa a mais, evoluir em termos de conhecimento e qualificação de seus colaboradores e trazer tecnologias novas para o Brasil.
2: Hoje vocês têm 4 mil colaboradores, mais ou menos esse número.
3: Aproximadamente.
2: Aproximadamente, né? Isso. Quantos produtos tem no mercado? Quais são as áreas principais em que vocês atuam?
3: Nós temos 100 marcas, 250 apresentações e nossas principais especialidades são os produtos da psiquiatria, né? Sistema nervoso central, depressão, ansiedade, enxaqueca. Nós temos produtos para a saúde feminina, que são os hormônios contraceptivos, terapia de reposição hormonal. Nós temos produtos dermatológicos, né, para tratamentos de doenças dermatológicas.
2: Extremamente desafiador fazer esse tipo de investimento na área farmacêutica aqui no Brasil, sendo uma empresa brasileira, considerando toda a concorrência que existe nesse mercado e as próprias regras do mercado.
3: Sim, é muito desafiador, inclusive porque qualquer investimento em medicamento, eu começo a pensar hoje, eu só vou ter esse medicamento lançado daqui a 5 anos. E a gente sabe que o Brasil, ele passa por altos e baixos muito grandes e a concorrência pode se movimentar mais rapidamente do que nós. Então você, daqui a 5 anos, você pode encontrar um produto que não compensa mais o lançamento que você imaginava fazer, né?
2: É para encarar esses desafios que vocês trabalham com esse conceito da excelência no trabalho, na gestão, em que o conceito da excelência passa a fazer parte da cultura da empresa?
3: A gente conseguiu transformar um conceito que estava na cabeça da gente, que a gente já praticava, numa formulazinha bastante simples e que a gente entende que é responsabilidade de todos os nossos colaboradores. A gente criou uma pirâmide Mentex, e na base da pirâmide está a segurança. Então, todos nós somos responsáveis pela segurança. Não existe o departamento A de segurança, o B ou C. O segundo elemento é a qualidade. Ou seja, todas as pessoas que estão na Libs, eles têm que pensar no seguinte: eu estou contratando uma pessoa pela qualidade ou eu estou com pressa de cobrir essa vaga? Se não tem qualidade, não posso passar para a próxima etapa. Mesma coisa na produção, mesma coisa no desenvolvimento, mesma coisa na produção de um PowerPoint, de qualquer coisa. A qualidade é responsabilidade de todas as pessoas que executam qualquer coisa. E no fim, a produtividade, ou seja, a produtividade ela só é permitida quando você cumpre segurança, qualidade. Ok? Segurança e qualidade resolvidas, vamos pensar em produtividade. E aí, a cereja do bolo do Mentex é a melhoria contínua. Ou seja, tudo isso tem que ser sempre questionado para ser melhorado. E isso é a mentalidade de excelência, é melhorar essa pirâmide continuamente.
2: Como que se transforma essa ideia em cultura? Ou seja, todo colaborador tem isso como consciência nos seus atos dentro da empresa.
3: Tudo que a gente faz é pensando nisso. Então não adianta nada eu falar um negócio bonito, criar uma pirâmide bonita, botar na convenção e tal, se no meu dia a dia, quando eu tenho principalmente um momento difícil, que eu tenho que tomar uma decisão, eu não coloco a segurança em primeiro lugar, a qualidade em segundo e a produtividade em terceiro. Se eu não tenho essa hierarquia nas minhas decisões e se eu não estimulo as pessoas a tomarem decisões às vezes mais difíceis, respeitando essa hierarquia, vira só uma coisa para botar na parede. Então é a prática, na verdade. Quando você faz um discurso, fala, etc, etc, todo mundo fica só esperando o dia em que esse cara tiver que tomar uma decisão se ele vai seguir o que ele fala. Se você não segue o que fala, tudo que você falou vai pro terra. Então as pessoas esperam que você aja conforme o seu discurso, né?
2: Claro. José Aparecido, que é nosso ouvinte, ele pergunta qual é a diferença entre a mentalidade de excelência do perfeccionismo ou como evitar que esta mentalidade de excelência se transforme em perfeccionismo.
3: O perfeccionismo, ele é visto como uma busca por algo que seja muito mais mais uma resposta à sua vaidade do que a melhor entrega possível. A busca da excelência é a melhor entrega possível naquele momento. Então, olha, terminado um ciclo de qualquer execução, o que que a gente pode melhorar aqui? Que é a mentalidade de excelência. Uhum. Eu sempre falo para as pessoas o seguinte: hoje faça o necessário, amanhã o possível e logo você estará fazendo o impossível. Essa frase diz muito do Mentex, da mentalidade de excelência. O perfeccionista, ele já quer fazer o impossível, ele pula etapas. E quando você pula etapas, você nunca chega lá.
4: Perfeito. Ou seja...

0: aceito na empresa.
1: Bom, vamos lá. Será que você vai lembrar agora, assim, nessa nossa conversa, de um exemplo concreto que essa busca pela excelência mudou uma decisão importante de vocês lá, seja na área de produto, seja nos processos internos? Você consegue lembrar de algum caso assim?
0: Então, o Mentex, o que que ele muda? São pequenas mudanças no dia a dia. Então, não existe nada de radical que você muda. Você encontra alguma coisa, você, ao final de um processo, você percebe que pode melhorar alguma coisa, mas nunca é algo radical. Só se a gente viesse fazendo alguma coisa muito errado há muito tempo. Eu não consigo me lembrar de nada. Uhum. Será que alguém aqui consegue? Não consigo.
1: Isso é uma ideia permanente dentro da empresa já. É. E é uma ideia que você levou para a empresa ou ela já havia desde o tempo em que seu pai estava no comando?
0: Olha, meu pai falava algumas coisas. Não é possível que eu não tenha sido influenciado por ele. É impossível. Eu vivia com ele, né? E ele sempre falava uma coisa que eu acho que faz parte, inclusive, né? Ele dizia que cada tijolo da Libs foi colocada por um colaborador e que ele chegou onde chegou com a ajuda de pessoas que ajudaram. Então, eu acho que essa ideia de entender o seguinte, que uma empresa, ela só existe por causa das pessoas e que são as pessoas que constroem uma empresa. Porque, olha só, se pegar a CBN aqui, tirar todo mundo aqui, não existe CBN. Se tirar as pessoas da Libs, não existe Libs. A empresa só existe por causa desse organismo vivo que são as pessoas. Né? Eu mesmo não sou nada. Eu sou menos importante na empresa, porque à medida que as pessoas vão cada vez mais se empoderando mais com a sua liberdade de produzir, e quanto mais as pessoas entendem o quanto elas podem contribuir para o desenvolvimento pessoal e da empresa, menos eu sou importante. Então, acho que é isso uma das coisas que eu trouxe lá do passado, do meu pai. Você e que é base disse... de tudo, né? E que é base de tudo.
1: E você disse que você ia pequenininho lá para a empresa, é isso? Eu estou falando
0: pequeno,
1: isso aqui
0: não,
1: com você.
0: Pequeno não, adolescente.
1: Adolescente. Estou falando isso para você porque nós temos em comum o fato de sermos júnior. Eu também sou júnior.
0: Uma família enorme.
1: E seguimos a mesma profissão do pai. Uhum. Eu era muito pequeno quando comecei a conviver num ambiente de rádio. Claro que isso acaba sendo impactante para nós, vai nos influenciando nas decisões que nós tomamos. Você como adolescente... presente lá dentro da empresa, você disse que nas férias ficava isso. Na empresa. O que que você lembra desses momentos e que para você foi assim, forjou a sua forma de enxergar os negócios?
0: Não, nessa época, na verdade, meu pai me botava para trabalhar como operário, né? Então faltava, acho que mão de obra, e ele me botava lá para, por exemplo, encher frasco, fechar embalagem e tal. Não passava disso. Não passava disso.
1: Mas imagino que foi um aprendizado.
0: Mas sim, mas você estava lá, você via o ambiente, você via as pessoas, você via como ele tratava os colaboradores, sempre com muito respeito, as pessoas sempre gostaram muito dele. Então eu percebia que isso era uma forma dele obter a colaboração espontânea das pessoas, sempre dispostas a trabalhar mais, e quando ele pedia uma hora extra, todo mundo topava e tal. Por quê? Ele tratava as pessoas com muito respeito e justiça.
1: E como que você evolui aí para a liderança e traz essa ideia desenvolvendo programas dentro da empresa?
0: Eu acho que é pensando, né? Eu tenho tempo para pensar, né? Uhum. Então isso ajuda muito, né? E eu acho que eu sou muito crítico, né? Eu não gosto muito de falar de mim, mas eu acho que eu sou crítico. Toda vez que eu entrego alguma coisa, eu mesmo falo assim, como é que eu poderia fazer melhor? Né? Por exemplo, se eu escrevo alguma coisa, eu releio 4, 5 vezes, sempre procuro uma palavra para modificar e tal. Né? E mesma coisa a minha forma de gestão. Eu tomo uma decisão, eu falo, mas será que eu não posso fazer melhor? Né? E essas coisas é que vão melhorando. Por exemplo, essa questão do Mentex começou com aquela semana, a semana da segurança. Uhum. Que as empresas têm, né? E era um negócio voltado para a segurança, é uma norma, uma lei que exige que a semana tenha, que toda empresa tenha uma semana de segurança. Eu falei, poxa vida, mas isso aqui, vamos transformar isso aqui em algo útil para as pessoas? Vamos transformar isso aqui, primeiro que segurança, nós estávamos vivendo a época da Covid. Eu falei, poxa vida, existe a segurança física, mas existe a segurança também do colaborador se infeccionar com a Covid. Então vamos fazer uma semana de segurança que tenha essa questão também. Mas não adianta nada segurança sem qualidade. Então vamos fazer segurança e qualidade. Então eu já fui modificando, né, a semana da segurança. A gente tem, por exemplo, existe uma outra norma que é o

0: jovem aprendiz. E o jovem aprendiz é visto como uma imposição burocrática das empresas. Eu falei, não, vamos transformar isso aqui num negócio útil mesmo, vamos transformar o jovem aprendiz num cara que faz um estágio na empresa e que depois é aproveitado. Então, é sempre pegar as coisas que tem, o limão, né, e fazer uma limonada dele. Tentar melhorar sempre. Então, é a minha forma de pensar.
1: Escutar os colaboradores é uma dessas maneiras de melhorar e desenvolver. Sim. Por isso, vocês têm o programa Perguntar Não Ofende?
0: Perguntar Não Ofende, é. Perguntar Não Ofende foi criada há muito tempo atrás, uma versão ao vivo, né, em que as pessoas depositavam perguntas numa urna e na hora eu sorteava e respondia. Né? Podia fazer qualquer pergunta, então as pessoas ficavam à vontade de perguntar qualquer coisa. Né? Hoje a gente faz online com todos os colaboradores e as perguntas continuam sendo anônimas. As respostas são interessantes, mas para mim as perguntas são mais interessantes, porque é ali que eu percebo onde é que as coisas podem estar pegando e onde é que eu posso melhorar. Né? Porque tem pergunta e tem reclamação. Muitas perguntas, muitas vezes, do mesmo sentido, elas mostram que alguma coisa não está errada. E às vezes a reclamação vem direto. Né? Então, é uma forma de eu estar sempre ouvindo, sempre colocando o meu ouvido lá na ponta, né, no colaborador, já que a empresa cresceu tanto, eu não posso mais andar pela fábrica e conhecer todo mundo, né? Dá para fazer desse jeito e tem funcionado muito bem. As perguntas têm evoluído. No início a gente tinha as perguntas muito autocentradas. Agora a gente nota que os colaboradores perguntam muito mais coisas relacionadas ao desenvolvimento da empresa, à economia, ao futuro, etc. Então a gente vê uma evolução muito grande, inclusive na capacidade dos colaboradores de entender o negócio.
1: O trabalho de escutar os colaboradores é parte deste negócio. Agora, entregar para esses colaboradores as demandas mais significativas complementa, porque senão as pessoas só são escutadas, mas não são atendidas. Isso, Esse é um cuidado que vocês precisam ter no comando de uma empresa com essa ideia?
0: É, na hora que você ouve, acabou, né? Não tem como ouvir e não responder. Né? Então, na hora que você estimula esse tipo de coisa, até estava comentando aqui um pouco antes com a nossa diretora de comunicações, né? Que a gente tem, por exemplo, nosso jornalismo, o jornalismo da nossa empresa é parecido com o de vocês. A nossa comunicação com a equipe não é sobre a pauta que nos interessa, é sobre a pauta que interessa ao nosso colaborador. Então a gente tem uma escuta muito grande nas coisas que estão pegando, nas coisas que estão incomodando, né? E a gente leva respostas a eles que podem ser até não muito boas assim para o diretor ouvir. Mas é alguma coisa que eles têm prazer de ler, né? Então a gente entrega, mas não é só também comunicação. A gente transforma todas essas questões, né, em ações. Então uma coisa que eu faço, eu respondo todas as 200 perguntas que eu recebo cada vez que tem o Perguntar Não Ofende, respondo e endereço para os diretores. Isso aqui é uma preocupação, é algo que a gente precisa resolver. E eu passo a cobrar que essas coisas sejam resolvidas.
1: Bom, com certeza é mais fácil responder as perguntas aqui no programa do que para os colaboradores. imagino eu. Bom, dentro ainda dessa relação com os colaboradores, e você falou agora há pouco aí sobre o período da pandemia, uma prática que vocês mantiveram foi do trabalho à distância. Naquelas áreas em que isso é possível, que vantagem vocês encontram hoje nesse modelo de trabalho?
0: Ah, um monte. Assim, a primeira que eu já percebi é o seguinte: antigamente eu conseguia fazer umas poucas reuniões por dia. Eu vivo de reunião, né? E muitos diretores vivem de reunião. E quando o cara não vive de reunião, também é um problema se deslocar muitas vezes para o nosso escritório para fazer uma reunião. Então é uma hora e meia para se deslocar. Outras vezes o cara está em outro estado. Todo aquele preparativo para uma reunião era muito complexo, muito complicado, levava muito tempo. Então, eu percebi o seguinte: eu saí de uma reunião com pessoas de São Paulo, Rio, Belo Horizonte, etc. Daqui a pouco eu faço uma reunião com o pessoal da fábrica no Embu das Artes e algumas pessoas do escritório e tal. Então, eu saio de uma e entro noutra, com diferenças de 10 minutos entre uma e outra, já o conjunto, as pessoas todas preparadas para iniciar a reunião. Então, a gente simplificou muito isso, né? O segundo ponto é que a gente passou a ter pessoas que puderam se dedicar muito mais. Tem um negócio que eu sempre digo assim: você consegue separar o trabalho da vida pessoal? Eu acho que quem faz isso está errado. Eu acho que trabalho e vida pessoal é a mesma coisa. E o nosso anywhere office, em que a pessoa trabalha em casa, né, ele juntou tudo. Aquilo que eu aprendo na vida com a família, eu trago para o trabalho. Aquilo que eu aprendo no trabalho, eu trago para a vida. E nada melhor do que você não ter que sair de casa, ficar às vezes uma hora e meia no trânsito para ir para um escritório, depois voltar para casa, perder uma hora e meia, chegar de noite, já os filhos estão dormindo e tal. Então, a qualidade de vida dos nossos colaboradores melhorou muito, né? Então, e eu tenho mais produtividade. Nós adotamos recentemente um padrão que é o seguinte, isso daí eu copiei do Jeff Bezos da Amazon. Toda reunião dele começa com um memorando, em que a pessoa traz o problema que tem que ser resolvido naquela reunião. E todos leem aquilo. Então, isso online é muito bom, porque projeta na tela de todo mundo e a gente vai fazendo os nossos comentários ali mesmo. Terminada a reunião, eu tenho uma ata. Então, a produtividade das nossas reuniões aumentou muito.
1: Bom, deixa eu pegar um pouco de volta aqui a história da empresa em si, porque é uma empresa que a gente pode chamar familiar, apesar de ter sido fundada antes do seu pai chegar, mas ele que passa por esse processo de ampliação dos trabalhos, depois você assume. Mas há um processo de profissionalização. O que, que é importante quando as empresas passam por esse processo?
0: Uma coisa que eu notei, é muito importante você ter um pipeline de desenvolvimento de lideranças. Eu vejo que eu comecei a ser mais bem sucedido nas promoções quando eu trouxe pessoas que ainda não eram, por exemplo, diretores. Né? Eram gerentes, né? Eu não tenho ninguém que era diretor. Então são pessoas, eu tenho alguns diretores hoje que começaram há 20 anos, 25 anos atrás na Lips. Então é muito importante, porque a cultura de cada empresa é muito particular, muito, os valores, a cultura, né? Não existem duas empresas iguais no mundo, né? E as particularidades são tantas. A outra coisa é que você tem que, se você num processo seletivo para um gerente, você passa às vezes um mês, dois meses, né? Para um diretor, quantos mais anos melhores, né? Melhor. Então, eu acho importantíssimo sempre, né? Ter um pipeline de liderança, ou seja, você está sempre desenvolvendo, permitindo que as suas lideranças se desenvolvam, para que um dia elas assumam todas as posições, inclusive a minha.
1: Você passa por esse processo de sucessão também?
0: Passa, porque todos os que estão se desenvolvendo, né, são pessoas que no dia que eu faltar, ou no dia em que eu não for mais capaz de me colocar frente aos desafios da empresa, eu tenho certeza que um deles pode me substituir.
1: Mas você também ainda deve ter muito tempo para contar história dentro da Libs.
0: Eu espero.
1: O que é o horizonte da Libs hoje?
0: O que nós buscamos hoje é o que nós sempre buscamos, a vida toda. Ser a indústria farmacêutica brasileira mais admirada no mundo. A gente quer fazer alguma coisa pela nossa sociedade, trazer saúde para o brasileiro. O nosso propósito é transformar conhecimento em saúde. Então a gente pretende ser admirado por todo mundo por transformar conhecimento em saúde. Esse é o nosso horizonte desde o dia em que eu assumi a empresa, ou até antes dela.
1: Como é que vocês medem o impacto real do que vocês fazem na vida das pessoas?
0: A gente tem algumas pesquisas, né? A gente tem a pesquisa de reputação, né? Que é uma pesquisa. A gente tem também pesquisa de ambiente profissional. Temos uma pesquisa de liderança e temos principalmente a forma como os nossos produtos são recebidos tanto pela classe médica quanto pelos consumidores. São muito bem avaliados. Uma das principais características, quando a gente pergunta para os médicos, né, principalmente, que é o nosso principal público, né, o de referência dos nossos produtos, o que, que eles destacariam, a palavra qualidade dos produtos, ela vem muito, muito, muito forte.
1: Tá, num setor que é tão regulado como esse que vocês atuam, onde estão hoje as maiores oportunidades de inovação?
0: A inovação na indústria farmacêutica, ela vem sempre pelo desenvolvimento. A maior oportunidade de inovação para uma indústria do tamanho da nossa seriam melhorias chamadas de melhorias adicionais, melhorias complementares, não radicais, né? Como, por exemplo, eu simplificar a dosagem de um medicamento. Um medicamento que é injetável, passar a usar via oral, né? Ou um medicamento que eu tenho que tomar duas cápsulas, eu tomar uma, ou algum que eu tenho que tomar duas vezes ao dia, passar para uma. São melhorias incrementais, né? Agora, isso não nos tira do desejo, né, e do investimento a longo prazo de desenvolver, por exemplo, uma nova molécula, que é alguma coisa que seria uma inovação considerada radical no nosso negócio e que daria uma projeção muito maior para a nossa empresa.
1: Qual é o trabalho de incentivo de desenvolvimento e pesquisa dentro da empresa?
0: Nós temos dentro da empresa desenvolvimento de produto, ou seja, é uma área de desenvolvimento. Então, como por exemplo, eu tenho duas substâncias que são tomadas em dois comprimidos diferentes. Uhum. E aí a nossa área de desenvolvimento vai desenvolver uma fórmula, e às vezes até patenteada, de juntar essas duas coisas para a pessoa tomar um comprimido só, né? Isso tem dentro da nossa empresa. Agora, o desenvolvimento de novas moléculas, de uma forma geral, hoje, pela indústria farmacêutica, até a Big Pharma Internacional, ela não faz dentro dos seus laboratórios. Ela espera, né? Ela investe em startups que estão desenvolvendo uma molécula, um professor da uma universidade tal, etc, etc, se junta com um executivo e eles formam uma pequena empresa para desenvolver um negócio. E eles fazem investimento. No momento, se esse produto se torna alguma coisa interessante, eles compram a empresa. É assim que funciona. Por quê? Porque a chance de você falhar no início do desenvolvimento de uma droga é muito, muito, muito grande.
1: Que vai ao encontro daquilo que a gente já havia falado logo no início aqui dessa nossa conversa, né? Uhum. Sobre esse investimento, muitas vezes alguns ficam no meio do caminho, ficam, porque não se comprovam lá no final o que se imaginava no início. Para fechar a nossa conversa aqui, Alcibiades, que conselho você oferece para quem busca excelência sem cair naquela armadilha de uma cobrança excessiva?
0: Eu acho que a gente tem que ouvir muito. A audição é o principal motivo, ou seja, se você quer excelência, você não cobre excelência. Você tem que motivar as pessoas a se envolverem nesse movimento de querer melhorar. É sempre mostrar o quanto é bom, tanto para ele quanto para a empresa, para a organização que ele trabalha, né? Criticar a si mesmo, né? Terminar alguma coisa, criticar a si mesmo e propor. Não esperar que alguém proponha. Proponha você mesmo alguma coisa melhor do que o que você já faz.
1: Alcibiades, muito obrigado pela sua gentileza de compartilhar sua experiência e conhecimento aqui com os nossos ouvintes. Dê uma nova oportunidade.
0: Obrigado, espero sim.
1: Alcibiades de Mendonça Taíde Júnior, presidente executivo da Libs Farmacêutica, conversou com você no Mundo Corporativo. Essa entrevista completa você tem à sua disposição no YouTube, no Spotify, no podcast mais próximo do seu celular. Lá no meu blog, miltonjung.com.br. Jung você escreve com J-U-N-G. Além do vídeo completo, dos destaques, tem lá o espaço também para você deixar a sua opinião. O Mundo Corporativo contou com as colaborações do Carlos Greco, da Letícia Valente, da Priscila Gubiotti, da Débora Gonçalves e do Rafael Furugem. Até o próximo capítulo do Mundo Corporativo.
2: Três horas e 30 minutos. Milton Jung conosco aqui no CBN Madrugada. Vem aí, Matheus de Souza.
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0: terça-feira, 19 de maio de 2026. Os 26 jogadores que vão atuar pelo Brasil na Copa do Mundo se apresentam na semana que vem, dia 27, na Granja Comari. A seleção ainda tem dois amistosos antes da Copa. Os compromissos são com o Panamá no Maracanã, dia 31, e com o Egito já nos Estados Unidos, no dia 6 de junho. A equipe comandada por Carlo Ancelotti está no grupo C da Copa do Mundo com Escócia, Haiti e Marrocos, time que enfrenta o Brasil na estreia marcada para o dia 13 de junho. Os alunos que estão no último ano do ensino médio na rede pública terão inscrição automática no Enem a partir deste ano. A medida foi publicada ontem em uma portaria do Ministério da Educação. Assim, as escolas enviam os dados básicos e o estudante apenas deve confirmar a participação e selecionar opções como língua estrangeira e recursos de acessibilidade. O presidente da China, Xi Jinping, disse que o líder da Rússia, Vladimir Putin, pode acabar se arrependendo da invasão da Ucrânia. A informação foi publicada pelo jornal Financial Times. O comentário foi feito durante a reunião entre Xi Jinping e o americano Donald Trump, realizada na semana passada em Pequim. Putin se encontra com Xi na capital chinesa nesta terça-feira. A nova prisão da Polícia Militar de Manaus vai ser monitorada permanentemente pelo Ministério Público do Amazonas para evitar a repetição de problemas denunciados no antigo núcleo prisional da corporação. Em fevereiro, mais de 20 detentos fugiram do local. Na última semana, cerca de 70 agentes presos foram transferidos para a nova unidade após denúncias de falhas de segurança, falta de controle e regalias aos presos. No horário de Brasília, 3h32.
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2: Três horas e 33 minutos. Bom dia a você que nos acompanha aqui no CBN Madrugada com Ricardo Garcia na mesa de som. Vamos juntos até às 5, hein? Agora é a hora do Dr. Luiz Fernando Correia.
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3: Muito bom dia, doutor Luiz Fernando Correia.
4: Bom dia, Milton. Bom dia, Cássia. Bom dia, ouvintes.
5: Bom dia, doutor.
3: A Organização Mundial da Saúde declarou emergência de saúde pública em relação ao ebola. E eu queria que o senhor tratasse desse assunto aqui no Jornal da CBN.
4: Bom, Milton, esse termo, a decretação dessa emergência de saúde pública internacional, é a categoria mais alta de alerta sanitário global. Vamos lembrar que ela foi usada antes da decretação da pandemia do Covid-19, em outras emergências, como, por exemplo, da Mpox, há 2 anos atrás. Né? E temos algumas necessidades, mas é importante porque é uma medida que permite, vamos dizer assim, que se facilita o acesso a recursos pela OMS, muito parecido com as decretações de estado de emergência que a gente vê nas situações aqui dentro dos estados e municípios no Brasil, para o público entender. A OMS está numa situação delicada, né? Afinal de contas, os Estados Unidos saiu da OMS e no último surto de ebola, que foi muito grave, quem apoiou a OMS foram as tropas americanas. Mas vamos aos números dessa situação. A gente tem 8 casos confirmados numa província chamada Ituri, no nordeste do Congo. Tem mais 246 casos suspeitos e 80 mortes ainda em investigação em 3 regiões diferentes. Compro duas características. Esse é o 17º surto de ebola no Congo desde 1976. Ele tem uma diferença importante: o vírus que está circulando não é o vírus que circulava anteriormente, que era o Ebola Zaire, mas o que circula agora tem o nome de Bundibugyo, e foi descrito em 2007 pela primeira vez. É a terceira vez que acontece um surto dessa cepa do vírus Ebola. Não existe vacina, não existe tratamento específico. As vacinas que foram já desenvolvidas anteriormente pela Merck e pela Janssen, anticorpos monoclonais também foram desenvolvidos para o Ebola Zaire e não funcionam contra essa cepa. Resta tentar dar suporte ao paciente para que ele possa se recuperar. O problema é que o Congo é uma região em conflito armado, especialmente a região onde está acontecendo esse surto. E é interessante porque a letalidade dos outros surtos dessa cepa viral, ela é menor do que habitualmente acontece com o Ebola. O Ebola é um vírus que mata muito rapidamente. Nos outros surtos do Ebola Zaire, chegou a 90% de letalidade. E dessa cepa, fica entre 30% e 50%. E agora tem um detalhe que preocupa. Por que a OMS, vamos dizer assim, correu para fazer isso? Porque o vírus apareceu em locais importantes. Kinshasa, capital do Congo, tem 17 milhões de habitantes, 1.000 quilômetros de distância do local onde está acontecendo, e tem um aeroporto internacional com voos regulares para Paris, Bruxelas, Dubai, Joanesburgo. E também houve casos detectados em Kampala, no país, Uganda, no país vizinho, onde tem o aeroporto de Entebbe, que é um aeroporto que opera rotas para o mundo inteiro. Além disso, a cidade de Goma, também no Congo, é um hub de aviação importante com rotas para a África toda. Então, daí a importância de se chamar atenção para esse surto que está acontecendo. Talvez por isso tenha se apressado a OMS para fazer essa chamada. E aí não há, obviamente, ainda nenhuma restrição de viagem, nem fechamento de fronteira, mas é um sinal de alerta, porque você pode ter, apesar do vírus Ebola não ser um vírus transmitido pelo ar, é um vírus que transmite por contato com fluido corporal. É importante que o mundo inteiro fique alerta para isso, Milton.
3: Muito obrigado, Dr. Luiz Fernando Correia, e um bom dia, até amanhã.
4: Até amanhã, bom dia para você, para Cássia e para todo mundo.
5: Obrigado, doutor, até amanhã.
4: Até amanhã.
2: 3:39, doutor Luiz Fernando Correia conversando com a Cássia Godoy e com o Milton Jung. A gente vai continuar na área da saúde. Lívia Guedes tem informações sobre vacinação em São Paulo. Agora, contra a gripe é para todo mundo.
6: A Prefeitura de São Paulo ampliou a vacinação contra a gripe para toda a população da cidade de São Paulo, acima de 6 meses de idade. Antes, a imunização estava restrita a crianças com idade entre 6 meses e 6 anos, idosos, gestantes, puérperas e outros grupos como trabalhadores da saúde e de transporte. Um boletim recente publicado pela Fiocruz revela que a influenza A já é responsável por mais da metade das mortes por vírus respiratórios no Brasil em 2026. A reportagem visitou algumas UBSs da cidade e conversou com moradores que procuraram a vacinação. Na UBS da Santa Cecília, no centro, a procura pela vacina contra a gripe era grande. A assistente social Gisélia Ferreira foi até a unidade acompanhada da mãe, Celina Maria dos Santos, de 77 anos, para receber o imunizante. Ela conta que, no ano passado, acabou perdendo o calendário de vacinação e decidiu não deixar passar dessa vez.
7: O ano passado nós não tomamos, perdemos o calendário. Então, esse ano, a gente ficou atento. Veio eu e minha mãe, né? Minha mãe já é idosa, tem 77 anos.
8: Para mim, é bom porque não dá, a gripe vai embora.
6: Para Maurício Alves, de 48 anos, que toma vacina todos os anos, a imunização é importante para a prevenção do vírus.
9: A importância da gente se vacinar é que nós ficamos resistentes, né, aos vírus, evitamos internações, afastamentos do trabalho, é muito importante, até para a nossa preservação.
6: Em entrevista ao CBN São Paulo, a coordenadora do Programa Municipal de Imunizações da Secretaria Municipal da Saúde, Luciana Ursini, destacou a importância de tomar a vacina contra a gripe todos os anos.
5: A vacina ela é atualizada anualmente, porque os vírus que estão circulando, eles mudam de ano para ano, né? Cada ano tem uma prevalência de um ou outro vírus. E a proteção dessa vacina, ela não é duradoura, ela vai caindo no decorrer dos meses. Então, por isso, para a influenza, é necessário uma dose anual da vacina.
6: Desde o início da campanha, em 28 de março, já foram aplicadas mais de 1 milhão e 465 mil doses, segundo a Secretaria Municipal da Saúde. A população pode consultar a unidade de saúde mais próxima por meio da plataforma Busca Saúde da Prefeitura de São Paulo, com colaboração de Matheus Leite, de São Paulo, Lívia Guedes.
2: De São Paulo nós vamos para o Ceará, uma história revoltante, hein? Tablets que deveriam estar dentro da sala de aula em anúncios para venda nas redes sociais. O Guilherme Carvalho tem os detalhes.
10: Tablets entregues pelo governo do Ceará a estudantes da rede pública estadual estão sendo ofertados para venda em plataformas digitais. A reportagem da CBN encontrou equipamentos sendo anunciados no Facebook Marketplace, por valores que variam entre R$ 170 a R$ 270. Reais. Os dispositivos são do modelo T800, da marca Positivo. Em algumas publicações, é possível visualizar o brasão do governo do Ceará na parte traseira dos tablets, indicando a origem pública dos aparelhos. Os equipamentos fazem parte de uma política de inclusão digital promovida pelo Estado. Segundo o governo do Ceará, a iniciativa integra o programa Ceará Educa Mais Conectividade, que busca fortalecer a inclusão digital e ampliar as possibilidades pedagógicas dos alunos. Em todo o estado, entre 2024 e 2025, já foram distribuídos quase 240 mil tablets a estudantes da rede pública, um investimento superior a 149 milhões de reais. Procurada pela reportagem, a Secretaria da Educação do Estado do Ceará informou que, inicialmente, os tablets foram entregues por meio de um termo de cessão de uso, com regras sobre a guarda e utilização. No entanto, uma portaria publicada em janeiro desse ano permitiu que os equipamentos fossem doados aos alunos. A secretaria afirmou ainda que não recebeu denúncias formais sobre a comercialização dos equipamentos, mas já solicitou às autoridades competentes a apuração dos casos divulgados. O objetivo é verificar se os anúncios foram feitos por alunos da rede estadual. A pasta informou ainda que o uso dos equipamentos deve ser limitado para fins educacionais, a fim de promover o aprendizado e a inclusão digital. De Juazeiro do Norte, Guilherme Carvalho.
2: 3h44, espaço aberto agora aqui no CBN Madrugada para o Fernando Andrade, conversando com o Felipe Figueiredo.
11: Felipe, nós tivemos a visita de Donald Trump à China, uma visita cheia de simbolismo, significados, muita pompa, mas foi pouco tempo, em 48 horas, não dá para discutir tudo que as duas maiores potências do mundo têm de interesses. Então, há consequências, há desdobramentos dessa visita, é isso que a gente vai conversar aqui hoje, e tem também outro grande encontro que é de Xi Jinping e Vladimir Putin ainda nesta semana. Felipe, um balanço sobre a visita de Donald Trump à China com Xi Jinping. O que você achou?
12: Olha, Fernando, eu vou usar a palavra que você usou, tá? Muito simbolismo, porém pouca ação concreta. O Donald Trump, como nós comentamos aqui semana passada, né, ele foi recebido com todas as pompas possíveis, inclusive para, né, massagear um pouco, digamos assim, o ego dele, né? Então ele teve ali acessos, né, que normalmente um chefe de Estado estrangeiro não tem. Ele foi até, inclusive, uma das sedes principais do Partido Comunista Chinês, que é um antigo jardim imperial chinês. O último presidente dos Estados Unidos a visitar esse local havia sido Gerald Ford, em 1975. Então, Donald Trump teve todas as pompas, levou uma grande delegação, porém, nós não tivemos muitos anúncios concretos. A declaração final menciona apenas, né, que os dois países conversaram sobre os diversos pontos e concordam que o Estreito de Hormuz não deve ser militarizado, que o Irã não deve ter armas nucleares. A única coisa que nós tivemos de concreto, Fernando, foi o fato de que algumas empresas chinesas poderão ter acesso a alguns chips produzidos pela empresa NVIDIA dos Estados Unidos, e a Boeing, como nós também havíamos comentado aqui, fechou um comprometimento de encomenda de cerca de 200 aeronaves. E mesmo isso, Fernando, não é um número tão grande assim, já que se especulava que a China poderia comprar até mesmo 500 aeronaves devido ao tamanho do seu mercado doméstico de aviação.
11: Felipe, eu queria voltar nessa questão sobre os microprocessadores da NVIDIA, que são usados para a inteligência artificial. Por que que é importante essa discussão? Que corrida é essa pelos processadores da NVIDIA?
12: Olha, Fernando, essa sua pergunta ela é muito interessante, porque ela inclusive me permite fazer um breve adendo, que eu gostaria de fazer um complemento à minha participação na semana passada, porque na semana passada eu disse que nós teríamos dois silêncios nessa conferência, que seriam as questões de Ucrânia e Taiwan. E nós tivemos esses silêncios, nós não tivemos nenhuma declaração pública conjunta, nem na nota final da Casa Branca, mencionando esses dois assuntos. Obviamente que eles foram conversados a portas fechadas, porém, quando eu disse que haveriam esses silêncios, é porque as posições de China e Estados Unidos em relação à Ucrânia e Taiwan são tão antagônicas que é basicamente impossível a gente ter no futuro próximo uma declaração conjunta dessas duas potências sobre esses temas. E eu estou falando isso porque a própria questão sobre a independência de Taiwan ou não está centrada nisso. Taiwan hoje é o grande centro fabril desses semicondutores que você mencionou. Os Estados Unidos, a indústria de tecnologia dos Estados Unidos precisa de Taiwan e precisa de uma Taiwan que não esteja completamente subordinada à China. Enquanto a China vê Taiwan como uma província rebelde e que a reunificação é apenas um processo, apenas uma questão de tempo. Além dessa questão de Taiwan, Fernando, ocorre também outro elemento, que é, hoje, a questão dos semicondutores, as empresas dos Estados Unidos, as universidades dos Estados Unidos estão na vanguarda. A China ainda está tentando alcançar as empresas e universidades dos Estados Unidos. Porém, o processo fabril desses semicondutores precisa de elementos, né, os chamados minerais críticos, que tem a maior parte da cadeia de produção global desses minerais está controlada pelos chineses. Então, é uma relação que é tanto uma competição, como você falou, é quase como se fosse a corrida armamentista do nosso tempo.
11: Exato.
12: Mas, ao mesmo tempo, é uma relação de interdependência. Por quê? Os Estados Unidos têm a vanguarda tecnológica, porém a China domina as matérias-primas. E esses chips são importantíssimos para o desenvolvimento dos novos centros de comunicações, né, de inteligência artificial, para os servidores de inteligência artificial. E também vamos lembrar que hoje em dia, né, a demanda por esses chips está tão grande porque, por exemplo, carros hoje utilizam chips, claro que não tão potentes, mas os novos veículos elétricos, veículos autônomos, veículos, né, por conta dos seus sensores, precisam desses chips. Ao ponto que durante a pandemia, quando nós tivemos uma perturbação da cadeia global desses chips, nós tivemos, né, o usuário comum que queria aqui ali apenas comprar um videogame para poder se distrair durante a pandemia, enquanto ele estava em quarentena, o preço dos videogames, por exemplo, subiu, porque a demanda por esses chips. Então, é uma relação, como você colocou, de competição, de uma corrida armamentista do nosso tempo, mas também de interdependência.
11: Algo mais ficou de fora, Felipe?
12: Olha, Fernando, acho que a grande questão sobre essa visita, claro que existem diversos aspectos dela muito interessantes que são pertinentes, precisamos ser destacados. Uma delas, né, é o fato, por exemplo, que nós não tivemos, isso que eu vou falar agora é literal, tá, gente? Nós não tivemos mulheres em posições de negociação. Nós tivemos duas delegações gigantescas se encontrando no Grande Salão do Povo e não havia uma mulher com voz na sala, né? Isso é uma imagem muito poderosa, tá? Isso não é um mero detalhe, isso não é um mero ativismo, isso é uma imagem muito poderosa, né? Sobre a visão desses dois governos e a formação desses dois governos. Agora, pensando no que nós discutimos previamente sobre os resultados ou falta de resultados desse encontro, ou seja, nós não tivemos o anúncio de um Board of Trade, não tivemos anúncio de grandes avanços no setor agrícola, não tivemos avanços no combate aos entorpecentes, que é um discurso também importante para o Donald Trump e seu eleitorado, é o fato de que o Trump convidou oficialmente, formalmente, o Xi Jinping a reciprocar a visita e ir até a Casa Branca em setembro. Então, né, de maio a setembro, temos aí basicamente 4 meses, mais ou menos, é ver se nesses 4 meses nós teremos uma solução para o Estreito de Hormuz e se essas pautas que são conversadas por ministérios, por delegações, por representantes, né? Se até setembro nós teremos avanços que serão colocados no papel e assinados por China e Estados Unidos. E aí seria, inclusive, benéfico para a imagem do Donald Trump que tais documentos fossem assinados na Casa Branca, na véspera das eleições de meio de mandato dos Estados Unidos. Então, temos o anúncio dessa visita recíproca e é ver se as conversas, as negociações, a parte burocrática das negociações vão avançar nesses 4 meses.
11: Tá, pra gente finalizar, Felipe, teremos um outro grande encontro na China, porque Vladimir Putin vai se encontrar com Xi Jinping 2 dias, nesta terça e quarta-feira. O que a gente pode esperar?
12: Olha, primeiro a gente tem que destacar para o nosso ouvinte, né, que o Putin e o Xi Jinping, eles têm uma relação muito próxima, né? Eles já se encontraram praticamente 50 vezes desde 2013. Eu tenho certeza que existem pessoas que não encontraram familiares seus tantas vezes no mesmo período de tempo. Então, os dois, eles têm uma relação próxima, eles têm uma relação de confiança. Existe até como uma anedota para o nosso ouvinte, né? Tem até uma imagem de uma das visitas do Putin à China, né? Os seguranças do Putin e o segurança do Xi Jinping se cumprimentando com acenos, né? Ali numa situação em que eles claramente já se encontraram muitas vezes. Então, é uma relação estratégica entre Rússia e China muito profunda, que já foi definida pelos dois como uma aliança sem limites, embora não seja uma aliança formal. Agora, o que nós podemos esperar desse encontro específico, né? Primeiro, Irã. Irã certamente vai ser uma pauta, porque Rússia tem uma relação relativamente próxima com o Irã, intensificada nos últimos anos. O Irã tem uma relação econômica com a China muito próxima, né? A parceria de 25 anos. Segundo, a questão do fechamento do Estreito de Hormuz, um dos países mais afetados no mundo, foi justamente a China. Então, a Rússia muito provavelmente vai aproveitar essa situação para melhorar a sua posição econômica como fornecedora de hidrocarbonetos para a China, especialmente tentando revitalizar o projeto da linha, né, do gasoduto chamado, né, em inglês Power of Siberia 2. né? Porque recentemente a China anunciou que ia comprar mais gás natural do Turcomenistão, na Ásia Central. Então a Rússia quer aproveitar esse momento em que a China vê o seu fornecimento de hidrocarbonetos prejudicado pelo fechamento do Estreito de Hormuz e fortalecer o seu argumento de que as conexões por terra, de que as conexões fixas seriam então mais seguras, mais vantajosas nessa relação. E terceiro, claro, muito provável que também tenha alguma conversa de bastidor, que não será colocada em público, sobre o que o Xi Jinping e o Donald Trump conversaram, tá? Então, uma espécie ali de conversa tripartite indireta, muito provavelmente sobre o Irã, mas talvez não apenas sobre o Irã.
2: Aí o Felipe Figueiredo conversando com o Fernando Andrade, já 4 horas, previsão do tempo, os principais destaques do dia. Agora o Clauston Dutra traz para a gente informações sobre mais um ataque a tiros nos Estados Unidos, com muçulmanos sendo vítimas.
13: Os dois atiradores, de 17 e 19 anos, chegaram ao centro islâmico de San Diego de carro e abriram fogo logo na entrada da mesquita. 3 pessoas foram atingidas e morreram no local. Entre as vítimas, um segurança, que, segundo a polícia, agiu rápido e evitou um massacre ainda maior. Testemunhas relataram à BBC News ter ouvido pelo menos 30 disparos. O FBI investiga o caso como possível crime de ódio. Após o ataque, os criminosos fugiram no mesmo veículo e tiraram a própria vida a poucos metros dali. Os corpos foram encontrados pela polícia no meio da rua. O tiroteio aconteceu no momento em que crianças estavam em uma escola, que funciona no centro islâmico. O prefeito de San Diego, Todd Gloria, confirmou que os estudantes foram retirados em segurança e prestou solidariedade à comunidade muçulmana.
14: O ódio não tem lugar na cidade de San Diego, e quando ele ocorre, vamos responsabilizar os culpados. Quero assegurar a nossa comunidade muçulmana que faremos tudo o que for necessário para garantir que vocês se sintam seguros e que não pouparemos recursos para proteger os locais religiosos neste momento delicado.
13: O presidente Donald Trump classificou o episódio como uma situação terrível e acompanha as investigações. O líder do centro islâmico, Imã Taha Hassani, afirmou que a comunidade nunca viveu uma tragédia semelhante e chamou o ataque de extremamente ultrajante. De São Paulo, Clauston Dutra.
2: Crime de ódio nos Estados Unidos, violência urbana na zona sul de São Paulo. Um homem foi morto durante uma tentativa de assalto no Morumbi. Pedro Fagundes tem as informações.
15: A Polícia Civil realiza buscas pelos 2 suspeitos que mataram um homem durante um assalto na noite deste domingo na Vila Andrade, zona sul da capital. Leandro Fernandes de Souza estava na festa da sobrinha junto com o irmão, que é policial militar. Em determinado momento, os 2 saíram do condomínio para fumar na calçada quando foram abordados por 2 criminosos em uma moto. Os assaltantes mandaram as vítimas se ajoelharem e exigiram celulares e também alianças. Durante a ação, Leandro reagiu e entrou em luta corporal contra um dos suspeitos. Imagens de câmeras de segurança mostram que, neste momento, o criminoso que pilotava a moto tentou atropelar a vítima. Na sequência, Leandro foi baleado. O irmão dele conseguiu pegar a arma de um dos suspeitos e efetuou 2 disparos. Não há confirmação se algum criminoso foi atingido. Leandro Fernandes de Souza chegou a ser socorrido e levado ao hospital israelita Albert Einstein, mas não resistiu aos ferimentos. Depois do crime, os suspeitos fugiram, levando os celulares das vítimas. A perícia foi acionada e o caso foi registrado como latrocínio, roubo seguido de morte, no 89º Distrito Policial, no Jardim Taboão. De São Paulo, Pedro Fagundes.
2: 3:59. Obrigado a você que nos faz companhia aqui no CBN Madrugada. Maestro Mozart Vieira, de São Caetano, Pernambuco, muito obrigado pela mensagem. Walker Xavier, lá no Morro do Chapéu, na Bahia. O bom dia do Gilsomar Machado, de Jaú, no interior de São Paulo. Luiz Ribeiro, Abreu e Lima, Pernambuco, também conosco via WhatsApp no 11 99911 9981, aqui pelo YouTube, pessoal que acompanha as imagens, Edilson Damião. Obrigado, Edilson, pelas palavras. Nivaldo Paisano em Taquaritinga, também Rodrigo Pierre, Marco Antônio Mota, Cristino Pessoa, lá em Pernambuco, também o Chico Silva manda o seu bom dia, Samir Reda, obrigado pela companhia, a galera aqui no YouTube trocando ideias no chat. E eu agradeço sempre também, é claro, a companhia, dá para interagir também por aqui pelo Instagram no @phcgalvão, repetindo, @phcgalvão, você pode interagir aqui pela rede social. O Ivo Alves de Caicó, no Rio Grande, né, do Norte, está por aqui. Obrigado ao Domingos Batista, o Dom, ele e a Angélica, também na nossa companhia. Roberto Gonçalves de Itaquaquecetuba, em São Paulo, também por aqui via Instagram. Obrigado ao Ezequiel Ramos e também ouvinte Assis, chegando aqui via Instagram no @phcgalvão. Muitíssimo obrigado. Quem está chegando por aqui é Matheus de Souza.
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0: terça-feira, 19 de maio de 2026. Começa hoje a quinta rodada da Copa Libertadores. O Fluminense recebe o Bolívar da Bolívia, enquanto o Mirassol enfrenta outro time do país, o Always Ready. Por motivos de segurança, a partida não pode acontecer em El Alto. E ela foi transferida para o La Huerta, estádio do Libertad do Paraguai, em Assunción. O Cruzeiro vai até Buenos Aires enfrentar o Boca Juniors na Bombonera. Pela Copa Sul-Americana, o único brasileiro do dia é o São Paulo, que joga no Morumbi contra o Milionários da Colômbia. A Justiça determinou que o governo do Maranhão e a Prefeitura de São Luís devem garantir o ensino de história e cultura afro-brasileira no ensino fundamental da capital maranhense. As administrações devem elaborar e apresentar em até 90 dias planos para a formação de professores e para a distribuição de materiais didáticos com o conteúdo. Os contribuintes que entregaram a declaração do Imposto de Renda 2026 e têm valores a receber poderão verificar a partir do dia 22 se entraram no primeiro lote da restituição da Receita Federal. A consulta estará disponível no aplicativo Meu Imposto de Renda e no site oficial do órgão. O pagamento do primeiro lote vai ser realizado no dia 29. O fisco espera receber 44 milhões de declarações neste ano. Os Estados Unidos anunciaram reforços nas precauções contra a propagação do ebola no país. As medidas incluem a realização de controles sanitários em aeroportos e a suspensão temporária de vistos. O surto de ebola na República Democrática do Congo é considerado uma emergência sanitária internacional pela OMS. Não há vacina nem tratamento específico para a cepa responsável pela crise atual. Mais de 100 pessoas morreram, segundo dados do Ministério da Saúde congolês. No horário de Brasília, 4:03.
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2: 4:05, com Ricardo Garcia aqui na mesa de som. Vamos juntos até às 5. E agora é hora de saber como estará o tempo em todo o Brasil.
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2: Com Jade Ramos.
3: A terça-feira começa com a atuação de uma massa de ar polar no sul do país, o que mantém o dia gelado e com chance de geadas nas áreas da Serra Gaúcha e Catarinense nas primeiras horas da manhã. Em Porto Alegre, a mínima fica próxima dos 8 graus, enquanto no litoral do Paraná, a circulação marítima provoca chuva fraca e isolada ao longo do dia. No sudeste, a frente fria avança pelo litoral e mantém o tempo instável entre São Paulo, Rio de Janeiro e no Espírito Santo. Na capital paulista, o dia segue fechado, com chance de chuva de moderada a fraca intensidade, e as máximas não ultrapassam os 17 graus. Já no centro-oeste, a chuva perde força e o tempo volta a ficar mais firme em Mato Grosso do Sul, e a massa de ar frio mantém o dia agradável no sul de Mato Grosso e em Campo Grande. No nordeste, a chuva diminui em relação aos últimos dias, mas ainda ocorrem pancadas no litoral do Rio Grande do Norte e da Paraíba. E no norte do país, o tempo segue instável, com temporais isolados no Amazonas, Pará, Roraima e Amapá. Jade Ramos, da Climatempo.

0: 4:07. Representantes dos trabalhadores vão hoje à Câmara dos Deputados defender a aprovação da PEC que prevê o fim da escala 6x1. Ontem, empregadores estiveram na comissão especial que analisa a proposta e disseram que a promessa de trabalhar menos sem redução de salário é uma fantasia. O diretor da Confederação Nacional da Indústria, Alexandre Furlan, criticou o debate sobre o assunto em ano eleitoral.
1: Eu não gostaria que venham dizer, como se tem ouvido por aí, que o que a gente fala é chororô de empresário, que não quer o melhor para o trabalhador ou que está contra o trabalhador. Não e não. O que me parece é que um debate mais aprofundado foi substituído por aquilo que hoje eu chamo de canto da sereia. Ou seja, uma tentação sedutora do ponto de vista político, mas enganosa do ponto de vista econômico.
0: O coordenador trabalhista da Confederação da Agricultura e Pecuária do Brasil, Rodrigo Melo, alertou que a redução da jornada de trabalho pode resultar em inflação. Segundo o empresário, isso aconteceu quando a jornada foi reduzida de 48 para 44 horas semanais.
2: Em 1989, a gente teve uma inflação de 1.400%, em 1990, a gente teve uma inflação de 3.000%, e em 1992, a gente teve um índice de desemprego aproximado de 11%.
0: Pesquisa Genial Quest, divulgada ontem, mostra que 68% dos brasileiros são a favor do fim da escala de trabalho 6x1 no Brasil. O percentual de apoio recuou 4 pontos em relação a dezembro de 2025. 22% das pessoas ouvidas são contrárias a alterar a escala de trabalho, o que representa queda de 2 pontos percentuais. 4:09. O pré-candidato Flávio Bolsonaro vai se reunir hoje com a bancada do PL na Câmara para traçar as estratégias de campanha após ser flagrado pedindo dinheiro ao banqueiro Daniel Vorcaro. O senador também tem encontro marcado com senadores do Bloco Vanguarda, que reúne o PL, Novo e Avante, e conta com parlamentares de outras siglas da oposição. O líder do PL na Câmara, Sóstenes Cavalcante, disse que a reunião servirá para alinhar discursos e compromissos de campanha.
3: Pretendemos fazer alinhamento de agendas, discurso, visando a consolidação e o crescimento da nossa pré-campanha. Lógico, nós temos daqui para frente vários grandes eventos a serem feitos, inclusive visando já as convenções no mês de julho, o que para nós é importante ter uma agenda já pré-organizada.
0: Quatro e dez. A Polícia Federal transferiu o banqueiro Daniel Vorcaro de uma sala especial para uma cela comum na carceragem da Superintendência em Brasília. Com a mudança, o dono do Master ficará submetido às regras internas da PF para receber visitas dos advogados, por exemplo. Essas normas permitem 2 visitas por dia por um período de 30 minutos. Antes, ele estava numa sala de Estado-Maior, havia sido reformada para abrigar o ex-presidente Jair Bolsonaro no cumprimento de prisão. 4:11. O ministro do Supremo Tribunal Federal, Flávio Dino, afirmou que foi ameaçado de morte por uma funcionária de uma companhia aérea no aeroporto. O magistrado não quis informar o nome da profissional, nem deu detalhes sobre a empresa ou a data da ocorrência. Dino escreveu nas redes sociais que a funcionária, ao olhar um cartão de embarque com o nome dele, manifestou a um agente de polícia judicial a vontade de xingá-lo. Em seguida, se corrigiu. Disse que seria melhor matar do que xingar. O ministro observou que, como eles não se conhecem, tais manifestações derivam da atuação dele no STF. Flávio Dino disse que só escreveu o relato por não ser uma situação de interesse exclusivamente pessoal e sim coletivo. Para o ministro, o ódio dessa profissional pode contaminar outros funcionários e pôr em risco a segurança de aeroportos, voos e passageiros. Flávio Dino pediu que empresas que lidam com o público façam campanhas de educação cívica neste ano eleitoral. Em evento do Conselho

0: republicana. Criticar é legítimo, deslegitimar não. Divergir é próprio do regime democrático, mas fragilizar as instituições que o sustentam é abrir caminho para a instabilidade e para o arbítrio.
1: 4:13. Presidente dos Estados Unidos, Donald Trump, suspendeu ataque militar em larga escala contra o Irã. Estava previsto para hoje. A decisão ocorreu após um pedido direto e de última hora dos líderes da Arábia Saudita, Catar e Emirados Árabes Unidos. Apesar do recuo estratégico, Trump alertou que o Pentágono continua em prontidão total e pode agir a qualquer momento caso o Teerã não ceda nas negociações. Fontes de inteligência confirmam que os Estados Unidos rejeitaram a quarta proposta de paz enviada pelo Irã nesta segunda-feira por meio de interlocutores paquistaneses, classificando o texto como insuficiente. O principal ponto de impasse é a recusa de Teerã em entregar seu estoque de urânio enriquecido e paralisar o programa nuclear pelas próximas duas décadas. O cancelamento temporário dos bombardeios trouxe um alívio imediato para os mercados globais, provocando a queda do dólar. Mas o preço do barril de petróleo do tipo Brent continua pressionado e opera na casa dos US$110. Mercado financeiro segue em alerta porque o bloqueio naval americano aos portos iranianos continua mantido, o que restringe o fluxo de combustíveis no Oriente Médio. O porta-voz do Ministério das Relações Exteriores do Irã informou que o regime avalia reabrir o Estreito de Hormuz, mas sem dar passagem para os Estados Unidos e Israel. No Brasil, o presidente Lula falou das medidas que o governo tem adotado para tentar aliviar a alta no preço do petróleo para o consumidor.
2: A Petrobras está ganhando mais dinheiro exportando petróleo porque o petróleo subiu com a guerra do Irã. Então, esse dinheiro a mais que a Petrobras está ganhando, nós estamos cobrando o imposto da exportação do petróleo para que a gente possa subsidiar o preço do diesel, o preço da gasolina, para não permitir que esse prejuízo chegue ao povo brasileiro, que ele não tem culpa da guerra do Irã. A guerra do Irã é culpa do Trump.
1: Quatro horas e 15 minutos.
3: Neymar Júnior Santos.

0: Brasil.
1: O atacante Neymar e os outros 25 jogadores convocados pelo técnico Carlo Ancelotti para a Copa do Mundo começam a se apresentar no dia 27 de maio na Granja Comari, em Teresópolis, no Rio de Janeiro. O Brasil fará dois testes finais antes da estreia no Mundial no dia 13 de junho. No dia 31, a seleção brasileira enfrenta o Panamá no Maracanã e embarca no dia seguinte para os Estados Unidos. No dia 6, o Brasil enfrenta o Egito em Cleveland, no último amistoso antes da estreia na Copa do Mundo contra o Marrocos. O técnico Carlo Ancelotti disse que convocou Neymar pela experiência e ascendência no grupo, apesar das condições físicas.
2: Os últimos jogos jogou com continuidade, pode ser que ele tenha a possibilidade de melhorar sua condição física neste período até o primeiro jogo da Copa. Tem essa oportunidade, mas pensamos que, a parte disso, a experiência, este tipo de competição, o carinho que tem no grupo, pode criar também um ambiente melhor no grupo e ajudar a equipe a sacá-lo melhor.
1: O atacante Neymar será o nono jogador da história da seleção brasileira a disputar quatro Copas do Mundo. Ele se junta a uma lista com Castilho, Nilton Santos, Djalma Santos, Pelé, Leão, Cafu, Ronaldo e Thiago Silva. Apesar de confirmar a convocação, Ancelotti não garantiu a titularidade ao atacante do Santos.
2: Se merece ser titular, vai ser titular. Ele tem...

0: o mesmo papel dos outros 25. Quem merece vai jogar.
1: Uma das principais surpresas na lista final do técnico Carlo Ancelotti é o goleiro Everton, do Grêmio. Os outros dois goleiros são Alisson, do Liverpool, e Ederson, do Fenerbahçe. Defensores chamados são Alexandre, do Flamengo, Bremer, do Juventus, Danilo, Flamengo, Douglas Santos, Zenit, Gabriel Magalhães, do Arsenal, Ibanhas, do Al-Ahly, Léo Pereira, Flamengo, Marquinhos, PSG, e Wesley, Roma. Para meio-campistas, Ancelotti chamou Bruno Guimarães, do Newcastle, Casimiro, do Manchester United, Danilo Santos, Botafogo, Fabinho, do Al-Ittihad, e Lucas Paquetá, do Flamengo. Além de Neymar, os outros atacantes são Gabriel Martinelli, do Arsenal, Igor Thiago, do Brentford, Luiz Henrique, do Zenit, Matheus Cunha, Manchester United, Rafinha, do Barcelona, Rayan, do Bournemouth, Vini Júnior, do Real Madrid, e Endrick, do Lyon, que torna o mais jovem convocado do Brasil desde Ronaldo, em 1994.
0: Ninguém hoje pode dizer: o treinador se equivocou, não pode dizer nada, mas é suficiente esperar ao final de julho, que alguém, por certo, me dirá: acertou ou se equivocou. Ficamos tristes por João Pedro, porque por a temporada que ele fez na Europa, provavelmente merecia estar nessa lista, mas infelizmente... con toda la conciencia posible, con todo el respeto posible, con toda la competencia posible, hemos escogido otros jugadores. Lo sentimos mucho para João Pedro, como todos los otros.
1: Em entrevista ao Jornal Nacional, Ancelotti disse que vai tentar equilibrar o talento individual dos jogadores brasileiros com um trabalho coletivo para conquistar o Hexa.
0: Hay que combinar al talento, ayudar al talento con compromiso, con boa actitud, con colectivo, con concentración. Esto es el trabajo que empezamos cuando llegué aquí el año pasado, a un año, es que todas las convocaciones que tengo con el jugador, falo solo de aspecto colectivo. Brasil va a ganar un mundial o Brasil va a perder un mundial. Não temos que dar uma responsabilidade tão forte só a um jogador. Tenho muita confiança nesse equipo, nessa paixão, nesse ambiente que nos pode ajudar para sacar a melhor versão da seleção.
1: O Brasil estreia na Copa no dia 13 de junho contra o Marrocos. Na primeira fase, a seleção brasileira ainda terá pela frente Haiti e Escócia.
0: Todos os jogos são importantes, mas eu acho que chegar primeiro no grupo é Marrocos, que é o equipo mais indicado como rival, pode ser o partido decisivo para chegar primeiro, porque primeiro do grupo permite uma trajetória no Mundial um pouco mais tranquila.
1: Quatro horas e 21 minutos. Obrigado a você que nos acompanha aqui no CBN Madrugada via WhatsApp no 11 999 11 9981. Luiz Correia, Teotônio Vilela, motorista de fretamento em São Paulo, Richard Badu, sempre levando junto o CBN Madrugada. Muito obrigado, Manuel Ramos, de Maceió. Obrigado também pela companhia da nossa ouvinte Isabel Costa, está em Braga, mandando aqui o seu bom dia. Braga é Portugal, né, Ricardo Garcia? Obrigado pela mensagem aqui, e também muito obrigado pelas mensagens que chegam via YouTube, galera que acompanha as imagens do estúdio, troca ideias aqui. O Josinaldo da Silva está chegando por aqui. Obrigado também a Vera Lúcia Santos, manda o seu bom dia. O Berg de Russas, no Ceará. Erickson Robert também por aqui. 4h22, espaço aberto agora para Carlos Alberto Sardenberg e Merval Pereira.
2: Bem-vindo aí de volta das férias. E por falar nisso, Merval, quando você saiu de férias, até aquele momento, você dizia o seguinte, que o senador Flávio Bolsonaro estava jogando parado, né? Ali colocou o nome dele, o nome subiu e tal, estava ali jogando parado. Mas de lá para cá, ele vai ter que se mexer, né?
3: Obrigaram ele a se deslocar para receber a bola. Eu acho que essa revelação desse áudio foi um tiro certeiro na candidatura do Flávio. Não creio que seja letal. Acho que o antipetismo existe forte no país. E se não for o Flávio, será um outro candidato da direita que vai herdar os votos que o Flávio está demonstrando possuir nessas pesquisas de opinião atuais, né? Na próxima pesquisa, a gente vai ter uma ideia se há uma tendência de aumentar a escolha dos outros candidatos mais fortes da direita, os ex-governadores Zema e Caiado, ou se manteve tudo bem. Eu acho que é difícil você imaginar que parte desses votos que estavam com o Flávio vão para o Lula. Acho muito difícil. Uhum. Acho que o eleitor que tinha escolhido o Flávio não vai votar no Lula. Não creio que isso aconteça. Então, eu acho que se ele conseguir se manter nessa disputa com apoio da maioria do partido, ele vai superar isso, quer dizer, vai carregar isso como uma cruz durante a campanha. Isso vai aparecer em todo lugar, em toda hora, e assim como o Lula também tem cruzes a carregar em toda a campanha, né, em todo seu governo. Então, eu acho que não muda muito a situação. Não é uma bala de prata assim que acabe com o Flávio. Mas acho que se aparecer mais coisa, se essa intimidade dele com o Vorkário aparecer em outras situações, ou se provarem, por exemplo, que esse dinheiro que foi para os Estados Unidos foi para sustentar o Eduardo e não para a campanha, ou parte dele, pelo menos, sustentou o Eduardo e não o filme, aí a coisa se agrava. Porque aí é desvio de dinheiro, seja público ou privado. Até agora, ele deve ser acusado por ter uma relação privada íntima com o Vorkário, que já naquela ocasião desse áudio, já era sabidamente um banqueiro que estava sendo investigado. Tanto que ele estava fugindo de jatinho para o Oriente Médio no dia seguinte da conversa que ele teve com o Flávio. Né? Uhum. Então, é muito comprometedor você tratar um banqueiro bandido com essa intimidade e garantindo a ele que estará do lado dele para que der e vier e tal, quando ele foi preso no dia seguinte. Agora, se o dinheiro for mesmo só para o filme, que eu acho difícil, ele supera isso, é uma coisa superável. Mas se o dinheiro foi para uso particular, aí eu acho que ele fica completamente sem capacidade de disputar isso. Né? Vamos ver a próxima pesquisa se vai aumentar a tendência para outras candidaturas da direita, né? Uhum. A gente vai ter uma boa ideia agora nessas próximas pesquisas.

0: Muito bem, aí o Merval Pereira conversando com o Sardenberg. Nós vamos ao Rio de Janeiro. A Isa Morena tem informações sobre as homenagens a um piloto de helicóptero que foi atingido, ferido durante uma ação que aconteceu já há um bom tempo, né, em 2025, e agora acabou morrendo. A Isa Morena tem as informações.
1: Keidra Marques, viúva do piloto de helicóptero da Polícia Civil Felipe Marques Monteiro, prestou uma homenagem ao marido nas redes sociais. Ela afirmou que o agente lutou como sempre ao longo dos 423 dias de recuperação e que o legado deixado por ele é maior que a dor. Segundo ela, o policial foi um guerreiro do início ao fim. O agente faleceu neste domingo devido a um quadro grave de infecção após complicações de uma cirurgia de prótese craniana realizada em 20 de abril. Ele havia sido baleado na cabeça em uma operação na Vila Aliança, em Bangu, zona oeste do Rio, no ano passado. Inicialmente, o piloto ficou internado entre março e dezembro do ano passado. Ele, desde então, passava por um longo processo de reabilitação. No entanto, apresentou piora nos últimos dias e não resistiu. Outros familiares e colegas de Felipe também publicaram homenagens. O delegado titular da Coordenadoria de Recursos Especiais da Polícia Civil, Fabrício Oliveira, destacou a coragem e o compromisso do agente no exercício da função. O piloto fazia parte da equipe que sobrevoava a comunidade em um helicóptero da CORE. O policial também recebeu homenagens do governo do Rio. Em nota, o Palácio Guanabara reconheceu a bravura, o compromisso e a entrega do agente na missão de proteger a população fluminense. Já a Polícia Civil do Rio disse em nota que a partida de Felipe deixa um vazio irreparável em toda a corporação. Do Rio de Janeiro, Isa Morena.
0: 4 horas e 29 minutos, vou registrar mais algumas participações aqui agora por e-mail. Nosso ouvinte Maurílio Salles Tavares, tá com saudade, viu, Ricardo Garcia? Maurílio, sabe de quem? Romário, Bebeto, Rivaldo, Ronaldo, só com a letra R já dava uma seleção inteira, né? Kaká, dá saudade mesmo, mas vamos com o que temos. E vamos torcer muito para a seleção brasileira. 4 horas e 29, o Matheus de Souza está chegando aqui. Dá tempo de agradecer a companhia da ouvinte, do ouvinte também aqui via Instagram. Pessoal que interage pela rede social, a nossa ouvinte é Ana Clébia Bezerra, está chegando por aqui. Também o Didi, sempre conosco, de Minas Gerais. O bom dia do Roberto Gonçalves, de Itaquaquecetuba, também na nossa companhia, aqui via Instagram, no arroba PHC Galvão.
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0: terça-feira, 19 de maio de 2026. A oposição tenta aprovar hoje, na Comissão de Constituição e Justiça da Câmara, a PEC que reduz a maioridade penal no Brasil de 18 para 16 anos. A medida valeria apenas para crimes hediondos, além de homicídio doloso e lesão corporal seguida de morte. Se aceita, a emenda ainda terá que ser discutida por uma comissão especial. O presidente Lula afirmou que o Brasil precisa acelerar o mapeamento e a exploração de terras raras e minerais críticos no país. Ao comentar a disputa comercial e tecnológica no cenário internacional, o petista disse esperar que o presidente dos Estados Unidos, Donald Trump, deixe de brigar com o líder chinês Xi Jinping e passe a se associar ao Brasil em projetos ligados ao setor. O presidente, no entanto, ressaltou que o país não abre mão da soberania sobre as riquezas minerais. A Secretaria de Fazenda do Rio de Janeiro promoveu quase 40 exonerações, incluindo superintendências, auditorias fiscais especializadas e regionais. A ação ocorreu logo após a Operação Sem Refino, deflagrada pela Polícia Federal na última sexta-feira. A operação da PF investiga suposto esquema de fraudes fiscais, lavagem de dinheiro e sonegação envolvendo o grupo Refit. As investigações apontaram envolvimento no suposto esquema de integrantes da Fazenda na gestão passada. No horário de Brasília, 4h32.
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1: Quatro horas e 33 minutos.
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0: Muito bem, aqui no CBN Madrugada, espaço para a gente falar sobre a convocação da seleção brasileira, direto do Rio de Janeiro, aqui para os estúdios do CBN Madrugada, Leonardo Dai. Bom dia, Léo, tudo bem?
1: Tudo bem, Galvão, bom dia, ouvinte do CBN Madrugada. Um dia já para a gente ir entrando no ritmo de Copa, né? Um dia daqueles assim, quase 24 horas por dia envolvido com seleção brasileira, é bom demais, né?
0: Muito bom. E para quem acordou agora, né? Vamos lá, goleiros Alisson, Ederson e o Everton, defensores Alexandro, Bremer, Danilo, Douglas Santos, Gabriel Magalhães, Ibanez, Léo Pereira, Marquinhos e Wesley. Meio campistas, Bruno Guimarães, Casimiro, Danilo Santos, Fabinho e Lucas Paquetá. Atacantes, Endrick, Gabriel Martinelli, Igor Thiago, Luiz Henrique, Matheus Cunha, Neymar, Rafinha, Rayan e Vini Júnior. Eu vou direto ao principal assunto, não vou fazer, não vou girar aqui não, viu, meu caro Leonardo Dai? Como é que você avalia a convocação do Neymar?
1: Assim, eu acho que se você colocar as imagens dos jogos do Neymar esse ano em preto e branco, né, e não disser para quem tá vendo que aquele ali é o Neymar e perguntar se esse jogador tem condição de jogar uma Copa do Mundo, eu acho que 99% das pessoas vai dizer que não. Pelo que o Neymar tá jogando hoje, ele não vai jogar a Copa do Mundo. Agora, as coisas, uma convocação de seleção, ela não é simples assim, ela não é preto no branco assim, muito menos numa situação em que você tem uma dificuldade da seleção brasileira de encontrar referências técnicas, né? Então, eu acho que com a lesão do Rodrigo e com a lesão do Estevão, abriu-se aí uma possibilidade, uma brecha, num momento em que o Neymar vinha cumprindo a condição mínima para ele estar nessa briga, que era ter uma sequência de jogos pelo Santos. A gente sempre falou sobre isso, né? Ele precisa jogar e tal. Ele está jogando. Escolhe um jogo aqui, um jogo ali, tudo bem. Nós estamos aí quase em junho e o Neymar tem de jogos fora de casa na temporada. Um jogo contra o Novo Horizontino, um jogo contra o São Lourenço e um jogo contra o Coritiba. Então é uma temporada que ele basicamente fez só na Vila Belmiro e nos jogos do Santos em casa. Mas ainda assim teve uma sequência de jogos, ok? Ah, e o Recoleta no Paraguai também. Teve uma sequência de jogos, então... E aí entra o fato de ser o Neymar, né? E mal comparando, porque são níveis de jogador diferentes, evidentemente, mas é a mesma lógica que permite ao Danilo do Flamengo ser convocado na lateral direita. Se fossem chamados os dois melhores laterais direitos do Brasil atualmente, o Danilo não iria. Mas ele vai porque ele tem uma liderança, porque ele tem um histórico. Mesma coisa o Alexandre na esquerda e por aí vai. Eu levaria? Eu não levaria, porque eu acho que o Neymar está tecnicamente muito distante do nível de uma Copa do Mundo. E eu acho improvável que, apenas com a mudança de contexto, saindo de um time e entrando no outro, ele vá recuperar essa distância que ele apresenta hoje. Mas pode acontecer? É evidente que pode acontecer. Quantos e quantos casos a gente não vê aí de um sujeito que está jogando num time, não está jogando bem, às vezes ele vai para um time até pior e o cara arrebenta. Então... pode acontecer, claro que pode. Ainda mais sendo o Neymar, essa possibilidade existe. Mas eu não levaria e muito menos não faria essa, entre aspas, troca que o Ancelotti fez do João Pedro pelo Neymar.
0: Sim, sim.
1: Que eu acho que é um jogador que tem 20 gols na temporada europeia, né? 15 só nesse ano. Jogando numa liga forte como é o campeonato inglês. Mesmo que esse recorte aí dos últimos jogos, das últimas semanas não tenha sido bom, e mesmo que o João Pedro com a camisa da seleção brasileira não tenha feito boas partidas ainda, eu acho que é uma troca que na minha cabeça não faz muito sentido quando você pensa que um ano atrás o João Pedro botou uma Copa do Mundo de Clubes no bolso, né? Ele chegou no meio da Copa do Mundo de Clubes e arrebentou com a semifinal, arrebentou com a final e o Chelsea foi campeão.
0: Então... Agora, Léo, a minha maior preocupação em relação ao Neymar é o clima, né? O clima da seleção, em que medida a chegada do Neymar, staff, toda aquela, né, estrela e tal, isso pode atrapalhar o clima. Porque do ponto de vista do futebol, eu concordo com o que você está falando, mas acredito que o Ancelotti, de repente, está pensando no Neymar para uma reserva, para entrar num segundo tempo daquele jogo que tá 0-0.
1: Essa é outra coisa que a gente vai ter que ver agora também, né?
0: E o Neymar, de repente, em meia hora, é um cara que, de repente, pode fazer uma jogada, pô, é um cara diferente, né? Então, eu imagino que ele tá pensando assim. Mas a minha maior preocupação é a questão do clima. Você acha que a chegada dele lá vai afetar para bem ou para mal?
1: Eu acho que, em um ponto, essa dúvida que o Neymar nunca viveu na seleção brasileira, ela já teve um efeito muito positivo na seleção, que é justamente o de limitar um pouco o campo de ação do Neymar nessa parte extra-campo, digamos assim. Ficarei muito decepcionado se o Neymar e se o universo Neymar entrar na seleção em 2026 da maneira como entrou em outras Copas, que eu acho até que em 2022 já não foi do nível que foi a farra de 2018, que foi realmente uma coisa assim inacreditável. Então, eu acho que o Ancelotti não tende a tolerar esse tipo de coisa. E em algum momento aí dessa novela toda, foi apontado esse como um fator de preocupação do Ancelotti também, né? Mas acho que é uma nova CBF nesse sentido, é um novo comando técnico.
0: Hoje na apresentação eles falaram que eles vão estar num hotel mais afastado. Né? Sem oba-oba, pelo menos no discurso,
1: eu
0: né?
1: Eu quero acreditar que esse tipo de coisa não vai acontecer. Agora, como a gente viu aí nessas semanas pré-convocação, né? Tudo que envolve o Neymar é muito grande e tem uma parcela muito grande do universo do futebol, desde o torcedor até pessoas de alto escalão, que realmente acreditam num Neymar onipotente. Então, assim, não consigo te dizer também que isso não vai acontecer, porque, né, daqui a pouco tá acontecendo. Sim. E vão falar assim, mas tem que acontecer porque é o Neymar, porque o Messi tem não sei que privilégio na Argentina, o Cristiano Ronaldo tem não sei que privilégio em Portugal. Então, assim, não pago pra ver, mas tô confiante que não vai acontecer, porque acho que o cenário, o contexto é diferente, e acho que o Neymar também chega menos dono da situação, como essa própria dúvida que ele viveu aí, se ele ia pra Copa ou não, já indica também, né?
0: Além do João Pedro, quem mais pode fazer falta na Copa, hein, Léo?
1: Eu acho que, assim, fazer falta... Acho que os jogadores que mais vão fazer falta são os três jogadores lesionados, né? O Estevão, que poderia ser uma grande valia para a seleção. Sim. Né? O Rodrigo também, embora não tenha jogado tanto pela seleção ainda, é um bom jogador. O Militão, pela carência que a gente tem na lateral direita, né? Se tivesse bem, se tivesse jogando de maneira regular, né? Poderia ser uma ótima opção. No mais, não vejo. Eu acho que a gente tem um problema no gol. Se você me perguntasse assim, quem tem que ser o goleiro titular da seleção brasileira, eu ainda acho o Alisson o melhor goleiro brasileiro atualmente. E se o Alisson não estiver bem, ele não joga desde março? Se você perguntar pra mim quem tem que ser o goleiro da seleção, eu vou te dizer, Fábio do Fluminense. Ah, mas ele tem 80 anos. Jogou muito na Copa do Mundo de Clubes um ano atrás também. Verdade. Continua em alto nível. E a gente tem uma escassez, porque o Ederson não tá bem, o Everton faz um bom campeonato brasileiro pelo Grêmio, mas oscilou aí em tempos recentes. Então, acho que a gente pode ter um problema no gol. E assim, eu teria levado, não dá pra dizer que faz falta, mas eu teria levado o Pedro do Flamengo, porque eu acho que, no momento do aperto, se o Brasil estiver perdendo o jogo de 1-0 aos 40 do segundo tempo, a gente não tem muito jogador de área nessa seleção. Até tem o Igor Thiago, que apareceu agora no Brentford, e vice-artilheiro do campeonato inglês, e que é uma ótima novidade, pode ajudar, pode ser esse cara, mas assim, é difícil também imaginar que ele não vai sentir o peso de uma Copa do Mundo que um ano atrás era absolutamente fora do radar pra ele. Sim. Assim, né? Então assim, o Pedro talvez fosse um cara, tecnicamente ele é um jogador nível Copa do Mundo, assim, não é. Mas ele tem a finalização de cabeça, ele tem o toque na bola, que num momento de aperto, de repente, poderia. Sim. E por isso eu teria levado o Pedro. Mas não dá pra dizer assim que seja uma ausência absurda, muito pelo contrário, até não vinha sendo convocado mesmo. É mais uma questão pessoal, assim, quando eu penso, falta 5 minutos pra acabar o jogo, você já botou o Igor Thiago lá, você olha pro banco, você vai botar quem? Você vai botar o Rayan pra ele tentar driblar 3 jogadores pelo lado? É, pode acontecer, mas é mais provável se você tiver um Pedro lá na área para ele cabecear. São essas coisas assim, mas aí é uma questão bem, bem pessoal minha mesmo.
0: Bom, temos pela frente aí Marrocos, Haiti e Escócia. Eu queria que rapidamente você falasse um pouco aí sobre esses confrontos iniciais do Brasil na Copa.
1: O grande jogo da primeira fase é a estreia, né, contra a seleção do Marrocos. Eu acho que é um dos grandes jogos da primeira fase da Copa no geral, né? A seleção marroquina, que até, assim... fez a melhor campanha de um país africano na história em 2022, né? Terminou em quarto lugar, foi a primeira seleção africana a chegar na semifinal. Em 2023 ganhou do Brasil num amistoso, foi o primeiro jogo do Brasil depois da Copa do Catar. É, foi campeã mundial sub-20, a seleção do Marrocos, tem jogadores... Hoje eu olho assim, você olha assim as escalações, né? É, por exemplo, lateral direito, o Hakimi joga no Marrocos. O Brasil não passa perto de ter um lateral direito do nível do Hakimi nesse momento. É, choca falar isso, choca, mas é verdade. É, Brahim Dias, do Real Madrid, é muito bom jogador. Enfim, tem uma série de bons jogadores ali na seleção do Marrocos, que até não vive um bom momento, né? Porque sediou a Copa Africana de Nações no começo do ano, perdeu a final, acabou ganhando o título no tapetão.
0: Teve quando... uma pataquada lá.
1: Teve, porque inventaram um pênalti pro Marrocos no último lance do jogo, o Senegal saiu de campo. Sim. Depois voltou, o Marrocos perdeu o pênalti na prorrogação, o Senegal ganhou o jogo e meses depois foram julgar e o título passou para o Marrocos. Mas nesse meio tempo, o técnico da seleção de Marrocos caiu, né? Então tem uma troca de técnico aí e tal, não chega tão em alta, mas é sem dúvida o jogo mais difícil da primeira fase. O Haiti é uma seleção muito fraca, que acaba vindo para a Copa muito nessa expansão aí para 48 seleções, até tem assim uma boa organização, eu até gostei, assim, dentro das condições do Haiti, eu gostei um pouco do que eu vi, em termos de organização e tal, mas assim, é um time que tem mais de um jogador no seu time titular que joga não no campeonato dos Estados Unidos, mas sim nos campeonatos inferiores dos Estados Unidos, né? Então, assim, é um outro universo de futebol, um jogo que o Brasil tem que ganhar e ganhar bem. E contra a Escócia, o Brasil enfrenta uma das seleções europeias menos brilhantes da Copa. Tem o McTominay, que joga muito bem, jogador do Napoli, tem o Robertson, que muito experiente, do Liverpool e tal, mas aí assim, eu imagino que vai ser um jogo nervoso no sentido de ser um ataque contra a defesa, né, de pegar um time fechado e tal, mas mesmo com o nível de futebol de razoável para ruim que o Brasil apresenta, eu imagino que em condições normais o Brasil ganha o jogo. Condições normais, ganhar bem do Haiti e ganha da Escócia, é tentar ganhar o jogo da seleção de Marrocos para conseguir o que não consegue desde 2006, que é ganhar os três jogos da primeira fase, e de repente, e se não ganhar, pelo menos empatar e de alguma forma conseguir garantir o primeiro lugar do grupo, que eu acho que é o mais importante.
0: Quem são os favoritos para você na Copa, Léo? Você consegue me dar as quartas de final aqui, 8 times ou não?
1: Olha, eu acho assim, é muito difícil a gente projetar isso, né? Porque a Copa do Mundo ela é um universo muito à parte, né? Então, assim, é uma Copa muito de 40 dias, assim, é um torneio muito de 40 dias, né? Então, a gente vê, por exemplo, Brasil. Brasil de 2018 a 2022 fez tudo certo, tudo certinho. E chegou lá, perdeu da Croácia nos pênaltis, né? Sim. Então é um torneio muito imprevisível. Mas, tentando assim fazer uma projeção das melhores seleções, eu acho que nesse momento a gente tem a melhor seleção do mundo, é a seleção da França. É, o material humano da França é incomparável, assim, eu acho hoje. Se a Copa fosse assim, ganha quem tem a melhor soma de bons jogadores, é França e não se fala mais nisso. É, eu acho que a Espanha tem um conjunto muito bom, né? Então, assim, um time que troca muito bem passes, tem jogadores habilidosos. Se o Yamal jogar a Copa, é um mega craque.
0: Parece
1: muito
0: que
1: jovem.
0: No primeiro jogo ele já tá fora, né?
1: É, assim, é uma recuperação que vai ser difícil. Um jogador muito novo também, mas enfim.
0: Fora de série, total, né?
1: Não, fora de série. Possivelmente vai ser o primeiro grande jogador após a geração aí, Neymar, Cristiano Ronaldo, Messi, enfim. É, e aí tem outras boas seleções que são Portugal, que tem muito bons jogadores, a seleção da Inglaterra, que é uma seleção que na hora H frustra, já perdeu 2 Eurocopas na final, caiu nas quartas de final da última Copa, mas tem jogadores muito bons. E a minha grande dúvida nessa Copa do Mundo é a Argentina, porque a Argentina é como se esses 3 anos e meio a Argentina tivesse dado um pause e vai para a Copa de 2026 como se 2022 tivesse sido semana passada. Então, assim, é praticamente o mesmo time, Os amistosos que a Argentina fez ao longo dessa preparação foram, assim, de um nível patético, assim. Pegou só time, assim, abaixo do nível da Copa de 48 seleções, assim. Tô falando de seleção que não foi pra essa Copa.
0: Mas mesmo assim, no último jogo com a gente, eles destruíram,
1: não,
0: né?
1: Então, não. Copa América, campeã. Eliminatórias, primeiro lugar disparado. Pegou o Brasil, ganhou aqui, ganhou lá de 4-1. Então, assim, quando precisou competir, competiu muito bem. Mas, assim, eu tenho dúvida se esse clima também, assim, de não ter o peso que tinha antes. Eu, às vezes eu fico pensando um pouco no Brasil de 2006, sabe? Assim, se, às vezes deixar a coisa ficar muito solta.
0: O Messi ainda tá fazendo a diferença ali? Sim. Ou o fato de ele estar jogando lá nos Estados Unidos é outro nível de futebol ali, né?
1: Ele joga num campeonato muito fraco. Esse é um ponto fundamental. Mas assim, no contexto da seleção argentina, de um time que joga pra ele... ele ainda tem um ou outro lance em que ele consegue ser decisivo. Mas assim, não... ele tá na Copa porque ele é o Messi, não pelo que ele joga hoje. Mas assim, você me perguntou as quartas de final...
0: Faltam três.
1: Então eu fui abrir o chaveamento aqui pra gente ver, pra gente ver qual é o chaveamento. Um time das quartas de final é vencedor do grupo E, que é o grupo da Alemanha, contra o vencedor do grupo I da Copa, que é o grupo da França. Então, primeiro é a França mesmo. Outro das quartas de final seria o vencedor do grupo F da Copa do Mundo, que aí é o grupo da... aí pode ser Países Baixos ou Japão. Eu vou pensar bem nesse aqui, porque o time do Japão é muito bom. O Japão tem um time muito, muito bom. Eu vou usar e vou apostar no Japão. Então, uma quartas de final seria França e Japão. Seria uma das quartas de final. O outro jogo de quartas de final, vamos aqui no vencedor do grupo H da Copa do Mundo, que é a Espanha. Então seria Espanha contra, aí grupo D, o grupo G. O grupo G é o grupo da Bélgica, grupo D é o grupo dos Estados Unidos. Aqui vai ser difícil de achar um time. Vou usar de novo. Eu acho que nesse chaveamento aí, um time que tem tudo pra fazer uma fumaça é o time da Turquia. Tem o Arda Güler, que é um jogador delicioso de ver jogar, assim. O menino joga de futebol leve, futebol... E o chaveamento é muito ruim, porque o grupo D é Estados Unidos, Austrália, Turquia e Paraguai. E o grupo G é Bélgica, Egito, Irã e Nova Zelândia. Então assim... Sim. A chance de um terceiro colocado entrar nessa chave aqui e acabar chegando, ela existe, né? Mas enfim... Aí, no outro lado, né? Já dei duas quartas de final.
0: Tá faltando o Brasil nessa quarta de final,
1: então,
0: hein, Léo?
1: Eu acho que o Brasil tem uma grande chance de rodar na segunda fase.
0: É mesmo, né?
1: Porque o Brasil, passando em primeiro ou passando em segundo, ele vai pegar o primeiro ou o segundo desse grupo que tem Países Baixos ou Japão. Então, Países Baixos é um time que não é um grande time, mas é um time mais ou menos do nível do nosso, o Japão também.
0: Só pra gente... O Países Baixos é a antiga Holanda,
1: que
0: né?
1: Que não quer ser chamado de Holanda mais, né? Porque Holanda é uma região dos Países Baixos, então tem esse rebranding aí, né? É,
0: exatamente.
1: Mas assim, contando que o Brasil consiga passar, por exemplo, por um jogo contra os Países Baixos ou contra o Japão na segunda fase, eu acho que o Brasil chega nas quartas de final, sim, porque aí nas oitavas ele pega um vencedor de um duelo entre segundos colocados. Então, acho que aí... Eu tendo a achar que a segunda fase é mais difícil pro Brasil do que as oitavas de final. Tem Copa do Mundo, tem essas coisas também pra gente ficar de olho. E aí o Brasil enfrentaria nas quartas de final ou Inglaterra ou Croácia. Mas eu acho que a Inglaterra tá chegando mais forte pra essa Copa do Mundo. E aí falta um confronto de quartas de final pra fechar, que seria um aqui, o grupo J, que é a Argentina. Vou colocar a Argentina chegando pelo menos nas quartas de final da Copa do Mundo. E aí, pra fechar, eu fecho com Portugal ou fecho com Colômbia? Eu acho que a Colômbia já esteve em melhor momento, eu vou fechar com Portugal. Então seriam essas as quartas de final. Deu o quê? Deu França...
0: França, Espanha, Portugal, França, Inglaterra, Espanha. Argentina, Turquia, Brasil e aí Japão ou Holanda?
1: Vou colocar o Japão.
0: Beleza.
1: Vou colocar o Japão.
0: Eu vou cobrar depois, hein?
1: Não, a chance de dar isso é zero, né? Mas vamos ver se eu consigo aproximar um pouco, pelo menos.
0: É isso. Agora, sabe que eu tenho uma teoria, viu, Léo? Uma teoria que não tem nenhuma comprovação científica, mas eu falei outro dia no ar, isso aí eu penso o seguinte, vai ao encontro do que você estava falando. A Copa do Mundo são 40 dias ali, tudo pode acontecer, né? Eu acredito que se a gente pegar, é lógico que é algo completamente fora da realidade, mas se a gente pegar e jogar quatro Copas do Mundo seguidas, né? Vamos imaginar, jogou uma, depois joga outra, joga outra. Eu posso apostar com você, Léo, que vai ter três ganhadores ali. Entendeu?
1: Pelo menos, se não tiver quatro.
0: Então, mas é isso. A França tá melhor, a Espanha tá... Mas um cara vai expulso, sai um gol fortuito, alguma coisa. O futebol, a gente sabe como é que é, né? A Argentina, que foi campeã, perdeu da Arábia no primeiro jogo.
1: Eu consigo desmontar todas as campeãs mundiais, assim. Todas elas eu consigo falar, mas se não fosse aquele detalhe ali, não teria... Porque é assim que funciona.
0: A Argentina, naquele último lance, né, que o goleiro, né...
1: Sim, todas as eliminações do Brasil em Copas, você pode falar assim, se não fosse aquele detalhe, o Brasil teria passado e quem sabe. Você fala assim, não, 7-1 não. De fato, 7-1 não tem detalhe pra você mudar aquele jogo.
0: Sim.
1: Mas se a Alemanha não faz um gol na Argélia, na prorrogação, nas oitavas de final, e de repente lá vai pros pênaltis, e a Alemanha cai pra Argélia nos pênaltis, era outra Copa do Mundo.
0: Isso que é legal no futebol, né?
1: É isso, então assim, não tem. Você vai falar o quê? Que o que o Brasil fez de errado pra aquela bola da Croácia desviar no Marquinhos e a bola... Tudo bem, fez de errado pra não ter feito 2-0, 3-0, mas assim, mas o mesmo Brasil fazendo as mesmas coisas, com os mesmos acertos e os mesmos erros, aquela bola podia ter batido e saído o Brasil pra semifinal com a Argentina e Deus sabe o que ia acontecer naquela semifinal, entendeu? É claro que hoje vão falar assim, não, a Argentina se pegasse o Brasil na semifinal ia fazer 4-5 no Brasil, mas a gente não sabe, a gente não tem como saber essas coisas, né? Porque o mesmo Brasil que tava aos trancos e barrancos na Copa, a Argentina perdeu para a Arábia Saudita, sofreu para ganhar da Austrália nas oitavas de final, quase foi eliminada pelos Países Baixos nas quartas de final. Então não tem, assim, é muito no detalhe. É Copa do Mundo e um dos baratos da Copa do Mundo é isso, é esse mesmo, né? A gente nunca sabe o que vai acontecer.
0: A gente tem mais um minutinho aqui, Léo. 48 seleções, né? Uma Copa bem diferente, com muito mais times. Tem alguma equipe, alguma seleção que está muito abaixo, assim, da média? Você acha que vai ter muita goleada agora nessa primeira fase?
1: Não acredito, porque acho que o futebol, ele chegou num nível em que organização tática mínima, assim, pra defender, quase todo mundo tem. Goleada vai ter uma ou outra, na última Copa com 32 times, teve várias, né? 0-7 na Costa Rica, enfim, mas assim, muitas goleadas, eu não acredito, até porque vai ser uma Copa de muito calor também, então isso vai, os times mais fortes, eles vão se desgastar também e tal, mas assim, os conjuntos de jogadores mais frágeis que a gente tem na Copa são os do Haiti, que é uma seleção, como que a gente já falou aqui. Eu acho que a seleção de Cabo Verde tem um grupo de jogadores mais limitado. A seleção do Iraque tem um grupo de jogadores também que não é dos mais brilhantes. A seleção da Jordânia também. Essas seleções, assim, de maneira geral, né? Mas todas elas, repito, têm um nível de organização, pelo menos, legal. A Copa com 48 seleções, ela não me preocupa tanto tecnicamente, não. O meu maior enrosco com essa Copa com 48 seleções é essa coisa de passar melhores terceiros colocados, porque aí você vai ter muito time classificado com 3 empates, às vezes com 2 empates e 1 derrota, então a última rodada muito time jogando por um empate ali para garantir uma posiçãozinha como terceiro colocado. Eu acho que a primeira fase fica muito ruim por causa disso, mas tecnicamente eu acho que uma Copa com 48 times hoje, ela é tão ou mais competitiva que uma Copa com 32 times 20 anos atrás, pela maneira como o futebol evoluiu.
0: Leonardo Dai, Léo, mais uma vez muito obrigado pela sua gentileza aqui com o CBN Madrugada, passou o dia no Rio de Janeiro e mesmo assim tá com a gente aqui, muito obrigado, viu, Léo? E eu tenho certeza que não preciso nem falar que desejo um bom trabalho para você aí nas próximas semanas na Copa, porque eu tenho certeza que o seu trabalho é sempre brilhante.
1: Não, e Copa é bom demais, a gente não vê a hora de chegar, então agora tem que aproveitar. Valeu, Galvão, até mais.
0: É. Brasil! Então é isso, né? 4:57, a gente coloca um ponto final na edição desta terça-feira aqui do CBN Madrugada. A produção do Luiz Delboni, ainda nas férias da Karina Almeida, trabalhos técnicos comigo aqui, Ricardo Garcia.
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0: Vem aí o Matheus de Souza com o repórter CBN. Na sequência, o Frederico Goulart comanda o CBN Primeiras Notícias. Agradeço demais a sua companhia. Desejo uma excelente terça-feira. 00:30, estamos de volta para mais um CBN Madrugada. Eu espero você até lá. Tchau.
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0: Terça-feira, 19 de maio de 2026. Uma pesquisa Datafolha aponta que 51% dos brasileiros dizem ser muito importante a escolha de uma mulher para ocupar a vaga em aberto no STF. 18% acreditam ter pouca importância e 27% dizem que não é nada importante. O levantamento também mostra que 46% das pessoas dizem que a indicação de uma pessoa negra seria muito importante. 16% dizem que teria pouca relevância e outros 35% afirmam que essa condição não tem importância alguma. A pesquisa foi realizada presencialmente entre os dias 12 e 13 de maio, com 2.004 pessoas de 16 anos ou mais. A margem de erro é de 2 pontos percentuais para mais ou para menos. O registro no TSE é BR-00290-2026. Entidades de juízes pediram que o STF encaminhe ao Congresso um projeto para reajustar o teto do funcionalismo. A Associação dos Juízes Federais do Brasil afirmou que durante o julgamento do Supremo que limitou o valor dos penduricalhos no Judiciário do Ministério Público, ministros reconheceram a defasagem no valor do teto, atualmente em R$ 46 mil. Segundo apurações da Comissão Técnica de Assessoramento aos Três Poderes da República, a correção pelo IPCA elevaria o teto a R$ 71 mil. O presidente dos Estados Unidos, Donald Trump, anunciou a suspensão de um ataque ao Irã que estava planejado para hoje, após pedidos de líderes árabes no Golfo Pérsico. Apesar disso, as Forças Armadas norte-americanas estão em alerta. As negociações para encerrar o conflito, iniciado em fevereiro, estão em um impasse, com Washington exigindo que Teherã não use armas nucleares. O republicano reforçou que pode haver um possível ataque se um acordo aceitável não for alcançado. No horário de Brasília, 4h59.
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1: Muito bom dia. Olá, estamos no ar, começando mais uma edição do CBN Primeiras Notícias. Você está chegando para conferir os destaques do noticiário pelo Brasil e pelo mundo, nessa terça-feira, dia 19 de maio de 2026. CBN Primeiras Notícias está tocando no seu radinho a partir de agora, até às 6 horas da manhã. Você pode conferir também nossa transmissão com imagens no YouTube e no Globoplay. Pode participar. O canal está aberto. Quer mandar a sua mensagem? Quer mandar o seu bom dia? Faça isso. Transmissão lá no chat do YouTube, tem uma caixa de mensagens para você interagir e tem o número do WhatsApp também, o 21 997 64 2381, 997 64 2381. Lembrando, aqui o Primeiras Notícias é o despertador da CBN. A gente está sempre às 5 da manhã em ponto, tocando o despertador. Aqui o nosso despertador toca notícia para você ficar por dentro dos assuntos do dia. A gente faz o nosso passeio pelo noticiário, pelas capas dos jornais, os assuntos que a reportagem da CBN traz aqui para a gente. Temos informações pelo Brasil com a rede de afiliadas da CBN, informações internacionais no mundo em 3 minutos com o nosso Fernando Andrade. Tudo isso, a previsão do tempo, informações do campo, para quem acorda cedinho aqui ligado na CBN, no CBN Água. Então é isso, vamos para mais um dia, vamos para mais um Primeiras Notícias. E quem está me fazendo companhia hoje aqui é a Ana Paula Jaume. Tudo bem, Ana Paula? Bom dia para você.
2: Bom dia, Fred. Bom dia também para o nosso ouvinte. Tudo bem nessa terça-feira aí, pós-convocação, nesse clima ainda de ressaca aí de Copa do Mundo.
1: Ana Luísa Barreto volta em breve, né?
2: Em breve. Aqui. Enquanto isso, eu tô aqui cuidando da lojinha dela.
1: Isso aí. Hoje a gente vai poder retomar a nossa vida normal, nossa rotina normal. Acabou o mistério, né? Todo mundo agora já sabe. Neymar vai para a Copa do Mundo, né? Vai disputar a sua 4ª Copa do Mundo. O técnico Ancelotti ontem fez o anúncio. Cadê? Tem um trechinho ali do momento do frisson, né? Fala aí, Ancelotti, cadê?
3: Neymar Júnior Santos.
2: O pessoal comemorou bastante, né, Fred?
1: Ele teve até que ser interrompido, né? Por conta desse barulho. Sim, aí da plateia. Aliás, que evento, mega evento fizeram ontem ali no Museu do Amanhã. Ficou lotado. Tinha influenciador, tinha artista, cantor,
2: pessoas
1: jornalista,
2: elegantes, né? Vestidos,
1: ex-jogadores, campeões do mundo, muita gente ali fazendo a farra e tudo culminou com a convocação do Ancelotti. Ele justificou, né? Disse que é importante ter a presença ali do craque, avaliou as condições físicas. O Ancelotti, que não tinha convocado o Neymar em nenhum momento, né, durante esse ano inteiro, deixou para a última lista. E é isso. Daqui a pouquinho a gente vai trazer os nomes. Fica tudo concentrado, né, no Neymar, mas temos outros 25 jogadores aí. Quem não tá sabendo ainda, daqui a pouquinho a gente traz a lista completa. Gostou? Gostou da lista?
2: Gostei,
1: tá confiante?
2: Gostei do conjunto, Hexa. Fred. Gostei do conjunto. Acho que tem chance. Acho que o Hexa vem.
1: O Hexa vem?
2: Acho que sim.
1: Então tá certo. Faltando 23 dias, tá? Só 23 dias pra Copa do Mundo. Daqui a pouquinho a gente vai começar a nossa contagem regressiva aqui do Primeiras Notícias. E a nossa torcida organizada, que vai ter a Ana Paula Jaume aqui também no nosso time. Não é isso? Além da convocação da seleção brasileira, a gente traz logo de cara na nossa abertura, né, os 3 principais assuntos do dia. Hoje, Brasília deve novamente ferver, se movimentar muito, porque Flávio Bolsonaro tem uma série de reuniões agendadas com a base aliada e com representantes do Congresso Nacional para tentar conter os desgastes, né? Depois do vazamento daquele áudio em que ele pede dinheiro ao dono do Banco Master, André Vorcaro, e Brasília ainda está com o noticiário todo ele voltado e concentrado nesse assunto. André Mendonça, ministro do Supremo Tribunal Federal, que é o relator do episódio envolvendo as fraudes do Banco Master lá no Supremo, ontem decidiu pela transferência de Daniel Vorcaro para uma cela comum lá no presídio de Brasília. É um outro tema que a gente trata também hoje no Primeiras Notícias. Hoje também devemos ter a presença do presidente do Banco Central, Gabriel Galípolo, no Senado para falar sobre a liquidação do Master, reuniões envolvendo o presidente Lula e o próprio Galípolo convocaram em meio à crise no ano passado. Ele vai ser questionado pelos parlamentares a respeito desse assunto. Vamos nessa, vamos começar. Esses são os 3 assuntos do dia. Neymar, Flávio Bolsonaro, E Banco Master, mas até às 6 horas da manhã tem muito mais. E a gente conta com a sua audiência, sua companhia a partir de agora aqui com a gente. Afinal de contas, o CBN Primeiras Notícias está no ar.
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1: O pré-candidato Flávio Bolsonaro vai se reunir hoje com a bancada do PL na Câmara dos Deputados para traçar estratégias de campanha após ser flagrado pedindo dinheiro ao banqueiro Daniel Vorcaro. Do outro lado, em meio à crise que se abateu na direita, apoiadores de Michele Bolsonaro defendem o nome da ex-primeira-dama como alternativa para a corrida eleitoral desse ano. Quem traz as atualizações dessa história, direto de Brasília, é a repórter Samantha Klein.
4: Olá, Fred. Após um final de semana de contatos com aliados, o pré-candidato à presidência, Flávio Bolsonaro, se reúne nesta terça-feira com lideranças do PL e a coordenação da campanha para alinhar o discurso que será apresentado aos aliados no Congresso para tentar apaziguar a crise aberta pela divulgação de áudios em que ele pede dinheiro ao ex-banqueiro Daniel Vorcaro. O pré-candidato também tem encontro marcado com senadores do Bloco Vanguarda, que reúne o PL, Novo e Avante, e conta com parlamentares de outras siglas da oposição. Neste grupo, algumas ausências importantes são esperadas, deixando claro descontentamento com a ferida aberta na pré-campanha de Flávio. Aliados de longa data do ex-presidente Jair Bolsonaro ficaram surpresos e irritados com as revelações das conversas do senador com Vorcaro. Parte desses aliados ainda defende uma alternativa ao senador, no caso, a ex-primeira-dama Michele Bolsonaro, porém, ela enfrenta resistência dentro da família. O líder do PL na Câmara, Sóstenes Cavalcante, disse que a reunião no Diretório Nacional servirá para alinhar discursos e agendas com palanques em todo o país.
5: Pretendemos fazer alinhamento de agendas, discurso, visando a consolidação e o crescimento da nossa pré-campanha. Lógico, nós temos daqui para frente vários grandes eventos a serem feitos, inclusive visando já as convenções no mês de julho, o que para nós é importante ter uma agenda já pré-organizada.
4: Além de aliados no Congresso, Flávio vai buscar integrantes do mercado financeiro na quarta-feira para tentar reaver o apoio que arrefeceu diante da crise envolvendo o dono do Master. Segundo o colunista Lauro Jardim, porém, alguns empresários já desmarcaram encontros. No campo das alianças, o pré-candidato Romeu Zema disse que não conversou com Flávio após ter chamado o caso de imperdoável, mas deixou claro que votaria no filho 01 caso ele esteja num segundo turno com o presidente Lula.
6: Eu fui reeleito em primeiro turno em 2022 em Minas. Trabalhei para o Bolsonaro durante 3 semanas. Aumentei a votação dele em Minas Gerais em 600 mil votos. Fiz isso porque sou anti-PT. Eu acho até que se tivesse um candidato muito ruim contra o PT, eu apoiaria esse candidato ruim, porque eu sei que ele não ia ser tão ruim quanto o PT está sendo para o Brasil e pode continuar a fazer.
4: O ex-governador ainda afirmou que as alianças do Novo com o PL não deverão ser afetadas em razão da crítica dele. No entanto, em estados como Minas Gerais e Santa Catarina, os palanques estão incertos diante da crise. No Ceará e na Bahia, por exemplo, Ciro Gomes e ACM Neto, do PSDB e União Brasil, não querem nacionalizar as alianças com o PL.
1: A Polícia Federal transferiu o banqueiro Daniel Vorcaro de uma sala especial para uma cela comum na carceragem da Superintendência em Brasília. Com a mudança, o dono do Banco Master ficará submetido às regras internas da PF para receber visitas dos advogados, por exemplo. Essas normas permitem 2 visitas por dia por um período de 30 minutos. Antes, ele estava numa sala de Estado-Maior que havia sido reformada para abrigar o ex-presidente Jair Bolsonaro no cumprimento de sua prisão. Vorcaro ficou no local para trabalhar na proposta de delação premiada com os advogados e passava quase o dia inteiro reunido com a defesa. A transferência foi autorizada pelo ministro do STF, André Mendonça, que atendeu a um pedido da Polícia Federal. O banqueiro, você sabe, é investigado por comandar aquela fraude financeira que causou rombo de quase 50 bilhões de reais no Fundo Garantidor de Crédito. E o caso do Banco Master deve ganhar novos desdobramentos ainda hoje no Congresso, porque o presidente do Banco Central, Gabriel Galípolo, participa de uma audiência pública no Senado, onde será questionado justamente sobre a liquidação da instituição ligada a Daniel Vorkaro e possíveis omissões no processo. Parlamentares também devem cobrar explicações sobre reuniões envolvendo o caso, inclusive com o presidente Lula. Neymar está na lista de convocados que vão defender a seleção brasileira na Copa do Mundo dos Estados Unidos, México e Canadá, que começa em 23 dias. A pergunta mais repetida no mundo do futebol nos últimos meses foi respondida ontem pelo técnico Carlo Ancelotti. Aos 34 anos, o atacante do Santos vai para o seu quarto Mundial. O treinador italiano surpreendeu ao convocar o goleiro Everton do Grêmio. Já Endrick se torna o jogador mais jovem convocado do Brasil desde Ronaldo em 1994. Quem acompanhou de perto foi o repórter Leonardo Dai.
7: A expectativa de meses e meses se dissipou na velocidade do som em exatamente 3 minutos e 58 segundos. Foi esse o tempo que o italiano Carlo Ancelotti, primeiro estrangeiro a treinar a seleção brasileira em uma Copa do Mundo, levou para pronunciar os 26 nomes que estarão neste Mundial. Já contando, a breve pausa de 40 segundos para a plateia de convidados e artistas festejar a convocação de Neymar.
8: Seguimos,
9: por momento.
7: A lista de convocados tem os goleiros Alisson do Liverpool, que ainda se recupera de lesão e não joga há 2 meses, Ederson do Fenerbahçe e o Everton do Grêmio. Escolha surpreendente da comissão técnica do preparador.

0: Volta para acompanhar o titular Douglas Santos, do Zenit da Rússia, na lateral esquerda. Na zaga, Gabriel Magalhães, do Arsenal, volta de contusão e acompanha Marquinhos, do PSG, Bremer, da Juventus da Itália, Léo Pereira, do Flamengo e Ibanhas, do Al-Ahli, da Arábia Saudita, que também pode jogar como lateral direito. No meio de campo, Carlo Ancelotti deixou de fora Andrei Santos, do Chelsea. Trouxe de volta Lucas Paquetá, do Flamengo, e manteve a ideia de convocar apenas 5 jogadores para o setor. Casemiro, do Manchester United, Bruno Guimarães, do Newcastle, Danilo Oliveira, do Botafogo e Fabinho, do Al-Ittihad, da Arábia Saudita, completam a lista. Com 5 meio-campistas, abriu-se o espaço para a convocação de 9 atacantes. Neymar, do Santos, ocupou a 9ª vaga, e quem sobrou foi João Pedro, do Chelsea, autor de 20 gols na temporada europeia, mas sem espaço na lista final. Os outros 8 são os mesmos dos amistosos de março. Rafinha, do Barcelona, Vinícius Júnior, do Real Madrid, Matheus Cunha, do Manchester United, Luiz Henrique, do Zenit, Igor Thiago, vice-artilheiro do campeonato inglês pelo Brentford, Gabriel Martinelli, do Arsenal, e a dupla Endrick, do Lyon, e Rayan, do Bournemouth. Ambos têm 19 anos e são os primeiros jogadores de menos de 20 anos a representar o Brasil em uma Copa desde Ronaldo Fenômeno, que tinha 17 anos em 1994.
1: Quando falamos de Endrick por o futuro, era referido a essa Copa do Mundo, evidentemente.
0: Quem diria que foi com esse sotaque estrangeiro de Carlo Ancelotti que veio a convocação mais aberta aos jogadores do Campeonato Brasileiro desde o Penta em 2002. 7 dos 26 convocados atuam no Brasil. Outro dado relevante: dos 26 convocados, 15 estavam na Copa de 2022. Em números absolutos, é o maior reaproveitamento de um Mundial anterior na história. Números que fazem com que, dentro de campo, a convocação ganha áreas de história, coisa que, do ponto de vista do marketing esportivo, já estava sacramentada muitas horas antes de Carlo Ancelotti sentar à mesa para ler os nomes. A Praça Mauá, na região portuária do Rio, foi o mais perto que a torcida chegou do Museu do Amanhã, que foi o suficiente para que a massa fizesse parte de uma segunda-feira muito mais colorida, grandiloquente, carnavalesca, teatral e musical do que qualquer convocação de qualquer seleção já foi até hoje. Quem vinha, vinha com cartazes, fantasias e músicas, quase que numa versão improvisada e aberta ao público da sequência de números que mais tarde seriam apresentados do lado de dentro.
2: O Penta já é nosso, só falta 6, vai Brasil, traz o Hexa dessa vez.
0: Até mesmo o mais vencedor treinador da história do futebol, acostumado a ter um elenco e trabalhar com ele, e pela primeira vez desafiado a escolher ele mesmo o seu grupo de jogadores, viveu uma maneira inédita de lidar com a repercussão do seu trabalho.
3: Recebi muito conselhos. Periodistas, influencers, cantantes, jogadores. Iba a Europa com o avião e o piloto me dizia: quem vai convocar?
0: E se a convocação já causou todo esse barulho, Ancelotti pode imaginar o tamanho da pressão para não voltar a encontrar essa torcida em solo brasileiro antes de jogar a final da Copa no dia 19 de julho.
1: Não sou um mago, mas sou um trabalhador que trabalha neste mundo até 40 anos. Tenho o conhecimento e também a confiança que essa equipe pode competir. Podemos chegar a jogar a final.
4: Agora, pelo horário de Brasília, 5:16.
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Bom dia para você, ouvinte da Rádio CBN aqui em São Paulo. Aqui quem fala é o Matheus de Souza, para fazer aquele primeiro giro no trânsito para você que está começando o seu dia em

todas as zonas da cidade. Amanhã já mostra alguns pontos de parada por toda a capital, começando pela Avenida dos Bandeirantes, no sentido Pinheiros, onde é mais chato entre a rua Lourenço Marques e a Alameda Vicente Pinzon. Agora para você, lá da Zona Sul, na estrada de Itapecerica, no sentido Marginal Pinheiros, o motorista vê um anda e para desde a rua Sela Visa, lá no Capão Redondo, até a região do shopping Campo Limpo. Agora na Avenida Santo Amaro, o problema é entre a rua Vieira de Moraes e a rua Doutor Jesuíno Maciel. Na Avenida 9 de Julho, agora mais para o centro, o problema é entre a Avenida Brasil e a rua Estados Unidos, no sentido centro da cidade. Na Avenida do Estado, os dois sentidos têm congestionamento entre a Avenida Santos Dumont e ali na região da Estação Armênia, da linha azul. Lá da Zona Leste, na Radial, sentido centro, tudo já está parado entre as estações Patriarca Vila Ré e Guilhermina Esperança, da linha vermelha. Você, ouvinte da Rádio CBN, que vê qualquer problema na cidade, no trânsito, no seu deslocamento, seja no carro, seja no metrô, seja no trem, qualquer lugar, o número da Rádio CBN para atender e apurar sua solicitação é o 119-9911-9981. São 5h19.

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1: Agora, vamos abrir a agenda do dia. Hoje é terça-feira, 19 de maio de 2026. Eu te conto o que está programado para acontecer em Brasília, noticiário aqui nacional e internacional. Começando com um lançamento importante do governo federal programado para hoje, uma linha de crédito de até 30 bilhões de reais para motoristas de aplicativo, para taxistas, com prazo de pagamento de até 72 meses. Sem restrições para inadimplentes, o financiamento tem o objetivo de apoiar até 250 mil pessoas. Os veículos podem custar até 150 mil reais a serem adquiridos dentro dessa linha de crédito que visa atender principalmente motorista de Uber, 99, taxistas. E a taxa de juros vai ser inferior à taxa Selic, prevista em cerca de 12% ao ano. As informações iniciais sobre esse pacote foram trazidas pelo Jornal O Globo e é mais uma iniciativa aí do governo federal dentro do pacotão de bondades nesse ano eleitoral, visando a reeleição do presidente Lula no final do ano. Comissão de Constituição e Justiça da Câmara dos Deputados deve discutir hoje a redução da maioridade penal de 18 para 16 anos em crimes hediondos. Hoje, adolescentes que cometem atos infracionais cumprem medidas socioeducativas e não penas do sistema prisional comum. Até o final de abril, o Brasil registrava mais de 11.500 adolescentes e jovens cumprindo medidas socioeducativas de restrição e privação de liberdade, segundo o Conselho Nacional de Justiça. E essa agenda, né, da redução da maioridade penal é uma pauta da direita que vai voltar a ser discutida hoje na CCJ da Câmara. A gente monitora essa votação. Representantes dos trabalhadores vão hoje à Câmara dos Deputados para defender a aprovação da PEC que prevê o fim da escala 6x1. Ontem, empregadores estiveram na comissão especial que analisa essa proposta e disseram que a promessa de trabalhar menos sem redução de salário é uma fantasia. Uma pesquisa Genial Cash, que foi divulgada ontem também, mostra que a população brasileira, claro, apoia de maneira massiva essa decisão. 68% dos brasileiros são a favor do fim da escala 6x1. 22% das pessoas ouvidas são contrárias a alterar a escala de trabalho. E a gente vai continuar acompanhando as discussões que estão na comissão especial que trata desse assunto na Câmara dos Deputados. A Comissão de Assuntos Econômicos do Senado deve votar hoje uma proposta para renegociação das dívidas rurais. A votação foi marcada pelo presidente da comissão e relator da proposta, o senador Renan Calheiros. O texto incorporou parte das demandas da bancada do agronegócio e manteve juros menores e prazo maior para pagamento do que os defendidos, né, pela equipe econômica do governo Lula. Também outro assunto importante para a gente acompanhar. E na agenda internacional, o presidente americano Donald Trump suspendeu o ataque militar em larga escala contra o Irã, que estava previsto para hoje. A decisão ocorreu após um pedido direto e de última hora dos líderes da Arábia Saudita, Catar e Emirados Árabes Unidos. Apesar do recuo estratégico, Donald Trump alertou que o Pentágono continua em prontidão total e pode agir a qualquer momento caso o Irã, Teerã, não ceda nas negociações. Fontes de inteligência confirmam que os Estados Unidos rejeitaram a quarta proposta de paz enviada pelo Irã nessa segunda-feira por meio de interlocutores paquistaneses. Eles classificaram o texto como insuficiente. Daqui a pouquinho, o nosso Fernando Andrade, no Mundo em 3 Minutos, traz atualizações sobre o conflito no Oriente Médio para você. Agora são 5 horas, 23 minutos.
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1: Hora de chamar Jade Ramos, que vai contar como fica o tempo em todo o Brasil nessa terça-feira.
2: A terça-feira começa com a atuação de uma massa de ar polar no sul do país, o que mantém o dia gelado e com chance de geadas nas áreas da Serra Gaúcha e Catarinense nas primeiras horas da manhã. Em Porto Alegre, a mínima fica próxima dos 8 graus, enquanto no litoral do Paraná, a circulação marítima provoca chuva fraca e isolada ao longo do dia. No sudeste, a frente fria avança pelo litoral e mantém o tempo instável entre São Paulo, Rio de Janeiro e no Espírito Santo. Na capital paulista, o dia segue fechado, com chance de chuva de moderada a fraca intensidade, e as máximas não ultrapassam os 17 graus. Já no centro-oeste, a chuva perde força e o tempo volta a ficar mais firme em Mato Grosso do Sul. E a massa de ar frio mantém o dia agradável no sul de Mato Grosso e em Campo Grande. No nordeste, a chuva diminui em relação aos últimos dias, mas ainda ocorrem pancadas no litoral do Rio Grande do Norte e da Paraíba. E no norte do país, o tempo segue instável, com temporais isolados no Amazonas, Pará, Roraima e Amapá. Jade Ramos, da Climatempo, para a CBN.
1: No noticiário esportivo, claro que a convocação de Neymar e a lista dos 26 nomes do Brasil que vão defender a seleção na Copa do Mundo vai seguir repercutindo esse assunto ao longo de todo o dia. Aliás, uma grande repercussão, inclusive, na imprensa internacional. Praticamente todos os jornais aí do mundo, jornais esportivos, destacando na capa a decisão do Carlo Ancelotti de levar o Neymar para a Copa do Mundo. Mas aqui no Brasil, hoje tem Libertadores também, a bola vai rolar, quinta rodada da Copa Libertadores da América na fase de grupos, e o Fluminense vai receber o Bolívar da Bolívia, enquanto que o Mirassol enfrenta outro time boliviano, o Always Ready. Por motivo de segurança, a partida não pode acontecer em El Alto, foi transferida para La Huerta, estádio do Libertad do Paraguai, em Assunción. O Cruzeiro vai até Buenos Aires para encarar a equipe do Boca Juniors em La Bombonera. A bola também rola hoje pela Copa Sul-Americana. O único brasileiro em campo no dia é o São Paulo, que vai jogar no seu estádio, no Morumbi, contra a equipe do Milionários da Colômbia. Partida também programada para a noite de hoje. Esses são os destaques do futebol. Agora são 5 horas e 26 minutos. Vamos às capas dos jornais. Ana Paula Jalma já está prontinha para trazer os assuntos em destaque nessa terça-feira, 19 de maio. Tudo certo por aí?
3: Tudo certo, Fred. Vamos lá.
1: Lembrando que enquanto a gente fala aqui das capas, os destaques, você pode conferir na transmissão do Primeiras Notícias lá no YouTube, lá no Globoplay, no site cbn.com.br, nas redes sociais, no X também. A versão aí das capas dos jornais estampada para você conferir e ficar atento. Bom, vamos começar pela Folha de São Paulo hoje, né? Folha de São Paulo traz como manchete a informação aí da guerra no Oriente Médio, o Irã avaliando abrir o Estreito de Hormuz sem dar passagem para os Estados Unidos, essa é a novidade, e a foto principal, a convocação, tá lá o que muita gente queria, não diria todo mundo, mas muita gente queria a fotinho do Neymar ali como um dos convocados do Carlo Ancelotti. E o assunto que a Ana separou aqui pra gente, que tá aí na primeira página da Folha, é uma apuração sobre os recursos pro filme do ex-presidente Jair Bolsonaro, o Dark Horse, que rendeu aí muito assunto na semana passada. Não é isso, Ana Paula?
3: Isso, Fred. O jornal revelou que deputados estaduais de São Paulo destinaram R$700 mil em emendas parlamentares para empresas e entidades ligadas à produtora do filme, inspirado na trajetória do Bolsonaro. Os repasses foram feitos entre 2023 e 2026, envolvem parlamentares bolsonaristas e também um deputado do PT. A principal ligação é com a empresária Karina Gama, sócia da produtora Go Up, responsável por entidades culturais que receberam esses recursos públicos, como o Instituto Conhecer Brasil e também a Academia Nacional de Cultura. Esse caso ganhou repercussão depois de o Intercept Brasil revelar que o senador Flávio Bolsonaro pediu dinheiro ao ex-dono do Banco Master, Daniel Vorcaro, para poder ajudar na produção desse filme. A Polícia Federal está investigando se recursos enviados por Vorcaro teriam sido usados em despesas ligadas a Eduardo Bolsonaro nos Estados Unidos. Todos os citados aí pela reportagem negam irregularidades. Entre os repasses, a deputada Valéria Bolsonaro enviou R$100 mil ao Instituto Conhecer Brasil. O deputado Lucas Bove tentou destinar mais de R$200 mil para um projeto esportivo, só que a verba acabou barrada por questões técnicas. Já o Gil Diniz repassou R$200 mil também para uma série documental produzida por uma outra entidade ligada a Karina Gama. O deputado petista Luiz Fernando também indicou R$190 mil para projetos culturais do Instituto e disse que o pedido foi feito por um grupo de teatro de São Bernardo do Campo. Fred.
1: Ok, esse é o assunto em destaque na capa da Folha de São Paulo que a Ana Paula separou pra gente. Da Folha, vamos agora pro Estadão. Estadão também na nossa transmissão aí no YouTube, no Globoplay, pra você conferir. Com o Brasil dividido, Neymar chamado aos 45 do segundo tempo. É o título principal e a foto lá da convocação. O assunto que a Ana separou diz respeito à Cracolândia de São Paulo, porque a gente está completando aí um ano do esvaziamento ali da Cracolândia e tem uma reportagem especial hoje na capa do Estadão com o balanço, né, do que aconteceu nesse período. Não é isso, Ana Paula?
3: Fred, o Estadão traz uma reportagem sobre a queda nos índices de roubos e furtos um ano depois do esvaziamento da Cracolândia, ali no centro de São Paulo, segundo dados da Secretaria de Segurança Pública. Os roubos caíram mais de 23% e os furtos cerca de 17%, isso no primeiro trimestre desse ano, em comparação com o mesmo período do ano passado. Comerciantes reconhecem que a sensação de segurança melhorou, só que dizem que isso ainda não trouxe de volta o movimento de clientes. Na Santa Ifigênia, muitas lojas seguem fechadas, imóveis vazios. Os lojistas dizem que fatores, né, como o avanço das vendas online, fechamento de estabelecimentos históricos e uma imagem negativa associada à região acabou afastando os consumidores. Alguns comerciantes dizem que só conseguem manter as portas abertas graças às vendas pela internet. O governo do estado São Paulo nega que tenha havido dispersão da Cracolândia para outros bairros. Diz também que trabalha na recuperação econômica no centro, com linhas de crédito para empresários e o projeto do novo centro administrativo estadual, né, que deve levar cerca de 20 mil servidores para essa região. Já a prefeitura diz investir em programas de revitalização urbana, incentivos fiscais e moradias populares. Os especialistas avaliam que o esvaziamento do fluxo, né, causou uma reorganização dessas pessoas em vários pontos da cidade. O vice-governador Felício Ramu afirmou que a Cracolândia acabou e não voltará mais, reconheceu que o trabalho social e de segurança ainda continua. Enquanto isso, comerciantes seguem divididos entre a esperança e o receio aí sobre o futuro desse centro paulistano, Fred.
1: E na capa do jornal O Globo, que também já está na tela, a tropa do Ancelotti, a convocação do técnico da seleção para a Copa do Mundo e uma reportagem devastadora, né? Que o jornal O Globo traz hoje sobre consequências da política anti-imigração do governo Donald Trump nos Estados Unidos. Ana Paula.
3: Fred, o Globo está destacando um estudo da Brookings Institution que aponta que a política anti-imigração do governo Trump pode ter separado cerca de 145 mil crianças e adolescentes americanos dos pais imigrantes desde o início dessa nova onda de repressão migratória. O número é muito maior, né, do que os dados oficiais do Departamento de Segurança Interna dos Estados Unidos, que reconhecem cerca de 60 mil casos. Essa pesquisa mostra que muitas dessas crianças nasceram nos Estados Unidos e ficaram sob os cuidados de amigos, familiares ou até irmãos mais velhos depois que os pais foram presos em operações do ICE, né, Serviço de Imigração Americano. Especialistas dizem que a maioria não vai para abrigo, mas acaba vivendo em situações precárias e emocionalmente instáveis. Um dos relatos dessa reportagem, inclusive, é de uma mãe detida, que está separada do filho de 2 anos há mais de 10 meses e teme ser deportada sem a criança. Outro pai conta que a filha americana de 3 anos chora sempre que fala com a mãe por telefone depois de ela ter sido presa numa abordagem policial. Organizações de assistência jurídica, escolas também vêm ajudando os imigrantes a criar planos para os filhos caso sejam detidos. Ainda assim, especialistas alertam que o impacto emocional e social sobre essas crianças é profundo e crescente. Segundo os pesquisadores, essa atual política migratória amplia a lógica de separação familiar. Já foi criticada, inclusive, no primeiro governo Trump, Fred.
1: Ana Paula Jaume, com os destaques dos jornais impressos que você vai conferir nas bancas de todo o país. Antes, aqui no CBN Primeiras Notícias, agora são 5 horas e 33 minutos. Você já chegou mantendo a tradição de atrasar o repórter CBN, né? 5h33, Ana Paula.
3: Tradição.
1: Pois é. É culpa aqui, você sabe que tudo é culpa da produção, né?
3: Tudo,
1: tem algum problema, é culpa da produção. Sim. Então, ó, bota na conta da Ana Paula aí. 5h33, vamos pro repórter CBN. Daqui a pouquinho a gente volta com o CBN em Primeiras Notícias e o Mundo em 3 minutos, hein? Não sai daí.
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0: Terça-feira, 19 de maio de 2026. A Comissão de Assuntos Econômicos do Senado deve votar hoje uma proposta para renegociação das dívidas rurais. A votação foi marcada pelo presidente da comissão e relator da proposta, senador Renan Calheiros. O texto incorporou parte das demandas da bancada do agronegócio e manteve juros menores e prazo maior de pagamento do que os defendidos pela equipe econômica do governo Lula. Em negociações sigilosas nos últimos meses, os Estados Unidos exigiram poder de veto sobre investimentos na Groenlândia, além de presença militar fixa no território. Negociadores dos dois governos e da Dinamarca têm mantido conversas pelos últimos 4 meses. As informações foram publicadas pelo The New York Times. As autoridades da maior ilha do mundo chegaram a expressar temor com a possibilidade de diminuição do conflito americano contra o Irã. A avaliação é que, caso a guerra esfrie, Trump poderia retomar o tom agressivo contra a Groenlândia. A nova prisão da Polícia Militar de Manaus vai ser monitorada permanentemente pelo Ministério Público do Amazonas para evitar a repetição de problemas denunciados no antigo núcleo prisional da corporação. Em fevereiro, mais de 20 detentos fugiram do local. Na última semana, cerca de 70 agentes presos foram transferidos para a nova unidade após denúncias de falhas de segurança, falta de controle e regalias aos presos. Os alunos que estão no último ano do ensino médio na rede pública terão inscrição automática no Enem a partir deste ano. A medida foi publicada ontem em uma portaria do Ministério da Educação. Assim, as escolas enviam os dados básicos e o estudante apenas deve confirmar a participação e selecionar opções como língua estrangeira e recursos de acessibilidade. No horário de Brasília, 5h36.
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2: Já estamos de volta com CBN Primeiras Notícias, abrindo espaço direto para os assuntos internacionais com o Fernando Andrade. Ele está vindo aí com o Mundo em 3 minutos. Hoje falando do crescimento da tensão em Cuba e da visita de Vladimir Putin à China, depois de Donald Trump, o líder russo que vai lá se reunir e negociar com Xi Jinping. Tudo isso a partir de agora em 3 minutinhos para você.
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3: Olá, seja bem-vindo ao Mundo em 3 minutos. Começamos por Cuba, a situação está tensa. O presidente Miguel Díaz-Canel disse que qualquer ação militar dos Estados Unidos contra a ilha levaria a um banho de sangue, com consequências incalculáveis para a paz e a estabilidade regional. E essa declaração veio após o site Axios publicar que Cuba teria adquirido mais de 300 drones militares e discutido planos para usá-los contra a base naval americana na Baía de Guantánamo, embarcações militares dos Estados Unidos e Key West, na Flórida. Fato é que o estrangulamento econômico da ilha, patrocinado pelos Estados Unidos, que cortaram o fornecimento de petróleo, chegou ao limite. Cuba não tem mais combustível, logo o país vive um apagão sem precedentes. E uma outra cartada contra Cuba por parte dos Estados Unidos seria denunciar o ex-líder cubano Raul Castro por um incidente ocorrido em 1996. Raul, irmão de Fidel Castro, à época era quem supervisionava os serviços de segurança do país, teria dado a ordem para que caças cubanos derrubassem 2 pequenos aviões operados por um grupo humanitário chamado Brothers to the Rescue. 4 pessoas morreram. Raul Castro, hoje com 94 anos, nega que teria dado ordem para esse ataque. E esse grupo, o grupo Brothers to Rescue, foi criado no início dos anos 1990 para ajudar a localizar e salvar cubanos que tentavam chegar à Flórida em embarcações improvisadas. Para a China agora, depois de receber Donald Trump na semana passada, Xi Jinping recebe o russo Vladimir Putin hoje, terça, e amanhã, quarta. A visita coincide com o 25º aniversário do Tratado de Amizade Sino-Russo. Conversei com o comentarista Felipe Figueiredo sobre esse encontro. Xi e Putin vão discutir relações bilaterais, cooperação econômica, além de Irã. E o Felipe Figueiredo destaca o porquê é importante falar de Irã.
4: Porque Rússia tem uma relação relativamente próxima com o Irã, intensificada nos últimos anos. O Irã tem uma relação econômica com a China muito próxima, né, a parceria de 25 anos. Segundo, a questão do o fechamento do Estreito de Hormuz, um dos países mais afetados no mundo, foi justamente a China. Então, a Rússia muito provavelmente vai aproveitar essa situação para melhorar a sua posição econômica como fornecedora de hidrocarbonetos para a China, especialmente tentando revitalizar o projeto da linha, né, do gasoduto, chamado em inglês Power of Siberia 2. Porque recentemente a China anunciou que ia comprar mais gás natural do Turcomenistão, na Ásia Central. E terceiro, claro, muito provável que também tenha alguma conversa de bastidor, que não será colocada em público, sobre o que o Xi Jinping e o Donald Trump conversaram.
3: Xi Jinping e Putin são muito ligados. Desde 2013, eles já se encontraram pelo menos 50 vezes. Mundo em 3 minutos. Até amanhã.
2: Até amanhã. Fernando Andrade está sempre aqui com a gente, destacando assuntos internacionais no CBN Primeiras Notícias, logo coladinho aqui com o repórter CBN. Agora vamos fazer o nosso giro pelo Brasil, vamos passear, vamos saber como é que está amanhecendo essa terça-feira, nesse dia 19 de maio, aí nos quatro cantos do país, com a ajuda da nossa reportagem que está atenta ao que vem aí pela frente nesse dia de hoje. Já trouxemos aqui a previsão do tempo em várias áreas do Brasil. Tem frio no sul e sudeste, lá para cima, norte e nordeste, calor, aquele cenário desse Brasil imenso, de dimensões continentais. Tô dando uma passadinha de olho aqui na nossa transmissão, no chat no YouTube, e o pessoal tá ali em geral, né? Ana Paula Jalme comentando e dividido, né, sobre a situação do Neymar, a convocação do Neymar para a Copa do Mundo, como em geral acontece. Neymar é aquele cara que desperta fortes emoções, né?
5: Muitas paixões.
2: Paixões. Sentimentos exaltados. Os fãs são muito fãs. Quem é fã é muito fã. E tem os haters também, né? E a gente vai com ele agora, né? A pergunta que fica agora: ele foi convocado. Pergunta é que fica se ele vai pra jogar ou se ele vai ficar no banco, né?
5: É, mas no geral aqui o pessoal do nosso chat tá bem animado, né? Bem empolgado, torcendo pelo Hexa aí com os 26 convocados, né? Que todo mundo tem que jogar aí direitinho pra gente levar o Hexa.
2: E se ficar no banco, a pergunta é, ele vai aceitar, né? Aí a gente tem o Ancelotti pra mediar isso. O Ancelotti, que é um treinador super campeão e ganhou tudo por onde passou. Ontem ele deu entrevista, inclusive no Jornal Nacional, né? Foi lá na bancada do Jornal Nacional e falou que se o Neymar merecer, vai jogar. Se não merecer, não vai jogar. Então é isso que a gente vai acompanhar aí nas próximas semanas. A seleção vai se reunir aí no final da semana. Tem um amistoso ainda no Rio de Janeiro. E depois embarca para a Copa do Mundo, que começa em aproximadamente 20 dias.
5: E ele se decidiu, né? Terminou de se decidir pela lista, né, dos convocados horas antes, né, Fred?
2: Foi na hora do almoço, né? Que ainda tinha uma dúvida sobre a condição física aí do Neymar, teve uma pancada na panturrilha e tudo mais. Luiz Nascimento, nosso ouvinte em Mato Grosso. Tá frio aqui na capital, Campo Grande, 13 graus. No interior, 7 graus, friozinho lá na região centro-oeste. A Fabiola tá dizendo que eu tô falando aos poucos com sotaque carioca? Será? Sei não. É, ela tá percebendo aqui. O Leonardo Oliveira, indo pra academia. O de vocês tá pago. Malha por nós aí, Leonardo Oliveira. Obrigado pela disposição de sempre. Você pode comentar aqui o Primeiras Notícias lá no chat no YouTube e também no WhatsApp 21 997 642381, 997 642381. Vamos lá pra Fortaleza começar o nosso giro. Capital cearense com 25 graus de temperatura nesse momento, céu nublado, a máxima hoje vai a 30 graus. Aí é Fortaleza na tela? Imagens ao vivo?
5: Estamos sem câmera de Fortaleza, mas aí é Juazeiro do Norte.
2: Ceará. É porque é para Juazeiro que a gente vai agora, né?
5: Então,
2: combinou. O Guilherme Carvalho, lá de Juazeiro, ele vai contar um... Presta atenção nessa história. Tablets entregues pelo governo do Ceará para estudantes da rede pública estão sendo vendidos na internet. Os anúncios que foram encontrados aí nas redes sociais são ofertados até R$270. Virou um escândalo lá que está repercutindo no Ceará. E o Guilherme Carvalho, lá da CBN Juazeiro, conta pra gente. Né, Guilherme? Bom dia.
6: Oi, Fred. Como vai?
7: Tablets entregues pelo governo do Ceará a estudantes da rede pública estadual estão sendo ofertados para venda em plataformas digitais. A reportagem da CBN encontrou equipamentos sendo anunciados no Facebook Marketplace, por valores que variam entre R$170 a R$270. Os dispositivos são do modelo T-800, da marca Positivo. Em algumas publicações, é possível visualizar o brasão do governo do Ceará na parte traseira dos tablets, indicando a origem pública dos aparelhos. Os equipamentos fazem parte de uma política de inclusão digital promovida pelo Estado. Segundo o governo do Ceará, a iniciativa integra o programa Ceará Educa Mais Conectividade, que busca fortalecer a inclusão digital e ampliar as possibilidades pedagógicas dos alunos. Em todo o estado, entre 2024 e 2025, já foram distribuídos quase 240 mil tablets a estudantes da rede pública, um investimento superior a 149 milhões de reais. Procurada pela reportagem, a Secretaria da Educação do Estado do Ceará informou que, inicialmente, os tablets foram entregues por meio de um termo de cessão de uso, com regras sobre a guarda e utilização. No entanto, uma portaria publicada em janeiro desse ano permitiu que os equipamentos fossem doados aos alunos. A secretaria afirmou ainda que não recebeu denúncias formais sobre a comercialização dos equipamentos, mas já solicitou às autoridades competentes a apuração dos casos divulgados. O objetivo é verificar se os anúncios foram feitos por alunos da rede estadual. A pasta informou ainda que o uso dos equipamentos deve ser limitado para fins educacionais, a fim de promover o aprendizado e a inclusão digital.
6: Volto com você, Fred.
2: Obrigado, Guilherme. Vamos seguindo agora para o Centro-Oeste, do Nordeste para o Centro-Oeste. Vamos para Brasília. 19 graus temperatura de momento. A máxima hoje vai a 28 graus, céu nublado no Distrito Federal. E quem está chegando é a Ana Carolina Tomé para falar dos problemas lá que estão sendo enfrentados pela população, especialmente sinal de telefonia. Tem uma série de multas sendo aplicadas em grandes companhias em regiões do Distrito Federal por problemas de atendimento. Não é isso, Ana Carolina? Bom dia para você.
8: Oi, Fred. Bom dia para você, para os nossos ouvintes. O PROCON do Distrito Federal multou as operadoras Claro e Vivo em R$ 60 mil por falta de sinal, o que impossibilitou o uso dos serviços pagos pelos consumidores. O órgão constatou falhas sistêmicas no fornecimento do sinal, afetando notadamente áreas de vulnerabilidade social e de expansão urbana, e deu como exemplo a Colônia Agrícola 26 de setembro aqui no DF. Segundo o PROCON, o serviço de telefonia é considerado essencial e deve obedecer aos princípios de continuidade, adequação e eficiência. Para o Instituto, a comercialização de serviços e a habilitação de novas linhas telefônicas em regiões onde a estrutura técnica das empresas é notavelmente insuficiente configura falha na adequada prestação de serviços e dever de informação clara para os consumidores. Para a entidade, a situação ficou caracterizada como dano coletivo. Os consumidores do Distrito Federal que continuarem enfrentando a ausência de sinal em suas residências ou locais de trabalho, apesar de pagar regularmente por seus planos, são orientados então a registrar reclamações nos postos de atendimento presenciais do PROCON DF ou de forma online, Fred.
2: Ok, Ana Carolina Tomé, são 5h47 em Belo Horizonte, 19 graus. Hoje tem previsão de chuva, máxima vai a 26 graus. Na tela você tá vendo aí o amanhecer em BH com o céu carregado, nublado nesse momento. E a Lila Vatti Oliveira que tá chegando. Diga aí, Lila Vatti, qual é o assunto de hoje em Minas? Bom dia.
9: Olá, Fred. Muito bom dia para você. A prisão temporária do empresário Felipe Cansado Forcaro, primo do dono do Banco Master, Daniel Forcaro, foi convertida em preventiva pelo ministro André Mendonça, do Supremo Tribunal Federal. Felipe também é investigado na Operação Compliance Zero da Polícia Federal, que apura um suposto esquema de corrupção e lavagem de dinheiro ligado ao banco. Ele foi preso no último dia 7. Conforme a investigação, Felipe teria atuado no suposto pagamento de propina para o senador Ciro Nogueira, do PP do Piauí. As apurações mostram que foram feitos repasses mensais de valores entre 300 mil e 500 mil reais ao parlamentar, que foi alvo de cumprimento de mandado de busca e apreensão também no dia 7. Ciro Nogueira nega as acusações. Segundo a Polícia Federal, Felipe também seria responsável por executar movimentações financeiras, estruturar operações societárias e viabilizar repasses ligados ao grupo, além de atuar em empresas ligadas ligadas ao Master, também citadas no inquérito. Essa atuação faria dele peça central do núcleo financeiro operacional do esquema. Ainda de acordo com a investigação, o empresário atuava em empresas ligadas ao grupo citadas no inquérito. Na época da prisão, a Polícia Federal disse que Felipe chegou a fugir durante o cumprimento de mandado de busca e apreensão em uma casa dele em Trancoso, na Bahia, em janeiro. Ele escapou em um carrinho de golfe, pouco antes da chegada dos agentes, e teria levado apenas equipamentos eletrônicos. A fuga despertou a suspeita de que ele foi avisado da operação policial. Uma boa terça-feira a todos, Fred.
2: Ótima terça-feira. Obrigado pela sua informação, Lila Vati Oliveira. Agora são 5 horas 49 minutos. Vamos para o Rio de Janeiro. Amanhecendo agora no Rio de Janeiro. Céu parcialmente nublado, ainda bem escuro na capital fluminense, ali na praia de Copacabana, você tá vendo as imagens, 23 graus agora o termômetro tá marcando, a máxima hoje é de 27, 28, com possibilidade de chuva. Pedro Bonneberger tá aqui com a gente, tudo bem, Pedro? Bom dia.
10: Fala, Fred, bom dia para você, meu amigo, a quem nos acompanha, vamos juntos nessa terça-feira aqui com o Rio de Janeiro. E olha, trazendo alguns destaques pro nosso ouvinte aqui da capital fluminense, a gente vai acompanhar com muita atenção por aqui, Fred. Essa despedida que amigos, familiares e colegas de profissão fazem hoje do piloto de helicóptero da Polícia Civil do Rio, Felipe Marques Monteiro. Ele morreu nesse domingo, a gente falava sobre esse caso ainda ontem, né, Fred? E o velório e a cremação do corpo do agente foram marcados para hoje. Começam hoje, no início da tarde, e a cremação deve acontecer mais para o final do dia. Está previsto um cortejo, inclusive, saindo da base do serviço aeropolicial da Polícia Civil no começo da tarde, em direção ao cemitério e crematório do Caju. E aí o velório está marcado para as 3 horas da tarde. Fred, nas redes sociais, a viúva do Felipe, a Keidna Marques, ela prestou uma homenagem emocionada sobre a situação do marido. Ela afirmou que o policial lutou como sempre ao longo dos 423 dias de recuperação e diz que o legado deixado por ele é maior do que a dor da despedida. Segundo a Kedna, o agente foi um guerreiro do início ao fim. Outros familiares e amigos também prestaram homenagens. O Felipe, que morreu por causa de um quadro grave de infecção, depois de complicações de uma cirurgia de prótese craniana realizada no dia 20 de abril. Ele teve essa complicação mais grave agora, Fred, mas o nosso ouvinte vai se lembrar porque esse caso aconteceu ainda no ano passado, em março do ano passado. Esse piloto foi alvo, atingido por um tiro de fuzil na cabeça quando estava no helicóptero da Polícia Civil numa operação aqui no Rio de Janeiro. Ele chegou a ficar internado por 9 meses, conseguiu se recuperar, vinha fazendo um processo agora de reabilitação, mas aí teve essas complicações de saúde e não resistiu. Esse ataque aconteceu no dia 20 de março do ano passado. À época, um mês depois, um dos envolvidos chegou a ser preso, mas ainda há outros suspeitos foragidos que são procurados ainda pela Polícia Civil do Rio de Janeiro. Hoje, a despedida do Felipe, a gente acompanha logo no início da tarde por aqui no Rio, Fred.
2: Ok, Pedro. Obrigado. Pedro Bonneberg, do Rio de Janeiro, com os detalhes desse caso muito triste envolvendo o piloto Felipe. A gente com a nossa reportagem mobilizada nessa cobertura. Agora são 5 horas e 52 minutos, São Paulo. Chegamos a São Paulo. 16 graus, friozinho. Tem chuva hoje também em São Paulo. 18 é a máxima do dia, não passa disso. E o Matheus de Souza tá chegando. Tudo bem, Matheus? Bom dia.
11: Bom dia, Fred. Bom dia também a você, ouvinte do CBN Primeiras Notícias. Aqui em São Paulo, a gente vai destacando que 2 dos maiores shoppings de comércio popular na região do Brás vão ficar fechados pelo menos até a semana que vem. A Receita Federal está fazendo um pente fino nas mercadorias de cerca de 2 mil lojas após uma mega operação contra mercadorias falsificadas às vésperas da Copa do Mundo. Um dos principais alvos dessa operação foram as camisas falsificadas da seleção brasileira. Agora, falando da política, o presidente Lula anuncia hoje à tarde aqui em São Paulo um programa de 30 bilhões de reais em financiamento subsidiado para motoristas de aplicativos como Uber e taxistas também trocarem de carro. A linha de crédito vai ter taxas de juros abaixo da Selic. Na Câmara Municipal, a CPI, que investiga possíveis fraudes na produção e comercialização de moradias populares, vai votar hoje o relatório final. Na semana passada, aliados do prefeito Ricardo Nunes aprovaram o encerramento das investigações da comissão e ontem a Justiça de São Paulo deu 5 dias para que a Câmara Municipal e o presidente da CPI, Rubinho Nunes, expliquem o encerramento da comissão. Agora, sobre o tempo que você já falava, Fred, a semana que começou fria continua gelada. Ontem a máxima foi somente de 20 graus, E como você dizia que o dia está começando na faixa dos 18 graus, olhando a previsão, dá para ver uma linha reta, reta, reta, reta, porque essa vai ser a temperatura em basicamente todo dia. Só de noite que a gente vai ter a mínima de 15 graus, vai começar a baixar, mas 18 graus o dia todo. E ainda tem, como você bem já destacou, a previsão de chuva fraca a qualquer hora do dia. São esses os destaques aqui de São Paulo nessa terça-feira. Fred, um bom dia para você e um bom dia para os ouvintes do CBN Primeiras Notícias.
2: E sobre a convocação de ontem, Matheus? Nada a declarar, né? Vamos com o Neymar mesmo, tudo certo.
11: Vamos lá.
2: Traz esse Hexa, Neymar. Valeu, Matheus. Bom dia pra você. 5 horas e 54 minutos.
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2: Tá chegando o Cassiano Ribeiro para acordar o ouvinte do campo, destaque do dia do CBN Agro. Diga aí, Cassiano, bom dia para você.
12: Oi, Fred, bom dia, ouvinte. Ontem houve mais um efeito do encontro entre Donald Trump e o presidente chinês Xi Jinping na semana passada, desta vez no mercado de grãos. As cotações da soja dispararam em alta de mais de 3%, bem diferente do fechamento do pregão da semana passada, quando ainda não havia nenhum dado concreto que pudesse fazer o grão se valorizar, como eu disse por aqui. Mas com o anúncio oficial da Casa Branca no fim de semana de que os chineses se comprometeram a comprar pelo menos 17 bilhões de dólares por ano em produtos agrícolas americanos até 2028, pelo menos, fez o mercado entender que vem mais coisa pela frente. Isso porque esse valor anunciado pela Casa Branca não incluiria a soja, segundo os analistas. Ou seja, se as 25 milhões de toneladas em compras pelos chineses anunciadas pelos Estados Unidos em outubro do ano passado se concretizarem, a cifra seria ainda maior. Importante destacar, porém, que essa formalidade partiu somente da Casa Branca até o momento. Do lado chinês, não houve qualquer manifestação oficial após um encontro entre os dois presidentes, principalmente no que diz respeito ao comércio agrícola. E apesar desse possível acordo entre as duas potências mundiais, a soja brasileira, por exemplo, ainda está mais barata para o chinês do que a americana, segundo a apuração do nosso repórter Paulo Santos. Claro que também há pressão ainda do conflito no Oriente Médio, pesando sobre essa valorização dos grãos de ontem. A alta do petróleo acabou puxando também as commodities como soja, milho e trigo, que são matérias-primas aí de biocombustíveis, portanto, acompanham o petróleo. Eu volto mais tarde com outras informações no CBN Brasil. Então, até depois.
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13: A Federação da Agricultura e Pecuária do Estado de São Paulo, a FAESP, anunciou a criação de um curso inédito voltado à aplicação da NR1, norma regulamentadora do Ministério do Trabalho, que orienta a prevenção de riscos no ambiente de trabalho. A norma já integra a legislação trabalhista, mas a partir de 26 de maio passa a ter fiscalização mais rigorosa, especialmente em relação à saúde mental e aos riscos psicossociais, como estresse, sobrecarga e organização das atividades. O curso é direcionado a lideranças sindicais e produtores rurais e foi estruturado para esclarecer obrigações legais, orientar sobre gestão de riscos e apoiar a adequação das propriedades à nova fase de fiscalização. Mais informações estão disponíveis no site faespsenar.com.br.
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11: Bom dia a você, ouvinte da Rádio CBN aqui em São Paulo. Agora são 5h58, quem fala é o Matheus de Souza para fazer aquele giro pelo trânsito, dessa vez da Zona Leste. A gente começa pela marginal do Rio Tietê, onde tem muita lentidão no sentido Cebolão, entre a Avenida Tenente Amaro Felicíssimo da Silveira e a Rua Manguari. Agora
0: Agora a gente vem destacando a Radial Leste, que tem vários pontos de parada no sentido centro. O primeiro é logo no começo, em frente à Estação Arthur Alvim, da linha 3 Vermelha. O segundo é aquele trecho conhecido entre as estações Patriarca e Guilhermina, também da linha Vermelha. O terceiro é entre a Penha e o acesso ao viaduto Engenheiro Alberto Badra. E aproveitando que a gente já está lá nessa região, a Avenida de Canduva também tem grandes problemas entre a rua João Geraldo e o acesso ao viaduto Engenheiro Alberto Badra. Se você está na região, se você está em qualquer outro lugar de São Paulo e tem problemas, o número da CBN é 119-9911-9981. São 5h59.

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1: Na sequência, começa o Jornal da CBN com Milton Jung e Cássia Godoy. A gente vai encerrando Primeiras Notícias dessa terça-feira, 19 de maio. Ana Paula Jalme, bom dia pra você.
2: Bom até dia amanhã, pra hein? Você, Fred. Até a próxima.
1: É isso aí. Ana Paula Jalme aqui na produção, Isaac Roberto e Ricardo Garcia nos trabalhos técnicos. Boa terça-feira pra todo mundo. Até mais.
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0: Terça-feira, 19 de maio de 2026. Uma pesquisa Datafolha mostra que a rejeição de Jorge Messias no STF não chegou ao conhecimento de 59% dos brasileiros. O resultado foi considerado uma derrota histórica para o governo Lula. Entre os que disseram saber do caso, 53% acreditam que a rejeição enfraqueceu a administração federal, enquanto 7% afirmam que ficou mais forte. Outros 36% consideram que a rejeição não afetou a força do governo e 4% não opinaram. A pesquisa foi realizada presencialmente entre os dias 12 e 13 de maio, com 2.004 pessoas de 16 anos ou mais em todo o país. A margem de erro é de 2 pontos percentuais para mais ou para menos. A Rússia anunciou hoje que as Forças Armadas do país iniciaram 3 dias de exercícios com armas nucleares. Milhares de soldados foram mobilizados. O Ministério da Defesa russo informou que os exercícios são feitos para preparação e uso de forças nucleares em caso de ameaça e agressão. No horário de Brasília, 6:01.
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2: Seis e dois.
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3: Olá, muito bom dia a você. Este é o Jornal da CBN. Eu sou Milton Jung e ao nosso lado está Cássia Godoy. Bom dia, Cássia.
2: Bom dia, Milton. Bom dia aos ouvintes do Jornal da CBN.
3: Fique agora mais bem informado com os destaques desta terça-feira, 19 de maio de 2026.
2: A Comissão de Constituição e Justiça da Câmara vai discutir hoje a redução da maioridade penal de 18 para 16 anos em crimes hediondos.
3: Hoje, adolescentes que cometem atos infracionais cumprem medidas socioeducativas e não apenas do sistema prisional comum.
2: Até o fim de abril, o Brasil registrava mais de 11.500 adolescentes e jovens cumprindo medidas socioeducativas de restrição e privação de liberdade, segundo o Conselho Nacional de Justiça.
3: Defendido por setores da oposição como forma de endurecer o combate ao crime, o texto prevê a responsabilização penal de jovens a partir dos 16 anos em casos de crimes violentos.
2: Agora são 6:03.
3: Representantes dos trabalhadores vão hoje à Câmara dos Deputados defender a aprovação da PEC que prevê o fim da escala 6x1.
2: Ontem, empregadores estiveram na comissão especial que analisa a proposta e disseram que a promessa de trabalhar menos sem redução de salário é uma fantasia.
3: O diretor da Confederação Nacional da Indústria, Alexandre Furlan, criticou o debate sobre o assunto em ano eleitoral.
4: Eu não gostaria que venham dizer, como se tem ouvido por aí, que o que a gente fala é chororô de empresário, que não quer o melhor para o trabalhador ou que está contra o trabalhador. Não e não. O que me parece é que um debate mais aprofundado foi substituído por aquilo que hoje eu chamo de canto da sereia. Ou seja, uma tentação sedutora do ponto de vista político, mas enganosa do ponto de vista econômico.
2: O coordenador trabalhista da Confederação da Agricultura e Pecuária do Brasil, Rodrigo Melo, alertou que a redução da jornada de trabalho pode resultar em inflação.
3: Segundo o empresário, isso aconteceu quando a jornada foi reduzida de 48 para 44 horas semanais.
5: Em 1989, a gente teve uma inflação de 1.400%, em 1990, a gente teve uma inflação de 3.000%, e em 1992, a gente teve um índice de desemprego aproximado de 11%.
2: Uma pesquisa Genial Quest divulgada ontem mostra que 68% dos brasileiros são a favor do fim da escala de trabalho 6x1 no país.
3: O percentual de apoio recuou 4 pontos em relação a dezembro de 2025.
2: 22% das pessoas ouvidas são contrárias a alterar a escala de trabalho, o que representa a queda de 2 pontos percentuais.
3: 6h05 agora.
2: O presidente do Banco Central, Gabriel Galípolo, deve participar hoje de audiência pública na Comissão de Assuntos Econômicos do Senado.
3: A audiência deve ser dominada pelas discussões sobre o escândalo do Banco Master.
2: Ao longo de 2025, o Banco Central barrou a compra de 58% das ações do Banco Master pelo Banco de Brasília.
3: Em novembro do ano passado, Daniel Vorcaro, dono do Banco Master, foi preso em uma operação que mirava a venda de títulos de crédito falsos. Um dia depois, o Banco Central decretou a liquidação do Master.
2: Ontem, a Polícia Federal transferiu Daniel Vorcaro de uma sala especial para uma cela comum na carceragem da superintendência em Brasília.
3: Com a mudança, o dono do Master ficará submetido às regras internas da Polícia Federal para receber visitas dos advogados, por exemplo. Essas normas permitem 2 visitas por dia por um período de 30 minutos.
2: Antes, ele estava em uma sala de Estado maior que havia sido reformada para abrigar o ex-presidente Jair Bolsonaro no cumprimento de sua prisão.
3: 6h06.
2: O pré-candidato Flávio Bolsonaro vai se reunir hoje com a bancada do PL na Câmara para traçar as estratégias de campanha após ser flagrado pedindo dinheiro ao banqueiro Daniel Vorcaro.
3: O senador também tem encontro marcado com os senadores do Bloco Vanguarda, que reúne o PL, Novo e Avante, e conta com parlamentares de outras siglas da oposição.
2: O líder do PL na Câmara, Sóstenes Cavalcante, disse que a reunião servirá para alinhar discursos e compromissos de campanha.
6: Pretendemos fazer alinhamento de agendas, discurso, visando a consolidação e o crescimento da nossa pré-campanha. Lógico, nós temos daqui para frente vários grandes eventos a serem feitos, inclusive visando já as convenções no mês de julho, o que para nós é importante ter uma agenda já pré-organizada.
3: 6h07.
2: Uma pesquisa Datafolha divulgada hoje mostra que 51% dos brasileiros dizem ser muito importante uma mulher no STF. Outros 27% afirmam não ser nada importante esse critério.
3: Além disso, 46% dizem ser muito importante e 16% um pouco importante a indicação de uma pessoa negra para o Supremo. Outros 34% afirmam que essa condição não tem importância para a composição do tribunal.
2: O levantamento do Datafolha aponta que 46% dos brasileiros dizem ser muito importante e 20% um pouco importante que a pessoa escolhida seja religiosa.
3: O STF está com a vaga de seu 11º ministro em aberto desde a aposentadoria antecipada de Luiz Roberto Barroso em outubro de 2025.
2: O presidente Lula indicou Jorge Messias, advogado-geral da União, mas a escolha foi rejeitada pelo Senado.
3: Segundo o Datafolha, 59% das pessoas não ficaram sabendo que Messias foi rejeitado.
2: Agora são 6h08.
3: O presidente americano Donald Trump suspendeu o ataque militar em larga escala contra o Irã, que estava previsto para hoje.
2: A decisão ocorreu após um pedido direto e de última hora dos líderes da Arábia Saudita, Catar e Emirados Árabes Unidos.
3: Apesar do recuo estratégico, Trump alertou que o Pentágono continua em prontidão total e pode agir a qualquer momento, caso o Teherã não ceda nas negociações.
2: Fontes de inteligência confirmam que os Estados Unidos rejeitaram a quarta proposta de paz enviada pelo Irã nesta segunda-feira por meio de interlocutores paquistaneses, classificando o texto como insuficiente.
3: O principal ponto de impasse é a recusa de Teherã em entregar seu estoque de urânio enriquecido e paralisar o programa nuclear pelas próximas 2 décadas.
2: O cancelamento temporário dos bombardeios trouxe um alívio imediato para os mercados globais hoje, provocando queda do dólar.
3: Mas o preço do barril de petróleo do tipo Brent continua pressionado e opera na casa dos $110.
2: O mercado financeiro segue em alerta, porque o bloqueio naval americano aos portos iranianos continua mantido, o que restringe o fluxo de combustíveis no Oriente Médio.
3: O porta-voz do Ministério das Relações Exteriores do Irã informou que o regime avalia reabrir o Estreito de Hormuz, mas sem dar passagem para os Estados Unidos e Israel.
2: No Brasil, o presidente Lula falou das medidas que o governo tem adotado para tentar aliviar a alta no preço do petróleo para o consumidor.
7: A Petrobras está ganhando mais dinheiro exportando petróleo porque o petróleo subiu com a guerra do Irã. Então, esse dinheiro a mais que a Petrobras está ganhando, nós estamos cobrando o imposto da exportação do petróleo para que a gente possa subsidiar o preço do diesel, o preço da gasolina, para não permitir que esse prejuízo chegue ao povo brasileiro, que ele não tem culpa da guerra do Irã. A guerra do Irã é culpa do Trump.
3: 6:10.
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9: Neymar Júnior Santos.

0: primários, outros 25 jogadores convocados pelo técnico Carlo Ancelotti para a Copa do Mundo começam a se apresentar no dia 27 de maio, na Granja Comari, em Teresópolis, no Rio de Janeiro.
1: O Brasil fará dois testes finais antes da estreia no Mundial, no dia 13 de junho.
0: No dia 31, a seleção brasileira enfrenta o Panamá no Maracanã e embarca no dia seguinte para os Estados Unidos.
1: No dia 6, o Brasil enfrentará o Egito em Cleveland, no último amistoso antes da estreia na Copa do Mundo contra o Marrocos.
0: O técnico Carlo Ancelotti disse que convocou o Neymar pela experiência e ascendência no grupo, apesar das condições físicas.
2: Os últimos jogos jogou com continuidade, pode ser que ele tenha a possibilidade de melhorar sua condição física neste período até o primeiro jogo da Copa. Tem essa oportunidade, mas pensamos que, a parte disso, a experiência, este tipo de competição, o carinho que tem no grupo, pode criar também um ambiente melhor no grupo e ajudar a equipe a sacar o melhor.
1: Neymar será o nono jogador da história da seleção brasileira a disputar 4 Copas do Mundo.
0: Apesar de confirmar a convocação, o técnico Carlo Ancelotti não garantiu a titularidade ao atacante do Santos.
2: Se merece ser titular, vai ser titular. Ele tem o mesmo papel dos outros 25. Quem merece, vai jogar.
1: A convocação conta com 15 jogadores que defenderam o Brasil na Copa do Mundo do Catar em 2022, incluindo os 3 goleiros.
0: Uma das principais surpresas.

0: Ficamos tristes por João Pedro, porque por la temporada que él fez en Europa, probablemente merecía estar en esa lista, pero infelizmente, con toda la conciencia posible, con todo el respeto posible, con toda la competencia posible, hemos escogido otros jugadores. Lo sentimos mucho para João Pedro, como todos los otros.
1: Em entrevista ao Jornal Nacional, Ancelotti disse que vai tentar equilibrar o talento individual dos jogadores brasileiros com o trabalho coletivo para conquistar o Hexa.
0: Hay que combinar el talento, ayudar el talento con compromiso, con boa actitud, con colectivo, con concentración. Esto es el trabajo que empezamos cuando llegué aquí el año pasado, a un año, y que todos as convocação que tenho com o jogador, falo só de aspecto coletivo. O Brasil vai ganhar o Mundial ou o Brasil vai perder o Mundial. Não temos que dar uma responsabilidade tão forte só ao jogador. Tenho muita confiança nesse equipo, nessa paixão, nesse ambiente que nos pode ajudar para sacar a melhor versão da seleção.
2: O Brasil estreia na Copa no dia 13 de junho contra o Marrocos.
1: Na primeira fase, a seleção brasileira ainda terá pela frente Haiti e Escócia.

0: Estes são os destaques de hoje do Jornal da CBN. Você é nosso convidado. Participe, mande sua mensagem. WhatsApp 999119981. 999119981. Use o DDD11. 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
1: 6h15.
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1: Seis e dezoito.
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1: Matheus Leite já está conosco e tem informação ao vivo das estradas. Bom dia, Matheus.
3: Oi, Cássia. Bom dia a você e também aos ouvintes. Eu começo destacando o caminho na rodovia Raposo Tavares, que já está com bastante lentidão no sentido da capital paulista. O motorista começa a pisar no freio ali na altura do quilômetro 34 e vai assim até a chegada à cidade de São Paulo, ali no acesso à rua Sapetuba. Também tem lentidão para o motorista que vai no sentido da capital paulista agora, na rodovia Castelo Branco. O motorista enfrenta dificuldade entre o quilômetro 20 e o quilômetro 15. E também destaco a rodovia Anchieta, agora com lentidão no sentido da cidade de São Paulo, do quilômetro 16 até o quilômetro 14. Cássia.
1: Muito obrigada, Matheus.

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1: Por enquanto, nós temos 16 graus de temperatura em São Paulo. E daqui a pouquinho, nós vamos saber como fica o tempo hoje em todo o estado.
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6: Muito bom dia para você, Fabiana Weikamp.
7: Olá, muito bom dia, Milton, Cássia, bom dia a todos os ouvintes, tudo bem?
1: Tudo certo, Fabiana, bom dia.
6: Mais ou menos. É, o Felipe escreveu pra cá, cadê o sol? Que escuridão é essa?
7: Olha,
6: já passa das 6 da matina e ainda é noite.
7: Vou te dizer que vamos ficar com saudades do sol esta semana. Amanhã até tem expectativa de termos umas aberturas aqui na capital paulista, mas vão ser poucas, né? Vai ser um solzinho muito tímido. E aí a tendência é que a maior parte da semana, inclusive o final de semana, seja mesmo com tempo muito úmido aqui em São Paulo, né? Muito favorável para a formação dessa nebulosidade, né? Vamos ter vários dias cinzentos e hoje será mais um deles. Tem condições, em relação à chuva, tem condições apenas para chuviscos, chuva leve agora ao longo da manhã, não tem risco de chuva forte aqui na capital paulista, mas o dia todo vai ser realmente cinzento e a temperatura vai subir muito pouco ao longo do dia. No momento, nós temos temperaturas entre 15 e 16 graus na maior parte da cidade. Lá para o extremo sul da capital paulista até faz um pouco mais de frio. A temperatura agora está em torno de 13 e a máxima prevista para hoje fica em torno de apenas 18 graus. Então vejam, a temperatura vai subir muito pouco mesmo ao longo desta terça-feira, Milton.
1: No interior do estado, a situação é a mesma, a temperatura subindo um pouquinho.
7: Pois é, hoje as temperaturas vão ficar também mais amenas pelo interior do estado. Lá em Presidente Prudente, por exemplo, né, que é uma, no oeste do estado, que é uma região que normalmente as temperaturas ficam mais elevadas, hoje para lá a máxima prevista é de 22 graus. Em Ribeirão Preto, a máxima esperada de 24 graus. Tem expectativa agora, né, agora cedo, até a situação está calma em relação à chuva no interior do estado. Tem alguma chuva leve, muito pontual, principalmente no norte paulista. Aí entre a tarde e a noite é que esperamos alguma chuva mais significativa, né? Tem pancadas sendo esperadas para áreas que ficam próximas a Minas Gerais. Também lá no oeste do estado, principalmente no final do dia, também tem expectativa de chuva por lá, mas muitas outras áreas do interior paulista, como Bauru, Rio Preto, Campinas, Sorocaba, nessas áreas a possibilidade de chuva é bem baixa e se chover será uma chuva fraca, isolada e passageira. Cássia.
6: Olhando para o litoral, o que a gente encontra?
7: Bom, litoral paulista teve chuva ontem, até na região de São Sebastião, foi um dos lugares, né, do que mais choveu. E o dia ainda começou com tempo fechado, está chovendo ainda em algumas áreas do litoral norte. No momento só há registro de chuva leve, né, uma chuva fina, mas no decorrer do dia essa chuva ainda pode engrossar. Então, tanto no litoral norte, como em algumas praias também que ficam no litoral sul, é onde espera-se os maiores acumulados no decorrer do dia de hoje. Não é uma tempestade prevista, mas é uma chuva que encorpa, né? Que fica mais grossa no decorrer do dia e pode acumular volumes expressivos, Milton. E as temperaturas também no litoral vão ficar bem amenas no dia de hoje.
6: Muito obrigado e até amanhã.
7: Até amanhã, um ótimo dia a todos.
1: Até. E você que acompanha nossa programação, tem informação da cidade de São Paulo? Pode mandar para cá. Tem um áudio? Também pode nos enviar e ter a sua voz no ar aqui no Jornal da CBN. E claro, se você vai falar de algum flagrante da cidade e tem registro em imagem, tem foto, tem vídeo, também pode compartilhar conosco pelo 999 119981.
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0: 6h26.
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0: Bom dia, Rauen.
1: Bom dia, Milton. Bom dia, Cássio. Bom dia a todos os ouvintes.
2: Bom dia, Eduardo.
0: Abri aqui o nosso e-mail, bemestar@cbn.com.br, e tem a mensagem do Adilson Quintino. Ele é de São Paulo, capital. Lembra que na semana passada você respondeu uma pergunta aqui no programa e disse que ser magro não é sinal de ser saudável, que o sedentarismo influencia. Ele quer saber o seguinte, e o contrário? O gordinho que não é sedentário pode ser saudável?
1: Bom dia, Adilson. Milton, a resposta é sim. É uma pessoa com excesso de peso, mas ela é fisicamente ativa, pode ter uma saúde melhor do que uma pessoa magra e sedentária. Lógico, tem algumas exceções e vou explicar aqui. Vamos aos números, assim, para ficar fácil. Quando os estudos mostram que pessoas com obesidade, mas que são metabolicamente saudáveis, ou seja, não tem pressão alta, não tem diabetes, não tem colesterol alterado e que praticam atividade física regular, tem um risco cardiovascular semelhante à pessoa magra e saudável. Só que, por outro lado, uma pessoa com obesidade que é sedentária tem 54% mais chance desenvolver doença cardiovascular comparado a uma pessoa magra e ativa. Ou seja, o sedentarismo pesa mais do que o número na balança. E lembrando assim, que a aptidão cardiorrespiratória, que é aquela capacidade do coração, do pulmão, de fazer exercício, é um preditor muito grande para nós hoje de longevidade. Então, quanto mais ativo,

0: motivo, a pessoa tem um fator de risco de saúde, de doenças cardiovasculares menor. Então é muito importante o exercício. Então o exercício ele é mais importante até do que evitar o ganho de peso quando a gente pensa em longo prazo e saúde. Então as pessoas com obesidade que são ativas têm menor risco de doenças coronarianas ou doenças cardiovasculares que aqueles obesos sedentários. E agora tem uma coisa importante, assim, aquela pessoa com obesidade metabólica saudável, metabolicamente saudável, que não tem a hipertensão, o diabetes ali no início, isso não é uma condição permanente, Milton. Que a gente sabe que metade dessas pessoas ali durante os 10 anos vai ter alguma doença. Então, aquele momento que ela está tudo parecendo normal, pode ser que durante 10 anos ali, pelo menos metade vai ter algum problema de saúde. Então, o exercício, ele protege, mas ele não anula completamente o efeito do excesso de peso. Assim, para ficar fácil de entender, ser fisicamente ativo é muito importante, ou até mais do que ser magro. Mas uma pessoa com excesso de peso que faz exercício regularmente está, sem dúvida, em uma posição melhor do que uma pessoa magra que não sai do sofá. Mas lembre, o melhor cenário para a saúde, o ideal, é a gente continuar buscando as duas coisas, tanto o peso adequado quanto a atividade física regular. Então não existe escolher qual que é melhor, existe assim, vamos buscar o caminho dos dois, estar no peso e não ser sedentário.
1: Perfeito, muito obrigado. E obrigado também aqui pelo Adilson, atento às suas falas aqui do programa e que mandou mensagem para o bem-estar@cbn.com.br. Muito obrigado, Eduardo Raul, e até amanhã.
0: Até amanhã, bom dia a todos.
2: Bom dia. 6:30.
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0: quarta-feira, 19 de maio de 2026. Representantes dos trabalhadores vão hoje à Câmara dos Deputados defender a aprovação da PEC que prevê o fim da escala 6x1. Ontem, empregadores estiveram na comissão especial que analisa a proposta e disseram que a promessa de trabalhar menos sem redução de salário é uma fantasia. Pesquisa Genial Quest, divulgada ontem, mostra que 68% dos brasileiros são a favor do fim da escala de trabalho 6x1. 22% das pessoas ouvidas são contrárias a alterar a escala de trabalho. O banqueiro Daniel Vorcaro foi transferido para uma cela comum da Superintendência da Polícia Federal em Brasília e passou a ter restrições mais rígidas nas visitas de advogados. O dono do Banco Master está preso há 2 meses na unidade. Vorcaro ocupava a sala especial que foi utilizada pelo ex-presidente Jair Bolsonaro no período em que ele esteve detido na corporação. O ministro do STF, Flávio Dino, relatou ter sido ameaçado por uma atendente de companhia aérea que expressou vontade de matar o magistrado por causa da atuação dele no tribunal. O ministro fez um apelo para que as empresas promovam campanhas de educação cívica visando a convivência pacífica, sobretudo em anos eleitorais. 3 times brasileiros entram em campo hoje pela Libertadores. O Fluminense recebe o Bolívar, o Mirassol enfrenta o Always Red da Bolívia e o Cruzeiro encara o Boca Juniors em Buenos Aires. Pela Copa Sul-Americana, o São Paulo joga contra o Milionários da Colômbia no Morumbis. No horário de Brasília, 6h32.
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0: Lentidão agora na rodovia Anhanguera, no sentido da cidade de São Paulo, entre o quilômetro 14 e o quilômetro 12, por causa de um acidente envolvendo um motociclista. Então já tem congestionamento ali na chegada à cidade de São Paulo. Motorista também enfrenta lentidão agora na marginal Tietê, no sentido da rodovia Castelo Branco. Vai com dificuldade desde a saída da rodovia Ayrton Senna até pelo menos a passagem pela Ponte das Bandeiras.
1: 6h33.
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0: Buda deixou uma frase que parece paradoxo e não é. Na guerra do ego, o perdedor é sempre o vencedor. Leva um tempo para explicar isso porque o ego não gosta de ser explicado, prefere ser obedecido. A guerra do ego tem uma característica que a distingue de qualquer outro conflito. Ela não precisa de inimigo real. Pode ser travada contra o cunhado na ceia de Natal ou o colega que foi promovido antes, contra o desconhecido que discordou num comentário de rede social. O ego não é seletivo. Ele briga com o que aparecer e, quando vence, celebra, por um momento curto e caro, porque o preço da vitória do ego quase sempre é uma relação deteriorada, seja por uma palavra dita que não volta ou uma ponte queimada que um dia faria falta. O ego ganhou o argumento e perdeu a pessoa. Ganhou a discussão e perdeu a conexão. Saiu da sala com a razão na mão e deixou para trás algo que valia muito mais. Vi isso no consultório repetido em roupas diferentes. Vi no pai que nunca cedeu para o filho e perdeu a intimidade que não sabia que queria. Também estava no casal que tinha razão em tudo e relacionamento em nada. Tinha um executivo que vencia todas as reuniões e liderava uma equipe que torcia contra ele. Ceder não é fraqueza. Às vezes é a única jogada inteligente disponível. Quem perde a guerra do ego, perde a batalha e salva algo maior. A relação, a paz, a possibilidade de continuar. Quem vence carrega o troféu sozinho. E troféu carregado sozinho pesa diferente.
1: Esse é o Rossandro Klinger, todos os dias conosco aqui no Jornal da CBN. E você também pode ouvir o Refletir para Viver, inclusive encaminhar a coluna através do nosso site cbn.com.br. 6h36.
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4: Essas salvadoreñas. O futebol já foi estopim de uma guerra e aqui mesmo na América Latina, entre El Salvador e Honduras. O ano era 1969. Seleções estavam disputando as eliminatórias para a Copa do Mundo do México no ano seguinte. Havia uma crescente tensão entre El Salvador e Honduras, isso devido aos ataques de grupos paramilitares contra os imigrantes salvadorenhos do lado hondureño. Dezenas de milhares de salvadorenhos começaram a ser expulsos de volta para seu país de origem, fato que aumentou a tensão, turbinada com rádios de ambos lados da fronteira, estimulando ódio um contra o outro. Nesse contexto de ânimos enfurecidos, foram feitos os jogos entre as seleções de Honduras e El Salvador em Tegucigalpa, capital hondurenha. Nas horas prévias e posteriores, torcedores salvadorenhos em Honduras e vice-versa foram assassinados pelos habitantes locais. E aí, tropas de ambos países começaram combates na fronteira e até bombardearam mutuamente suas capitais. A guerra gerou 3 mil mortos e 15 mil feridos em ambos lados, entre civis e militares. Além disso, 300 mil salvadorenhos foram expulsos de Honduras, transformando-se em refugiados em seu próprio país, sem um centavo, criando as tensões que alimentaram a guerra civil de El Salvador dos anos 70 e 80. E por efeito dominó, as ondas de imigrantes que tentavam atravessar o México para entrar nos Estados Unidos. O escritor uruguaio Eduardo Galeano escreveu a seguinte frase sobre esse conflito bélico. Abre aspas. Futebol, metáfora da guerra, às vezes se transforma em guerra real. Fecha aspas. E um dos mais famosos correspondentes de guerra do mundo, o polonês Richard Kapuscinski, a batizou de a guerra do futebol. Mais detalhes sobre o lado B do futebol em meu livro Futebol Lado B, lançado pela Globo Livros.
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6: Decisões políticas e judiciais equivocadas acabam comprometendo a eficiência da saúde suplementar. Entender os gargalos e observar as tendências mundiais que modernizaram o setor são essenciais para avançar no segmento. É o que observa o economista Marcos Lisboa.
7: No Brasil, a gente não tem o hábito, no debate de política pública, de ter um protocolo, que é, primeiro vamos olhar como é que é a tendência nacional. Tem pesquisas com dados sobre o que é melhor para a sociedade, quais são as características do caso brasileiro, o que se espera, quais são os dados. Eventualmente, a medida não se revela eficaz como se esperava, ou ela tem efeitos colaterais e tem que ser refeita. Trazer essa disciplina do debate sobre saúde seria fundamental.
5: Confira a cobertura completa do Fórum Executivo da Fena Saúde nos canais do Valor Econômico.
1: 6h40.
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8: O que é possível capturar do bom momento na relação entre Brasil e Estados Unidos? Essa foi uma das tônicas do Summit Brasil-USA, evento promovido pelo Valor Econômico em Nova York nesta semana. Para o ex-embaixador americano e fundador da Valor Capital, Clifford Sobel, a reunião mais recente entre Lula e Trump foi muito positiva e pode render bons frutos.
9: As relações entre os nossos dois países mudarão de uma competição e tensão no relacionamento para uma cooperação melhor, por muitos motivos. Eu acho que a recente reunião entre o presidente Lula e o presidente Trump foi extraordinária e realmente surpreendeu muitos de nós.
8: O senador americano Bernie Moreno é o primeiro latino-americano eleito para o cargo no país. Ele falou sobre a influência da China no Brasil e defendeu uma aliança entre os países ocidentais. Destacou também as semelhanças entre Brasil e Estados Unidos como um ativo que pode contribuir muito para a melhora nas relações comerciais.
9: Um povo incrível no Brasil, um povo com uma cultura muito similar à dos Estados Unidos e recursos incríveis. O Brasil tem muitas oportunidades que são estratégicas para os Estados Unidos.
8: Ao longo desta semana, a CBN traz mais destaques das conversas, debates e trocas do Summit Valor Brasil USA. Leopoldo Rosa, especial para a CBN.
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1: Temos 16 graus de temperatura em São Paulo e hoje a temperatura não sobe muito mais, não. A máxima é de apenas 18 graus na capital paulista nesta terça-feira.
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1: Seis e quarenta e três.

0: E aí, gostou da convocação de Carlo Ancelotti? Pois é, Neymar na lista, vai para sua quarta Copa, enquanto o Endrick se torna o mais jovem convocado do Brasil, desde Ronaldo, em 94.
1: A expectativa de meses e meses se dissipou na velocidade do som em exatamente 3 minutos e 58 segundos. Foi esse o tempo que o italiano Carlo Ancelotti, primeiro estrangeiro a treinar a seleção brasileira em uma Copa do Mundo, levou para pronunciar os 26 nomes que estarão neste Mundial. Já contando, a breve pausa de 40 segundos para a plateia de convidados e artistas festejar a convocação de Neymar.
2: Seguimos.
3: Seguimos, seguimos.
2: Por momento.
1: A lista de convocados tem os goleiros Alisson do Liverpool, que ainda se recupera de lesão e não joga há 2 meses, Ederson do Fenerbahçe e o Everton do Grêmio. Escolha surpreendente da comissão técnica do preparador de goleiros Cláudio Taffarel, em detrimento de Bento, do Al Nassr da Arábia Saudita, titular na última partida da seleção.
4: Porque Alisson vem de uma contusão, a gente não quer correr risco nenhum. O Edson, última convocação, também teve uma contusão, então a gente quer um trabalho de tranquilidade, justamente a experiência acho que prevaleceu.
1: Na linha de defesa, nenhuma surpresa. Repetiu-se quase integralmente a convocação de março, com Danilo Luiz, reserva do Flamengo, acompanhando Wesley, que joga pelo lado esquerdo na Roma, como os laterais direitos. Alexandro do Flamengo, que não jogou em março por lesão, volta para acompanhar o titular Douglas Santos, do Zenit da Rússia, na lateral esquerda. Na zaga, Gabriel Magalhães, do Arsenal, volta de contusão e acompanha Marquinhos do PSG, Bremer da Juventus da Itália, Léo Pereira do Flamengo e Ibanhas do Al Ahly da Arábia Saudita, que também pode jogar como lateral direito. No meio de campo, Carlo Ancelotti deixou de fora Andrei Santos do Chelsea, trouxe de volta Lucas Paquetá do Flamengo e manteve a ideia de convocar apenas 5 jogadores para o setor. Casemiro do Manchester United, Bruno Guimarães do Newcastle, Danilo Oliveira do Botafogo e Fabinho do Al Ittihad da Arábia Saudita completam a lista. Com 5 meio-campistas, abriu-se o espaço para a convocação de 9 atacantes. Neymar do Santos ocupou a 9ª vaga e quem sobrou foi João Pedro do Chelsea, autor de 20 gols na temporada europeia, mas sem espaço na lista final. Os outros 8 são os mesmos dos amistosos de março. Rafinha do Barcelona, Vinícius Júnior do Real Madrid, Matheus Cunha do Manchester United, Luiz Henrique do Zenit, Igor Thiago, vice-artilheiro do campeonato inglês pelo Brentford, Gabriel Martinelli do Arsenal e a dupla Endrick do Lyon e Rayan do Bournemouth. Ambos têm 19 anos e são os primeiros jogadores de menos de 20 anos a representar o Brasil em uma Copa desde Ronaldo Fenômeno, que tinha 17 anos em 1994.
2: Quando falamos de Endrick por o futuro, era referido a essa Copa do Mundo, evidentemente.
1: A Praça Mauá, na região portuária do Rio, foi o mais perto que a torcida chegou do Museu do Amanhã, que foi o suficiente para que a massa fizesse parte de uma segunda-feira muito mais colorida, grandiloquente, carnavalesca, teatral e musical do que qualquer convocação de qualquer seleção já foi até hoje. Quem vinha, vinha com cartazes, fantasias e músicas, quase que numa versão improvisada e aberta ao público da sequência de números que mais tarde seriam apresentados do lado de dentro.
5: O Penta já é nosso, só falta 6. Vai, Brasil, traz o Hexa dessa vez.
1: Até mesmo o mais vencedor treinador da história do futebol, acostumado a ter um elenco e trabalhar com ele, e pela primeira vez desafiado a escolher ele mesmo o seu grupo de jogadores, viveu uma maneira inédita de lidar com a repercussão do seu trabalho.
2: Recebi muito conselhos. Periodistas, influencer, cantantes, jogadores. Iba a Europa com o avião e o piloto me dizia: quem vai convocar?
1: E se a convocação já causou todo esse barulho, Ancelotti pode imaginar o tamanho da pressão para não voltar a encontrar essa torcida em solo brasileiro antes de jogar a final da Copa no dia 19 de julho.
2: Não sou um mago, mas sou um trabalhador que trabalha neste mundo até 40 anos. Tenho o conhecimento e também a confiança que essa equipe pode competir. podemos chegar a jogar na final.
1: Do Rio de Janeiro, Leonardo Daim.
0: Pode conversar com a gente aí, o que você achou dessa convocação do Carlo Ancelotti? Pode, manda mensagem pro 99911-9981, use o DDD11. 6h49.
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11: 6h51.
12: Quatro equipes brasileiras entram em campo na noite desta terça-feira pelas competições continentais. Às 7h da noite, o Fluminense recebe o Bolívar no Maracanã, em jogo fundamental para as pretensões do tricolor carioca no torneio. Os brasileiros estão na lanterna, no grupo C da competição. Já às 9 da noite, o Mirassol enfrenta o Always Ready fora de casa, pelo grupo G da Libertadores. A partida, inicialmente marcada para a Bolívia, foi transferida para o Paraguai, devido à crise política e protestos na Bolívia. Já às 9h30 da noite, o Cruzeiro visita o Boca Juniors na Argentina. O Cabuloso é o segundo no grupo D da Libertadores, enquanto o Boca está na terceira posição, com 1 ponto a menos. Já pela Copa Sul-Americana, o São Paulo recebe o Milionários da Colômbia às 9h30 da noite no Morumbis, em duelo que marcará a reestreia do técnico Dorival Júnior no comando do clube.

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1: Brasil e Estados Unidos juntos, discutindo as relações diplomáticas, celebrando novas ideias e travando novas relações comerciais. É sobre isso o Summit Brasil USA, evento promovido pelo Valor Econômico que aconteceu em Nova York na última semana. Frederico Cachar, diretor da Editora Globo e do Sistema Globo de Rádio, abriu o evento e exaltou a relação entre os dois países que, embora envolva concorrência em diversos mercados, também pode ser uma relação de cooperação. Ao longo do evento, políticos, empresários, especialistas e a sociedade civil se reuniram em debates sobre sustentabilidade, diplomacia e comércio em diversos painéis mediados por jornalistas do Valor Econômico. Em 2026, as relações entre Brasil e Estados Unidos completam 202 anos de existência. Leopoldo Rosa, especial para a CBN.
2: E tem ouvinte já se manifestando sobre a escalação da seleção brasileira, incluindo, claro, a escalação do Neymar. O Leandro mandou mensagem para cá. Ele ficou feliz pela convocação do Neymar. Escreveu aqui: um jovem que vimos crescer no futebol, mantendo a visibilidade do esporte brasileiro do mundo em alto nível. Hoje, com 38 anos, ele espera que sim, que ele ajude o Brasil na conquista do Hexa e que outros jovens talentos, como o Endrick, também consigam destaque. Também espero que o Endrick consiga bastante destaque. Tá brilhando. 6h54.
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0: Durante uma audiência da comissão especial que discute a PEC da jornada de trabalho 6x1, representantes do setor produtivo criticaram a forma acelerada como a proposta está tramitando no Congresso. Os empresários disseram que a promessa de trabalhar menos, ganhando o mesmo, é uma fantasia.
1: Em audiência na comissão que trata do fim da jornada 6x1, representantes do setor produtivo criticaram o que chamaram de forma assodada com que o parlamento está tratando o tema. Os empresários ainda classificaram como mito ou canto da sereia a promessa de trabalhar menos mantendo o salário. Parte do empresariado também já admite que a PEC deve ser aprovada na Câmara dos Deputados, então pede pelo menos que haja um período de transição. O diretor da Confederação Nacional da Indústria, Alexandre Furlan, criticou o debate em ano eleitoral.
2: E eu gostaria também de deixar muito claro aqui que eu não gostaria que venham dizer, como se tem ouvido por aí, que o que a gente fala é chororô de empresário, que não quer o melhor para o trabalhador ou que está contra o trabalhador. Não e não. O que me parece é que um debate mais aprofundado foi substituído por aquilo que hoje eu chamo de canto da sereia. Ou seja, uma tentação sedutora do ponto de vista político, mas enganosa do ponto de vista econômico.
1: Já o coordenador trabalhista da Confederação da Indústria e Pecuária do Brasil, Rodrigo Melo, afirmou que a redução da jornada pode resultar em inflação, como foi em 1989, após a redução da jornada de 48 para 44 horas semanais.
3: Em 1989, a gente teve uma inflação de 1.400%, e em 1990, a gente teve uma inflação de 3.000%, e em 1992, a gente teve um índice de desemprego aproximado de 11%.
1: A audiência nesta segunda-feira não contou com a participação do relator, mas o presidente, Alencar Santana, afirmou que deve haver no texto de Léo Prates previsão de negociação coletiva.
4: Todas as considerações aqui que foram trazidas, alguns pontos, preocupações justas, corretas, sem dúvida alguma, não tiramos mérito de nenhuma delas, cada um com seu argumento, com seu posicionamento, mas parte delas, de fato, estamos tratando com o relator, não tem texto final acabado, portanto, são hipóteses, mas, sem dúvida alguma, a questão, por exemplo, da convenção coletiva ou, eventualmente, o acordo coletivo, está sendo tratado para que possa constar ali.
1: Após a audiência com o setor produtivo, nesta terça-feira será a vez dos representantes dos trabalhadores serem ouvidos. O relator da proposta na comissão especial deve apresentar o parecer na quarta-feira. A previsão é que haja pedido de vistas coletivo e a votação ocorra na semana que vem. E até o fim do mês deve haver votação em plenário. Nos bastidores, parlamentares contam com pelo menos 400 votos favoráveis à medida. Nesta segunda-feira, pesquisa Genial Quest mostrou que 68% dos entrevistados são favoráveis ao fim da escala de trabalho 6x1 no Brasil. O número recuou 4 pontos percentuais na comparação com dezembro do ano passado, quando o levantamento mostrava que o apoio à proposta para reduzir a jornada de trabalho chegou a 72%. Com a colaboração de Felipe Igreja, de Brasília, Larissa Lopes.
0: E logo mais aqui no Jornal da CBN, a gente vai conversar sobre esse assunto, a escala 6x1, com a Miriam Leitão. Miriam que vai trazer, como costuma fazer, um enfoque mais amplo desta questão complexa que atinge muitos brasileiros. Então logo mais a gente volta a tratar desse assunto.
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0: Terça-feira, 19 de maio de 2026. A Comissão de Constituição e Justiça da Câmara deve discutir hoje a redução da maioridade penal de 18 para 16 anos em crimes hediondos. Atualmente, adolescentes que cometem atos infracionais cumprem medidas socioeducativas e não penas do sistema prisional comum. Até o fim de abril, o país tinha mais de 11.500 adolescentes e jovens cumprindo medidas socioeducativas de restrição e privação de liberdade, segundo o Conselho Nacional de Justiça. O presidente Lula apresenta evolução satisfatória depois de ser submetido a uma cirurgia em abril para retirar uma lesão na cabeça provocada por um tipo comum de câncer de pele. Na terça-feira, ele esteve no Hospital Sírio-Libanês para ser avaliado. Segundo o boletim médico, não existe risco de metástase e o problema está relacionado à exposição ao sol. O comandante do principal centro militar das Forças Armadas do Irã diz que o país está mais preparado do que antes. Ele afirmou que a República Islâmica está pronta para responder a qualquer nova agressão e que os ataques de agora serão mais poderosos que bombardeios anteriores. O presidente Donald Trump disse que as negociações com Teerã prosseguem. O republicano suspendeu o ataque militar em larga escala contra o Irã, previsto para hoje. A decisão atende a um pedido direto e de última hora dos líderes de Arábia Saudita, Catar e Emirados Árabes Unidos. A nova lei da nacionalidade de Portugal entrou em vigor. O texto altera as regras para a obtenção da cidadania portuguesa e afeta milhares de brasileiros que moram no país da Europa. Com as novas regras, indivíduos da comunidade dos países de língua portuguesa e da União Europeia terão de comprovar residência em Portugal por 7 anos para solicitar a cidadania. O prazo antes era de 5 anos. Já estrangeiros de outras procedências precisarão atestar ao menos 10 anos de permanência. No horário de Brasília, 7:01.
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1: Mensagens dos nossos ouvintes sobre a convocação da seleção brasileira. Luiz Carlos diz: Vox Populi, Vox Dei. Futebol não é só futebol, é carisma e currículo. Já o Odinides manda para cá o seguinte: quanto à convocação do Neymar, comparo, para qualquer empresa crescer, tem que existir os caras que pensam, não só a mão de obra pesada. Ainda bem que ele foi convocado, diz o Odinides Pereira, nosso ouvinte de São Paulo.
2: 7:02.
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1: Muito bom dia a você que escolheu ficar mais bem informado ouvindo o Jornal da CBN na manhã desta terça-feira, 19 de maio de 2026. Nós vamos para Brasília, onde o Felipe Igreja tem informações sobre uma reunião de Flávio Bolsonaro com parlamentares do PL. Felipe Igreja, bom dia.
4: Bom dia, Milton. Bom dia a todos que nos acompanham. Após um final de semana de contatos com aliados, o pré-candidato à presidência Flávio Bolsonaro se reúne hoje com lideranças do PL e a coordenação da campanha para alinhar o discurso que será apresentado aos aliados no Congresso para tentar apaziguar a crise que foi aberta pela divulgação dos áudios em que ele pede dinheiro ao ex-banqueiro Daniel Vorcaro. O pré-candidato do PL também tem encontro marcado com os senadores do Bloco Vanguarda, que reúne os partidos PL, Novo e Avante, e conta com parlamentares de outras siglas da oposição. Neste grupo, algumas ausências importantes são esperadas, deixando claro o descontentamento com essa ferida aberta na pré-campanha de Flávio. Aliados de longa data do ex-presidente Jair Bolsonaro ficaram surpresos e irritados com as revelações das conversas do senador com o Vorcaro. Parte desses aliados defende uma alternativa ao senador, no caso, a ex-primeira-dama Michele Bolsonaro. Porém, ela enfrenta resistência dentro da família. O líder do PL na Câmara, Sóstenes Cavalcante, disse que a reunião servirá para alinhar discursos e agendas com palanques em todo o país.
5: Pretendemos fazer alinhamento de agendas, discurso, visando a consolidação e o crescimento da nossa pré-campanha. Lógico, nós temos daqui para frente vários grandes eventos a serem feitos, inclusive visando já as convenções no mês de julho, o que para nós é importante ter uma agenda já pré-organizada.
4: Além de aliados no Congresso, Flávio vai buscar integrantes do mercado financeiro na quarta-feira para tentar reaver o apoio que arrefeceu durante essa crise envolvendo o dono do Master. Segundo o colunista Lauro Jardim, alguns empresários, inclusive, já desmarcaram encontros. No campo das alianças, o pré-candidato Romeu Zema diz que não conversou com Flávio após ter chamado o caso de imperdoável, mas deixou claro que votaria no filho 01 do ex-presidente Jair Bolsonaro, caso ele esteja num segundo turno com o presidente Lula.
6: Eu fui reeleito em primeiro turno em 2022 em Minas. Trabalhei para o Bolsonaro durante 3 semanas. Aumentei a votação dele em Minas Gerais em 600 mil votos. Fiz isso porque sou anti-PT. Eu acho até que se tivesse um candidato muito ruim contra o PT, eu apoiaria esse candidato ruim, porque eu sei que ele não ia ser tão ruim quanto o PT está sendo para o Brasil e pode continuar a fazer.
4: O ex-governador ainda afirmou que as alianças do Novo com o PL não deverão ser afetadas em razão dessa crítica dele. No entanto, em estados como Minas Gerais e Santa Catarina, os palanques estão incertos diante da crise. No Ceará e na Bahia, por exemplo, Ciro Gomes e ACM Neto, do PSDB União Brasil, não querem nacionalizar essas alianças com o PL. Milton.
1: As informações foram do Felipe Igreja, agora que são 7:06.
2: E agora nós temos notícia chegando de São Paulo que está relacionada a esse tema tratado pelo Felipe Igreja, já que a polícia está apurando um contrato entre a Prefeitura de São Paulo e a dona da produtora do filme sobre Jair Bolsonaro. Quem tem os detalhes dessa história é o Matheus Leite. Bom dia, Matheus.
7: Oi, Cássia. Bom dia a você e também aos ouvintes. Pois é, esse contrato de 108 milhões de reais é alvo de um inquérito da Polícia Civil de São Paulo. Informação do jornal O Globo. A organização Instituto Conhecer Brasil firmou um acordo com a gestão municipal para a instalação de 5 mil pontos de internet em vias públicas da cidade. A jornalista Karina Ferreira da Gama, que controla a ONG, também é ligada ao deputado federal Mário Frias, que assina o roteiro do filme. O contrato da ONG com a Prefeitura da capital paulista começou a ser executado em 2024, na gestão Ricardo Nunes, e deveria atingir os 5 mil pontos de Wi-Fi em 2025. Atualmente, no entanto, a cidade conta com 3.200 instalações. O inquérito começou em março e é o segundo sobre esse contrato. O primeiro, de fevereiro, surgiu após a denúncia do vereador de São Paulo, Nabil Bonduque, do PT, que contesta a falta de concorrência na licitação e a falta de experiência da ONG na gestão de redes de internet. A investigação mais recente começou no Ministério Público, que também aponta a possibilidade do serviço ser prestado pela Empresa Pública Municipal de Tecnologia por um valor significativamente inferior. Cássia.
2: Muito obrigada. A informação do Matheus Leite.
1: Agora são 7h08. Vamos ao Rio de Janeiro. Pedro Boneberg, bom dia.
8: Oi, Milton, bom dia. Você, Cássia, quem nos acompanha. A Polícia Civil investiga as circunstâncias do atropelamento que matou a filha de um diplomata do governo Lula em Ipanema, zona sul aqui do Rio de Janeiro. Esse acidente ocorreu na tarde de sábado e deixou outras duas pessoas feridas, Milton. A Mariana Tanaka Duhak tinha 20 anos. Ela havia acabado de chegar aqui ao Rio de Janeiro, onde pretendia morar e começar a trabalhar numa multinacional do setor de cosméticos. A Mariana era filha do embaixador e Ibrahim Abdulhak Neto, assessor especial da Presidência da República para temas da paz e segurança, e Diana Patrícia Neves, a cônsul adjunta do Brasil em Buenos Aires. Segundo testemunhas, o motorista de uma van de entregas tentou desviar de um ciclista, perdeu o controle da direção e invadiu a calçada, atingindo pedestres. Mariana, a mãe dela e um homem ficaram feridos e foram levados para o hospital Miguel Couto, na Gávea. A jovem não resistiu aos ferimentos e morreu. De acordo com o pai, ela sofreu múltiplas fraturas e um traumatismo craniano. A mãe de Mariana recebeu alta médica, mas segue, pelo menos nesse momento, usando uma cadeira de rodas enquanto se recupera e deve passar por novos exames ainda em São Paulo. Em entrevista à TV Globo, Ibrahim Abdulhak Neto, pai dessa vítima, contou que a filha tinha acabado de desembarcar aqui ao Rio após anos vivendo na Europa. Segundo o relato, a Mariana deixou as malas no novo apartamento e saiu para passear com a mãe pouco antes desse acidente. O embaixador esteve aqui no Rio ontem para acompanhar os procedimentos de liberação do corpo e organizar o traslado para São Paulo, onde mora parte da família. O velório e o enterro estão previstos para quinta-feira. A van envolvida no atropelamento foi apreendida e o caso é investigado agora pela delegacia do Leblon. Milton.
1: As informações foram do Pedro Boneberg, agora que são 7h10.
2: O ministro do Supremo Tribunal Federal, Flávio Dino, afirmou que foi ameaçado de morte por uma funcionária de uma companhia aérea em um aeroporto. O magistrado não quis informar o nome da profissional, nem deu detalhes sobre a empresa ou a data da ocorrência. Em um evento no Conselho Nacional de Justiça, o presidente do Supremo, Edson Fachin, manifestou solidariedade a Flávio Dino e classificou a situação como grave incidente.
9: Nossa solidariedade ao ministro Flávio Dino, diante do grave fato, incidente ocorrido hoje no aeroporto, num dos aeroportos de São Paulo, cujo relato já foi tornado público. O respeito a todas as pessoas, tenham ou não funções públicas, às instituições e às autoridades legitimamente constituídas, é condição essencial da convivência republicana. Criticar é legítimo, deslegitimar não. Divergir é próprio do regime democrático, mas fragilizar as instituições que o sustentam é abrir caminho para a instabilidade e para o arbítrio.
2: O ministro Flávio Dino fez um apelo para que as empresas promovam campanhas de educação cívica visando uma convivência pacífica, sobretudo em anos eleitorais.
1: 7h11 agora. Deixa eu contar uma história para você que eu considerei assim inusitada. Para a própria pessoa, personagem dessa história, foi algo espantoso e assustador. A moça foi num desses centros que você busca emprego. Levou lá sua carteira de trabalho. Sim. E aí o atendente abriu a documentação dela com os dados, CPF, etc e tal. Olhou para ela e disse assim: você tá brincando comigo? Você vem pedir emprego aqui? Você há 24 anos, você trabalha 24 anos e 2 meses. Sabe qual o cargo dela?
2: Qual?
1: Presidente da República.
2: Como assim?
1: Pois é, aconteceu em Jaboatão dos Guararapes, no Grande Recife. A Aldenise é técnica de enfermagem e descobriu que o nome dela consta nos registros oficiais há 24 anos e 2 meses como ocupante do cargo de presidente da República.
2: Mas ela estava pelo menos recebendo o salário correspondente?
1: Ou... Essa é a questão, porque ela não está recebendo. O registro também aparece na carteira de trabalho dela, digital, com salário inicial de R$201.
2: Nossa.
1: Tá ganhando pouco esse presidente, hein?
2: Tá difícil para todo mundo, Avi.
1: Conforme o documento, o cargo de presidente estaria vinculado à Prefeitura de Jaboatão, onde ela trabalhou como merendeira em 2002. A última remuneração, segundo o documento, foi de R$ 15,42 em 2002. Aí segue aqui a reportagem mostrando o seguinte, que a prefeitura informou que o erro aconteceu durante a transição de um antigo sistema lá de registros para o E-Social. E a prefeitura disse ainda que agora a moça deve procurar o setor de gestão de pessoas do município para regularizar a situação.
2: É muito maravilhoso que a pessoa que foi vítima tem que procurar.

0: comigo. Como é que a senhora trabalha há 24 anos e a senhora tem o cargo de presidente desde 14 de maio de 2002? E a senhora tem a cara de pau de vir aqui atrás de emprego? Aí ela disse assim, eu me senti uma palhaça diante daquela situação. Pois foi o que aconteceu, o registro feito errado, claro, evidentemente. E aí a Udenise agora vai tentar regularizar isso e tudo que ela quer poder trabalhar, não, até não como atendente de enfermagem, ela fez um curso também para cuidadora de idosos e ela espera conseguir alguma vaga nesse sentido. Agora, com esse currículo aí, ela vai conseguir.
1: Ah, eu acho que vai.
0: Apresenta o currículo. O que você fez na vida? Fui presidente da República.
1: Acabou a entrevista.
0: Tá feito. 7h14 agora. Deixa eu só aproveitar também aqui um convite para você. Claro, nós temos Miriam Leitão daqui a pouquinho, mas ainda hoje a gente vai conversar com os nossos especialistas de esportes aqui no Jornal da CBN para avaliar a convocação feita ontem pelo técnico Carlo Ancelotti. Eu estou recebendo várias avaliações de você, que é nosso ouvinte, no 99911-9981-DDD11. Mas vamos ouvir também os nossos comentaristas esportivos sobre como foi a convocação dos 26 nomes que vão representar o Brasil na Copa do Mundo. 7h15 agora.
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1: 7h17.
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0: Helicóptero da CBN já está sobrevoando a cidade de São Paulo, aliás, uma cidade que está escura ainda, agora que são 7h18. Mesmo assim, lá do alto, a Letícia Veloso vai olhar para nós como está o trânsito. Bom dia para você, Letícia.
8: Oi, Milton, bom dia para você. Tem muita nebulosidade por aqui. Bom dia, Cássia.
1: Bom dia, Letícia.
8: E bom dia para o nosso ouvinte, friozinho também, né? No momento aqui, 14 graus. E o caminho segue com muita lentidão nas principais vias da cidade, rodovias também. A Anhanguera e Bandeirantes carregadas por causa de ocorrências. A Bandeirantes, por exemplo, ainda com interdição parcial por causa de um acidente mais cedo envolvendo um veículo que pegou fogo. Inclusive, vou passar pela Bandeirantes daqui a pouquinho e vou atualizar as condições por lá. Eu consigo já observar aqui na Anhanguera movimento intenso de veículos na aproximação da marginal do Tietê. Mais cedo, um acidente, um carro e moto, quilômetro 12, não tem mais interdição na pista. Ayrton Senna tem acidente, sentido São Paulo, quilômetro 20.

0: 21, caminhão quebrado e ocupa a faixa da direita. Está muito o trajeto do nosso ouvinte que passa por lá.
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3: Vamos falar do frio em São Paulo. Quem já está nas ruas da capital paulista sentindo na pele as baixas temperaturas é o Pedro Fagundes. Bom dia para você, Pedro.
4: Bom dia, Cássia. Bom dia também aos ouvintes. É, são os ossos que inclusive estão tremendo, um pouco de frio, um frio que chegou e parece que não sai mais. Aqui todo mundo nas ruas muito bem agasalhado, tanto no ponto de ônibus, também na estação de metrô. Há pouco fui cruzando com as pessoas, conversei inclusive com o Jailton Saraiva, que é pintor, e fui perguntar qual que é o grande desafio desse frio aí para quem sai para trabalhar cedo. Vamos ouvi-lo.
5: Então, cara, eu levanto às 5 horas da manhã.
4: Difícil levantar da cama?
5: Vou te falar a verdade, não tá sendo fácil. O frio tá judiando de verdade.
4: Pegar mais metrô, mais ônibus, o que, que é mais difícil nesse frio?
5: Então, no ônibus. Aqui é mais aberto, né? Aqui é mais aberto. Depois você tá no metrô, já não tem mais tanto problema.
4: Você faz alguma coisa pra ajudar no frio? É casaco, é café?
5: É, então. Um cafezinho quente ajuda, um casaco, né, também. E assim vai indo.
4: Fechou, bom trabalho.
5: Obrigado.
4: Nesse momento, inclusive, estou chegando aqui numa banca de café, que é do Erimar Ferreira. Bom dia, Erimar. Queria saber como que é aqui esse trabalho durante esse outono, né? Daqui a pouco inverno, nesse frio, se melhora as vendas, como é. Muito bom dia.
6: Bom dia, Pedro. Bom dia aos ouvintes da CBN. Ao meu grande ídolo Milton Jung, muito bom dia. Eita. É um prazer falar com você. Bom, Pedro, a questão é a seguinte: com a diminuição da temperatura, eleva-se o apetite, né? E, inclusive por bebidas quentes. Então você tem um aumento da procura de bebidas quentes, bolos, a comida em geral, né? Até para aumentar as calorias.
4: Mas o café é só pro cliente ou é também para você?
6: Nossa, que pergunta indiscreta, Pedro. A gente tem que acompanhar, porque pra gente poder vender, a gente precisa experimentar. Inclusive, você pode ver o meu volume aqui, qual é, né?
4: Muito obrigado.
7: Manda um abraço pro Erimar aí, hein?
4: Ah, o Milton mandou um grande abraço, obrigado, com certeza. Cara. Mas ele, inclusive, me ofereceu um café aqui excepcional, deu uma aquecida também, que ajuda bastante. Enfim, continuo aqui rodando e volto com vocês.
3: Muito obrigada, Pedro Fagundes.
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0: Passando pela rodovia dos Bandeirantes, está bem complicado esse caminho. Aqui do alto a gente observa o veículo que pegou fogo mais cedo no acostamento, policiamento por aqui também, equipes da concessionária, quilômetro 16, no sentido da capital. Tem uma faixa da direita aqui interditada parcialmente, então o caminho segue com muita dificuldade pela Bandeirantes. Lembrando que mais cedo também houve um atropelamento de um pedestre, havia ocupação de uma faixa à esquerda, essa faixa já foi liberada, no caso aqui na Bandeirantes. Bom, tem mais de 7 quilômetros de congestionamento, a Anhanguera também movimentada, por causa de um acidente mais cedo no quilômetro 12, envolvendo carro e moto, está livre já, mas permanece essa lentidão. E na altura do Rodoanel, está bem complicado esse caminho também, tem muita movimentação no próprio Rodoanel, na externa, sentido Dutra, né? Uma ocorrência mais cedo envolvendo o caminhão, já no acostamento por ali.
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3: Ô Milton Jung.
7: Diga lá.
3: Agora há pouco você contou pra gente a história da moça lá de Pernambuco, em Jaboatão dos Guararapes, que foi descobrir, ao procurar emprego, que tinha um registro na carteira de trabalho dela como presidente da República.
7: Aldenise.
3: Isso causou muito espanto por aqui. E não é que depois que você contou essa história, a gente recebeu uma outra mensagem de um outro ouvinte que passou pela mesma coisa? Ele é o Cruz, ele é professor universitário em Brasília, e na carteira de trabalho dele, o primeiro registro também é de presidente da República. E ele já conheceu outras pessoas que passaram pela mesma situação.
7: Sério?
3: E detalhe, isso aconteceu quando ele ocupava um cargo no governo de confiança. Até hoje isso nunca foi corrigido.
7: Porque é um problema isso.
3: Sim.
7: Né? Recolhimento de impostos, quando é previdência, tem uma série de coisas.
3: Imagina
7: ali.
3: Se for tudo proporcional.
7: Bom, mas tudo bem, né? Mas ele podia pedir o dinheiro que ele não recebeu ainda.
3: Ah,
7: né?
3: É verdade, retroativo.
7: É alguma coisa assim. Fica mas é curioso isso, não sabia não.
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3: Sete e vinte e cinco.
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0: Bom dia para você, Miriam Leitão.
1: Bom dia, Milton. Bom dia, Cássia. Bom dia, ouvintes da Rádio CBN.
2: Bom dia, Miriam.
0: Miriam, debate sobre o fim da escala 6x1 tem exposto posições divergentes, com patrões, empregados e lados opostos. Do ponto de vista político, a discussão tem apelo popular, por isso a impressão é de que o projeto vai avançar no parlamento. Porém, ainda se tem dúvidas sobre quais seriam as regras, tempo de implantação dessas regras, tem coisas a serem bem definidas ainda, né?
1: Pois é, essa proposta veio ou do governo ou dos governistas, de parlamentares governistas, né? Tem vários projetos, mas vão na mesma direção. E que tem mais consenso é a redução de 44 para 40 horas. E a oposição é contra. Então, para não dizer em ano eleitoral que é contra, eles estão fazendo propostas que distorcem completamente o projeto e a ideia original. Primeiro, por exemplo, um prazo longo demais. Está no nosso blog a matéria feita pela Ana Carolina Diniz, no meu blog, de uma emenda que já tem muito apoio e que propõe 10 anos para a redução. Tem outra ideia, que é a ideia de fazer compensações aos empresários, como com coisas assim, por exemplo, redução de contribuição patronal ao FGTS, a eliminação do INSS para aliviar o custo da folha de pagamento. Então você vai fazer assim, então eles vão ter essas 4 horas a menos do trabalhador e vão ter uma compensação que arrebenta os cofres públicos, que aí é dinheiro dos cofres públicos para os patrões, é uma espécie de bolsa patrão. E tem uma outra ideia do relator, Léo Prats, ele é contra 10 anos, acho que 10 anos é muito longo, ele fala de 5, fala de 2 a 5, mas ele fixa em 5 o período de transição. Aí nesse período de transição, as horas extras, segundo ele, seriam desoneradas. O que significa isso? Você trabalha a hora extra e você não tem a mais, você não recebe a mais pela hora extra. Então, que transição é essa, né? Não é uma transição, é não aplicação da proposta. Então, são sugestões que ou oneram o setor público e os cofres públicos para indenizar os empregadores, ou dão um tempo longo demais para, na verdade, na prática, a medida não entrar em vigor. São formas de não dizer não para a proposta em ano eleitoral, mas na prática impedir que ela realmente funcione. Que tenha que conversar com os empregadores, ok, mas enfim, já acontece no mundo inteiro, tem muitos países que já trabalham 40 horas, não é um absurdo. A última mudança aconteceu na Constituição, quando foi para 44 horas, e a Constituição já tem mais de 30 anos, então pode fazer uma nova redução com mais qualidade de vida. Tem outros que querem que só possa entrar em vigor depois de fixar parâmetros de aumento de produtividade, que é uma coisa muito difícil de fazer e de cumprir, né? A deixar uma parte para livre negociação entre patrões e empregados pode ser uma boa ideia, mas tem que se fixar as medidas que levem ao sentido da ideia. A ideia é a redução das horas trabalhadas com manutenção do salário. Milton e Cássia.
2: E considerar também o que está dizendo a população, né, Miriam? A gente teve uma pesquisa divulgada pela Genial Quest mostrando que 68% dos brasileiros são a favor do fim da escala 6x1.
1: Pois é, os brasileiros acham isso, e porque, na verdade, é importante. A pessoa não está liberada de trabalhar e vai ficar fazendo nada. Não, ela tem outros afazeres, ela tem, as mulheres têm, e os homens também têm, o trabalho com a educação das crianças, dos brasileiros, dos pequenos brasileiros, entendeu? Quer dizer, a maior parte o pessoal tem filhos ou tem pessoas a quem cuidar e também a vida para ser vivida. Parte da produtividade também vem da possibilidade de descanso. Se a pessoa está descansada, ela trabalha melhor. Isso todos os estudos mostram. Então, assim, está tendo uma reação dos empregadores, e que é completamente abraçada pela oposição. Até O governador de São Paulo disse ontem que não adianta cuidar do trabalhador sem cuidar do empregador. O Estado não precisa cuidar do empregador. Ele tem que cuidar de quem é mais frágil. Esse é o papel, não é? Esse é o papel. O que você tem que fazer pelo empregador é ter regras fáceis de trabalho, quer dizer, simplificar como foi feito com a reforma tributária. Enfim, coisas desse tipo, claro. Mas não ter que indenizar ou você ter uma atitude paternal com o empregador. Né? Essa é uma hora de aumentar a qualidade de vida do trabalhador. Essa é a ideia original e ela não pode ser distorcida virando déficit público ou uma proposta que jogue para as calendas a mudança que o país quer, como diz você, Cássia.
0: Muito obrigado, Miriam, e um bom dia.
1: Bom dia.
2: Bom dia.
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0: terça-feira, 19 de maio de 2026. O pré-candidato à presidência pelo PL, senador Flávio Bolsonaro, vai se reunir hoje com a bancada do partido na Câmara para traçar as estratégias de campanha após ser flagrado pedindo dinheiro ao banqueiro Daniel Forcaro. O filho do ex-presidente Jair Bolsonaro também tem encontro marcado com senadores do bloco Vanguarda, que reúne PL, Novo e Avante, além de contar com parlamentares de outras siglas da oposição. O velório do compositor Noca da Portela será das 8 da manhã até as 2 da tarde desta terça-feira na quadra da escola. A cerimônia vai ser aberta ao público. Noca morreu no domingo aos 93 anos. Ele estava internado desde o dia 30 de abril por causa de uma pneumonia. Na década de 1960, o compositor foi levado para a Escola Azul e Branca de Madureira por Paulinho da Viola e venceu 7 vezes a disputa de samba enredo pela Portela. Um estudo do Instituto Sou da Paz mostra que 65% dos brasileiros de grandes centros querem uma polícia mais preparada e 32% desejam mais policiais nas ruas. Já 55% defendem a aplicação das leis existentes e 39% querem um aumento das penas. A pesquisa ouviu mais de 1.000 pessoas de 40 cidades em novembro e dezembro. Na avaliação do Instituto, a população busca soluções eficientes para a segurança pública e rejeita propostas punitivistas. Pelo menos 2 pessoas morreram e 4 ficaram gravemente feridas em um ataque a tiros na província de Almeria, no sul da Espanha. O homem apontado como autor dos disparos foi preso. Segundo a Guarda Civil, as pessoas que morreram eram parentes do atirador. Até o momento, não foram divulgados detalhes sobre a motivação do crime e nem a identidade das vítimas. No horário de Brasília, 7h34.
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1: Passei há pouco pela Marginal do Pinheiros e no sentido de Interlagos, aquele congestionamento do Cebolão até a altura da Ponte Eusébio Matoso, também tem lentidão na altura da Ponte R2, mais cedo uma ocorrência no Cebolão, ainda impacta o trajeto de quem acessa a Marginal do Pinheiros no sentido da Zona Sul e também de quem acessa Castelo Branco, quem vem da Tietê e precisa acessar a rodovia a partir do Cebolão, encontra aí congestionamento.
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2: 7h35.
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4: Daqui a pouquinho, aqui no Jornal da CBN, nós vamos conversar com o Rafael Prates, vamos analisar a convocação da seleção brasileira, seleção anunciada ontem pelo técnico Carlo Ancelotti. Mas antes, a gente chama a Renata Flores, porque está chegando o É da Sua Conta, do PicPay Bank.
5: Bom dia, Milton. Bom dia, Cássia. A gente já está quase na metade do ano e julho é um dos meses mais concorridos para as viagens internacionais. Então hoje eu vou trazer algumas dicas de como escapar de perrengues numa viagem ao exterior. Primeiro, muitos países exigem que o passaporte tenha pelo menos 6 meses de validade. Então, se o seu estiver perto do vencimento, mesmo que você já tenha o visto, corre lá para renovar e leva os dois para a viagem. Tanto o antigo com o visto e o novo com validade para mais de 6 meses. Uma outra situação, para não correr o risco de ficar sem cartão de crédito no seu destino, não esquece de fazer o aviso de viagem junto à operadora do seu cartão, senão ela pode bloquear por suspeita de fraude. Aliás, falando em cartão, não tem como viajar para fora e não fazer umas comprinhas, né? Mas aí o perrengue pode chegar depois, na hora de pagar a fatura. 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Bom, né? Olha, hoje eu falei sobre como escapar dos perrengues numa viagem internacional. Amanhã eu tô de volta aqui no É da Sua Conta.
4: 7h38.
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0: Esse é o ritmo que vai tocar a equipe Globo CBN ao longo desta Copa do Mundo. E quem está conosco hoje? Rafael Prates. Bom dia para você, meu amigo.
1: Tudo bem, Milton? Cássia, bom dia, ouvintes da CBN.
2: Bom dia, Prates.
0: Eu tô muito bem. Quem me ouviu ontem sabia que o Everton ia ser convocado. Eu já tinha vendido esse peixe pros nossos ouvintes. O Neymar era por conta de vocês, né? O que você achou dessa escalação, dessa convocação do Ancelotti?
1: Que o Ancelotti está mirando no que ele está vendo para ver se acerta no que ele viu algum dia. Porque causa uma certa preocupação a fase de alguns jogadores convocados pela seleção brasileira, Milton. O gol, por exemplo, que você citou do Everton, é um exemplo disso. O Alisson possivelmente é o titular da seleção brasileira. O Alisson deve jogar no domingo, no último jogo do Liverpool, pelo inglês, depois de 2 meses sem jogar. Ederson, ano inconstante no Fenerbahçe. Esses dois são os principais goleiros da seleção brasileira. Até por isso, me parece que o Everton também entrou na lista, por ser o mais experiente aí dos outros possíveis convocáveis. Então, a seleção brasileira, no gol, estou citando aqui uma posição, podemos falar de outras, é um pouco do exemplo disso. Os titulares, talvez, tão incontestáveis até então, ou jogaram pouco, ou mal jogaram, ou não foram tão bem assim, que a seleção recorreu a alguns experientes para, se precisar, né, contar com eles para jogar a Copa do Mundo. Então, assim, a fase de alguns jogadores me causa preocupação. Nem todos tiveram uma grande fase, o pré-Copa da Seleção Brasileira foi muito conturbado, o ciclo para a Copa do Mundo foi de muitas trocas, de muitas interrupções, de muitas situações que foram travadas com as mudanças constantes que aconteceram. Mas é aquela velha história, Milton. A Copa do Mundo premia a melhor seleção de 40 dias. Isso dá ao Brasil aí um alento para pensar em ganhar o ex-campeonato mundial daqui a 23 dias, quando começa a Copa.
2: Prates, você disse para a gente que nem todos os jogadores convocados tiveram recentemente uma grande fase. E é justamente o caso do Neymar. Então, eu queria te ouvir a respeito do caminho trilhado por Ancelotti até a convocação de Neymar.
1: O Neymar foi um caso diferente, um caso à parte em relação à seleção brasileira. Todo mundo conhece, é uma figura mundial. O técnico da seleção brasileira se apegou muito na parte física para justificar não ter chamado o Neymar antes. Para mim, a discussão vai além disso. A parte técnica do Neymar merece um olhar diferente. A gente tem uma imagem do Neymar genial, do craque Neymar, acima da média. O Neymar não sobrou no futebol brasileiro. O Neymar, tecnicamente, hoje é o jogador mais previsível, mais lento para executar movimentos. Agora, é o Neymar, e o Ancelotti está se apegando muito nisso. Eu não chamei, eu já conheço, não preciso testar, não preciso observar. Talvez alguns dias comigo, antes da Copa do Mundo, eu possa retomar ou eu possa reencontrar o Neymar, que eu já vi algum dia. Eu tenho muita dúvida quanto a isso. O Neymar que eu vi no Santos não sobrou aqui. O Neymar que eu vi no Santos não foi o maior jogador do Brasil, nem o melhor jogador do Brasil. Talvez num outro contexto, numa outra realidade, com outro treinador, ele consiga chegar a um nível bom. O que ele jogou no Santos, para mim, não justificaria a seleção brasileira. Mas é o Neymar, é um jogador acima da média, é o ídolo de uma geração toda, os jogadores têm adoração por ele, e parece que isso teve um peso para o Ancelotti definir a volta dele para jogar a Copa do Mundo pela quarta vez. A quarta Copa do Neymar com a seleção brasileira.
0: Rafael Prates, considerados os 26 convocados, dá para entender que tipo de jogo o Ancelotti vai querer da seleção brasileira?
1: Tenho muita dúvida quanto a isso, Milton. O Ancelotti ensaiou uma seleção em algum momento com 4 atacantes, e aí teria o Estevão, que foi cortado, está contundido, poderia ter o Rodrigo em alguma situação, e se tiver o Neymar, muda completamente o time. Porque com o Neymar no time, entre aspas, sem a bola, os outros vão correr por ele. Talvez essa idolatria que os outros têm, essa adoração que os outros têm por ele, consiga fazer com que Vinícius Júnior marque, geralmente que ele não marca, que o Rafinha marque um pouco mais, que o Luiz Henrique, se for escolhido, possa marcar um pouco mais, ter uma chance de entrar o Danilo do Botafogo no meio-campo para formar um setor com Casemiro e Bruno Guimarães. A seleção sem o Neymar é uma seleção que nós vimos andando pouco com o Ancelotti pré-Copa do Mundo. Com o Neymar, aí é uma outra conversa, aí é um outro time, muda completamente o contexto para começar o Mundial dia 13 de junho contra Marrocos.
2: Ô Rafael Prates, e para você, quem vai brilhar nessa convocação?
1: Eu acho que assim, a seleção brasileira ainda confia muito no Rafinha que nós vimos no Barcelona, que não foi o Rafinha que nós vimos na seleção brasileira ainda. O Vinícius Júnior na seleção é uma decepção ainda, pode ser uma Copa do Mundo que ele jogue o que não jogou, né? me parece que esses jogadores, assim, a curto prazo, são ainda uma reserva técnica da seleção brasileira. Luiz Henrique, quando foi chamado, foi muito bem. Luiz Henrique, não sei se vai começar a Copa, não sei se é o Matheus Cunha e não seria o Neymar, por exemplo, não sei se é o Neymar e não seria o Luiz Henrique, por exemplo, mas passa muito por aí. Passa por esses jogadores do meio para frente, que precisam jogar na seleção, que já jogaram nos clubes, ou que jogam nos clubes. Luiz Henrique chega em alta, Rafinha tem bola para mais, Vinícius Júnior tem bola para mais também, e parece que passa por aí uma reserva técnica do Brasil para pensar em coisa grande na Copa.
0: Considerados os jogadores que nós temos à disposição para o Brasil, brasileiros que poderiam ser convocados, algum assim, em determinado momento na Copa, nós vamos dizer, ah, se ele tivesse aqui ia ser diferente, ou o que está aí é o que tem mesmo?
1: Não sei se tem muita, assim, uma grande ausência, né, Milton? Por exemplo, aí é muito de avaliação pessoal. O Fábio, goleiro do Fluminense, aos 45 anos, vive ainda uma grande fase. Poderia ser observado antes. Não seria chamado agora, né? O João Pedro, que fez 15 gols na Premier League, 20 gols na temporada pelo Chelsea, que foi uma ausência até surpreendente para mim na lista, poderia ser também alguém que faria parte do grupo da seleção brasileira. Mas falar que, assim, Matheus Pereira do Cruzeiro, eu acho que é um tipo de meio-campista que o Brasil não tem. O Brasil levou, inclusive, só 5 meio-campistas. A observar isso, Milton e Cássio, ouvintes da CBN. O Brasil tem muitos atacantes e tem poucos meio-campistas. O que eu quero dizer com isso? Casemiro ou Fabinho? Aí é um ou outro, vai ser o Casemiro, o Fabinho é o reserva imediato. Bruno Guimarães ou Danilo? Bruno Guimarães e Danilo. Se os dois jogarem juntos, vai ficar o Paquetá de outro meio-campista convocado. O Matheus Pereira é um meia do Cruzeiro que tem um tipo diferente dos meio-campistas convocados. Mas para por aí, não tem outras grandes ausências não, assim, nomes que faltaram na lista da seleção brasileira do Ancelotti ontem não.
0: Rafael Prates, muito obrigado pela sua análise aqui no Jornal da CBN, sempre um prazer conversar com você, um abraço grande.
1: Valeu, Milton, Cássia, boa terça-feira para todo mundo.
2: Até obrigado. Mais.

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5: 7:48 agora.
6: Muita movimentação na cidade, inclusive quem passa agora pela marginal do Tietê encontra congestionamento na altura do sistema Anhanguera Bandeirantes, né, no sentido da rodovia Ayrton Senna. A Tietê impactada pelo movimento carregado de veículos na Bandeirantes, principalmente, por causa de acidentes nesta manhã com pistas já liberadas, veículos no acostamento e na altura do quilômetro 16, ainda está bem complicado esse caminho. Bom, ainda pela marginal do Tietê, observei um movimento intenso na chegada pela Ayrton Senna, sentido Castelo, principalmente pela Expressa, a criando para até após a Ponte das Bandeiras.
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1: 7:50, o Matheus Leite está de volta com informações sobre a discussão do encerramento daquela CPI que investiga fraudes em imóveis sociais que estava sendo feita pelos vereadores aqui de São Paulo. Matheus, conta pra gente o que, que nós temos de novidade.
2: Milton, a Justiça de São Paulo deu 5 dias para que a Câmara Municipal da capital paulista e o presidente da CPI da Habitação de Interesse Social, o vereador Rubinho Nunes, do União Brasil, expliquem o encerramento das investigações da comissão e a tramitação do relatório final. A previsão é de que o texto seja votado hoje. Segundo o portal G1, a decisão é referente a uma ação movida pelo vereador Nabil Bonduque, do PT. O parlamentar alega que a tramitação ocorreu de forma atropelada e diz ter recebido o relatório final com mais de 1.700 páginas apenas ontem. Ele pede a suspensão da votação do relatório e dos atos posteriores ao encerramento da fase de investigação. A CPI foi instalada em setembro de 2025 e apura possíveis fraudes na produção e na venda de moradias populares em São Paulo, incluindo compra por investidores, aluguel irregular e uso de apartamentos em plataformas de hospedagem. A oposição defende o endurecimento do inquérito e quer incluir no relatório final pedidos mais amplos de apuração. Entre os pontos defendidos está a inclusão de uma lista de pessoas e empresas que deveriam ser investigadas por suspeitas de fraude relacionada à política de moradia popular. O relatório final da comissão propõe medidas como proibição do uso de apartamentos populares em plataformas de aluguel de curta temporada, limitação da compra de unidades de habitação de interesse social a um imóvel por CPF e criação de mecanismos mais rígidos de fiscalização. O texto também sugere multas, suspensão da venda e cassação de alvarás de empresas que descumprirem as regras. Milton.
1: Muito obrigado. Esse foi o Matheus Leite, às 7:52.
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4: Rodovia Presidente Dutra está bem movimentada e é por causa de um acidente mais cedo, envolvendo 2 veículos no quilômetro 228, depois da Fernão Dias na chegada a São Paulo. Não tem mais interdição por aqui, inclusive, mas tem congestionamento, né? Está complicado em todas as pistas com alto fluxo de veículos, pontos de parada na altura Adélio Smith, que é o quilômetro 219, a partir do 224 ainda em Guarulhos, até após a Fernão Dias e nos acessos à marginal do Tietê.
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1: E nós passamos a receber outras mensagens de ouvintes aqui do Jornal da CBN com uma situação semelhante à daquela técnica de enfermagem que descobriu que na carteira de trabalho dela estava registrado que ela era presidente da República. É outra mensagem que chegou aqui, deixa do Wagner. O Wagner diz assim: meu nome é Wagner. Ainda sobre a notícia de agora há pouco, sobre a técnica que foi classificada como presidente da República em sua carteira de trabalho, eu também tenho o mesmo registro em minha carteira. Mas ao contrário dela, eu já fui demitido do ilustre cargo. Compartilha aqui o print da minha carteira digital, mandou para nós aqui para a gente ver a situação que ele vem enfrentando. O José Nelson diz assim: essa situação da carteira digital acontece muito. Temos uma situação que está acontecendo com trabalhadores na saúde, técnicos e auxiliares que consta na digital com outras ocupações, por exemplo, técnico em farmácia, enfermeiros, são registrados como médico veterinário e por aí vai.
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8: As relações entre Brasil e Estados Unidos não são novas, e ainda assim encontram possibilidades inovadoras para mais cooperação. Foi esse o tom entre os participantes brasileiros e os americanos do Summit Brasil USA deste ano. O evento, promovido pelo Valor Econômico em Nova York, reuniu autoridades, especialistas e membros da sociedade civil para debater os caminhos da relação dos dois países na economia, comércio, cultura e na busca por sustentabilidade. Entre os presentes estiveram o senador americano Bernie Moreno e o ex-embaixador Clifford Sobel. Do lado brasileiro, nomes como o empresário Guilherme Benchimol e a secretária de Política Econômica do Ministério da Fazenda, Débora Freire, participaram das mesas. Leopoldo Rosa, especial para a CBN.
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0: Muito bom dia para você, Marcelo D'Agosto.
1: Bom dia, Milton. Bom dia, Cássia. Bom dia, ouvintes.
2: Bom dia, Marcelo.
0: Francisco diz que tem um montante na caderneta de poupança. Porém, estou pensando numa aplicação segura e com rendimentos melhores. Pretendo usar esse valor daqui a no máximo um ano para dar como entrada na compra de um apartamento. Gostaria da sua orientação.
1: Olha, Francisco, os dados do Banco Central mostram que a caderneta de poupança tem tido resgates frequentes ao longo dos últimos anos. Isso porque, com os juros altos que a gente tem, a diferença entre uma aplicação conservadora atrelada à taxa Selic ou ao CDI e o rendimento da poupança é grande, mesmo com a isenção do imposto de renda para os rendimentos da poupança. Em números, a poupança rende mais ou menos 8,5% ao ano. A taxa Selic está em 14,5%. Com o imposto, uma aplicação atrelada à taxa Selic ou ao CDI rende um pouco mais de 11% ao ano. Então, você vê que essa diferença é grande e explica esses saques que a gente vem tendo na poupança. Outra desvantagem da poupança é que o rendimento é creditado só na data de aniversário. Se sacar antes, perde o rendimento entre os aniversários. Por exemplo, se você aplicou no dia 10, só vai poder sacar com rendimento no dia 10. Se sacar no dia 9 do mês seguinte, perde todo o rendimento daquele período. Em todas as outras aplicações de renda fixa, o rendimento é diário. A aplicação alternativa à poupança mais segura é o Tesouro Selic, no Tesouro Direto. É um título que tem vencimento em 2031, mas você pode sacar a qualquer momento. E o rendimento líquido de imposto vai ser maior do que o da caderneta de poupança, porque o Tesouro Selic é corrigido pela taxa Selic. Então, em resumo, com os juros altos que a gente tem hoje, a poupança perde a vantagem e o Tesouro Selic é uma boa opção. Ou o Tesouro Reserva para quem tem conta no Banco do Brasil. Mas o Tesouro Selic no Tesouro Direto é uma ótima opção à poupança.
0: Marcelo, quero saber, antes de fechar aqui essa nossa conversa, se você gostou dessa indicação aí do Ancelotti.
3: Meio campista, Danilo Botafogo.
0: Gostou dessa?
1: Eu gostei, gostei. Só espero que ele continue, né? Com a confusão que dá o Botafogo, né? Se depois da Copa ele tá lá ainda, né? Vamos ver.
0: Tá certo. Vai lá, ajuda o Botafogo, que o problema lá é todo financeiro e você entende desse assunto, como colocar as contas em dia.
1: Boa, vamos lá. Vamos me candidatar, vamos ver.
0: Um abraço, até mais.
2: Outro. Tchau. Até.
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0: terça-feira, 19 de maio de 2026. Uma pesquisa Datafolha mostra que 51% dos brasileiros dizem ser muito importante escolher uma mulher para a vaga aberta no STF. Já 27% não consideram esse critério relevante. Além disso, 46% dizem ser indispensável e 16% um pouco importante a indicação de uma pessoa negra para o Supremo. Outros 34% afirmam que essa condição não é fundamental para a composição da corte. O presidente Lula indicou o advogado-geral da União, Jorge Messias, mas a escolha foi rejeitada pelo Senado. Segundo a pesquisa, 59% das pessoas não ficaram sabendo da reprovação. Foram ouvidas presencialmente 2.004 pessoas de todo o país entre os dias 12 e 13 de maio. A margem de erro é de 2 pontos percentuais, para mais ou para menos. O levantamento foi registrado na Justiça Eleitoral com o código BR-00290-2026. A Polícia Civil investiga circunstâncias do atropelamento que matou a filha de um diplomata do governo Lula na zona sul do Rio. Outras duas pessoas ficaram feridas. Mariana Tanaka Abdul Haq tinha 20 anos e tinha acabado de chegar à capital fluminense. Ela pretendia morar na cidade e começar a trabalhar em uma multinacional. Mariana era filha do embaixador Ibrahim Abdul Haq Neto, assessor especial da Presidência da República, e de Ana Patrícia Neves Abdul Haq, cônsul adjunta do Brasil em Buenos Aires, na Argentina. O cacique Raoni, aos 94 anos, deve ter alta hoje. Ele está internado na UTI do Hospital Dois Pinheiros, em Sinop, Mato Grosso. Segundo o boletim médico, o líder indígena apresentou melhora progressiva do quadro geral e está sem febre. Raoni tem doença pulmonar obstrutiva crônica, cardiopatia com marcapasso implantado e insuficiência cardíaca. No horário de Brasília, 8:02.
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0: Ayrton Senna tem lentidão no quilômetro 21, o caminhão ainda ocupa a faixa da direita, né? Um caminhão quebrado por ali na local, equipes da concessionária também, isso no sentido da capital. Tem congestionamento na passagem pelo Parque Ecológico e na aproximação da Marginal do Tietê.
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4: Muito bom dia a você. Escolheu ficar mais bem informado ouvindo o Jornal da CBN na manhã desta terça-feira, 19 de maio de 2026.

0: Tão esperado quanto polêmico, Neymar será o 9º jogador da história da seleção brasileira a disputar 4 Copas do Mundo. Principal nome de sua geração do futebol brasileiro, o atacante do Santos terá a última oportunidade para conquistar o título mundial.
1: Se a convocação deixou de ser um simples evento para virar um espetáculo com teatro e música, a fria trupe de jornalistas ficou reclusa na sala de entrevistas coletivas enquanto o italiano Carlo Ancelotti lia os nomes dos 26 convocados do Brasil para a Copa do Mundo em outro espaço do Museu do Amanhã, no Rio, diante de uma plateia de convidados, patrocinadores e artistas. Novo modelo, nova dinâmica, novos espectadores, nova cena. Pela primeira vez na história, o anúncio de um nome provocou a interrupção da leitura para que a, por que não dizer, torcida pudesse comemorar.
2: Neymar Júnior Santos.
1: Era o fim de uma novela que começou no dia 18 de outubro de 2023, quando Neymar saiu machucado na derrota do Brasil para o Uruguai pelas eliminatórias. E, de titular absoluto, passou a ser ausência permanente na maior seleção do mundo.
3: Leva a mão na perna esquerda, caído Neymar, 44 primeiro tempo, 1-0 para o Uruguai.
1: Mês a mês, jogo a jogo, o Brasil se dividiu cada vez mais entre os que acham que a seleção é Neymar e mais 10 e os que acreditam que o seu tempo já passou. A vitória do primeiro grupo parecia desenhada desde amanhã desta segunda-feira, quando os primeiros torcedores começaram a chegar à Praça Mauá, na zona portuária do Rio, ponto mais próximo que podiam alcançar antes das barreiras de acesso para jornalistas e convidados. O apoio vinha em cartazes, quase todos pedindo camisa 10 do Santos, e sobretudo nas palavras da imensa maioria de quem passava por ali esbanjando criatividade, como o artesão Jarbas, com suas réplicas de autoria própria para as Copas do Mundo.
4: Quem que não pode faltar na convocação hoje?
5: Neymar.
1: O Sidney, que arriscou um italiano.
6: Capite? Dalla salute. Late l'amore invadire te core. Levo Neymar.
1: E até o sósia do técnico português Jorge Jesus, que bateu na trave da seleção brasileira e em 2024 renegou o Neymar no Al Hilal da Arábia Saudita, alegando que o jogador não tinha condições físicas de jogar.
7: O Neymar que vem hoje jogando comigo, eu escalaria. Hoje, Neymar tem que ser colocado.
8: Neymar é 10, é faixa.
1: Que seja feita a vontade do povo, definiu o destino selado por Carlo Ancelotti.
9: Nesse último período, ele jogou com continuidade, que melhorou a sua condição física e pensamos que ele é um jogador importante. Ele vai ser um jogador importante nessa Copa do Mundo.
1: Aos 34 anos, Neymar se junta a Castilho, Nilton Santos, Djalma Santos, Pelé, Leão, Cafu, Ronaldo e Thiago Silva. Passa a ser também recordista em convocações para Copas do Mundo com a seleção brasileira, com 4 mundiais na bagagem. Dessa lista, apenas Thiago Silva não ganhou nenhuma Copa. E se você, por um acaso, estiver com saudade de uma boa discussão sobre Neymar nas redes sociais ou pelas ruas do Brasil, fique tranquilo. O debate Neymar na Copa acabou. Mas daqui até, no mínimo, o dia 13 de junho, quando o Brasil estreia contra o Marrocos na Copa do Mundo, em cada esquina e em cada rede social deste país, haverá alguém disposto a defender Neymar como titular absoluto ou como mera opção no banco de reservas para a seleção de Carlo Ancelotti.
9: Ele vai jogar, se merece jogar. Temos treino e o gramado do treino vai decidir que vai jogar.
1: Do Rio de Janeiro, Leonardo Daer.

0: propósito ainda da convocação de Neymar para a seleção brasileira, tem uma reportagem bem interessante no portal GE, assinada pelo Caio Mota, e que conta os bastidores da convocação do Neymar. Carlos Ancelotti, diz a reportagem, mudou o destino de Neymar na seleção brasileira em uma conversa direta, olho no olho, ainda que pela tela do celular. Quinta-feira passada, agora, o Ancelotti e o diretor de seleções da CBF, Rodrigo Caetano, fizeram uma ligação de vídeo para o Neymar e, na conversa, colocaram as cartas na mesa. Ancelotti deixou claro que Neymar não terá privilégios nessa nova fase aqui da seleção, disse que ele não será capitão, avisou que é uma equipe base montada, sem ele, sem Neymar entre os titulares, e apresentou regras mais rígidas de comportamento dentro do grupo. Entre as orientações, até mesmo a exposição nas redes sociais entrou na pauta. E de acordo com essa reportagem do GE, do outro lado da tela, o Neymar ouviu tudo com um sorriso no rosto, prometeu colaborar com o grupo na caminhada rumo à Copa do Mundo, e a reação dele abriu espaço para mudança de cenário. Então, o que pareceria improvável passou a ganhar força nos corredores da CBF desde a sexta-feira. Na segunda-feira, ontem, após a avaliação médica das dores na panturrilha, sentidas por Neymar em partida do Santos, veio o sinal verde. Sem lesão diagnosticada, Carlo Ancelotti decidiu incluir o atacante na lista dos 26 convocados. Aliás, ontem mesmo, na entrevista que concedeu ao Jornal Nacional, o Ancelotti disse: "Eu fechei a lista ao meio-dia de hoje, até porque fizeram todo o levantamento dos 26 jogadores que ele queria convocar, e saber o seguinte: todos estão bem, passaram o fim de semana, jogaram, não se machucaram, tem problema de lesão." Confirmado tudo isso, saiu a lista final. Então, interessante aqui esse bastidor de como foi a convocação do Neymar. 8:10.
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0: Muito bom dia para você, Malu Gaspar.
1: Bom dia, Milton. Bom dia, Cássia. Bom dia para todo mundo que está ouvindo a gente.
2: Bom dia, Malu.
0: Malu, diga para nós aqui como é que está a movimentação dentro do governo em torno dessa possibilidade do presidente Lula voltar a indicar o Jorge Messias para a vaga no STF. Tem uma questão política nessa decisão, mas tem também uma questão regimental.
1: Exatamente, Milton. Tem dois aspectos aí dessa história. O primeiro é que o presidente Lula não se conforma com a rejeição do Messias lá atrás, por obra do Davi Alcolumbre, naquela articulação sobre a qual a gente já falou bastante aqui, que envolveu desde o Flávio Bolsonaro até o ministro Alexandre de Moraes. O que o presidente Lula tem dito é que não vê razões, que foi injusto a rejeição do Messias, que ele gostaria de apresentar de novo o nome dele. Daí a fazer, vai uma distância muito grande, primeiro por conta desse problema regimental, né? O regimento do Senado diz que um candidato que já foi rejeitado não pode ser apreciado numa mesma sessão legislativa, ou seja, naquele mesmo ano. Isso não significa que o presidente Lula não possa submeter novamente o nome dele, mas o regimento já permite que o Davi Alcolumbre rejeite sumariamente a indicação. Então, não faz muito sentido se apresentar uma indicação que vai ser, muito provavelmente, quase 100% de certeza, rejeitada de imediato. Ainda assim, no governo, tem gente insistindo, no governo e no entorno do presidente, né? Tem gente insistindo para que ele apresente, sim, o nome do Messias novamente, num gesto político que visaria mostrar duas coisas. Um, que o presidente Lula não aceita, não vai ceder ou se curvar ao Senado e vai brigar para manter a sua prerrogativa, que é a de indicar um candidato. Ele, tipo, é como se fosse uma mensagem: olha, vocês não vão me dobrar. E isso teria uma finalidade, primeiro, de se contrapor ao Congresso, mostrar que a altivez do Executivo, mas principalmente de mostrar no momento eleitoral quem seria que está barrando a atitude do governo, quem seria que está barrando o governo, né? Que eles querem dizer que é o Congresso, né? Dentro dessa linha que parece estar funcionando perante a população, nos trackings e tal, de dizer que o Congresso é inimigo do povo. Desse lado tem gente como Lindbergh Farias, o deputado do PT, o Paulo Teixeira, o pessoal dali do grupo Prerrogativa de Advogado, que tem estado próximo do Lula e falado: olha, presidente, o senhor tem que insistir, o senhor não pode aceitar esse tipo de discurso. O presidente é sensível a isso. Mas tem também um outro grupo bastante forte, do qual participa principalmente o Sidone Palmeira, que é o secretário da Comunicação, que defende o contrário, que seja feito

0: espírito de pacificação, apresentar o nome de uma jurista negra. Por quê? Ele está vendo que nas pesquisas isso tem uma boa acolhida, e sabe que não vai passar de qualquer maneira, mas seria mais uma forma de dizer para a população: olha, o presidente está do lado do povo e o Congresso, mais uma vez, inimigo do povo. Esse é o cenário no momento, Milton, Cássio.
1: Agora, como que está o Davi Alcolumbre em relação a tudo isso? Com alguma possibilidade de, desta vez, numa eventual tentativa de apresentar novamente o Messias, aprovar esse nome, ajudar a aprovar esse nome, ou ele continua com a mesma posição que tinha quando o nome foi rejeitado?
0: Cássio, até pior, assim, os aliados dele estão dizendo que se realmente o Lula quiser tentar botar o nome do Messias, vai ter fogo, vai ter guerra, porque aí quem vai considerar que está sendo afrontado é o próprio Davi Alcolumbre. Então, assim, o que a gente sabe é essa tentativa de pacificação até agora não andou, tá? Não teve nenhuma conversa, nem do líder do governo no Senado, que é o Jacques Wagner, com o Davi Alcolumbre, não se marcou nenhuma conversa do presidente Lula com o Davi Alcolumbre. Tem ali uma tentativa do Zé Guimarães, que é o líder do governo na Câmara, de tentar fazer ali uma aproximação, já foi falar com o Alcolumbre, o ministro Zé Múcio, o ministro da Defesa, mas tudo muito incipiente. O Davi Alcolumbre não está muito afim dessa paz aí, principalmente porque ele se considera perseguido, entre aspas, pelo governo por conta das investigações que estão rolando aí e que podem chegar nele, né, do caso Master ao INSS. Em todas elas tem ali um fio que leva ao Davi Alcolumbre, e ele está muito preocupado, principalmente com a questão do Master. Acho que, eu não sei se eu já comentei aqui com vocês, mas a gente publicou há um tempo atrás uma matéria mostrando que o Davi Alcolumbre tinha pedido para o presidente Lula, depois de um evento lá, inclusive na posse do Zé Guimarães, que ajudasse a blindá-lo das investigações do Master, porque a delação do Vaccaro vinha aí, traria muitas mentiras e injustiças contra ele. E o presidente disse para ele que não tinha como segurar uma coisa dessas. Isso gerou um certo mal-estar, principalmente porque depois vazou, né? Interlocutores do presidente Lula contaram para a gente que ele andava irritado com isso, que o Alcolumbre fazia pedidos impossíveis e depois se vingava do governo no Congresso. Então, Cássia, eu acho que, assim, dá para entender o sentimento do presidente. Assim me foi descrito ontem um aliado muito próximo: o presidente não se conforma. Tudo bem, até aí, né? Mas o presidente também é um político experiente e muito estratégico, né? Se ele realmente resolver reapresentar o nome do Messias, ou ainda apresentar qualquer outro nome para o Supremo neste ano, vai ser por uma questão eleitoral, por um cálculo eleitoral. Não vai ser esperando que o Alcolumbre dê essa molezinha para ele, né?
2: Muito obrigado, Malu Gaspar. Um bom dia para você.
0: Valeu, gente. Um abraço. Obrigado. Bom trabalho para todo mundo.
1: Até mais, Malu. 8:18.
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5: 8h21. Nós passamos há pouco pela Radial Leste com aqueles pontos de lentidão, aqueles trechos de congestionamento no sentido do centro, inclusive no acesso ao viaduto Engenheiro Alberto Badra, na aproximação da Salim Faramaluf e na aproximação da ligação Leste-Oeste. Mais cedo, um movimento bem intenso de veículos na altura do viaduto Bressa, inclusive para o bairro, mas agora a situação segue normalizada. Falando da marginal do Tietê, passamos por lá e tem uma ocorrência na pista, no sentido da Ayrton Senna, antes da ponte, aliás, depois da ponte da Casa Verde, uma motocicleta por lá, veículo Vulc, também ocupação de uma faixa da local, uma faixa esquerda na pista local, pela marginal do Tietê, sentido Ayrton Senna, depois da ponte da Casa Verde.
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5: 8h23.
7: Neymar Júnior Santos.
5: Você sabe que hoje no elevador, na padaria, no transporte coletivo rumo ao trabalho, não se fala de outra coisa, né? Escalação da seleção, em especial, claro, a escalação do Neymar. Então o Pedro Fagundes foi às ruas para ouvir as pessoas. O que elas estão falando desse
8: Vamos
5: assunto,
8: agora.
5: Pedro?
8: Por favor. Bom dia, Cássia. Isso mesmo. No meio desse frio, vim aqui para a estação Pinheiros e parei numa simpática banca de café, a banca da Matilde Maria, que, enfim, tá aquecendo aqui a todo mundo. Eu, inclusive, já não tô mais sentindo frio, já é meu segundo chocolate quente do dia. E em conversa vai, conversa vem, a gente falou também de seleção brasileira e que a Matilde acompanhou ontem a convocação. E eu perguntei para ela: Matilde, o que você achou do Neymar na Copa? Fala com a gente, muito bom dia.
9: Bom, achei legal, né? Tomara agora que ele ganhe, faça esse gol aí, porque a gente perdeu de 7-1, agora ele faz os 7, né?
8: Você acha que agora vai, você tá animada, acha que vai funcionar dessa vez?
9: Sim, agora vai, se Deus quiser vai. Já tá funcionando, né?
8: Então, a Matilde, ela trabalha também com o genro dela, que é o Pablo, e Ele tava um pouco receoso. Eu comecei a conversar com ele sobre o assunto, porque enquanto a sogra dele tá super animada, acha que vai dar certo, o Pablo tá um pouco reticente. Muito bom dia. O que você acha? Você acha que tá certo em convocar o Neymar?
10: Não, não tem nada certo aí nesse negócio, não.
8: Por que você acha que não é pra ser?
10: Porque ele lá e ele não lá, tanto faz como tanto fez pra mim. Pra mim mesmo...
8: Acha que o Brasil vai ganhar a Copa?
10: Tem que ganhar, né? Pelo menos uma vez, pra sair da vergonha.
8: Perfeito, muito obrigado. Olha, uma coisa é certa é que isso não é unanimidade pra ninguém. Não, seria o Neymar convocado ontem ou não, a opinião seria essa. Seria de um lado sim, de outro não. A gente já acompanhava, fizemos matches ao vivo durante os programas. Parte, eu...
11: Ó, nós estamos com um problema, o Pedro Fagundes, nós estamos com um problema no seu áudio aí, mas o Pedro já trouxe aí a palavra de algumas pessoas pelas ruas da cidade, agora que são 8h25.
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11: Muito bom dia para você, Leonardo Dai.
14: Tudo bem, Milton? Bom dia. Bom dia ao ouvinte do Jornal da CBN.
11: Você teve a festa toda ontem lá, né? Convidado VIP.
14: Foi, foi pulseirinha e tudo. Só não cheguei de carro com canarinho pistola, assim, porque eu não gosto muito de estar muito em evidência.
11: Tá, e na hora que saiu o nome do Neymar, você estava entre aqueles que ficaram comemorando lá ou isso era coisa de influenciador?
14: É coisa de influenciador, movimento verde e amarelo, cantor,
11: tudo isso.
14: Enfim, eu tava lá em outra salinha só fazendo, anotando os nomes para não perder,
11: então,
14: entendeu?
11: Então faça o que você tem a fazer como jornalista esportivo e fale para nós das suas impressões.
14: Não, assim, eu tava até falando, né, ontem, se você apagar, assim, o rosto do Neymar, né, escurecer as imagens, mostrar o Neymar jogando sem a pessoa saber que é o Neymar e perguntar se esse jogador deve ir pra Copa ou não, eu acho que 100% das pessoas vão dizer que não, com os jogos de hoje que o Neymar faz no Santos, né? Mas ele tem um histórico na seleção que pesou e cumprindo ali a exigência básica do Ancelotti, né? Que era ele ter uma sequência de jogos pelo Santos, ele acabou sendo chamado. Mas o que me chama a atenção é que se você fizer um recorte da Copa do Mundo do Catar para cá, né? O único dos quatro grandes de São Paulo que não ganhou um grande título foi o Santos. O único que caiu para a segunda divisão nesse período foi o Santos. O que mais brigou contra o rebaixamento foi o Santos. E o único dos quatro que vai ter um representante na seleção brasileira na Copa de 2026 é o Santos com o Neymar. O Hugo Souza do Corinthians ficou de fora e o Andreas Pereira do Palmeiras, como já era esperado, também não entrou nessa lista.
11: Dito tudo isso, temos bola rolando hoje.
14: É, o caminho até a Copa do Mundo é longo, viu, Milton? Tem uns São Paulo e Milionários aí no meio do caminho. Uhum. Hoje, Sul-Americana, acho que a derrota do São Paulo no fim de semana pro Fluminense aumentou aí o tom quase messiânico da chegada do Dorival Júnior, né? Esperança absoluta de um novo São Paulo a partir do Dorival. 9 da noite hoje no Morumbi. É o seguinte, se o São Paulo ganhar o jogo, tá classificado pelo menos em segundo lugar, né, pros playoffs das oitavas de final e fica dependendo de uma vitória em casa sobre o time mais fraco da chave, que é o Boston River, para garantir a classificação direta para as oitavas de final. Se empatar o jogo, corre o risco de, se o O'Higgins vencer os dois jogos que faltam, passar no máximo em segundo lugar, acabar não conseguindo a vaga direta nas oitavas de final. E se perder o jogo, pode acabar até complicando uma classificação para a próxima fase da Sul-Americana. A situação não é tão confortável assim, embora os dois jogos finais, especialmente o último, sejam relativamente fáceis para o São Paulo ganhar em casa e se classificar.
11: Muito obrigado, Leonardo Dai. Até mais.
14: Valeu, até mais.
15: 8h29.
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15: Ministros do G7 se reúnem, o Brasil participa e quem traz as informações é a Luísa Ramos, da Rádio França Internacional. Luísa, bom dia.
11: A Luísa perdeu o nosso retorno, então ela não está conseguindo nos ouvir lá de Paris. Vamos fazer uma coisa, então? Vamos pro repórter CBN e aí depois a gente consegue, coloca a Luísa aqui para conversar com a gente, tá bom? Vamos pro repórter CBN?
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0: Terça-feira, 19 de maio de 2026. Uma auditoria preliminar do Conselho Nacional de Justiça identificou quase 700 penduricalhos retroativos que podem acabar sendo pagos a procuradores e magistrados de todo o país. A cúpula do Judiciário já tem uma estimativa de impacto dos passivos para os cofres públicos, mas afirma que é necessário fazer um pente fino nas verbas antes de validar os pagamentos e submeter os valores ao crivo do Supremo. O levantamento é uma resposta à decisão do STF que limitou os pagamentos indenizatórios a servidores de carreira do serviço público, que geralmente resultam em remuneração acima do teto constitucional. As promotorias de São Paulo e Minas Gerais respondem sozinhas por 40% do total dos pagamentos do Ministério Público. Novas regras para contratos de empréstimo consignado de aposentados e pensionistas do INSS passam a valer hoje. Entre elas está a necessidade de validar a operação por biometria facial. Além disso, o limite máximo da renda que pode ser comprometido com parcelas do empréstimo também muda. O teto passa de 45% para 40% do valor. O empréstimo consignado é aquele em que a parcela é descontada diretamente do benefício pago pelo INSS. A mãe de um dos dois atiradores que mataram três pessoas em um centro islâmico em San Diego, nos Estados Unidos, ligou para a polícia 2 horas antes do ataque e avisou que o filho estava com 3 armas. Os autores do ataque tinham 17 e 19 anos e os corpos de ambos foram encontrados em uma rua próxima do local da ocorrência. Segundo a polícia, eles cometeram suicídio. O jornal The New York Times informou que os investigadores encontraram um documento com conteúdo anti-islâmico no veículo usado pela dupla. No horário de Brasília, 8h32.
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0: Passamos pelo corredor norte-sul, região de Ibirapuera, com lentidão, reflexo também de uma ocorrência mais cedo no sentido da zona norte, na altura da passarela de Tiro Matarazzo, envolvendo veículos de passeio com pista livre já. Tem congestionamento, aliás, do Ibirapuera nos dois sentidos, no corredor norte-sul.
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2: 8h33.
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2: Vamos agora à informação, chegando direto de Paris com a Rádio França Internacional, Luísa Ramos. Bom dia.
4: Olá, bom dia a todos da CBN. Pois é, os ministros das Finanças e os presidentes dos bancos centrais do G7 encerraram nessa terça-feira em Paris dois dias de reuniões preparatórias para a cúpula do grupo, que também será sediada pela França em 2026, no mês que vem. O foco principal dos encontros de ministros aqui em Paris é a guerra no Irã e o impacto global do preço do petróleo, numa tentativa de evitar que a crise energética vire uma nova crise econômica mundial. Além da França, Alemanha, Reino Unido, Itália, Canadá, Japão e Estados Unidos, que fazem parte do G7, quatro países também foram convidados, entre eles o Brasil. Três países do Golfo, os Emirados Árabes Unidos, o Catar e a Arábia Saudita, foram convidados para um almoço de trabalho focado na crise gerada pela guerra no Oriente Médio. O tema central de todas as conversas é justamente a instabilidade regional e o desbloqueio do Estreito de Hormuz, por onde passa cerca de 20% dos hidrocarbonetos exportados para o mundo e que está com o tráfego de petroleiros praticamente parado desde o início da ofensiva americana e israelense contra o Irã. Para tentar conter a alta do petróleo, Washington suspendeu sanções ao petróleo russo, uma decisão unilateral que desagradou os aliados europeus. O ministro francês da Economia, Roland Lescure, disse que as conversas foram extremamente francas e que, apesar das divergências, a expectativa é publicar um comunicado comum ao fim do encontro ainda hoje. A França também colocou na mesa os desequilíbrios da economia mundial e as disputas por terras raras e minerais críticos, tema que o Brasil tenta atrair investimentos. O ministro da Fazenda, Dario Durigan, ele afirmou que o país é porto seguro para investimentos e destacou o potencial brasileiro em energia e minerais estratégicos. À margem do G7, ele prevê reuniões bilaterais ainda com o Japão, Canadá e com a Agência Internacional de Energia. Milton e Cássia.
2: Muito obrigada. Essa foi a Luísa Ramos, da Rádio França Internacional.
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0: Bom dia para você, Sardenberg.
1: E aí, Milton, Cássia, bom dia.
2: Bom dia, Carlos Alberto.
0: Estamos acompanhando a discussão no parlamento sobre o fim da escala 6x1. Queria ouvir suas impressões a propósito do assunto.
1: Olha, Milton, Cássia e ouvintes, o ponto aqui é o seguinte. Foi feita uma pesquisa, nós divulgamos ontem aqui na CBN, né, uma pesquisa nacional sobre o que as pessoas acham de eliminar a sequência, a escala 6x1 e reduzir a jornada de trabalho sem redução de salário. A maioria, quase 70%, é a favor disso e a razão é óbvia, né? Se você perguntar para a pessoa se ela prefere trabalhar menos e ganhar a mesma coisa, só uma pessoa... Enfim, muito fora de si vai dizer o contrário, né? Mas o que a gente tem que analisar é o aspecto legal e o aspecto do ponto de vista da política econômica e do ponto de vista da macroeconomia, né? O primeiro ponto negativo é o seguinte, é colocar na Constituição brasileira a jornada de trabalho e a escala, a jornada e a escala. A jornada é porque a tendência é de que seja de 40 horas semanais e a escala é quantos dias você trabalha por dias de descanso. Então vamos supor que a tendência seja de uma jornada de 40 horas por semana com uma escala de 5x2. Isso seria colocado na Constituição brasileira. Qual é o problema aí? O problema é... Do ponto de vista macroeconômico, o primeiro é que nós estamos aumentando os custos da economia brasileira. Porque é óbvio, né? Se você mantém o mesmo número de o mesmo salário para um número de horas menor, um número de horas de trabalho menor, é claro que o custo do trabalho aumenta, o custo de produção aumenta. E esse aumento do custo de produção pode, por exemplo, passar para os preços, pode passar por uma redução de margem, pode passar por uma sonegação, por exemplo, o sujeito acabar pagando menos imposto. Enfim, é um fato claro que você vai ter um aumento do custo do trabalho, sendo que no Brasil, o Brasil está muito atrasado em produtividade do trabalho. A produtividade do trabalhador brasileiro é muito baixa, por problemas de falta de tecnologia e falta de formação nas escolas, e com isso então vai ser muito difícil. O que as pessoas estão dizendo é que ok, o custo do trabalho vai ficar mais caro, mas você vai resolver isso com ganho de produtividade. Se tivesse ganho de produtividade resolvia, mas o problema é que a produtividade da economia brasileira é muito baixa, exceto no caso do agro. O agro, a produtividade é muito elevada e cresce todos os anos. Fora do agro, a produtividade cresce quase nada e às vezes até tem ano que ele tem um resultado negativo. E o outro ponto é que vai se inserir na Constituição algo que não deveria ser. Por quê? Porque há mais de 2.000 ocupações profissionais no Brasil. Mais de 2.000 ocupações. E você colocar na Constituição que a jornada é de 40 horas e a escala é 5x2, isso não tem nada a ver com um número de milhares, mais de milhar de ocupações, enfermeiro, companhias aéreas, pessoal que trabalha em serviço de emergência e tal, e que a jornada não pode ser engessada assim na Constituição. E além disso, finalmente, você tem que, isso vale apenas para o trabalhador seletista, não tem nada a ver, não vai beneficiar os trabalhadores informais, que são quase 40% dos trabalhadores brasileiros. Em resumo, o ponto é o seguinte, há vários aspectos negativos e problemáticos nessa medida e ela está sendo aprovada a toque de caixa por razões eleitorais, né? O governo do presidente Lula apresenta isso, apresenta isso como um trunfo eleitoral, e no Congresso as diversas oligarquias e os diversos comandantes lá das diversas alas do Congresso veem isso como uma boa coisa para o ano eleitoral. O resultado Senado é que vai se criar um novo cipoal de legislação, porque você vai ter que dizer que a jornada é de 5x2, mas abrir exceções para um número enorme de outras ocupações. A legislação vai ficar mais complexa, mais difícil, vai ter judicialização e elevação, e como a jornada vai estar na Constituição, você vai ter muitos processos subindo direto para o Supremo Tribunal Federal. Ou seja, mais um problema enorme para o custo Brasil. A jornada de trabalho tem que ser reduzida na medida do ganho de produtividade, que é o que aconteceu nos países mais desenvolvidos. Nós aqui estamos criando aumento de custos e um problema, assim, digamos, burocrático, um problema legislativo muito grande. Milton e Cássia.
0: Muito obrigado pela sua análise. Um bom dia para você, Sardenberg. Até logo mais, ao meio-dia.
1: Até logo mais.
2: Até mais tarde. E temos agora informação chegando com a nossa reportagem, direto de Fortaleza. Luísa Vieira, bom dia.
3: Bom dia, Cássia, Milton e ouvintes. Olha, Cássia, uma investigação da Polícia Federal revelou que um grupo de hackers contratado pelo banqueiro Daniel Vorcaro teria falsificado um documento do Ministério Público do Ceará para derrubar das redes sociais um perfil falso criado com o nome da então noiva dele. Em nota divulgada nesta segunda-feira, o Ministério Público do Ceará informou que identificou que o e-mail utilizado pelos hackers contratados por Vorcaro não partiu do IP da instituição e teve origem no estado de São Paulo. O IP, lembrando, é uma espécie de número de identificação dos computadores na internet. Segundo a Polícia Federal, as investigações apontam que Daniel Vorcaro utilizava uma organização criminosa dividida entre hackers e homens armados para realizar ataques cibernéticos, monitoramento ilegal e intimidações contra adversários. Um dos serviços atribuídos ao grupo foi justamente a exclusão desse perfil falso criado com o nome da então noiva do banqueiro. Para isso, os hackers teriam forjado um ofício do Ministério Público do Ceará com a assinatura de uma servidora do órgão, identificada como Nayara Maria, no lugar da assinatura digital da promotora responsável. O documento falso foi enviado à plataforma da rede social em novembro do ano passado por meio do e-mail da instituição. A Polícia Federal ainda não concluiu se houve participação da servidora no caso. A plataforma não identificou a fraude e removeu o perfil no dia seguinte. Lembrando que Vorcaro está preso em Brasília, acusado de chefiar um esquema bilionário de fraudes financeiras que podem chegar a 12 bilhões de reais, segundo a Polícia Federal. O esquema contava com o uso de inteligência artificial, falsificação de documentos públicos e a participação de policiais e bicheiros. Cássia.
2: Muito obrigada. E essa história que a Luísa Vieira nos contou deixa bem claro como funcionavam esses dois grupos que, de acordo com as investigações, agiam a mando de Daniel Vorcaro. Então tinha o grupo A Turma, que era aquele grupo armado que seria responsável por agressões, tentativas de intimidações, e o grupo Os Meninos, que seria esse grupo de hackers que atuou nessa história aí, se passando pelo Ministério Público do Ceará para tentar derrubar um perfil de rede social. Agora são 8h44.
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2: Céu completamente encoberto na cidade de São Paulo. Nesses próximos dias vai ser assim. Por enquanto, nós temos 16 graus de temperatura e em relação à temperatura não vamos muito longe. A máxima prevista para esta terça-feira é de apenas 18 graus.
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12: As relações entre Brasil e Estados Unidos não são novas e ainda assim encontram possibilidades inovadoras para mais cooperação. Foi esse o tom entre os participantes brasileiros e os americanos do Summit Brasil USA deste ano. O evento promovido pelo Valor Econômico em Nova York reuniu autoridades, especialistas e membros da sociedade civil para debater os caminhos da relação dos dois países na economia, comércio, cultura e na busca por sustentabilidade. Entre os presentes estiveram o senador americano Bernie Moreno e o ex-embaixador Clifford Sobel. Do lado brasileiro, nomes como o empresário Guilherme Benchimol e a secretária de Política Econômica do Ministério da Fazenda, Débora Freire, participaram das mesas. Leopoldo Rosa, especial para a CBN.
13: Movimentação movimentação intensa agora na Marginal Pinheiros para o motorista que vai no sentido de Interlagos. Já começa a pisar no freio ali na altura do Cebolão e vai assim, pelo menos até a passagem pelo acesso à ponte Engenheiro Ari Torres. Também tem trânsito intenso agora no corredor Norte-Sul para o motorista que está no sentido da Zona Norte da cidade de São Paulo. A dificuldade começa ali na altura do aeroporto de Congonhas e vai assim até o Parque Ibirapuera. Também tem lentidão agora na Avenida Rebouças, nos dois sentidos, entre a Avenida Brigadeiro Faria Lima e a Rua Oscar Freire.
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2: E você que está acompanhando a nossa programação, está aí no seu trajeto para o trabalho, já chegou, parou para tomar aquele cafezinho na padaria, encontrou algo atípico no seu caminho? Isso também é notícia, você pode compartilhar conosco pelo nosso WhatsApp. E pode fazer isso, inclusive, através do seu áudio. Então você já começa o seu áudio se identificando, contando de onde você está falando e mandando a sua informação aqui para a gente. O número é o 99911-9981.
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2: E foi só a gente pedir que já teve ouvinte aqui escrevendo pra gente. Daqui a pouco a gente vai colocar o áudio do nosso ouvinte no ar, falando de uma das coisas aqui da cidade de São Paulo. Nosso ouvinte Walter que escreveu pra gente e conversa conosco nesta manhã.
20: Bom dia, CBN. Walter falando. Tem um degrau na pista da Marginal, sentido Zona Leste, Zona Oeste, a 100 metros da ponte do Piqueri. Esse é meu caminho constante. Eu tenho observado que esse degrau tem aumentado. Chega a dar um impacto no carro muito grande. Pode ser mais um afundamento de pista na Marginal. Sugiro que a prefeitura dê uma olhada nisso.
2: Tá aí o recado do nosso ouvinte, Walter, que encontrou esse degrau no meio do caminho, atrapalhando a vida ali pela Marginal. E o seu caminho? Tá tranquilo nessa manhã? Condição no transporte coletivo? Encontrou alguma dificuldade? Faça como Walter e mande o seu áudio aqui pro 999-119981.
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0: 8h55.
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3: Paulo Vinícius Coelho está voando para Libertadores, mas gravou para nós, para falar da seleção brasileira, lógico.
4: Muito bom dia, Milton Jung, muito bom dia, Cássio Godoy. Tô a caminho de Buenos Aires, onde daqui a pouco, às 9h, o Cruzeiro vai enfrentar o Boca Juniors. E ainda falando sobre o rescaldo de ontem da convocação da seleção brasileira para a Copa do Mundo e do Neymar, que acabou chamado pelo Carlo Ancelotti, com informações que vêm da CBF de que houve conversas entre o técnico Carlo Ancelotti e o jogador estrela das Copas de 2014, 18 e 22, que vai para sua quarta Copa do Mundo, sabendo, segundo se informa, que o Ancelotti já disse para ele que é quem dá as regras é a seleção brasileira, ou seja, que ele vai jogar e ser titular se estiver bem, e não vai ser titular se estiver no nível que está jogando, porque não consegue resolver jogo Santos e Coritiba. Como é que pode resolver um Brasil e Holanda que podem se enfrentar na segunda fase da Copa do Mundo? A seleção vai com 15 veteranos de Copa do Mundo, dos 26 convocados, 15 convocados que já participaram de outras campanhas de Copa do Mundo. É um recorde na história da seleção brasileira. Em 1962, a seleção teve 14 dos 22 campeões mundiais que tinham jogado outras Copas. Dessa vez são 15 de 26 campeões mundiais. Proporcionalmente era maior em 62 o número de veteranos. Dessa vez é o maior número absoluto de experientes em Copa do Mundo, com a diferença de que o recorde de 62 era de jogadores que haviam conquistado o título 4 anos antes, e agora é o maior número de jogadores que perderam Copa, porque o Brasil não ganhou nenhuma das últimas Copas desde 2002, são 5 Copas do Mundo de jejum. Além disso, são 7 com participações em 3 Copas do Mundo. Desde 1986, o Brasil não tinha tantos jogadores com 3 Copas. É uma faca de 2 gumes, se por um lado tem mais experiência, por outro lado pode ter menos ambição, tem menos perna, tem menos necessidade de se provar durante uma campanha de Copa do Mundo. É a Copa do Mundo dos jogadores que já ganharam muito dinheiro com a carreira. De qualquer maneira, o Ancelotti tem a missão de fazer com que seu time demonstre toda a força possível para ganhar o hexacampeonato mundial. E com o Neymar em campo, isso que se polarizou mais uma vez, o Brasil polarizado polarizou até o Neymar, né, nos últimos tempos. No futebol de clubes, hoje tem Copa Libertadores, como eu falei, Boca Juniors e Cruzeiro se enfrentam na Bombonera e eu tô lá, eu estarei lá às 21h30. Mais cedo, às 19h, o Fluminense enfrenta o Bolívar no Maracanã, e se o Fluminense perder, tá eliminado da Libertadores. Se empatar, vai correr um risco gigantesco do La Guaira vencer o Independiente Rivadavia, e nesse caso um empate entre La Guaira e Bolívar, o empate do La Guaira na última rodada vai dar a classificação e vai eliminar o Fluminense. O Fluminense tem que ganhar o jogo. De qualquer maneira, vai ter que enfrentar e vencer o Bolívar no Maracanã nesta terça-feira. Além dos dois jogos de Libertadores, tem São Paulo e Milionários. O São Paulo retorna ao Morumbi depois de mais de um mês ausente do seu estádio. para a estreia de Dorival Júnior, ou reestreia de Dorival Júnior pela Copa Sul-Americana contra o Milionários da Colômbia. Jogo difícil para o São Paulo, jogo de alguma festa, porque a torcida estava infeliz com o Roger Machado. Hoje vai receber de volta o técnico campeão da Copa do Brasil de 2023, Dorival Júnior, volta ao São Paulo Futebol Clube. Boa terça-feira, Milton. Boa terça-feira, Cássia, para todo mundo.
0: 9 horas.
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0: terça-feira, 19 de maio de 2026. Representantes dos trabalhadores vão hoje à Câmara dos Deputados defender a aprovação da PEC que prevê o fim da escala 6x1. Ontem, empregadores estiveram na comissão especial que analisa a proposta e disseram que a promessa de trabalhar menos, sem redução de salário, é uma fantasia. Pesquisa Genial Quest, divulgada ontem, mostra que 68% dos brasileiros são a favor do fim da escala de trabalho 6x1. 22% das pessoas ouvidas são contrárias a alterar a escala de trabalho. A Rússia anunciou hoje que as Forças Armadas do país iniciaram 3 dias de exercícios com armas nucleares. Milhares de soldados foram mobilizados. O Ministério da Defesa informou que o movimento é uma preparação para o uso do recurso em caso de ameaça e agressão. Nesta terça-feira, o presidente Vladimir Putin chegou à China. Os corpos de 2 mergulhadores italianos que morreram nas Maldivas foram recuperados. Os esforços para resgatar os restos mortais dos últimos 2 devem ser encerrados até amanhã. Eles ficaram presos em uma caverna a 50 metros de profundidade. Mergulhadores finlandeses participaram da operação. O corpo do instrutor do grupo já tinha sido encontrado. Um mergulhador local que participava das buscas pelas vítimas também morreu. No horário de Brasília, 9:02.
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0: Incêndio agora na Vila Maria, na zona norte da cidade de São Paulo. O fogo começou por volta das 8h30 da manhã, atinge um estabelecimento comercial na rua Curuçá, no número 142. 5 viaturas do Corpo de Bombeiros estão no local e combatem as chamas neste momento.
1: 9:03.
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3: Muito bom dia a você que escolheu ficar mais bem informado, ouvindo o Jornal da CBN, na manhã desta terça-feira, 19 de maio de 2026. Um outro tema destes bombásticos que causa muita discussão está na Comissão de Constituição e Justiça da Câmara dos Deputados. Tema que trata da redução da maioridade penal de 18 para 16 anos em crimes hediondos. A Rani Veloso conta pra gente como é que está esse debate. Bom dia, Rani.
4: Bom dia, Milton, Cássia e a todos que nos acompanham. É isso, e a proposta que é defendida pela oposição como forma de endurecer o combate ao crime no país é criticada pela base governista. De acordo com o texto apresentado pelo relator, o deputado Coronel Assis, do PL, jovens a partir de 16 anos poderão ser responsabilizados penalmente, mas apenas em casos de crimes hediondos, aqueles praticados com extrema gravidade e violência, homicídio doloso e lesão corporal seguida de morte. Se condenados, eles deverão cumprir a pena em unidades separadas dos adultos e também dos menores infratores. A CBN, o relator da proposta, afirmou que tem votos suficientes para aprovar a mudança na redução da maioridade penal de 18 para 16 anos. A expectativa dele é ler o parecer hoje, mas deve ter um pedido de vista por parte dos deputados e a votação fica adiada por duas sessões. Caso passe pela CCJ, o texto precisará também passar por uma comissão especial antes de chegar ao plenário.
5: E com o retorno, né, dessa matéria na pauta, nós teremos talvez aí, né, um trancamento, tendo em vista algumas outras pautas emergenciais na CCJ, nós estaremos prontos para votar. E, claro, né, conseguimos aí a admissibilidade, vamos nos lutar aí junto à mesa da casa para poder aí instalar a comissão especial e cumprindo todo o rito, né, da comissão especial, vamos lutar para que isso seja pautado em plenário para a votação. Hoje eu acredito que nós temos votos sim para promover essa mudança na Constituição.
4: Atualmente, adolescentes infratores não vão para presídios comuns, mas cumprem medidas socioeducativas. Segundo o Conselho Nacional de Justiça, até o final de abril, o Brasil registrava mais de 11.500 jovens em restrição ou privação de liberdade. Então é isso, Milton. Hoje a gente vai ter aí, de acordo com o deputado Coronel Assis, então a leitura do parecer e aí logo em seguida o pedido de vista.
3: Muito obrigado. Esta foi a Rene Veloso, ao vivo de Brasília, agora que são 9:06. A nova lei da nacionalidade de Portugal, que altera as regras para obtenção da cidadania portuguesa, já está em vigor. A legislação afeta milhares de brasileiros que moram no país europeu. Para conversar conosco sobre esse assunto, nós convidamos Wilson Bicalho, advogado especialista em direito migratório e professor universitário em Portugal. Wilson Bicalho, muito obrigado pela sua gentileza de nos atender mais uma vez aqui no Jornal da CBN. Bom dia.
6: Obrigado, Milton. Bom dia para você, bom dia, Cássia, bom dia para toda a sua audiência.
3: De forma efetiva, o que que esta nova legislação muda para a situação dos brasileiros?
6: Milton, ela muda bastante do ponto de vista de quem já contava tempo e contava com esse tempo de ter a nacionalidade brasileira. Quando a gente fala para o público no Brasil, é sempre bom a gente ter essa diferença do que é a nacionalidade e do que é uma autorização de residência, né? A autorização de residência é aquela autorização que o governo te dá, que permite que as pessoas vivam em Portugal e trabalhem aqui de forma legal. Então, as pessoas com 5 anos de residência, a partir disso, poderiam pedir a nacionalidade portuguesa por tempo. A partir de agora, esse tempo para brasileiros muda de 5 para 7 anos. Isso é um impacto real e principalmente na vida de algumas pessoas que já estavam vendo esse tempo chegando muito próximo e agora vão ter que esperar um pouquinho mais para realizar esse projeto de vida.
1: Brasileiras e brasileiros que estão em Portugal e tiveram um filho nascido no país têm algum regime especial em relação à migração?
6: Não existe um regime especial, mas houve uma alteração impactante com essa lei que diz muito respeito também a pessoas que haviam eventualmente feito projetos de vida para cá. Imagina, Cássia, que quem tinha um filho em Portugal, mesmo que estivesse aqui com autorização de residência há apenas um mês, dois meses, se um dos cônjuges tivesse a autorização de residência, essa criança poderia nascer aqui e já ser também considerada portuguesa. A partir de agora, isso muda significativamente. É necessário que essas famílias estejam vivendo aqui há 5 anos, pelo menos, legalmente, para que sim, uma criança nascida em solo português passe a ser portuguesa de nascença. Então, muda e muda bastante essa questão familiar para quem vem nascer a partir de agora.
3: O senhor se referiu aqui que esse impacto se dá a partir dessa mudança no prazo para autorização de residência e aí obtenção da nacionalidade. Brasileiros que têm sua origem em Portugal, estes que poderiam pedir a nacionalidade portuguesa, não morando no país, isso é possível? Mudou alguma coisa? Nesse cenário tem algo que deva preocupar esses brasileiros, essas famílias brasileiras?
6: Não. E é muito interessante, Milton, a gente pensar desse ponto de vista, porque nós falamos de dois tipos de nacionalidade, a nacionalidade de origem e a nacionalidade derivada. Quando nós falamos de nacionalidade por tempo, é uma nacionalidade derivada do tempo da pessoa ter vivido e do tempo da pessoa estar introduzida na cultura do país. Quando nós falamos na originária, é muito mais essa consanguínea, é a do filho e a do neto que vive e que nasceu em outros países e que pode requerer essa nacionalidade. Esse ponto não houve alteração significativa e é sempre muito importante dizer para as pessoas que têm essa perspectiva de direito que façam uso dela. Quem tem interesse em ter uma nacionalidade portuguesa e tem esse direito, é bom que façam uso, porque assim como nós tivemos alteração na lei agora nessa sequência, nós tivemos também aventada à época dessa discussão uma possível alteração na forma originária de se ter a nacionalidade. Não foi impactada, mas se aventou que tivesse. Então, nada impede que amanhã ou depois haja uma alteração significativa e que aí as pessoas que tinham direito deixem de tê-lo.
1: E quando a gente fala na situação daquelas pessoas que têm o visto gold para viver em Portugal, primeiro eu gostaria que o senhor nos explicasse, né, como funciona esse visto e que tipo de alteração a gente vem tendo, que inclusive dificulta a permanência destas pessoas no país de uma forma mais definitiva.
6: Olha, Cássia, o problema todo envolvendo o Golden Visa, ele não é pela uma alteração específica, a lei foi alterada para todos. A grande diferença no Golden Visa, e é um fato curioso e interessante da gente falar, que o Brasil também possui Golden Visa, pessoas de outras nacionalidades que queiram investir no Brasil e morar com o Golden Visa também é possível, porém os valores são muito diferentes, né? O Golden Visa, ele é encarado como uma venda de nacionalidade. No sentido que o governo dizia, olha, aportem aqui 500 mil euros na economia do país, para que ajuda a fomentar a economia do país. Essas pessoas têm obrigação de estar apenas 7 dias por ano, pelo menos em Portugal, não mais do que isso. E depois de 5 anos, essas pessoas teriam direito à nacionalidade, assim como era a lei para todo mundo. A grande polêmica em torno do Golden Visa é exatamente essa qualificação. As pessoas que colocaram dinheiro, elas compraram um sonho, diferente das pessoas que vêm e convivem aqui aquele período e têm uma expectativa de, ao final de 5 anos, ter o direito. Os outros não, os outros praticamente, a interpretação deles é que eles colocaram dinheiro para a realização desse sonho, e aí eles se sentem lesados nesse momento, e nós estamos falando principalmente de investidores americanos, que estão muito mais acostumados a litigar numa forma de tribunal do que nós no Brasil ou aqui em Portugal, por exemplo.
1: Agora, quando a gente fala desse Golden Visa para Portugal, tem um valor que eu estou vendo aqui, né? Como o senhor disse, 500 mil euros. Eu posso pegar esses 500 mil euros e investir em Portugal de qualquer maneira? Posso ou comprar uma casa ou fazer um investimento? Qualquer tipo de montante que eu invista no país, de qualquer forma, está valendo?
6: Não. Não era assim, mas mesmo isso houve também alteração já no ano passado. O Golden Visa, ele era um programa de investimento em imóvel, em cultura, tecnologia ou em mercado de risco. A opção de se investir em imóvel próprio, ela não existe mais. Então hoje há alguns caminhos que ainda permitem o Golden Visa, mas necessariamente ali no mercado de risco, no mercado de capital de risco, em Capital Ventures, por exemplo, ou em fomento em instituições ou empresas de educação ou de pesquisa, pesquisa científica. Nesse caso, ainda é possível se fazer investimento e obter o Golden Visa.
3: Pegando ainda a mudança da lei da nacionalidade nesse período de 5 para 7 anos, aqueles brasileiros que estavam com o processo em andamento, esse processo ele fica interrompido ou o fato dele já ter feito o pedido antecipadamente, antes da lei entrar em vigor, lhe garante o direito dos 5 anos?
6: Milton, esse é um ponto que a gente sempre defendeu, eu enquanto jurista sempre defendo a estabilidade do direito, né, e o uso do direito em tempo certo. Então, quem já entrou com o processo até o início da lei tem que ter analisado todo o seu pedido à luz da lei anterior. Não seria justo que as pessoas, depois de cumprirem o requisito e entrarem com o pedido, ainda tivessem esse impacto de uma nova lei que vai mudar totalmente o jogo no meio do campeonato, vamos dizer assim.

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1: Brasil e Estados Unidos juntos, discutindo as relações diplomáticas, celebrando novas ideias e travando novas relações comerciais. É sobre isso o Summit Brasil USA, evento promovido pelo Valor Econômico que aconteceu em Nova York na última semana. Frederico Cachar, diretor da Editora Globo e do Sistema Globo de Rádio, abriu o evento e exaltou a relação entre os dois países que, embora envolva concorrência em diversos mercados, também pode ser uma relação de cooperação. Ao longo do evento, políticos, empresários, especialistas e a sociedade civil se reuniram em debates sobre sustentabilidade, diplomacia e comércio em diversos painéis mediados por jornalistas do Valor Econômico. Em 2026, as relações entre Brasil e Estados Unidos completam 202 anos de existência. Leopoldo Rosa, especial para a CBN.
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3: 9 horas e 18 minutos, temos informação com a nossa reportagem aqui em São Paulo, Matheus Leite.
4: Cássia, o fogo foi extinto no incêndio que atingia um estabelecimento comercial ali na Vila Maria, na zona norte da cidade de São Paulo. Esse incêndio aconteceu especificamente na rua Curuçá, número 142. Segundo o Corpo de Bombeiros, começou por causa do fogo numa fritadeira. Mas esse fogo já foi extinto agora. Segundo o Corpo de Bombeiros, não há vítimas e o local foi deixado em segurança. Cássia.
3: Muito obrigada, Matheus.
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3: E os nossos ouvintes nos ajudam com áudios, não apenas com problemas de trânsito, trazendo até alternativas.
7: É, bom dia, CBN, bom dia a todos aí de A a Z, hein? Aqui é São Antônio de São Paulo. Ó, a Rebouças tá ruim nos dois sentidos, né? Mas uma boa opção aí é a rua dos Pinheiros, hein? Vem ali pelo Lago de Pinheiros.

0: Pinheiros, Rua Butantã, e sai aqui na Rua dos Pinheiros, tá fluindo, viu? Só fica um pouquinho parado, só na frente do metrô aqui, pra curtir um pouquinho só, mas tá fluindo, hein? É uma boa opção.
1: Muito obrigada, Antônio. 9h20.
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3: Vamos falar de São Paulo agora. Repórter Pedro Pupulin tem informações a propósito do presidente Lula. Pedro, bom dia.
4: Bom dia, Milton. Bom dia, Cássia, a todos que nos acompanham aqui na CBN. O presidente Lula estará daqui a pouco acompanhado de uma comitiva do governo federal aqui no distrito Anhembi, em São Paulo, para participar da abertura do Encontro Nacional da Indústria da Construção. Estão confirmados até o momento, além de Lula, o vice-presidente Geraldo Alckmin, o ministro das Cidades Antônio Vladimir Lima, a ministra da Casa Civil Miriam Belchior, o ministro do Trabalho Luiz Marinho, do Desenvolvimento Márcio Fernando Elias Rosa e o advogado-geral da União Jorge Messias. Cabe ressaltar, apesar do revés no Senado, Lula avalia indicar novamente Messias à cadeira do Supremo. E essa aparição pública, Cássia Milton, soa como um aceno ao AGU após essa derrota histórica do governo federal, que é lida nos bastidores como resultado de uma articulação do presidente do Senado, Davi Alcolumbre, que queria que o presidente indicasse o senador Rodrigo Pacheco para o cargo. É a terceira agenda oficial do presidente no estado em menos de 2 dias. Após este evento, a próxima parada de Lula será na Casa Portugal, no bairro da Liberdade, para o lançamento de uma linha de crédito para motoristas de aplicativos e taxistas. O objetivo é oferecer condições especiais aí para financiamento de veículos, manutenção e capital de giro. O presidente, nessa outra agenda de mais tarde, estará acompanhado do ex-ministro da Fazenda e pré-candidato ao governo de São Paulo, Fernando Haddad, do PT. Cássia, Milton, a menos de 5 meses das eleições, o presidente então vai intensificando suas agendas por São Paulo, o maior colégio eleitoral do país. Só para finalizar, outro ponto que merece destaque é que Lula apresenta uma evolução satisfatória depois de ter sido submetido a uma cirurgia para retirar uma lesão na cabeça provocada por um tipo comum de câncer de pele ocasionada por exposição ao sol. Ontem, aqui em São Paulo, ele esteve no Hospital Sírio-Libanês. Segundo o boletim médico, não existe risco de metástase. Eu volto com vocês.
3: Muito obrigado. As informações foram do Pedro Pupulin, que está em São Paulo. 9h23.

0: 13 jogadores brasileiros convocados para a Copa do Mundo não aparecem no álbum de figurinhas do Mundial, inclusive o Neymar. A editora responsável pelo produto afirmou que vai lançar um pacote atualizado depois das convocações.
1: O álbum da Copa do Mundo, lançado antes da convocação, conta com 5 jogadores que não foram chamados por Carlo Ancelotti: Bento, Éder Militão, Rodrigo, João Pedro e Estevão. Desses, Bento e João Pedro ficaram de fora por opção do técnico da seleção, enquanto os outros 3 estão machucados. Em compensação, 13 jogadores que não aparecem no álbum estão na lista de convocados para o Mundial. Entre eles, o nome mais comentado, Neymar. E apesar do envolvimento em polêmicas, o camisa 10 do Santos ainda pode ser um grande símbolo, especialmente para a população mais jovem. Para o estudante Lucas Cassolino, o jogador faz falta no álbum para quem coleciona há muitos anos.
2: A minha expectativa é que ele seria convocado mesmo. A gente, embora ele não vinha de uma fase boa, a gente está falando do maior artilheiro e maior assistente da história da seleção. Então, a partir do momento que a gente tem baixas como as do Estevão e algum de outros nomes importantes também, como o Rodrigo, eu acho que o Neymar se torna uma peça fundamental. E com certeza eu tô sentindo muita falta dele, né? Um cara que eu cresci assistindo futebol e eu gostaria de tê-lo nesse álbum também. Como assim nos outros álbuns, agora a gente vai ficar esperando aquela cartela, né, de correção deles, certamente com o Neymar.
1: Gabriel Pinheiro, de 18 anos, disse que espera que Neymar ganhe uma figurinha extra para que seja incluído no álbum entre os outros jogadores.
3: Ah, pra gente que é mais novo, o Neymar, ele é a referência que a gente olhou, né? Os nossos pais, eles veem os grandes jogadores, mas pra gente que é mais novo, acaba sendo o Neymar. Eu tenho o álbum desde 2014, se eu não me engano, o álbum de 2018, ele tem uma página extra, com as figurinhas que você vai adicionando essa, então eu tô com a expectativa dele entrar nessa página extra. Nas Copas passadas também, eles davam figurinha pra vocês colarem por cima, então vamos ver como vai ser nessa, a expectativa tá coração tenso, né?
1: O estudante Vinícius Justo também faz parte da geração que ainda não viu o Brasil segurar a taça de campeão mundial. Mas para ele, Neymar ser convocado não é suficiente para levantar as esperanças de a seleção brasileira ser hexa esse ano.
4: Inclusive agora que estava tendo toda essa questão do Neymar ser convocado ou não, aí ficavam perguntando para os outros jogadores se devia ser convocado ou não, e parecia que todo mundo queria jogar a responsabilidade em cima do Neymar. Como, se não chamar o Neymar eu não consigo ir? Tipo, eu não consigo jogar? Pô, o cara tá representando a maior seleção do mundo e tá com medo de jogar sem o Neymar.
5: É estranho, né?
4: Aí é uma seleção que, sei lá, só não anima ninguém. Pelo menos não a mim.
1: Comentarista do Sport TV, Alexandre Losetti, tem feito um levantamento nas redes sociais sobre o índice de acerto do álbum de figurinhas da Copa deste ano. Das 48 seleções presentes no álbum, 16 foram convocadas. Até agora, a seleção da Tunísia é a com menor índice, 61%, e 5 tiveram 100% de aproveitamento: Bósnia, Nova Zelândia, Áustria, República Democrática do Congo e Curaçao. A Panini, editora do álbum da Copa, afirmou que irá lançar um pacote de atualização após as convocações, mas não adiantou quais serão as figurinhas extras e se Neymar estará entre elas. Em 2022, o pacote extra incluía jogadores de várias seleções que ficaram fora do álbum por R$ 49,00. Os cromos atualizados podem ser colados no lugar dos jogadores que foram cortados ou até mesmo por cima das figurinhas erradas. De São Paulo, Maria Cecília Dalau.
0: Achei estranha essa solução,
6: isso,
0: hein?
6: Né?
0: É.
6: Vai ser, bom, primeiro, que vai ter a figurinha do Neymar, vai ter.
0: Vai,
6: né?
0: Ter. Mesmo que a empresa ainda não tenha dito isso, vai ter, não é possível.
6: Vai ter, claro. Enfim, não.
0: Pacote extra menor... basicamente vai ser pra isso.
6: Até o Ancelotti convocou o Neymar e a Panini não vai convocar.
0: Vai convocar, pois
6: bom.
0: É.
6: Isso é uma coisa. Dois, que é essa história de colar por cima da foto do outro jogador.
0: É.
6: Eu acho assim, o cara já não foi convocado. E ainda vai sofrer isso?
0: É estranho.
6: Estranho.
0: E você, como que você vai fazer?
6: Folha extra, não é?
0: É.
6: Não é melhor?
0: Eu seria melhor uma folha extra.
6: Ali do lado.
0: Sim,
6: e tal.
0: Sim. Uma coisa...
6: Um anexo no álbum.
0: Quem sabe? Quero saber dos nossos ouvintes como eles pretendem fazer pra ter o Neymar no álbum da Copa. 9h28.
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6: Doutor Luiz Fernando gravou a participação dele hoje.
8: Bom dia, Milton. Bom dia, Cássia. Bom dia, ouvintes.
5: Uma pesquisa publicada na revista JAMA Network Open, uma das mais respeitadas do mundo, acompanhou mais de 5 mil mulheres entre 63 e 99 anos durante 8 anos seguidos. A ideia era entender se existia uma relação entre força muscular e longevidade. O resultado foi claro, impressionante, até surpreendente. Todas fizeram um teste simples, que consegue prever quanto tempo uma pessoa vai viver. E olha que eu não estou falando de exame sofisticado, ressonância magnética, ultrassom, né, aquelas máquinas de consultório. Eu estou falando de algo que qualquer médico consegue fazer, apertar a mão com força durante alguns poucos segundos. Isso, surpreendentemente, é um dos maiores indicadores de longevidade que a medicina conseguiu descobrir, especialmente nas mulheres. A cada 7 quilos adicionais da força de preensão, que é aquela força que você faz quando aperta a mão de alguém, mostrava uma redução média de 12% no risco de morte durante o período de acompanhamento. Eu vou dar um exemplo. Uma mulher de 70 anos com força de preensão fraca tem um risco muito maior de morrer nos próximos anos do que uma mulher da mesma idade que consegue apertar com força. Agora, você pode estar pensando como conquistar essa força. Você não gosta de fazer musculação, é sedentária, nunca entrou na academia. E aí que vem uma parte boa. A associação entre força muscular e longevidade, ela se manteve significativa na pesquisa, mesmo quando se levou em conta atividade física, tempo de sedentarismo, velocidade de marcha e até mesmo marcadores de inflamação no sangue. Isso quer dizer que força muscular é algo independente, é um marcador biológico direto de saúde e resiliência. E tem mais uma coisa boa, para medir não precisa de aparelho sofisticado. Qualquer posto de saúde pode fazer, é só ter um dinamômetro de mão, que é um aparelhinho que você mede a força em quilogramas quando você aperta umas molas. E não deixa de medir sua força na mão. Se a força estiver fraca, começa a trabalhar essa força com exercícios simples em casa, sem necessidade de academia. Agachamento, flexões na parede, levantar e sentar na cadeira, tudo isso já é um programa de treinamento de força. E afinal de contas, força muscular não é vaidade. É viver mais, é saúde, são mais anos com qualidade de vida e independência.
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0: Terça-feira, 19 de maio de 2026. Estudantes do último ano do ensino médio da rede pública terão inscrição automática do Enem a partir de 2026. Além disso, os locais de aplicação do Exame Nacional aumentarão em aproximadamente 10 mil. As medidas anunciadas pelo Ministério da Educação foram publicadas no Diário Oficial da União. O compositor Noca da Portela é velado na quadra da escola. Aberta ao público, a cerimônia prossegue até as 14h. Noca morreu no domingo aos 93 anos. Ele estava internado desde o dia 30 de abril por causa de uma pneumonia. O compositor foi levado para a Escola Azul e Branca de Madureira por Paulinho da Viola e venceu 7 vezes a disputa de samba enredo pela Portela. O abate de bovinos cresceu 3,3% entre janeiro e março. A base de comparação é o mesmo período do ano passado. Ao todo, 10 milhões 290 mil cabeças de bovinos foram abatidas. Os dados são do IBGE. A nova lei da nacionalidade de Portugal começou a vigorar hoje. O texto altera as regras para obtenção da cidadania portuguesa e afeta brasileiros que moram no país da Europa. Com as novas regras, indivíduos da comunidade dos países de língua portuguesa e da União Europeia terão de comprovar a residência em Portugal por 7 anos para solicitar a cidadania. O prazo antes era de 5 anos. Já estrangeiros de outras procedências precisarão atestar ao menos 10 anos de permanência. Os ministros das Finanças e os presidentes de bancos centrais do G7 encerram hoje em Paris as reuniões preparatórias para a cúpula do grupo. A França vai sediar o evento no mês que vem. O encontro desta terça-feira tem como foco a guerra no Irã e o impacto global na cotação do petróleo. O Brasil participa como convidado nas discussões. O grupo é formado pelas 7 nações mais industrializadas do mundo. No horário de Brasília, 9h33.
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0: pelo sistema Anchieta Imigrantes, agora para o motorista que vai no sentido da cidade de São Paulo. Na rodovia dos imigrantes, tem lentidão agora por excesso de veículos do quilômetro 15 até o quilômetro 13. Já na rodovia Anchieta, tem lentidão no sentido de São Paulo e no sentido do litoral. Para quem vai para a capital paulista, o trânsito é lento do quilômetro 19 ao 17 e do 11 ao 10. Já no sentido do litoral do estado de São Paulo, na Anchieta, lentidão do quilômetro 62 até o 64.
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2: Agora há pouco nós trouxemos informações de São Paulo, onde está o presidente Lula, que tem uma série de atividades na capital paulista e tem como principal foco o lançamento daquele programa de crédito para motoristas de aplicativo e taxistas. Nós estamos em contato de novo com a Rani Veloso, que está em Brasília, porque a Rani tem as regras desse programa anunciado pelo governo. Uma delas, por exemplo, Rani, uma dúvida que tinha em relação aos motoristas de aplicativo é o tempo de corte, né? Quer dizer, há quanto tempo a pessoa é motorista de aplicativo e ela pode ter algum tipo de benefício ou não, já que é mais difícil de se comprovar do que, por exemplo, quando você é taxista, que tem uma licença, autorização, etc. e tal. O que você tem aí sobre essas regras, Rani?
3: É isso, Milton. O presidente Lula vai lançar aí hoje em São Paulo o programa Move Aplicativos, que é uma nova linha de crédito de 30 bilhões de reais para taxistas e motoristas de aplicativos. De acordo com uma fonte do governo, a CBN, o objetivo do programa é financiar a compra de veículos de até 150 mil reais com taxa de juros menores do que a do mercado, a fim de reduzir os gastos dos profissionais com o aluguel de carros. Para ter acesso ao crédito, Milton, como você perguntou, o motorista precisa comprovar que realizou pelo menos 100 corridas nos últimos 12 meses. As mulheres terão um subsídio ainda maior. Ainda com o objetivo de atrair a categoria, que representa mais de 2 milhões, para sua base de apoio, o governo tentou negociar no Congresso, a gente lembra, que a aprovação de um projeto de lei para regulamentar o trabalho por aplicativos. Mas a tentativa foi frustrada e ficou para o ano que vem após uma queda de braço causada por lobby das plataformas. Na época, inclusive, o ministro Guilherme Boulos, da Secretaria-Geral da Presidência, disse que o texto não tinha avanços de direitos do trabalhador e, por isso, o governo foi contra. O Move Aplicativos faz parte de uma série de medidas econômicas e sociais lançadas recentemente pelo governo em ano eleitoral. Somadas, inclusive, essas ações já ultrapassam 173 bilhões de reais. E aí a gente lembra que na semana passada o governo já havia anunciado um subsídio de até 89 centavos por litro da gasolina para conter a alta, né, no preço dos combustíveis aqui nas bombas, que, de acordo com o governo, é causada por essa guerra no Irã. Além disso, na semana passada também revogou a taxa das blusinhas, aquele imposto que é cobrado em compras internacionais de até 50 dólares. No mesmo dia, lançou o Brasil contra o Crime Organizado, que prevê aí esse pacote de 11 bilhões de reais para a segurança pública, que é uma área sensível para o governo em ano de eleição. E o outro programa que a gente mostrou aqui foi o Desenrola, voltado para a renegociação de dívidas da população com até 90% de descontos, que são aquelas dívidas de até 15 mil reais. Então, Milton, faz parte de mais uma frente aí do governo com o objetivo de avançar na popularidade e reduzir a desaprovação. Milton?
2: Muito obrigado pelas informações. A Rani Veloso trazendo aí algumas das regras, portanto, que fazem parte deste programa de ajuda para motoristas de aplicativo e motoristas de táxi. 9h39 agora.
4: Temos informação chegando com Matheus Leite de São Paulo a respeito de parlamentares de dois partidos diferentes que destinaram mais de 700 mil reais a entidades ligadas à produtora do filme sobre Jair Bolsonaro. Matheus Leite.
0: Exatamente, Cássia. São deputados estaduais de São Paulo do PL e do PT. Segundo o portal G1, pelo menos 4 parlamentares indicaram entre 2023 e 2026 recursos para projetos ligados à cultura e ao esporte que beneficiaram um instituto e uma empresa relacionados à empresária Karina Gama, sócia da produtora Go Up, responsável pelo filme Dark Horse. A deputada estadual do PL, Valéria Bolsonaro, que não é parente de Jair Bolsonaro, destinou R$100 mil ao instituto. Gil Diniz, do mesmo partido, indicou uma emenda de R$200 mil a uma companhia ligada à empresária. Lucas Bove, também do PL, destinou R$213 mil, mas os recursos não foram liberados por causa de problemas burocráticos. O quarto parlamentar é Luiz Fernando, do PT, que destinou R$190 mil em emendas, e um grupo de teatro indicou um instituto presidido por Karina Gama para receber o valor. O filme Dark Horse, a gente lembra, teve financiamento do banqueiro Daniel Vorcaro, que está preso sob acusação de chefiar um esquema bilionário de fraudes financeiras. Cássia.
4: Muito obrigada, esse foi o Matheus Leite.
2: Nós temos agora 9h40. As novas regras para contratos de empréstimo consignado de aposentados e pensionistas do INSS já passam a valer, a partir de hoje. Entre elas, tem ali a necessidade de validar a sua operação por biometria facial. Além disso, o limite máximo da renda, aposentadoria, pensão, outro benefício do INSS que pode ser comprometido com parcelas do empréstimo também muda. O teto passou de 45% para 40% da renda. Então você não pode comprometer mais de 40% da sua renda com o empréstimo consignado. O empréstimo é aquele que a parcela é cobrada diretamente do benefício do INSS, por isso tem juros menores. Segundo o governo, as mudanças estão sendo feitas para dar mais segurança a essas modalidades de crédito. A gente sabe que houve muita gente que sofreu abuso por causa disso, né? Senhores, senhoras que acabaram sendo enganadas. Pessoas que tiraram um empréstimo consignado em nome dessas pessoas e acabaram sendo muito prejudicadas. Então, entre as mudanças previstas pelo INSS estão validação por meio de biometria facial pelo aplicativo do Meu INSS para quem solicitar empréstimo consignado. Aí é até importante lembrar, porque essa biometria, de acordo com o próprio INSS, que confirma, para confirmar o empréstimo por biometria facial, segue uma lei aprovada no ano passado pelo Congresso Nacional, que foi sancionada no início desse ano pelo presidente Lula. Tá? Então, é uma lei que te obriga a fazer isso. Essa biometria facial que dá mais segurança para o empréstimo. Muita gente acaba dependendo ali a falta de habilidade para trabalhar com o aplicativo, etc. Pode ter algum tipo de problema, mas é uma maneira de oferecer segurança, saber que você é você mesmo quando está fazendo o pedido do empréstimo. Prazo para pagar o empréstimo pode ser de até 108 parcelas mensais, ou seja, até 9 anos. Antes era um pouco menos, 8 anos, um ano a menos. O beneficiário poderá contratar um empréstimo consignado e começar a pagar somente depois de até 3 meses. E aí também a margem do consignável, aquilo que eu estava falando, caiu do 45% para 40% do valor da aposentadoria, da pensão ou do próprio benefício. Portanto, são as novas regras que estão em vigor. Agora são 9h42. Agora há pouco, Cássia Godoy, você provocou os nossos ouvintes aqui, a propósito daquela discussão de jogadores que não estão no álbum de figurinhas da Copa do Mundo. E aí, saiu a ideia que colar por cima da figurinha do cara que não foi convocado.
4: Exatamente, porque o que está acontecendo? A empresa responsável pelo álbum, a editora, vai lançar um pacote atualizado de figurinhas.
2: Com as figurinhas.
4: Exatamente. Eles não disseram explicitamente que o Neymar estará nesse pacote, mas todos nós imaginamos que sim. Porque, claro, ele era o nome mais aguardado aí da convocação. Saiu o nome dele, imagina se ele não vai estar nesse pacote. E aí, os nossos ouvintes estão nos contando como eles vão fazer. Eu quero começar pela mensagem da Sônia, que é de Mauá. Ela tem uma coleção de álbuns de figurinha da Copa. Mandou umas fotos aqui pra gente, a gente tá colocando na tela. E mostra ali, ó, que ela tem
2: coleção de álbuns.
4: De álbuns, exato.
2: Os álbuns das outras Copas todas.
4: Das outras Copas todas. Tirou a foto, mandou aqui pra gente.
2: Qatar. Tá tudo ali.
4: Tá tudo ali, África do Sul, maravilhosa. E aí, o que ela conta? Você foi, né? Ai, que legal. Aí é o seguinte, ela conta que ela não vai colar no álbum a figurinha do Neymar e de outros que sairão como extras.
2: Não vai. Mas é protesto?
4: Não, o que ela costuma fazer? Ela tem método, né? Porque ela tem todos esses álbuns aí. Ela costuma colocar um bilhete na caixa dos álbuns junto com a figurinha explicando a situação. Então, para lembrar, aqui, ó, não vai ter figurinha do Neymar, porque mas... quando saiu o álbum, ele não tinha sido convocado. Então, ela coloca um bilhetinho.
2: Tá, e o que ela faz quando ela tirar a figurinha do Neymar?
4: Acho que ela vai guardar ali em anexo. Ela não vai colar. Essa aqui é a nossa ouvinte Sônia Longo, de Mauá, que tem essa coleção de álbuns de figurinha da Copa. Mas tem ouvintes que vão fazer diferente. Tem os ouvintes, por exemplo, que eles vão fazer o seguinte. Eles vão dar uma de artesãos e vão ser criativos. A Antônia de Guarulhos, ela vai fazer uma espécie de Frankenstein no álbum. Vai colocar uma folha extra. Ela mesma vai confeccionar uma folha extra e vai colocar. Tem também aqui o nosso ouvinte Zeca de Campinas, que vai imprimir e colocar em cima daqueles que não foram os chamados e que estão no álbum. Ele risca o nome e escreve de canetinha. Então vai fazer todo um trabalho artesanal. Aí o Samarão escreveu pra gente que a solução é criar o albinho com figurinhas novas. É, não é isso que vai acontecer, não vai ter albinho extra, vai ter um pacote extra de figurinhas. Tem o Márcio, ele falou o seguinte, basta lançar a figurinha e sugerir que o colecionador a cole na capa do álbum, no lugar de sua escolha. Colar em cima do outro é imperdoável. Essa é a visão do nosso ouvinte Márcio.
2: Né, a impressão do álbum, porque, primeiro, o álbum já começa com um erro. São 26 os jogadores convocados. Uhum. E o álbum só tem 18 fotos. Né? Além das 18 fotos, você faz esse álbum antes da convocação. Isso. Aí acontece como aconteceu agora na seleção brasileira, que o sei lá quem é exatamente que faz, o conselheiro de seleções lá do álbum, errou 5 nomes. Colocou 5 nomes lá, Bento era um deles, goleiro Bento, terceiro perdeu pro Everton, terceiro eu vou botar pá. Na hora lá, então. Mas enfim, o Estevão que se machucou, né, tá fora também, enfim, Militão, o Rodrigo que também, todos eles machucados, não foram. Agora, colar por cima eu acho ruim,
4: eu
2: né?
4: Eu também acho ruim. Vários ouvintes acham. A Iris Molina mandou uma sugestão boa aqui, que nesse kit extra que eles vão mandar de figurinhas, né, que eles vão vender, obviamente, de figurinhas, ela sugeriu que eles façam uma página só, autocolante, que a pessoa pode colocar na capa por dentro, ou no início ou no final, uma capa autocolante.
2: Tá certo.
4: E aí você pode colocar aí as suas figurinhas novas com todo mundo que está na convocação. Essa é a ideia da nossa ouvinte Iris Molina, aqui de São Paulo.
2: 9h46. 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
4: Por enquanto, nós temos 17 graus de temperatura em São Paulo.

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1: Temperatura máxima hoje na cidade de São Paulo é de 18 graus.
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4: Muito bom dia para você, Nadédia.
5: Bom dia, Milton. Bom dia, Cássia.
1: Bom dia, Nadédia.
4: O que você traz de destaque para nós do CBN São Paulo de hoje?
5: Começar falando da expectativa para a Copa, né, Milton? Tem até jogador do Santos que foi convocado. Ontem os ouvintes falaram muito com a gente sobre a expectativa. Uhum. Dividiu, assim, completamente as opiniões. Foi praticamente 50% aqui na nossa enquete, a polarização aí do futebol. Agora acabou o mistério, então a gente quer ouvir todo mundo de novo. Nossa reportagem até ouviu o pessoal na rua também, né? Claro que é o assunto aí desse horário da manhã, da ida pro trabalho, todo mundo falando a respeito disso. Ouvimos sobre isso e sobre o frio também, essa semaninha gelada aqui em São Paulo. Inclusive, traremos também a previsão do tempo para saber como continua aí o rumo dessa semana com frente fria em todo o estado. Hoje, a gente também fala da CPI que investiga fraudes, possíveis fraudes, na venda de moradias populares em São Paulo, porque hoje tem a votação do relatório final dessa CPI. Ontem, a Justiça de São Paulo deu 5 dias para que a Câmara Municipal e o presidente da CPI explicassem o encerramento da comissão. Falamos também sobre as agendas políticas que acontecem aqui em São Paulo. Está tendo a Pachou em São Paulo, né? Esse grande evento, essa grande feira do setor de supermercados. E aí os políticos vão marcando presença. Ontem falou-se muito do fim da escala 6x1. O governador Tarcísio de Freitas e o vice-presidente Geraldo Alckmin estiveram lá, falaram sobre esse assunto. Hoje quem vai à feira é o pré-candidato Ronaldo Caiado. Nossa reportagem, claro, vai acompanhar. O presidente Lula cumprindo mais agendas em São Paulo. Também atualizamos o estado de saúde dele. Ontem ele esteve no médico, né? Foi auxílio libanês para fazer acompanhamentos. A gente traz essa atualização e, claro, acompanha a agenda dele hoje no distrito IMB e na Casa de Portugal. Anúncio de financiamento de imóveis. Vamos falar um pouquinho de tudo. Quero saber os destaques do trânsito aqui dos nossos ouvintes. Todo mundo participando pelo nosso WhatsApp, que é o 11-99911-9981. Já, a partir das 10, CBN São Paulo, Marcela Lorenzetto e eu.
4: E você participa mandando a mensagem, então, vou repetir, 99911-9981. Até logo mais, Nadédia.
5: Até já.
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0: Muito bom dia para você, Zé Godoy.
1: Oi, Milton, bom dia. Bom dia, Cássia, bom dia aos ouvintes.
2: Bom dia, Zé.
0: Bom dia, Dan Stubach. Aliás, bom dia, Teco Medina.
3: Oi, Milton, bom dia, Cássia, bom dia para todos.
0: Bom dia, aqui Teco. Dando bom dia pro Dan Stubach, ansioso para chamar o Dan Stubach, porque o Dan Stubach, como está com a estreia da novela, envolvido ainda em gravações, ele hoje não podia estar ao vivo conosco, mas fez questão de participar do programa.
4: Bom dia, amigo da CBN, hoje escolhi a música dos Ramones, que seria aniversário do Joe Ramone.

0: também, enquanto você está me ouvindo, eu estou gravando a novela, não teria como participar ao vivo hoje, mas não queria deixar de participar. Primeiro vou falar do Neymar, da convocação do Neymar, que é o grande assunto do dia. Falando disso ontem, eu tinha certeza, tinha essa informação, que ele seria convocado, primeiro pela vontade do grupo que ele tivesse lá, e segundo, pela possível mobilização em torno da seleção a partir da sua convocação. O que aconteceu? A festa foi brega, mas deixa clara esta intenção. Agora fica faltando a figurinha pro álbum. Meu parabéns pro Milton, porque é o único de nós que tem um jogador na seleção brasileira. Parabéns, Milton. E a falta do João Pedro, que é uma pena, mas entre o Endrick, o Rainha e ele, acho que o Ancelotti fez a escolha certa. O que é que você acha? Ontem tem estreia da novela também. Grande beijo para todos, bom dia.
1: Ô, Teco.
2: Oi.
1: Essa gravação aí dele é do tipo, eu avisei, eu disse, por isso que ele fez questão de gravar.
3: É.
1: Ele tá desde a semana passada apostando nisso, de que o Neymar ia.
2: É, no final tava meio na cara que ele ia mesmo, né, Milton? Tava uma festa toda pronta. Falei, ah, isso foi uma senhora festa, né? Muita gente chamando até de circo, mas foi uma festa sem precedente, né? E euforia pelo Neymar, realmente eu imaginava que teria uma festa, mas eu confesso que me surpreendi com o tamanho do barulho mundo afora pela convocação do Neymar. Realmente o Neymar é um popstar, né?
1: O que você achou da festa, Zé Godoy?
4: Gravou dois áudios, né?
1: Oi?
4: O Dante tinha gravado dois áudios, um com o Neymar convocado, um com ele não sendo convocado, né? Com explicações bem diferentes para cada um deles.
1: Imagina.
4: Aliás, ontem você viu a quantidade de anúncio que saiu ontem depois da lista, né? Tava tudo preparado ali, né? Tinha a versão com Neymar e a versão sem Neymar, né? Todo mundo fez duas versões aí, desde que saiu a lista dos 55. Ah, é isso, né, Milton? A seleção é muito diferente. A seleção, ela mexe com gente que não entende futebol, né? Assim, o público que acompanha a Copa do Mundo é muito diferente que acompanha o dia a dia do futebol, né? Nós, né, você que fala que não gosta de futebol, gosta de Grêmio, eu, Teco, Dan, né, que a gente tem essa vivência apaixonada pelo clube e tal, a gente entende que a gente tem uma compreensão diferente dessas situações, mas é uma grande festa, a Copa acontece de 4 em 4 anos, eu já ouvi de várias pessoas falando para mim, ah não, agora eu vou entender, vou estudar para poder, sabe, conversar com as pessoas durante a Copa, é isso, aproxima um público não especializado, né? Como é o Oscar também, um monte de gente que acompanha pouco o cinema, mas na época do Oscar fica super engajado. E eu acho que essa festa com o Neymar é um pouco isso, né? Ele é realmente o nome mais midiático do Brasil, continua sendo, é o grande nome da seleção nessa época de seca, né? Desde o último título mundial. E eu acho que o efeito ontem vai muito nisso, assim. Agora, indo para o aspecto esportivo, assim, o nível que ele joga hoje em dia, eu não consigo enxergar muito fazendo diferença numa Copa. Mas vamos ver, né? Vamos ver o que o Ancelotti vai conseguir extrair dele, né?
3: Vocês estão fazendo o álbum de figurinhas da Copa? Está fazendo, Teco?
2: Meu filho está fazendo e eu por tabela, né?
3: Ah, entendi. E aí onde você vai colar as figurinhas?
1: O filho dele está fazendo e está financiando.
3: Ele é o patrocinador.
1: O por tabela é isso.
3: É isso. E onde vocês pretendem colar as figurinhas extras que devem sair, possivelmente, do Neymar?
2: Olha, essa é uma boa pergunta, né? Aliás, tiveram vários jogadores que não têm figurinha e vários que têm figurinha não vão pra Copa, né?
3: Uhum.
2: Acho que isso acontece toda a Copa, mas essa vez parece que foi maior o erro ali da produção do álbum, não foi não?
3: Parece que...
1: Foi o índice de erro foi maior, mas talvez não seja culpa deles, né? É porque de verdade você tem menos... jogadores que você diz, ah, esse tinha que estar, esse com certeza. Talvez seja isso, estou aqui só levantando essa possibilidade.
2: Ô Milton, algumas observações importantes para o povo brasileiro, que aconteceram ontem. Primeiramente, deixar claro que o Brasil nunca ganhou uma Copa sem um jogador do São Paulo na seleção.
1: E do Palmeiras.
2: Do São Paulo, do Palmeiras não importa, né?
3: Tá.
1: Mas
3: bom.
1: Do Palmeiras também.
2: É, segunda coisa, quero parabenizar publicamente o PVC, mandem para ele, ia mandar um áudio para ele, mas ele deve ter recebido 7 milhões por ter feito a maior e melhor pergunta da história de toda e qualquer coletiva. Aqui no futuro a gente está reprisando essa pergunta durante toda a Copa. E o João Pedro? Por que o João Pedro não foi? Ele tinha lugar nesse grupo, né? Leva o Neymar, mas, pô, tem caras que estão indo que são piores que o João Pedro, hein?
1: Não, e a pergunta do PVC, ela foi até melhor, né? Porque ele diz assim, você não leva João Pedro, que fez 15 gols na Champions, em troca de Neymar, que jogou 15 partidas. Né? O que que define quem é o melhor, né? O mais produtivo ali, né? Dos dois. Foi por aí, né? Porque ele trouxe esse dado na comparação, né? E acabou bombando aí, um monte de gente.
2: E é bizarro, produziu, né? O João Pedro fez um ano espetacular e há 10 meses atrás ele era campeão do mundo pelo Chelsea, sendo decisivo, né? No campeonato mundial ali, né? E assim, a comparação com o Neymar é evidentemente que não tem cabimento, mas mesmo levando o Neymar, ele não podia ter ficado de fora para mim. Ele é melhor do que o Rayan hoje, ele é melhor do que o Igor Thiago hoje, ele é melhor que o Endrick hoje, mas não?
1: Não sei, você
4: pro Ancelotti não. Eu acho ele ótimo, mas ele sofreu muito com o time dele, né? O clube dele tá numa draga absurda, né? Não foi só ele, né? O André, que joga com ele, também tinha sido convocado todas as últimas convocações. Mas a campanha do Chelsea é tão horrorosa que acho que atrapalhou muito a
1: convocação. Aí você vê, né? Uns com pouco, outros com muito, né? No caso do Everson. O fato do Grêmio estar mal fez dele bom.
4: É, na posição dele é bom, né? Sim.
1: Fez dele bom, o fato do time dele tá mal. Se o time dele tivesse muito bom, ele não ia nem aparecer. Ia ficar fora. Aliás, foi a comemoração mais absurda. Vocês viram as imagens?
4: Não, dele eu não vi.
1: Eu achei que ele tivesse desmaiado.
3: Dá a impressão.
1: Ele pulou por cima de um sofá. Eu digo, será que ele se machucou? Porque ele ficou lá parado, caído no chão, e toda a família comemorando, um pulava em cima, o outro passava por cima, o outro abraçava, etc. E ele jogado no chão, esticado no chão. Mas enfim.
4: Ele, eu acho que ele acertou muito, Ancelotti, porque realmente as outras duas opções não dá pra confiar. Nem o Bento, nem o Hugo Souza são jogadores muito irregulares para uma Copa do Mundo. E se precisar usar, não dá pra contar, cara. Acho que ele fez muito bem nisso, eu acho.
1: Meninos, obrigado pela conversa de hoje. Abraços grandes e não esqueçam, tem novela hoje, tá? O cara vai estar na tela. Tchau.
2: Valeu.
3: Até.
4: Todo dia vai ter isso, agradecendo.

0: Participaram desse Jornal da CBN Pascoal Júnior, Débora Gonçalves, Luiz Rodrigues, Carlos Greco, Letícia Valente e a Cássia Godoy. Bom dia, Cássia.
1: Ótimo dia para você, Milton, e para os nossos ouvintes também.
0: E agora que você está mais bem informado, aproveite.

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Terça-feira, 19 de maio de 2026. Uma pesquisa Datafolha mostra que a rejeição no Senado ao advogado-geral da União Jorge Messias para o STF não chegou ao conhecimento de 59% dos brasileiros. Para aqueles que disseram saber do caso, 53% acreditam que o fato enfraqueceu o governo. Já 7% dizem que a gestão Lula ficou mais forte. Outros 36% avaliam que a rejeição não afetou a força da administração e 4% não opinaram. A pesquisa foi feita presencialmente com 2.004 pessoas de todo o país entre os dias 12 e 13 de maio. A margem de erro é de 2 pontos percentuais, para mais ou para menos. O registro na Justiça Eleitoral é o BR00290/2026. O governo federal lança hoje o programa Move Aplicativos, uma nova linha de crédito de 30 bilhões de reais para taxistas e motoristas de aplicativos. Uma fonte do Planalto afirmou à CBN que o objetivo é financiar a compra de veículos de até 150 mil reais com taxas de juros menores para reduzir os gastos dos profissionais com aluguel de carros. Para ter acesso, o motorista precisa comprovar que realizou pelo menos 100 corridas nos últimos 12 meses. No horário de Brasília, 10h04.

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1: 10:05. Olá, bom dia. Seja muito bem-vinda, seja muito bem-vindo ao CBN São Paulo desta terça-feira, dia 18 de maio de 2026. Bom dia, Nadédia.
2: Bom dia, Marcela. Bom dia aos ouvintes do CBN São Paulo, que falaram muito com a gente hoje, ontem, né, sobre as expectativas. Agora acabou o mistério.
1: Acabou o mistério. Vê se pode. Graças a Deus acabou esse mistério. Demorou, né?
2: Nossa,
1: uma hora de apresentação. Nada contra, tá? Os shows pirotécnicos e tudo mais. Mas demorou demais. Eu queria saber logo aquela lista.
2: Eu acho que até o Ancelotti tava ali nervoso, né? Com a pastinha na mão ali pra chegar a hora dele, subir no palco, contar pra todo mundo.
1: Ele que disse que segurou, né? Que só definiu, bateu o martelo no mesmo dia, meio-dia, né?
2: Uhum.
1: Foi quando ele, de fato, definiu quem seriam os convocados pra Copa do Mundo de 2026. A gente vai falar sobre esse assunto hoje. Nesta terça-feira, com tempo nublado aqui em São Paulo, chuva, tudo meio... aquela chuvinha de deixar o cabelo arrepiado.
2: É.
1: Cuidado você que tá aí na rua pra não tomar nenhum tombo, hein? Que essa chuva é complicada,
2: tá um
1: viu?
2: Perigo. Até no lugar fechado, às vezes, pode acontecer.
1: É, tem que tomar cuidado,
2: gente,
1: hein?
2: Gente, é piada porque eu... aconteceu uma queda aqui no estúdio.
1: Nadédia Calado tomou um pequeno tombo, mas tá bem, tá viva, tá inteira.
2: Não é. Se alguém quiser me derrubar, primeiro me levanta que eu já caí.
1: Mas cuidado mesmo, esse dia chuvoso, tava contando que esses dias eu mesma tomei um rola na Dédia. Olha, fazia tempo, igual criança, que rala joelho, tudo foi assim, eu tava descendo a rua na chuva, essa chuvinha de hoje, bem garoazinha. E aí no asfalto eu tava de chinelo, do jeito que eu fui, olha, caí. Ralei joelho, bati o cotovelo, fiquei toda roxa.
2: Obrigada pela solidariedade. Até tá. Quero ouvinte aí, tiver uma história de tombo pra me consolar, manda aí, eu tô muito desmoralizada.
1: Ela ainda tá com gelo no joelho, viu, gente? Que caiu feio aqui, mas tá tudo bem, graças a Deus. Você que está na rua andando, cuidado, viu? Porque hoje essa chuvinha fraca tá propícia pra esse tipo de constrangimento. 10:07.

0: Brasil, Leonardo Dias.
1: Olha, a música nossa do futebol, Globo CBN da Copa.
0: Gente, é cobertura total com ele, Leonardo Dias, que tava lá no Museu da Manhã, acompanhou o anúncio do Ancelotti, todos aqueles shows e aquela comemoração da plateia, da torcida, dos influencers. Conta tudo pra gente, Leonardo Dias, bom dia.
2: Tudo bem, Marcela? Bom dia, Nadédia, bom dia ao ouvinte do CBN São Paulo. Pois é, nunca vi uma coisa dessa numa convocação, né? Tô vendo as outras convocações saindo aqui, o técnico vai, entra na sala, anuncia os nomes, responde pergunta e vai embora. Não tô entendendo, assim, o que eles não aprenderam com a gente ainda, né? Trazer o técnico junto com o canarinho pistola de carro, fazer show, apresentação, teatro e tal. Mas, enfim, no que diz respeito à parte técnica da lista, né, a escolha do 26 nomes, várias coisas chamam a atenção. Primeiro, o maior reaproveitamento da geração de uma Copa do Mundo na Copa do Mundo seguinte da história. São 15 nomes que estavam na Copa de 2022 e que estarão na Copa de 2026. O recorde até hoje eram 14 nomes em 62, né? 14 nomes campeões de 58 na Copa de 62. Ali eram 22 convocados só, né? Agora são 26, isso tem que ser colocado também, mas em números absolutos é um recorde. Outra coisa que chama atenção, a gente fala muito dessa coisa do Ancelotti ser o primeiro técnico estrangeiro da história da seleção numa Copa do Mundo, né? E é ele quem faz a primeira convocação, ou a maior convocação de jogadores do campeonato brasileiro desde o pentacampeonato em 2002. São 7 jogadores que jogam aqui no Brasil, e de 2006 para cá, né, de 2006 até 2022, esse número nunca tinha sido maior do que 4 jogadores que atuam no Campeonato Brasileiro. Agora são 7. E também é a primeira vez desde 2002 que o time com mais convocados na lista é um time brasileiro. No caso, o Flamengo, que tem 4 jogadores. Em 2002 eram o Corinthians e o São Paulo, com 3 jogadores cada um. E também os jogadores jovens, né, o Rayan e o Endrick, com 19 anos, que são os jogadores mais jovens a atuar pela seleção brasileira em uma Copa do Mundo, desde o Ronaldo Fenômeno, que tinha 17 anos na Copa de 94, que o Brasil venceu nos Estados Unidos. No que diz respeito aqui ao futebol de São Paulo, o futebol de São Paulo emplacou um nome na lista, né? Que é justamente o Neymar, do Santos. O Hugo Souza, do Corinthians, acabou perdendo aí a disputa que tinha também, né, o Bento, do Al-Nassr, mas acabou sendo vencida pelo Everton, ex-goleiro do Palmeiras e hoje goleiro do Grêmio. Então, o futebol de São Paulo, pelo menos, emplacou um nome aí, que é o Neymar. Em todas as Copas de 34 para cá, o futebol de São Paulo teve pelo menos um jogador na seleção, com exceção da Copa de 2014, quando o Filipão não levou nenhum jogador dos times aqui de São Paulo. Falo de 34 para cá, porque, para quem não sabe, na Copa de 30, que foi a primeira, né, teve um racha ali entre paulistas e cariocas, e os times de São Paulo não liberaram os seus jogadores para disputa. Então, de 34 para cá, quase sempre pelo menos um jogador do futebol de São Paulo na Copa, com exceção da Copa de 2014, quando não teve nem jogador do Corinthians, nem do Santos, nem do São Paulo e nem do Palmeiras.
0: Muito bem, um jogador dos times paulistas, dos principais times paulistas, né, é o Neymar, que era um dos mais esperados, mas acho que ele já estava ciente, né, que ia ser convocado, hein, Dai?
2: Assim, acho que ele confiava muito, eu estava até acompanhando agora, né, uma apuração importante do GE.Globo, que ele teve uma conversa com a comissão técnica da seleção na quinta-feira da semana passada, né? E se a gente pensar no que saiu da boca do Carlo Ancelotti esse tempo todo, o Ancelotti sempre falou que o Neymar precisava ter sequência de jogos, precisava estar bem, né? E o Neymar teve sequência de jogos. Agora sim, além de tecnicamente o Neymar não estar jogando no nível de uma Copa do Mundo, a alegoria que eu estou usando é a seguinte: borra a imagem, né? Não conta que é o Neymar, mostra os jogos desse jogador e pergunta se esse jogador vai jogar uma Copa do Mundo. Acho que 100% das pessoas vão dizer que não, se os jogos forem os desse ano, digo, né? Ele está sendo convocado porque ele é o Neymar, pela história que ele tem, aquela coisa toda, tudo bem. A única coisa que eu queria pontuar é que, mesmo estando numa sequência de jogos grande, né, tá jogando em sequência pelo Santos, a gente está aqui no dia 19 de maio e o Neymar tem 4 jogos pela seleção brasileira, 4 jogos pelo Santos fora de casa na temporada. jogou contra o Novo Horizontino em Novo Horizonte, jogou contra o Recoleta no Paraguai, jogou contra o San Lorenzo na Argentina e jogou contra o Coritiba em Curitiba. Então, assim, é uma temporada quase toda num ambiente controlado ali de Vila Belmiro, eventualmente Neoquímica Arena, como foi no domingo quando o Santos mandou o jogo aqui no campo do Corinthians. E a Copa do Mundo é uma outra história nesse sentido também, né? Estar jogando no Santos nesse ritmo em que ele escolhe o jogo, em que ele quase não viaja, é diferente de ter uma Copa do Mundo pela frente. Mas ele também tem esse tempo aqui até o dia 13 de junho, né, quando o Brasil estreia, para evoluir a ponto de ser útil também numa Copa do Mundo nesse contexto.
0: Uau! E o que você achou, hein, Dai, de tudo que você viu ali, né, dessa festa que foi feita pro anúncio, as pessoas na rua, essa movimentação, a galera tava querendo Neymar, teve Neymar, e agora?
2: Então, eu fico meio dividido sobre a coisa toda, né, porque, com perdão do trocadilho, né, tem o canarinho pistola, perdão, e foi uma papagaiada, né, assim, um circozinho que foi aberto ali para convocar a seleção brasileira, que eu acho que não é, assim, o ideal, mas ao mesmo tempo... todo mundo gosta tanto de falar que ninguém liga mais para a seleção brasileira, que eu acho que valorizar a convocação de uma forma que você pare o país para todo mundo ver e para ter essas atrações e para ter, não deixa de ser uma resposta interessante a essa ideia de que ninguém liga mais para a seleção brasileira. E o fato de ser no Museu do Amanhã, né, de ser numa região mais central do Rio e de trazer essa turma que foi lá para a porta do Museu do Amanhã, que foi para a Praça Mauá para torcer, para se manifestar, para fazer a sua festa ali também, isso eu achei muito legal, porque outra coisa que a gente fala sempre é que a seleção está muito distante do povo brasileiro, né? Então, ter esse momento ali, embora o povo tenha ficado do lado de fora, evidentemente, porque para que ficasse do lado de dentro, só se a convocação fosse no Maracanã, evidentemente, né? Mas ter esse contato, mesmo que sem estar lá dentro, e, além disso, fazer um jogo aqui no Brasil, né, antes de ir para a Copa, no dia 31 de março contra o Panamá, eu acho muito importante. O Brasil não conseguiu fazer isso, ou não quis fazer isso, em nenhuma das Copas do Mundo recentes, tirando, evidentemente, a de 2014, né, quando a Copa era aqui, e aí o Brasil disputou os amistosos aqui também. Mas tirando essa Copa, o Brasil nunca fez esse... Nunca, desculpa. Nessa era mais moderna do futebol, O Brasil não fez amistosos em território brasileiro antes de viajar. Então, isso eu acho que é muito importante, e acho que ajuda a valorizar a seleção brasileira no momento em que cada vez mais a gente ouve as pessoas dizendo que ninguém liga para a seleção brasileira, que ninguém está nem aí, e não é bem assim. A seleção

0: campeões entre PSG e Liverpool, então o Marquinhos do PSG e o Gabriel Magalhães e o Gabriel Martinelli do Arsenal, eu falei PSG e Liverpool, desculpa, PSG e Arsenal na final
1: Tá.
0: da Liga dos Campeões, então esses jogadores eles não se apresentam nesses primeiros dias e não participam desse jogo que eu citei contra o Panamá, dia 31, no Maracanã. No dia seguinte, dia 1º de junho, eles se juntam ao grupo de convocados e o Brasil viaja para os Estados Unidos. Dia 6, faz um amistoso contra o Egito em Cleveland e depois volta para Nova Jersey, ali para a região de Nova York, Nova Jersey, né? Onde o Brasil vai estar instalado para estrear na Copa do Mundo, dia 13 de junho, contra o Marrocos. Dia 19 de junho, segundo jogo contra a seleção do Haiti. E dia 24 de junho, o terceiro jogo da primeira fase contra a seleção da Escócia. E até lá, ficar de olho, porque agora com o Neymar convocado, bagunça-se um pouco o time base da seleção brasileira, né? O Neymar estava fora da seleção, volta e agora? Volta como titular ou volta como reserva? Se for titular, quem é que sai do time? O Vini Júnior, o Rafinha, o Matheus Cunha, o Luiz Henrique, enfim, são coisas para a gente ficar de olho, principalmente daqui até o dia 13 de junho, que é o dia da estreia da seleção brasileira.
1: Muito rapidamente, Dai, porque eu não posso deixar de perguntar do menino Endrick. Muita gente ficou feliz, viu? Começa agora, você sabe que essa é a época que começam as pessoas que entendem de futebol e as que não entendem a falar tudo sobre futebol com muita propriedade, assim como eu. Endrick é um cara que muita gente estava querendo que fosse convocado e foi. E aí?
0: Eu gosto muito, tem muita personalidade. Agora, não dá pra gente colocar a esperança da nação num jogador de 19 anos, que a princípio não vai ser titular da seleção brasileira na Copa do Mundo, né?
1: Tá.
0: Mas eu sou muito fã, ele tem muita personalidade e pode ser um resolvedor de problema pra
1: Boa.
0: seleção se conseguir jogar na Copa do Mundo o melhor que ele joga no Lyon da França.
1: Dai, obrigada pela sua participação com a gente, Leonardo Dai, que já começou o aquecimento da cobertura da Copa do Mundo 2026. Estava lá ontem no Museu da Manhã, já trazendo para a gente a convocação do técnico Carlo Ancelotti. E expectativa tá mil. Nas ruas, na Dédia, não se fala em outro assunto.
2: Claro, né? Nem a gente tá falando em outro assunto. E mais do que a convocação, né? Acho que está se falando muito do Neymar. O Pedro Fagundes já deu uma circulada por São Paulo nesse começo da manhã. Pedro Fagundes, que é um interessado direto nesse assunto
1: Ah, é?
2: também. Bom dia, Pedro.
3: Bom dia, Nadédia. Bom dia também aos ouvintes. Olha, Nadédia, eu juro que eu tentei pensar em algum tombo aqui para compartilhar com você, mas não consegui pensar em nenhuma história que seja pouco vexatória para falar ao vivo. Mas vamos lá, falar sobre, pelo menos eu passei bastante frio hoje, já está próximo de um tombo, porque esse é o outro assunto que as pessoas aqui por São Paulo estão querendo conversar bastante, além, é claro, da seleção brasileira, além, é claro, de Neymar. Vocês falaram, eu sou uma pessoa diretamente atingida, junto a outros membros da redação, cujo nome não compartilharei. Torço pelo Santos Futebol Clube, então acompanho de perto as alegrias e as tristezas de Neymar Júnior. Concordo com a opinião de Leonardo Dai, que caso borrássemos todas as partidas do Neymar e não soubéssemos que ele era o Neymar jogando, ele jamais seria convocado pela seleção brasileira nos dias de hoje. Mas eu fui à rua para justamente entender se essa também é a opinião das pessoas, dos brasileiros, dos paulistanos, nesse caso, neste recorte. Vamos ouvi-los.
4: Eu não convocaria.
3: Por quê?
4: Eu acho que é um jogador que já está muito acostumado com muito luxo, perdeu a garra, perdeu a firmeza de ação em campo, aquela gana de vitória.
3: Você acha que a gente pode ganhar essa Copa do Mundo?
4: Eu acho que a seleção, sim, mas não vai depender do Neymar, não.
3: Só me diz, você convocaria o Neymar pra Copa?
5: Sim, Neymar sim,
3: Por
5: na
3: quê?
5: hora.
3: Por que você convocaria?
5: Neymar estrela, né? Estrela.
3: Você acha que o Ancelotti acertou?
5: A molecada acertou,
3: gosta
5: acertou.
3: dele.
5: A molecada, tudo gosta do Neymar. Moleque da hora, joga bem.
3: Vai fazer gol na Copa?
5: Opa! Vai fazer uns 10 gols aí.
3: Os 10 gols eu
1: Dez gols?
3: duvido um pouco, porque
1: É.
3: o histórico nunca foi possível que ele fizesse essa quantidade de gols. Lembrando, são apenas 8 partidas, caso o Brasil chegue até a final. O recorde não chegou a 10 gols, inclusive, é de um francês, Justin Fontaine, lá atrás, há muitos e muitos anos. Mas, enfim, eu acho que essa é a opinião um pouco, confiando mais na estrela do Neymar, desse atleta que fez sucesso, que é um sonho e que é um ídolo da nossa geração, mas de um Neymar lá atrás, não do Neymar de hoje. Mas ficaremos acompanhando daqui a pouco, dia 13 de junho, que é um dia muito bonito, inclusive, meu aniversário. O Brasil estreia contra o Marrocos. Estaremos lá para acompanhar. Nadé de Marcela.
2: Vamos ver se vem uma vitória de presente pro Pedro, né? Ele merece.
1: Ah, eu tô torcendo pelo presente ao Pedro, aniversário.

0: 10:21 e a gente continua girando os assuntos da cidade. O que é notícia, o que é importante para você saber na manhã desta terça-feira. Tem que ficar de olho lá na Câmara dos Vereadores. Isso porque a CPI que investiga possíveis fraudes na produção e comercialização de moradias populares em São Paulo vota o seu relatório final hoje. A gente tem acompanhado há bastante tempo aqui no CBN São Paulo. Você também, que circula pelas ruas e avenidas da cidade, tem visto aquelas placas em vários empreendimentos, até empreendimentos luxuosos, viu, Nadédia? Tem a placa lá. Aqui tem habitação social. Aqui temos HIS. Então, são várias habitações de interesse social na cidade de São Paulo. E as denúncias são de que essas habitações estão com seus interesses sendo desvirtuados. Isso porque muita gente tem comprado, tem utilizado como aluguel de curta temporada. Tem prédio que virou hotel, praticamente, em pontos importantes da cidade, como, por exemplo, a Rua Augusta. A gente já trouxe essas reclamações, essas denúncias. Conversamos bastante sobre isso aqui no programa. O Ministério Público abriu inquérito para essa investigação. Câmara dos Vereadores abriu essa CPI e hoje a gente tem o relatório final, já com envolvimentos jurídicos também. Quem acompanha desde sempre esse tema é Yasmin Caetano, tá de olho, traz pra gente um resumo do que a gente pode esperar nesse relatório final de hoje, hein, Yasmin? Bom dia.
1: Exatamente, Marcela. Bom dia a você, a Nadédia, e aos ouvintes. Tem a leitura hoje do relatório final, mas também tem uma decisão na Justiça que deu 5 dias para que a Câmara Municipal e o presidente da CPI, o vereador Rubinho Nunes, do União Brasil, expliquem o encerramento das investigações da comissão e a tramitação desse mesmo documento. Sendo que a previsão é que ele seja votado hoje às 11 da manhã, a partir das 11 da manhã. A decisão é referente a uma ação movida pela oposição, pelo vereador Nabil Bonduque, do PT, que alega que a tramitação aconteceu de uma forma atropelada. Ele disse que recebeu o relatório final de mais de 1.700 páginas só ontem e que não teve tempo para ler e analisar esse relatório. Então, por isso, pede a suspensão da votação e dos atos seguintes ao encerramento da fase de investigação. Essa CPI foi instalada em setembro do ano passado e tem apurado fraudes na produção e na venda de moradias populares em São Paulo, incluindo compras por investidores, aluguel irregular e o uso de apartamentos em plataformas de hospedagem. E o relator, o Murilo Lima, vereador Murilo Lima, propõe medidas como proibição do uso de apartamentos populares em plataformas de aluguel de curta temporada, como Booking e Airbnb, sendo que o Airbnb já começou uma estratégia para retirar esses apartamentos da plataforma. No caso da Booking, a gente ainda não tem essa definição. Limitação da compra de unidades de habitação de interesse social a um imóvel por CPF e a criação de mecanismos mais rígidos de fiscalização sobre esses empreendimentos incentivados, inclusive com uma possível ouvidoria ligada à Secretaria de Habitação Municipal. O texto também sugere multas, suspensão da venda e cassação de alvarás de incorporadores que descumpram regras dessa política habitacional da cidade. Então, diante da decisão da Justiça, nós conversamos com o presidente da CPI, o Rubinho Nunes, que disse que a comissão já foi prorrogada uma vez e que nesses 10 meses em atividades fez as investigações necessárias.
2: E isso tornou possível formar uma conclusão profunda sobre o problema das fraudes nas HIS na cidade de São Paulo, em especial o problema na concepção do projeto, que foi feito em 2014 e permitiu que habitações de interesse social fossem comercializadas em áreas nobres da cidade, criando um ambiente para empresas flexibilizarem as normas e fraudarem o modelo. O relatório traz soluções para esse e outros problemas, bem como o indiciamento de empresas e pessoas que se valeram disso para fraudar o sistema.
1: Bom, a oposição defende um endurecimento desse inquérito, quer incluir no relatório final mais pedidos de apuração. E os vereadores da oposição dizem também que esse documento é insuficiente para punir os responsáveis e que faltam propostas mais robustas para interromper essas fraudes. É o que afirma o vice-presidente da comissão, Nabil Bonduque, do PT.
3: O juiz deu 5 dias para o presidente da CPI responder e isso significa que mesmo que seja aprovado hoje o relatório, isso poderá ser cancelado pela justiça. Nós apresentamos 16 propostas que foram enviadas ao relator e que também estão sendo divulgadas pela imprensa para que efetivamente a gente possa ter uma solução em relação a esse problema, principalmente a necessidade da prefeitura apresentar a lista completa das unidades que foram beneficiadas com essa isenção.
1: Bom, entre essas 16 propostas estão criar esse cadastro público com todas as moradias de interesse social e os proprietários, com mais detalhes, para ampliar o controle e evitar fraudes, e que isso seja usado também pelas plataformas de aluguel. Essas medidas incluem também proibir o aluguel por curta temporada, que na verdade já é proibido, inclusive, mas enfim, é alvo de fraudes, né? Uhum. Impedir a compra por empresas, limitar a unidade por pessoa e vetar o uso desses imóveis em permutas por terrenos, que também é um fator ali que apareceu recentemente para o público. E um outro ponto questionado é que a CPI não ouviu relatos de representantes de empresas e incorporadoras aí que foram chamadas, os representantes não foram, e isso, segundo a oposição, passou em branco. Marcela.
0: Obrigada, viu, Yasmin, pelas informações. A gente teve acesso, né, a um resumo ali, a conclusão, esse relatório final que deve ser apresentado hoje. Claro, são mais de 1000 páginas, contando todos os anexos, enfim, muito material. Mas, basicamente, o relatório conclui que a política de interesse de habitação de interesse social e a habitação de mercado popular em São Paulo sofreu, de fato, esse desvirtuamento de finalidade nos últimos anos, desde que foi implementada por aqui. A comissão afirma ter encontrado evidência de que imóveis criados para atender famílias de baixa renda passaram a ser usados para especulação imobiliária, para investimento, para aluguel de curta temporada e também para valorização patrimonial. A gente vai voltar a falar sobre esse assunto, nossa reportagem vai acompanhar essa reunião final da CPI lá na Câmara dos Vereadores. E se você tem algo a dizer sobre esse assunto, participa com a gente também no 11 99911 9981, que a gente vai voltar a falar dele ao longo do CBN São Paulo.
4: Agora 10h28, mudando um pouquinho de assunto, o presidente Lula segue aqui em São Paulo. A gente acompanhou agendas do presidente ontem e tem mais por vir. Nossa reportagem, claro, vai acompanhar também. Pedro Pupulim, bom dia.
5: Oi, Nadege, oi, Marcela. Um ótimo dia para vocês e a todos que nos acompanham na CBN. O presidente Lula estará daqui a pouco acompanhado de uma comitiva do governo federal no distrito Anhembi, na capital, para participar da abertura do Encontro Nacional da Indústria da Construção. Segundo a Câmara Brasileira da Indústria, estão confirmados até o momento o vice-presidente Geraldo Alckmin, além do ministro das Cidades, da ministra da Casa Civil, do Trabalho, do ministro do Desenvolvimento e do advogado-geral da União, Jorge Messias. Cabe ressaltar, apesar do revés no Senado, Lula avalia indicar novamente Messias à cadeira do Supremo. E essa aparição pública conjunta soa como um aceno ao advogado-geral da União após essa derrota histórica do governo federal, que é lida aí nos bastidores como resultado de uma articulação do presidente do Senado, Davi Alcolumbre, que queria que o presidente indicasse o senador Rodrigo Pacheco para o cargo. Nadédia, Marcela, é a terceira agenda oficial do presidente no estado em menos de 2 dias. Após este evento, a próxima parada de Lula será na Casa Portugal, no bairro da Liberdade, para o lançamento de uma linha de crédito de 30 bilhões de reais para motoristas de aplicativos e taxistas. O objetivo, segundo o governo, é oferecer condições especiais para financiamento de veículos de até 150 mil reais, além de manutenção e capital de giro. O presidente estará acompanhado do ex-ministro da Fazenda e pré-candidato ao governo de São Paulo, Fernando Haddad, do PT. Na Dédia, Marcela, a menos de 5 meses das eleições, o presidente então vai intensificando suas agendas por São Paulo, o maior colégio eleitoral do país. Agora, para concluir, outro ponto que merece destaque é que Lula apresenta aí uma evolução satisfatória depois de ser submetido a uma cirurgia em abril para retirar uma lesão na cabeça provocada por um tipo comum de câncer de pele ocasionada por exposição ao sol. Ontem ele esteve no Hospital Sírio-Libanês aqui em São Paulo para ser avaliado. Segundo o boletim médico, não existe risco de metástase. Eu volto com vocês.
4: Obrigada, Pedro Pupulim, acompanhando essas informações, agenda do presidente Lula aqui em São Paulo.
0: Agora vamos a informações do trânsito. Matheus Leite está de olho na cidade, nas ruas e avenidas. O que você destaca para a gente, Matheus? Bom dia.
6: Oi, Marcela. Bom dia a você e também aos ouvintes. Neste momento eu destaco o caminho na Marginal Tietê, que está complicado no sentido da rodovia Castelo Branco. Tem 2 trechos de lentidão para o motorista. Um que vai desde a saída da rodovia Ayrton Senna até a passagem pela ponte Cruzeiro do Sul e outro que vai da ponte da Casa Verde até a passagem pela ponte do Piqueri. Ao todo na cidade agora, 374 quilômetros de lentidão, de acordo com a CET, Marcela.
0: Muito obrigada pelas informações, Matheus Leite. Seu caminho está complicado? Tem um caminho alternativo para compartilhar? Manda aqui no 11 99911 9981, áudio de até 30 segundos para ajudar os outros ouvintes também.
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0: Terça-feira, 19 de maio de 2026. Deputados do PL e do PT da Assembleia Legislativa do Estado de São Paulo destinaram mais de R$700 mil em emendas a entidades ligadas à produtora do filme Dark Horse, cinebiografia sobre o ex-presidente Jair Bolsonaro. Segundo o portal G1, pelo menos 4 parlamentares indicaram, entre 2023 e 2026, recursos para projetos ligados à cultura e ao esporte que beneficiaram um instituto e uma empresa ligados à empresária Karina Gama, sócia da produtora Go Up, responsável pelo filme. Os deputados são Gil Diniz, Lucas Bove, Valéria Bolsonaro, os 3 do PL e Luiz Fernando do PT. Apesar do sobrenome, Valéria não é parente de Bolsonaro. O porta-voz do Ministério das Relações Exteriores do Catar afirmou que é preciso dar mais tempo para os Estados Unidos e o Irã chegarem a um acordo de paz. O diálogo é intermediado pelo Paquistão. A declaração foi dada depois do presidente Donald Trump dizer que adiou os ataques programados para hoje a pedido de países do Oriente Médio. A seleção de Portugal definiu os 26 jogadores para a disputa da Copa. O técnico Roberto Martínez manteve a base utilizada ao longo do ciclo preparatório e terá novamente a liderança de Cristiano Ronaldo. Aos 41 anos, o atacante disputará o 6º Mundial da carreira. Com isso, Cristiano igualará Lionel Messi e Guilherme Ochoa como os jogadores com mais participações na história da competição. A Bolsa de Valores de São Paulo opera em baixa de 1,48% aos 176.500 pontos. O dólar comercial está em alta de 0,86%, cotado a R$ 5,04. O euro vale R$ 5,85, elevação de 0,46%. No horário de Brasília, 10h34.
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0: Seguimos na rede CBN com mais informações em Brasília. Felipe Igreja, bom dia.
2: Bom dia, Nadédia. Bom dia a todos. O ministro André Mendonça, do Supremo Tribunal Federal, autorizou hoje uma operação da Polícia Federal contra um perito da própria corporação suspeito de ter vazado dados sigilosos das investigações da Compliance Zero para a imprensa. O suspeito foi alvo de busca e apreensão. É o perito João Cláudio Nabas. Ele teve ainda decretado o afastamento do cargo pelo ministro. Os mandados foram cumpridos no estado de Rondônia. Na nota divulgada à imprensa, o Supremo afirma que o investigado, na condição de perito criminal federal, teria repassado a integrante da imprensa informações sigilosas relacionadas a fatos ocorridos no início das investigações obtidas a partir da análise de material apreendido durante uma das fases da Compliance Zero, que investiga as fraudes financeiras do Banco Master. Na semana passada, após o Intercept Brasil divulgar mensagens de Flávio Bolsonaro para Daniel Vorcaro, aliados do pré-candidato do PL se reuniram com o relator da Compliance Zero para cobrar a abertura de investigação sobre o vazamento dessas informações. O assunto também entrou na pauta do encontro do ministro com representantes da PF na última sexta-feira. A apuração de agora, no entanto, envolve vazamentos do início da operação entre os meses de dezembro do ano passado e janeiro deste ano. O Supremo reforça na nota que as diligências que foram autorizadas possuem natureza específica e instrumental voltada à preservação da investigação e que elas não implicam qualquer direcionamento investigativo contra jornalistas ou veículos de imprensa. Por fim, o STF diz que a investigação visa apurar a conduta do agente público que, em tese, teria violado o dever funcional de resguardar informações sigilosas. Nadédia.
0: Obrigada, Felipe Igreja, em Brasília, 10h36.
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0: Aline Araújo, bom dia.
5: Olá, bom dia.
0: Aline, conta pra gente como é que fica o tempo hoje. Claro, já começou frio, tá nublado neste momento aqui na região do Butantã, na sede da CBN em São Paulo. Nuvens escuras, tem cara de chuva, hein? Já tá chovendo desde cedo, aquela chuvinha de deixar o cabelo arrepiado, sabe? Do pessoal tomar tombo na rua.
5: Sim, ó, essa chuvinha pode continuar pelo dia inteiro e também entrar à noite podendo ocorrer. O dia hoje não vai mudar muito, vai ser esse tempo nublado, mas hoje a gente pode ter a tarde mais fria do ano aqui em São Paulo.
0: Meu Deus, como
5: os
0: tá
5: termômetros, de os termômetros não devem passar dos 18 graus para a tarde de hoje.
0: Que isso?
5: E amanhã pode ser que a gente também tenha esse recorde de frio.
0: Meu Deus, qual que é a mínima prevista para hoje?
5: A mínima para hoje é 15, mas à tarde não vai esquentar. Nos outros dias que a gente bateu mínima de frio, a gente bateu no horário da manhã, no horário da noite, que aí foram madrugadas bastante geladas, mas no período da tarde esquentava um pouquinho, os termômetros chegaram aos 22, 23. Mas dessa vez não, dessa vez à tarde que vai ficar muito gelada.
0: Você sabe, Aline, que a gente tem alguns ouvintes aqui que trabalham com o café da manhã ali. Aquele pessoal que fica próximos às estações.
6: As
0: banquinhas, né? Que ficam ali perto de estação de trem, de metrô, perto do ponto de ônibus. E nesses dias de frio mais intenso, ainda mais pela manhã, o pessoal chega todo encapotado, né? Cheio de blusa, de cachecol, de touca. E aí o consumo dobra. Chocolate quente vira artigo.
5: Todo
0: de
5: mundo
0: luxo,
5: quer se aquecer, né?
6: Delícia.
0: É bom, né?
5: Não, pra essa galera que trabalha assim, as notícias são boas, porque as mínimas vão ficar em torno de 13 a 14 graus nos próximos dias. Então, frio de madrugada e de manhã vai estar bem forte.
6: Nossa, agora Marcela pensa. Passou mal um pouquinho agora.
0: Nossa, agora pensa esse pessoal que tem que sair de casa bem cedinho pra chegar nas estações.
6: De noite
0: cedinho.
6: Ainda. Né?
0: 3 da manhã o povo já sabe. Ah, você tá maluco. Como é que vocês gostam desse negócio? Vocês são doidas.
5: O ruim é que tem previsão de garoa e chuva para os próximos dias. Então, sim.
0: Mas a chuva
5: vai
0: estar
5: frio e vai estar friozinho.
0: Boa, mas a chuva então ela vai ser essa garoa mais fraca? A gente não tem previsão de uma chuva mais intensa nos próximos dias?
5: Não, chuva mais intensa está previsto para o sábado, que aí a chuva forte já deve começar pela manhã, de tarde uma leve abertura de sol. Mas bem leve, o tempo já fecha de novo e aí temporal de tarde e vai seguir chovendo à noite com bastante volume também. A previsão é de 33 milímetros para esse sábado, com um dia de 14 graus de mínima e apenas 19 de máxima. Então, um sábado assim não vai ser um dia legal para sair de casa.
0: Uau.
5: Vai ter muita chuva e bastante frio, mas aí a partir disso, já domingo em diante, as temperaturas vão ficar baixas, só que aí sem chuva. Muitas nuvens, mas o tempo vai firmar, a gente vai ter sol entre nuvens, mínimas em torno de uns 15 graus e máximas entre 21 a 22 durante toda a próxima semana.
6: Você falou que essa tarde vai ser gelada, próxima madrugada também?
5: Isso, a próxima madrugada também. Os próximos dias vão ficar mais gelados aqui em São Paulo. As mínimas vão ficar em torno dos 14, tem dia que até chega a 13 e não vai chegar nem a 20 graus de mínima no restante de máxima nos restantes dos dias. Desculpa, vão ficar entre 18 a 19 graus. Então, gelado de madrugada, de manhã, de tarde e à noite.
6: O Ailton tá lembrando que fim de semana tem virada cultural, né? Que não seria o ideal.
5: Olha,
6: esse clima.
0: Cara, não tem uma virada que eu vou que não chove.
5: Não, eu estava até conversando com vocês mesmo, com a Yasmin, que sempre entra em contato comigo. Ela tem um festival aqui em São Paulo no sábado também. Eu falei, olha, Deus sempre fala festival e eventos ao ar livre em São Paulo, vai chover.
7: É, não tem jeito. O jeito é se preparar, vai de capinha de chuva, botinha.
5: Já leva a capa.
7: Como é que chama aquela bota?
6: Galocha.
7: Galocha, isso, esqueci. Vai de galocha, capa de chuva, já vai preparado. Toma aquela vitamina C de manhã pra ficar com a imunidade boa, não ter problemas à noite. E vamos enfrentar, isso aí faz parte, não tem jeito.
5: Prende o cabelo pra já não ter problema, já vai com ele preso e vambora.
7: É isso aí. Bom, esse cenário que a gente tá vendo aqui na capital fica pra todo estado?
5: Basicamente sim, a região mais oeste vai ter o tempo um pouco mais firme até o fim de semana. No fim de semana, essa chuva deve abranger também o estado inteiro. No litoral, o litoral segue bastante chuvoso também durante toda a semana, com chuvas um pouco menos volumosas, mas a partir de quinta-feira a gente vai ter um reforço nessa umidade no litoral, então a chuva deve aumentar de volume a partir de quinta-feira. Hoje e amanhã, a previsão é que essa chuva seja com menos volume e a partir de quinta, o litoral vai ter mais umidade e essa umidade infiltra um pouco também no restante do estado e aí reforça as chuvas que voltam mais fortes no fim de semana.
7: Muito bom. Olha, o Paulo Ribeiro de Pindamonhangaba mandou foto aqui do ranchinho dele. Fica no topo da Mantiqueira, 2.000 metros de altitude, previsão máxima lá nesse ponto específico da Mantiqueira é de 5 graus.
5: Meu Deus!
7: E a gente reclamando dos nossos 15 aqui na capital, hein?
5: Alaiá. Imagina a tarde mais fria pra ele.
7: Deus é maior. Olha, tem que ter muito cobertor, muita série na Globoplay pra poder curtir esse dia frio, hein? Trabalhar
5: eu
7: não dá, não.
5: Eu espero que ele tenha uma lareira, porque, meu Deus.
7: Ou um aquecedor, um dos dois tem que funcionar.
6: No fim de semana ele mandou mensagem falando que queria entrar na geladeira, que ia estar mais quentinho lá.
7: Eita. Meu Deus! Devia ser isso mesmo. Aline, um beijo pra você, hein? Amanhã a gente volta a conversar mais. Espero que com a temperatura um pouquinho mais alta, por favor.
5: Olha, não vou te dar tanta esperança, mas amanhã a gente volta a se falar e eu te informo.
7: Valeu, Aline Araújo, um beijo.
5: Um beijo, até amanhã, meninas.
7: 10h44.
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0: 10 horas 45 minutos e ontem teve início a APAS Show, uma das maiores feiras ali do setor, que sempre tem a presença de vários políticos. Ontem tivemos o governador de São Paulo, Tarcísio de Freitas, e vice-presidente da República, Geraldo Alckmin. Sim, os dois adversários políticos no mesmo evento, participando da abertura deste evento tão importante aqui em São Paulo. E um dos temas que foram abordados, ou pelo menos ficaram ali entre as conversas com o governador e com o vice-presidente, foi a proposta do fim da escala 6x1. Karen Lemos, o que eles falaram sobre esse assunto? Em que você conta pra gente? Bom dia.
1: Bom dia, Marcela, Nadege, também para os nossos ouvintes. E olha, vale ressaltar, né, Marcela, menos de 5 meses das eleições, por isso que temos aí presenças, né, de políticos, claro, neste evento. E a presença de Alckmin era vista justamente como uma tentativa de ampliar a interlocução do governo federal com o empresariado paulista. Só que Alckmin acabou ouvindo críticas aí desse setor com relação à proposta que prevê o fim da escala 6x1, que é uma proposta defendida pelo governo federal, por parte do Congresso também, mas também pelo governo federal, né? Bom, representantes de entidades aí do comércio, da indústria, do setor de supermercados, dizem que essa redução de jornada de trabalho precisa ser debatida sem urgência. E também alertam aí para possíveis impactos econômicos e aumento de custos para as empresas. Bom, Alckmin foi questionado sobre essas alfinetadas aí recebidas desse setor, né? E respondeu que esse tema precisa ser tratado com diálogo.
2: O caminho é o caminho do diálogo, né? Esse é o bom caminho, é você ter o diálogo. Agora, eu até dei aqui um depoimento de uma moça, o que que ela falou? Falou, olha, eu estou trabalhando aqui sábado, 10 horas da noite, nenhum problema. Agora eu preciso de 2 dias, porque eu tenho casa para cuidar, eu não tenho empregado, eu preciso cozinhar. Eu tenho 2 filhos para cuidar. Então é possível, sim, a gente avançar nesse bom diálogo.
1: Bom, em conversa com jornalistas, Alckmin ainda defendeu o nome do advogado-geral da União, Jorge Messias, para a vaga que está em aberto lá no Supremo Tribunal Federal. Alckmin disse que Messias tem espírito público, preparo e experiência para ocupar a vaga na Suprema Corte, mas disse, claro, que a indicação é prerrogativa do presidente, no caso, o presidente Lula. Alckmin deixou essa entrevista aí com jornalistas sem comentar a crise política envolvendo o caso do Banco Master. Bom, como você disse, né, Marcela, quem também estava presente aí neste evento foi o governador de São Paulo, Tarcísio de Freitas, e ele criticou a forma como a proposta do fim da jornada 6x1 vem sendo discutida. Ele disse que esse debate não pode enganar o trabalhador e defendeu medidas de desoneração para o setor produtivo.
3: Lógico, todo mundo quer que o trabalhador possa passar mais tempo em casa. Lógico, todo mundo quer que o trabalhador possa ter uma escala menor e possa ganhar a mesma coisa, possa estar com seus entes queridos, mas a gente não pode enganar o trabalhador. Essa é a grande questão. E trabalhador e empreendedor funcionam juntos, formam um único sistema. Não adianta achar que vai cuidar do trabalhador sem cuidar do empregador. E não adianta achar que, de repente, aquele trabalhador que vai ter uma jornada reduzida, mas vai perder o seu poder de compra, vai aproveitar essa jornada com a sua família. Vai ter que perder o tempo livre, fazendo livre para garantir o mínimo de renda. E isso é extremamente preocupante.
1: Bom, diferente de Alckmin, Tarcísio acabou sendo aplaudido por representantes do setor que estavam aí nessa feira. E aí é importante lembrar, né, que os políticos em ano eleitoral seguem sendo atraídos aí por essa feira que permite um diálogo com o empresariado paulista. Hoje está prevista a ida do pré-candidato à presidência do PSD, Ronaldo Caiado, neste evento. Hoje de tarde, né? Como a gente vê, um evento atraente aí, né, para políticos em ano eleitoral. Marcela.
0: Obrigada, viu, Karen, pelas informações. Karen Lemos, acompanhando, portanto, as manifestações a respeito da escala 6x1, tanto do governador de São Paulo quanto do vice-presidente da República. Um assunto que é polêmico, que envolve muitas discussões, mas que está lá sendo tratado no Congresso Nacional. E, querendo ou não, é um assunto que tá também na boca do povo. Não é só de Neymar que o povo fala, viu, Nadé de
4: Calado. Mas também bastante de Neymar.
0: Mas também bastante. Falando nisso, olha só, 10 horas e 50 minutos. Tem várias mensagens chegando por aqui. Tava até tentando recuperar algumas aqui de áudio pra gente poder rodar. Mas, enquanto isso, vou trazer umas em texto. Dá uma pessoa diz o seguinte: bom dia a todos. Neymar na Copa, sim, ele é maravilhoso. Ele acerta mais do que erra nos jogos. As pessoas têm que deixar Neymar em paz. Só criticam. Deixa o menino viver, diz dá uma pessoa. Até me surpreendi com essa mensagem.
4: Tá meio raro, né?
0: Não, e tá fora do tom do que a gente tem recebido aqui, viu, Nadédia? Mas tá aí a mensagem de dar uma pessoa. Já a Sônia Rinaldi de Perdizes diz: bom dia, minhas queridas Marcela e Nadédia. Bom dia, minha querida. Muito feliz com a convocação do garoto Ender, que inclusive também foi ovacionado. Também achei bom o Neymar estar na Copa. Agora é torcer. Estamos na mão de um dos melhores técnicos do mundo. Diz a Sônia Rinaldi de Perdizes. Tá feliz com o Endrick. Eu vi muita gente feliz com o Endrick, viu? Até quem não era palmeirense. Porque tem essa coisa do... Palmeirense tem um amor ali, né? Por ser um menino da base, cria do time.
4: Eu tô assim com o Rayan, né? Cria do Vasco, agora no Bournemouth. Foi convocado, nem
0: acredito. Como é que ele tá onde, Nadédia?
4: No Bournemouth.
0: Achei chique, né? Não consigo falar isso não. Fala de novo.
4: Bournemouth.
0: Achei chique,
4: da tá? Da primeira vez que eu fiz o CBN em São Paulo com você, você me fez repetir. Tá com a Quecetuba. Agora a gente chegou no Bournemouth. Estamos conquistando aí o mundo, né?
0: O vocabulário tá se expandindo, amiga. Muito bom.
4: Olha, os nossos ouvintes aqui mandando várias opiniões diferentes. A Isabel disse que torce pro Neymar ficar por lá, mas não jogar. E várias pessoas tinham falado isso ontem, né? Convoca, mas de repente nem joga. Ela disse que acha que essa modalidade atenderia a vaidade dele, deixa quem sabe jogar. O José Ribeiro falou que sente que o Neymar tem fome de ganhar dinheiro e não de futebol. Mas aí também vale a reflexão que ele deixou o Al Hilal, né, onde estava ganhando muito mais dinheiro, para vir para o Santos, onde poderia jogar mais, né? No Hilal tava ali encostado por causa de várias lesões, e ele veio para cá também para construir essa trajetória aí de jogos para conseguir ser convocado, né? Então vale também essa ressalva. E o Leme diz que é no time contra a convocação, que ele não tem um bom desempenho, é infantil, tem o poder de desestabilizar a equipe. Claro que a gente espera que aconteça o contrário, né? Nem que seja uma convocação ali para levantar o moral. Ele é o ídolo dos jogadores que estão lá na seleção.
0: Pior que
4: né?
0: É verdade.
4: As pessoas estavam apoiando muito a ida dele, né? Os próprios jogadores. Então a gente torce para que o efeito não seja esse.
0: Agora, sabe quem deve estar muito feliz hoje, de acordo com o nosso ouvinte Marcelinho? João Pedro, que pediu a convocação do Neymar e acabou ficando de fora da convocação, hein? Ih, aí não dá. Pô, Marcelinho, você também, hein? Esculacha. Tem ouvinte mandando mensagem pra gente no 11 99911 9981. Cadê? Não tô ouvindo. Vamos lá, vamos ouvir de novo. Agora vai, hein?
5: Bom dia, equipe Nota 10. Dia. Para levar turista, podia ter levado esse Pedro do Flamengo. Tá jogando mais bola do que esse Neymar, né? E quanto a esse Endrick, todos lembram daquele Bernardo do Atlético Mineiro, né? Que o pessoal pagava mal pra ele. E na Copa do Mundo 7-1, todos viram a bolinha murcha que ele jogou. Eu sou o Rodrigo de Diadema, minha rádio é CBN São Paulo.
6: Bom dia, queridos. Pare de santificar Neymar. Ele não merece isso. Já é a quarta chance e nenhuma vitória para nós. Nenhuma Copa para a gente. Por isso, pare de santificar um santo que não merece ser santificado.
0: Tô santificando não, você tá, Nadédia?
4: Acho que não, hein? Longe disso. Sobre turista, é uma discussão meio antiga até, né, Marcela? Na última Copa se falava muito isso do Daniel Alves, né? E realmente teve ali um reconhecimento de que ele foi mais por essa questão do moral, do time.
0: Fizeram até esquete de humor lá.
4: Eu ia falar isso.
0: Porta do Fundo, gente, ri demais.
4: Convocando o Xande de Realengo, né?
0: Ele mesmo.
4: Os jornalistas, ele perguntando, quem é Xande de Realengo? Ah, é um senhorzinho de 72 anos aqui, que é amigo da galera.
0: Toca ali um tamborim, o cara ajuda lá com a galera pra ficar animado. Pô, mas é turista? É, meu, tem que ter esse turista ali na Copa.
4: São 26, só jogam 11.
0: É, tem que ter alguém ali. No máximo 3 trocas ali, então é isso. O Bruno Bortolassi disse o seguinte: meninas, defendi a convocação do Neymar, viu? Mas até hoje cedo, a única coisa que ele tinha colocado nos stories, nas redes sociais, era divulgação de casa de aposta. Pô, ele não se ajuda. Ah. Cadê? Fazendo motivação. Leonardo Dias sobre isso, uhum. É de que uma conversa que rolou ali com Neymar, Ancelotti, também o pessoal da CBF, era com relação às redes sociais também. Evitar essa super, hiper exposição agora nesse momento de Copa do Mundo, para poder, sim, focar. Era um dos pontos que a CBF e Ancelotti queriam do Neymar. Será que ele já começou, então, a botar o pé no freio nas divulgações ali? Só vai cumprir os compromissos comerciais?

0: sociais e deixar de postar tanto story, tanta coisa.
1: Vamos acompanhar. E os compromissos comerciais serão muitos, né, Marcela? Com certeza a presença dele também mexe um pouquinho com esse jogo.
0: Agora, sabe o que ficou defasado depois de ontem? Álbum da Copa do Mundo na Dédia.
1: Pô, gente.
0: Você acredita? Ele foi lançado antes da convocação e tem 5 jogadores que estão no álbum, mas não foram convocados. O Bento, Éder Militão, que se machucou, né? Rodrigo, João Pedro e Estevão.
1: Rodrigo e Estevão também lesionados.
0: Pois é. Desses, então, Bento e João Pedro ficaram de fora por opção do Ancelotti. Os outros 3, todos machucados, como a gente pontuou, né? Em compensação, 13 jogadores que não aparecem no álbum estão na lista oficial, incluindo o nome mais comentado, Neymar Júnior.
1: Eu achei ousado eles não terem colocado o Neymar.
0: Eu também. Né? É, porque por mais que a gente ficasse nessa discussão de deve ir, não deve ir, era meio óbvio que seria convocado, né?
1: Eu acho que era.
0: Pois é. Apesar do envolvimento em polêmicas, camisa 10 do Santos ainda pode ser um grande símbolo, especialmente para a população mais jovem. Foi convocado, mas não tem figurinha. O estudante Lucas Cassolino disse que o jogador faz falta no álbum para quem coleciona há muito tempo, queria ter o Neymar estampado ali, viu?
2: A minha expectativa é que ele seria convocado mesmo. A gente, embora ele não vinha de uma fase boa, a gente está falando do maior artilheiro e maior assistente da história da seleção. Então, a partir do momento que a gente tem baixas como as do Estevão e algum de outros nomes importantes também, como o Rodrigo, eu acho que o Neymar se torna uma peça fundamental. E com certeza eu tô sentindo muita falta dele, né? Um cara que eu cresci assistindo futebol e eu gostaria de ter, de tê-lo nesse álbum também. Como assim nos outros álbuns, agora a gente vai ficar esperando aquela cartela, né? De correção deles, com certamente com o Neymar.
1: Pois é, justamente para tentar resolver isso, o Gabriel Pinheiro, que tem 18 anos, espera que o Neymar ganhe essa figurinha extra para poder ser incluído no álbum com os outros jogadores.
3: Ah, pra gente que é mais novo, o Neymar, ele é a referência que a gente olhou, né? Os nossos pais, eles veem os grandes jogadores, mas pra gente que é mais novo, acaba sendo o Neymar. Eu tenho o álbum desde 2014, se eu não me engano, o álbum de 2018, ele tem uma página extra com as figurinhas que você vai adicionando extra, então eu tô com a expectativa dele entrar nessa página extra. Nas Copas passadas também, eles davam figurinha pra vocês colarem por cima. Então, vamos ver como vai ser nessa, a expectativa tá coração tenso, né?
0: É, ó, o comentarista do Sport TV, Alexandre Losetti, tem feito um levantamento nas redes sociais, na Dédia, sobre o índice de acerto do álbum de figurinha da Copa deste ano. Então, ó, das 48 seleções que estão no álbum, 16 foram convocadas. Até agora, seleção da Tunísia é a com menor índice, 61% índice de acerto, tá? 5 tiveram 100% de aproveitamento. Bósnia, Nova Zelândia, Áustria, República Democrática do Congo e Curaçao. A Panini, que é editora do álbum da Copa há muitos anos, diz que vai lançar sim o pacote de atualização depois das convocações, mas não adiantou quais serão as figurinhas extras e se Neymar, de fato, vai estar incluído nessas novas figurinhas. Em 2022, o pacote extra incluía jogadores de várias seleções que ficaram fora do álbum e custou R$49. Agora, vamos ver, né, se essas figurinhas atualizadas vão ou não custar caro ou barato. E lembrando que todos esses cromos atualizados podem ser colados no lugar dos jogadores que foram cortados ou até mesmo por cima das figurinhas erradas. Eu não faria isso, tá? É. Com o meu álbum completinho, eu deixaria as figurinhas ali de lado, colocaria em outro espaço, completaria. Mas eu não ia apagar os que estão ali, coitados.
1: Jogar fora, né?
0: Ah, não dá.
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Terça-feira, 19 de maio de 2026. O ministro do STF, André Mendonça, autorizou uma operação da Polícia Federal em Rondônia contra um perito da corporação suspeito de ter vazado dados sigilosos das investigações da Compliance Zero para a imprensa. João Cláudio Nabas foi alvo de busca e apreensão e foi afastado do cargo. Na semana passada, aliados do pré-candidato do PL à presidência, o senador Flávio Bolsonaro, se reuniram com o magistrado para cobrar a abertura de investigação. Eles fizeram um pedido depois de o site Intercept Brasil revelar conversas entre o banqueiro Daniel Vorcaro e Flávio. Uma auditoria preliminar do Conselho Nacional

0: O Tribunal de Justiça identificou quase 700 penduricalhos retroativos que podem acabar sendo pagos a procuradores e magistrados de todo o país. A cúpula do judiciário já tem uma estimativa de impacto dos passivos para os cofres públicos, mas afirma que é necessário fazer um pente fino nas verbas antes de validar os pagamentos e submeter os valores ao crivo do Supremo Tribunal Federal. O levantamento é uma resposta à decisão do STF que limitou os pagamentos indenizatórios a servidores de carreiras do serviço público, que geralmente resultam em remuneração acima do teto constitucional. As promotorias de São Paulo e Minas Gerais respondem sozinhas por 40% do total dos pagamentos do Ministério Público. Novas regras para contratos de empréstimo consignado de aposentados e pensionistas do INSS passam a valer hoje. Entre elas está a necessidade de validar a operação por biometria facial. Além disso, o limite máximo da renda que pode ser comprometido com parcelas do empréstimo também muda. O teto passa de 45% para 40% do valor. O empréstimo consignado é aquele em que a parcela é descontada diretamente do benefício pago pelo INSS. No horário de Brasília, 11:02.
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9: São 11 horas e 5 minutos, segunda hora do CBN São Paulo desta terça-feira, dia 18 de maio de 2026. Nós vamos juntos aqui até o meio-dia, viu? Com muita informação, prestação de serviço, para você que está ligado conosco, tudo que é importante saber na manhã desta terça-feira. Nadédia Calado aqui comigo. Nadédia, sabe que a gente perguntou no começo do programa a respeito de quedas, né? Porque, infelizmente, nossa amiga tomou um tombo aqui, bichinha. Tá dolorida aqui, mas tá firme e forte no programa. E a gente queria a solidariedade dos nossos ouvintes,
0: médio,
9: né?
0: Médio firme.
9: Firme igual geleia, como isso. Brincam, né? Nesse, aquela gelatina, assim, meio molenga. Mas tá bem. Tá tudo bem. E aí, você sabe que o Edson mandou uma mensagem aqui falando que para você ter, ficar feliz, que o Neymar, que era o maior caicai, conseguiu ser convocado e tá bem, tá feliz, que é para você ficar bem também, não ficar triste.
0: Tá bom.
9: Tá? Foi o que o nosso ouvinte Edson mandou por aqui. Mas vamos juntos aqui até o meio-dia, galera, com muita informação que você precisa saber para ficar bem informado. E a gente já começa girando a nossa reportagem agora, que são 11 horas e 16 minutos, com o Matheus Leite. Tem informações muito importantes a respeito de uma investigação sobre irregularidades, supostas irregularidades, na execução de um contrato milionário entre a Prefeitura de São Paulo e uma ONG que é comandada pela dona da produtora do filme do ex-presidente Jair Bolsonaro. Parece confuso, mas a gente tem acompanhado algumas denúncias de repasse de dinheiro envolvendo o Banco Master, envolvendo o pré-candidato à presidência, senador Flávio Bolsonaro, com essa produtora para a execução de um filme sobre a vida do ex-presidente Jair Bolsonaro. E o que se descobriu? Que a mesma produtora, a dona da produtora, tem também uma ONG que tem um contrato firmado com a Prefeitura de São Paulo, contrato milionário, mais de 100 milhões de reais. O problema é que esse contrato firmado deveria ser entregue uma parte ali de, enfim, relacionado à instalação de internet, de Wi-Fi, só que grande parte desse contrato não foi cumprido e o dinheiro já foi repassado. Enfim, Polícia Civil está investigando supostas irregularidades na execução desse contrato. Quem tem os detalhes é o Matheus Leite. Bom dia novamente, Matheus.
10: Oi, Marcela. Bom dia novamente a você, aos nossos ouvintes. Pois é, um contrato de 108 milhões de reais, como você disse, entre a Prefeitura de São Paulo e essa ONG, que é a Instituto Conhecer Brasil. O que é esse acordo, né? Um acordo feito entre a ONG e a gestão municipal para a instalação de 5 mil pontos de internet em vias públicas da cidade. A empresária Karina Ferreira da Gama, que controla a ONG, também é ligada ao deputado federal Mário Frias, que assina o roteiro do filme Dark Horse. A produção está envolvida no inquérito da Polícia Federal, que apura o destino do dinheiro solicitado pelo senador Flávio Bolsonaro ao banqueiro Daniel Vorcaro, sob a justificativa de financiar a cinebiografia. Segundo o jornal O Globo, o contrato da ONG com a Prefeitura da capital paulista começou a ser executado em 2024, na gestão Ricardo Nunes, e deveria atingir os 5 mil pontos de Wi-Fi em 2025. Atualmente, no entanto, a cidade conta com 3.200 instalações. O inquérito começou em março e é o segundo sobre esse mesmo contrato. O primeiro, de fevereiro, surgiu após uma denúncia do vereador de São Paulo, Nabil Bonduque, do PT, que contesta a falta de concorrência na licitação e a falta de experiência da ONG justamente na gestão de redes de internet. A investigação mais recente começou no Ministério Público, que também aponta a possibilidade do serviço ser prestado pela Empresa Pública Municipal de Tecnologia, por um valor que seria significativamente inferior. Marcela.
9: Obrigada, viu, Matheus, pelas informações. É algo que tem que ser investigado, de fato, apurado todas essas suspeitas. Agora, a gente tem também, por outro lado, Matheus, deputados estaduais que indicaram emendas também para entidades ligadas a essa mulher, que é dona da produtora, dona dessa ONG e dona da produtora que fez este filme Dark Horse, né?
10: Destinados a entidades e empresas ligadas a ela, segundo o portal G1, pelo menos 4 parlamentares indicaram entre 2023 e 2026 recursos para projetos ligados à cultura e ao esporte que beneficiaram um instituto e uma companhia relacionados à Karina Ferreira da Gama. A deputada estadual do PL, Valéria Bolsonaro, que não tem ligação, não é parente de Jair Bolsonaro, destinou 100 mil reais a um instituto. Gil Diniz, do mesmo partido, indicou uma emenda de 200 mil reais a uma empresa ligada a ela. Lucas Bove, também do PL, destinou 213 mil reais, mas esses recursos não foram liberados por causa de problemas burocráticos. O quarto parlamentar é Luiz Fernando, do PT, que destinou 190 mil reais em emendas, e um grupo de teatro indicou um instituto presidido por Karina Gama para receber esse valor, que, como é de 2026, ainda não foi executado. Marcela.
9: Então, são emendas, né? São recursos para projetos ligados à cultura e ao esporte que beneficiariam esse instituto e uma empresa relacionada à Karina Gama, que é sócia dessa produtora Go Up, responsável pelo filme Dark Horse, que está no meio de toda essa polêmica aí de supostas irregularidades com esse financiamento, né? É isso, Matheus. Alô, Matheus?
10: Exatamente, Marcela. São projetos de cultura e de esporte. E aí tem um instituto e uma empresa ligados à Carina Ferreira da Gama, que seriam beneficiados por esses valores repassados pelos deputados estaduais.
9: Só para a gente reforçar, então, deputada estadual Valéria Bolsonaro do PL, que não é parente da família Bolsonaro, destinou 100 mil em dezembro de 2023. Gil Diniz, também do PL, 200 mil em 2025. Lucas Bove, do PL, indicou 213 mil, mas esse recurso não foi liberado por causa de alguns problemas ali, burocráticos e tals. E o deputado Luiz Fernando, do PT, que destinou 190 mil, a emenda é deste ano, o valor ainda não foi empenhado, mas já foi destinado para um grupo de teatro que indicou o instituto presidido por Carina Gama para receber todos esses recursos. Bom, tudo isso está em análise, né? Essa questão ali dos valores já está sendo apurada, e essa questão da Prefeitura de São Paulo que está sendo analisada, de certa forma, já que a Polícia Civil abriu esse inquérito para apurar supostas irregularidades na execução desse contrato milionário entre a Prefeitura e a ONG Instituto Conhecer Brasil. Matheus Leite está acompanhando essa história. Qualquer desdobramento volta com a gente aqui ao longo da nossa programação. Obrigada, Matheus Leite.
0: Agora são 11 horas, 12 minutos, e a gente está na expectativa da votação do relatório final da CPI da Habitação de Interesse Social na Câmara Municipal de São Paulo. Pedro Fagundes tem informações para a gente. Pedro.
11: Nadédia, a movimentação aqui já é grande no Salão Nobre da Câmara Municipal de São Paulo, onde deve começar daqui a pouco, até às 11h15 da manhã, a votação justamente do relatório final da CPI da Habitação de Interesse Social. Neste momento, parte significativa aqui dos assentos das cadeiras estão ocupadas, os vereadores já ocupam aqui seus lugares, inclusive o relator da CPI, o vereador Murilo Lima, do PP, o também vereador presidente da CPI, Rubinho do União, e o Jason Silva, do PT, que está representando o Nabil Bonduque, que atua hoje como vice-presidente da CPI. O relatório final conclui que a política do HIS, também da habitação e mercado popular, sofreu um amplo desvirtuamento em São Paulo. O texto afirma que o problema não foi pontual, mas sim estrutural. A comissão aponta falhas históricas de fiscalização, falta de rastreamento das unidades, pouca integração entre prefeitura, cartórios e plataformas digitais, e também a baixa transparência sobre quais imóveis eram enquadrados como HIS e HMP. O relatório diz que 916 empreendimentos foram notificados. Ao todo, 171 mil unidades foram fiscalizadas e mais de 62 mil unidades foram monitoradas em plataformas como Airbnb, Booking e Quinto Andar, que são plataformas justamente de aluguel. A fiscalização municipal também discutiu quase 45 milhões de reais em multas. Outro ponto central é o volume de incentivos dados ao setor imobiliário. A SCPI estima que os benefícios são mais de 5 bilhões e 100 milhões de reais entre 2014 e 2025. Esses benefícios, que foi um dinheiro que não chegou para a... que a prefeitura deixou de arrecadar, no caso. O texto ainda sugere multas, suspensão de vendas e cassação de alvarás de empresas que descumprem as regras. O relatório também propõe discutir restrições para a construção de HIS e HMP em áreas de alto valor imobiliário. A justificativa é justamente evitar que esses incentivos urbanísticos sejam usados para valorização imobiliária em regiões nobres. A oposição, por outro lado, considera o relatório insuficiente. Os vereadores defendem pedidos mais amplos de apuração e afirmam que faltou ouvir representantes dessas empresas envolvidas, como a própria Booking e a incorporadora Vitacom. A votação ocorre sob pressão judicial. A Justiça de São Paulo deu 5 dias para que a Câmara e o presidente da CPI, o Rubinho Nunes, do União Brasil, expliquem o encerramento das investigações e a tramitação do relatório. A ação é movida pelo vereador Nabil Bonduque, do PT, que, como disse, está sendo representado aqui hoje na Câmara. Câmara. Ele alega que recebeu o documento com mais de 1.700 páginas apenas ontem e pede a suspensão da votação e dos atos posteriores aos encerramentos da investigação na Dédia.
0: Obrigada, Pedro Fagundes. Segue na Câmara Municipal, então, acompanhando a votação desse relatório final.
9: 11h16, vamos para Campinas. A Aline Albuquerque está conosco, tem informações a respeito de...

0: concentração nas cidades aqui de Campinas e também Santo Antônio de Posse, município vizinho. Ordens expedidas pela Justiça Federal. E segundo a PF, né, uma pessoa presa em flagrante em Santo Antônio de Posse por armazenar esses arquivos aí com cenas de abuso sexual envolvendo crianças e adolescentes. Esse homem que foi preso aqui em Campinas, ele tem 62 anos, se trata de um aposentado, e o homem preso em Santo Antônio de Posse tem 40 anos e é um professor que estaria desempregado, segundo a Polícia Federal informou aqui em coletiva de imprensa. Além da prisão, os policiais apreenderam vários materiais, celulares, computadores e outros dispositivos de armazenamento de dados, equipamentos que vão passar aí por uma perícia para auxiliar no avanço dessas investigações. A gente continua acompanhando esse caso por aqui. Marcela, Nadédia, volto com vocês.
1: Obrigada, Aline, pelas informações, novidades. Aline volta conosco aqui na programação. Aline Albuquerque falando diretamente de Campinas, agora que são 11h17.
2: E a gente fala também de novas regras para conseguir cidadania portuguesa. A gente vem acompanhando aí uma série de mudanças em vários países. Claro que interessa muita gente aqui do Brasil, tanto quem migra, quanto quem tem eventualmente ascendência, né, daquele país. E agora tem essa novidade aí para Portugal. A Ana Luísa Bessa traz as informações para a gente. Bom dia.
3: Bom dia, Nadédia, e você, ouvinte. As novas regras para obtenção da cidadania portuguesa entraram em vigor hoje. A principal mudança está no prazo para pedir o documento por tempo de residência. Antes, Nadédia, os brasileiros que moravam legalmente no país podiam solicitar a nacionalidade após 5 anos. Agora, o período mínimo passa a ser de 7 anos. Brasileiros que já haviam dado entrada no pedido antes dessa nova legislação não vão ter o processo interrompido. Em entrevista ao jornal da CBN, o advogado especialista em direito migratório e professor universitário em Portugal, Wilson Bicalho, explicou a diferença entre a nacionalidade por tempo e a originária. Ele ainda alertou que pessoas com direito ao reconhecimento devem buscar o processo, já que as regras podem mudar.
4: Quando nós falamos de nacionalidade por tempo, é uma nacionalidade derivada do tempo da pessoa ter vivido e do tempo da pessoa estar introduzida na cultura do país. Quando nós falamos na originária, é muito mais essa consanguínea, é a do filho e a do neto que vive e que nasceu em outros países e que pode requerer essa nacionalidade. A esse ponto não houve alteração significativa e é sempre muito importante dizer para as pessoas que têm essa perspectiva de direito que façam uso dela. Nada impede que amanhã ou depois haja uma alteração significativa e que aí as pessoas que tinham direito deixem de tê-lo.
3: O aumento do prazo para obtenção da cidadania também afeta investidores do Golden Visa, que é o programa voltado a estrangeiros que fazem aportes financeiros em Portugal. Ainda segundo o especialista, o modelo foi criado para atrair investimentos ao país em troca da possibilidade da obtenção da nacionalidade portuguesa.
4: Ele é encarado como uma venda de nacionalidade, no sentido que o governo dizia, olha, aportem aqui 500 mil euros na economia do país, para que ajude a fomentar a economia do país. Essas pessoas têm obrigação de estar apenas 7 dias por ano, pelo menos em Portugal, não mais do que isso. E depois de 5 anos, essas pessoas teriam direito à nacionalidade.
3: E a entrevista completa está disponível no site da CBN, Nadédia.
2: Obrigada, Ana Luísa Bessa. Interessa muita gente essa informação, né, Marcela? Muita gente aí com a ambição de obter a cidadania europeia. A gente está vendo de perto essas dificuldades aí para obter a cidadania italiana, né? Que é uma das mais procuradas. Temos muitos descendentes, principalmente aqui em São Paulo, né? Mas em todo o Brasil. E agora tem muita gente mudando de ideia aí, indo atrás da cidadania espanhola, que está um pouco mais facilitada, porque a tendência que a gente está vendo é desses países apertando aí as regras, né, para esse tipo de imigração.
1: Ô Nadédia, você esteve recentemente em Portugal, né?
2: Sim.
1: Você viu essa movimentação de muitos brasileiros? Porque a gente tem acompanhado vários relatos de pessoas que estão indo para lá e falas também sobre a xenofobia que tem sido crescente, principalmente nessas pessoas que tentam esse visto de moradia ou a própria cidadania. Você teve alguma movimentação? Reparou na quantidade de brasileiros por lá ou nem tanto?
2: Vi muitos brasileiros. Aliás, eu tenho um irmão que mora em Portugal, tenho uma sobrinha portuguesa, né, já nascida em Portugal. Vi muitos brasileiros e também imigrantes de longa data de outros países lusófonos, né, como Angola, por exemplo. Felizmente, como turista, não tive nenhuma experiência negativa, né? Eu sei que algumas pessoas

0: temem aí, mas acho que são casos pontuais que a gente pode ver em qualquer lugar. Me senti bem recebida, achei um país muito acolhedor, foi uma ótima viagem. E realmente, assim, eu falei até brincando, né? Eu conheci mais brasileiro, português, mesmo em uma semana, um ou dois.
1: Muito bom, valeu, Nadédia. Obrigada, Ana Luísa Bessa. 11 horas 22 minutos, trânsito na cidade, vamos saber como é que tá a movimentação. O pessoal hoje não se movimentou muito no WhatsApp para falar de trânsito não, viu, Nadédia? Eu tô achando que a movimentação tá mais tranquila. O que você nos conta, Matheus Leite?
2: Olha, Marcela, tem ponto que tá mais tranquilo, tem ponto que tá mais movimentado, São Paulo, né? Mas eu destaco agora a Avenida do Estado, que tá bem complicada, carregada ali na altura do Brás, nos dois sentidos, no centro da cidade de São Paulo, um trecho que geralmente é bem movimentado e hoje não é diferente. Também tem movimentação intensa na Marginal Tietê. Eu falei um pouco tempo atrás da Marginal Tietê no sentido da rodovia Castelo Branco, e agora tem uma movimentação intensa também no sentido da rodovia Ayrton Senna. O motorista já pisa no freio ali na altura do Cebolão e vai assim com trânsito lento, pelo menos até a passagem pela ponte da Casa Verde. No corredor norte-sul também tem lentidão agora e nos dois sentidos, no trecho entre o aeroporto de Congonhas e o Parque Ibirapuera. Também está complicado o caminho agora na Rebouças, no sentido do centro de São Paulo. Nos dois sentidos está complicado, né? A Rebouças, que é sempre bem carregada, mas no centro de São Paulo está mais difícil para o motorista, ali desde a Faria Lima até a passagem pela rua Oscar Freire. Marcela.
1: Obrigada, Matheus Leite, pelas informações.
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4: Agora são 11 horas 25 minutos e olha só, uma ladeira muito íngreme na região do Sapopemba, zona leste de São Paulo, se tornou uma verdadeira armadilha para os motoristas, hein? A gente tem aqui o registro da câmera de segurança, quem nos acompanha no YouTube, Globoplay, consegue ter acesso a essas imagens que flagraram pelo menos dois casos recentes nessa rua. A Cássio Caristo fica ali no Parque Tomás Saraiva. As imagens são impressionantes, gente. O carro sobe a rua e daqui a pouco ele começa a deslizar, porque a ladeira é tão íngreme. E o asfalto ali, o paralelepípedo, eu não sei o nome daquelas...
5: Pedra portuguesa?
4: Pedra portuguesa, é isso aí, é assim que eu conheço. E começa a deslizar o carro, não adianta estar parado com o freio de mão puxado. Olha,
5: gente,
4: o carro
5: caindo de lado.
4: De lado, o carro cinza vai caindo de lado. Um carro prata que subia a rua, voltou de lado, só parou quando atingiu outro veículo que estava parado. Isso aconteceu no domingo, dia 17, enquanto chovia. Depois, no dia seguinte, um caminhão de mudança tentou subir também a rua. Quando já estava no meio da ladeira, não conseguiu, começou a escorregar de ré. Voltou de ré, sem controle. É possível ouvir, inclusive, nesse vídeo, o barulho de uma batida, que foi quando o caminhão conseguiu parar. Prefeitura de São Paulo informou ao portal G1, que teve acesso a essas imagens e fez essa reportagem, que vai vistoriar a rua Cássio Caristo para implantar melhorias que deixem o local mais seguro, né? Porque não dá. Se chove, vira sabão.
5: É.
4: Olha só a situação. É impressionante. No domingo, dia 17, esse carro prata subiu, voltou de lado. Ele estava escorregando de lado na ladeira, só parou quando bateu em outro carro que estava parado. No dia seguinte também, caminhão de mudança estava subindo, chegou na metade, não aguentou, voltou de ré, mas ré descontrolada, porque ele veio deslizando, viu? Até também bater em outro veículo que estava parado ali nessa rua. Onde fica? Parque Tomás Saraiva, rua Acácio Caristo, lá na zona leste de São Paulo, região do Sapopemba. Além de ser muito íngreme, é um trecho que tem esse paralelepípedo ali, pedra portuguesa, que quando chove parece que vira sabão. Os veículos não conseguem ter a tração necessária. Aparentemente, não dá pra gente dizer que, por exemplo, o veículo, o pneu tava careca ou que faltou uma manutenção do veículo, mas são dois carros distintos que tiveram o mesmo problema. Isso o que a gente tem de flagra nessas imagens das câmeras de segurança da rua, sem dizer outros veículos que provavelmente passaram por ali e sofreram o mesmo problema. As imagens são impressionantes. A prefeitura já disse que vai lá vistoriar a rua Cássio Caristo para melhorias. A gente vai cobrar. E se você vive nessa região, conhece quem mora, passa por essa rua, conta pra gente se já teve alguma experiência parecida, tem imagens ou algo que aconteceu com o teu veículo ali ou perto da sua casa. O WhatsApp é o 11 99911 9981. Espaço aberto para você se manifestar também, contar pra gente experiências parecidas aqui na cidade de São Paulo.
5: Agora 11 horas e 28 minutos, Matheus Leite está de volta com outras informações pra gente. Matheus?
6: Nadédia, a Polícia Civil passou a investigar como homicídio o caso em que um jovem de 20 anos foi atingido por uma pedrada na rodovia Anchieta, em São Bernardo do Campo, no ABC Paulista. A morte de Guilherme da Silva Sá foi comunicada à Secretaria da Segurança Pública no domingo. Ele estava internado em estado grave desde quando o caso aconteceu, na madrugada do dia 15 de março. O jovem dirigia na altura do quilômetro quilômetro 18, no sentido da cidade de São Paulo, e ia para uma festa com amigos. Um deles, que estava no banco do passageiro, conseguiu assumir a direção do carro e parar o veículo após Guilherme ser atingido. Nenhum suspeito foi identificado ou preso até o momento. O caso é investigado no 1º Distrito Policial de São Bernardo. Em nota, a concessionária Ecovias Imigrantes, que administra a rodovia Anchieta, lamentou a morte, prestou solidariedade a familiares e amigos e afirmou que continua colaborando com as autoridades competentes, além de manter atuação integrada com órgãos de segurança pública no monitoramento permanente do sistema Anchieta Imigrantes. Nadédia.
5: Que horror, que absurdo esse caso. Obrigada, Matheus Leite, pelas informações.
4: Horrível.
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Terça-feira, 19 de maio de 2026. Uma investigação da Polícia Federal mostrou que hackers contratados pelo dono do Banco Master, Daniel Vorcaro, falsificaram um ofício do Ministério Público do Ceará para excluir das redes sociais um perfil criado com o nome da então noiva do banqueiro. O e-mail enviado pelo grupo não tinha o IP do órgão, que é uma espécie de número de identificação dos computadores na internet. Além disso, a mensagem teve o estado de São Paulo como origem. Ao longo da apuração das fraudes do Master, a Polícia Federal descobriu que Vorcaro montou um núcleo para fazer ataques cibernéticos, promover monitoramento ilegal e intimidar adversários. Uma pesquisa Datafolha mostra que 51% dos brasileiros dizem ser muito importante escolher uma mulher para vaga aberta no STF. Já 27% não consideram esse critério nada relevante. Além disso, 46% dizem ser indispensável e 16% um pouco importante a indicação de uma pessoa negra para o Supremo. Outros 34% afirmam que essa condição não é fundamental para a composição da corte. O presidente Lula indicou o advogado-geral da União, Jorge Messias, mas a escolha foi rejeitada pelo Senado. Segundo a pesquisa, 59% das pessoas não ficaram sabendo da reprovação. Foram ouvidas presencialmente 2.004 pessoas de todo o país entre os dias 12 e 13 de maio. A margem de erro é de 2 pontos percentuais para mais ou para menos. O levantamento foi registrado na Justiça Eleitoral com o código BR-00290-2026. O piloto de helicóptero da Polícia Civil do Rio de Janeiro, baleado numa operação em março do ano passado, será velado e cremado hoje. A cerimônia está marcada para as 3 da tarde. Felipe Marques Monteiro morreu no domingo. Ele não resistiu às complicações de uma cirurgia de prótese craniana realizada no dia 20 de abril. Está previsto um cortejo entre a base do Serviço Aéreo Policial da Polícia Civil até o cemitério crematório do Caju. No horário de Brasília, 11h33.

0: Agora 11h33. Nadege, você lembra que ontem nós trouxemos a história aqui no CBN São Paulo a respeito de um chileno que foi preso no Brasil depois de um episódio racista dentro de um voo.
1: Homofóbico.
0: Homofóbico. Foi num voo da Latam, né, que isso aconteceu. Ele foi preso depois desse episódio. E temos atualizações sobre o caso dele. O nome dele é Germán Andrés Naranjo Maldini. Ele foi preso, né, e se reuniu com o advogado dele na segunda-feira, quem deu um depoimento, desculpando-se pelas agressões. É, ele pediu desculpa, afirmou que estava fora de si e, você sabe, né, o bingo da desculpa. Diz que passa por tratamento psiquiátrico, por isso estava fora de si. A defesa dele informou que pediu à Justiça Federal avaliação da condição clínica dele, o estado mental de Maldini. De acordo com o advogado, ele faz tratamento psiquiátrico há mais de 13 anos, possui histórico de internações relacionadas à saúde mental e faz uso contínuo de medicação controlada. Ainda de acordo com a defesa, as informações médicas foram levadas oficialmente às autoridades para demonstrar que o chileno necessita de acompanhamento e avaliação especializada, independentemente da manutenção da prisão. De acordo com o advogado, Germán relatou não ter clareza sobre os acontecimentos registrados durante o voo, afirmando estar profundamente abalado, envergonhado e arrependido. O chileno também apresentou um pedido público de desculpas aos tripulantes, ao tripulante envolvido nesse caso e também a todos os brasileiros que foram ofendidos. Em inglês, ele editou o seguinte depoimento à defesa. Vou abrir aspas aqui, tá? Eu acredito em todos os seres humanos. Eu amo, eu os amo sem diferenças. Eu acredito no amor sem diferenças. Eu só ajudei pessoas durante toda a minha vida sem diferenças. Fiquei chocado pelas minhas palavras no vídeo. Isso não reflete o que eu acredito. Fecha aspas. Ele disse ainda que tinha perdido o irmão tempo atrás e por isso bebeu muito. Estava passando por tratamento psiquiátrico. Disse que queria dizer que para todas as pessoas que aparecem no vídeo, as pessoas que vocês viram, não sou eu. É uma pessoa que estava fora de si. Mando amor para todas as pessoas e minhas sinceras desculpas para quem eu machuquei. Em seguida, ele se dirige diretamente ao comissário de bordo, a quem afirmou ter cheiro de negro brasileiro. Ele disse o seguinte, abre aspas, provavelmente você está bravo demais para me perdoar, mas espero ter a chance de me desculpar pessoalmente com você de novo. Não era eu, minha mente estava em um estado alterado, queria ter a oportunidade e a permissão de escrever essa carta de próprio punho, mas por hora tive que pedir que meu advogado fizesse, fecha aspas. Essas, portanto, as palavras do homem que estava no voo. Assim, a imagem, o vídeo que a gente teve acesso, dava pra ver que realmente ele estava alterado.
1: Sim.
0: Se esse é um estado que ele costuma ter normalmente, a gente não sabe se é um estado de alteração por causa de bebida, de misturar com medicamento, enfim, não tem como saber. Mas foram ofensas proferidas contra esse comissário, contra a nação brasileira, e aqui é crime.
1: Sim.
0: Então ele vai ter que responder independentemente do estado que ele tá. Você pode falar até melhor juridicamente, né?
1: A justiça tem instrumentos para avaliar isso, né? Pode passar por avaliação médica, por laudos. Vamos ver como é que se desenrola essa história, né? Não pode ser uma desculpa para escapar, né? Das consequências ali do cometimento de um crime. Mas vamos seguir acompanhando, né?
0: Claro, vamos acompanhar. O que é fato é que ele se encontrou com o advogado, tá tendo uma ampla defesa. A justiça já recebeu todas as avaliações das condições clínicas dele, do estado de saúde dele, para poder fazer esse julgamento, essa avaliação e seguir com os procedimentos. Fato é que ele continua detido por enquanto. Vamos aguardar novidades sobre esse assunto. 11h37.
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0: dia, Márcio.
4: Oi, Marcela.
1: Bom dia, Márcia.
4: Oi, Nadédia, tudo bem?
1: Tudo certo. Hoje, para responder uma questão delicada, já me aconteceu, tá? Mas pessoa aqui, o ouvinte, diz: vem muita barata no meu apartamento e vem da área comum do prédio. Já falei com o síndico e nada. O que eu faço?
4: Isso é bem comum, é verdade. E assim, como é que pode um síndico de prédio que recebe uma informação dessa e fala que não pode fazer nada? Imediatamente ele manda dar um reforço na dedetização do prédio e acabou, tá resolvido, né? Então, má vontade do síndico, óbvio. Se um apartamento está reclamando que vem barata da área comum, é dever dele, por questão de saúde, né? Questão de respeito também. Então, além de eliminar as baratas, eu acho que tem que trocar esse síndico. Acho que é fundamental, porque se com isso ele faz pouco caso, imagina com outras coisas no prédio. Agora, não adianta nada nosso ouvinte fazer dentro do apartamento dele o serviço se o prédio não faz na área comum. Hoje em dia, o que eu tenho recomendado para os síndicos? Que eles agendem todo o serviço de detetização nas áreas comuns e, ao mesmo tempo, que os apartamentos façam também com preço especial, ao mesmo tempo, porque aí fica todo o prédio protegido. O que acontece, infelizmente, é que o síndico faz na área comum, aí um apartamento faz, outro não faz, aí às vezes tem uma infestação em um apartamento, acaba espalhando para os outros. Então precisa ser um serviço coordenado. Se fizer dessa forma é mais barato e é bem melhor. Agora, no caso do nosso ouvinte, é mandar uma notificação para a administradora, né? Documentar isso e conversar com os outros vizinhos para pressionar o tal do síndico a reforçar o serviço que está mal feito. É tão simples, né, gente? Mas a gente às vezes tem que gastar energia com um negócio desse, porque não é na casa dele, né, que está barato, é na casa do outro. Então, paciência, é um mau síndico, certamente.
1: Nossa, Márcio, quando eu passei por isso, a Marcela vai até lembrar. Eu achei que a infestação estava no meu apartamento e não era. Eu dedetizei 3 vezes, não resolveu. Resolveu quando eu coloquei aquele negocinho que você coloca para vedar a porta de fora, porque realmente estava vindo de outras partes do prédio. Aí fui ver, realmente a dedetização estava atrasada. Mas nisso já foram vários transtornos, né? Não estava conseguindo cozinhar em casa, porque eu tenho pavor, né? Não estava conseguindo cozinhar em casa, passei meu aniversário em Airbnb para não ficar em casa com as baratas, foi tenebroso.
0: Não, horroroso. E é o que o Márcio falou, se um síndico não toma providências com relação a isso, que síndico é esse, gente?
4: É tão simples, né? Você tem que fazer a cada ano, né? Mas, às vezes, sei lá, fez muito calor, ou às vezes teve alguma coisa, sei lá, ambiental, ninguém sabe a origem disso, mas às vezes tem que refazer o serviço 2, 3 vezes, paciência. E a gente vive aqui em São Paulo um monte de... Não digo, não é uma epidemia, mas a gente vive uma série de problemas com escorpião amarelo, que é principalmente quando está mais úmido e quando está mais calor, tem problema com escorpião, um barata que é meio repugnante, mas não é tão perigoso, mas de escorpião tem de monte, cupim, se você soubesse o que tem de prédio infestado de cupim, as pessoas vão adiando, fica uma fortuna depois para conseguir eliminar cupim, porque ele vai se infiltrando e aí fica, muito, vocês não têm ideia como é caro para eliminar cupim quando já está em estágio avançado. Então, puxa vida, é só o síndico ir lá e contratar o serviço e resolver amanhã.
1: Isso aí, vamos cobrar, se passar pelo que eu passei também.
0: Não, pelo amor de Deus, ninguém merece, tem que ter, e é uma questão de saúde, né, gente, ultrapassa assim, aquelas questões de de picuinha, de que não vai fazer, de que precisa esperar e tal. Não, tem que resolver na hora, não tem jeito. Dedetização é muito importante em qualquer condomínio, né, Márcio?
4: E você sabe, só para finalizar, que você sabe que tem muito síndico que fala, mas só você reclama, ninguém mais está reclamando. Não importa. Se tem uma pessoa reclamando e se vem da área comum, é sinal que tem que fazer o serviço, pronto. Não precisa esperar todo mundo reclamar, né? Porque às vezes é andar diferente, enfim. Tem que fazer e ponto final.
1: Beleza. Obrigada, Márcio. Até amanhã.
4: Valeu, até amanhã.
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6: As relações entre Brasil e Estados Unidos não são novas e ainda assim encontram possibilidades inovadoras para mais cooperação. Foi esse o tom entre os participantes brasileiros e os americanos do Summit Brasil USA deste ano. O evento, promovido pelo Valor Econômico em Nova York, reuniu autoridades, especialistas e membros da sociedade civil para debater os caminhos da relação dos dois países na economia, comércio, cultura e na busca por sustentabilidade. Entre os presentes estiveram o senador americano Bernie Moreno e o ex-embaixador Clifford Sobel. Do lado brasileiro, nomes como o empresário Guilherme Benchimol e a secretária de Política Econômica do Ministério da Fazenda, Débora Freire, participaram das mesas. Leopoldo Rosa, especial para a CBN.
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0: Rodrigo Vittar, a população pediu, Ancelotti aceitou, vem aí Neymar Júnior na seleção, bom dia pra você.
1: Tudo bem, Marcela, Nadédia, bom dia pra vocês, pra quem tá ligado com a gente. O povo pediu, pelo menos boa parcela dele, né, e o Ancelotti aceitou. E acho que a convocação, como eu falei ontem, né, não convocaria, mas achava que o Ancelotti iria convocar. Dá para entender a convocação por vários fatores e dá para não entender por outros tantos. O momento do Neymar é o melhor que ele viveu na carreira? Não, muito longe disso. Por um outro lado, é um jogador que vai tirar um peso de responsabilidade aí da seleção brasileira, dos jogadores principais hoje aí espalhados pelo mundo, né, que vão e foram convocados para a seleção, como Rafinha e Vinícius Júnior, são alguns dos exemplos. Mas acho que tem uma notícia muito importante que saiu hoje no GE.globo, que uma ligação feita pelo Ancelotti, pelo Rodrigo Caetano, na última quinta-feira, uma ligação de vídeo para o Neymar, concretizou de fato essa convocação. Por que que essa foi uma ligação importante? Porque o Ancelotti colocou as cartas na mesa. Deixou muito claro para o Neymar que ele não vai ser o capitão da seleção brasileira nesse primeiro momento, que ele, num primeiro momento de ideia inicial, não faz parte de ser presente e presença confirmada na escalação titular, mas que sim, ele pode conquistar isso a depender de como que for o desempenho dele ao longo dessa preparação da seleção brasileira que vai começar em breve. Neymar está convocado, acho que até soltou o vídeo aí nas redes sociais, né? Porque agora ele tem um canal no YouTube que faz vlog e tudo mais. E aí postou como ele recebeu essa notícia, né? Que foi na casa dele. Que eu, pelo barulho, achei que tinha mais gente do que ontem no evento da CBF, que tinha quase 1000 pessoas presentes ontem, né? E na casa do Neymar também estava cheio. Mas, enfim, Neymar ficou feliz com a convocação. O que a gente pode esperar a partir daqui com relação ao Neymar na Copa? Bom, por tudo que a gente viu ontem no evento, acho que tem uma cautela que a gente tem que tomar cuidado, que é o seguinte: qualquer respiro que o Neymar der, o pessoal vai pedir ele como titular. Qualquer alteração que acontecer, o pessoal vai entender, ou boa parte do brasileiro que vai estar lá nos Estados Unidos, no México e no Canadá, torcendo para a seleção brasileira, vai pedir que o Neymar seja o primeiro a entrar. Essa é uma pressão que o Ancelotti aceitou ter convocando o Neymar. Agora, vamos ser sinceros, você monta um evento daquele tamanho que foi do dia de ontem. Tem como deixar o Neymar fora da Copa do Mundo? Imagina a pressão.
0: Não tem como, né? Não tem como. Eu acho que era isso. Já era esperado que ele ia, mas que tinha essas condições. Até pra não parecer que ele foi... Porque muitos ouvintes mandaram aqui mensagem, viu, Bittar? Falando que parece que ele foi muito pressionado, de certa forma, e que ele cedeu a isso. Mas acho que não é só essa questão também por parte do técnico. Tem toda essa história da aura, do Neymar, da importância. Sim. O cara vê isso, uma multidão, todo mundo atrás dele. E aí, e acho que tem como não convocar também, né?
1: E isso é relevante, mas imagina assim, você convocou durante quase um ano, né? Porque o Ancelotti ainda não fez um ano pela seleção brasileira, só daqui a exatamente uma semana vai completar 365 dias no cargo da Confederação Brasileira de Futebol. Imagina você convocar alguns dos seus principais jogadores, os caras de confiança, como Rafinha, como Vinícius Júnior, como o Casemiro, e todos eles falarem: o Neymar precisa ser convocado, o Neymar é o cara dessa seleção. Parece que você vai jogar contra se você não convocar. Sim. E aí a curiosidade, quem que saiu para a entrada do Neymar na seleção? O João Pedro. O João Pedro pediu o Neymar na seleção. Ele tá e o João Pedro ficou fora.
0: Bichinho.
2: Bittar, não chega a ser uma surpresa a convocação do Neymar, né? Mas algumas coisas surpreenderam um pouco mais, né?
1: Tem algumas boas notícias, além das surpresas, né? Como Endrick e Rayan.
0: Ah, eu fiquei feliz com o Endrick.
1: Pois é, e foi não, o primeiro Rayan. Atacante, né? Imaginei que a Nadédia fosse falar isso mesmo. Rayan, é curioso, né? Como alguns jogadores traçam o futuro de uma forma muito inteligente. Porque o Rayan, ele foi criado na base do Vasco como uma grande promessa, que de fato era. E ele poderia ter ido para um clube maior, na Inglaterra ou qualquer outro país que fosse da Europa. Só que ele entendeu que para isso ele tinha que dar um primeiro passo. O primeiro passo foi no Bournemouth, time de meio de tabela, né, meio de escalão nesse momento lá no futebol inglês. E isso fez com que ele aparecesse em uma liga muito mais competitiva, com adversários mais competitivos, e virasse aí uma grande vitrine para ser convocado pela seleção brasileira. Então acho que são duas bolas dentro, né? Porque o Endrick, que estava lá no Real Madrid, estava apagado. Ele entendeu que ele tinha que passar por um empréstimo de menos de 6 meses para o Lyon da França, para ele conseguir mostrar trabalho, voltar a ser convocado e dar resultado, inclusive, na última convocação do Ancelotti. E acho que o Everton, goleiro, ex-goleiro do Palmeiras hoje no Grêmio, que foi talvez a grande surpresa aí dessa lista, porque ele é um jogador muito mais experiente, já tinha uma Copa do Mundo no currículo, só que eram Bento e Hugo Souza que vinham sendo convocados. Então, tecnicamente, apesar de estar na lista dos 55, ele não fazia parte numa ideia inicial. Só que pesou o quê? A experiência. Por quê? Porque o Alisson tá voltando de lesão e porque o Ederson não tá vivendo um bom momento jogando lá na Turquia, no Fenerbahçe. Então, as coisas precisam se encaixar e dentro dessa possibilidade, o Taffarel até falou logo depois, né, pro Leonardo Dai, que tava lá no Museu do Amanhã no Rio de Janeiro, falou que a convocação do Everton se deu justamente pela experiência dele, para que, precisando entrar numa Copa do Mundo, raramente um terceiro goleiro precisa, né? Mas precisando, por conta do momento dos outros dois, ele não vai sentir a pressão. Por isso que o Bento ficou fora, não foi por conta necessariamente da falha que ele teve recentemente pelo Al Nassr lá da Arábia Saudita, semanas atrás, e também por isso que o Hugo Souza são dois goleiros que ainda tem muito futuro, muito tempo de futebol para mostrar que podem voltar para a seleção.
0: E dos clubes paulistas, né? Falando aqui, só o Neymar mesmo, né?
1: Só. Aí a gente pode falar da ligação de alguns deles, né? Como Everton, que foi goleiro do Palmeiras, como Danilo, hoje jogador do Botafogo, que era cria da base do Palmeiras, assim como o Endrick. O Neymar, evidentemente, jogador do Santos. Acho que a gente pode pensar alguns que passaram aí pelos times paulistas e citando até o Ituano, porque o Ituano foi o time que projetou o Gabriel Martinelli, hoje jogador do Arsenal. Ituano, de Itu, né? No interior de São Paulo, projetou um dos jogadores aí para a seleção brasileira. São alguns que passaram por times paulistas, citando, claro, Marquinhos, zagueiro do Paris Saint-Germain, que já tem Copa do Mundo no currículo, formado também na base do Corinthians.
0: Muito bem, falando sobre os clubes paulistas, tem ainda, né, futebol paulista hoje, tem reestreia do Dorival pelo São Paulo, novo técnico, e aí?
1: Teremos mais 10, 11 dias aí de futebol aqui de calendário nacional e também sul-americano, né? Esse meio de semana e o próximo também com Libertadores e Sul-Americana. E nos dois finais de semana teremos Campeonato Brasileiro. Hoje, o São Paulo, 9:30 da noite, entra em campo no Morumbis. A reestreia do técnico Dorival Júnior, né? Frente ao torcedor. E isso acaba sendo positivo para dar uma confiança a mais, né? Pro São Paulo para a sequência da temporada. E o Dorival tem três ótimas notícias. Alan Franco está de volta, já está recuperado. Luciano também recuperado de lesão e o Calleri voltando de suspensão. Dificilmente o Dorival vai fazer um trabalho de muitas mudanças aí pré-Copa do Mundo. Acho que é durante a Copa do Mundo que ele vai conseguir engrenar o que ele realmente pensa para esse time do São Paulo. Mas são retornos importantes de jogadores experientes. Acho que até os três jogaram com o Dorival, né, na outra passagem dele pelo São Paulo. Então são jogadores que ele conhece, que tem confiança. São Paulo, que é líder do grupo na Sul-Americana, tem 8 pontos. Os dois times, o Higgins e o Milionários, que é o adversário da noite de hoje, tem 7. Então, se o São Paulo vencer, encaminha bem a primeira colocação. Lembrando que na Sul-Americana, só o primeiro vai direto às oitavas de final.
0: Muito bem, Bitar. Amanhã a gente volta a conversar, então. Um abraço pra você, boa semana, hein?
1: Pra vocês também, até amanhã.
0: Até amanhã. E ó, vamos encerrar com aquela musiquinha nova aqui da Copa, que tá boa
1: que
0: demais.
1: Ficou maravilhosa.
0: Menino, adorei, a gente tava também comentando aqui.
1: Muito bom.
0: Pra gente curtir a Copa do Mundo aqui na CBN. Beijo, Bitar.
1: Beijo.

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2: E é no clima de Copa do Mundo que chega ela, Yasmin Caetano, curadora da nossa agenda cultural. Estamos todos ansiosos para a Copa, Yasmin.
3: É isso, Marcela. Não tem como fugir desse assunto, né?
2: Não dá.
3: Ó, vamos trazer aqui uma agenda temática de Copa do Mundo, então.
2: Ô, louco, aí sim.
3: Vamos começar primeiro pelo Museu do Futebol, claro, né? Vai inaugurar uma exposição temporária amarelinha. Nessa sexta-feira vai apresentar 18 uniformes originais da seleção brasileira usados entre os mundiais de 58, quando a gente conquistou o primeiro título, e o de 2022. E outra novidade é a volta da camisa do Pelé, que ele usou na decisão da Copa de 70, ao espaço na exposição permanente dedicada ao rei do futebol. A camisa icônica que entrou para esse imaginário coletivo como uma representação do futebol bonito que a seleção apresentou no Mundial do México, volta a ser exibida depois de passar por um período de limpeza, né? É um item histórico, claro que essa limpeza também tem que ser muito bem feita, não é só jogar na máquina de lavar. Então, o Museu do Futebol fica lá na Praça Charles Miller, no Pacaembu, instituição que funciona de terça a domingo, das 9 da manhã às 6 da tarde. Ingressos que custam R$24. Às terças-feiras, as visitas são gratuitas, mas essa exposição é só a partir desta sexta-feira. E claro que durante este mês e o próximo, a gente também vai ter trocas de figurinhas, né? Pra completar o álbum da Copa. E eu destaco aqui uma ação lá no Shopping Eldorado, aqui na Zona Oeste. Isso acontece porque o lugar vai receber dois espaços dedicados à troca e à venda de figurinhas. E o primeiro encontro é não só no Shopping Eldorado, viu? O primeiro ponto está localizado na Praça de Eventos Pinheiros, em parceria com a Livraria da Vila. Contará tanto com a venda como também a troca de figurinhas. Espaço que fica, que funciona até o dia 30 de junho, acompanhando o horário de funcionamento do shopping. De segunda a sábado, das 10 da manhã às 10 da noite, aos domingos, das 2 da tarde às 8 da noite. E na Alameda Jardins, há uma outra ativação para os caçadores de figurinhas valiosas, em parceria com a Visa, Bandeira do Cartão. E nesse espaço, a dinâmica será exclusivamente de troca de figurinhas, funcionará até o dia 14 de junho. Então, só para fechar, Praça de Eventos Pinheiros, a Livraria da Vila, venda e troca de figurinhas, Alameda Jardins, troca de figurinhas até o dia 14 de junho, no Shopping Eldorado. E com a convocação ontem, a seleção e com a seleção que vai defender o Brasil definida, a cidade já está se organizando para receber eventos de transmissão dos jogos. Um deles é a Arena Brasileira, um festival que vai ser realizado lá no Parque Ibirapuera entre junho e julho. E é um espaço que vai ter telões para exibição de partidas no Mundial, além de shows de diversos artistas. Então, por exemplo, dia 13, que é o nosso primeiro jogo, é um sábado, contra o Marrocos, simplesmente Ivete Sangalo e Perry.
2: Meu Deus! Só isso? Já chega chegando, arrebentando.
3: Exatamente. Ah. Só que as próximas datas não perdem, viu? Porque a gente tem, no dia 19, uma sexta-feira, na partida contra o Haiti, Anitta e Dilcinho.
2: Nossa!
3: Exatamente. E aí continua, olha, a gente tem no dia 20 de junho Caetano Veloso, Marina Sena e Silva.
2: Meu Deus!
3: Vai ser um dia mais brasilidades. E na quarta-feira, no jogo contra a Escócia, Ludmilla e Turma do Pagode.
2: Nossa, mas assim, só nomes grandes.
3: Só nomes, né? Pra todos os públicos, né? Todos os gostos.
2: Que legal!
3: E aí no sábado, dia 27, abertura confirmada, independentemente das classificações. Tony Garrido, Jota Quest, os Paralamas do Sucesso e uma atração surpresa.
2: Uau!
3: Tudo isso lá na Arena Brasileira. O valor dos ingressos e datas estão disponíveis no site ingresso.com/Arena Brasileira. Esse aqui vai ser bem concorrido, né?
2: Gente, eu quero ir. Que legal.
3: Eu também, a gente quer ingresso.
2: Bacana. E quanto que é? Tem valores já? A gente já sabe mais ou menos os valores. Tô vendo aqui, quando você digita aqui, valores podem começar a partir de R$400, mais ou menos. Vai até... sem as taxas, com taxas deve passar de R$1.000. Mas começa a partir de R$400, pelo que eu tô vendo.
3: Exatamente,
2: aqui.
3: Exatamente, Marcelo.
2: Que é a meia entrada e o solidário, né? Que é aquele que você faz a doação de 1 quilo de alimento não perecível. Isso porque eu tô vendo o dia 13, que já tá no sexto lote. Mas se você for em outras datas, tem ali, por exemplo, dia 20 de
3: já
2: junho.
3: Já parte de R$100.
2: É, aqui, tá exemplo, em outros lotes. É, dia 14 tá no segundo lote, a partir de R$100. Então... Depende aí do dia que você queira ir. Tem ingressos de todos os valores, vale a pena conferir. 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
3: Ó, e a gente divulgou esses shows em específico, mas tem ingresso, assim, pra várias outras datas. Então vale checar certinho o show que você quer assistir pra comprar o ingresso do dia que te interesse mais.
2: Boa! Valeu, Yasmin! Yasmin Caetano com as dicas da Copa do Mundo. E assim a gente vai encerrando o CBN São Paulo temático desta terça-feira.
4: Já é Copa.
2: Já é Copa. Produção da Yasmin Caetano com o auxílio do Luiz Rodrigues. Trabalhos técnicos do Pascoal Júnior com a Priscila Gubiotti. Beijo grande pra você, Nadédia Calado. Até amanhã.
4: Vou me levantar, amanhã eu tô de volta. Até.
2: Sempre de pé, sem quedas. 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

Terça-feira, 19 de maio de 2026. O comunicado final da reunião dos ministros das Finanças do G7, concluída hoje em Paris, definiu que os países e o resto do mundo devem trabalhar para reabrir o Estreito de Hormuz. O grupo das nações mais industrializadas também pediu uma resolução para encerrar a guerra no Irã. Segundo o texto, apenas assim será possível suavizar os impactos negativos que o fechamento do estreito e a crise estão gerando. O Brasil participou como convidado das discussões. No mês que vem, a França vai sediar a cúpula do G7. A Polícia Civil faz 6 operações contra o tráfico de drogas, fraudes bancárias e golpes virtuais. Os agentes tentam cumprir mais de 100 ordens de prisão em Goiás, São Paulo, Santa Catarina e no Distrito Federal. A Justiça determinou o bloqueio de bens avaliados em mais de 4 milhões de reais. Na cidade paulista de Santo Antônio de Posse, uma pessoa foi presa em flagrante numa operação da Polícia Federal por armazenar arquivos de abuso sexual infanto-juvenil. Os agentes também cumpriram mandados de busca e apreensão em Campinas. Celulares e computadores, entre outros dispositivos, foram recolhidos e serão periciados. No horário de Brasília, 12:02.

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1: E muito boa tarde, hoje é terça-feira, 19 de maio de 2026, começando mais um CBN Brasil com a Cássia Regina.
2: E com Carlos Alberto, uma ótima tarde para você, Carlos Alberto, e para os nossos ouvintes também.
1: Bom, queria começar com uma pequena observação, sobre esse debate que está no Congresso Nacional sobre a jornada de trabalho e sobre a escala de trabalho. Considerando todo o debate em andamento, parece que o mais provável é que seja definido no Congresso, seja definido que a jornada de trabalho será de 40 horas semanais, hoje é de 44, então reduziria de 44 para 40 horas semanais, e a escala seria 5 por 2, 5 dias de trabalho por 2 de descanso. E isso seria inserido na Constituição brasileira por uma proposta de emenda constitucional. A minha observação é a seguinte: primeiro, colocar a jornada de trabalho e escala na Constituição é um grande erro. É um grande erro, um equívoco enorme, por causa do seguinte: há mais de 2.000 ocupações laborais aqui no Brasil e todos os países de renda média, os países desenvolvidos ou semidesenvolvidos, como é o nosso caso, e países em desenvolvimento, como é o nosso caso. Há milhares, mais de 2.000 ocupações laborais. Essas ocupações, grande parte delas, não cabe nessa escala e nessa jornada, porque são pessoas que têm, por exemplo, escala de 12 por 30, escala, enfim, trabalhadores na área de saúde, trabalhadores na área de exploração de petróleo, trabalhadores, companhia de aviação, por exemplo, médicos, né? Então, trabalhadores de hospitais, imagina, trabalhadores em hospitais, plantonistas, então, enfim, há uma série de ocupações que não cabem rigorosamente nessa escala e nessa jornada, que precisariam ter exceções. Então, o que ocorre, o que está parecendo que vai ocorrer, é que a lei vai dizer que a regra básica é jornada de 40 horas semanais com escala de 5 por 2. E aí a lei, própria lei, vai ter que colocar uma série de exceções para as diversas categorias que não se enquadram nesses requisitos. O resultado é que vai se criar uma enorme legislação e que vai ser causa, vai ser fonte de uma enorme disputa judiciária. A legislação no Brasil já é complexa, a legislação tributária, a legislação trabalhista é complexa. Você vai acrescentar centenas de artigos a uma legislação que já é complexa e já é difícil de ser entendida, analisada e cumprida. O resultado é judicialização. E pior, uma judicialização que pode parar na Suprema Corte. Então, uma questão trabalhista vai acabar aparecendo na Suprema Corte. Por quê? Porque jornada e escala estarão definidos na Constituição. O papel da Suprema Corte, do Supremo Tribunal Federal, é exatamente analisar as questões constitucionais. E com isso, o que estão fazendo? Estão transformando a questão trabalhista numa questão constitucional que vai ser fonte de tremenda judicialização. Outro ponto que eu quero dizer é o seguinte: essa regra só vale para os trabalhadores CLT, que são mais ou menos 39%, 40% da força de trabalho. Outros 39%, 40% da força de trabalho são informais. Para esses não vai valer nada, nem lei, nem constituição, nem nada, continuarão tendo as suas escalas. O mais correto, sempre, como define vários especialistas em direito do trabalho e em políticas econômicas para as questões trabalhistas, é dizer que a melhor coisa que tem é a negociação coletiva. Como são, cada categoria tem a sua especificidade, o seu modo de trabalho, etc., a melhor coisa é a negociação coletiva entre as empresas e os funcionários daquele setor para se acertar horário e jornada daquele setor. E há um risco de a jornada vai encarecer, a jornada de 40 horas semanais vai encarecer o custo do trabalho, vai encarecer um fator de produção, e a questão é saber como é que a empresa vai lidar com esse custo mais elevado. Se vai passar para os preços, se vai diminuir a produção, se vai diminuir salário. Sim, ela pode diminuir salário, ela pode demitir pessoas com salário mais alto e contratar pessoas com salário menor, por exemplo, isso já aconteceu. Então, a minha opinião, nossa opinião é que essa questão é muito importante, muito grave, sobretudo para um país como o Brasil, que tem uma produtividade do trabalho muito baixa, essa questão está sendo discutida de uma maneira muito leviana, ali na base de será que dá voto, será que não dá voto, tanto do lado do governo quanto do lado da oposição. Bom, isso dito, voltaremos ao assunto outras vezes, que o assunto exige, e vamos então começar com Brasília. Felipe Igreja, Cássia.
2: Felipe Igreja já está conosco e tem informação a respeito das investigações que estão sendo realizadas pela Polícia Federal em relação a um perito criminal acusado de vazar informações para a imprensa. Boa tarde para você, Felipe.
3: Boa tarde, Cássia. Boa tarde a todos que nos acompanham. Pois é, mais uma fase da Operação Compliance Zero, autorizada hoje pelo ministro André Mendonça, do Supremo Tribunal Federal. Foi uma ação realizada pela Polícia Federal contra um perito da própria corporação, suspeito de ter vazado dados sigilosos da investigação da Compliance Zero para a imprensa. Compliance Zero, que apura as fraudes financeiras do Banco Master. O suspeito, que foi alvo de busca e apreensão, é o perito João Cláudio Nabas. Ele teve ainda decretado o afastamento do cargo pelo ministro André Mendonça, e os mandados contra esse funcionário da Polícia Federal foram cumpridos no estado de Rondônia. Na nota divulgada à imprensa, o Supremo afirma que o investigado, na condição de perito criminal federal, teria repassado a integrante da imprensa informações sigilosas relacionadas a fatos ocorridos no início das investigações, informações obtidas a partir da análise de material que foi apreendido durante uma das fases da Operação Compliance Zero. São fatos que esse material foi apreendido ainda nas primeiras fases da Operação Compliance Zero. Isso, portanto, o perito agora foi alvo dessa investigação por parte da Polícia Federal. Na nota divulgada ainda à imprensa, o Supremo diz que as diligências investigativas possuem a natureza voltada para a preservação da investigação e a prevenção de eventual reiteração delitiva, e que as medidas não implicam qualquer direcionamento investigativo contra jornalistas ou veículos de imprensa, permanecendo preservadas questões que envolvem a liberdade da atuação jornalística e a garantia constitucional do sigilo da fonte. Por fim, o Supremo afirma, portanto, que não está visando aí nenhum jornalista ou as empresas de comunicação, apenas de fato esse perito, que o objetivo porque ele teria violado em tese o dever funcional de resguardar informações sigilosas. A gente lembra que na semana passada, após o Intercept Brasil divulgar mensagens de Flávio Bolsonaro para o banqueiro Daniel Vorcaro, aliados do pré-candidato do PL se reuniram com o ministro André Mendonça, que é o relator da Compliance Zero lá no Supremo, para cobrar a abertura de investigação sobre vazamento de informações desse caso. Esse assunto também entrou na pauta de um encontro do ministro com representantes da Polícia Federal na última semana. Também isso foi abordado. O que a gente conseguiu descobrir ainda sobre essa operação é que esse vazamento de dados envolve informações do início da operação entre dezembro do ano passado e janeiro deste ano, como por exemplo o contrato da advogada Viviane Barros de Moraes, do escritório da mulher do ministro Alexandre de Moraes, com o Banco Master, e também informações referentes a conversas de Daniel Vorcaro com o ministro Alexandre de Moraes, nesse caso. Por isso, a apuração hoje realizada pela Polícia Federal. Cássia.
2: Muito obrigada. Esse é o Felipe Igreja.
1: O presidente do Banco Central, Gabriel Galípolo, esteve no Senado Federal. Quem tem as informações é Rani Veloso.
4: Boa tarde, Sardenberg. A você, a Cássia, a todos que nos acompanham. Ainda continua a reunião na Comissão de Assuntos Econômicos no Senado Federal. Os senadores escutam o presidente do Banco Central, Gabriel Galípolo, que afirmou agora há pouco que o Banco Central não será usado como palanque político. Essa fala foi depois de Galípolo ser pressionado por parlamentares sobre suspeitas de irregularidades na gestão anterior de Roberto Campos Neto, indicado pelo ex-presidente Jair Bolsonaro, e também sobre o escândalo do Banco Master. Durante a reunião, os senadores cobraram explicações sobre informações incorretas prestadas pelo ex-presidente Campos Neto envolvendo o Banco Santander, em um caso que gerou um acordo milionário envolvendo uma conta bolsão e preenchimento incorreto de informações. Galípolo negou qualquer tipo de perseguição a Roberto Campos Neto e defendeu a governança interna do Banco Central. Ele disse que não cabe a ele perseguir ninguém e é por isso que a justiça tem uma venda e que o Banco Central reforçou, né, que o Banco Central não será palanque político. O clima, Sardenberg, esquentou também quando o assunto foi o Banco Master, né? Que até agora eles estão falando sobre isso. A gente lembra que a Polícia Federal investiga o afastamento de dois servidores de carreira do Banco Central, suspeitos de receber pagamentos do ex-banqueiro Daniel Vorcaro em troca de informações privilegiadas, e Galípolo classificou o episódio como um dos fatos mais graves da história da instituição e disse que todo o corpo técnico do banco está em luto.
5: O que foi gravíssimo, e de novo, só a justiça vai determinar o que realmente aconteceu, mas que é o afastamento de dois servidores do Banco Central de carreira. Eu acho que é dos fatos mais graves que já aconteceu na história do Banco Central. Todo o corpo técnico do Banco Central, como eu já comentei, sente um efetivo luto com o que aconteceu, e de novo, não cabe ao Banco Central julgar, vai ser a justiça que vai determinar o que realmente ocorreu, mas os indícios em si já foram algo que foi muito grave e que causou uma grande sensibilização por parte de todos os servidores, eu inclusive ali.
4: Bom, Galípolo também foi questionado pelo presidente da CAI, o senador Renan Calheiros, sobre as 24 visitas de Vorcaro ao Banco Central na gestão de Roberto Campos Neto. Ele justificou que as reuniões longas são comuns quando um banco enfrenta asfixia financeira e está perto de sofrer aí uma liquidação ou intervenção. Ele lembrou que o caso foi enviado ao Ministério Público na gestão dele em 6 meses depois que foi ali detectada essa suspeita de fraudes. Ele também fez um alerta, já agora sobre outro assunto, Sardenberg, que tem a ver também com o Banco Master, sobre a falta de orçamento do Banco Central, estrutura. Ele alertou aqui que perdeu 1.300 servidores nos últimos 10 anos e que essa deficiência impede uma fiscalização adequada das instituições financeiras, e fez um comparativo com a Europa. Enquanto várias pessoas cuidam da fiscalização de um só banco, no Brasil, de acordo com Galípolo, um único servidor chega a fiscalizar

0: para garantir a atuação do Banco Central. E agora a seleção brasileira, Leonardo Dai.
1: Sardenberg, o Neymar publicou as suas primeiras declarações, divulgou os seus primeiros bastidores desde que foi convocado ontem pelo técnico italiano Carlo Ancelotti para disputar a Copa do Mundo em 2026. O Neymar tem feito assim uma espécie de vlog da vida dele, né, com vídeos quase que diários no seu canal no YouTube, e hoje o vídeo foi o título do vídeo foi Eu Tô na Copa do Mundo, publicado há mais ou menos 2 horas e já com 700 mil visualizações. E nesse vídeo ele traz uma declaração dele, né, ainda antes do momento da convocação, falando que 2026 é a última chance dele vencer a Copa do Mundo, dele jogar e vencer a Copa do Mundo. Vamos ouvir o Neymar falando aí sobre essa última dança que ele até então esperava ter a chance de fazer na Copa do Mundo 2026. O áudio tem ali uma gritaria porque tinha muita gente acompanhando o evento, ele estava comendo algum negocinho também ali, mas vamos ouvir o Neymar ainda não convocado naquele momento para a Copa do Mundo de 2026.
2: Com certeza será a última de qualquer jeito, indo ou não, então por isso que a ansiedade é grande. Acho que foi a minha cabeça, foi a coisa mais importante da minha cirurgia até aqui. Independente de estar forte, de estar rápido, de estar bem fisicamente, foi passando esses momentos de lesão, de dor, de dar a volta por cima. É lesão de novo, dor, dá a volta por cima. Mas deu certo, agora é esperar.
1: Esperou e acabou convocado. Sempre bom a gente lembrar, né, que o Messi, por exemplo, antes da Copa de 2022, falou que era a última Copa dele e tá aí em 2026. O Cristiano Ronaldo, em 2022, chegou a pontuar que talvez fosse a última Copa e hoje acabou de ser convocado para a Copa de 2026 também com Portugal. O próprio Neymar falou em 2022 que talvez não tivesse futebol para ele depois da Copa de 2022, porque ele tava cansado. E o Neymar tem 34 anos, né? 38 anos é uma idade perfeitamente possível para jogar uma Copa em 2030, mas neste momento ele está tratando a Copa de 2026 como a última dele. Queria encerrar só trazendo aqui um bastidor também publicado nesse vídeo, é do Neymar depois da convocação, fazendo festa. Uma das primeiras coisas que ele fez foi uma chamada de vídeo com Rafinha, do Barcelona, agradecendo o jogador pelo apoio. Você vai ouvir um áudio também aí, uma voz no meio da conversa, que é a da Bruna Biancardi, a mulher do Neymar, também participando dessa chamada de vídeo.
3: Aí, Rafa, obrigado, meu, obrigado. É isso, brigadão.
4: A gente se vê lá.
3: Sabe o carinho que eu tenho por você. Obrigado por tudo, tá? Obrigadão, meu, de coração, viu? Tamo junto, vai dar tudo certo. Vai dar tudo certo, mano. Vamos ver.
1: Áudio providencialmente cortado, porque o Neymar falou, vamos ganhar essa, e aí é melhor cortar, para não soltar palavrão no ar, Sardenberg.
0: Muito obrigado, a informação do Leonardo Dai, aqui de São Paulo. Obrigado, Léo.
5: E agora, hein?
0: Intervalo.
5: E já voltamos.
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2: Temos 18 graus de temperatura em São Paulo.
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4: Nesta terça-feira, a frente fria começa a se afastar, o que dará espaço para a entrada do ar mais frio no estado. Na capital, o dia será nublado e com chance de chuvas fracas por conta da circulação marítima. A máxima para hoje é de 18 graus. Já no interior do estado, as temperaturas máximas também ficam baixas, com 19 graus em Registro, 22 graus em Presidente Prudente e 25 graus em Ribeirão Preto. Ao longo da semana, a circulação marítima ainda provoca chuvas mais fracas e isoladas no estado. E no final de semana, uma nova frente fria já traz risco de temporais fortes no interior, no litoral e na capital paulista. Já de Ramos, da Climatempo para a CBN.

0: Pereira, naturalmente proteico.
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0: E aí, Merval?
1: Tudo bom, Sandenberg? Boa tarde, ouvinte. Boa tarde, Cássia.
2: Boa tarde, Merval.
0: Bom, Merval, a candidatura do Flávio Bolsonaro foi atingida aí por, enfim, uma crise bastante importante e o Centrão já começa a subir do muro, Merval.
1: O Centrão está sempre buscando aí a melhor posição, né? Mas nesse caso eu acho que o Centrão tem razão, porque a candidatura do Flávio o Centrão não é bolsonarista, né? O Centrão é de direita, centro-direita, e busca uma sempre estar do lado vencedor, né? E o perigo do Flávio com esse caso Master aí falhar no primeiro turno passou a existir. Era uma candidatura que ninguém acreditava inicialmente, nem eles mesmos, né? Porque o próprio Flávio, logo que anunciou que seria o candidato, anunciou também que podia renunciar de acordo com negociações políticas e tal. Mas aí ficou, se firmou nas pesquisas e tal, ficou meio soberano dentro da direita, mas essa crise do Master parece que abalou muito a confiança das pessoas nele, né? Não é o pai, né? O pai fez muita bobagem e nunca foi penalizado. E nesse caso, o Flávio não tem luz própria, né? Então, a gente tem que ver nas próximas pesquisas como é que vai se colocar o eleitorado, né? Se continua jogando tudo em cima do Bolsonaro pai e, portanto, não se incomodando com essas crises do filho, ou se isso vai mudar a direção do vento. E é o que o Centrão está fazendo. Deu uma parada, está negociando, está pensando, está vendo, esperando os resultados das próximas pesquisas, para ver se entra de cabeça nessa campanha do Flávio ou se libera seu pessoal, né? Porque é o que eles mais sabem fazer, né? O Centrão negocia com os governos
0: E com os
1: estaduais
0: favoritos.
1: e com os favoritos. Então, tem que aguardar um pouco a decisão final, mas isso mostra que o Flávio Bolsonaro está criando uma situação para ele mesmo muito complicada. Agora tem uma informação que tem que ser confirmada ainda, de que ele visitou o Vorkaro pessoalmente na casa dele quando ele já estava preso, depois que saiu da prisão e foi para casa. Então, realmente é uma proximidade muito grande que pode ter gerado muitas outras coisas que a gente não sabe ainda. E então isso coloca em risco a candidatura do Flávio.
0: Tá certo. Merval Pereira, obrigado, Merval. Até amanhã.
1: Até amanhã, Sérgio.
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0: Terça-feira, 19 de maio de 2026. O ministro do STF, André Mendonça, autorizou uma operação da Polícia Federal em Rondônia contra um perito da corporação suspeito de ter vazado dados sigilosos das investigações da Compliance Zero para a imprensa. João Cláudio Nabas foi alvo de busca e apreensão e foi afastado do cargo. Na semana passada, aliados do pré-candidato do PL à presidência, o senador Flávio Bolsonaro, se reuniram com o magistrado para cobrar a abertura de investigação. Eles fizeram um pedido depois de o site Intercept Brasil revelar conversas entre o banqueiro Daniel Vorcaro e Flávio. Mendonça é o relator do caso Master no Supremo. O presidente do Banco Central, Gabriel Galípolo, afirmou que o principal problema do Master não estava no passivo da instituição, mas na forma como os recursos captados eram usados. Ele deu a declaração em audiência na Comissão de Assuntos Econômicos do Senado. Galípolo também disse que depois da crise financeira de 2008, houve um movimento global de aumento da regulação sobre os bancos. Mas, segundo ele, no Brasil aconteceu um movimento no sentido oposto, com as instituições tentando virar bancos para acessar recursos captados com cobertura do Fundo Garantidor de Crédito. O tenista espanhol Carlos Alcaraz anunciou que não disputará os torneios de Wimbledon e Queens. O número 2 do mundo ainda se recupera de uma lesão no punho direito. O espanhol já tinha confirmado que não jogará Roland Garros. A Bolsa de Valores de São Paulo opera em baixa de 1,35% aos 174.587 pontos. O dólar comercial está em alta de 1,07%, cotado a R$ 5,05. O euro vale R$ 5,85, elevação de 0,56%. No horário de Brasília, meio-dia e 32.
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0: E aí, Miriam?
1: Boa tarde, Sardenberg. Boa tarde, Cássia. Boa tarde, ouvintes da Rádio CBN.
2: Boa tarde, Miriam.
0: Nosso assunto, Miriam, a gente faz referência à sua coluna, que você escreveu no Jornal Globo de hoje, dizendo que o governo Lula, o presidente Lula, que é candidato à reeleição, não, vai enfrentar dificuldades, más notícias, como você diz, na área econômica. Inflação, desaceleração do crescimento econômico, a guerra, que provoca efeitos indesejados por aqui. Miriam.
1: Pois é, Sardenberg, a gente começou a conversar sobre isso ontem, né?
0: Isso.
1: Retomando aquela conversa de ontem, que a gente falou da prévia do PIB, mostrando desaceleração da economia e tal. Há outras más notícias rondando o governo nesse momento. E a gente tem falado um pouco dela aqui, aumenta a previsão de crescimento, aumenta a previsão de inflação, cai a previsão de crescimento, a projeção de queda da taxa de juros também, ela foi sendo diminuída, quer dizer, uma queda menor da taxa de juros, por causa da guerra, porque a inflação está subindo, os juros não podem cair tanto, isso continua o aperto monetário em cima da economia. Além disso, tem um problema de custos na economia como um todo, a guerra está provocando o aumento de custos, principalmente da agricultura, que está numa situação complicada, que é, ao mesmo tempo que ela tem uma excelente notícia para dar ao país, que colheu a melhor safra, a maior safra, e que vai ser o setor que vai puxar, quando for divulgado o dado do PIB na sexta-feira, da semana que vem, vai ser divulgado o dado do PIB, vai ficar claro que quem puxou a economia no primeiro trimestre foi a agricultura. Mas a agricultura, quando olha para frente, está com muita dificuldade. Pelo aumento dos custos, de um lado, por causa da guerra, tudo subindo, fertilizante é só um produto, mas frete subiu, tudo subiu, né? E os preços caindo no mercado internacional de commodities que o Brasil exporta, principalmente soja e milho, e também o dólar, a própria fraqueza do dólar reduz a receita do setor agro em reais. Então, tudo junto e somado, a situação está difícil para o setor que é mais dinâmico. Mas todos os outros setores estão sendo afetados por essa guerra, pelos efeitos secundários dessa guerra de Donald Trump. Então, a questão que se coloca é, como é ano eleitoral, o governo tenta fazer medidas para neutralizar esses efeitos. Até que ponto ele pode ir? Ele vai ter um aumento da arrecadação por causa do aumento do dólar. A alta do dólar aumenta a receita do governo proveniente do dólar, porque o Brasil é grande exportador, a Petrobras é grande produtora e tal. Mas acontece que há limites para essas políticas, porque elas podem passar são inflacionárias em determinada medida, elas podem alimentar a própria crise. Então, o presidente Lula, ele tem que saber como lidar nesse momento difícil, porque ele está disputando a reeleição, mas ele não pode, e ele está afetado por um evento que ele não controla, que é a guerra.
0: Uhum.
1: Né? Mas e os instrumentos que ele pode usar são limitados, porque do contrário ele provoca mais desorganização na economia, Sardenberg.
0: Tá certo. E talvez esses efeitos de inflação, preço de alta de alimento e tal, expliquem assim a desaprovação elevada do presidente Lula até o momento, né?
1: Eu acho que sim. Tudo é um processo muito complexo hoje, né? O sociólogo chama os sociólogos para eles explicarem, porque mesmo quando a economia está com bons indicadores, a desaprovação fica alta. Aconteceu isso no governo Biden também. Então, tem que analisar por todos os lados. Mas, de fato, também tem não só a inflação, mas o fato de que os preços estão altos.
0: Uhum.
1: Parece a mesma coisa, mas não é. Quer dizer, mesmo quando os preços não sobem relativamente ao que era ontem, no mês anterior, eles estão num patamar elevado. E isso reduz a capacidade de compra, a capacidade de compra mesmo, que eles chamam de affordability. Né?
0: Uhum.
1: Então, eu tenho, meu salário melhorou, mas ele compra menos coisas.
0: Exato.
1: É um pouco essa sensação de desconforto econômico que está talvez afetando essa avaliação do governo Lula.
0: Miriam Leitão, obrigado, Miriam. Até amanhã.
1: Até amanhã.
2: Até.
0: intervalo agora, Cássia.
2: E já voltamos.
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5: A Federação da Agricultura e Pecuária do Estado de São Paulo, a FAESP, realizou Assembleia Geral com representantes dos sindicatos rurais para tratar de temas administrativos e da organização da rede sindical no Estado. O encontro teve como foco a apresentação do funcionamento da Federação, a prestação de contas aprovadas por 97% dos presidentes dos sindicatos e o alinhamento de ações voltadas ao fortalecimento das entidades rurais. A iniciativa também abriu espaço para o debate sobre os desafios do campo e reforçou a importância da atuação integrada da rede de representação. A Assembleia evidencia o papel da FAESP na coordenação institucional, na transparência dos processos e no apoio às entidades que atuam diretamente junto aos produtores em todas as regiões paulistas.
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1: Letícia Veloso já está conosco e já tem informações do trânsito pela cidade. Boa tarde para você, Letícia.
2: Oi, Cássia, boa tarde para você, boa tarde, Sardenberg, boa tarde para o nosso ouvinte. Tem informações da região central, porque rola manifestação agora, hein, no viaduto do Chá, nos dois sentidos com bloqueio por lá, em frente à prefeitura. Então, tem muita lentidão na região, quem passa pelo corredor norte-sul, nos dois sentidos, já encontra bastante dificuldade.
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2: E neste início de tarde tem movimento bem carregado de veículos pela Marginal do Tietê, nos dois sentidos, em direção à rodovia Ayrton Senna do Cebolão até após a Ponte Cruzeiro do Sul. Em todas as pistas praticamente, principalmente pela Expressa.
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0: Cássia, no começo do programa, na primeira reportagem, nós informamos que o Supremo Tribunal Federal, o Felipe Igreja, nosso repórter de Brasília, fez a reportagem informando que o Supremo Tribunal Federal autorizou uma operação da Polícia Federal contra um perito criminal da Polícia Federal, acusado de vazar para a imprensa dados da investigação Compliance Zero. Compliance Zero é a investigação sobre o banco Master. Eu estou lembrando essa reportagem porque para esclarecer o seguinte, a imprensa tem o direito de publicar documentos sigilosos, desde que não os obtenha por métodos ilegais. Por exemplo, não pode roubar um documento, não pode pagar por um documento, né? Um documento sigiloso, seja da justiça, seja do governo, seja de uma instituição pública qualquer, né? A imprensa pode obter esse documento através de vazamentos ou através, enfim, de qualquer método. O que não pode é obter esses documentos por meios ilegais, que seria roubo, chantagem, cobrar, pagar pelo documento, fazer ameaças ao portador do segredo, de que, enfim. Mas se a imprensa obtém esse documento legalmente, isto é, se o funcionário público ou a pessoa que tem acesso, ou o deputado que tem acesso a um documento que vai para uma CPI, por exemplo, se ele quiser passar para o repórter, para o jornalista, a imprensa tem todo o direito de publicar esse documento.
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0: Bernardo.
1: Olá, boa tarde, Sandberg. Boa tarde, Cássia. Boa tarde, ouvintes da CBN.
2: Boa tarde, Bernardo.
0: Bernardo, e o Joaquim Barbosa, hein? O ministro do Supremo Tribunal Federal, Joaquim Barbosa, ele é candidato a presidente ou não é?
1: Pois é, Sandberg. A gente achou que o cenário eleitoral já estava concluído, formado, né, cristalizado. De repente surge mais um fato novo, que pode ser uma novidade, pode também ser um balão de ensaio. O fato é que o ex-ministro do Supremo, Joaquim Barbosa, se apresentou como candidato a presidente da República. Essa notícia foi trazida semana passada pelo painel da Folha de São Paulo, foi confirmada pelo partido dele, que ao mesmo tempo está rifando a pré-candidatura que já estava colocada do ex-deputado Aldo Rebelo. O João
2: Aliás, Aldo
1: Caldas, que é
2: Rebelo que
1: o.
2: não está nada satisfeito com essa história, né?
1: Pois é, Cássia, e não podia estar também, né? Mas, de qualquer forma, o fato é que o Aldo Rebelo simplesmente não se viabilizou. Ele estava protagonizando um verdadeiro vexame nessa fase de pré-campanha, porque ele, mesmo tendo sido ministro de quatro pastas, presidente da Câmara dos Deputados, uma figura conhecida, ele não conseguia nem pontuar nas pesquisas, nem 1% ele chegava. Estava atrás ali do cabo Daciolo. Então, esse partido Democracia Cristã resolveu rifar a candidatura do Aldo. O presidente do partido, o ex-deputado João Caldas, diz que o Aldo já não é mais candidato, que isso não existe mais, e está lançando o Joaquim Barbosa, que tinha se filiado na encolha e segredo no começo de abril, ali na data limite, que é o prazo das filiações, né, 6 meses antes da eleição. O Joaquim Barbosa é uma figura que foi muito cotada, Cássia Sardenberg, na eleição de 2018. Ele chegou a se filiar ao PSB, circulou como candidato, deu entrevistas e, na véspera também do prazo, disse que não seria mais candidato por razões pessoais. Ninguém nunca entendeu direito que razões foram essas. É claro que, passados 8 anos, o Joaquim já não é uma figura que está todos os dias no noticiário. Inclusive, pesquisas de gente próxima a ele já apontam até que o eleitorado jovem não sabe de quem se trata, mas ele está acreditando ainda num recall que ele pode ter, o nome dele pode ter, associado especialmente ao combate à corrupção, né? O Joaquim Barbosa foi o relator no julgamento do Mensalão, foi ali visto por muita gente naquela época como uma espécie de um antagonista ou de um algoz de lideranças do PT. Decretou ali a prisão do ex-ministro Dirceu, do ex-deputado José Genuíno, do próprio Valdemar Costa Neto, hoje presidente do PL. Então, de certa forma, ele é um personagem que não é muito bem visto nem pelo PT, pelas condenações, nem pelo PL, pela prisão do próprio Valdemar. E ele está apostando nesse recall e nesse cenário de reabertura da disputa, né, de incerteza sobre a candidatura do Flávio Bolsonaro, para tentar se colocar. Se isso de fato vai adiante, a gente vai ter que esperar para ver.
0: Agora, o partido. Porque o Aldo Rebelo, como você falou, é nada, né? E o partido pode retirar. Nem tem candidatura ainda, a rigor, não foi feita convenção, nada, né?
1: Pois é, Starenberg. O Aldo Rebelo estava desempenhando um triste papel, né? Um personagem que fez a carreira dele toda no Partido Comunista do Brasil, goste-se ou não, foi a identidade política que ele próprio construiu. De repente, reaparece como bolsonarista desde criancinha, né? Se propondo aí a fazer uma espécie de uma linha auxiliar do bolsonarismo na campanha, nos debates. Acabou que tiraram a cadeira dele, né? Ele não vai ter legenda, isso dito pelo próprio presidente do partido. Por mais que o Aldo agora diga que vai brigar na justiça, etc. e tal, o fato é que, se o partido não quer e o partido tem dono, como é que ele vai ser candidato dele mesmo, né? Agora, esse partido é uma coisa curiosa, Sarenberg. Veja só, ele se chama Democracia Cristã, DC. Mas o nome antigo dele, até pouco tempo atrás, era PSDC. E sabe quem era o dono e eterno candidato do PSDC? Era o Eimael, aquele mesmo do jingle, Eimael, um democrata cristão. Será que Joaquim Barbosa agora vai ser o novo democrata cristão? É assim que ele vai se apresentar para o eleitorado? Então fica muita dúvida. O Joaquim, lá no passado, ele foi um defensor da tese das candidaturas avulsas. Ele achava que candidato não tinha que estar filiado a partido para concorrer. é uma visão, na minha análise, um pouco perigosa, né? Muito personalista da política, né? Muito assim do homem providencial, daquele sujeito que faz e acontece sozinho. E isso na história brasileira não costuma dar muito certo, né? Vamos ver lá os exemplos do Jânio Quadros, do Fernando Collor, do próprio Jair Bolsonaro. Mas é inegável que o Joaquim Barbosa, diferentemente do Bolsonaro, tem credenciais democráticas, né? É um personagem que, enfim, construiu a carreira dele com muito esforço no meio jurídico, chegou ao Supremo Tribunal Federal, foi o primeiro homem negro a assumir a presidência do tribunal, inclusive aposta um pouco também nesse fator raça, Sarenberg.
0: Tá
1: certo. O fato dele ser o único negro, eventualmente, numa disputa, ele e, enfim, pessoas próximas a ele, acreditam que possa ter algum peso para o eleitorado, especialmente o eleitorado de periferia. O que a gente tem que esperar agora é as próximas pesquisas, quando aparecer o nome de Joaquim, para ver se esse cross tem alguma chance de ir além de um balão de ensaio.
0: Bernardo Melo Franco, obrigado, Bernardo. Até quinta.
1: Um abraço, até quinta.
2: Até quinta.
0: E agora temos intervalo.
2: E já voltamos.
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1: Quem passa agora pela rodovia Regis Bittencourt vai encontrar pontos de lentidão no sentido da capital, a partir do quilômetro 285, praticamente, em Tapecerica da Serra, até a aproximação do Rodonel, no quilômetro 279, no sentido São Paulo.
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4: A Prefeitura de São Paulo iniciou o maior programa de regularização habitacional da história da capital. 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Essa iniciativa conta com a parceria do Governo do Estado por meio do programa Casa Paulista.
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1: Bem, agora a gente vai para Brasília, a reportagem da Samantha Klein, e o assunto é o seguinte: o senador Flávio Bolsonaro, faz poucos minutos, admitiu que visitou o Daniel Vorcaro quando ele estava em prisão domiciliar em São Paulo. Samantha Klein tem os detalhes. Samantha.
2: Isso, Sardenberg, foi num pronunciamento, não foi nenhuma coletiva de imprensa aqui na sede do PL, o Diretório Nacional do PL, partido do senador Flávio Bolsonaro, e ele afirmou que visitou o ex-banqueiro Daniel Vorcaro no fim do ano passado, quando o empresário já usava tornozeleira eletrônica. Essa visita ocorreu na casa de Vorcaro, em São Paulo, e lembrando que o executivo já estava em regime de prisão domiciliar pela primeira vez. E minutos antes, essa informação vazou da própria equipe do PL para o site Metrópolis. E logo na sequência foi confirmada, portanto, por Flávio Bolsonaro. Ou seja, era intenção de fato falar sobre este tema. Essa confirmação também ocorreu depois que ele se reuniu mais cedo com integrantes do PL. Foi uma reunião aí com toda a bancada do PL no Congresso Nacional, envolvendo senadores e também deputados, justamente para falar sobre essa crise revelada primeiramente pelo site Intercept Brasil, com a revelação de áudios de Flávio Bolsonaro pedindo dinheiro para Vorcaro. Nesse pronunciamento, ele disse que a visita se deu para encerrar a relação com Vorcaro, lembrando que foram disponibilizados, pelo menos segundo informações então confirmadas pelo Intercept, depois admitidas pelo próprio senador Flávio Bolsonaro, que foram disponibilizados 61 milhões de reais para o filme Dark Horse. Ele não deu detalhes sobre o fundo constituído, mas a alegação é que aquele fundo para receber o dinheiro e repassar à produtora se deu por conta da necessidade de confidencialidade exigida pela lei americana, Sardenberg.
1: Pois não, Clássica.
3: E a gente tem, inclusive, o trecho desse pronunciamento a respeito do qual falava a Samantha Klein. Vamos ouvir direto de Brasília.
4: Eu estive com ele mais uma vez após esse evento, quando ele passou a usar o monitoramento eletrônico, ele não podia sair da cidade de São Paulo. Eu fui sim ao encontro dele para botar um ponto final nessa história, dizer que se ele tivesse me avisado que a situação era grave como essa, eu já teria ido atrás de outro investidor há muito mais tempo e o filme não correria risco. Então foi uma grande dificuldade nesse momento arrumar outros investidores que pudessem concluir esse filme. E aí quando você começa a entender melhor a situação, foi a matéria no domingo que saiu.
3: Aí um trecho da fala, né, do senador Flávio Bolsonaro, em que ele admite que visitou Daniel Vorcaro em casa quando o ex-banqueiro já estava cumprindo em prisão domiciliar. A alegação do senador Flávio Bolsonaro é que esse encontro foi para encerrar a relação com Vorcaro.
1: Intervalo agora.
3: E já voltamos.
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1: Raposo Tavares tem congestionamento no sentido interior por causa de um acidente mais cedo na altura do quilômetro 17. No sentido da capital, tem lentidão, inclusive na região de Cotia, do quilômetro 29 ao 25. Para acessar a Granja Viana para o interior, tem lentidão também na Raposo.
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0: Terça-feira, 19 de maio de 2026. Senador e pré-candidato à presidência da República pelo PL, Flávio Bolsonaro, confirmou que visitou o dono do Banco Master, Daniel Vorcaro, em dezembro. Na ocasião, o banqueiro estava em prisão domiciliar. Flávio disse que o encontro teve o objetivo de encerrar a relação com o empresário. O senador disse que avisou que, se soubesse da situação de Vorcaro, teria procurado outro financiador para o filme Dark Horse, que conta a história do ex-presidente Jair Bolsonaro. A Advocacia-Geral da União defendeu suspender e declarar a lei da dosimetria inconstitucional. Encaminhada ao Supremo, a manifestação foi assinada em nome do presidente Lula. O texto foi promulgado pelo presidente do Senado, Davi Alcolumbre, no dia 8 de maio, depois de o Congresso derrubar o veto presidencial à lei. A regra permite a redução de penas de condenados pelos ataques de 8 de janeiro de 2023, incluindo a do ex-presidente Jair Bolsonaro, condenado a 27 anos e 3 meses de prisão no julgamento da trama golpista. A companhia que administra o WhatsApp, o Facebook e o Instagram, a Meta, transferiu 7 mil funcionários para áreas de inteligência artificial da empresa e deve demitir 8 mil pessoas amanhã. O dono da Meta já havia anunciado investimentos de até 135 bilhões de dólares em IA neste ano. No fim de 2025, a empresa tinha mais de 78 mil funcionários. O chefe da Organização Mundial da Saúde, Tedros Adhanom, expressou profunda preocupação com a velocidade e a dimensão do surto de ebola no Congo e em Uganda. Ao todo, são pelo menos 500 casos suspeitos e 131 mortes associadas à doença. A OMS aprovou um financiamento emergencial de quase 4 milhões de dólares para apoiar os dois países no combate ao surto. No horário de Brasília, 1h05.
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3: O técnico Carlo Ancelotti anunciou nesta segunda-feira os 26 jogadores que vão disputar a Copa do Mundo de 2026 pela seleção brasileira. Foram chamados os goleiros Alisson, Ederson e o Everton, os laterais direitos Danilo, Luiz e Wesley, os laterais esquerdos Douglas Santos e Alexandro, os zagueiros Marquinhos, Gabriel Magalhães, Bremer, Léo Pereira e Ibanhes, os meias Casemiro, Bruno Guimarães, Danilo dos Santos, Fabinho e Lucas Paquetá e os atacantes Vinícius Júnior, Rafinha, Matheus Cunha, Luiz Henrique, Endrick, Gabriel Martinelli, Igor Thiago, Rayan e Neymar. Três pontos históricos sobre essa convocação. É a convocação com mais jogadores que atuam no Campeonato Brasileiro desde 2002. São 7. É a convocação que traz os jogadores mais jovens a defender a seleção numa Copa desde Ronaldo, que tinha 17 anos em 94. No caso, Rayan e Endrick com 19 anos. E além disso, é a convocação com o maior reaproveitamento de uma Copa anterior na história da seleção. 15 jogadores que estão nesta Copa disputaram a última edição do Mundial, superando o recorde de 14 da Copa de 62 em relação ao time campeão em 58. Do Rio de Janeiro, Leonardo Dai.
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4: E aí, Rosana?
5: Oi, Sardenberg. Boa tarde para você, para Cássia e para os nossos ouvintes.
0: Boa tarde, Rosana.
4: O assunto hoje é o que o consumidor pode fazer para ajudar a enfrentar aí os impactos do El Niño sobre o sistema elétrico. Rosana.
5: Sardenberg, os ambientalistas estão propondo campanhas de conscientização com medidas que podem reduzir em até 10% o consumo de eletricidade nas residências. Tipo, diminuir o uso do ar-condicionado, ventiladores, usar lâmpadas de LED, não deixar aparelhos ligados na tomada quando não estiver usando. e evitar o chuveiro elétrico nos horários de pico, ali no início da noite. Isso ajudaria a aliviar a pressão sobre o sistema elétrico com a chegada do El Niño, que, segundo os meteorologistas, vem com tudo agora no segundo semestre. É um fenômeno que aquece as águas do Oceano Pacífico e provoca ondas de calor mais intensas e também períodos de seca em várias regiões do Brasil. Então, de um lado, você tem um calor que aumenta a demanda por energia e, de outro, a falta de chuva, que reduz o nível dos reservatórios das hidrelétricas e, com isso, obriga o sistema a acionar as usinas termoelétricas, que são mais caras e mais poluentes. E esse custo adicional chega ao consumidor por meio das bandeiras tarifárias, ou seja, são campanhas para estimular o consumo consciente de energia para tentar evitar e minimizar o impacto no bolso.
0: A contribuição do consumidor economizando energia, é claro que é importante, inclusive para o próprio consumidor, que vai pagar mais barato na conta de luz. Mas não resolve o problema, né, Rosana? Como que está o planejamento do setor elétrico para encarar o El Niño?
5: Olha, Cássia, a principal estratégia aí do Operador Nacional do Sistema Elétrico é preservar a água nas hidrelétricas, que ainda respondem hoje por 60% da geração de eletricidade no país, né? Usar menos água agora para garantir uma reserva maior para esses meses mais críticos que vêm por aí. E também fazer um esforço de reforço na infraestrutura, manutenção preventiva, poda de árvores e planos de resposta rápida quando acontecerem os eventos extremos, como tempestades e vendaval. Agora, gente, o fato é que mesmo com todo esse planejamento técnico aí do setor elétrico, o consumidor vai continuar sendo penalizado, porque o modelo do sistema elétrico é ineficiente. Só no ano passado, o Brasil jogou fora, descartou 20% da energia solar e eólica, exatamente para evitar sobrecarga no sistema, que não consegue armazenar energia. Então, o consumidor, ele sempre paga as tarifas altas, mas você não vê as grandes geradoras ou distribuidoras sendo responsabilizadas por essas perdas ou ineficiências. Então, no fim do dia, é o consumidor que, infelizmente, acaba arcando com essa conta. E para não ser ainda mais prejudicado, né, quando ocorre esse tipo de fenômeno climático, ele é convidado, ele é chamado, convocado, então, a economizar energia. Mas é algo que precisa ser resolvido estruturalmente, né?
4: É um problema histórico do sistema elétrico brasileiro, essa perda de energia, e assim como é um problema histórico, é o problema da tarifa, né? Que tem várias, tem subsídios cruzados e tal, isso, e que torna a energia mais cara, né?
5: Exatamente. E a questão também, Sardenberg, da expectativa pela abertura do mercado livre de energia para todo mundo, né? Permitir que o consumidor possa escolher seu fornecedor de energia, como já ocorre no caso da telefonia e na internet, porque, por enquanto, ele é cativo daquela distribuidora da região. Ele não tem opção de escolha e aí ele fica atrelado a uma tarifa que é mais alta. Consumidor livre vai, que já existe hoje, paga uma tarifa menor, né?
4: Tá certo.
5: Agora, Sardenberg e Cássia, vocês não curtiram me ouvir falar sobre a previsão do tempo, não? Não lembrou aí do passado?
0: Ah, é verdade. Rosana Jatobá tem uma tradição de apresentar o mapa-tempo na Globo, sempre trazendo informações. E hoje, falando desse El Niño, que tá todo mundo com medo dele esse ano, voltou aos velhos tempos, né, Rosana?
5: Voltei aos velhos tempos, tá vendo?
0: Isso aí.
5: O mapa-tempo.
4: O El Niño tá aí, é?
0: Ele tá chegando.
5: Tá pra chegar.
4: Tá,
5: e ele vem forte, vem o Super El Niño.
4: Super El Niño, tá bom.
5: Isso.
4: Obrigado, Rosana. Até.
5: Um beijão pra vocês, até quinta.
0: Até quinta, Rosana. E agora, hein?
4: Agora intervalo.
0: E já voltamos.
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0: 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Apresentado pela XP, este evento é uma realização do Valor Econômico, com parceria estratégica da Anshan, patrocínio principal JBS e Philip Morris Brasil, patrocínio Gerdau, Alelo, Prefeitura de São Paulo e Prefeitura do Rio de Janeiro, apoio SP Negócios, AEGEA, Shell, Governo do Estado de São Paulo, Firjan e Governo do Rio Grande do Sul.
1: Brasil e Estados Unidos juntos, discutindo as relações diplomáticas, celebrando novas ideias e travando novas relações comerciais. É sobre isso o Summit Brasil USA, evento promovido pelo Valor Econômico que aconteceu em Nova York na última semana. Frederico Cachar, diretor da Editora Globo e do Sistema Globo de Rádio, abriu o evento e exaltou a relação entre os dois países que, embora envolva concorrência em diversos mercados, também pode ser uma relação de cooperação. Ao longo do evento, políticos, empresários, especialistas e a sociedade civil se reuniram em debates sobre sustentabilidade, diplomacia e comércio em diversos painéis mediados por jornalistas do Valor Econômico. Em 2026, as relações entre Brasil e Estados Unidos completam 202 anos de existência. Leopoldo Rosa, especial para a CBN.
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3: Por causa de ocorrência em Tapecirica da Serra, no quilômetro 290, o caminho segue muito complicado pela Regis Bittencourt, no sentido da capital. São mais de 15 quilômetros de congestionamento entre Itapecirica e Embu das Artes, na altura do Rodoanel. Na pista sentido Curitiba, o caminho é melhor, tem lentidão do 279 ao 282.
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2: Cassiano Ribeiro já está aqui com a gente na nossa redação. Tudo bem, Cassiano?
3: Tudo bem, senhora Merck. Tudo bem, Cássia. Boa tarde, ouvintes.
4: Boa tarde, Cassiano.
2: E Cassiano aqui no estúdio e trouxe um convidado que está lá na...
3: Do outro lado do mundo agora, Sardenberg, Rafael Wallendorf, que é repórter da Globo Rural e do Valor Econômico em Brasília.

0: Pois é, Sandemberg, a gente veio em uma missão aqui dos exportadores brasileiros. Eles passaram por uma cidade no interior da China em uma ação de promoção comercial dessa carne, porque a carne brasileira já é a carne estrangeira que mais chega aqui na China, né? Quase metade do que a China compra de carne bovina vem do Brasil. Só no ano passado, por exemplo, quase 1.700.000 toneladas. Só que essa carne, ela não vai diretamente para a gôndola ali do supermercado, para o açougue. Ela vai basicamente para o food service, basicamente para os restaurantes. É aí que é o consumo. Então, tem essa questão que o consumidor chinês ele não tem a percepção de que é uma carne brasileira, né, dessa identidade, dessa marca. E é algo que eles estão começando a trabalhar, porque, como o Sardenberg mesmo citou, a partir desse ano tem a cota. Então, existe uma limitação de volume que vai poder ser exportado para cá. Então, agora é a hora de trabalhar em agregar valor, para, né, tentar aumentar esse faturamento com as vendas, mesmo com a limitação do volume.
1: E quando a gente fala em agregar valor e o produto é carne, a gente está falando de fazer exatamente o quê, Rafael?
0: Pois é, hoje a carne brasileira ela é consumida principalmente nos restaurantes em um prato chamado hot pot, que ele é tradicional aqui na China, é um prato de milenar e amplamente consumido em todo o país. É uma espécie de fondue chinês, assim, porque os restaurantes, são 350 mil restaurantes em toda a China. Eles têm uma panela com caldo fervente ali no meio, onde a família se reúne para cozinhar ali a carne, também vegetais, vísceras de animais. Faz parte da cultura deles já esse prato.
2: Pergunta que não quer
0: Então a
2: calar, né? É
0: promoção.
2: bom esse prato aí, Rafael? Você provou? Qual é o sabor?
0: Pois é, em Chongqing realmente é um prato bem apimentado também, assim. A gente prefere o churrasco. Eu ainda prefiro o churrasco brasileiro. Como filho de gaúcho, eu não tenho como negar isso.
3: Agora, Rafael, a ideia é vender a carne brasileira no supermercado, por exemplo, com embalagem, com identificação da procedência.
0: Isso é um próximo passo, Sardenberg. Eles estão também tentando interiorizar esse consumo, né? Por isso a gente passou por Chongqing, que fica no sudoeste da China, é a maior cidade, o município mais populoso e maior da China, 32 milhões de habitantes. Então, eles estão tentando interiorizar esse consumo e começar a promover a imagem. Só que, claro, ainda tem alguns empecilhos, porque a carne que vem para cá basicamente é uma carne do dianteiro do boi, né? Que não é tão consumida aí no Brasil, né? A gente prefere os cortes do traseiro, né? De onde vem a picanha, o contrafilé, tudo isso. Aqui são cortes do dianteiro, músculo, peito, muito usado nesses pratos ensopados, né? Então, uma ideia de começar a fazer essa promoção realmente, para daí também poder chegar a cortes mais premiums, como esses que eu citei, para também chegar em supermercados, em churrascarias, como já acontece hoje em dia com a carne, por exemplo, dos Estados Unidos, da Austrália, da Nova Zelândia, que chega aqui, é uma carne mais premium.
2: Ô Rafael, a gente ouve falar muito da China buscar autossuficiência alimentar. Ela importa 2 milhões, aí, um pouco mais de 2 milhões de toneladas de carne bovina, produz 8 das 11 que ela consome. Existe algum debate ou algum plano da China de ser também autossuficiente e aí, com isso, o Brasil talvez não exportar tanto, pensando mais em médio e longo prazo?
0: Por enquanto não, Cassiano, até porque você citou mesmo, a China já é o maior consumidor dessa carne bovina, né? Um grande produtor também, mas existe esse gap aí de quase 3 milhões de toneladas, e principalmente o Brasil é quem supre parte disso. E como é uma população gigante, e com esse aumento da renda, a urbanização, a busca por melhores hábitos, esse consumo ele deve até aumentar. Hoje o consumo está perto de 8 quilos per capita, né? Por pessoa, por ano. Então, um quilo a mais que se tem disso já é um volume muito alto e também não se pensa em autossuficiência. O Brasil vai ter esse mercado mesmo limitado, né, nessas questões por algum tempo. Claro, essa questão até da limitação da cota é encarada aqui como uma forma de fazer consumir outras proteínas, porque quando teve a peste suína africana, há pouco tempo atrás, e reduziu muito o rebanho de suíno, que é a carne mais consumida aqui. A China importou bastante do Brasil e começou a recompor o rebanho. E hoje já está muito grande, eles estão produzindo com sobreoferta. Então a carne está muito barata. O que os exportadores brasileiros estão reclamando com o governo e com os importadores aqui da China é que é isso, a cota ela está encarecendo a carne bovina aqui na China, fazendo o consumidor migrar para essa carne suína que está mais barata, né, com essa sobreoferta.
2: E tem chance dessa cota ser revista e cair e o Brasil continuar exportando sem ter que pagar taxa extra?

0: A tentativa é essa, viu? Inclusive o ministro da Agricultura, ele veio aqui, a primeira missão internacional dele, né, à frente do ministério, ele entrou no início de abril, o André de Paula, novo ministro. Ele teve reuniões hoje na GACC, que é a Administração Geral de Alfândegas da China, amanhã tem no Ministério do Comércio. Esse é o principal pleito do Brasil, que exista pelo menos uma flexibilização dessa cota, né, que outros países que não conseguem, ou eventualmente não vão conseguir suprir, preencher os volumes autorizados para esse ano, que o Brasil possa ocupar essa cota. Mas uma eventual revogação, extinção da cota, por agora, é descartada. Os exportadores já estão trabalhando, se ajustando, para cumpri-la. Basicamente é isso.
1: O Rafael, o Cassiano comentou que você está aí há uma semana. Desse período que você está aí nessa missão dos exportadores, o que que você já começa a notar em relação a essas negociações que você está trazendo para a gente? A viagem é promissora?
0: A viagem é promissora. Como eu falei, a gente passou por Chongqing antes, que é no sudoeste da China, essa cidade onde foi feito esse evento de promoção comercial, e depois viemos aqui para Xangai, onde está sendo realizada a Siao China, que é a maior feira de alimentação e bebidas da Ásia. E por aqui, os estandes ali dos frigoríficos brasileiros, organizado pela associação, pela ABIEC, né, que é a associação que representa esse setor, está bem movimentado, viu? Os chineses ainda estão indo atrás, eles sabem que a carne brasileira, essa questão da qualidade, também é uma questão de preço, ainda é barata no mercado internacional, barata para eles, é rentável para o frigorífico brasileiro, né? Eles estão buscando aí, tá perto de 7 mil reais a tonelada, e tá tendo bastante negociação, viu, Cássio? Só que os frigoríficos brasileiros, eles estão com uma limitação, um marco temporal ali, porque eles também não querem arriscar de vender e essa carne chegar aqui na China e ser sobretaxada. Então, eles estão negociando embarques, né, os abates nas plantas aí no Brasil até meados de junho, ali, uma data de corte é 15 de junho, para ali ainda é seguro exportar para chegar aqui, né, leva uns 40, 45 dias de navio, os containers chegam aqui e são internalizados. Então, até o fim de julho, né, eles imaginam que vai ter essa cota. Então, tudo que chega até lá ainda não vai ter essa sobretaxa. E a discussão sobre dividir eventualmente esse custo de 55% a mais, essa sobretaxa, é totalmente descartado. Está fora de cogitação, pelo menos é isso que os empresários têm
1: Tá
0: dito
1: certo.
0: aqui, tanto para mim quanto para os importadores ali que eles estão sentando e negociando. Amanhã é o último dia aqui da feira.
2: Tá certo. Quer dizer que a sobretaxa não dá para exportar, né? Tá certo.
3: Fica muito mais caro, né?
2: Exatamente. Cassiano, Rafael Valendorf, Cassiano Ribeiro, obrigado pela participação aqui da dupla no CBN Brasil. Obrigado, até uma próxima.
3: Valeu, Sandberg. Valeu, Rafael. Valeu, Cássia. Boa noite, Rafael, para você aí na
0: Obrigado.
3: China.
1: Até mais, Rafael. Até
0: Obrigado.
1: mais,
0: Bom dia a
1: Cassiano.
0: todos. Tchau, tchau.
2: Intervalo agora.
1: E já voltamos.
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5: A Federação da Agricultura e Pecuária do Estado de São Paulo, a FAESP, orienta os produtores rurais quanto à obrigatoriedade da atualização semestral dos rebanhos e do recolhimento da contribuição ao Fundesa PEC. 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
1: Rodoanel tem lentidão agora no trecho sul, inclusive com obras na pista, na interna, pelo Rodoanel no trecho sul a partir do quilômetro 45, interdição do acostamento e faixa 3, né? Tem mais de 4 quilômetros de fila agora pelo Rodoanel aí nesse trecho. Bom, quem passa pela Régis Bittencourt ainda encontra congestionamento entre Itapecerica da Serra e Embu das Artes, na altura do Rodoanel, no sentido da capital. Pela Raposo Tavares tem lentidão também, no sentido São Paulo, inclusive a partir do quilômetro 17 adiante, são mais de 2 quilômetros de fila. Tem outro ponto de parada também em Cotia, no acesso à Granja Viana, do quilômetro 25 até o quilômetro 23. Para o interior, por causa de trabalhos na pista lá no entorno do centro de Cotia, tem congestionamento também a partir do quilômetro 35 até o quilômetro 37.
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0: Terça-feira, 19 de maio de 2026. Uma investigação da Polícia Federal mostrou que hackers contratados pelo dono do Banco Master, Daniel Vorcaro, falsificaram um ofício do Ministério Público do Ceará para excluir das redes sociais um perfil criado com o nome da então noiva do banqueiro. O e-mail enviado pelo grupo não tinha o IP do órgão, que é uma espécie de número de identificação dos computadores na internet. Além disso, a mensagem teve o estado de São Paulo como origem. Ao longo da apuração das fraudes do Master, a Polícia Federal descobriu que Vorcaro montou um núcleo para fazer ataques cibernéticos, promover monitoramento ilegal e intimidar adversários. O comunicado final da reunião dos ministros de finanças do G7, concluída hoje em Paris, definiu que os países e o resto do mundo devem trabalhar para reabrir o Estreito de Hormuz. O grupo das nações mais industrializadas também pediu uma resolução para encerrar a guerra no Irã. Segundo o texto, apenas assim será possível suavizar os impactos negativos que o fechamento do estreito e a crise estão gerando. O Brasil participou como convidado das discussões. No mês que vem, a França vai sediar a cúpula do G7. Três times brasileiros entram em campo hoje pela Libertadores. O Fluminense recebe o Bolívar, o Mirassol enfrenta o Always Ready da Bolívia, o Cruzeiro encara o Boca Juniors em Buenos Aires. Pela Copa Sul-Americana, o São Paulo joga contra o Milionários da Colômbia, no Morumbis. No horário de Brasília, 1h32.
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0: E aí, Vera?
1: Oi, Sardenberg, tudo bom? Boa tarde para você, para Cássia, para os nossos ouvintes, também para quem nos assiste.
2: Boa tarde, Vera.
0: Dois desenvolvimentos aqui da história do Flávio Bolsonaro com o Nanel Vorkaro. Primeiro, que o Flávio Bolsonaro admitiu hoje, depois da reunião lá com o pessoal do PL, que ele foi à casa do Nanel Vorkaro quando o Vorkaro já estava com o tornozeleiro eletrônico em prisão domiciliar. E também saiu uma pesquisa Atlas, mostrando uma queda importante do Flávio Bolsonaro. Vera.
1: Exato, Sardenberg. E no caso da nova admissão do Flávio Bolsonaro, né? Vou começar por isso. Tem uma ordem aí que é importante, a ordem dos fatores, nesse caso, altera o produto, porque o colunista Igor Gadelha, que é do portal Metrópolis, chegou a divulgar antes, a informação de que ele tinha estado novamente com o Daniel Vorkaro antes da admissão que ele fez à bancada de deputados e senadores aliados, desse novo encontro. Então saiu a nota no Metrópolis dizendo que tinha acontecido um novo encontro, do Flávio Bolsonaro com o Vorkaro na casa do Vorkaro depois da primeira prisão dele. E aí o Igor Gadelha procurou a assessoria do senador Flávio Bolsonaro, que não respondeu. Ele deixou lá que foi procurada a assessoria e que o espaço estava aberto para ele se manifestar. E aí aconteceu o encontro, ou já acontecia enquanto a nota saiu, e ele fez essa admissão nesse encontro. Então, claramente, ele está adotando a estratégia de deixar rolar e ver o que tem risco de sair antes de revelar a foto inteira, antes de revelar todas as informações a respeito das suas relações com Daniel Vorkaro. Foi assim antes, quando ele negava que tivesse uma relação própria próxima com o Vorkaro, chegou a negar a vários aliados, chegou a negar a jornalistas, em muitos eventos, até a seus próprios assessores. Depois, diante da revelação do Intercept Brasil, ele vem e admite, mas não fala em contrato, por exemplo, para financiamento do filme, faz uma admissão ali geral. Depois ele disse que havia um contrato e que havia um contrato de confidencialidade, deixa no ar se poderia haver novos encontros, diz que são poucos, que ele viu o Vorkaro poucas vezes, adota um tom bem dúbio em relação a isso na própria entrevista à Globo News, entrevista à CNN, e agora, diante da iminência de que saísse uma nova revelação, ele pega e diz à bancada: olha, aproveitar aqui esse encontro para dizer que eu me encontrei uma outra vez com ele. E isso enfraquece muito o que ele vinha dizendo até então, porque qual era o grande argumento do Daniel Vorkaro? Olha, procurei um investidor, até então não se sabia o que havia em relação a ele. Ele disse isso muitas e muitas vezes, que procurou o Vorkaro para ser um investidor do filme, porque ninguém tinha dimensão do que era a fraude do Master. E agora a gente está falando de um encontro para cobrar os recursos depois da primeira prisão do Daniel Vorkaro e, portanto, da revelação de uma boa parte do que se veio a saber depois.
2: E ele até
1: Então, isso é
2: tenta,
1: importante.
2: super importante, Vera. Ele tenta fazer uma emenda aí, ele fez um rápido pronunciamento depois dessa reunião com os líderes, dizendo que esse encontro tinha sido para colocar um ponto final na história, entre aspas, terminar a relação com o Vorkaro. E alguma coisa muito esquisita de se ouvir, né, Vera? Você precisa ter esse encontro presencial para supostamente colocar esse ponto final na história, né?
1: Pois é, se todos os namorados hoje em dia tivessem essa preocupação, não haveria
2: Exato.
1: tanto ghosting por aí, né? Se para uma relação amorosa muitas vezes não se tem essa preocupação, para você encerrar uma relação com um banqueiro que tinha acabado de ser preso, sendo você um cotado a ser candidato à presidência da República, realmente é bastante esquisito. E muito complicado, Cássia. E isso tudo, né, já está se refletindo na insegurança dos aliados em relação a essa candidatura e nas pesquisas. E aí eu entro na segunda questão que o Sardenberg introduziu. Uhum. Porque hoje saiu essa pesquisa do Atlas, mostra uma queda de 6 pontos. E aí é uma queda fora da margem de erro, portanto não estamos falando de oscilação negativa, e sim de queda na intenção de voto. E isso também tem aparecido em muitos trackings e muitas pesquisas não registradas, encomendadas às pressas aí por bancos, gestores e integrantes do mercado financeiro. E aí a gente vê uma corrida dos institutos para tentar captar essa tendência. O próprio Datafolha, que divulgou uma pesquisa pouco conclusiva no fim de semana, porque ela teve poucos dias em campo com esse caso já na praça, registrou uma nova rodada, uma rodada que vai ser toda ela feita nessa semana, portanto já com a decantação do caso e uma percepção mais arraigada e mais consolidada entre os eleitores do que esse caso significa, e aí isso deverá ser divulgado a partir da sexta-feira, e aí a gente vai ter uma clareza maior. Mas veja, tem um detalhe também importante em relação a isso, dessa pesquisa, porque deverá haver um cenário com a Michelle Bolsonaro, e isso já atende a essas especulações que estão na praça de que ele pode ser substituído, de que a candidatura dele pode não prosperar, pode não resistir, pode cair de madura. Então, já vai haver esse cenário com a Michelle, se ela aparecer na frente, aparecer mais bem posicionada que ele para enfrentar o presidente Lula, essas pressões certamente vão se multiplicar e ele vai ter de lidar com elas de uma outra forma. Hoje ele ensaiou aí, né, um discurso presidencial. Então, nesse mesmo quebra-queixo em que ele fala que encontrou o Vorkaro, ele tenta mudar de assunto, né? Virar a página e falar de um tema da campanha. Ah, inclusive nós estamos lançando uma alternativa à escala 6x1. Ninguém nem prestou atenção nessa parte. Entrou por um ouvido, saiu por outro de todo mundo. As notícias, todas as manchetes, são em cima da coisa do Vorkaro. E mesmo a bancada que está lá atrás, você vê com cara de velório. E ali muita apreensão por parte de todo mundo que está ali atrás dele, Magno Malta, Sérgio Moro e todos os outros que estão de figurantes naquela imagem.
0: Só para concluir, Vera, não, em abril, falando da pesquisa Atlas Bloomberg, em abril, no cenário do segundo turno, havia um empate técnico entre Flávio Bolsonaro com 47,8% contra o Lula com 47,5%. Agora, nessa última pesquisa, Lula tem 48,9% contra 41,80% do Flávio Bolsonaro. Portanto, a diferença é de 7 pontos fora da margem de erro.
1: Isso, e a queda dele de 6 e pouquinho, exatamente.
0: Exatamente, a queda dele cai de 47,5 para 41,8, quer dizer, são 6 pontos de queda, praticamente.
1: É isso.
0: Vera, obrigado, Vera. Até amanhã.
1: Até amanhã. Um ótimo jornal para vocês e até mais tarde no Ponto Final, que hoje tem, não tem Neymar, não tem Copa, então tem Ponto Final e Viva Voz normalmente.
2: Até mais tarde, Vera.
0: Até mais. Intervalo.
2: E já voltamos.
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5: A incorporação de novas tecnologias à saúde suplementar foi um dos temas abordados por Lenise Sequim, diretora da Agência Nacional de Saúde, ANS, que apresentou o trabalho feito pela autarquia.
6: A gente trouxe, por exemplo, a partir de novembro do ano passado, a inclusão da gente negociar preço daquela tecnologia que vai ser incorporada. A gente conseguiu já fazer implementação de um termo de responsabilidade com uma grande empresa por uma doença que é a doença pulmonar obstrutiva crônica, que ela penaliza demais o beneficiário, e a gente conseguiu fazer a inclusão de uma tecnologia com um preço mais adequado para que ele não impactasse tanto na pressão orçamentária das famílias.
4: Confira a cobertura completa do Fórum Executivo da Fena Saúde nos canais do Valor Econômico.
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1: Tem lentidão agora pela Radial Leste, no sentido do centro, no acesso ao Alberto Badra e na aproximação da Salim Framaluf também. E por causa de uma ocorrência próximo ao viaduto Bresser, tem lentidão desde o viaduto Guadalajara para o bairro, congestionamento na altura da Rua dos Trilhos até um pouco antes da Salim.
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0: E aí, Teco?
1: Oi, Sardeberg, boa tarde, Cássia, boa tarde aos ouvintes, tudo bem?
2: Tudo certo, Teco, boa tarde.
0: Assunto compra de imóveis, nós temos aqui uma pesquisa raio-x FIPZAP, perfil da demanda de imóveis. A demanda em 2026 é maior do que em 2025?
1: É maior e tem coisas muito interessantes aqui nessa pesquisa, viu, Sarenberg? É um raio-x aqui que aborda sob diversas óticas. Tem algumas coisas que eu achei legal de trazer aqui. Primeiro delas, Sarenberg, a gente teve quase o recorde de pessoas que compraram imóveis pedindo desconto e conseguindo desconto no preço do imóvel. É, quase 70% de todos os imóveis vendidos aqui no Brasil no primeiro trimestre tiveram desconto, e desconto bom, na média 13% do preço originalmente pedido. Então, está valendo a pena chorar, talvez o comprador esteja com poder de apertar um pouco o vendedor. Outra coisa que me chamou a atenção aqui, não sei se surpreende a vocês dois, das pessoas que compraram, 60% delas disseram que é para morar e 40% como investimento. Eu achei altíssimo o percentual de pessoas que compraram imóvel para investir.
2: É alto mesmo.
0: Essa pesquisa é nacional.
1: É.
0: Uhum. 40% para investir, é?
1: Uhum. É, e eu já acharia alto em qualquer momento, mas com a Selic aonde está, né, você vê que existe uma parcela relativamente grande da população que realmente acha o imóvel o melhor investimento, independentemente da situação macro ao redor, né? Ele quer fazer um investimento em imóvel e não se preocupa muito com outras coisas, né?
0: Aí ele está achando que o imóvel está com preço bom, né?
1: É. Sobre o preço, Sarenberg, tem outra coisa curiosa aqui. A maioria das pessoas acham que o preço dos imóveis vai ficar de onde está estável, né? É, não acham que vai subir para os próximos 12 meses. Pouca gente também acha que vai cair de onde está nos próximos 12 meses. Então, a percepção das pessoas é que o imóvel está mais ou menos por aí. Outra coisa que me chamou a atenção aqui, subiu de 10 para 12 o número de pessoas que compraram imóveis. Então, 12% da população já tem um imóvel ou informa que tem um imóvel, que foi adquirido o imóvel. Também achei um número, enfim, achei alto subir de 10 para 12 em só um trimestre.
0: Um ouvinte acaba de mandar mensagem aqui, o Felipe, sugerindo o seguinte: o pessoal está comprando imóvel para colocar no Airbnb.
1: Sim, pode ser, mas pode ser não, provavelmente é, inclusive, né? A gente está vendo essa febre aí de estúdios nas principais capitais, todo mundo dizendo que é isso, mas mesmo assim 40% é bastante gente, né? Praticamente de cada 10 imóveis que são vendidos, 4 vão ser colocados para alugar num Airbnb na sua cidade. É muita gente, né? Me surpreendeu. E de novo, né, a pessoa que faz investimento, que compra já pensando no investimento, teoricamente ela compara com as outras opções. E aí, quanto maiores estão as taxas de juros, menor incentivo ele tem a fazer isso, né? Então, você vê que nem com a Selic nesse patamar freou o investidor disso. O cara está decidido a comprar um imóvel para investimento e acha que vai dar certo, ou que vai dar certo, ou está percebendo que tem uma demanda enorme para isso, né?
2: Me chamou a atenção também o desconto que você trouxe aqui para a gente, desconto médio de 13%. Ô, Teco, é desconto mesmo ou o pessoal já coloca para venda com valor um pouquinho acima, esperando que vai ter uma choradinha ali do comprador?
1: Ah, Cássia, acho que a choradinha em imóvel e carro é de lei, né? É um clássico. Acho que deve ser muito difícil achar alguém que compre um carro ou um imóvel pelo preço da tabela. Mas 13% está muito acima de qualquer ajuste, né? Normalmente o cara coloca ali, o cara que vendeu imóvel por 300, ele coloca 310, o cara oferece 290 e fecha por 300, né? Mas assim, é um desconto menor, né? 13% aqui eu acho que tem coisa do tipo, olha, eu pago tanto, e aí o vendedor resolve abaixar até onde acha que é possível, né? Porque tá bastante acima, né, do normal.
0: Olha aqui, ó, outra ouvinte, Célia, dizendo que Airbnb vale muito a pena, que chega a dar mais do que a Selic. no aluguel.
1: Ah, não tenho dúvida disso. Um imóvel bem localizado hoje nessas capitais aqui, a gente vê, por exemplo, aqui em São Paulo, no Rio, acho que na região das praias, ali perto da Zona Sul, ali é mais óbvio. Mas aqui em São Paulo, eu já conversei com gente que tem Airbnb ali perto, por exemplo, do estádio do Palmeiras, onde tem um show por dia, todo dia, né? Diz que o imóvel não fica vazio de jeito nenhum, né? Porque todo mundo que vem para São Paulo atrás dos shows quer ficar perto de onde vai ser o show, e aí tem um monte de oferta por ali. Então acho que faz todo sentido, mas é um movimento que parece que está acontecendo, né, Sarmé? Você explica por que está subindo um prédio. Um prédio não é nem um prédio por quarteirão, né? É um prédio por cada prédio que pode ser subido, né, no país. Sim. E normalmente os apartamentos menores, né? Que na verdade é para esse público de que ao invés de ficar num quarto de hotel, prefere ficar num apartamentinho pequeno, né?
0: Exatamente. Teco Medina, obrigado, Teco. Até amanhã.
1: Até amanhã, tchau, tchau.
2: Até.
0: Agora é intervalo, já voltamos.
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4: A Federação da Agricultura e Pecuária do Estado de São Paulo, a Faesp, divulgou relatório com análise de mercado baseada em dados de instituições do setor, apontando diferentes comportamentos nos preços pagos ao produtor rural no estado. O levantamento indica cenário positivo para algumas cadeias produtivas, com destaque para valorização em segmentos ligados a fibras e lácteos, influenciada por fatores como oferta mais restrita e dinâmica de mercado. Por outro lado, produtos como frutas e suínos registraram recuo nas cotações, reflexo do aumento da oferta em determinados períodos e de desafios relacionados à demanda e à comercialização. De acordo com a Faesp, o acompanhamento desses indicadores contribui para a orientação dos produtores e para a compreensão das tendências do agronegócio paulista. O conteúdo completo está disponível em faespsenar.com.br.
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7: As relações entre Brasil e Estados Unidos não são novas, e ainda assim encontram possibilidades inovadoras para mais cooperação. Foi esse o tom entre os participantes brasileiros e os americanos do Summit Brasil USA deste ano. O evento, promovido pelo Valor Econômico em Nova York, reuniu autoridades, especialistas e membros da sociedade civil para debater os caminhos da relação dos dois países na economia, comércio, cultura e na busca por sustentabilidade. Entre os presentes estiveram o senador americano Bernie Moreno e o ex-embaixador Clifford Sobel. Do lado brasileiro, nomes como o empresário Guilherme Benchimol e a secretária de Política Econômica do Ministério da Fazenda, Débora Freire, participaram das mesas. Leopoldo Rosa, especial para a CBN.
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2: Letícia Veloso, se despedindo por hoje aqui do CBN Brasil, ainda com uma última informação para a gente, Letícia.
8: Oi, Cássia. Eu falo agora da Rodovia dos Bandeirantes. Tem mais de 5 quilômetros de congestionamento na chegada a São Paulo. Neste caso, a Anhanguera alternativa e para Campinas, com boas condições, neste momento, nas duas rodovias para o nosso ouvinte, que pretende aí utilizar tanto a Anhanguera e a Bandeirantes.
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0: E aí, Suzana?
1: Oi, Sandenberg, Cássia, ouvintes, muito boa tarde.
2: Boa tarde, Suzana.
0: Suzana nos traz informações sobre a produção, a área plantada com vinícolas, né? No mundo todo. São dados da Organização Internacional da Vinha e do Vinho. E o Brasil até que se destacou, né, pelo crescimento, Suzana.
1: É isso aí, Sandenberg. Hoje o teor é mais econômico, vamos dizer assim, mas a grande surpresa é o Brasil. A OIV, que você falou aí, é a instituição, que é uma organização, aliás, que reúne todos os países que produzem vinho no mundo, salvo exceções, e ela, todo ano, ela divulga os dados do que foi o ano anterior. Ela fez isso e agora divulgando os dados do que foi 2025. E é um ano, os dados dela é tudo muito estável, né? Quando a gente pega, por exemplo, a superfície plantada de vinhedos caiu 0,8%, ficou em 7 milhões de hectares. É estável, a Espanha segue com a liderança na extensão de vinhedos, depois a França e depois a China, até aí sem novidades, né? A produção teve uma alta de 0,6, também um pouquinho, crescimento pouco, mas também estável, com 227 milhões de hectolitros de vinho pelo mundo. A Itália continua a líder, que é o maior produtor de vinho, depois a França e depois a Espanha, e em quarto lugar os Estados Unidos. Aí quando a gente olha, o Brasil está em 15º lugar. Ou seja, tem vários países na nossa frente e pelos dados da OIV a gente produz 2,8 mil hectolitros de vinho, que é pouco quando a gente pega o universo dos grandes produtores. Só que a nossa produção, nos cálculos da OIV, cresceu 81%. Então quando a gente olha aquele gráfico de barra que vai mostrando quem cresceu proporcionalmente mais, o Brasil super se destaca e se destaca inclusive assim, quando a gente compara com os nossos pares. Na todo o hemisfério sul, o Brasil é o único país que cresceu, né? A Argentina é o único país que caiu, né, em produção, e os outros países são tudo estável. Você pega Nova Zelândia, Chile, África do Sul, todo mundo estável e o Brasil crescendo. E no consumo é a mesma coisa, né? O consumo mundial teve uma alta de 2,7%, que é pouco. Os Estados Unidos segue como o maior consumidor, é o país que mais consome vinho em números absolutos. Depois você tem a França e tem a Itália. O Brasil está na 12ª posição, que também não é uma posição de destaque. Só que a gente cresceu 42% em relação a 2024. Então, quando a gente vai olhando esses dados, né, num mundo que está praticamente estável de vinho, o Brasil acaba se destacando e explica por que todo mundo quer trazer vinho para o Brasil. Porque, olha, esse aumento de consumo, que é muito pouco, mas assim, proporcionalmente é muito, né, 42% é muita coisa, né, e aumento de produção. Então, assim, a gente está chamando a atenção do mundo. Agora, quando a gente olha o brasileiro, assim, o consumo per capita aqui, a gente consome 2,6 litros por habitante por ano, que é muito pouco. Mas tudo isso faz o mundo olhar para o Brasil.
0: Tá certo. Aí, duas coisinhas aqui rapidinho. Primeiro, eu fiquei impressionado, quer dizer, em área plantada, a China é terceiro lugar, né?
1: Pois é, eu também me... Você sabe que eu me surpreendi com isso? Porque, assim, a Espanha sempre foi a líder, porque se você pegar o tamanho de vinhedo, a Espanha planta mais espalhado. Então, não necessariamente ela tem mais vinhedo, mas ela tem uma área de vinhedo maior, né? Depois, e a China está aí, e quase chegando na França.
0: E depois, na parte de consumo, o maior consumidor, quer dizer, o que mais se consome vinho nos Estados Unidos. Mas no consumo per capita, Portugal é o primeiro, né? Com 62 litros por habitante por ano.
1: É isso aí, o Brasil tem 2,6, que é, né, compara com Portugal é nada. Só que se a gente pensar, Portugal tem um grande consumo, tem muito turista, então acaba tendo, e a população é pequena, então o consumo per capita acaba sendo maior, mas quando você vai em números absolutos, os Estados Unidos é o grande líder de consumo de vinho.
0: Tá certo. Suzana Barelli, obrigado, Suzana. Até amanhã.
1: Até quinta,
0: isso mesmo. Até mais, tchau, tchau.
1: Tchau.
0: Bom, Cássia, vamos ficando por aqui. Tivemos na produção
2: a Ana Luísa Bessa,
0: nos trabalhos técnicos
2: o Juliano Fonseca e a Priscila Gubiotti.
3: Apresentação, Carlos Alberto Sardenberg e Cássia Godoy.
2: Uma ótima tarde a todos e até amanhã.
0: Muito obrigado pela audiência e até mais.

0: Terça-feira, 19 de maio de 2026. Daniel Vorcaro, dono do Banco Master, foi o responsável por mais de 90% da verba que viabilizou a cinebiografia do ex-presidente Jair Bolsonaro. A dona da produtora Go Up, Karina Ferreira, responsável por Dark Horse, afirmou em entrevista à Globo News e à TV Globo que o orçamento já realizado do filme está em cerca de 13 milhões de dólares. Segundo Karina, o longa-metragem está em fase de pós-produção. A Comissão de Viação e Transportes da Câmara dos Deputados aprovou uma emenda ao projeto de lei que estabelece condições, deveres e restrições ao uso de óculos inteligentes por motoristas. A proposta inicial proibia totalmente o uso do equipamento na condução de veículos. A alteração feita pelo relator da comissão, deputado Gilberto Abramo, do Republicanos, propõe incluir novas regras no Código de Trânsito Brasileiro. O motorista que for flagrado usando óculos inteligentes que obstruam a visão prevê infração gravíssima e suspensão do direito de dirigir. O projeto agora será analisado pelas comissões da Casa. Para virar lei, o texto precisa ser aprovado pela Câmara dos Deputados e pelo Senado. No horário de Brasília, 2:04.
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1: 2:05. Boa tarde para você que está na CBN. Hoje é terça-feira, dia 19 de maio de 2026. Fernando Andrade, tá, mas acabou. Tem, mas acabou. Ele vem já, sabe onde ele tá, né? Resolvendo os problemas do mundo. E como o mundo anda tão complicado, ele vai vir um pouquinho depois do início do programa. Nós vamos juntos, nós três, ele, você e eu, até às 5 horas da tarde, com muita informação para você, com análise e diversão, sempre que a gente arrumar uma brechinha. Hoje, em Tudo é Política, Maria Cristina Fernandes comenta o cenário eleitoral e a possibilidade de novas candidaturas. CBN Pelo Mundo, hoje é dia de Cristina Pesequilo, atualizando as guerras no Oriente Médio dos Estados Unidos e Israel contra o Irã e a guerra Rússia-Ucrânia. Ela analisa também a visita de Vladimir Putin à China. Hoje é terça, tem No Fim das Contas. Ana Leone e Natália Largue falam sobre o valor da seleção brasileira. Em A Nossa Língua de Todo Dia, professor Pasquale responde a dúvida do ouvinte Paulo Vitor Carneiro, de Uberlândia, em Minas Gerais, sobre a palavra segundamente. Tem Saúde em Foco hoje. Dr. Luiz Fernando Correia traz um alerta a respeito de notícias falsas sobre a gripe. Tem convocadas. Futebol feminino. Michele Silva vem aí falando sobre o Brasileirão. E claro, a gente vai receber hoje também o Leonardo Dai para fazer uma conversa sobre a convocação da seleção masculina para a Copa do Mundo. Tem Neymar. Sala de Música com João Marcelo Boscoli. Hoje é terça-feira, Gosto Sim e Daí. E hoje o Gosto Sim e Daí é em clima de Copa. A sugestão foi bem do João mesmo. Quer ver? Vou dizer exatamente como é que foi a proposição dele aqui pro nosso assunto no Sala de Música. Ele diz assim: que tal, como tema de hoje, uma música que expresse o seu estado de espírito quando você soube da lista final do Ancelotti?

0: sentar-te nos meus versos, Fernando Andrade. Senta aí.
1: Oi, Tati, boa tarde, ouvintes, tudo bem?
0: Tudo bem, estamos aqui falando do Sala de Música, tô no finalzinho da abertura do Estúdio CBN.
1: Legal. Tá tudo certo, então é a reação, é a música que descreve a reação que você teve quando o Neymar foi convocado?
0: Não, quando o Ancelotti divulgou a lista dele, porque a seleção brasileira é bem maior que o Neymar, né?
1: Pensei que era só sobre a figura Neymar.
0: Que pode ser também, mas não é sobre o Neymar. E quanto menos a gente centrar no Neymar, eu acho melhor.
1: Puxa vida, seria tão legal.
0: Mas pode ser também, de repente você ouviu o nome Neymar e teve uma sensação, lembrou de uma música, pode mandar pra cá também. Manda pra onde, hein?
1: fernando.andrade@cbn.com.br ou no WhatsApp da CBN, que é o 11 99911 9981.
0: E muito bem, assim a gente vai encerrar o Estúdio CBN com Sala de Música. Estúdio CBN, que não é nada sem essa equipe de reportagem, que está sempre muito mobilizada, trabalhando demais para trazer informação para você durante as tardes aqui no Estúdio CBN. Então entre, vai chegando, seja bem-vindo, seja bem-vinda, fique à vontade. 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Fernando e eu surgiremos aí de vestes escuras, sóbrias e muito bonitos na sua tela. Janaína achou graça que a gente tá bonito, Fernando, você viu? Ah, entendi. Bonita ela tá acostumada. O que ela não tá acostumada é o quê? Vestes sóbrias e escuras? É. Vamos nessa? Vambora. Episódio novo da novela Flávio Bolsonaro, Daniel Vorcaro. Agora o senador admite que esteve com o banqueiro que está preso, acusado de protagonizar o maior escândalo de corrupção do sistema financeiro brasileiro. Samantha Klein, boa tarde.
2: Tati, Fernando, boa tarde. Olha, foi depois de uma longa reunião com cerca de 70 deputados e senadores do PL, ou seja, justamente para trazer explicações, que o senador Flávio Bolsonaro confirmou, sim, que visitou o ex-banqueiro Daniel Vorcaro no fim do ano passado, quando o empresário, inclusive, já usava tornozeleira eletrônica, ou seja, estava em regime de prisão domiciliar depois de ser detido pela primeira vez. Minutos antes, essa informação foi vazada pelo site Metrópolis e foi discutida nessa reunião que ocorreu no Diretório Nacional do PL aqui em Brasília. Ou seja, esse encontro tenta mostrar força, porém, vale lembrar que na semana passada, antes de sair de Brasília para São Paulo, Flávio negou que tivesse se encontrado pessoalmente com Daniel Vorcaro. E hoje ele vem com uma nova versão, se contradizendo, admitindo que sim, esteve presencialmente com Vorcaro.
3: Eu estive com ele mais uma vez após esse evento, quando ele passou a usar o monitoramento eletrônico, ele não podia sair da cidade de São Paulo. Eu fui sim ao encontro dele para botar um ponto final nessa história, dizer que se ele tivesse me avisado que a situação era grave como essa, eu já teria ido atrás de outro investidor há muito mais tempo e o filme não correria risco. Então foi uma grande dificuldade nesse momento arrumar outros investidores que pudessem concluir esse filme. E aí quando você começa a entender melhor a situação, foi a matéria no domingo que saiu.
2: Deputados que participaram, quando ele cita ali de matéria que saiu no domingo, foi uma informação vazada que na verdade já era até conhecida, de que o presidente Lula também teve reuniões com Daniel Vorcaro antes de todo esse escândalo. Vale lembrar ainda que entre os parlamentares que participaram dessa reunião, que é justamente discutir estratégias para tentar superar essa crise aberta aí pela divulgação dos áudios, primeiramente pelo site The Intercept Brasil, tem uma tentativa de trazer unidade. Inclusive, o líder da oposição na Câmara, Câmara, Cabo Gilberto, disse que o caso é página virada. No entanto, o vice-líder do PL na Câmara, Alberto Fraga, então minutos antes desse pronunciamento de Flávio, ponderou que o senador errou por não ter revelado antes essa relação de proximidade com o ex-banqueiro.
0: A gente tá sem esse trechinho, Samantha.
2: Tranquilo. Tranquilo. Ele só disse que foi um erro mesmo não ter revelado essa proximidade. É claro que ele não trouxe acusações contra o senador, afinal de contas é um aliado, mas demonstra um incômodo que tem aí nos bastidores, dentro do PL, por Flávio não ter informado antes que era próximo de Vorcaro. Vale lembrar ainda que nesse pronunciamento, Flávio não deu qualquer explicação a respeito da necessidade de criação de um fundo ligado ao advogado Paulo Calisto, que é parceiro do ex-deputado Eduardo Bolsonaro, para enviar esses recursos, supostamente para a produção do filme Dark Horse. Com vocês.
0: Obrigada, Samantha. Samantha Klein, em Brasília. Deixa eu trazer um adendo aqui de uma reportagem do Intercept. Tem uns 3 dias já, que é importante. O filme sobre a vida do ex-presidente Jair Bolsonaro foi rodado no Brasil pela produtora Go Up Entertainment Limitada, sem atender a nenhuma das obrigações legais que são exigidas pela agência reguladora do setor, que é a Agência Nacional de Cinema, ANCINE. A empresa responsável pelo longa operou sem registro de produção, sem contratos apresentados, sem comprovação de vistos de trabalho para o elenco, que é majoritariamente estrangeiro, e sem o pagamento de direitos trabalhistas devidos à parte da equipe brasileira. É isso que diz a reportagem do Intercept. Funcionários que foram contratados no Brasil reclamaram de condições degradantes no set, reclamaram de terem sido enganados quanto à verdadeira natureza do filme e até de agressão física. E aí o Intercept cita aqui uma reportagem da revista Fórum de dezembro de 2025. O Intercept ainda diz que obteve um documento que mostra que a ANCINE confirmou em dezembro de 2025 que a Go Up jamais protocolou qualquer documentação em seus sistemas. Existe uma instrução normativa número 79 do ano de 2008 da agência reguladora que exige que toda obra audiovisual estrangeira filmada no Brasil, com exceção das que são de natureza jornalística, devem ser realizadas sob responsabilidade de uma produtora brasileira registrada na agência. Enfim, a reportagem é bastante longa, mas achei importante trazer esse adendo para mostrar que essa filmagem feita no Brasil foi feita à revelia das exigências feitas pela agência reguladora do setor, que é a ANCINE.
1: Agora são 2:15. De volta a Brasília, mais informações com o Felipe Igreja. Oi, Felipe, boa tarde.
4: Boa tarde, Fernando. Boa tarde a todos. O ministro André Mendonça, do Supremo Tribunal Federal, autorizou hoje a 7ª fase da Operação Compliance Zero, que investiga fraudes ligadas ao Banco Master. Nessa nova ação, a Polícia Federal teve como alvo um perito da própria corporação, suspeito de ter vazado dados sigilosos das investigações do caso para a imprensa. O suspeito, que foi alvo de busca e apreensão, é o perito João Cláudio Nabas. Ele teve ainda decretado o afastamento do cargo pelo ministro Mendonça. Esses mandados foram cumpridos pela Polícia Federal no estado de Rondônia. Na nota divulgada à imprensa hoje pela manhã, o Supremo Tribunal Federal afirma que o investigado, na condição de perito criminal federal, teria repassado a integrantes da imprensa informações sigilosas relacionadas aos fatos ocorridos no início das investigações. Essas informações foram obtidas a partir da análise do material apreendido durante as fases iniciais da Operação Compliance Zero. A suspeita da PF é que Nabas teria sido responsável por vazar dados do contrato do escritório de advocacia de Viviane Bárcia de Moraes, mulher do ministro Alexandre de Moraes, com o Banco Master. A apuração, portanto, envolve o vazamento do início da Compliance Zero ainda entre os meses de dezembro do ano passado e janeiro deste ano. Na semana passada, a gente lembra que após o Intercept Brasil divulgar mensagens de Flávio Bolsonaro para Daniel Vorcaro, aliados do pré-candidato do PL se reuniram com o relator da Compliance Zero no Supremo para cobrar a abertura de investigação sobre o vazamento das informações. O assunto também acabou entrando na pauta do encontro do ministro com o representante da PF na última sexta-feira. O Supremo afirma ainda em uma nota que as medidas adotadas hoje não implicam qualquer direcionamento investigativo contra jornalistas ou veículos de imprensa, permanecendo preservadas a liberdade de atuação jornalística e a garantia constitucional do sigilo da fonte. Por fim, o STF diz que a investigação destina-se à apuração da conduta de agente público que, em tese, teria violado o dever funcional de resguardar informações sigilosas. Fernando.
1: Obrigado, Felipe Igreja, com informações em...

0: que reduz a escala 6x1, tema que tem enfrentado forte resistência no empresariado. Ele voltou a dizer que os trabalhadores precisam de mais tempo para atividades além do trabalho e afirmou aos representantes da construção que a PEC que prevê o fim da escala vai observar a realidade de cada categoria profissional, resultando em benefícios para toda a sociedade. Vamos ouvir.
1: A jornada de trabalho não vai ser aplicada, levanta em conta a especificidade de cada categoria. Ninguém vai impor, sabe, na marra. É tudo a gente respeitar a realidade de cada categoria, de cada profissão, de cada setor econômico, para a gente fazer as coisas que resultem no benefício que nós queremos resultar e trazer mais benefício para a sociedade brasileira.
0: Ainda sobre este tema, Lula abriu portas para que o setor apresente suas reivindicações diretamente ao governo federal, evitando aí a judicialização do assunto. Segundo o petista, a partir do momento que o Supremo Tribunal Federal, por exemplo, decidir algo, a definição não poderá ser modificada. Presidente da Câmara dos Deputados, Hugo Mota, declarou no último domingo que a aprovação do fim da escala de trabalho 6x1 será uma das prioridades da casa ainda neste mês de maio, esse tema que é uma das bandeiras do governo Lula neste ano eleitoral. A proposta está em análise em uma comissão especial criada para discutir o tema e elaborar o texto final da PEC. A expectativa é que o relator, o deputado Léo Prates, do Republicanos da Bahia, apresente uma primeira versão do parecer já na quarta-feira. Depois da votação na comissão, o texto ainda precisará passar pelo plenário da Câmara e, se aprovado, seguirá para análise do Senado. No mesmo evento de hoje, só para concluir, Tati e Fernando, Lula também disse aos empresários que a categoria precisa dele e ele precisa da categoria. Nas palavras do petista, enquanto ele precisa da construção civil para gerar empregos e criar obras de infraestrutura, o segmento é quem precisa da presidência para receber financiamentos. Eu volto com vocês.
2: Obrigada, Pedro Pupulin, em São Paulo, trazendo as palavras do presidente Lula.
3: 2h21, agora a gente atualiza a situação no Oriente Médio. Ana Luísa Bessa, em São Paulo, tem aqui mais informações. Ana, boa tarde.
4: Oi, Fernando, uma ótima tarde a você, Tati, e aos nossos ouvintes. O presidente dos Estados Unidos, Donald Trump, afirmou hoje a jornalistas na Casa Branca que pode voltar a atacar o Irã diante do impasse das negociações. O republicano também disse que espera não ter que voltar com a guerra, mas pode dar outro grande golpe contra o Irã. Em teoria, os Estados Unidos cumprem um acordo de cessar-fogo firmado com o Irã, que determina uma pausa dos ataques ao território iraniano e países do Golfo Pérsico. Ainda assim, Fernando, o presidente norte-americano confirmou que havia planejado inicialmente um ataque de grande escala para esta terça-feira, mas cancelou os planos de atacar o território iraniano a pedido de países árabes. O comandante do principal centro militar das Forças Armadas do Irã disse hoje que o país está mais preparado que antes. Ele ainda afirmou que a República Islâmica está pronta para responder a qualquer nova agressão e que os ataques de agora serão mais poderosos que bombardeios anteriores. Donald Trump revelou que as negociações com Teerã prosseguem. Ontem, os Estados Unidos rejeitaram a última proposta de paz encaminhada pelo Irã aos Estados Unidos. A proposta envolve o fim das hostilidades em todas as frentes, incluindo o Líbano, a retirada das forças americanas de áreas próximas ao Irã e reparações pelos danos causados pela guerra, isso segundo uma mídia estatal iraniana informou nesta terça-feira. Nos primeiros comentários sobre a proposta, Fernando, o vice-ministro das Relações Exteriores do Irã disse que Teerã também buscava o fim das sanções, a liberação de fundos congelados e o fim do bloqueio marítimo dos Estados Unidos ao país. E essas incertezas sobre a guerra causam impactos no preço do petróleo. O tipo Brent é cotado a quase $111 neste momento, com queda de 1,23%. A gente segue acompanhando essa situação e eu volto se houver alguma atualização. Fernando.
3: Perfeito, obrigado. Ana Luísa Bessa com informações em São Paulo.
2: 2h23. Seguimos movimentando a nossa reportagem. Agora no Rio de Janeiro, o Diogo Bugalho tem informação pra gente. Diogo, boa tarde.

0: Boa tarde, Tatiana. Boa tarde a todos. A Polícia Civil do Rio investiga se uma falha mecânica fez uma van subir na calçada e atropelar 3 pessoas em Ipanema, na zona sul do Rio. Entre as vítimas está a Mariana Tanaka Abdul Haq, de 20 anos, que morreu depois do acidente. Ela era filha do diplomata Ibrahim Abdul Haq Neto, assessor especial do presidente da República. O atropelamento aconteceu no fim da tarde de sábado, por volta das 5h10 da tarde, e os policiais só chegaram ao local 50 minutos depois. O motorista da van era Lucas Leandro, do Espírito Santo Marques, que disse à PM que dirigia pela rua Visconde de Pirajá quando tentou mudar de faixa. E aí, segundo ele, a direção travou e o freio não funcionou. A van subiu na calçada, então, e atingiu 3 pessoas. Na prévia da ocorrência, a qual a CBN teve acesso, a PM registrou que o motorista foi encontrado no local junto com a equipe dos bombeiros e que estavam ali todos prestando socorro às vítimas. O documento também informa que ele colaborou com os policiais e que não apresentava sinais de alteração. No registro da delegacia, um policial militar relatou que não encontrou marcas de freio no local e fotografou a área. Uma das vítimas, Sérgio da Costa Luiz, disse que estava de costas para a rua e não viu nem ouviu barulho de freada. Mariana caminhava com a mãe, a Ana Patrícia Neves Abdul Haq, que é vice-cônsul da Argentina, quando ambas foram atropeladas. Todos esses atropelados foram levados para o Hospital Miguel Couto, aqui na zona sul do Rio. A Mariana teve traumatismo craniano e múltiplas lesões e acabou morrendo no domingo. Ana Patrícia recebeu alta e está usando cadeira de rodas. Já Sérgio teve ferimentos leves. A Polícia Civil também apura a versão de testemunhas de que o motorista teria tentado desviar de um ciclista antes de perder o controle do veículo. Essa van foi apreendida e vai passar por perícia. A van estava transportando produtos de entrega, ia fazer ali entregas de encomendas na região onde aconteceu o acidente. Em entrevista à TV Globo, o Ibrahim Abdul Haq Neto contou que a filha tinha acabado de chegar ao Rio depois de morar por 10 anos na Europa. A Mariana tinha estudado administração e assinado contrato com uma multinacional de cosméticos. O corpo da jovem está sendo levado para São Paulo hoje, onde vive parte da família, e o enterro deve acontecer na quinta-feira. Tatiana.
1: Obrigada, Diogo. Diogo Bugalho, no Rio de Janeiro.
2: Ainda no Rio de Janeiro, agora informação com Gabriel Freitas. Oi, Gabriel, boa tarde.
3: Oi, Fernando, boa tarde a você e a todos. Olha, uma sequência de assaltos contra turistas que saíram da Pedra do Sal, que é um tradicional ponto de samba e encontro de visitantes na região central do Rio, é investigada pela Delegacia Especial de Apoio ao Turismo. Os casos aconteceram entre a noite dessa segunda-feira e a madrugada de hoje. Em um dos casos, duas turistas estrangeiras relataram à CBN, hoje na frente da delegacia, que foram agredidas e roubadas depois de embarcarem em motos para voltar para a zona sul, onde elas estão hospedadas. Elas já tinham vindo ao Brasil outras vezes, preferiram contar o que aconteceu em inglês. As vítimas são Carola Ausílio, da Itália, e Joana Tanati, da França. Elas disseram que estavam tentando conseguir transporte por aplicativo na saída da roda de samba, mas por causa da grande procura, elas acabaram embarcando em duas motos, uma para cada uma. No caminho, as duas começaram a desconfiar do trajeto, porque, de acordo com elas, os condutores passaram por ruas desconhecidas, seguiram para a Zona Norte, bem longe da rota esperada para a Zona Sul. Uma delas ficou com o motociclista que tentou justificar o desvio, dizendo que havia as ruas fechadas a caminho para a Zona Sul. Foi quando as motos pararam e uma delas levou um soco no rosto e começou a sangrar. Além de ser agredida, ela teve o celular roubado e, sem telefone, contou que precisou pedir ajuda na rua e voltou para casa de metrô. A francesa relatou que reagiu, entrou em luta corporal com o criminoso e conseguiu impedir que ela levasse o celular e a bolsa. Na sequência, os criminosos fugiram. Os relatos, Fernando, se somam a outros casos registrados depois da roda de samba nessa segunda-feira. 4 turistas americanos que estavam em 2 táxis diferentes também foram abordados por criminosos em motos quando eles passavam pela região do Túnel Rebouças, no sentido Lagoa. Um deles foi agredido e levado para uma unidade de saúde. Outros 2 turistas russos que moram nos Estados Unidos também procuraram a DEAT hoje cedo. Eles relataram que foram assaltados por 2 criminosos numa moto depois de deixarem a Pedra do Sal. Nesse caso, as vítimas não foram agredidas. A Polícia Civil está investigando se os crimes têm relação. Volto com vocês no estúdio.
2: Bom, tá certo. Obrigado, Gabriel Freitas, com informações no Rio de Janeiro.
1: 4 minutos de informação na sua cidade, a gente volta diretamente com o repórter CBN.
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6: Summit Valor Brasil USA 2026. Apresentado pela XP, este evento é uma realização do Valor Econômico, com parceria estratégica da Anshan, patrocínio principal JBS e Philip Morris Brasil, patrocínio Gerdau, Alelo, Prefeitura de São Paulo e Prefeitura do Rio de Janeiro, apoio SP Negócios, AEGEA, Shell, Governo do Estado de São Paulo, Firjan e Governo do Rio Grande do Sul.
7: Brasil e Estados Unidos juntos, discutindo as relações diplomáticas, celebrando novas ideias e travando novas relações comerciais. É sobre isso o Summit Brasil USA, evento promovido pelo Valor Econômico que aconteceu em Nova York na última semana. Frederico Cachar, diretor da Editora Globo e do Sistema Globo de Rádio, abriu o evento e exaltou a relação entre os dois países que, embora envolva concorrência em diversos mercados, também pode ser uma relação de cooperação. Ao longo do evento, políticos, empresários, especialistas e a sociedade civil se reuniram em debates sobre sustentabilidade, diplomacia e comércio em diversos painéis mediados por jornalistas do Valor Econômico. Em 2026, as relações entre Brasil e Estados Unidos completam 202 anos de existência. Leopoldo Rosa, especial para a CBN.
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2: Clauson Dutra tem mais informações sobre o trânsito hoje. Oi, Clauson, tudo bem?
8: Fernando Andrade, boa tarde para você. Tati Vasconcelos, para todo mundo. Oi. Início de tarde com reflexos na Marginal Tietê e nas principais ligações das zonas Norte e Oeste. Fernando e Tati, na Marginal Tietê, o fluxo crítico no sentido Ayrton Senna vai da Lapa até o Bom Retiro pelas pistas Local e Central. O motorista também reduz a velocidade na altura da Vila Guilherme, perto do Anhembi. No sentido Castelo Branco, o trânsito flui bem na maior parte do caminho. Só complica na chegada à rodovia na altura do CEAGESP. Na zona norte, o corredor norte-sul está carregado no sentido centro, há retenção na Avenida Santos Dumont, na região de Santana e do Campo de Marte. Nas ruas da zona oeste, o motorista encontra problemas na Lapa, principalmente na rua Clécia. Também há lentidão perto do Pacaembu, na subida para Doutor Arnaldo. Nas rodovias, a Bandeirantes tem lentidão na chegada a São Paulo, perto do Parque São Domingos. Lembrando que o rodízio hoje vale para carros com placas final 3 e 4. Das 5 da tarde às 8 da noite. Neste momento, Fernando, 377 quilômetros de congestionamento aqui em São Paulo. Volto contigo.
2: Obrigado, Clauson Dutra.
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0: Terça-feira, 19 de maio de 2026. O senador e pré-candidato à presidência da República pelo PL, o senador Flávio Bolsonaro, confirmou que visitou o dono do Banco Master, Daniel Vorcaro, em dezembro. Na ocasião, o banqueiro estava em prisão domiciliar. Flávio disse que o encontro teve o objetivo de encerrar a relação com o empresário. O senador disse que avisou que, se soubesse da situação de Vorcaro, teria procurado outro financiador para o filme Dark Horse, que conta a história do ex-presidente Jair Bolsonaro. A Polícia Federal deflagrou a sétima fase da Operação Compliance Zero. Um perito criminal federal foi suspenso do cargo e teve a residência como alvo de mandado de busca e apreensão por suspeita de ter vazado informações sigilosas da investigação para um jornalista. A autorização para a operação partiu do relator do caso, ministro André Mendonça, do Supremo Tribunal Federal. A operação investiga suspeitas de fraudes financeiras envolvendo o Banco Master. O Ministério da Educação publicou novas diretrizes curriculares para os cursos de graduação em enfermagem. Entre as principais mudanças, o texto determina que os cursos de bacharelado tenham carga horária mínima de 4 mil horas obrigatoriamente no formato presencial, com prazo mínimo de 5 anos para a conclusão. A resolução também estabelece mudanças na formação de enfermeiros, amplia a carga horária mínima dos cursos e reforça a integração com o SUS. A Organização Mundial da Saúde afirmou que já foram registrados mais de 500 casos suspeitos de ebola e 130 mortes suspeitas na República Democrática do Congo. Dois casos também foram confirmados em Uganda. A OMS reforçou que ainda existe uma grande incerteza sobre o tamanho real da epidemia e que a capacidade de vigilância epidemiológica é limitada. 12 toneladas de materiais médicos já foram enviadas ao Congo. No horário de Brasília, 2h35.
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0: Maria Cristina, boa tarde.
1: Boa tarde, Tati. Fernando, boa tarde, ouvintes.
0: Bom, hoje foi divulgado um levantamento da Atlas Intel Bloomberg mostrando intenção de voto e aprovação e desaprovação do governo Lula. Essa, salvo engano, é a primeira pesquisa feita depois dos áudios de Vorcaro com Flávio Bolsonaro, certo, Maria Cristina?
1: Sim, é a primeira pesquisa a mostrar os efeitos aí do estrago desse patrocínio que o Daniel Vorcaro, ex-banqueiro do Master, deu ao filme sobre o ex-presidente Jair Bolsonaro, que tem aí esse nome de Dark Horse, Cavalo Negro, ou Azarão em inglês. O que tem de importante aí nessa corrida? O Flávio Bolsonaro, o senador, ele vinha num ascendente, tinha inclusive na margem de erro ultrapassado o presidente Lula. Só que agora essa pesquisa mostrou, essa pesquisa trazia na sua última edição o Lula 1,3 à frente do Fábio. Essa diferença no segundo turno passou para 7 pontos no segundo turno. A rejeição do Lula caiu, a do Flávio subiu, isso aí na margem do erro. Na margem de erro, 95% dos entrevistados ficaram sabendo desse patrocínio ao filme e 60% acham que isso enfraquece a candidatura Flávio, né? Somando aqueles que acham que enfraquece muito e aqueles que acham que enfraquece pouco. Os concorrentes aí no campo oposicionista também cresceram um pouco. Renan Santos, que é candidato do Missão, aquele partido que surgiu do MBL, subiu e hoje beira os 7%, e o Zema, Romeu Zema, ex-governador de Minas Gerais, também subiu um pouco, chegou a 5%. Esta é uma pesquisa, a gente precisa explicar, feita na internet. Então, é sempre preciso matizar que é feita com o público mais antenado, com o que se passa nas redes sociais, com o que está ali no noticiário online. Então, é um público mais antenado do que a média da população. Então, este reflexo tão rápido também pode ser um efeito deste perfil. Mas o fato é que essa pesquisa já impactou e muito a base do Flávio Bolsonaro. Hoje vai ter uma reunião do PL com o Centrão. O Centrão está querendo se distanciar do Flávio Bolsonaro. Os partidos estão se desgarrando da candidatura dele. Até porque, Tati, Fernando, a todo momento acontece um desdobramento, né? Flávio Bolsonaro antes dizia não conhecer Daniel Vorcaro. Depois disse que, quando apareceu o áudio, disse que se limitou ao contato para o filme. Era um filho em busca do patrocínio para o filme de um pai. Agora se sabe que ele visitou o Daniel Vorcaro depois da primeira prisão. Então, ele vai se complicando porque ele tem que consertar, ele vai dando as versões para este relacionamento com o ex-banqueiro do Master, que causou um rombo de 60 bilhões no FGC, e esta versão tem que ser remendada a cada momento que sai alguma peça da investigação que está sendo feita pela Polícia Federal. E a pergunta que já se faz é se o Flávio Bolsonaro, de fato, vai se sustentar. A pesquisa não indica que ele venha é uma desidratação, mas não é uma desidratação, no momento, comprometedora, né? Ele perde, mas não despencou, né? Mas o fato é que os desdobramentos também vão continuar e as investigações vão continuar. Não há sequer ainda uma denúncia do Ministério Público. Então, estamos apenas no começo deste inquérito. E aí, surgirão outros nomes? Bem, os que estão aí na pesquisa, a gente já viu que estão melhorando um pouco, né? As alternativas antilulistas estão crescendo um pouquinho e o próprio presidente está melhorando.
0: Mas teve um nome agora, aí que entrou nessa pré-campanha, ou pelo menos cogitou-se esse nome nos últimos dias, né, Maria Cristina? Um velho conhecido dos brasileiros.
1: Pois é, o que aconteceu é que antes de toda essa coisa do Flávio explodir, a Democracia Cristã, que é um partido que foi do... Talvez o ouvinte lembre pela musiquinha, né? O partido que era presidido pelo José Maria Imael, testou o nome do ex-ministro do Supremo Tribunal Federal, Joaquim Barbosa, a pedido de amigos do ex-ministro. O nome dele foi testado e em pesquisas qualitativas em 11 capitais. E o resultado, eu conversei ontem com o presidente do partido, João Caldas, e com o publicitário que fez essas sondagens. O resultado pareceu a esse publicitário e também ao João Caldas bastante surpreendente, principalmente em capitais em que há um desencanto, uma desesperança muito grande, como Rio de Janeiro, em Belo Horizonte, em Brasília, em Curitiba. Nessas cidades foram as cidades em que ele foi melhor. Agora, então... É um nome que é acolhido como um nome antissistema, que seria viabilizado como um nome antissistema por nesses grupos, né? A pesquisa qualitativa é aquela em que você reúne grupos. Esses grupos foi exibido a esses grupos filmetes sobre a carreira do Joaquim Barbosa, sua relatoria do Mensalão, sua militância contra a possibilidade de filhos de ministros, parentes de ministros, advogarem nos tribunais em que os ministros estão, contra a participação de ministros e juízes em eventos patrocinados, toda essa militância do Joaquim Barbosa, meio de passar limpo o judiciário. E houve uma grande adesão. A questão é que, primeiro, a adesão é do eleitor acima de 40 anos, porque ele saiu do Supremo há 12 anos, em 2014, e depois que as pessoas sabem e têm uma certa desconfiança se ele de fato vai em frente. Porque em 2018, Joaquim Barbosa chegou a se filiar ao PSB, Partido Socialista Brasileiro, mas, ao fim e ao cabo, não levou à frente essa candidatura e acabou apoiando Haddad, e em 2022 apoiou o Lula. A outra dificuldade é que perfil, que é um perfil de salvador da pátria, ele demonstrou ao presidente do partido e ao publicitário que não está disposto a assumir. Joaquim Barbosa é um estudioso da crise da democracia, um admirador do François Mitterrand, primeiro-ministro francês aí da década de 80, 90. Então, ele não estaria disposto a assumir uma candidatura que fale a língua do povo. Então, há muitas dúvidas, mas eis que foi o nome que foi testado, foi o nome cujas pesquisas foram levadas a dois presidentes de partidos, o Gilberto Kassab, do PSD, e o Marcos Pereira, do Republicanos, que acharam as pesquisas interessantes, mas cada um, por razões diversas, hoje diz que não tem interesse em aderir, porque é outra condição que ele coloca de ser candidato mediante estrutura de campanha. Eis que a Democracia Cristã não tem estrutura alguma, não tem tempo de TV, nem tem dinheiro. A ver se, no decorrer das próximas semanas, o que acontece com o nome do Flávio Bolsonaro e das alternativas que surgem aí no campo da oposição, para a gente ver se essa candidatura se viabiliza ou não.
0: Interessante,
2: Algum nome
0: interessante.
2: mais pode surgir? Ou alguns?
1: Fernando, este nome do Joaquim Barbosa que surgiu no fim de semana foi o nome que apareceu aí e surpreendeu algumas pessoas, que ele tenha voltado aí à cena. O nome que se falava até então, do Ciro Gomes, que foi governador do Ceará, foi ministro da Fazenda, foi ministro da Integração Nacional no governo, nos governos do PT, já decidiu, bateu o martelo, que vai disputar o governo do Ceará. não vai disputar a presidência da República. Este era o nome com que se contava. No lugar do Flávio, se o Flávio não for candidato, qual é o nome? A gente já falou aqui da possibilidade da ex-primeira-dama, Michelle Bolsonaro, que é um nome que sempre pontuou melhor nas pesquisas do que o próprio enteado. Acontece que não é um nome da confiança da família, por N razões, mas não é um nome que o ex-presidente Bolsonaro confie tanto quanto no seu próprio filho. Então, pelo menos para tocar a campanha que a família quer que seja tocada, com os compromissos que a família quer que sejam assumidos. Então, este é o nome no campo bolsonarista que é o primeiro que surge. E eu não sei se há outro no campo bolsonarista, entre os filhos do presidente, o Eduardo Bolsonaro, se pisar no Brasil, vai ser preso. O ex-deputado que está lá nos Estados Unidos, o Carlos Bolsonaro, não me parece que tenha o perfil, ainda que esteja para disputar aí o Senado por Santa Catarina.
0: Perfeito. Nossa. Maria Cristina Fernandes conosco diariamente em Tudo é Política. Obrigada, Maria Cristina. Um beijo, até amanhã.
1: Beijo, Tati, Fernanda, até amanhã. Boa tarde, os ouvintes.
2: Até amanhã. Daqui a pouco tem Cristina Pessequilo no CBN Pelo Mundo para a gente atualizar a situação na guerra entre Estados Unidos e Irã. Tem também a outra guerra que não para, já vai completar 5 anos, Rússia e Ucrânia. E uma visita importante à China, Xi Jinping, depois de receber a visita de Donald Trump, agora recebe Vladimir Putin. Os dois já se encontraram, só para ter uma ideia de como eles são parceiros, hein? Já se encontraram desde 2013. Mais de 50 vezes.
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0: Oi, Cris, boa tarde.
1: Oi, Tati, Fê, e oi aos ouvintes também.
2: Bem-vinda.
0: Bom, vamos lá, direto. Estados Unidos rejeitaram de novo mais um plano de paz do Irã. Donald Trump disse que talvez, quem sabe, os Estados Unidos voltem a atacar o país. O que é que indica esse vai e vem, hein, Cris?
1: Indica uma falta completa de clareza dos Estados Unidos com relação a como encerrar esse conflito e como lidar com as tensões no Irã. Nós estamos observando essas falas do Trump com bastante atenção, porque ontem ele já havia ameaçado que o Irã seria atacado entre hoje, terça-feira, e quarta-feira, que seria amanhã. E agora ele diz que talvez possa ser semana que vem, e indica também uma pressão dos países do Golfo que não desejam que esse ataque se concretize. Então, há um temor de um agravamento ainda maior das tensões, principalmente no Estreito de Hormuz, mas parece que dentro dessas propostas do Irã, surgiu uma nova de que seria a abertura do Estreito, mas para todos os navios, menos para os americanos. Então, a gente está vendo aí, talvez, um resultado de outras pressões da comunidade internacional sobre o tema. E o Trump também deu declarações interessantes de que, para ele, não interessa se a guerra é popular ou impopular, só interessa para ele ganhar a guerra. Mas é aquilo, né? Ele gosta de atacar em fim de semana, então a gente vai ter fim de semana daqui a alguns dias, né? Ainda está longe, hoje é terça, mas tem feriado semana que vem, então a gente pode eventualmente se preparar para alguma surpresa. Feriado para a gente, né? Não para eles.
2: Cris, outra guerra. A guerra entre Rússia e Ucrânia, e os ataques de drones aumentaram. E tem mais uma, de novo, né? Incidentes em países da OTAN. Quais os riscos disso, Cris?
1: É muito preocupante, Fê, Tati, ouvintes, porque nós estamos observando um aumento de troca de acusações e não só de ataques de drones. Por quê? Porque os países bálticos, principalmente Estônia, Letônia, e aí andando um pouco mais para cima, né, nos países nórdicos, como Finlândia, têm relatado ataques de drones ou, pelo menos, drones perdidos em seu território. E esses drones, eles vêm sendo abatidos por jatos da OTAN, o que significa que, na prática, a OTAN, ela está agindo militarmente, como a gente já tem observado há muito tempo. E os nossos ouvintes devem ter reparado, a gente pouco tem falado, né, da guerra Rússia-Ucrânia, porque a gente está mobilizado no Oriente Médio, por conta de Israel, de Estados Unidos, Líbano, Irã. Agora as coisas lá continuam bastante quentes, e há uma troca de acusações muito grandes entre a Rússia e a Ucrânia sobre de quem seriam esses drones. E o drone tem sido a nova arma de guerra, né? A gente tem visto isso com muita intensidade. Agora, esses drones perdidos, o que eles podem levar? Perdidos ou não, né? Alguns dizem que estão perdidos, outros dizem que é ataque mesmo, eles podem levar a uma escalada militar na qual a OTAN, né, a Organização do Tratado do Atlântico Norte, se envolva, que é tudo que o Donald Trump não quer no momento. Então, a gente tem aí uma conjuntura, que é uma conjuntura muito estranha por conta desses drones.
0: Cris, também, né, se falou de avanços militares ucranianos e derrotas da Rússia. É isso?
1: É isso, a gente tem tido derrotas, mas são derrotas muito pequenininhas, né? Eu estava lendo alguns reports da guerra e vendo os mapas. O que os especialistas têm falado em institutos de estudos estratégicos é que, de fato, a Ucrânia recuperou algumas regiões estratégicas, como Zaporizhia, que é perto daquela usina nuclear, né? Então, também aí o risco dos drones cair numa usina nuclear, mas, enfim, né? Não vamos preocupar com isso agora, que pode também não acontecer nunca. Mas esses avanços, quando a gente olha o mapa territorialmente, eles são 5 a 10% daquilo que a Ucrânia perdeu desde 2022, e aí a gente não está nem incluindo a Crimeia, que ela já havia perdido em 2014, né? Então a gente tem aí uma recuperação de terreno muito pequena, mas houve um aumento das narrativas da parte da Ucrânia, dos Zelensky dizer que que essas vitórias militares elas seriam muito significativas. Elas existem, são as primeiras em muitos anos, mas dificilmente elas podem mudar o rumo da guerra. O que elas talvez nos indiquem é que a guerra continue ocorrendo. E aí uma fonte de preocupação muito grande para os dois lados. Por quê? Porque eles estão sobrevivendo a um inverno extremamente rigoroso, né? A gente está entrando agora lá na primavera, mas ainda está frio, o campo de batalha ele está muito complicado e existem baixas muito significativas do exército russo, de pessoas morrendo no campo de batalha e também da Ucrânia. E isso tem forçado, alistamento forçado, tanto na Ucrânia quanto na Rússia. Então é uma conjuntura também que ela gera preocupação, porque você tem uma guerra que ela parece que não vai terminar. E esses drones voando, as munições acabando, outros países entrando, né? Então, a gente falou de OTAN antes, a gente tem que falar da Coreia do Norte, que luta junto com a Rússia. Então, é um fato muito preocupante. Mas eles avançaram, só que indica, vai continuar essa guerra por um bom tempo.
2: Agora, Cris, o presidente chinês Xi Jinping, o líder chinês Xi Jinping, recebeu Donald Trump na semana passada, uma semana depois já recebe Vladimir Putin. Qual que é o contexto desta visita?
1: Ah, é um contexto bem legal, né? A gente, quando fala de política internacional, fala de Estados Unidos, China e Rússia, a gente vê aí uma movimentação que o Xi Jinping gosta de chamar de diplomacia das grandes potências. E o contexto é uma celebração dos 30 anos, né, da parceria estratégica que foi estabelecida entre Rússia e China, né? E também dos 25 anos da amizade permanente. Então, a gente tem aí dois opostos, uma relação que é uma relação de competição estratégica, né, na estabilidade entre Estados Unidos e China, mas uma relação de amizade entre China e Rússia. Só que quem manda realmente, né, nessa agenda global hoje são os Estados Unidos e China. A Rússia, por mais importância que ela tenha, ela ainda é um país secundário com relação a esses outros dois. Agora, é uma forma de demonstrar que a Eurásia hoje, ela tem esses dois grandes países unidos, né? São duas grandes potências terrestres, a China hoje, uma potência marítima, e também uma reorganização das forças geopolíticas na Ásia Central, né? Então, por meio de diversas colaborações no setor energético, a gente está observando isso há muito tempo, e também troca de armamentos, né? Eu acho que essa conjuntura, né, esse contexto, ele é ao mesmo tempo diferente, né, por conta dessa diferença, amizade, competição, mas ao mesmo tempo ele revela que a Rússia e a China, elas estão trabalhando juntas, não contra os Estados Unidos, mas para oferecer uma alternativa. E aí também, lembrando para o contexto, né, da Ásia, de toda essa região, que esses dois países, eles eram muito rivais durante a época da Guerra Fria. E o que o século XXI está trazendo é essa amizade. Mas a Rússia é basicamente um exportador de commodities para a China no cenário atual, a despeito do seu poder nuclear, do seu poder militar.
0: Quais são os respingos, as consequências para o Brasil dessas triangulações? Estados Unidos, China e Rússia. Aliás, não só para o Brasil, mas para os BRICS de uma maneira geral, né? A gente está falando de, enfim, de três dos países mais poderosos do mundo.
1: Total, total, Tati, Fê, ouvintes, e isso é algo que os BRICS a gente tem comentado pouco deles, né? Mas a gente teve reunião ministerial, a Índia é muito atuante também, então para o Brasil tem que observar com muita atenção todos esses arranjos. Por quê? Porque o Brasil é um grande parceiro econômico dos três, né? A gente falou muito Estados Unidos e China por conta das visitas e também por conta das declarações do presidente Lula sobre minerais críticos, sobre comércio, mas a Rússia também é um parceiro fundamental do agronegócio brasileiro e também uma importante compradora desses produtos e fornecedora de fertilizantes. E no caso dos BRICS, quando a gente fala nos BRICS, a gente fala de uma unidade para a reforma geopolítica da ordem internacional, ajustes nos organismos multilaterais, a participação da Índia, né, que é esse sujeito oculto que a gente está vendo se movimentar também junto com eles, e para o Brasil, quanto mais essas potências elas conversam entre si, chama a atenção de que a gente precisa também conversar com elas, no sentido de garantir oportunidades políticas, garantir oportunidades estratégicas e fazer com que essas agendas não nos distanciem deles. Por quê? Porque quando eles se acertam lá no topo, eu costumo dizer o seguinte: eles vão se acertar lá no topo. Como é que a gente vai ficar aqui embaixo? Né? A gente está num patamar melhor, menor, nós não somos um poder militar, a nossa economia é mais complexa do que a economia da Rússia, mas a gente tem que ver quais são essas oportunidades, como eu disse, no agronegócio, mas também no campo tecnológico e no campo multilateral. Como é que a gente vai sair disso? A China hoje tem muita fábrica instalada aqui no Brasil. A gente sai bem ou a gente sai numa nova dependência? Mas temos que observar. E os Estados Unidos também, né? Porque se a gente está mais unido com eles, a gente talvez se distancie mais dos Estados Unidos, apesar do presidente Lula sempre dizer que estamos abertos a todos. Agora, nem todos dão oportunidades para as parcerias bilaterais.
0: É. Cristina Pesequilo conosco toda terça-feira no nosso CBN Pelo Mundo. Obrigada, Cris. Até a semana que vem.
1: Até a semana que vem. Obrigado para vocês e beijão para todo mundo.
2: Obrigado, Cris.
0: 3 horas.
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0: Terça-feira, 19 de maio de 2026. O presidente Lula afirmou que ninguém vai impor na marra o fim da escala 6x1 e que a mudança vai ser implementada conforme a realidade de cada categoria e profissão. A declaração foi dada durante um evento internacional da indústria da construção realizado em São Paulo. Representantes do setor produtivo consideram que a redução da jornada de trabalho implica no aumento de custos para o empregador, com prejuízos à competitividade das empresas. Apesar disso, o executivo reforçou que setores da economia serão consultados caso a mudança seja efetivada. A Advocacia Geral da União defendeu suspender e declarar a lei da dosimetria inconstitucional. A manifestação encaminhada ao STF foi assinada em nome do presidente Lula. A lei foi promulgada pelo presidente do Senado, Davi Alcolumbre, após o Congresso derrubar o veto presidencial do texto. A AGU apontou vulnerabilidades formais no processo legislativo e argumentou que a norma promove um abrandamento desproporcional das penas para crimes contra o Estado Democrático de Direito. Novas regras para contratos de empréstimo consignado de aposentados e pensionistas do INSS passam a valer hoje. Entre elas está a necessidade de validar a operação por biometria facial. Além disso, o limite máximo da renda, que pode ser comprometido com parcelas do empréstimo, também muda. O teto passa de 45% para 40% do valor. O empréstimo consignado é aquele em que a parcela é descontada diretamente do benefício do pago pelo INSS. O presidente Donald Trump afirmou que pode voltar a atacar o Irã devido ao impasse das negociações. Washington cumpre um acordo de cessar-fogo firmado com o Teherã, que determina uma pausa dos ataques ao território iraniano e países do Golfo Pérsico. Ainda assim, o presidente americano confirmou que havia planejado inicialmente um ataque para hoje, mas cancelou os planos de atacar o território iraniano a pedido de governos árabes. O republicano reforçou ainda que deu 2 dias para que o Irã apresente uma nova proposta de paz. No horário de Brasília, 3h02.
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3: Temos informações agora com Pedro Fagundes. Oi, Pedro, boa tarde.
4: Boa tarde, Fernando. Boa tarde também aos ouvintes. Olha, a CPI da Habitação de Interesse Social foi encerrada nesta terça-feira, a contragosto da oposição, depois da aprovação do relatório final. O presidente da comissão, vereador Rubinho Nunes, do União Brasil, conduziu a votação e defendeu que não havia motivo para adiar o encerramento dos trabalhos. A oposição reclamou que o relatório de 1.700 páginas foi votado em menos de 24 horas depois de ser entregue aos vereadores. A reunião foi marcada por um bate-boca, por pedidos de adiamento rejeitados e também críticas à condução da CPI com a ausência de empresários envolvidos nas práticas fraudulentas. A votação aconteceu depois de uma leitura das 16 páginas de conclusão do relatório final feita pelo relator, o vereador Murilo Lima, do PP. Antes da leitura, vereadores da oposição tentaram suspender a sessão. Jason Silva, do PT, citou uma decisão da Justiça de São Paulo que deu 5 dias para que a Câmara Municipal e o presidente da CPI prestem esclarecimentos sobre o encerramento dos trabalhos. Rubinho Nunes afirmou que a decisão judicial não suspendia a votação. Segundo ele, não houve limiar nem intimação formal da Câmara. Por isso, a sessão poderia continuar. O pedido de adiamento também foi rejeitado pela maioria da comissão. A vereadora Silvia Ferraro, da bancada feminista do PSOL, ainda criticou que a CPI foi encerrada sem ouvir empresas citadas por suspeita de fraude, como a Vitacom, a Banks e a Booking. Silvia também reclamou que nem ela, tampouco o vereador Nabil Bonduque, do PT, não estavam presentes na reunião anterior, quando foi aprovado o encerramento da CPI. Nabil Bonduque participa de um fórum internacional de urbanismo e por isso não compareceu hoje. A oposição ainda tentou retirar um trecho das conclusões do relatório. Silvia e Jason afirmaram que o item tinha caráter elitista e poderia impedir a construção de moradia popular no centro e também no centro expandido. A emenda supressiva também foi rejeitada. No final da reunião, Rubinho Nunes defendeu o relatório e disse que a CPI fez um diagnóstico preciso das fraudes na política habitacional. Fernando.
3: Obrigado, Pedro Fagundes.
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1: 3h07, segunda hora do Estúdio CBN, de terça-feira, 19 de maio de 2026. A gente abre essa hora com a informação que chega de Brasília. Ana Carolina Tomé, boa tarde.
2: Boa tarde, Tati. Boa tarde aos nossos ouvintes. Após a operação da Polícia Federal, que teve como alvo um perito da própria corporação, suspeito de ter vazado dados sigilosos das investigações da Compliance Zero para a imprensa, durante a sétima fase da operação Compliance Zero, autorizada pelo ministro Alexandre de Moraes, a Associação Nacional dos Peritos Criminais Federais divulgou nesta terça uma nota pública em que afirma acompanhar com atenção os desdobramentos das investigações deflagradas nesta segunda-feira. A entidade informou que tem adotado todas as medidas cabíveis para acompanhar esse caso. Segundo o posicionamento, a associação atuará para garantir a observância de todo o processo legal, a preservação da cadeia de custódia e da atuação técnico-científica no caso. Na nota, a entidade destacou a importância de ter cautela em investigações de grande repercussão, defendendo o equilíbrio e responsabilidade institucional, sobretudo para evitar conclusões precipitadas antes da completa elucidação dos fatos, e declarou que prestará todo o apoio associativo e jurídico cabível ao perito criminal federal, a fim de assegurar o devido respeito à ampla defesa e ao contraditório, portanto, a nota da Associação Nacional dos Peritos Criminais Federais. Volto com você, Tati.
1: Obrigada, Ana. Ana Carolina Tomé, em Brasília.
3: Agora, Isa Morena. Oi, Isa.
4: Boa tarde, Fernando. Boa tarde, Tati. O compositor Noca da Portela, um dos nomes mais importantes da história do Carnaval Carioca, foi velado nesta terça-feira na quadra da escola em Madureira, na zona norte do Rio. A cerimônia aconteceu das 8 da manhã às 2 da tarde e foi aberta ao público. O local ficou tomado por coroas de flores enviadas por agremiações de todo o estado em homenagem ao legado do baluarte. Oswaldo Alves Pereira, conhecido como Noca da Portela, morreu neste domingo aos 93 anos. Ele estava internado desde o dia 30 de abril em um hospital da Zona Norte do Rio para tratar uma pneumonia. Em homenagem ao sambista, a Prefeitura do Rio decretou luto oficial de 3 dias. No velório, o neto de Noca, Diogo Pereira, disse à TV Globo que o samba sempre foi alimento para o avô.
5: Ele era um cara muito amigo de todo mundo, falava que o samba era o alimento do corpo e da alma dele, né? O corpo se foi, mas o samba vai estar sempre alimentando a alma dele.
4: Mineiro de Leopoldina, Noca se mudou ainda criança para o Rio de Janeiro e chegou a Portela na década de 1960, levado por Paulinho da Viola. Considerado um dos principais baluartes da escola, ele venceu 7 vezes a disputa de samba enredo da agremiação, tornando-se um dos maiores vencedores da história da escola. O compositor Marquinhos de Oswaldo Cruz detalhou à TV Globo a importância de Noca para Portela.
6: O Sonoca foi da geração que conviveu com os primeiros sambistas, né? E praticamente fez a ponte dessa tradição pra gente. Pessoa muito importante pro samba e pra Portela.
4: Entre os sambas mais marcantes compostos por Noca estão Recordar é Viver, de 1985, Gosto que me enrosco, de 1995, Os Olhos da Noite, de 1998 e Imagina Rio, 450 janeiros de uma cidade surreal, de 2015. Volto com vocês, Tati e Fernando.
3: Tá certo, obrigado. Essa Isa Morena com informações sobre o Noca da Portela.
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1: Chique demais, tem até música. A gente vai falar de Copa do Mundo, vai falar de Seleção Brasileira. O que você traz pra gente, Clauson Dutra?
2: O Museu do Futebol, Tati, entrou no clima dessa Copa do Mundo e vai lançar nesta sexta-feira, dia 22 deste mês, uma exposição temporária com camisas históricas da Seleção Brasileira usadas no torneio. Essa exposição, Tati, reúne 18 uniformes originais usados pela Seleção entre os Mundiais de 1958 e 2022. A proposta, claro, é contar a trajetória do futebol brasileiro nas Copas por meio das mudanças nas camisas ao longo das décadas. Um dos destaques, inclusive, é a volta da camisa usada por Pelé na final da Copa do Mundo de 1970 no México. Esse uniforme, utilizado na conquista do tricampeonato sobre a Itália, retorna ao espaço permanente dedicado ao rei do futebol após passar por um processo de limpeza e conservação. A mostra chega às vésperas da Copa do Mundo de 2026, que será disputada ali nos Estados Unidos, no México e também no Canadá. O Museu do Futebol fica na Praça Charles Miller, no Pacaembu. Funciona de terça a domingo, das 9 da manhã às 6 da tarde. Os ingressos custam R$24 e as visitas são gratuitas às terças-feiras. Fica a dica, portanto, Tati.
1: Legal, Clauson. Vou aproveitar e falar da Feira do Livro, que vai acontecer ali na Praça Charles Miller também. O Museu do Futebol é um parceiro da Feira do Livro. Vou trazer... Ao longo da tarde, haverá algumas mesas a respeito de futebol.
3: E também tem informações sobre o álbum da Copa. Sim, porque depois de ontem, o que vai acontecer? A empresa Panini vai atualizar as figurinhas do álbum da Copa do Mundo 2026, após o anúncio oficial dos convocados da seleção. Em nota, a empresa disse o seguinte, ó, lançaremos um pacote de atualização com novas figurinhas. Não deu mais detalhes. E quem é o pai que compra dois álbuns?
1: Ah, parece que tem um aqui do meu lado.
3: Gente, é muita coisa, cara. E ainda tem atualização.
1: Dois filhos, dois álbuns.
3: Dois álbuns. É. Que ideia de gerir. Mas é legal.
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0: Natália Largue, Ana Leone, boa tarde.
1: Olá, pessoal, boa tarde.
2: Boa tarde.
3: Olá, boa tarde.
0: Hoje a gente vai falar de seleção brasileira. Não, você não errou o quadro, não. É mesmo esse, no fim das contas. Porque é o seguinte, bom, ontem houve a convocação, se você ainda não chegou de Marte agora, ontem, Carlo Ancelotti, técnico da Seleção Brasileira Masculina de Futebol, divulgou a escalação dos convocados para disputar o Mundial. E, obviamente, já cheia de debates, cheia de polêmicas. Queria ou não queria o Neymar, queria ou não queria lamentar o jogador que se machucou e eventualmente não foi chamado. Bem, mas além de toda a discussão técnica e que toca o nosso coração brasileiro, tem um outro dado chamando a atenção. O valor de mercado da seleção brasileira caiu bastante e foi em relação à última Copa, a Copa do Catar. Explica essa história, Nath.
1: Então, Tati, os números impressionam, né? Porque a gente fala assim que a seleção ficou com mais barata, né? Digamos assim, parece um pouco difícil, né? Porque a gente sempre pensa nos medalhões, né? Nos jogadores muito famosos que fazem parte ali do time e tudo mais, mas foi isso que aconteceu. A gente fez um levantamento lá no Valor Invest com dados do Transfer Market, que é um dos principais sites que são especializados em valores de mercado do futebol e tudo mais. Aí esse levantamento mostrou que os 26 convocados pelo Carlo Ancelotti somam hoje 908 milhões de euros. Convertendo pela cotação atual do euro, isso dá em torno ali de 5 bilhões e 300 milhões de reais. É muito dinheiro, né? Só que assim, ainda assim é menos do que a seleção brasileira valia lá na Copa de 2022 no Catar. Naquela época, os convocados somavam 1 bilhão e 150 milhões de euros. E tem um detalhe, naquela época o euro também era bem mais barato. Então a seleção valia em torno ali de 5 bilhões e 900 milhões de reais, ou seja, mesmo com o euro mais barato, a seleção, mais barato naquela época, né? A seleção barateou nessa

0: de euros e agora ele subiu para 150 milhões. E ele não está sozinho ali entre os mais caros, né? Eu vou trazer aqui, por exemplo, alguns outros destaques. Tem o Rafinha, do Barcelona, que é avaliado em 80 milhões de euros. O Bruno Guimarães, do Newcastle, que é 75 milhões. O Gabriel Magalhães, do Arsenal, que também vale 75 milhões. O Matheus Cunha, do Manchester United, que vale 70 milhões de euros. O fato é assim, jogadores mais novos, né, em clubes europeus, em alta performance, costumam disparar de valor rapidamente. Já ao contrário, quando a gente olha para atletas mais experientes, eles acabam perdendo um pouco do valor do mercado naturalmente, mesmo sendo grandes nomes, né? E um outro detalhe que é interessante é que uma boa Copa do Mundo pode mudar bastante isso, né? Porque historicamente, aqueles jogadores que se destacam no Mundial se valorizam muito e às vezes até dobram de preço em poucos meses. Então a gente pode esperar essa cotação de mercado variar bastante aí nos próximos meses, viu?
1: Agora, Ana, quando a gente fala sobre jogador encareceu, barateou, seleção que vale bilhões, como é que dá para conectar isso com o mercado e até com o dia a dia, o nosso dia a dia?
2: É engraçado, né, Fernando? Porque a gente achando caro o álbum de figurinha. É. O que é caro mesmo são as figurinhas fora do álbum. Porque a gente está falando assim de um universo muito milionário, e você tem razão, na prática é exatamente o que acontece na dinâmica do mercado. Um jogador de futebol, ele é um ativo econômico global, porque ele também tem essa presença e essa visibilidade global. Então o valor de um atleta, ele funciona de forma muito parecida com qualquer outro ativo de mercado, porque tem oferta, tem demanda, tem uma expectativa de performance daquele atleta, o risco, o desempenho. Então, se um jogador, por exemplo, ele é jovem, é saudável, ele joga bem, tem ali um talento, é dedicado, é bom de treino e aparece em grandes campeonatos, o mercado entende que ele tem um potencial de gerar retorno esportivo e financeiro para o clube, e isso faz com que ele se valorize. É parecido como acontece com as ações das empresas, imóveis ou produtos financeiros que são mais desejáveis. Então, quando cresce a procura, o preço daquele ativo, seja ele qual for, ele também sobe. É o que a gente chama de demanda e oferta. Quanto mais demanda tem de um determinado ativo, e a depender dessa oferta, isso faz uma calibragem de preço. Já quando o atleta tem aí um histórico de lesões, ele perde rendimento, ou até mesmo envelhece, a gente está falando de uma carreira que é uma carreira muito curta, em certa medida, o mercado acaba reduzindo a expectativa futura de retorno desse atleta, e isso faz com que aquele valor caia. E é o caso aí do Neymar, que é o jogador que está em maior evidência, e ele é um pouco o retrato dessa dinâmica. Então ele continua sendo um dos jogadores que ele é conhecido mundialmente, ele tem uma força comercial gigantesca, mas o mercado olha também para critérios, né, atributos como a idade, a frequência de campo e a perspectiva que ele tem de longo prazo, ou seja, a longevidade da carreira. E tem um outro ponto interessante, Fernando, nessa história, é o seguinte: a Copa do Mundo, ela acaba funcionando assim como esse grande evento mundial, a grande vitrine, e é um evento também de valorização desses profissionais. E é quase como uma feira global de talentos, né? Os clubes, patrocinadores, todo mundo olha para esse evento, todo mundo concentra, né, os esforços e o olhar para essa dinâmica mundial, e isso acaba afetando também o mercado de jogadores. Então, um jogador que vai muito bem na Copa, ele pode sair de um determinado patamar regional para o mercado global em poucas semanas. Então, eles também colocam, a Copa do Mundo também é um palco que consegue evidenciar alguns talentos, talvez de times menores, de países que têm uma representação menor na Copa do Mundo. E aí entra uma questão também, como já foi dita, que é a cambial. Como a gente está falando aqui que esses valores são muitas vezes calculados em euro, quando o euro sofre uma subida ou uma reduzida, né, o preço sobe ou cai frente ao real, o impacto em real também fica maior ou menor a depender dessa oscilação. Então, mesmo uma seleção que perdeu o valor em euro, ela pode continuar aparecendo mais cara para os brasileiros justamente por conta da variação da moeda. Então, um aspecto também que é interessante interessante, né, é o cultural que vem em tudo isso, né, o que eu comentei, o álbum da Copa, porque ele traduz bem também essa lógica e essa dinâmica de mercado. A gente sabe que aquelas figurinhas que são as mais raras, que têm os

0: jogadores que são mais disputados, aqueles nomes de momento, são exatamente essas figurinhas que são mais caras, mais procuradas pelo mercado. Então, a figurinha do craque vale mais porque existe o desejo, existe a expectativa e a escassez, que são as três variáveis que são muito importantes aí para esse funcionamento do mercado. Então, no fundo, o futebol acaba sendo aí um espelho muito interessante da própria economia, né, que está em jogo o quê? Reputação, desempenho, tempo de vida, né, útil daquele ativo, até a frequência, a moda e o momento e a confiança que gira em torno. Então, são variáveis que a gente pode fazer uma boa analogia aí para o mercado financeiro. Agora, tem uma coisa que eu acho que está bem valiosa aí, né? São as nossas figurinhas que eu acabei
1: Sim.
0: de ver postadas lá. Eu já repostei a minha
1: Ah,
0: figurinha, que eu acho
1: do
0: que essa vai ser muito
1: fã-clube?
0: valiosa. É,
1: Do fã-clube.
0: exatamente.
1: O Clube Estúdio CBN, que é um fã-clube que atua lá no Instagram, fez um álbum de figurinhas com os apresentadores, os operadores, a produtora e os comentaristas do estúdio CBN. Esse vale, hein, Ana?
0: Esse valesse, assim, bilhões de euros, eu tô achando.
1: E aí não tem figurinha
0: Raríssimas.
1: repetida, viu, minha gente? Aí são o quê?
2: Só
1: É,
2: craque.
1: edições únicas, não é mesmo?
3: Exatamente, só as legends.
1: As figurinhas douradas, né? São as figurinhas douradas. Tá bom. Mulheres, obrigada por hoje. Um beijo para cada uma. Até quinta-feira.
3: Um
0: Até
3: beijo,
0: quinta.
3: pessoal. Até
2: Beijo.
3: quinta.
1: No fim das contas, Ana Leone e Natália Largue por aqui às terças e quintas falando do nosso dinheiro.

0: Ó, ainda sobre figurinhas, já que o assunto acho que é esse hoje mesmo. O senhor Luciano tá dizendo que fez essa caquinha também, Fernando.
1: Dois álbuns?
0: É. Mas ele falou, eu ia comprar outro para mim. Mas aí eu fiz as contas. Eu descobri que o que eu gosto mesmo é de abrir o pacote de figurinhas. Então, ele exigiu 20% de participação na tarefa. Nos álbuns e nas figurinhas dos filhos. Tá aí, fica a dica para você, Fernando. Caso você ache, assim, irresistível participar.
1: Bom, é, ainda
0: Marcelo
1: sobre
0: tá dizendo
1: isso,
0: que seus filhos devem ser crianças felizes. Que você só tem cara de bravo.
1: Ah,
0: diz que o seu coração é do tamanho do mundo.
1: Obrigado. Ó, tem uma reportagem aqui no G1 que mostra o seguinte, que... O valor para completar um álbum no Brasil pode chegar a mais de R$7.300.
0: Para completar? Ah, porque tem a probabilidade das figurinhas e tal. É uma conta difícil essa de fazer, de probabilidade.
1: Um custo elevado, mas ainda fica abaixo das estimativas de outros países, onde a coleção pode custar até o dobro. É uma matéria da BBC.
0: Paga uma viagenzinha, hein? Sete paus.
1: Uma passagem paga. É. Em alguns países, estimativas indicam que completar o álbum pode custar milhares de reais. Então, Brasil, 7. Quero saber dos outros, gente. Não tô achando aqui. Ó, Brasil, de 1.000 a 7.000. Poxa, mas é muito grande essa diferença. Outros países aqui, ó, achei, ó. Reino Unido. O álbum lá custa cerca de R$29. Cada pacote, 7 figurinhas, sai por 9. Considerando as estimativas colecionadores, lá, para completar a coleção, custo total pode ultrapassar 13 mil. Vai? Reclama? Portugal. Gente, vamos lá. O álbum, R$16. A figurinha, 11. O pacote. Isso.
0: 11 euros,
1: isso.
0: Não. O equivalente a 11
1: real.
0: Reais.
1: Não, tudo real. Tá bom, tudo real. E aí, então, completar a coleção poderia custar 2.300 euros. 15 mil reais aí no troca, né? É isso que tá querendo dizer. Lá em casa, conseguiram o Messi, sabe como? No bafo.
0: Pois é, tem um ouvinte
1: Messi
0: aqui.
1: No, o cara colocou o Messi no bafo.
0: Mesmo, que só tem
1: e aí o Cauê foi lá e conseguiu.
0: Felipe, acho.
1: É danado, né?
0: A molecada não tira bafo mais?
1: Tira, claro.
0: Você ganhamos... bate figurinha?
1: Eu bato figurinha.
0: Eu era boa nisso aí, hein?
1: Então, essa daí é mais difícil.
0: Diziam que era brincadeira de menino. Nunca entendi assim, eu participava e ia bem.
1: Mas aí, ó, aqui tem Austrália, tudo mais caro. Japão mais caro, Espanha.
0: É, não
1: boa
0: é porque
1: sorte.
0: Nos outros países também é mais caro, que aqui é baratinho, né?
1: É, claro, claro.
0: Paga uma viagem.
1: Então só, eu falei no noticiário local, atenção porque a Panini vai montar um pacote de atualizações das figurinhas, tá? Depois da convocação de ontem, teremos atualizações.
0: Vai fazendo as contas aí, enquanto você ouve o repórter CBN. 3:30.
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0: Terça-feira, 19 de maio de 2026. O presidente do Banco Central, Gabriel Galípolo, afirmou que o principal problema do Banco Master estava na forma como os recursos captados eram usados. Galípolo também disse que, depois da crise financeira de 2008, houve um movimento global de aumento de regulação sobre os bancos. Mas, segundo ele, no Brasil aconteceu um movimento no sentido oposto, com as instituições tentando virar bancos para acessar recursos captados com a cobertura do Fundo Garantidor de Créditos. O ministro de Minas e Energia, Alexandre Silveira, se reuniu com o CEO da Serra Verde para discutir a fusão com a USA Rare Earth, avaliada em US$2,8 bilhões. Silveira destacou a abertura do Brasil ao capital norte-americano, enfatizando a importância do investimento para o desenvolvimento do setor de terras raras. O Conselho Administrativo de Defesa Econômica vai analisar o impacto concorrencial do negócio. Negociadores da União Europeia devem chegar a um acordo para eliminar as tarifas de importação sobre produtos dos Estados Unidos. A medida visa colocar em prática o acordo comercial fechado no ano passado e evitar que o presidente dos Estados Unidos, Donald Trump, imponha taxas mais elevadas sobre produtos europeus. Em julho do ano passado, o bloco se comprometeu a zerar as tarifas sobre produtos industriais norte-americanos e facilitar a entrada de produtos agrícolas e do setor pesqueiro. Em troca, os Estados Unidos passariam a cobrar uma tarifa de 15% sobre a maior parte das mercadorias europeias. A Escócia anunciou 26 jogadores convocados para disputar a Copa do Mundo. A seleção é uma das adversárias do Brasil na primeira fase como integrante do Grupo C. O lateral do Liverpool, Andy Robertson, o capitão Aston Villa, John McGinn e o meia atacante do Napoli, Scott McTominay, são os principais destaques do time. A estreia escocesa será diante da equipe haitiana no dia 13 de junho em Boston, nos Estados Unidos. No horário de Brasília, 3 horas 32 minutos.
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3: O técnico Carlo Ancelotti anunciou nesta segunda-feira os 26 jogadores que vão disputar a Copa do Mundo de 2026 pela seleção brasileira. Foram chamados os goleiros Alisson, Ederson e o Everton, os laterais direitos Danilo, Luiz e Wesley, os laterais esquerdos Douglas Santos e Alexandro, os zagueiros Marquinhos, Gabriel Magalhães, Bremer, Léo Pereira e Ibanhes, os meias Casemiro, Bruno Guimarães, Danilo dos Santos, Fabinho e Lucas Paquetá e os atacantes Vinícius Júnior, Rafinha, Matheus Cunha, Luiz Henrique, Endrick, Gabriel Martinelli, Igor Thiago, Rayan e Neymar. 3 pontos históricos sobre essa convocação. É a convocação com mais jogadores que atuam no Campeonato Brasileiro desde 2002. São 7. É a convocação que traz os jogadores mais jovens a defender a seleção numa Copa desde Ronaldo, que tinha 17 anos em 94. No caso, Rayan e Endrick com 19 anos. E além disso, é a convocação com o maior reaproveitamento de uma Copa anterior na história da seleção. 15 jogadores que estão nesta Copa disputaram a última edição do Mundial, superando o recorde de 14 da Copa de 62 em relação ao time campeão em 58. Do Rio de Janeiro, Leonardo Daim.

A cantora e compositora Totó La Momposina, ícone do folclore colombiano, ganhadora de um Grammy Latino, morreu de infarto aos 85 anos, confirmaram a família e a ministra da Cultura colombiana, Yanay Cadamani, nessa terça-feira. Totó morreu em Celaya, no México, na companhia da filha, dos netos, segundo um dos filhos dela, Marco Vinícius. O nome de registro de Totó La Momposina era Sônia Basanta Vides, mas foi com o nome artístico que ela levou a música afro-colombiana ao mundo inteiro. Desde o fim do ano passado, Totó La Momposina começou a sofrer de um processo degenerativo progressivo provocado por uma afasia, um transtorno neurológico que afeta a fala. O filho dela contou que o corpo dela já não respondia desde outubro. La Momposina nasceu no departamento, no estado caribenho de Bolívar, em 1º de agosto de 1940. Iniciou sua carreira artística no final da década de 60, compilando, misturando ritmos e melodias da Colômbia Negra, do Caribe e do Pacífico. Por volta de 1970, ela já estava se apresentando em palcos internacionais. O primeiro disco dela, gravado em estúdio, foi Totó La Momposina e Sus Tambores, de 1983, um ano depois de ter acompanhado o escritor Gabriel García Márquez para receber o Nobel de Literatura. Em 2015, foi só em 2015 que ela foi reconhecida com o prêmio de excelência musical do Grammy Latino. E ela ganhou essa alcunha de La Momposina porque nasceu, como eu disse, em Talaigua, em Mompos, ilha do Rio Madalena, perto da costa do Caribe. E por lá, os estilos locais se misturaram aos cubanos. Os locais, a saber, cumbia, bulerengue, chalupa, garabato, mapale. E os cubanos, guaracha, rumba, bolero. E a música que ela compunha com essa mistura era considerada única. Feita por uma população de trabalhadores da agricultura, da pesca, da pecuária e por cantadoras que lavam roupas no rio. Acho que essa é a música mais célebre de Totó La Momposina.

Ela foi tema de um sala de música. Foi no dia 16 de outubro de 2023, uma segunda-feira, quando a gente faz o Músicas do Mundo com o João Marcelo Bosco.

0: Agora, 3 horas e 38 minutos, uma técnica de enfermagem no Grande Recife descobriu ao procurar emprego que seu nome consta na carteira de trabalho como presidente da República.
1: Mentira!
0: Sim. Após a repercussão, ouvintes da CBN relataram que também enfrentaram o mesmo problema, ou que enfrentam ainda esse mesmo problema. O Ministério do Trabalho reconheceu o erro e disse que atua para encontrar uma solução. Você já pensou? O que você faz?
1: Sou presidente da República.
0: Tá falando com quem?
2: Uma técnica de enfermagem de Jaboatão dos Guararapes, no Grande Recife, descobriu, ao procurar emprego na Agência do Trabalhador do município, que seu nome consta na Carteira de Trabalho e Previdência Social Digital como presidente da República há 24 anos e 2 meses. O cargo está vinculado à Prefeitura de Jaboatão, onde Aldenise Ferreira da Silva trabalhou como merendeira em 2002. O caso foi revelado pelo G1 Pernambuco. No registro, que permanece aberto, o salário inicial para a função é de R$ 201,60. Para a CBN, Aldenise contou que, desempregada, procurava agências de trabalho e não recebia retorno. Ela acredita que isso pode estar relacionado ao erro.
3: O rapaz pediu meu CPF, aí ele olhou para mim. E ele disse para mim assim: a senhora está de palhaçada comigo, né? A senhora trabalha 24 anos e 2 meses pela prefeitura e a senhora vem para a agência pedir emprego e mais com o cargo de presidente da República. Aí eu explodi, sabe? Como é que foi parar na minha carteira de trabalho digital?
2: Após repercussão do caso no jornal da CBN, ouvintes de outras partes do país também relataram que tem o cargo de presidente da República na CTPS Digital. O professor universitário Eliel Cruz, de Brasília, disse à CBN que percebeu o problema na migração da carteira de trabalho física para a digital. Entre 2007 e 2011, ele assumiu um cargo na Escola Nacional de Administração Pública, a ENAP, onde consta o vínculo.
4: Então, quando eu fui olhar a minha função, estava presidente da República, tinha um código e eu fui conferir na internet se esse código era alguma coisa que tinha sido errado e, na realidade, é o código do presidente da República. Como o período que eu fiquei lá foi de 2007 até 2011, eu até brinco com um colega que foi o meu mandato.
2: Para a CBN, o Ministério do Trabalho e Emprego reconheceu o erro e disse que está alinhando a resolução com o Instituto Nacional da Previdência Social, o INSS, e a Empresa de Tecnologia e Informações da Previdência, a Dataprev. O problema está relacionado a vínculos antigos do Cadastro Nacional de Informações Sociais. Do Recife, Lucas Arruda.
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7: 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Frederico Cachar, diretor da Editora Globo e do Sistema Globo de Rádio, abriu o evento e exaltou a relação entre os dois países que, embora envolva concorrência em diversos mercados, também pode ser uma relação de cooperação. Ao longo do evento, políticos, empresários, especialistas e a sociedade civil se reuniram em debates sobre sustentabilidade, diplomacia e comércio em diversos painéis mediados por jornalistas do Valor Econômico. 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Leopoldo Rosa, especial para a CBN.
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0: Clauson Dutra, sua informação, Clauson.
8: Fernando Andrade, a situação é bem complicada para quem utiliza o eixo da Avenida 23 de Maio. O motorista enfrenta forte lentidão no sentido centro, com congestionamento na aproximação do complexo viário Ayrton Senna e na altura do Parque Ibirapuera. Outro trecho de alerta é a Avenida dos Bandeirantes, que apresenta neste momento trânsito muito pesado no sentido marginal, reflexo do fluxo, inclusive intenso, que se estende desde o viaduto sobre a Avenida Jabaquara até a região do aeroporto de Congonhas. Da Marginal Pinheiros, a pista expressa tem pontos de parada na altura do Shopping Eldorado e na aproximação da ponte Cidade Jardim. O motorista, que circula pela Rebouças, encontra retenção acentuada na subida em direção à Consolação. Neste momento, mais de 400 quilômetros de congestionamento. Fernando, aí te devolvo com uma dica. A CET ativa hoje, Fernando e ouvintes, um esquema especial para a partida entre São Paulo e Milionários pela Copa Sul-Americana, com bola rolando às 9:30 da noite lá no Morumbis. Os principais impactos devem acontecer nas avenidas Giovanni Gronk, Jorge João Saad e nos arredores da Praça Roberto Gomes Pedrosa a partir de 6:30, das 6:30 da noite no caso. Essa operação, no caso, chamada de entrada, tem a saída também, a saída dos torcedores no caso. A CET vai, no caso, bloquear acessos nessas vias. E quem precisar passar pelo entorno deve procurar rotas alternativas, redobrar a atenção à sinalização e às orientações dos agentes de trânsito. Fernando.
0: Obrigado, Clauson.
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0: 14 minutos para as 4 da tarde. Tô vendo aqui informação no G1, apurada pelos repórteres da TV Globo, da Globo News, Guilherme Balza e Ricardo Abreu. O banqueiro Daniel Vorcaro, dono do Banco Master, foi o responsável por mais de 90% da verba que viabilizou o filme Dark Horse sobre a trajetória do ex-presidente Jair Bolsonaro, do PL, segundo a dona da produtora responsável pelo longa. A dona da produtora Go Up, Karina Ferreira da Gama, afirmou em entrevista exclusiva à Globo News e à TV Globo que o orçamento já realizado do filme está em cerca de 13 milhões de dólares, o que equivale a 65 milhões e 700 mil reais. Segundo Karina, o filme está em fase de pós-produção, com inclusão de efeitos especiais e sonorização. E, segundo ela, ainda precisa de recursos, mas nada substancial. O senador Flávio Bolsonaro, pré-candidato à presidência pelo PL e filho do ex-presidente, já admitiu que Vorcaro investiu pouco mais de 12 milhões de dólares no longa-metragem. O montante representa cerca de 92% do orçamento atual. Karina afirmou que, depois da prisão de Vorcaro, todos os que estavam à frente do filme tiveram de buscar novos investidores para viabilizar o projeto. Segundo ela, Vorcaro atuou como um intermediador de verba para o longa, não como um investidor. Vou abrir aspas aqui para trazer exatamente a frase que ela disse em entrevista à TV Globo e à Globo News. Quando Vorcaro foi preso, a gente já estava filmando. Eu tinha folha de pagamento para pagar. Eu já tinha profissionais para pagar. E nenhum deles sentiu impacto porque todo mundo arregaçou as mangas. Gente, vamos ver onde a gente ajuda, quem pode apoiar. Nossa vida todo dia era falar com pessoas da iniciativa privada que pudessem apoiar o nosso projeto. Fecha aspas. Karina conta que o banqueiro foi procurado por Flávio Bolsonaro em 2024, quando não havia nenhuma informação contra Vorcaro. Em entrevistas, Flávio Bolsonaro já citou Daniel Vorcaro como investidor e patrocinador do Dark Horse, não como intermediador, diz que ele era um investidor e um patrocinador. Já Karina afirmou que a Go Up não recebeu recursos diretamente dele ou de empresas ligadas ao banqueiro. A produtora disse que todos os recursos que chegaram até a Go Up vieram do fundo Heaven Gate, que fica nos Estados Unidos e é administrado pelo advogado Paulo Calisto, que é um aliado do ex-deputado Eduardo Bolsonaro. As investigações da Polícia Federal apontam que a empresa Entre Investimentos e Participações, que é uma empresa ligada a Vorcaro, foi a fonte de recursos para o filme. Karina disse ainda que todas as cenas de Dark Horse foram filmadas no Brasil. A última gravação ocorreu em 8 de dezembro de 2025, 21 dias depois da primeira prisão de Vorcaro. A produtora afirmou também que uma outra empresa dela, chamada Academia Nacional de Cultura, recebeu quase 2 milhões e meio de reais em emendas PIX para a produção de uma série documental intitulada Heróis Nacionais, Filhos do Brasil que Não Se Rendem. Karina disse que a série não saiu do papel porque uma das emendas da então deputada Carla Zambelli, do PL de São Paulo, foi bloqueada por decisão do ministro Flávio Dino, do STF, por não cumprir os requisitos necessários determinados para as emendas PIX. Essas emendas, esse tipo de emenda, está sendo investigada numa apuração preliminar aberta na semana passada pelo ministro. O bloqueio, segundo a produtora, inviabilizou o projeto. As emendas PIX foram enviadas pelos deputados Marcos Polon, do PL do Mato Grosso do Sul, no valor de 1 milhão, Bia Kicis, do PL do Distrito Federal, 150 mil. Alexandre Ramagem, do PL do Rio de Janeiro, 500 mil. E Carla Zambelli, já citada, 750 mil reais. Caso você não tenha anotado, todos os deputados do Partido Liberal, o mesmo partido de Flávio Bolsonaro, o mesmo partido do pai dele, Jair Bolsonaro. 10 para as 4.
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0: Doutor Luiz Fernando, boa tarde.
2: Boa tarde, Tatiana. Boa tarde, Fernando. Boa tarde, ouvintes.
0: Está circulando nas redes sociais uma mensagem que eu já vou adiantar, que é falsa, sobre uma super gripe atribuída a uma cepa H4N2. Ou seja, o que está circulando não é essa cepa, é uma desinformação, né, doutor?
2: Exatamente. A gente tem duas coisas circulando aí. Uma desinformação, porque não existe essa cepa H4N2 que está circulando, mas existe sim, a gente já comentou aqui, um vírus influenza, uma cepa do subtipo K, do H3N2, que está circulando no mundo desde o ano passado, passou pelo Reino Unido, Japão, parte da Europa, chegou no Brasil em dezembro, no norte do Brasil, e vem causando gripe desde lá, praticamente. Isso se agravou muito mais cedo do que o habitual esse ano, ou seja, nós estamos com muitos casos de gripe, todo mundo com certeza conhece alguém que tal, já esteve gripado, né? Eu quase posso prometer que quase vai ficar gripado se não tomar vacina, porque realmente o número de casos é muito alto, todo mundo conhece alguém que está espirrando ou coisa parecida. Então, existe sim, nós estamos vivendo um pico de gripe, da circulação do vírus influenza, muito mais precoce do que o habitual. Geralmente ele acontece a partir do inverno mesmo, não chegamos nem no inverno ainda, né? Geralmente isso acontece a partir do inverno para frente, mas esse ano veio mais cedo, até por isso o governo também adiantou a campanha de vacinação da gripe para ser mais cedo. Agora, o que tem esse subtipo ou subclado K do influenza H3N2 de diferente? O que se sabe é que ele consegue se espalhar de maneira muito mais rápida do que o habitual. Mas é importante lembrar o seguinte, não existe nenhum tipo de evidência, nenhum relatório, nem nada dizendo que ele é mais letal, ou que ele é pior. Então, chamar de subgripe é muito perigoso, supergripe é muito perigoso, porque simplifica o fato de que ele se espalha mais rápido e, ao mesmo tempo, cria pânico nas pessoas sem razão alguma, porque não existe risco maior, ele não é mais letal que os outros. E tem uma coisa importante, as evidências científicas que a gente tem, inclusive um estudo foi publicado em fevereiro no New England Journal of Medicine, Evidence, mostrou que a vacina sazonal da gripe, da influenza, ela é eficaz contra esse subclado K. Dados da Europa, publicados em fevereiro, também reuniram 9 estudos que estavam feitos durante a circulação desse subclado K no passado, mostra também a efetividade da vacina contra hospitalização por influenza, 48% em adultos e 67% em crianças. Isso é muito importante, porque a vacina é principalmente para evitar complicações da gripe, né? Lembrando para as pessoas, a nossa campanha no Brasil vai seguir até o fim de maio, idosos, gestantes, crianças menores de 6 anos, pessoas com comorbidade, são os grupos preferenciais. Mas já existem lugares no Brasil que já estão, inclusive, oferecendo a vacina para todos os grupos de populacionais. Então, não é uma super gripe. É a mesma influenza de sempre, o vírus influenza, o vírus da gripe, que circula sempre e todos os anos a gente tem que tomar uma vacina contra os que estão mais circulando no mundo e para se proteger. Então é o seguinte, gente, não vamos dar ouvido para essas bobagens, isso aí é só para criar pânico e desinformação, eu não consigo entender exatamente o que as pessoas ganham com isso, mas enfim, até porque isso não dá para ganhar dinheiro em cima muito, né? Tem outros criminosos que ganham dinheiro com desinformação, não sei bem como é que consegue ganhar dinheiro com isso, mas em todo caso, não existe esse super vírus, não existe super gripe circulando, o que existe é uma antecipação da circulação da gripe influenza esse ano, com uma cepa que é protegida pela vacina que a gente está oferecendo, isso é que é a mensagem importante, Tatiana.
3: Agora, doutor, quando a gente vai numa rede privada de vacinas, a gente sempre ouve aquela história, essa vacina aqui, ela combate tal cepa, tem outras em jogo?
2: Tem outras em jogo, mas não, a predominante é essa H3N2, que é importante lembrar, ela está na vacina do posto de saúde e está na vacina da rede privada. A rede privada tem, além das cepas que estão constando na vacina o governo comprou, tem mais uma cepa, mas essa outra cepa nem está circulando de maneira importante no mundo mais. Então, não faz diferença você tomar a vacina privada ou a vacina do SUS. O importante é você se vacinar.
3: Tá certo.
0: Muito bem, Dr. Luiz Fernando Correia, Saúde em Foco, às terças e quintas, aqui no nosso estúdio CBN. Valeu, doutor. Obrigada por hoje. Um beijão. Até quinta-feira.
2: Beijo, Tatiana, Fernando. Até quinta, gente.
3: Valeu, obrigado. Bom, já que a gente está falando sobre saúde, eu queria trazer aqui uma informação sobre a República Democrática do Congo. Moradores próximos ao epicentro de um surto de ebola, que fica no leste da República Democrática do Congo, relataram medo e desespero, conta aqui a BBC, enquanto a Organização Mundial da Saúde alertou que os casos podem estar se espalhando mais rapidamente do que se imaginava. O homem da província de Ituri afirmou à BBC que as pessoas infectadas estão morrendo muito rápido. A ebola nos torturou, disse ele. Segundo autoridades, o vírus já matou ao menos 136 pessoas lá na República Democrática do Congo. Mais de 514 casos são suspeitos e um caso fatal também foi registrado na vizinha, Uganda. A OMS afirmou que, à medida que investiga o surto, fica mais claro que a doença se espalhou para outras regiões e até além das fronteiras. Um estudo do Centro Britânico MRC diz o seguinte, indicou que pode haver grande subnotificação e que o número real de casos talvez já ultrapasse 1000 pessoas. Moradores dizem estar tomando precauções como lavar as mãos com água limpa, mas reclamam da falta de máscaras e equipamentos de proteção. A Cruz Vermelha alertou que surtos de ebola podem sair rapidamente do controle quando os casos não são detectados rapidamente, logo cedo. As comunidades não recebem a informação adequada e os sistemas de saúde entram em colapso, cenário que, segundo a entidade, já está acontecendo. O presidente congolês pediu calma à população após uma reunião de crise. Já o diretor-geral da OMS, Tedros Adhanom, declarou estar profundamente preocupado com a escalada e a velocidade da epidemia e classificou o surto como emergência internacional. A região afetada lá enfrenta anos de conflito armado, hospitais destruídos, deslocamentos em massa e condições, claro, de sanitárias precárias. Há também intensa circulação de pessoas entre minas de ouro e campos de refugiados, o que aumenta o risco de disseminação. O surto já alcançou a província de Kivu do Sul e a cidade de Goma, uma das maiores do leste do Congo. Países vizinhos reforçaram controles sanitários nas fronteiras. Ruanda, inclusive, fechou a divisa, a fronteira com o Congo, enquanto Uganda orientou a população a evitar abraços e apertos de mão.
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0: Terça-feira, 19 de maio de 2026. Daniel Vorcaro, dono do Banco Master, foi o responsável por mais de 90% da verba que viabilizou a cinebiografia do ex-presidente Jair Bolsonaro. A dona da produtora Go Up, Karina Ferreira, responsável por Dark Horse, afirmou em entrevista à Globo News e à TV Globo que o orçamento já realizado do filme está em cerca de 13 milhões de dólares. Segundo Karina, o longa-metragem está em fase de pós-produção. Novas regras para contratos de empréstimo consignado de aposentados e pensionistas do INSS passam a valer hoje. Entre elas está a necessidade de validar a operação por biometria facial. Além disso, o limite máximo da renda que pode ser comprometido com parcelas do empréstimo também muda. O teto passa de 45% para 40% do valor. O empréstimo consignado é aquele em que a parcela é descontada diretamente do benefício pago pelo INSS. O porta-voz do Ministério das Relações Exteriores do Catar afirmou que é preciso dar mais tempo para Estados Unidos e Irã chegarem a um acordo de paz. O diálogo é intermediado pelo Paquistão. A declaração foi dada depois de o presidente Donald Trump dizer que adiou os ataques programados para hoje a pedido de países do Oriente Médio. A companhia que administra o WhatsApp, o Facebook e o Instagram, a Meta, transferiu 7 mil funcionários para áreas de inteligência artificial da empresa e deve demitir 8 mil pessoas amanhã. O dono da Meta já tinha anunciado investimentos de até 135 bilhões de dólares em inteligência artificial nesse ano. No fim de 2025, a empresa tinha mais de 78 mil funcionários. No horário de Brasília, 4:02.
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1: 4 e 3, essa é a terceira e última derradeira hora do Estúdio CBN dessa terça-feira, 19 de maio de 2026. Daqui a pouquinho tem a nossa língua de todo dia. Antes, já que a gente estava falando de valores da seleção brasileira, aliás, no fim das contas, muito bom hoje, viu, sobre o valor de mercado da seleção brasileira. E aí tô vendo aqui no G1 a camisa do Brasil, Fê, você estava comparando o preço das figurinhas e dos álbuns com as figurinhas da seleção brasileira aqui no Brasil, com as figurinhas e os álbuns de outras seleções em outros países. A camisa do Brasil na Copa do Mundo é a mais cara entre os países campeões e tem uma alta acima da inflação. Sabe quanto tá custando, meu? Meu, é muito paulistana, né? Sabe quanto tá custando a camisa do Brasil nas lojas oficiais, a camisa da Copa do Mundo? R$750.
2: Já vem com Hexa?
1: É, pra ser mais específica, R$749,99, que é pra você deixar um centavo assim pra sua consciência ao pagar tudo isso. A BBC News Brasil comparou o preço dos uniformes oficiais com a renda média da população de Alemanha, Inglaterra, França, Itália, Espanha, Argentina e Uruguai, que são os campeões da Copa além de nós. No Brasil, o valor corresponde a cerca de 17,5% da renda média mensal per capita, segundo o Banco Mundial. Renda média mensal per capita é de aproximadamente, aqui é $859, R$4.289. Então, o valor da camisa, que é R$750, corresponde a 17,5% da renda. Esse cálculo considera o PIB do país convertido em dólares e dividido pelo número de habitantes, para entender como é que essa conta foi feita. A renda média, ele está explicando aqui, tá. Se o cálculo levasse em conta, por exemplo, o salário mínimo, aí já sobe bastante o percentual, né? O preço da camisa equivaleria no Brasil a quase 50% do valor total recebido por mês, 46,3%. Enquanto no Brasil cerca de um terço dos trabalhadores recebem salário mínimo, na Alemanha só 6% da população ganha o piso. Por isso, o indicador não funciona como um termômetro bom da renda média da população em cada território. Aí, ó, o que, que a BBC diz? Entre os países que já conquistaram a Copa, os preços mais altos proporcionalmente à renda estão nos três sul-americanos da lista. Veja você. Nas nações europeias, os torcedores não precisam desembolsar mais do que 6% da renda média mensal para comprar uma camisa oficial. No Brasil, o manto... Não, no Brasil não, na Alemanha. 3,7% na Alemanha. Quanto você gasta da sua renda para comprar uma camisa da seleção inglesa na Inglaterra? 4%. Na França, 4,8%. Na Itália, 5,2%. Na Espanha, 5,9%.
2: E a Itália nem está na Copa, né?
1: Pois é, mas já foi campeã. Ele está pegando os campeões. Entre os vizinhos do Brasil, para comprar uma camisa dessa Copa na Argentina, você vai gastar 9,2% da sua renda média, em média. E no Uruguai, 9,9%. Embora os percentuais ainda sejam bem mais altos do que os que são registrados na Europa, ficam cerca de 8% abaixo do valor do brasileiro. Ou seja, entre todos os campeões de Copa, a camisa mais cara, ou que custa mais caro no bolso do trabalhador, é a do Brasil.
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0: Professor Pasquale, boa tarde.
1: Boa tarde, Tatiana. Boa tarde, Fernando. Boa tarde, ouvintes. Eu gostei dessa coisa aí da relação da camisa país por país. Vocês sabem que existe um índice mundial que um desses institutos usa, acho que é o Banco Mundial, que é o Big Mac, né?
0: É.
1: É um índice oficial. É. Agora virou a camisa das seleções. É. Muito bem.
2: Professor, vamos lá. Hoje, dúvida de Paulo Vitor Carneiro, de Uberlândia. Pesquisou em alguns dicionários, inclusive no Aulete, a presença do advérbio segundamente. O Aulete dá esta acepção em segundo lugar. O exemplo é: em primeiro lugar, uma convocação. Segundamente, a deflagração da greve. Posso usá-la numa redação, professor?
1: Ai, ai, ai, aí é que está o problema.
2: Pergunta para Odorico Paraguaçu.
1: Posso usá-la? Exatamente. Você então tá vamos ouvir hoje o Odorico Paraguaçu? Eu separei um pedaço aqui de uma fala dele. Separei, tá aí.
2: Eu sempre uso, segundamente, brincando com o Odorico, né? Acho demais.
1: É, mas ele criou uma série de termos, né? Odorico Paraguaçu, que era uma figura genial, interpretada pelo Paulo Gracindo. O texto, se não me engano, do... Meu Deus, fugiu o nome, que vergonha. O texto é do Dias Gomes, isso, né? É isso?
2: Isso, exatamente.
1: Acho que sim. É, mas vamos ouvir o Odorico, é um trecho curtinho a beça, e você vai ver que ele capricha, vamos lá.
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1: É genial. Para trás mente, para frente mente. Ai, ai, ai, é muito engraçado. Bom, segundamente é um advérbio. Termina em mente, né? O advérbio terminado em mente, normalmente, é um advérbio de modo, né? E se forma a partir de um adjetivo, de uma palavra adjetiva, e teoricamente, olha, veja quanto eu estou usando aqui de mente, né? Teoricamente é possível fazer esse advérbio terminado em mente a partir de qualquer adjetivo, de palavra de natureza adjetiva. Vou dar um exemplo aqui com um clássico da música brasileira, Durango Kid. Vocês sabem quem foi Durango Kid?
0: Mas Durango Kid não só existe no gibi, desculpa, não resisti.
1: É, Durango Kid é um cowboy fictício, né? Um cowboy de mentira, quer dizer, de mentira, criado, né? Que entrou nos cinemas na década de 40, né? Do século passado, né? E foi longe, foram 60 e tantos filmes, o Durango Kid, que era uma espécie de Robin Hood, né? Ele favorecia os pobres, né? Favorecia os necessitados e tal. Então a gente vai ouvir Durango Kid, que é uma melodia do grande Toninho Horta, uma letra do monumental Fernando Brant. Quem canta é o Milton Nascimento, está no disco Milton, de 1970. A gente tem alguns exemplos aí de advérbios terminados em mente. Vamos lá.

0: Professor, propriamente...
1: Isso é uma beleza, né? Em plena ditadura, propriamente eu sou o Durango Kid. Propriamente é um advérbio, de modo que significa com exatidão, exatamente, com propriedade, né? De modo adequado, eu sou Durango Kid, eu sou aquele que vem trazer o novo sorriso, o novo jornal e por aí vai, né? Essa gravação antológica do Milton Nascimento num disco que é para ser ouvido de joelhos, chama-se Milton, é ele, Milton, e o som imaginário, Tavito, que toca esse violão lindíssimo aí. Bom, quer mais exemplo de advérbio terminado em mente? Vamos lá. A gente vai ter um outro auxílio que se chama Saia do Caminho, um clássico da música brasileira. Custódio Mesquita e Evaldo Rui compuseram. Quem vai cantar lindamente pra gente é o Ney Matogrosso, com o auxílio luxuosíssimo do Leandro Braga, num piano fantástico. Prestem atenção, vamos lá.

0: Sim, professor.
1: Que tal, dona Tati?
2: Como? Lindo, né? Bonito demais.
1: É bonito demais. Viva Ney Mato Grosso. Fracassei novamente, pois sonhei, mas sonhei em vão, e você francamente, decididamente, não tem coração. Novamente é um advérbio de modo, terminado em mente, deriva de novo, né? Novo, novamente, franco, francamente, decidido, decididamente. Isso é comum à beça na língua. Os dicionários não costumam trazer os advérbios terminados em mente. Não costumam trazer todos, mas trazem alguns. Se a gente procurar propriamente no WISE, por exemplo, ele vai dar, né? E se procurar segundamente, ele citou o Aulete, né? Que de fato registra. Se procurar segundamente no WISE, ele também registra, né? E diz que é em segundo lugar, secundariamente, segundo. E ele diz, em primeiro lugar, a devoção religiosa. Segundamente, a entrega voluntária ao rito de passagem. Esse é o exemplo. E ele dá também, terceiramente, vê se pode, né? Coisa que a gente quase não usa, mas ele registra aqui, terceiramente, com o sentido de em terceiro lugar, terceiro, veja só o exemplo, não quero ver nem ser visto. Terceiramente, não tenho interesse algum por comemorações como essa. Ou seja, por que terceiramente? Não quero ver, é a primeira coisa, nem ser visto, é a segunda coisa, a terceira, não tenho interesse algum por comemorações como essa. Bom, a pergunta do ouvinte, ele pode usar em redações? Eu tenho medo de alguns corretores que se julgam acima do bem e do mal e que acham que sabem tudo. Eu, se fosse corretor e visse um segundamente, se eu tivesse alguma dúvida, eu procuraria registros e tal. E é o que deve fazer o bom corretor, e não sair canetando. Então, em tese, pode usar, querido ouvinte, Paulo Vitor Carneiro, mas conte com a sorte de encontrar um corretor que tenha essa preocupação, que não leve tudo na brincadeira, que não ache que se trata tudo do Odorico Paraguaçu. É isso.
2: Tá bom. Obrigada, professor. Um beijo. Até amanhã.
1: Beijo pra vocês. Grande abraço. Até amanhã.
0: Até.
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0: Vamos agora a São José do Rio Preto, informação com Carol Pascovitch. Oi, Carol, boa tarde.
1: Boa tarde, Fernando. Boa tarde a todos que nos ouvem. 8 pessoas foram presas em uma operação da Polícia Civil em parceria com a OAB para combater o golpe do falso advogado na manhã de hoje. Ao todo foram cumpridos 10 mandados de prisão temporária, sendo 8 efetivados, além de 15 mandados de busca e apreensão e uma ordem judicial para bloqueio de bens dos investigados. Os mandados foram cumpridos na região de São José do Rio Preto, na Grande São Paulo, em Barueri, e também no litoral paulista. Segundo a polícia, a quadrilha movimentou cerca de 10 milhões de reais e fez pelo menos 700 vítimas em todo o país. Essas daqui, das que registraram boletim de ocorrência, né? Aqui em Rio Preto, uma das pessoas perdeu 35 mil reais. De acordo com as investigações, os criminosos se passavam por advogados e entravam em contato com as vítimas, dizendo que elas tinham um valor a receber e que precisavam fazer um valor via Pix ou um depósito bancário para receber esse pagamento, né? Justificando que isso seriam custos processuais. O delegado

0: abertas, aqui essa pessoa pega o nome e o RG, por exemplo, o nome e o CPF. Daí você passa a procurar na rede aberta. Todo mundo tem conta em algum banco, tem conta em alguma empresa de financiamento, de crédito, empresa de comércio, e as pessoas pegam esses dados, ou simplesmente digitando na internet o nome da pessoa. Você vai para a página social, você já começa a saber quem é quem, o que faz e onde trabalha. Com essa reengenharia, você obtém esses dados. E com esses dados, eles formam um banco de dados e escolhem os seus, entre aspas, as suas vítimas.
1: Foi realizada uma coletiva de imprensa aqui em São José do Rio Preto para esclarecer essa operação e estiveram presentes representantes da OAB que afirmaram que nenhum advogado regularizado participou da organização criminosa e que o bloqueio de bens dos investigados servirá para ressarcir num futuro as vítimas. A Polícia Civil orienta que esse crime está cada vez mais comum e que as pessoas precisam entrar em contato diretamente com o advogado responsável pela ação ou procurar a polícia antes de realizar qualquer pagamento. Eles também orientam a importância, né, ressaltam a importância da realização do boletim de ocorrência para que eles consigam rastrear esses criminosos, Fernando.
2: Obrigado. Essa informação de Carol Pascovitch em São José do Rio Preto.

0: Eita! Como é que foram suas 24 horas de ontem pra hoje, Leonardo Dai? Boa tarde.
1: Olha, corridas. Boa tarde, Tatiana. Louco pensar nisso, né? Eu tava, 24 horas atrás, eu tava lá na salinha do Museu da Manhã, sem saber quem eram os convocados ainda. Olha, imagina, que coisa doida. Parece que, né?
0: A vida é mágica, né?
1: É, uma coisa, mas assim, desde então... uma certa preocupação com a seleção brasileira.
0: É mesmo, Léo?
1: Ah, sim, eu acho que a gente tem um dos grupos de convocados menos talentosos da história da seleção brasileira.
0: Ô, louco.
1: Eu penso muito assim em 2010, que não era um grupo individualmente muito brilhante, mas assim, você tinha o Kaká, que era
0: verdade,
1: um dos melhores jogadores do mundo, você tinha o Júlio César, você tinha três caras no time que eram da Inter de Milão, que tinha acabado de ganhar a Liga dos Campeões da Europa. Você tinha né, ali algumas posições muito fortes, embora outras nem tanto. E 2014 eu já acho que fica mais equilibrado, mas assim, era o Neymar no auge do Neymar, né, em 2014. Então, eu tenho essa preocupação. Mas acho que o que preocupa mais é que a gente não conseguiu formar um time nesse tempo todo, né? Eu acho que essa convocação de 15 jogadores da Copa anterior é meio que um sinal de que o Brasil, ele... tentou encontrar o que faltou no Qatar, acabou destruindo tudo que tinha, que muita coisa havia ali, né? O Brasil tinha um time forte em 2022, embora não tenha sido campeão. E aí agora, na hora H, a gente completa o giro 360 graus, né? Vamos voltar pro que a gente tinha, só que é o que a gente tinha 4 anos depois, né? E muitos desses jogadores numa fase pior do que estavam naquela época. Então, enfim. Mas uma coisa o Brasil tem mais do que os outros times. Treinador, o Brasil, embora eu acho que o trabalho até agora não seja brilhante, o Brasil tem um técnico de um nível muito superior a qualquer outra seleção dessa Copa do Mundo. Vamos ver se ele aproveita isso com os dias que ele tem.
2: Dudzak tá aqui com a gente também. Dudzak, bem-vindo.
3: Tudo bem, Fernando, Tatiana, Léo?
0: Oi, Dudzi.
2: Essa escalação, essa chamada, tem vários jogadores que atuam aqui no Brasil. É o maior número de jogadores que atuam aqui desde 2002. Significa
1: são
2: o quê,
1: sete, do Thiago? São 7. Nunca tinha sido mais do que 4 desde então.
3: Então, poderia significar um olhar dedicado ao futebol brasileiro, mas na minha interpretação não é isso, tá? Pra mim é assim, são jogadores conhecidos do Carlo Ancelotti da época de Europa e que hoje atuam no Brasil.
2: Tá.
3: Pra mim isso significa que hoje o futebol brasileiro tem poder aquisitivo para trazer esses jogadores antes do fim de carreira. E eles estão aqui em nível competitivo bastante para serem chamados para uma Copa do Mundo.

0: Então, quando a gente está falando disso, a gente está falando de um Lucas Paquetá, que até pouco tempo estava no West Ham, da Premier League. A gente está falando de um Alexandro, que jogava na Juventus até pouco tempo, lá na Itália. Danilo jogou com o Carlo Ancelotti no Real Madrid, passou pelo Manchester City, pela Juventus. E assim vamos indo com outros atletas que atuam por aqui.
1: Neymar.
0: Neymar mesmo, né? É no ano passado que ele retorna, né, de Arábia Saudita aqui para o futebol brasileiro. Então, não me parece um olhar dedicado ao Brasil ou algo do tipo. Me parece que as opções são muito mais aquelas de 2022, como dizia o Leonardo Dai, só que 4 anos depois, porque 4 anos depois eles ainda estão jogando num nível razoável, mas agora o nível é no Brasil, não é no continente europeu.
1: É, quem acabou ganhando disputas aí que você pode colocar muito nessa conta é o Léo Pereira, mas também havia uma escassez na posição, né? O Danilo do Botafogo, que deu uma resposta boa no jogo, mas também já veio da Europa.
0: Estava no Nottingham Forest pouco tempo.
1: Exatamente. E eu poderia colocar o Everton, mas a própria comissão técnica falou que convocou o Everton goleiro por ele ser experiente. Então entra muito mais no rescaldo da Copa de 22.
0: Uhum. Em 22 a gente tinha 2 goleiros jogando no Brasil, né? Ou não? Não, só o Everton. Só em 2018 tinha o Cássio, que era no Corinthians.
1: Que era do Corinthians.
0: Sempre então, tem um goleiro aí do Brasil, né?
1: E assim, e a gente brincou assim de escalar um time do Brasil... No time titular, 0 ou no máximo 1 que joga no Brasil, que é o Neymar. Difícil imaginar mais do que isso também. Então eles estão indo muito para compor elenco.
0: Agora, a gente estava brincando também, eu e o Leonardo, assim, esse ano não vai dar para falar aquela coisa de que, como todo mundo atua no exterior, não tem aquele sentimento de pertencimento ao Brasil, né?
1: Que é a explicação que a gente
0: sempre
1: adora.
0: Se fala, todo mundo joga na Europa, então não sente o Brasil. Os caras estão jogando aqui. E dado a vida que eles levam, eles vão continuar não sentindo o Brasil, né? Porque é outra coisa.
1: É outra coisa.
2: Léo, tecnicamente, para que Neymar atue como titular, o que, que precisa ser mexido? Bom, primeiro ele precisa melhorar fisicamente, é claro, mas na composição de todo mundo que está ali na frente, o que precisa mudar?
1: Todo mundo fala muito dessa coisa do fisicamente, eu acho que o Neymar, para ser titular, tem que melhorar tecnicamente.
2: Tá bom.
1: Não que ele precisa encontrar talento, isso obviamente não, mas assim, tecnicamente hoje ele não joga mais do que os jogadores titulares da seleção. Se nos treinos ele mostrar que ele é uma sombra do Neymar que ele já foi e que ele vai entrar no time... É difícil, porque assim, o mais óbvio seria você formar uma dupla Neymar-Vinícius Júnior e jogar de um lado com o Rafinha, né, e do outro com o Luiz Henrique ou com o Martinelli, né, ou o Luiz Henrique na direita e Rafinha na esquerda, como ele tá jogando mais no Barcelona, ou Rafinha pela direita, como ele joga mais na seleção, e o Martinelli na esquerda. Só que o problema, tem dois problemas aí. O primeiro é que o Ancelotti aposta muito numa pressão no campo de ataque, numa zona mais central, né? Então não só pelos lados. E segundo, que tem a ver com isso, o Matheus Cunha, que está fazendo essa função muitas vezes, tem sido um dos bons jogadores de ataque do Brasil. Seria complicado tirar o Matheus Cunha do time hoje. Se eu for falar assim, exclusivamente tecnicamente, para mim é Neymar ou Vinícius Júnior.
3: Jura?
1: Se o Neymar entrar no time, sairia o Vinícius, na minha concepção. Mas eu acho difícil que o Ancelotti abra mão do Vinícius Júnior. Então acho que vai dançar ou o Luiz Henrique, uhum, ou o Martinelli, é um ou outro, né? Quem for escolhido pode dançar e pro Neymar entrar.
3: Ontem a gente falava do risco das discussões sobre a seleção brasileira ficarem num segundo plano por causa do Neymar. Ah, o Neymar. E hoje de manhã eu ouvi coisas ótimas aqui no Jornal da CBN sobre... Se tivesse uma cara borrada, assim, o desempenho dos jogadores, se ninguém soubesse que a cara era do Neymar e colocassem só ele jogando, ele não seria convocado.
1: Quem falou esse absurdo? Eu não tô brincando, porque fui eu.
3: Ah, tá bom. É que eu ouvi
0: achei bastante. Que era o Prats, que também tava no Jornal do CBN.
1: Ele pode ter falado também.
3: Mas a minha pergunta é, existe o risco, de novo, da gente ficar falando de Neymar, Neymar, Neymar, Neymar e enfim, o Neymar acabar fagocitando os debates sobre a seleção... Que, por óbvio, são mais importantes?
0: Sim, existe. Assim, ao longo da história, né, a seleção brasileira ela é muito centrada em figuras individuais. Né? Você vai ter o nome de 58, o nome de 62. 70 é um pouco mais coletivo, mas também tem. 94 é do Romário, 2002 é da recuperação do Ronaldo. Fala-se pouco do Rivaldo, por exemplo, em comparação ao Ronaldo. E aí, depois disso, todas as Copas têm um vilão, né? Ou um herói que não apareceu quando deveria. Então, naturalmente, já vamos por esse caminho novamente.
3: Uhum.
0: E já iríamos pela simples existência do Neymar. Porque se ele não fosse chamado, seria sobre ele não ter sido chamado.
3: Mas aí, pelo menos durante a Copa... Bom, durante a Copa, se tivesse convocado...
1: Exato. Primeiro empate...
0: Exato. não tem saída.
3: E é muito louco, né? Porque a gente está discutindo algo idealizado. Não, a gente não está discutindo isso com base em dados de realidade.
1: Não, é o sentimento de ausência superando a permanência, né? O que existe.
0: Porque até no dia a dia, nós cobrimos o Santos aqui em São Paulo, né? Nós fazemos os jogos do Santos. Tem gente que comenta jogos do Santos sob o seguinte viés. O Neymar fez tudo certo, mas os companheiros não ajudam. Ah, e é por isso, gente, que o Santos perde. Então, assim, não tem como, entendeu? Já tem um viés cognitivo, claro, que vai passar pelo Neymar. E quando ganha é o Neymar, e quando perde não ajudaram o Neymar. Eu acho que caminharemos por aí também com a cobertura da seleção brasileira em ampla medida. Não aqui nesse espaço, porque eu me recuso. Mas sim, vai ter, vai estar orbitando a seleção o tempo todo. O importante vai ser o trabalho da comissão técnica.
3: Sim.
0: De...
3: segurar isso aí, né?
0: Ou achar a dose certa, porque tem o outro lado da moeda, que é o seguinte, nós conversamos também. Ninguém tem que assumir mais nada na seleção agora, porque tudo vai ser o Neymar. Então, quando for mal, vai se olhar para eles, mas vai se olhar para o Neymar mais do que eles. E o Neymar vai ser o capitão do time, e o Neymar vai liderar eles. E se tiver uma chance cara a cara com o goleiro...
3: Já vimos. Na última Copa,
0: a gente viu durante os últimos ciclos, os jogadores, eles passam a bola para o Neymar na hora de definir um lance. Eles não definem um lance. Então, assim... é você. A gente não tem que assumir mais essa bronca.
3: Tomara que a equipe técnica, como você disse, segure isso e faça a seleção jogar como um time, né?
1: Fique tranquilo com a sua preocupação, Tatiana, porque não há o menor risco disso não acontecer. Então, você nem se preocupar. Nem se preocupa, porque
3: Ai, tá bom.
2: Valeu, gente.
3: Bom trabalho pra vocês, gente. Valeu. Obrigada, Dudes. Obrigada, Léo.
0: Nada.

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0: Terça-feira, 19 de maio de 2026. Uma investigação da Polícia Federal mostrou que hackers contratados pelo Banco Master de Daniel Vorcaro falsificaram um ofício do Ministério Público do Ceará para excluir das redes sociais um perfil criado com o nome da então noiva do banqueiro. O e-mail enviado pelo grupo não tinha o IP do órgão, que é uma espécie de número de identificação dos computadores da internet. Além disso, a mensagem teve o estado de São Paulo como origem. Ao longo da apuração das fraudes do Master, a PF descobriu que Vorcaro montou um núcleo para fazer ataques cibernéticos, promover monitoramento legal e intimidar adversários. A Advocacia-Geral da União defendeu suspender a declaração da lei da dosimetria inconstitucional. A manifestação encaminhada ao STF foi assinada em nome do presidente Lula. A lei foi promulgada pelo presidente do Senado, Davi Alcolumbre, após o Congresso derrubar o veto presidencial. A AGU apontou vulnerabilidades formais no processo legislativo e argumentou que a norma promove um abrandamento desproporcional das penas para crimes contra o Estado Democrático de Direito. Cerca de 3 mil brasileiros tiveram entrada negada na União Europeia em 2025. O total é 14% superior ao de brasileiros barrados registrado em 2024. As razões listadas pelo bloco para barrar estrangeiros nos aeroportos incluem problemas com visto, impossibilidade de comprovar recursos mínimos para permanência e uso de documentação irregular ou falsa. O secretário de Estado americano Marco Rubio afirmou que a Organização Mundial da Saúde demorou para identificar o surto de ebola na República Democrática do Congo. Rubio disse que o Centro de Controle e Prevenção de Doenças dos Estados Unidos deve atuar em apoio ao combate da doença. A OMS já registrou mais de 500 casos suspeitos e 130 mortes. No horário de Brasília, 4h35.
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2: Michele Silva, boa tarde.
3: Tudo bem, Tati? Fernando, boa tarde.
4: Boa tarde.
2: Boa tarde. Falamos de futebol feminino neste espaço, convocadas às terças e quintas aqui no estúdio CBN. 11ª rodada do Campeonato Brasileiro, que foi encerrada ontem. Começou sexta, teve sábado, teve domingo, teve segunda. Agora acabou. Eu estou vendo aqui, estou sentindo aqui um bafo de Palmeiras no cangote do Corinthians na liderança da tabela, porque o Corinthians perdeu para o Cruzeiro. É sempre um bom jogo, mas dessa vez o Corinthians perdeu 3-2 e o Palmeiras venceu o Botafogo, hein, Michele?
3: É, e essa briga está bem embolada, né? E a gente está falando, inclusive, de uma rodada que deixou tudo muito, muito equilibrado, né? Se a gente pegar ali os 8 primeiros colocados, o último time classificado, que é o Flamengo, na 8ª posição, está com 19 pontos. Ele está a 6 pontos do líder, que é o Corinthians. Então, basicamente, aí duas vitórias, dois tropeços do Corinthians, já mudaria tudo nessa tabela de classificação. Está muito equilibrado. E falando especificamente sobre os dois, são 3 paulistas no topo, né? Corinthians, Palmeiras e São Paulo, 25, 24 e 23 pontos, respectivamente. Agora, falando especificamente do Corinthians, é uma reedição de final do Brasileirão do ano passado, enfrentamento com o Cruzeiro, um jogo muito equilibrado, para mim, um dos melhores jogos do campeonato, né? Um jogaço entre Cruzeiro e Corinthians. Esse jogo aconteceu lá em Minas Gerais, então tem aí também um fator importante para o Cruzeiro, né? O Corinthians jogando fora de casa. E lembrando, né? No ano passado, nos dois jogos que envolveram a final do Brasileirão Feminino de 2025, o Cruzeiro não conseguiu ganhar nenhum, né? Porque foi 2-2 na ida em Minas e 1-0 em São Paulo na volta, 1-0 para o Corinthians. O Corinthians ficou com o título. A gente viu um jogo bem movimentado, né? Com o Cruzeiro abrindo o placar logo nos primeiros minutos, ali uma falha da Thaís Ferreira e a Letícia fez o gol. Depois a gente viu o Cruzeiro ampliando, ainda fazendo 2-0 com a Paloma Maciel num lance de bola parada. Aí o Corinthians teve uma reação rápida ao gol, porque 1-2 minutos depois a Andressa Alves já conseguiu uma finalização de fora e descontou para o Corinthians. Aí teve bola na trave, teve defesa da Cláudia, teve assim muitos lances de perigo. E no segundo tempo o Corinthians consegue um empate com a Jaqueline num cruzamento da Ivana Fuso, algo que está se tornando até bem comum nesse time do Corinthians, né? Muitas jogadas de cruzamento, de passe rasteiro para a área, e a Jaqueline, no protagonismo dela, ali no oportunismo dela, conseguiu vencer a goleira e a zagueira do Cruzeiro para deixar 2-2. O Cruzeiro conseguiu o 3-2 já na reta final com a Pribac, um chutaço de fora da área no ângulo esquerdo da Lelê, um golaço. E o Cruzeiro comemorou demais esse resultado, né? Cruzeiro que já tinha criado boas oportunidades com a Bianca Brasil antes de voltar a vantagem no jogo, conseguiu esses 3 pontos numa mesma rodada. E aí vale para o Corinthians lamentar, né? O Cruzeiro encerrou uma sequência de 7 vitórias do Corinthians. E na mesma rodada em que isso aconteceu, o Palmeiras venceu a segunda consecutiva. Depois de 2 empates, voltou a vencer na rodada anterior, agora venceu o Botafogo por 3-0. Demorou a sair esse gol do Palmeiras, primeiro tempo muito movimentado, Palmeiras com as principais chances, mas os gols mesmo só saíram no segundo tempo. Mas aí quando abriu a porteira, como a gente fala na minha cidade, aí teve gol para tudo quanto é lado, né? A Bia Zanerato, que não precisa de muito espaço para marcar, né?
2: Assim, boa demais, né?
3: É outro nível, né? Ainda bem que é nossa.
2: É.
3: E ela ampliou logo na sequência, né? Ela abriu o placar aos 9 do segundo tempo, ampliou aos 22. E a Brena completou numa jogada da Bia. A Brena completou pro gol depois ali da saída da goleira. Já tava com o gol aberto. 3-0 pro Palmeiras. Assim, resultado importante pro Palmeiras se manter na briga, né? A gente tá falando de uma 12ª rodada que vai começar ainda. Essa diferença de um pontinho ali entre líder e vice-líder. E o São Paulo, que venceu também na rodada, foi a 23. Então tá muito equilibrado. E a gente também teve uma troca de posição importante, né? Do Bahia ali com o Internacional. Justamente os dois times se enfrentando por esse G4 do Campeonato Brasileiro. Deu Bahia 3-0. num confronto direto aí pelo G4, vitória para o Bahia com gols da Raquel, da Wendy e também ali da Cássia fazendo o terceiro de pênalti do Bahia para cima do Internacional, também um dos bons jogos dessa 11ª rodada.
2: E o Bahia está em quarto, legal demais. Tem Corinthians, Palmeiras, São Paulo, Bahia, Inter, Cruzeiro, Ferroviário e Flamengo são os 8 primeiros, certo?
3: É isso, é isso. E já tem depois ali Bragantino na cola, né? O Flamengo é o último classificado com 19, o Bragantino tem 17. O Grêmio, que venceu as duas últimas partidas, goleando inclusive, foi a 16. Fluminense 15, Santos 14, Galo 12. Então tá muito equilibrada essa briga pelas 8 vagas aí para a próxima fase do Brasileirão Feminino.
2: E o próximo jogo do Palmeiras é justamente contra o Bragantino. Deve ser um jogo bom, hein?
3: Sim, tendência que sim, É, assim, o Bragantino não tá tão bem como está o Palmeiras, né? O Bragantino oscila muito no Brasileirão Feminino, mas é um dos grandes jogos, assim, a gente tem visto muito essa característica no Brasileirão Feminino, né? De equipes que nem sempre estão na parte de cima, mas por uma evolução tática do jogo e técnica também das atletas, a gente tem um equilíbrio muito maior, né? Entre os times mesmo, que esses times não estejam na parte de cima da tabela. Então, tendência de um bom jogo, sim.
2: E tem Inter e Flamengo, esse sim o bicho pega, hein?
3: É,
2: é o famoso certeza. Jogo de 6 pontos.
3: Sim, né? E o Inter tentando esse G4, né? O Inter vinha de uma sequência muito positiva de vitórias, né? Estava embalado. E até as atletas depois mencionaram, né, que o resultado contra o Bahia, apesar de elástico, né, 3-0, uma derrota colorada, não pode ser algo que vai travar aí uma evolução do Inter no campeonato. Mas eu tô... O meu xodozinho nesse começo de... Começo, entre aspas, de Brasileirão, né? Mais de 10 rodadas, é o Bahia. Eu tô gostando muito de ver as atletas do Bahia. O Wendy tá fazendo um excelente campeonato brasileiro. E essa vitória aí veio num bom momento pro Bahia. Depois de alguns tropeços, volta a vencer e volta ali pro G4 do Brasileirão.
2: Muito bom. A 12ª rodada começa na sexta, vai rolar no fim de semana, ainda com 2 jogos na segunda-feira. Toda terça e quinta você ouve Convocadas aqui no Estúdio CBN. A gente fala sobre futebol feminino com a Michelle Silva e a Thalita Júdice. Michelle, um beijão. Obrigada. Até a semana que vem.
3: Valeu. Até.
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5: Clauson Dutra, sua informação, Clauson.
6: É, tem alerta para mudança no tempo aqui em São Paulo, Fernando. O Instituto Nacional de Meteorologia, o IMET, emitiu um alerta amarelo de tempestade para todo o estado. O aviso começou a valer hoje, segue até a próxima quinta-feira. Há previsão de chuva entre 20 a 30 milímetros por hora, podendo chegar a 50 milímetros por dia, além de ventos fortes, com rajadas entre 40 e 60 quilômetros por hora e possibilidade de queda de granizo, de acordo com o órgão. O IMET alerta ainda para risco de falta de energia elétrica, queda de galhos, de árvores, alagamentos e danos em plantações. Até o momento, Fernanda, a capital paulista tem céu encoberto por muitas nuvens baixas e garoa fina localizada com termômetros na casa dos 17 graus. Nas próximas horas, essa condição de tempo fechado não muda, com previsão de apenas chuviscos ocasionais até o fim do dia. Na quarta-feira, o sol aparece entre muitas nuvens, com previsão de pancadas de chuva à tarde. Os termômetros devem variar entre 14 e 20 graus. Já na quinta-feira, o céu permanece encoberto, com possibilidade de garoa ao longo do dia e da noite. As temperaturas ficam entre 14 e 19 graus na quinta-feira. Fernando.
5: Obrigado, Clauson.
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6: Atenção para quem passa pela Zona Sul de São Paulo. A CET liberou agora há pouco a pista da Avenida João Dias, depois de um acidente envolvendo um carro e uma moto no sentido bairro, na altura da Avenida Alberto Augusto Alves, perto da Ponte João Dias. E mesmo com a via desobstruída, o reflexo ainda pesa no trânsito nesta região. O motorista encontra muita lentidão desde a chegada da Marginal Pinheiros até a João Dias. Equipes da CET seguem no local organizando esse fluxo de veículos para quem vai em direção aos bairros da Zona Sul. A orientação da CET ainda é buscar caminhos alternativos pela Avenida das Nações Unidas até que o trânsito, no caso, volte ao normal.
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1: Oi, João Marcelo, boa tarde.
2: Boa tarde, Tatiana, boa tarde, Nando, boa tarde, ouvinte.
1: Que bela combinação de vermelho e rosa, gosto demais.
2: Obrigado, vibrante.
1: Vibrante, vibrante. Você tá vibrante hoje
2: pintou
1: mesmo.
2: Pintou frio, ó.
1: É gola o quê, isso aí mesmo?
2: É cacharréu, depende, né? pode ser cacharréu, pode ser gola alta, turtleneck, sei
1: gola
2: lá.
1: Olímpica.
2: Gola alta.
1: Dizia minha avó.
2: Gola olímpica,
1: é. Não,
2: como
1: será que
2: dizia
1: vem, né?
2: Minha avó.
1: Vou perguntar pra inteligência artificial. Mas bom, hoje é dia de gosto, sim, e daí?
3: Qual que é o tema, João?
2: Exatamente. Como você se sentiu quando terminou...
1: a convocação.
2: Enfim, a apresentação da convocação. É isso. Qual a sensação de cada um?
3: Tá. A polêmica entre os ouvintes. Adoro, adoro. Mas vamos lá, qual é a sua?
2: A minha, eu escolhi uma música do Raul de Souza, que na verdade chama João José de Souza, e o Ari Barroso falou, não, João não é nome de trombonista, então já fui tirado da lista aí. Tem que ser Raul. Aí o Ari Barroso batizou Raul de Souza. E aí, um álbum de 77, chama Sweet Lucy, e tem, enfim, uma série de grandes músicos participando, George Duke, o pessoal do Earth, Wind & Fire, tem um cara que chama Hugo Chanclair, que gravou Billie Jean, e aí esse estado, quando terminou, eu me senti assim, ó, vamos ver. Isso aí é antes, né? Ai, meu Deus! São as discussões na internet, né?
3: A trabalhar.
2: A viver a nossa vida. Dois, pá. Acabou, relaxem, agora é só torcer.
3: Adorei esse som.
1: Vou trazer uma informação pra
2: você.
1: É
2: uma delícia, né? Trombone dobrado ali com o George Duke, né, no Mini Moog. É, uma maravilha, né? Ó. Oh. Acabou! Vamos lá, agora é só torcer.
1: Nossa, parece que é, sei lá, dá vontade de sair correndo.
2: Exatamente, eu fiquei várias vezes querendo sair correndo.
1: Ô, João, olha, pra colaborar com a sua cultura, assim como tá colaborando com a minha também... A inteligência artificial está contando aqui que não tem exatamente uma origem exata dessa expressão gola olímpica. O nome, diz ele, parece ter surgido por associação com roupas esportivas usadas por atletas em delegações olímpicas, claro, especialmente entre as décadas de 60 e 80, porque nessa época era comum ver agasalhos de inverno e uniformes olímpicos com golas altas e ajustadas ao pescoço, sobretudo em modalidades disputadas no frio. Daí, no Brasil, a expressão olímpica acabou virando um jeito mais elegante, também mais comercial, de nomear a gola alta. Tipo essa aí que vai até o começo dos seus olhos. Que, nesse caso, parece mais uma balaclava.
2: Toca bem, Raul de Souza, hein? Vale a pena, hein?
1: Bom demais,
2: quem
1: bom
2: gosta
1: demais.
2: De trombone... Quem adora ele é meu amigo, grande trombonista Jorginho Neto, fã dele também. Ele criou o Souza Boni, sabia, Tatiana?
3: Que é isso?
1: O que é
2: um
1: isso?
2: Trombone. Ah, tem um pistão a mais. No lugar de três pistões, né? Tem um quarto pistão. Ou pistão. Boa tarde, Pasquale. Souza Boni, é isso.
3: Muito bem, ouvintes agora.
2: Ai, meu Deus!
3: Marco Polo, taxista do Rio de Janeiro.
1: Marco Polo, taxista?
3: Sim, bom. Descobriu. Ele se sentiu um campeão. Não precisava nem ter Copa. Ele disse assim, ó, nós temos Neymar, nós temos Luiz Henrique. E aí ele foi até a Copa de 1958 e trouxe pra gente uma marchinha que foi composta à época

0: E o flautinho é ótimo, né? Miguel Gustavo, essa música?
1: Olha, eu fui pesquisar, João, eu achei aqui é o seguinte, a canção foi escrita por Wagner Malgeri, Lauro Miller, Malgeri Sobrinho e Victor Dagô.
0: Ou seja, errei todo. Se fosse um boliche, era aquela bola na canaleta.
1: Né? Era a campanha para Pelé e Garrincha.
2: Muito bem.
1: Esse é o nosso Marco Polo animadíssimo. Agora, a Maria Lúcia, a reação dela quando saiu a convocação foi essa.

0: É por causa do Caicai?
1: Caicai.
0: Tá bom. Eu lembrei agora do meme dele, do Neymar caindo, rolando e rolando eternamente por muitos anos.
1: Essa reação de um ouvinte.
0: Tá.
1: Entendeu?
0: Tá. Entendi. Caicai.
1: Nada a comentar?
0: Você não quer reagir, né, João Marcelo? Entendi. Tá fingindo que congelou. Tá congelado. Não, congelou de verdade.
1: Congelou?
2: Não.
0: Ah, congelou de raiva.
1: Mas não, em compensação, nós temos aqui o Gerson França. Olha só, quando ouvi a lista do Carlo Ancelotti, a música que veio à cabeça foi essa. E tem uma certa razão, vamos lá. Emelinha Borba.
3: Se a canoa não virar, olê, olê, olá.
0: Boa essa!
3: É. Eu chego lá, se a canoa não virar, olê, olê, olá.
2: Que coisa boa, hein?

0: fala quando é precisa.
1: Precisa, é verdade.
2: Lucas, uma boa música para representar a convocação para a Copa do Mundo é essa.
3: O sol!
0: Tomara, né?

0: Deu uma esperança aqui. Quero ter
1: olhos pra ver. Já consegue enxergar o Hexa no horizonte, né, João?
0: Ah, brilhando. Nossa, que pior.
2: Agora tem a história aqui, gente, da Rita Lee do Cerrado. Eu perguntei, quem? Ela sendo, no WhatsApp dela tá Rita Lee do Cerrado. Eu falei, olha, por favor, qual é o seu nome? É Cláudia, ela é de Brasília. Ela tava sem respirar, ela tava no supermercado. Chegando lá, a coisa tava, ela foi até o supermercado, chegando lá a coisa tava pior. Todo mundo dentro do mercado com o celular na mão, no estacionamento todo mundo com o celular na cara. E aí depois disso, no mercado, o pessoal gritava, João. E aí quando o Neymar foi convocado, o pessoal gritando, tal, tá, não sei o que lá, uma baita de uma festa, e ela sugeriu essa música.

0: Foi assim, num dia que todas as pessoas do planeta inteiro resolveram que ninguém ia sair de casa, como que se fosse combinado em todo o planeta. Naquele
1: achei
0: dia
1: um
0: ninguém...
1: pouco exagerado, mas tá tudo bem. Entrou, passou.
2: Saiu pro seu trabalho, sabia que o patrão também não tá.
3: Bom, daqui até lá a gente ainda vai pensar em muitas e muitas músicas a partir das notícias em relação à seleção brasileira, né, João?
4: Agora não há dúvidas do que queria o Brasil, né? Porque eu tava no estúdio aqui, tinha esquecido, e aí foi uma loucura, né? Eu vi uma barulheira, assim, fogos e tal. Eu acho que não há dúvida que estamos cientes da opinião geral do Brasil. Então, agora vamos torcer. Estou na Copa torcendo muito.
1: Você sabe,
4: pensou se acontece aquilo que vocês estão pensando agora? Ia ser bom.
1: Eu estava em frente à escola do meu filho e uma gritaria. Eu falei assim, nossa, isso nem foi, nem começou, nem foi gol, não foi nada. Foi só convocação, já foi uma gritaria da molecada. Animado, né?
3: Legal. E ó, eu tava conversando com o Fê fora do ar. Hoje passei numa rua ali na Vila Madalena, que é um bar. É, quase um bar mesmo. É um bairro cheio de bares em São Paulo.
4: Um bar a céu aberto.
3: É um bar a céu aberto. E muitas bandeirinhas numa das ruas e tal. Nesse fim de semana também vi vídeo de crianças pintando a bandeira do Brasil na rua. Quase como antigamente, viu? Acho que o pessoal tá animado mesmo. Vamos que vamos.
4: Vou comprar giz e vou pintar a rua na frente da minha casa.
3: Boa. Um beijo, João. Até amanhã.
4: Um beijo. Obrigado.
1: Tchau, João. Até amanhã.
4: Obrigado, Nando. Ouvinte, Tatiana.
3: Produção do Estúdio CBN é da Janaína Barros. Os trabalhos técnicos do Juliano Fonseca.
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3: Até amanhã, Fê.
1: Até amanhã, Tati.
3: A gente volta amanhã às 14h. Espero você aqui, apareça.

0: Terça-feira, 19 de maio de 2026. O ministro da Fazenda calcula que a renegociação das dívidas rurais nos moldes do projeto de lei em discussão no Senado pode custar 817 bilhões de reais à União nos próximos 13 anos. Para 2027, o impacto orçamentário projetado pela equipe econômica é de 150 bilhões de reais. A Comissão de Assuntos Econômicos do Senado vai votar a proposta elaborada por Renan Calheiros, do MDB, que diverge da Fazenda em pontos como prazos e taxas de juros. O projeto busca atender demandas do agronegócio, apesar das preocupações fiscais do governo federal. A Agência Nacional de Energia Elétrica aprovou as condições para que as empresas reduzam a tarifa de energia ao receberem de volta parte do valor anteriormente pago pelo encargo uso de bem público. A ANEEL prevê que mais de 5 bilhões de reais serão retornados nos próximos reajustes e revisões tarifárias para os consumidores de todas as distribuidoras das regiões Norte e Nordeste do Mato Grosso e de partes de Minas Gerais e do Espírito Santo. O governo da Tailândia reduziu de 60 para 30 dias a duração das estadias sem visto para turistas de mais de 90 países. O ministro das Relações Exteriores explicou que a medida é parte dos esforços para combater a criminalidade transnacional. O Reino do Sudeste Asiático espera receber mais de 33 milhões de turistas estrangeiros neste ano, 3 milhões a menos do que o previsto inicialmente devido à guerra no Oriente Médio. No horário de Brasília, 5 e 2.
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2: Cinco e três.

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1: Olá, muito boa tarde. Seja bem-vinda, seja bem-vindo ao Ponto Final CBN desta terça-feira, 19 de maio de 2026. Nós vamos juntas e juntos até às 8 da noite com muita informação, análise e prestação de serviço. Carolina Moran, boa tarde, tudo bem?
2: Oi, Débora, boa tarde para você e para os ouvintes. Boa terça-feira para todo mundo, vamos nessa.
1: E você, claro, pode e deve participar com a gente. Manda mensagem aqui pro nosso WhatsApp, que é o 11 99911 9981. Pode mandar mensagem também pro meu e-mail, debora.freitas@cbn.com.br. E nós vamos a Brasília. Samantha Klein tem informações sobre a confirmação de Flávio Bolsonaro a uma visita a Daniel Vorcaro. Oi, Samantha, conta os detalhes pra gente. Boa tarde.
3: Oi, Débora, Carol. Essa confirmação ocorreu depois de uma reunião tensa com integrantes do PL, cerca de 70 deputados e senadores que se reuniram no Diretório Nacional do Partido aqui em Brasília. Tensa no sentido de tentar esclarecer e trazer aí uma estratégia para tentar superar essa crise aberta pela divulgação de áudios e mensagens do senador com o ex-banqueiro Daniel Vorcaro, revelações essas feitas pelo portal Intercept Brasil. Inclusive, a visita ocorreu quando o ex-banqueiro já estava usando tornozeleira eletrônica, foi no dia 17 de novembro em São Paulo, na casa de Vorcaro. Ele estava em regime de prisão domiciliar depois de ser preso pela primeira vez. E minutos antes de Flávio Bolsonaro dar esta confirmação, o site Metrópolis publicou matéria falando a respeito desse caso. Ou seja, houve uma discussão interna nessa reunião. Flávio teve que explicar aos aliados o porquê de ter visitado o empresário. E segundo Flávio Bolsonaro, o objetivo era justamente colocar um ponto final na relação entre eles. A gente tem a sonora dele explicando, portanto, que disse o seguinte, que se soubesse que a crise era tão grave no caso de Vorcaro, ele teria encerrado essa relação ainda antes.
4: Eu estive com ele mais uma vez após esse evento, quando ele passou a usar o monitoramento eletrônico, ele não podia sair da cidade de São Paulo. Eu fui sim ao encontro dele para botar um ponto final nessa história, dizer que se ele tivesse me avisado que a situação era grave como essa, eu já teria ido atrás de outro investidor há muito mais tempo e o filme não correria risco. Então foi uma grande dificuldade nesse momento arrumar outros investidores que pudessem concluir esse filme.
3: Débora e Carol, entre deputados que participaram desse encontro, eles afirmaram que a reunião foi esclarecedora, que o projeto Flávio Bolsonaro está mantido. Segundo o líder da oposição na Câmara, Cabo Gilberto Silva, o caso já é uma página virada. No entanto, conversando com alguns parlamentares da sigla nos bastidores, eles afirmam que sim, o clima melhorou, mas ainda há alguma desconfiança, algum temor de que possa surgir mais algum fato novo com relação a Flávio e Vorcaro. Porém, o que se diz? A gente espera que não haja mais nenhuma surpresa. Eu estou aqui também na Marcha dos Prefeitos, que é um evento bem tradicional que reúne gestores de todo o país, uma semana aqui em Brasília. E o pré-candidato Flávio Bolsonaro foi ovacionado quando chegou, foi chamado de mito por aliados, mas ele também foi vaiado agora à tarde. O painel dele ocorreu agora há pouquinho tempo, ele não respondeu a perguntas da imprensa, depois como é tradicional, mas ele nessa marcha dos prefeitos, ele chegou a ser chamado por alguns prefeitos ou gestores municipais de, abre aspas, irmão de Vorcaro, rachador, rachadinha e ladrão. Mas claro, em oposição, os aliados tentaram abafar esses gritos e o caso ocorreu justamente depois dessa confirmação de ter se reunido com o ex-banqueiro Daniel Vorcaro. Vale ressaltar que como a gente vive esse momento de muita polarização. Mais cedo, o vice-presidente Geraldo Alckmin também foi vaiado quando entrou aqui na marcha dos prefeitos. Flávio ainda fez uma série de promessas, falou no modelo que o PL defende para a escala 6x1, de flexibilidade, do trabalhador escolhendo como montar a sua escala de trabalho, também fez uma série de promessas e ainda disse que, num discurso bem parecido com o de Ronaldo Caiado, que é ex-governador de Goiás, ele disse que os marginais do PCC devem meter o pé do Brasil ou todo mundo vai ser preso. Com vocês.
1: Obrigada, Samantha, pelas informações. Agora, Carol, a cada dia aparecem novas informações, né? A princípio, Flávio Bolsonaro dizia que não tinha nenhuma conexão com o Daniel Vorkaro. Primeiro veio à tona o áudio. E agora, esse encontro entre os dois.
2: E um encontro, que timing, né, Débora? Porque se antes o senador dizia que não sabia, que as pessoas não sabiam que o Vorkaro estava enrolado, e já se sabia, né, quando naquela data da troca das mensagens, foi na véspera da prisão do Vorkaro. Aí ele vai visitar o Vorkaro depois da prisão. O Vorkaro é preso, vai para casa com tornozeleira eletrônica e ele vai visitar o Vorkaro. Quer dizer, ali todo mundo já sabia que era um banqueiro absolutamente enrolado. Acho que a expressão dos parlamentares do PL ali atrás, né, o Flávio aparece para falar com a imprensa, com parlamentares ali, o climão que deve ter rolado nessa reunião, a expressão deles acho que diz tudo, é uma sucessão de rolos, né? E de mentiras.
1: Exatamente, o corpo fala, né? Ao observar essas feições, a gente entende o quão preocupados também estão esses aliados de Flávio Bolsonaro.
2: Pois é, cada dia vai surgindo uma novidade. Ô Débora, a gente segue em Brasília agora com outro assunto, que é a escala 6x1. O relatório da comissão especial que está tratando desse caso deve ser apresentado amanhã. E hoje tem audiência pública por lá. A Larissa Lopes está acompanhando. E Larissa, boa tarde.
5: Oi, Carol, boa tarde para você, para Débora e para todos. Carol, olha, tem uma possível reviravolta aí em relação à leitura do parecer na comissão especial, porque antes havia a previsão, e é o que prevê também no calendário que foi apresentado no início do mês, que o relator Léo Prates fazer a leitura do relatório amanhã. A ideia seria...
1: Larissa, a gente está com dificuldade de entender você porque a ligação está picotando. Eu não sei se você consegue se movimentar aí. De onde você tá, tem uma lenda que se trocar o celular de mão melhora. Não sei se é verdade. Mas será que a gente consegue melhorar a condição?
5: Nesse momento aqui, Débora.
1: Ah,
5: descobrir nesse momento. Melhorou?
1: Parece que sim.
5: Ah, vamos lá então. Olha, então a gente já tem aqui.
1: Não melhorou, não. É o local. Vamos fazer o seguinte: a gente vai mudar um pouquinho de assunto enquanto a Larissa sai do lugar onde ela está e tenta acessar um espaço com uma conectividade melhor, né, Carol? Para ela trazer informações sobre essa discussão sobre o fim da escala 6x1. Enquanto isso, a Ana Luísa Bessa, em São Paulo, traz aqui detalhes sobre a aprovação de Donald Trump, que caiu, não é mesmo, Ana? Boa tarde.
6: É isso mesmo, Débora. Uma ótima tarde a você e aos nossos ouvintes. A taxa de aprovação do presidente dos Estados Unidos, Donald Trump, caiu para próximo do nível mais baixo desde o retorno à Casa Branca, afetada por uma queda no apoio entre os republicanos, de acordo com uma nova pesquisa da Reuters. A pesquisa, que durou 4 dias e foi encerrada na segunda-feira, mostrou que 35% do país aprova o desempenho de Donald Trump. O republicano iniciou o atual mandato, Débora, em janeiro de 2025, com uma taxa de aprovação de 47%. A popularidade do presidente sofreu um baque este ano, já que os americanos enfrentam o aumento dos preços da gasolina desde que Trump ordenou ataques ao Irã em fevereiro, juntamente com Israel. Inclusive, Donald Trump afirmou hoje a jornalistas na Casa Branca que pode voltar a atacar o Irã diante do impasse das negociações. O republicano ainda disse que espera não ter que voltar com a guerra, mas pode dar outro grande golpe contra o Irã. Em teoria, Débora, os Estados Unidos cumprem um acordo de cessar-fogo firmado com o Irã, que determina uma pausa dos ataques ao território iraniano e países do Golfo Pérsico. Ainda assim, o presidente norte-americano confirmou que havia planejado, inicialmente, um ataque de grande escala para esta terça-feira, mas cancelou os planos de atacar o território iraniano a pedido de países árabes. O comandante do principal centro militar das Forças Armadas do país persa disse hoje que o país está mais preparado que antes e que a República Islâmica está pronta para responder a qualquer nova agressão e que os ataques de agora serão mais poderosos que bombardeios anteriores. Donald Trump revelou que as negociações com o Teherã prosseguem. Ontem, os Estados Unidos rejeitaram a última proposta de paz encaminhada pelo Irã aos Estados Unidos. A proposta, Débora, envolve o fim das hostilidades em todas as frentes, incluindo também o Líbano, a retirada das forças americanas de áreas próximas ao Irã e reparações pelos danos causados pela guerra. Isso foi o que informou uma mídia estatal iraniana hoje, Débora.
1: Ô, Ana, então, a aprovação é de 35%? Qual é a desaprovação de Donald Trump?
6: Desaprovação, vou checar, Débora.
1: Porque a gente tem aqui o número da aprovação, eu imagino que tenham aí indecisos, né? Ou quem não respondeu, enfim. E o número da desaprovação. A gente daqui a pouco, então, traz esse detalhe aqui. Mas fato é que a aprovação caiu para 35%, ou pouco mais de um terço só, né, dos americanos, né, Carol? Aprovam o Donald Trump nesse momento.
2: Pois é. E tem eleição esse ano, né? Eleição para o Congresso. Então, a situação do Trump é bem complicada. Abriu várias frentes, né, com tarifas, com conflito no Irã, tá colhendo aí essa crise de popularidade. Vamos tentar retomar o contato com a Larissa Lopes em Brasília para falar sobre a escala 6x1. Ela dizia que tinha essa previsão da leitura do relatório amanhã, mas podemos ter uma reviravolta aí, Larissa, é isso?
7: Podemos sim, Carol. Boa tarde novamente para vocês e para os ouvintes. Isso por conta da resistência do governo a respeito da transição, se for aprovado, então, o fim da escala 6x1. Antes, Carol, estava previsto, então, para que o relator Léo Prates pudesse apresentar o parecer amanhã, teria um pedido de vistos coletivos. Depois, então, na semana que vem, já votariam na comissão especial e no dia seguinte iria para o plenário aqui da Câmara. Só que agora há pouco, em coletiva, o presidente da Câmara, Hugo Mota, ele só afirmou que Léo Prates vai apresentar o relatório o mais rápido possível e não cravou mais que seria amanhã, como estava previsto, mas, de acordo com Hugo Mota, a Casa então vai tentar votar até a semana que vem no plenário, ainda assim, esse texto sobre o fim da jornada. E apurei, Carol, com pessoas ligadas ao deputado Léo Prates, realmente o texto pode não ser apresentado amanhã como estava previsto, por conta da necessidade de mais conversas com lideranças ali e principalmente com o governo, por conta, como eu falei, dessa resistência a respeito da regra de transição. E também dizem que o restante do texto já está praticamente acordado. Mas a gente lembra que, além da transição, outro ponto de tensão ali é justamente a respeito da compensação ao setor produtivo, porque parlamentares preveem, buscam essa compensação e o governo já tem descartado e fala que não será possível e que não é necessário uma regra de transição. E para a gente fechar, Carol, teve até uma emenda apresentada pelo deputado do PP, Sérgio Turra, e que teve essa emenda, já conta com 176 assinaturas aqui na Câmara, ou seja, 5 a mais, né, do número necessário. E ela prevê justamente o contrário ali da PEC, né? Enquanto a PEC prevê a redução de 44 para 40 horas semanais, já se falou também 36 horas, essa proposta, que tem apoio principalmente da oposição, como o líder Sóstenes Cavalcante, Nicolas Ferreira, cria brechas, né, para jornadas de até 52 horas semanais e também prevê a transição por 10 anos. Mas tem se falado que a tendência é que emendas não sejam aceitas, até para não atrasar a transição. Mas então tem essa proposta que ela é o inverso, né, do que era previsto. E a gente vê agora como fica diante dessa possibilidade de adiamento da leitura do relatório, mas Mota garante que até o fim do mês quer sim aprovar esse texto no plenário aqui da Câmara dos Deputados. Carol.
2: Tá certo, Larissa. Muita diferença, né, Débora? Discutir uma transição de 2 a 5 anos e a oposição querendo uma transição de 10 a 15. É muito, muita diferença, né? Vamos ver se eles conseguem chegar a um acordo.
1: Com certeza. Falaremos mais sobre esse tema. A gente faz agora uma pausa e você fica com notícias da sua região.

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1: 5:21, eu sou o Ender Starles e vamos juntos aqui nos locais do ponto final. E a gente já começa acionando a Luana Coutinho, que está de olho no trânsito da cidade. Quais são os principais destaques? Luana, boa noite.
2: Oi, Wender. Ótima noite para você e também para o ouvinte da CBN. Já lembrando, quem está ligado aqui na Rádio CBN, que tem rodízio valendo hoje, terça-feira, carros com placas finais 3 e 4 não circulam no centro expandido até às 8 horas da noite. Fique atento, motorista. Falando das condições do trânsito, está complicado aí os caminhos nas principais vias para o motorista que circula aqui na cidade de São Paulo. A Avenida do Estado, na região central, está travada nos dois sentidos entre a ligação leste-oeste e a aproximação com o corredor norte-sul. E o corredor norte-sul não está valendo muito como alternativa para quem está aí na região central. Também tem congestionamento, principalmente no sentido da Tietê, entre a ligação leste-oeste. Vai assim até o acesso à Ponte das Bandeiras. Para quem está na região central, está pelo corredor norte-sul e vai em direção ao aeroporto de Congonhas, a situação está um pouco menos complicada. Tem trânsito mais lento na saída da Ponte das Bandeiras e o motorista vai no ande para até a aproximação com a ligação leste-oeste. Então você que está aí pela região central, procure seguir por dentro das vias do bairro, por ali os caminhos estão melhores.
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4: As relações entre Brasil e Estados Unidos não são novas, e ainda assim encontram possibilidades inovadoras para mais cooperação. Foi esse o tom entre os participantes brasileiros e os americanos do Summit Brasil USA deste ano. O evento, promovido pelo Valor Econômico em Nova York, reuniu autoridades, especialistas e membros da sociedade civil para debater os caminhos da relação dos dois países na economia, comércio, cultura e na busca por sustentabilidade. Entre os presentes estiveram o senador americano Bernie Moreno e o ex-embaixador Clifford Sobel. Do lado brasileiro, nomes como o empresário Guilherme Benchimol e a secretária de Política Econômica do Ministério da Fazenda, Débora Freire, participaram das mesas. Leopoldo Rosa, especial para a CBN.

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1: A gente tem informação agora no Rio de Janeiro sobre o caso de um desembargador aqui do estado que estava desaparecido há mais de um mês. Ele foi encontrado morto. O Diogo Bugalho tem os detalhes. Oi, Diogo, boa tarde.
2: Boa tarde, Carol. Boa tarde a todos. O desembargador federal Alcides Martins Ribeiro Filho, que estava desaparecido desde 14 de abril, foi encontrado morto em uma área de mata do Parque Nacional da Tijuca, nas proximidades do Mirante da Vista Chinesa, que é um ponto turístico aqui do Rio. O corpo foi achado por agentes da Delegacia de Descoberta de Paradeiros e do Corpo de Bombeiros. Uma perícia foi feita no local e os restos mortais encaminhados para o IML. A Polícia Civil afirma que em uma primeira análise não foram identificados sinais de violência. Essa investigação prossegue para determinar as circunstâncias da morte. Alcides Martins foi visto pela última vez no meio do mês passado, dia 14 de abril, como nós dissemos, no fim da tarde. Ele teria sacado R$1.000 e pegado um táxi em direção à Vista Chinesa. O caso foi revelado pelo colunista Lauro Jardim, do Jornal Globo e da CBN. Magistrado era juiz federal desde

0: 1993 e desembargador federal do Tribunal Regional da 2ª Região desde 2017. Ele estava afastado do cargo desde o ano passado porque estava sendo investigado por suspeita de agressão contra a ex-mulher. Na ocasião dessa denúncia, ele foi levado algemado para prestar depoimento depois de resistir a uma abordagem policial. Essa ocorrência de violência doméstica foi registrada depois que vizinhos acionaram a polícia aí por causa da lesão corporal à ex-mulher do desembargador. O TRF2 emitiu uma nota manifestando solidariedade aos amigos, familiares e colegas de Alcides Martins, mas destacou que até o momento não houve reconhecimento oficial da identidade e que assim que a identificação for formalmente concluída, vai voltar a se manifestar e prestar novas informações. Carol.
1: Obrigada, Diogo. Você acompanha agora o noticiário da sua região, na sequência tem o repórter CBN, logo depois a gente volta com o Valor Investe, fechamento do mercado financeiro de hoje.

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4: 5 horas e 28 minutos, 18 graus por agora aqui na capital paulista e tem alerta severo emitido pelo IMET, é isso mesmo, Clauson?
5: Wender, isso, tem alerta para mudança no tempo aqui em São Paulo. O Instituto Nacional de Meteorologia, o IMET, emitiu um alerta amarelo de tempestade para todo o estado. O aviso começou a valer hoje e segue até a próxima quinta-feira. Wender, há previsão de chuva entre 20 a 30 milímetros por hora, podendo chegar a 50 milímetros por dia, além de ventos fortes, com rajadas entre 40 e 60 quilômetros por hora, possibilidade de queda de granizo, de acordo com o órgão. O IMET também alerta, Wender, e ouvintes ainda, para o risco da falta de energia elétrica, queda de galhos de árvores, alagamentos e danos em plantações. Até o momento, a capital paulista tem céu encoberto por muitas nuvens baixas e garoa fina localizada com termômetros na casa dos 17 graus. Amanhã, o sol aparece entre muitas nuvens com previsão de pancadas de chuva à tarde. Os termômetros devem variar entre 14 e 20 graus. Já na quinta-feira, o céu permanece encoberto com possibilidade de garoa ao longo do dia e da noite. As temperaturas ficam entre 14 e 19 graus. Wender.
4: Muito obrigado, Clauson Dutra.
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7: Para você que vai em direção à rodovia Ayrton Senna e utiliza a marginal do Rio Tietê, caminho difícil, viu? Desde a saída do Cebolão já tem trânsito mais carregado e as três pistas vão assim mais lentas até a passagem pela ponte Comunidade Húngara. Tem um trechinho aí de melhora na Tietê, mas logo mais adiante, já a partir da ponte da Freguesia, tudo travado pelas três pistas até a chegada Dutra. Para você que vai na direção aí da rodovia Ayrton Senna, o corredor alternativo da Hermano Marquete, Marquês de São Vicente, Norma Pierutini Genotti e Sérgio Tomás, está valendo mais a pena. Alguns pontos um pouco mais lentos por ali, mas o caminho está fluindo muito melhor. Para você que está na Tietê e vai em direção à rodovia Castelo Branco, a pista local está mais carregada entre a passagem ali pelo Parque São Jorge e a aproximação com a Dutra. E mais adiante, as três pistas da Tietê ficam carregadas desde a passagem pela Ponte das Bandeiras e vai assim até pouco depois da Ponte do Piqueri. Depois desse trecho, quem está aí pela marginal do Rio Tietê vai acessar a rodovia Castelo Branco, já não encontra mais dificuldades. Então, para você também que quer evitar esse trecho mais carregado da marginal do Rio Tietê no sentido da Castelo, vale também a dica da Hermano Marquete, Marquês de São Vicente.
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0: Terça-feira, 19 de maio de 2026. O Ministério da Fazenda propôs os primeiros setores que devem relatar emissões de carbono a partir de 2027. A proposta inclui áreas como papel e celulose, ferro e aço, cimento, alumínio, exploração e produção de petróleo e gás, refino e transporte aéreo. A implementação será gradual, visando a redução de gases de efeito estufa por meio do Sistema Brasileiro de Comércio de Emissões. A decisão final ainda será publicada após o tema passar por consulta pública. A taxa de juros anual do programa anunciado pelo governo federal para disponibilizar linha de crédito para compra de automóveis novos por taxistas e trabalhadores de aplicativos será de 12% para homens e 11% para mulheres. O presidente do BNDES, Aloysio Mercadante, afirmou que o prazo para pagar o financiamento será de até 72 meses. A camisa da seleção brasileira na Copa do Mundo é a mais cara entre os países campeões do torneio. Vendida por R$ 749 nas lojas oficiais, a camisa é a que mais pesa no bolso dos torcedores entre as 8 seleções que já conquistaram o Mundial e equivalente a 17% da renda média mensal per capita. O levantamento feito pela BBC News Brasil comparou o preço dos uniformes oficiais com a renda média das populações de Alemanha, Inglaterra, França, Itália, Espanha, Argentina e Uruguai. A taxa de aprovação do presidente dos Estados Unidos, Donald Trump, segue em queda desde que ele retornou à Casa Branca. A pesquisa Reuters Ipsos mostrou que apenas 35% do país aprovam o desempenho do republicano, um ponto percentual a menos do que no estudo realizado no início do mês. A popularidade do presidente sofreu um baque logo após o aumento dos preços da gasolina, impulsionado pela guerra no Oriente Médio. No horário de Brasília, 5h34.
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0: Gustavo Ferreira, editor assistente do Valor Invest, já está com a gente aqui no estúdio. Tudo bem, Gustavo? Boa tarde.
1: Alô, alô, Débora, Carol e ouvintes. Boa tarde.
2: Boa tarde.
0: Gustavo, e aí, o mercado ainda está sob o efeito Flávio Bolsonaro?
1: Pois é, e não só, mas mais um dia de aversão a risco prevalecendo aqui no Brasil. Na cena local, fazem preços maus lençóis envolvendo Flávio Bolsonaro. Até outro dia o mercado se animava com as possibilidades do pré-candidato vencer o presidente Lula. No entanto, a intimidade revelada nos últimos dias entre ele e Daniel Vorcaro já faz a candidatura dele fraquejar nas pesquisas. A ver o que virá nas novas pesquisas após as revelações de hoje. Antes, Flávio nem sequer tinha tido contato com Vorcaro. Depois, tinham apenas falado por telefone. Agora, Flávio admite, inclusive, ter visitado Vorcaro quando o ex-banqueiro estava em prisão domiciliar. Primeiro, Flávio nem conhecia, depois apareceu chamando Vorcaro de irmãozão e agora se refere a Vorcaro como essa pessoa. Se as eleições de outubro trazem incerteza ao investidor local, a cena externa igualmente empurra para a renda fixa. A inflação global segue turbinada pelos preços do petróleo. A guerra final continua no Oriente Médio. O presidente americano Donald Trump sinalizou para a retomada de ataques no Irã e a maior parte dos investidores já espera por um novo ciclo de alta de juros nos Estados Unidos no fim deste ano. Com base nessa aposta, a renda fixa americana já está pagando os maiores rendimentos em quase 3 décadas. Enquanto dólares eram drenados de volta aos Estados Unidos, aqui no Brasil, o Ibovespa, principal índice de bolsa, caía 1,5% hoje aos 174 mil pontos. É o menor nível desde janeiro. O preço do dólar no Brasil, no entanto, não subiu tanto assim. A alta do petróleo ajuda a segurar o câmbio por meio da balança comercial. Além disso, a renda fixa brasileira é atrativa, porque, afinal de contas, a Selic, nos atuais 14,5% ao ano, periga não cair muito mais. Assim sendo, não passou de 0,85% a alta do dólar no Brasil hoje, aos R$5,04.
0: Valeu, Gustavo. Amanhã falamos mais. Até.
1: Até amanhã, como sempre, convidando a acessarem o valorinvest.com.
0: Tchau, tchau. São 5 horas 37 minutos agora. Desirê Miranda tem mais informações ao vivo de Belo Horizonte. A Desirê sobre o estado de saúde de Adélia Prado. Oi, Desirê.
3: Ei, Débora, boa noite para você, para Carol, para os ouvintes. A escritora Adélia Prado, de 90 anos, apresentou melhora clínica de acordo com o boletim médico divulgado hoje pelo Hospital São Judas Tadeu. Conforme a unidade de saúde, a poeta apresenta adequado controle dos parâmetros infecciosos, boa aceitação nutricional, atingindo as metas calóricas e proteicas estabelecidas pela equipe assistencial, além de boa tolerância a antibiótico-terapia em curso. O hospital também mantém acompanhamento multiprofissional contínuo, com evolução considerada satisfatória até o momento, observando-se estabilidade clínica dentro das condições esperadas para a faixa etária dela e o quadro atual de saúde. A CBN conversou com a família da escritora, que disse que ela deve ter alta até a próxima semana. Adélia foi internada na semana passada com quadro de infecção sistêmica. Esta é a segunda hospitalização da escritora neste ano. No dia 19 de janeiro, ela precisou ser hospitalizada após sofrer uma queda em casa. Ela teve fraturas no fêmur, no cotovelo e no joelho e precisou passar por cirurgias. Além dos ferimentos, por causa do acidente doméstico, a Adélia também precisou passar por um tratamento renal e a internação agora é consequência deste acidente doméstico do dia 19 de janeiro. Adélia Prado, que é considerada um dos maiores nomes da literatura brasileira contemporânea, nos textos, a escritora ressalta o cotidiano e trabalha temas como amor e fé. Entre as principais obras da poeta está O Coração Disparado, de 1978, pelo qual ela venceu o Prêmio Jabuti. O livro mais recente é O Jardim das Oliveiras, lançado em 2025, que marcou a retomada dela ao rol de publicações após 12 anos de ausência. A obra reúne 25 poemas inéditos que, segundo Adélia, celebram tanto a aridez da existência quanto a possibilidade de transcendência. A inspiração veio de textos guardados em gavetas escritos ainda na juventude. Adélia Prado também já recebeu o Prêmio Machado de Assis, concedido pela Academia Brasileira de Letras, pelo conjunto da obra, e o Prêmio Camões, o mais importante da língua portuguesa. Nos últimos anos, ela se mantém ativa nas redes sociais e aproveita o espaço para conversar com os leitores e também recitar poemas. Débora.
0: Obrigada pelas informações, Desirê Miranda, de Belo Horizonte. A gente, claro, torcendo aqui para a pronta recuperação de Adélia Prado, que escreveu: meu coração dispara, bate nas têmporas. Quer sair pela boca? É que eu vi o amor. Ele vinha de ônibus, descabelado e lindo.
2: Ai, coisa linda demais. Ai, Débora, só a poesia para nos salvar, viu? Porque a próxima notícia é muito triste. A gente vai falar sobre a morte de uma menina de 20 anos, filha de diplomatas, que foi atropelada por uma van. Estava na calçada com a mãe, em Ipanema, bairro da Zona Sul aqui da capital. Uma tragédia. O Diogo Bugalho tem informações sobre a investigação desse caso, né, Diogo? Conta pra gente.
4: E os diplomatas Ibrahim Abdul Haq Neto e Ana Patrícia Neves Abdul Haq, que são os pais da Mariana Tanaka Abdul Haq, atropelada pela van em Ipanema, eles embarcaram hoje para São Paulo, onde vai ser realizado o velório da jovem, porque parte da família mora lá. O Ibrahim, muito emocionado e abalado, lembrou que a filha veio para o Rio de Janeiro por escolha própria, depois de morar em vários lugares do mundo. E disse à TV Globo também que Mariana era uma alegria para a família. Vamos ouvir o relato dele.
5: Ela era uma fonte de alegria, de amor, de juventude, aquela pessoa que, quando você sabe que está com você, está em casa, traz a música, a dança, as piadas, a alegria, as provocaçõezinhas. Então era um anjo que Deus me deu. Eu e minha mulher vivemos com esse anjo durante 20 anos. Enfim, a forma de ver isso para nós é agradecer pelo que houve esses 20 anos com ela.
4: Agora, a Polícia Civil do Rio investiga se uma falha mecânica fez a van subir na calçada e atropelar a Mariana e mais duas pessoas, inclusive a mãe dela. Esse atropelamento aconteceu às 5 da tarde de sábado, no cruzamento das ruas Visconde de Pirajá e Vinícius de Moraes. O motorista Lucas Leandro do Espírito Santo Marques disse à PM que dirigia pela Visconde de Pirajá quando tentou mudar de faixa e a direção travou e o freio não funcionou, segundo ele. O motorista ficou no local, prestou socorro às vítimas, também junto com policiais e outros agentes que foram ali socorrer, prestar socorro. Os policiais disseram ainda que o motorista não tinha sinais de alteração e que não encontraram marcas de freio no local. Uma das outras vítimas que sobreviveu foi o Sérgio da Costa Luiz. Ele disse que estava de costas para a rua e não viu nem ouviu o barulho de freada. Mariana estava caminhando com a mãe, a Ana Patrícia Neves Abdul Haq, que é vice-cônsul na Argentina, quando ambas e o Sérgio foram atropelados. Todos foram levados para o hospital Miguel Couto, mas Mariana tinha lesões mais graves, traumatismo craniano, e acabou morrendo no domingo. A Ana Patrícia, que também foi atingida, recebeu alta e está usando cadeira de rodas. Já o Sérgio teve apenas ferimentos leves. Polícia Civil segue investigando agora. Imagens de câmeras de segurança mostram esse acidente de longe, vão ser analisadas também, e a gente segue acompanhando. O enterro deve acontecer na quinta-feira, Carol.
2: Obrigada, Diogo. Uma tristeza. A menina tinha acabado de chegar no Rio de Janeiro, deixou as malas, saiu para passear com a mãe e acabou morrendo desse jeito brutal.
0: Pois é, e a gente vê as vulnerabilidades, né, Carol, na mobilidade das cidades, dos grandes centros, dos pedestres, né? A gente, claro, não sabe exatamente quais foram as causas desse acidente, tudo isso está sendo investigado, mas fato é que temos um trânsito violento nos grandes centros urbanos brasileiros. E uma série de fatores, né? Não são fatores isolados, é uma série de fatores. A desorganização, a falta de respeito às leis de trânsito, às leis de velocidade, ou mesmo respeito à lei de velocidade, mas uma velocidade alta numa via que poderia ter uma velocidade menor. Enfim, e no fim das contas, o pedestre, sempre o elo mais fraco, né? Nessa situação, tivemos aí a morte dessa menina atropelada. A gente faz agora mais uma pausa e você fica com notícias da sua região.

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3: 5 horas e 46 minutos. Clauson Dutra tem informações sobre uma tentativa de roubo. Onde, Clauson?
4: É, exatamente. Na zona sul de São Paulo, viu, Ender? Um policial militar de folga reagiu nessa tentativa de roubo na Avenida Ceci, no bairro Planalto Paulista, lá na zona sul de São Paulo. Esse caso foi registrado hoje pela parte da manhã, mas segue repercutindo neste momento. Informações preliminares da Polícia Militar, o Ender e ouvintes, indicam que durante essa ação, um dos suspeitos foi baleado e morreu no local. Outro criminoso conseguiu fugir em uma motocicleta. O agente estava de folga quando presenciou essa abordagem a uma vítima e interveio. Houve troca de tiros e um dos assaltantes acabou atingido. O policial não ficou ferido. Equipes da PM isolaram a área e acionaram a perícia. O caso foi encaminhado ao 27º Distrito Policial, onde a ocorrência segue em andamento, já que um dos suspeitos segue foragido. Volto com você.
3: Obrigado, Clauson Dutra.
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6: A volta para casa pela Radial Leste está um pouco mais carregada aí nesse comecinho de noite de terça-feira. Quem vai no sentido de Itaquera pela Radial já vai com velocidade reduzida na saída da ligação Leste-Oeste e o caminho está um pouco mais intenso até pouco depois da passagem pela estação Guilhermina Esperança do metrô. Para quem vai em direção a Itaquera, o caminho pela faixa reversível está valendo mais a pena. E apesar dessa movimentação um pouco mais intensa na radial no sentido bairro, ela ainda funciona melhor como alternativa em relação à marginal do Rio Tietê para o motorista que vai no sentido da rodovia Ayrton Senna. Para quem está na radial leste, mas está indo para o centro, vai ali para a região central da capital paulista, tem alguns trechos um pouco mais lentos agora. Ali na passagem pela estação Guilhermina Esperança, até o acesso ao viaduto Alberto Badra tem anda e para, e a partir desse trecho, o caminho segue um pouco mais lento, até pouco depois da passagem pela Salim Faramaluf. É só a partir da Salim que quem segue pela radial já não encontra mais dificuldades, vai com um caminho mais tranquilo até a chegada à ligação leste-oeste. Celso Garcia também está um pouco mais movimentada nos dois sentidos, um pouquinho mais carregado aí para quem vai em direção ao bairro.
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1: Vamos falar sobre conta de luz, porque a Agência Nacional de Energia Elétrica aprovou hoje regras para destinar até 5 bilhões e meio de reais à redução das contas de luz de consumidores atendidos por 22 distribuidoras do país. Segundo a agência, essa medida pode resultar em um desconto médio de 4,51% nas tarifas já agora em 2026. Esses recursos vêm da repactuação do saldo do uso de bem público, que é um valor pago por usinas hidrelétricas à União pelo uso dos recursos hídricos para a geração de energia. Uma lei aprovada no ano passado autorizou as hidrelétricas a anteciparem o pagamento de parcelas futuras desse valor. A expectativa é de que esse valor, então, seja quitado até julho e só então a ANEEL deve definir o percentual preliminar de desconto a ser aplicado. A taxa deve variar conforme a arrecadação de cada distribuidora. O dinheiro vai ser usado para reduzir as tarifas de energia em áreas atendidas pela Sudam e pela Sudene, abrangendo consumidores das regiões Norte e Nordeste, além do Mato Grosso e de partes de Minas Gerais e do Espírito Santo. Segundo a ANEEL, essas localidades foram incluídas porque muitas delas possuem menos consumidores do que a média nacional e custos mais elevados relacionados à energia, como compra de diesel para usinas em áreas isoladas. Inicialmente, o valor seria até maior, quase 8 bilhões de reais, mas nem todas as geradoras hidrelétricas aderiram a esse acordo, então a estimativa atual está em 5 bilhões e meio, que devem ser repassados aos consumidores agora em 2026, com reajustes e revisões tarifárias aí com esse desconto, que na média, então, deve ficar em torno de 4,5%.
2: São 5 horas e 52 minutos. A Ana Carolina Tomé tem informações ao vivo de Brasília. Mudanças na defesa de Paulo Henrique Costa. É isso, Ana? Boa tarde.
3: É isso mesmo, Débora. Boa tarde para você. Boa tarde também aos nossos ouvintes. O advogado Eugênio Aragão afirmou, então, na tarde desta terça-feira, que deixou, então, a defesa do ex-presidente do Banco de Brasília, o BRB, então, o Paulo Henrique Costa, ex-presidente. O advogado deixou o caso. O Aragão havia sido contratado há menos de um mês para conduzir uma possível delação premiada de Costa no âmbito das investigações envolvendo o Banco Master. Em nota divulgada, então, nesta terça, o advogado afirmou que uma eventual colaboração premiada só seria analisada caso houvesse provas robustas e incontestáveis, sempre com observância da legalidade das instituições e da preservação da reputação dos envolvidos. Ele destacou que, com quase 30 anos de atuação no Ministério Público Federal, extensa trajetória em funções de cúpula da instituição, somente participa de iniciativas jurídicas pautadas pela absoluta seriedade, confiança profissional e responsabilidade. O ex-presidente do Banco de Brasília, Paulo Henrique Costa, lembrando, foi preso em abril deste ano durante a Operação Complice Zero da Polícia Federal. Ele é investigado por suspeita de corrupção, lavagem de dinheiro, gestão fraudulenta e crimes contra o sistema financeiro. Débora.
2: Obrigada, Ana, pelas informações. São 5h53.
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5: O futebol já foi estopim de uma guerra e aqui mesmo na América Latina, entre El Salvador e Honduras. O ano era 1969. Seleções estavam disputando as eliminatórias para a Copa do Mundo do México no ano seguinte. Havia uma crescente tensão entre El Salvador e Honduras, isso devido aos ataques de grupos paramilitares contra os imigrantes salvadorenhos do lado hondureño. Dezenas de milhares de salvadorenhos começaram a ser expulsos de volta para seu país de origem, fato que aumentou a tensão, turbinada com rádios em ambos lados da fronteira, estimulando ódio um contra o outro. Nesse contexto de ânimos enfurecidos, foram feitos os jogos entre as seleções de Honduras e El Salvador em Tegucigalpa, capital hondurenha. Nas horas prévias e posteriores, torcedores salvadorenhos em Honduras e vice-versa foram assassinados pelos habitantes locais. E aí, tropas de ambos países começaram combates na fronteira e até bombardearam mutuamente suas capitais. A guerra gerou 3 mil mortos e 15 mil feridos em ambos lados, entre civis e militares. Além disso, 300 mil salvadorenhos foram expulsos de Honduras, transformando-se em refugiados em seu próprio país, sem um centavo, criando as tensões que alimentaram a guerra civil de El Salvador dos anos 70 e 80. E por efeito dominó, as ondas de imigrantes que tentavam atravessar o México para entrar nos Estados Unidos. O escritor uruguaio Eduardo Galeano escreveu a seguinte frase sobre esse conflito bélico. Abre aspas. Futebol, metáfora da guerra, às vezes se transforma em guerra real. Fecha aspas. E um dos mais famosos correspondentes de guerra do mundo, o polonês Richard Kapuscinski, a batizou de a guerra do futebol. Mais detalhes sobre o lado B do futebol em meu livro Futebol Lado B, lançado pela Globo Livros.
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0: Mensagem de ouvinte chegando por aqui. O nosso ouvinte que tá circulando pela Dutra, deixa eu só pegar o nome dele aqui. Mas enfim, ele nos alerta aqui que tem um... É o Antônio Carlos, ele é de Arujá. Tem um caminhão pegando fogo no sentido São Paulo, na Via Expressa, na altura de Guarulhos, ali pertinho da ponte estaiada. Então, com certeza deve ter ali bloqueio de pista. Não dá para saber se tá na faixa ou se tá na, no acostamento. Mas, vai dificultar ainda mais, né? A circulação de quem do motorista que está nessa região. Além do trânsito, né? O tráfego intenso que a Dutra tem normalmente nesse horário. Obrigada, viu, Antônio Carlos? A gente vai checar direitinho com a concessionária aqui e atualizar para vocês.
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3: As relações entre Brasil e Estados Unidos não são novas, e ainda assim encontram possibilidades inovadoras para mais cooperação. Foi esse o tom entre os participantes brasileiros e os americanos do Summit Brasil USA deste ano. O evento, promovido pelo Valor Econômico em Nova York, reuniu autoridades, especialistas e membros da sociedade civil para debater os caminhos da relação dos dois países na economia, comércio, cultura e na busca por sustentabilidade. Entre os presentes estiveram o senador americano Bernie Moreno e o ex-embaixador Clifford Sobel. Do lado brasileiro, nomes como o empresário Guilherme Benchimol e a secretária de Política Econômica do Ministério da Fazenda, Débora Freire, participaram das mesas. Leopoldo Rosa, especial para a CBN.
4: Avenida Rebouças, travadíssima nos dois sentidos, entre o HC e a Faria Lima. Você que vai no sentido da Consolação, faz melhor caminho agora utilizando a Alameda Gabriel Monteiro da Silva. Apesar de trechos mais lentos, por ali o caminho está fluindo melhor. Já no sentido da Marginal do Rio Pinheiros, o que te ajuda a evitar a Rebouças é seguir pela rua Arthur de Azevedo. Apesar também de trechos um pouco mais carregados, por ali você segue com melhores condições. Corredor da Avenida Europa, Ruas Colombia e Augusta, tem melhor caminho para quem vai em direção à Paulista.
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0: Boa tarde, Débora. Boa tarde, Carol. Boa tarde, ouvintes. O Marcelo tem dúvidas sobre o Open Finance e o cadastro positivo. Ele quer saber se é confiável e seguro compartilhar os dados e as informações. E quais as vantagens e os riscos? Marcelo, a vantagem do Open Finance e do cadastro positivo é tentar conseguir condições mais favoráveis para contratar financiamentos e empréstimos bancários. Isso porque, quando alguém compra um bem parcelado ou toma um financiamento numa instituição financeira e não consegue pagar as parcelas em dia, o nome fica negativado. Assim, todo o mercado pode ficar sabendo que a pessoa deixou de pagar a totalidade das obrigações e o custo financeiro para novos financiamentos e empréstimos aumenta. Em contrapartida, quando uma pessoa paga todas as suas contas em dia, a informação acabava ficando restrita para as empresas e bancos diretamente envolvidos na transação. A ideia do Open Finance e do cadastro positivo, então, é deixar essa informação pública, disponível para as demais instituições interessadas. Assim, as informações sobre o seu relacionamento bancário podem ser usadas por um outro banco que tem interesse em oferecer uma proposta mais vantajosa ou aumentar o seu limite de crédito. O risco é um vazamento de informações sigilosas, mas que até agora não se tem notícia de que tenha acontecido. Até a próxima e continue mandando as suas perguntas para cbndinheiro@cbn.com.br.
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0: Terça-feira, 19 de maio de 2026. O Ibovespa, principal índice da Bolsa Brasileira, encerrou a sessão de hoje em queda de 1,52% aos 174.279 pontos, no menor patamar desde 22 de janeiro. Já o dólar teve alta de 0,85%, cotado a R$ 5,04. O cenário eleitoral ficou no radar dos investidores. Hoje, uma pesquisa Atlas Intel mostrou que o presidente Lula ampliou a vantagem sobre o senador Flávio Bolsonaro num eventual segundo turno, após a divulgação de áudios em que o parlamentar pede dinheiro ao banqueiro Daniel Vorcaro, do Banco Master. O corpo do desembargador federal Alcides Martins Ribeiro Filho foi encontrado em uma área de mata na zona norte do Rio de Janeiro. O magistrado de 64 anos estava desaparecido há mais de um mês. Ele foi visto pela última vez no dia 14 de abril, quando sacou R$ 1.000 e pegou um táxi para ir ao Mirante da Vista Chinesa. Alcides foi afastado do cargo pelo Conselho Nacional de Justiça em maio do ano passado, após suspeita de agressões contra a ex-mulher. O Arsenal voltou a ganhar o campeonato inglês após mais de duas décadas. Vice nas últimas três temporadas, o time de Londres conquistou o título sem entrar em campo. Isso porque o Manchester City empatou com o Bournemouth em 1-1 e não pode mais ultrapassar o Arsenal na última rodada. A equipe dos brasileiros Gabriel Magalhães e Gabriel Martinelli, convocados para a Copa do Mundo, ainda vai disputar a final da Liga dos Campeões da Europa contra o PSG no dia 30. No horário de Brasília, 6h05.
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0: Vera Magalhães, muito boa noite, tudo bem?
1: Oi, Débora, boa noite para você, para Carol, para os nossos ouvintes, para todo mundo que também nos assiste aí pelos aplicativos de imagens.
2: Oi, Vera, boa noite.
0: E nós vamos a Brasília. Samantha Klein tem mais informações ao vivo sobre declarações dadas hoje pelo senador Flávio Bolsonaro, pré-candidato à presidência da República, pelo PL. Cada dia uma nova história, não é, Samantha?
3: Hoje foi mais um dia bem intenso, viu, Débora, Vera e Carol, boa noite. O senador teve que confirmar que visitou o ex-banqueiro Daniel Vorcaro depois que ele já utilizava tornozeleira eletrônica e que estava num regime domiciliar depois de ter sido detido pela primeira vez lá em novembro. Minutos antes, a informação tinha vazado ao site Metrópolis, foi discutida numa reunião interna, portas fechadas, com cerca de 70 parlamentares, entre senadores e deputados federais do PL, ou seja, além de trazer estratégias para tentar contornar essa crise, Flávio também teve que se explicar sobre essa visita à casa de Daniel Vorcaro. O encontro, então, ele também trouxe esse viés, já que o próprio senador teve que explicar, então, esse financiamento ao filme Dark Horse, que traz aí a vida do ex-presidente Jair Bolsonaro. Ele disse ainda que esteve mais uma vez, ele disse assim, ó, eu estive com ele mais uma vez após esse evento e precisava ali encerrar essa relação, segundo ele foi isso, precisava encerrar essa relação, que se soubesse que o caso de Vorcaro era tão grave, eles não teriam mantido aquelas parcelas, né, em relação ao filme, ele teria procurado outros investidores. Depois dessa reunião, os parlamentares aliados afirmaram que o encontro foi esclarecedor, que o projeto Flávio Bolsonaro 2026 está em pé. Segundo o líder da oposição na Câmara, o deputado Cabo Gilberto, o caso é uma página virada, mas fato é que há várias desconfianças ainda. Um integrante do PL me informou, olha, me parece que melhorou bastante. Outro disse, melhorou sim, foi esclarecedor, mas esperamos que não haja mais surpresas. Logo depois disso, começou a circular o trailer do filme, o Dark Horse, que seria o Azarão em português, supostamente vazado, mas todos os bolsonaristas compartilhando este trailer. E mais ou menos nesse mesmo início de tarde, o Intercept trouxe mais uma revelação, que foi um áudio do deputado Mário Frias, que é tido como produtor desse filme, agradecendo Vorcaro pelo apoio.
4: Só te agradecer, meu irmão. Vamos mexer com o coração de muita gente, vai ser muito importante pro nosso país, tá? Preciso de vez em quando te falar como as coisas vão andando, tá?
3: Bom, de alguma forma acaba reforçando que pelo menos parte daqueles 61 milhões de reais repassados por Vorcaro foram encaminhados ao filme. Não se sabe quanto, porque não tem esse detalhamento. E depois dessa sonora, né, esse áudio aí que foi enviado para Vorcaro responde que ligaria na sequência. E hoje também foi um dia de campanha, digamos assim, uma pré-campanha para Flávio Bolsonaro na Marcha dos Prefeitos, onde claro que ele foi ovacionado pela maior parte do público, mas também foi vaiado, teve ali algumas manifestações, uma delas chamou bastante atenção, irmão de Vorcaro, entre outras que, enfim, já eram mais conhecidas, né, como xingamentos a ele, mas ele fez ali todo um discurso de campanha, falou de escala 6x1, também de combate às criminosas, né, às facções criminosas, e por aí vai. Foi um dia bastante intenso nessa pré-campanha. Com vocês.
0: Obrigada, Samantha, pelas informações. Vera, antes de jogar para você, preciso trazer aqui a mensagem de um ouvinte. É o Valmir, lá de Orlândia. Ele disse que nesse caso do Flávio, como se diz no interior, cada enxadada vem uma minhoca. E essa desconfiança que a Samantha falou, ela fica bastante nítida no semblante dos aliados. Na coletiva de imprensa que o senador deu agora à tarde, a gente, ao observar, né, Carol, a gente falava disso aqui no início do ponto final, observar o semblante dos aliados, tá todo mundo ali sem saber o que pode vir mais.
1: Exato, porque eles foram surpreendidos na própria reunião com essa história, mas não porque o senador Flávio Bolsonaro tenha decidido que era melhor abrir o jogo de uma vez. Ele tinha sido procurado, sua assessoria de imprensa tinha sido procurada pelo portal Metrópolis, pelo colunista Igor Gadelha, que tinha essa informação a respeito da ida dele à casa do Vorkaro, já depois da, abre aspas para o Flávio Bolsonaro, colocação do dispositivo eletrônico, para se referir à tornozeleira, né, tornozeleira eletrônica. E aí ele falou na reunião, antes de responder ao portal, ele falou na reunião, na expectativa de que o outro lado atrasasse a publicação da reportagem. Só que o jornalista resolveu soltar a nota ainda durante o curso da reunião. E aí, no final, cerca de uns 40 minutos depois da publicação da nota, ele deu essa coletiva admitindo o que ele também anunciara aos seus aliados, senadores e deputados dentro da reunião. Então, essa é a cronologia. Não é que as duas coisas correram simultaneamente, que, portanto, foi uma decisão espontânea do senador Flávio Bolsonaro contar para os aliados que ele tinha estado na casa do Vorkaro. E por que ele não falou isso antes? Todas as vezes que foi questionado se tinha tido outros contatos com o Vorkaro e com que frequência, que tipo de contato, com qual proximidade, ele sempre desconversou. Fez isso na entrevista à Globo News, fez isso na entrevista à CNN, sempre dizendo que eram contatos esporádicos, sem nenhuma intimidade, que o meu irmão se referia apenas ao fato de que ele é carioca, e os cariocas falam dessa maneira mesmo, sempre tentando demonstrar ali distância, que era alguém com quem ele não tinha uma relação usual e que os únicos contatos se deviam ao fato dele ser um investidor do filme. E agora a gente vê o Mário Frias, que chegou a negar que houvesse qualquer centavo do Master na produção, também numa conversa para lá de amistosa, para lá de grata, entusiasmada em relação ao Daniel Vorkaro, como se ele estivesse sendo um mecenas do cinema brasileiro, etc, etc. Então, todas as explicações dadas até agora, elas vão ficando relativizadas pelas coisas que vão surgindo depois, a ponto de os aliados lá naquela conversa estarem com aquelas caras pela insegurança que existe de que não apareça mais nada, né?
2: Olha, não sei quem está fazendo a gestão de crise desse episódio, mas realmente está fazendo tudo errado, né? É impressionante a sucessão de erros para lidar com esse caso. E você está falando da expressão das pessoas, né, Vera, que dizia tudo, todo mundo com aquela cara, né, as pessoas consternadas, mas a expressão do senador Sérgio Moro é que virou meme, né, porque alguém que estava filmando e deu um close ali na expressão do Sérgio Moro, desolado, né, com uma cara ali, enfim.
1: Porque alguém que surgiu na vida pública, né, se tornou conhecido do Brasil, erigindo a bandeira do combate a todos os maus feitos, etc., como juiz, depois acabou indo para a política, rompeu com o Bolsonaro, reatou com o Bolsonaro. Então é alguém com uma trajetória para lá de zigue-zague nesse assunto. E agora que ele empenhou tudo nesse apoio ao Bolsonaro e se distanciou do governador Ratinho para ser candidato contra o grupo do Ratinho, ele está mais ou menos com o seu destino colado ao do Flávio Bolsonaro. No Paraná não tem muito caminho para ele que não seja estar aliado à família Bolsonaro, porque o outro grupo dominante, que também é da direita, está com um outro projeto que o exclui. Então ele está meio que com o seu destino ligado ao do Flávio Bolsonaro, e acho que estava pensando que aquela explicação não fazia o menor sentido quando ele disse que quis terminar pessoalmente. Parece uma relação, né, de namoro, e que você precisa ir lá e terminar pessoalmente para...
2: Não quis dar um ghosting, né?
0: Nem tá usando mais isso, não, gente. O término totalmente é pelo WhatsApp. Não estão usando mais isso,
2: amiga.
0: Não.
2: Que término? O povo dá ghosting. A gente vai se falando. Exato. Some, é isso.
1: E com alguém que, né, você é candidato a presidente. Alguém foi preso por uma fraude bilionária. Você vai aparecer lá para dizer que não quer mais não sei quantos milhões, muitos milhões, É, não convenceu ninguém essa explicação.
2: É, colocar um ponto final nessa história e não dar ghosting no crush. Essa foi boa. Isso. Agora, gente, saiu pesquisa Atlas Bloomberg hoje mostrando uma queda significativa aí nas intenções de voto no Flávio Bolsonaro. Inclusive, a campanha do Flávio PL entrou com recurso no TSE para barrar a divulgação dessa pesquisa. O Luiz Fernando Figliage tem os números para a gente. Oi, Luiz, boa noite.
5: Oi, boa noite, Carol. Boa noite aos ouvintes. O senador Flávio Bolsonaro, ele caiu 6 pontos no cenário de segundo turno contra Lula, conforme nova pesquisa Atlas Bloomberg, divulgada nesta terça-feira. O levantamento indica que a divulgação dos áudios em que pede dinheiro ao ex-banqueiro Daniel Vercaro impactou a candidatura do parlamentar à presidência da República. Flávio, que estava empatado tecnicamente com o petista, ficou com 41,8%, enquanto o presidente Lula alcançou 48,9%. Na última pesquisa do Instituto, a diferença entre eles era de 0,3%. Intenções de votos brancos, nulos e eleitores que não souberam responder somam 9,3%. A rejeição do senador também aumentou e chegou a 52%, superando numericamente a de Lula com 50,6%. Em abril, 51% dos eleitores não votariam no atual presidente de jeito nenhum, enquanto 49,8% rejeitavam o pré-candidato do PL. A Atlas Intel ouviu 5.032 pessoas do dia 13 ao 18. A pesquisa tem nível de confiança de 95%, com margem de erro de 1 ponto percentual, para mais ou para menos. Carol, como você bem colocou aí no começo, após a repercussão, a pré-campanha de Flávio Bolsonaro pediu à Corte Eleitoral que suspendesse a divulgação da pesquisa. O argumento é que o levantamento foi estruturado de forma a induzir gravemente uma percepção negativa. No questionário apresentado pela Atlas Intel ao Tribunal Superior Eleitoral, o conteúdo dos áudios entre o senador e Daniel Vercaro foi mostrado aos participantes ao final da entrevista, depois das perguntas sobre intenção de voto. Ao todo, foram testados 3 cenários de primeiro turno com Lula. No primeiro deles, o atual presidente tem 47% e Flávio 34,3%, uma queda de 5,4 pontos percentuais para o bolsonarista em relação a abril. As conversas entre o senador e o dono do Banco Master chegaram ao conhecimento de 95% dos entrevistados. O filho do ex-presidente cobrava o banqueiro pelo financiamento do filme Dark Horse, que conta a trajetória política de Jair Bolsonaro. Ao todo, Flávio pediu 134 milhões de reais. Carol.
2: Obrigada, Luiz. Aí só para explicar melhor, né? Eram 48 perguntas, a primeira logo era intenção de voto, e essa do áudio era a última. Lá no final, 48ª pergunta, mostraram o áudio para quem estava respondendo a pesquisa, e aí eles tinham que avaliar ou mais positivamente ou mais negativamente. Mas aí já tinham respondido sobre sua intenção de voto. Sim, gente, quem associou o Flávio Bolsonaro ao Banco Master foi o próprio Flávio Bolsonaro, né? Não foi a pesquisa Atlas, né?
1: É, e na alegação, a defesa do senador Flávio Bolsonaro, ou do PL, né? Acho que é do PL, diz que esse áudio ainda não teve a sua cadeia de custódia feita, que não teve a sua autenticidade comprovada. Mas o próprio candidato confirmou todas as informações, confirmou que realmente mandou uma mensagem, não questionou em nada, não questionou nenhum pedaço do seu teor. Portanto, é um áudio que teve a sua autenticidade atestada pelo próprio candidato. E, como você disse, a pergunta 48, ela não é indutora do restante do questionário, mas ainda assim eles pediram para ter acesso aos microdados da pesquisa, todos os questionários respondidos. Vamos ver como o TSE vai responder a isso. O fato é que a primeira pesquisa que mostra alguma movimentação consistente na intenção de votos do Flávio Bolsonaro após a divulgação desses áudios. É uma diferença que se amplia bastante. E a queda mesmo nas intenções de voto do Flávio Bolsonaro. Não é apenas uma oscilação dentro da margem. Lula oscilando positivamente, como aconteceu na pesquisa Quest, ou Flávio com alguma oscilação negativa. Agora é uma queda realmente e um aumento da distância entre eles nas projeções de segundo turno. Não é só o Atlas que está em busca de saber como esse episódio mexeu com a disputa eleitoral. O Datafolha, que acabou de soltar uma pesquisa no fim de semana, que teve pouco tempo, porque ele teve pouco tempo para aferir qualquer tipo de resultado a partir da divulgação da história da ligação do Flávio Bolsonaro com

0: entre os próprios bolsonaristas pela substituição do Flávio Bolsonaro como candidato. A gente tem visto isso aqui e ali, não como um movimento exatamente coordenado, orquestrado, consistente, mas esparso e ali representado, personificado em algumas figuras da direita, entre influenciadores e políticos. Mas sabemos que o ambiente interno no clã Bolsonaro não é dos melhores. A própria Michelle nunca fez questão de esconder seu inconformismo com a escolha do enteado como candidato à presidência, o que ela achava dele, o que ela achava dos irmãos, o que ela achava de todos esses filhos do Bolsonaro. E o engajamento dela na pré-campanha vinha sendo zero, nenhum. Os aliados mais próximos dela, como aquele maquiador, o Agostinho, fizeram críticas públicas à opção pelo Flávio Bolsonaro em detrimento dela, que seria alguém mais fácil de trabalhar, mas com mais ali predicados para atrair mulheres, para atrair evangélicos, para atrair públicos nos quais o bolsonarismo tem dificuldade. Não, os evangélicos não são um público no qual tem dificuldade, mas as mulheres certamente sim. E agora, com a pesquisa Datafolha indo atrás desse dado, e se trouxer a Michelle Bolsonaro numa condição igual ou melhor que o Flávio, com certeza essa pressão vai aumentar e isso vai ficar sendo uma discussão até a época da convenção. É difícil Jair Bolsonaro fazer um movimento de tirar o filho e colocar qualquer outra pessoa, mesmo a mulher. Mas, ainda assim, pode ser um movimento que cresça e que atrapalhe ainda mais essa fase de pré-campanha do Flávio Bolsonaro, de fechamento de acordos, de palanques nos estados, de definição da linha de comunicação da campanha. Vocês vejam uma coisa interessante, né? Nessa entrevista de hoje, ele pretendia emplacar uma proposta de plano de governo, uma alternativa dele à escala 6x1. Ninguém prestou nem atenção no que ele falou nesse aspecto, não teve nenhuma repercussão. Então, aquela ideia dele de se mostrar um candidato não vazio, um candidato que tem propostas, principalmente propostas que são contrapontos às políticas do governo Lula, essa ideia está ali totalmente em terceiro plano diante do protagonismo que adquiriu a relação dele com o Daniel Vorkaro. E isso, aliados, marqueteiros, etc., percebem o abalo que existe quando uma candidatura chega nessa situação.
1: Muito bem, a gente vai fazer agora uma pausa para você ficar com as notícias da sua região. Já, já, Viva Voz de volta.

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1: Brasil e Estados Unidos juntos, discutindo as relações diplomáticas, celebrando novas ideias e travando novas relações comerciais. É sobre isso o Summit Brasil USA, evento promovido pelo Valor Econômico que aconteceu em Nova York na última semana. Frederico Cachar, diretor da Editora Globo e do Sistema Globo de Rádio, abriu o evento e exaltou a relação entre os dois países que, embora envolva concorrência em diversos mercados, também pode ser uma relação de cooperação. Ao longo do evento, políticos, empresários, especialistas e a sociedade civil se reuniram em debates sobre sustentabilidade, diplomacia e comércio em diversos painéis mediados por jornalistas do Valor Econômico. Em 2026, as relações entre Brasil e Estados Unidos completam 202 anos de existência. Leopoldo Rosa, especial para a CBN.
2: Tem atualização sobre as condições das rodovias. Mais cedo, o ouvinte da CBN falou sobre um caminhão pegando fogo na Dutra. Tem congestionamento já aí, mas é na direção do Rio de Janeiro. Esse caminhão está na rodovia Presidente Dutra, ali na altura da rodovia Hélio Smith, quilômetro 220, próximo ali ao aeroporto de Guarulhos. Para quem vai em direção ao Rio de Janeiro, fique atento, porque a pista expressa da Dutra está bloqueada por causa dessa ocorrência. Então, você que vai em direção ao interior, em direção ao Rio de Janeiro pela Dutra, deve seguir pela pista lateral. Mas a vida está complicada aí para o motorista que vai nessa direção, viu? Por causa dessa ocorrência, congestionamento na rodovia Presidente Dutra, tanto na expressa quanto na lateral, desde o quilômetro 224. São pelo menos 4 quilômetros de fila aí pela Dutra no sentido Rio de Janeiro. Passando do local da ocorrência, ali depois da rodovia Hélio Smith, a pista lateral da Dutra segue carregadíssima aí no sentido Rio de Janeiro, e aí a partir da Hélio Smith vale mais a pena seguir pela pista expressa, que tem trânsito um pouco mais intenso, mas o caminho está fluindo melhor. Já no sentido da capital paulista, a Dutra está mais carregada ali na altura do 230, já próximo ao acesso à ponte do Tatuapé. Não tem ocorrência aí nesse trecho da Dutra, não, que está deixando o caminho mais lento. É mesmo o excesso de veículos, muitos carros já ali na ponte do Tatuapé para acessar a Salim Faramaluf, está deixando o caminho um pouco mais travado. A expressa nesse trechinho final da Dutra está fluindo melhor.
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3: Tem mensagem de ouvinte chegando por aqui. O Antônio fala de uma faixa bloqueada, faixa da esquerda, na Marginal Pinheiro, sentido Interlagos, logo depois da ponte Eri Torres. Por causa de um acidente, então fica aí o alerta para o motorista que segue no sentido Interlagos pela Marginal Pinheiros. Olhando aqui pela janela, a gente vê o trânsito fluindo bem aqui no trecho pouco antes da Ponte de Eusébio Matoso.

0: Terça-feira, 19 de maio de 2026. A Comissão de Assuntos Econômicos do Senado convocou o ministro da Previdência, Volney Queiroz, e o diretor da Previc, Ricardo Pena Pinheiro, para explicarem auditorias sobre fundos previdenciários que investiram mais de R$1 bilhão no Banco Master. O destaque é para o investimento de R$970 milhões do Rio de Janeiro e R$400 milhões da Amapá Previdência. A fiscalização desses investimentos é responsabilidade da pasta e dos tribunais de contas. O presidente da Câmara, Hugo Mota, pretende votar na próxima semana a proposta de emenda à Constituição que extingue a escala 6x1. O texto que reduz a jornada de trabalho de 44 para 40 horas semanais sem corte salarial será votado na comissão especial até o dia 27. Após essa data, o documento deve seguir ao plenário da Casa. A definição da regra de transição se tornou o principal impasse na reta final das negociações para a apresentação do relatório da PEC que trata do tema. A escritora Adélia Prado, de 90 anos, apresentou melhora clínica, de acordo com um boletim médico divulgado pelo Hospital São Judas Tadeu. A poeta foi internada na semana passada em Divinópolis, Minas Gerais, após apresentar um quadro de infecção sistêmica. Essa é a segunda hospitalização da escritora neste ano. Em janeiro, ela precisou ser socorrida após sofrer uma queda em casa. A CBN, a família de Adélia, afirmou que ela deve ter alta até a próxima semana. A falta de testes específicos para detectar uma variante do ebola está atrasando as estratégias de controle do avanço da doença na República Democrática do Congo, segundo a Organização Mundial da Saúde. Já foram registrados mais de 500 casos suspeitos e ao menos 130 mortes ligadas ao surto. No horário de Brasília, 6h32.
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2: Viva Voz de volta. Ana Carolina Tomé tem mais informações ao vivo sobre a ida do presidente do Banco Central, Gabriel Galípolo, à Comissão de Assuntos Econômicos. Oi, Ana.
3: Oi, Débora. Isso mesmo, a gente acompanha isso diante de cobranças sobre possíveis falhas na fiscalização envolvendo o caso do Banco Master. O presidente do Banco Central, Gabriel Galípolo, revelou o temor da autoridade monetária sofrer uma asfixia por não ter entrado no jogo político e ceder à pressão de parlamentares nas suas decisões. Logo em seguida, Galípolo lembrou que no ano passado o Congresso tentou acelerar um projeto para permitir a demissão da diretoria do BC. Isso ocorreu após o órgão barrar a compra do Banco Master pelo Banco de Brasília. A instituição de Daniel Vorcaro foi liquidada em novembro do ano passado por venda de títulos falsos. As declarações foram nesta terça-feira no Senado, na Comissão de Assuntos Econômicos. Galípolo cobrou a aprovação do projeto que garante a autonomia financeira da autarquia, projeto parado há 10 anos na Câmara. Segundo ele, o projeto pode permitir que o BC tenha recursos para contratar mais fiscais. Sem aprovação, ele admitiu que a fiscalização está ameaçada.
4: O Banco Central é uma instituição que não vai botar para jogo o seu mandato. Ele não vai negociar em nada o seu mandato. O meu receio é que o fato do Banco Central não negociar o seu mandato faça o Banco Central ser asfixiado porque não entra no jogo político, ou quiçá, um dia possa ser presidido por alguém que tope.
3: Ao ser pressionado pelo presidente da comissão, Renan Calheiros, Galípolo bateu boca sobre a tentativa de compra do Master pelo BRB e negou que tenha dito anteriormente que a operação estava correta ao afirmar que a instituição não será usada como palanque político.
5: Por tem favor. Que ser independente, mas decisão legislativa não é do Banco Central,
4: é
5: presidente.
4: Isso, eu não posso fazer palanque. O Banco Central tem que fazer exatamente o que você falou.
5: Ninguém cobrou palanque.
4: Eu não consigo falar.
5: Porra, ninguém cobrou palanque, presidente.
3: O presidente do Banco Central garantiu que a quebra do Master não trouxe riscos para o sistema financeiro do país. Ele comparou o tamanho da instituição à terceira divisão do futebol, do sistema bancário, mas ressaltou que a gravidade do caso está no destino dado ao dinheiro. Sobre o afastamento de dois servidores de carreira do BC, suspeitos de receber pagamentos do ex-banqueiro Daniel Vorcaro em troca de informações privilegiadas, Galípolo classificou o episódio como um dos fatos mais graves da história. história da instituição e disse que o corpo técnico está em luto. Questionado sobre as 24 visitas de Vorkar ao Banco Central na gestão passada, o atual presidente justificou que reuniões longas são naturais quando um banco enfrenta asfixia financeira e está perto de sofrer intervenção. Eu volto com você.
2: Obrigada, Ana, pelas informações. Bem, o bate-boca, na verdade, ocorreu por causa de uma divergência, né? Renan Calheiros disse que Galípolo chegou a afirmar que a operação de venda do Master ao BRB estava correta. O que Galípolo disse que nunca falou, que ele não poderia dar esse tipo de declaração. Aí Renan Calheiros disse que tinha um áudio e tal. Então, aconteceu por esse motivo o bate-boca. Fato é que Gabriel Galípolo tem sido chamado, né, para prestar esclarecimento por causa do que aconteceu com o Banco Master. E também nessa ida ao CAI, ele reclamou da falta de estrutura do Banco Central, né, para lidar com avaliações e também, apesar deles terem um filtro que funcionou, segundo Galípolo, né, no caso do Master, há limitações ainda no Banco Central.
6: Há limitações, o Galípolo aproveitou a audiência para fazer ali propaganda, para defender o projeto que aumenta a autonomia do BC, dotando a instituição também de autonomia financeira, um projeto que não tem lá muita simpatia do executivo, que por isso não anda. O Lula tem restrições, inclusive, à autonomia administrativa que existe do BC e que foi importante nesse caso do Master, tem sido importante para a independência do banco em relação à definição de política de juros e etc. Mas a sessão foi tumultuada, tensa, confusa, né? O senador Renan Calheiros trazendo ali alegações bastante difíceis de compreender, inclusive o tom dele em relação ao presidente do BC, sendo ele um aliado, ficou ali meio confuso. Os dois tiveram ali uma série de bate-bocas esquisitos, até o Galípolo dizendo que o papel do BC não é gravar vídeos para o TikTok. Enfim, foi uma sessão bastante tumultuada. Era esperado que o tumulto viesse de parte da oposição, mas eu acho que eles recuaram um pouco pelo episódio do Flávio Bolsonaro e acabou sobrando para o Renan esse papel de confrontar o Galípolo de uma maneira até bastante confusa, no meu entender.
7: Em tese, o Renan é um aliado do governo, né? Assim, claro, não é super aliado em tudo, mas foi meio um fogo amigo, achei, né? Ou não?
6: Super aliado, deveria ser. O filho dele era ministro até anteontem, saiu do ministério para disputar o governo, provavelmente, e ajudar, inclusive, o pai na eleição ao Senado. Mas já tinha ficado um ruidinho ali na votação do Messias, uma certa dúvida sobre como o senador Renan Calheiros votou naquela ocasião. O voto é secreto, então ninguém sabe, mas eu já ouvi de interlocutores do Lula que existe essa dúvida no Planalto, então acho que a relação passa por um momento que não é dos melhores ali entre a família Calheiros e o PT.
7: Bom, vamos falar de escala 6x1. Larissa Lopes está acompanhando as negociações por lá, né? Tinha previsão de leitura do relatório na comissão especial amanhã, mas o que está pegando é a questão do prazo de transição para o fim da escala 6x1. Como é que está a situação, hein, Larissa? Hugo Mota falou que quer votar semana que vem, né?
8: Isso, ele até falou num esforço concentrado para votar no plenário até semana que vem. Mas, diante da resistência do governo, né, para que haja um período de... para que, na verdade, não haja um período de transição para o modelo que vai substituir a jornada 6x1, a leitura do relatório que estava praticamente confirmada para amanhã, pode ser que não ocorra, pode ser adiada. Isso porque o relator Léo Prates deve tentar chegar a um consenso com o Planalto a respeito dessa transição. Nos bastidores se diz que a própria base governista está dividida. Uma parte não quer que haja, outra quer uma transição de 2 ou 3 anos e outra ala defende 5 anos de transição. Antes, agora era dado como certo então essa leitura do relatório amanhã, pedido de vista coletivo e votação na semana que vem na comissão especial e depois no plenário. Hoje, em coletiva, o presidente da Câmara, Hugo Mota, após reunião de líderes, afirmou que vai conversar com Léo Prates e Alencar Santana, no caso relator e presidente dessa comissão, até quinta-feira, e o texto de Prates deve ser apresentado, segundo Mota, o mais rápido possível, mas ele não cravou, então, que necessariamente será amanhã. Apesar disso, Hugo Mota afirmou que na semana que vem haverá esse esforço concentrado para apreciação da PEC em plenário. Então, pode ser que no mesmo dia já se vote na comissão especial e logo depois já vá para o plenário. E uma última informação é que nos bastidores já contabilizam ali pelo menos 400 votos favoráveis a essa PEC no plenário aqui da Câmara. Débora e Carol.
7: Obrigada, Larissa. E aí, vai passar com essa facilidade toda mesmo, Vera? É uma PEC, né?
6: Então, eu estou achando que vai passar. A proximidade com o período eleitoral acabou decidindo um pouco o jogo. Lá para abril, para março, estava muito equilibrado. As centrais empresariais, patronais, quase tinham conseguido formar ali um grupo, uma bancada consistente a ponto de tentar pelo menos evitar a votação da matéria, deixar para depois da eleição, quando ficaria mais fácil de derrubar. Mas o presidente da Câmara, eu acho que foi fundamental para assegurar esse ambiente de agora, que é amplamente favorável à aprovação da PEC. Por quê? Porque ele bancou, insistiu em colocar, resistiu à pressão grande que havia dos setores de comércio, serviços e mesmo de alguns empresários ali da indústria, e levou adiante. E agora, diante da eleição, fica complicado para a oposição dizer que se opõe a uma coisa que vai facilitar e melhorar a vida, a qualidade de vida de uma larga faixa aí dos trabalhadores do país. Então, eu acho que se encaminha para a proposta passar na Câmara, e aí o vento deve empurrá-la para passar também no Senado. O Senado tinha uma discussão lá sobre isso há anos, nunca avançou, a Câmara andou mais rápido, e agora eu acho que esse vento da Câmara chega e leva o Senado junto. O Lula vai tentar, obviamente, tratar isso como uma decisão do seu governo, impulsionada pelo seu governo, mas ele perdeu muito tempo para isso, demorou para mandar o projeto, e a paternidade vai ser, sim, dividida com a Câmara do Hugo Mota, e o presidente da Câmara vai bater o bumbo máximo que ele puder em cima desse assunto, que é quase a única pauta positiva encabeçada por ele e erigida por ele ali. Então, a paternidade vai ser dividida. Nesse caso, não tem como escapar.
7: Muito bem, a gente faz mais uma pausa no Viva Voz. E na sequência tem Thiago Bronzato, que é o diretor da sucursal do Jornal Globo em Brasília, que vai falar sobre a relação, mais uma vez, né? A relação, as novidades sobre a relação de Flávio Bolsonaro com Daniel Vorcaro. Já, já.

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2: 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Leopoldo Rosa, especial para a CBN.
3: Luana Coutinho se despede do ouvinte do Ponto Final.
4: Débora, eu atualizo as condições da marginal do Rio Pinheiros, viu? O ouvinte falou que tem acidente ali logo depois da ponte Ari Torres, está complicando, está ajudando a complicar o caminho do motorista que vai em direção a Interlagos. Isso porque mais cedo teve um acidente também na Pinheiros, ali já na passagem pela ponte João Dias, no acesso a Guido Calói. A pista já foi liberada, mas ficou aí o reflexo para o motorista. Então você que vai em direção a Interlagos pela Pinheiros, precisa de paciência porque o trânsito vem carregado já desde antes da ponte Eusébio Matoso, reflexo dessas duas ocorrências aí no sentido da Zona Sul. O corredor paralelo da Funchal, Berrini, Cecília Lotenberg está mais carregado aí nessa noite de terça-feira, mas está funcionando melhor como alternativa no sentido bairro. Para você que está na marginal do Rio Pinheiros e vai no sentido oposto, vai ali em direção ao Cebolão, em direção a Tietê, rodovia Castelo Branco, o caminho está mais complicado, já na aproximação com a ponte do Morumbi, e vai assim até pouco depois da passagem pela ponte Cidade Universitária, tanto para você que está na Expressa, quanto para quem segue pela pista local. A partir desse trechinho aí da ponte Universitária, Cidade Universitária, a Expressa da Pinheiros ainda vai bem lenta até a chegada ao Cebolão. A alternativa para o motorista que vai nessa direção para evitar a Pinheiros é seguir pela Faria Lima, Pedroso de Moraes, Fonseca Rodrigues e Gastão Vidigal. Esse corredor paralelo aí, esse corredor alternativo, está funcionando melhor. O trechinho mais complicado é da Faria Lima. Passou dela, o caminho pela Pedroso, pela Fonseca Rodrigues e pela Gastão Vidigal está mais tranquilo até a chegada a Tietê.
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3: Tem um ouvinte relatando que o carro que estava pegando fogo lá na Dutra, o fogo já foi controlado, né? Mas de qualquer forma, o veículo deve estar na via ainda, até que ele seja retirado, o motorista vai encontrar dificuldades por lá. Temperatura média na cidade de São Paulo, nesse momento, em torno dos 17 graus, tempo fechado, nublado, encoberto, sem chuvas significativas, mas sensação de frio na cidade. E essa sensação de frio deve permanecer durante a madrugada, porque teremos chuviscos ocasionais e a temperatura vai ficar em torno dos 14 graus.

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1: 6:49, a gente está de volta com o Viva Voz e já está conosco na linha o Thiago Bronzato, diretor da sucursal do Globo em Brasília. Boa noite, Bronzato.
2: Boa noite, Vera, Débora, Carol, e boa noite aos ouvintes.
3: É, Bronzato. Oi.
1: Thiago, teve essa reunião hoje do Flávio Bolsonaro com uma parte aí das bancadas aliadas a ele, na Câmara e no Senado, na qual ele tentou explicar o fato de ter tido uma reunião com o Vorcaro na casa do banqueiro, mesmo depois da primeira prisão dele. Qual foi o impacto disso para a campanha e para a confiança desses aliados no pré-candidato?
2: Pois é, Vera, cada dia é um chá de revelação do escândalo Master, né? E mais uma vez quem saiu dentro do bolo foi o senador Flávio Bolsonaro. Ninguém esperava, mas ele acabou mais uma vez dizendo um fato novo envolvendo esse escândalo Master. Como você disse, ele disse que teve uma reunião ali com o Daniel Vorcaro quando estava em prisão domiciliar em São Paulo e pegou todo mundo de surpresa. Segundo Flávio, esse encontro serviu para botar um ponto final na história do financiamento do filme sobre Jair Bolsonaro. E ele disse também que se soubesse da gravidade da situação do banco, ele jamais teria pedido dinheiro para o Vorcaro. O problema, Vera, é que essa explicação tem alguns buracos, né? Quando o Flávio ele pediu recursos para o Vorcaro, em setembro de 2025, o Master já vivia uma crise pesada e tentava sobreviver em Brasília e tinha acabado de ver o Banco Central rejeitar a venda para o BRB. Ou seja, não era um banco que estava ali bem e que ninguém sabia da situação dele. Além disso, se Flávio realmente foi botar um ponto final nessa conversa com o Vorcaro, tipo terminar um relacionamento, por que ele nos comprometeu a devolver o dinheiro do Master, né? E mais, se tudo foi regular, por que a campanha e os envolvidos no filme não divulgaram até agora uma prestação de contas completas, com os contratos, valores, destinos de recursos e quem recebeu o quê? E esses buracos, Vera, e o vai e vem dessas versões do Flávio, cada hora surge uma novidade sobre o escândalo do Master, estão provocando ao menos dois estragos na campanha dele. O primeiro é interno, porque dentro da campanha os aliados do Flávio passaram a se perguntar se o senador de fato contou tudo que ele sabia ou se vai ter mais uma surpresinha, mais um áudio ou mesmo um vídeo dele ali no celular do Vorcaro. E se mais uma revelação vier à tona, não vai adiantar o Flávio querer mudar a página, tentar associar a imagem dele à do Neymar na Copa do Mundo, fazer dancinhas e atacar o governo Lula, porque tudo que ele tem feito para tentar desviar o assunto na campanha não tem colado. E o segundo dano é externo, porque o PT e os integrantes do governo Lula têm explorado cada vez mais o rótulo de mentiroso no Flávio, né, dizendo que ele tem apresentado versões conflitantes sobre o escândalo Master, e isso para um presidenciável é muito perigoso, porque ele não consegue sair das cordas e também não consegue convencer o eleitor de que ele está falando a verdade. E nisso, a campanha do Lula tem explorado cada vez mais o voto dos indecisos, trabalhando essa imagem de Flávio mentiroso entre os indecisos, que é um segmento que o governo quer explorar cada vez mais. É aquele segmento de eleitores que não está convencido se vai votar em Lula ou Flávio, que não veste a camisa do PT ou do PL, que não vai para a carreata. Mas, com tantos escândalos vindo à tona, esse grupo de eleitores pode acabar se convencendo de que Flávio realmente não vive um bom momento.
3: E o Flávio quis passar uma imagem de que não é boy lixo, que foi lá terminar o relacionamento presencialmente. E pelas caras que a gente viu aqui durante a coletiva dos aliados, a coisa não foi boa, não. Como é que foi o bastidor? Tem bastidor? Como é que foi essa reunião do PL com o Flávio?
2: Nossa, Débora, o clima ali do encontro entre a bancada do PL e o Flávio foi semelhante a uma vistoria de batida de carro, né? Os parlamentares ficaram na dúvida se o Flávio sofreu apenas um arranhão ou se ele vai conseguir seguir rodando a campanha mesmo com esse motor danificado, ou mesmo se ele sofreu perda total, né? Tem essa dúvida. O Flávio jura de pé junto que não tem nada mais além do que já saiu. Só que ele disse a mesma coisa na semana passada, né? E quando o senador contou que estava reunido, convocaram, alguns parlamentares demonstraram preocupação com esse novo episódio e recomendaram para o senador que viesse a público se explicar antes que o episódio se tornasse algo ainda maior, né? Alguns parlamentares chegaram a cobrar explicações sobre essas versões desencontradas desde o início da crise. Flávio reconheceu que houve um erro político, ele falou imprudência, falta de cuidado, mas ele disse que não houve crime algum. E o Flávio também informou que ele pediu uma prestação de contas detalhada à produtora e ao fundo ligado ao investimento no filme sobre o ex-presidente. Os parlamentares reforçaram nessa reunião, Débora, que sem esse material organizado, a crise vai continuar todo vapor. E o Flávio prometeu que vai colocar tudo a limpo, mas até agora não prestou contas. E para aliviar o clima ali no final, o senador mostrou um trailer do filme, né? Com cerca de 2 minutos e meio de duração, o vídeo traz imagens da campanha de 2018, fala sobre um suposto plano para matar a direita e revisita a facada em Jair Bolsonaro em Juiz de Fora. Todo mundo aplaudiu, teve gente que se emocionou, mas ninguém teve coragem de perguntar quanto custou a peruca do ator Jim Caviezel que faz o papel de Jair Bolsonaro no filme.
3: Olha, aqui no Brasil temos perucas melhores, viu?
4: Ai, ai.
3: Podia ter pedido uma... Tem uma galera aí que usa umas perucas melhores. Eu vou te poupar de fazer a crítica cinematográfica, tá, Bronzato? Vou te fazer
2: obrigado,
3: a pergunta de
2: agradeço.
3: US$1 milhão.
4: E eu aqui me segurando pra não citar a peruca, gente.
1: Pergunta de US$1 milhão e a peruca de US$1 milhão.
3: É. Flávio pode
2: ser
3: substituído
2: nas urnas. Tô doido pra saber essas prestações de contas quando vier à tona, vamos procurar lá.
3: Quanto custou a peruca? Mas e aí, Flávio pode ser substituído nas urnas ou não? O Datafolha de sexta-feira já vai testar o nome da Michelle Bolsonaro, né?
2: Pois é, Carol. Há uma apreensão muito grande entre os bolsonaristas com as próximas pesquisas, porque devem captar esse impacto eleitoral do escândalo do Master na campanha. Nos bastidores, os aliados senadores dizem que é preciso dar um tempo para ver se o Flávio vai conseguir sobreviver a essa crise. E isso já marca uma inflexão, porque na semana passada a maioria da bancada do PL e os aliados do senador reiterava o apoio restrito à campanha do Flávio. Mas ainda não há nenhum movimento concreto para trocar o nome do senador nas urnas, né? Pelo contrário, oficialmente o PL diz que Flávio vai seguir como candidato. Mas no mundo real da política, a gente sabe como funciona, né? Quando começa a circular alternativas ao nome do Flávio, é porque o café dele já começou a esfriar. E na bolsa de aposta dos bolsonaristas, 3 nomes têm dividido opiniões, né? A da ex-primeira-dama Michelle Bolsonaro, a da senadora Tereza Cristina e o do senador Rogério Marinho. Michelle era vista como uma opção mais protegida, porque não está diretamente ligado ao caso Master, não tem alta rejeição como do Flávio, conversa bem com o eleitorado evangélico e mantém também acesso direto a Jair Bolsonaro. Mas há uma resistência muito grande dentro da família e também uma resistência muito grande de uma ala radical do PL que vem na primeira-dama, alguém muito mais alinhado ao governador de São Paulo, Tarcísio Freitas, né? E além disso, a senadora Tereza Cristina, ela agrada os setores do agro, do empresariado, justamente áreas que o PL teme perder com esse desgaste do Flávio. Mas é uma parlamentar que não é vista como uma pessoa próxima ali ao núcleo bolsonarista, aos filhos do Bolsonaro. Ela é vista como uma estranha no ninho, né? Então isso pode acabar também complicando a situação dela ou a viabilidade dela ali perante os filhos. Ela é vista como integrante do Centrão, né? Já o senador Rogério Marinho, que é o coordenador da campanha do Flávio, ele é lembrado por ter bom trânsito no Congresso, né? No mercado, no núcleo duro bolsonarista, tem a confiança do ex-presidente, mas não tem o principal, que é voto. E ele próprio trabalha, ao menos até o momento, tá, para evitar que essa discussão sobre a substituição do Flávio ganhe corpo. Então, assim, os 3 nomes ainda não se mostraram muito viáveis nesse terreno pantanoso do bolsonarismo, mas podem se tornar alternativa se a campanha do Flávio naufragar. O ponto é que o Flávio ainda não foi rifado, mas passou a ser testado.
1: É isso, Thiago Bronzato com a gente todas as terças e quintas. Obrigada por hoje, até quinta-feira, Thiago.
2: Até quinta, uma boa noite.
1: Boa noite.
4: Valeu, boa noite, até. Vera Magalhães, muito obrigada. Amanhã tem mais Viva Voz.
1: Amanhã tem mais. Vocês ficam agora com a terceira hora do Ponto Final. Até amanhã, meninas.
4: Beijo, Vera. 7 horas.
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0: Terça-feira, 19 de maio de 2026. A Agência Nacional de Energia Elétrica aprovou as regras para destinar até 5,5 bilhões de reais à redução das contas de luz de consumidores atendidos por 22 distribuidoras do país. A medida pode resultar num desconto médio de 4,5% nas tarifas deste ano. A expectativa é que esse valor seja quitado até julho. Após esse período, a ANEEL deve definir o percentual preliminar de desconto a ser aplicado. A taxa deve variar conforme a arrecadação de cada distribuidora. Os recursos vêm do reajuste do valor pago pelas hidrelétricas à União pelo uso dos recursos hídricos para geração de energia. O advogado Eugênio Aragão deixou a defesa do ex-presidente do Banco de Brasília, Paulo Henrique Costa, pouco menos de um mês após ser contratado. A ação ocorre em meio às negociações da delação premiada relacionada ao caso do Banco Master. O criminalista afirmou em nota que houve uma divergência em relação ao conteúdo da colaboração discutida com a justiça. O advogado sugeriu ainda não haver provas consistentes relativas às informações que o ex-presidente do BRB pretende apresentar à Polícia Federal e à Procuradoria-Geral da República. A polícia britânica recebeu duas novas denúncias de violência sexual relacionadas ao criminoso sexual condenado Jeffrey Epstein. Os casos teriam ocorrido contra duas menores de idade nas décadas de 1980 e 90. As novas investigações surgem meses depois do Departamento de Justiça dos Estados Unidos ter divulgado documentos referentes ao financista, que foi encontrado morto na cadeia em 2019. No horário de Brasília, 7:01.
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1: Seja bem-vinda, seja bem-vindo, você que chegou agora na última hora do Ponto Final CBN desta terça-feira, 19 de maio de 2026. Nós vamos juntos e juntas até as 8. Você pode continuar mandando mensagem pra gente aqui, manda mensagem pro nosso WhatsApp, que é o 11 99911 9981. Nós vamos voltar a Brasília porque a Ana Carolina Tomé tem mais detalhes sobre as mudanças na defesa de Paulo Henrique Costa. Oi, Ana.
2: Oi, Débora. Menos de um mês após assumir a defesa do ex-presidente do Banco de Brasília, o advogado Eugênio Aragão deixou o caso. Aragão havia sido contratado para conduzir uma possível delação premiada de Paulo Henrique Costa no âmbito das investigações envolvendo o Banco Master. Em nota divulgada hoje, o advogado afirmou que uma eventual colaboração premiada só seria analisada caso houvesse provas robustas e incontestáveis, sempre com observância da legalidade das instituições e da preservação da reputação dos envolvidos. Ele também frisou que somente participa de iniciativas jurídicas pautadas pela absoluta seriedade, confiança profissional e responsabilidade. O presidente do Banco Central, Gabriel Galípolo, falou sobre o caso em audiência na Comissão de Assuntos Econômicos do Senado. Galípolo afirmou que bancos em situação semelhante à do BRB precisam receber aporte de capital dos controladores para recuperar a saúde financeira. Segundo o presidente, quando uma instituição financeira vende ativos com desconto, ela consegue aumentar o dinheiro em caixa no curto prazo, mas o patrimônio do banco pode até acabar reduzido. Ele ainda negou que tenha atuado para viabilizar a venda do Banco Master ao Banco de Brasília.
3: Só se a pessoa não tiver TV a cabo e nem acesso à internet para achar que o Banco Central trabalhou para vender para o BRB. Para equacionar o patrimônio de uma instituição financeira, você só vai ter a solução de você conseguir vender, desalavancar com ágio, por acaso, e aí você vai conseguir melhorar, ou efetivamente você ter um aporte de capital. Esse aporte de capital tem que vir de fora. Tem que vir ou do acionista atual ou de um novo acionista.
2: Há 10 dias do prazo para concluir a capitalização de 8,8 bilhões de reais e fechar os balanços financeiros do segundo semestre de 2025, o Banco de Brasília corre contra o tempo para evitar sanções do BC. Para o economista César Bergo, a situação é delicada, porque mesmo com a possibilidade de empréstimo, a operação financeira demanda tempo e pode levar o BC a adotar medidas mais rígidas.
4: Vai ficar difícil o Banco Central tomar outra decisão que não seja a intervenção ou liquidação do banco, tá? Ele falou em tese, mas se aplica ao caso do BRB, sim. No tocante a empréstimo, é importante dizer, existe toda aquela questão de registro em cartório das garantias, etc. Então, isso leva um tempo. Eu, particularmente, acho que o tempo está bem curto e a decisão do Banco Central tem que ser tomada.
2: O GDF tem dito que há várias alternativas para tentar salvar o banco, entre a securitização da dívida ativa do DF, venda de imóveis públicos e ainda deve receber 4 bilhões de reais de ativos bons do Master que foram vendidos a uma gestora. Neste domingo, a governadora Celina Leão afirmou à CNN que o empréstimo para cobrir o rombo está encaminhado. Sem dar detalhes, ela disse que o problema do banco será resolvido com rapidez e dentro do prazo. Débora.
1: Obrigada pelas informações, Ana Carolina Tomé, em Brasília.
5: Agora a gente fala de política, Débora, mais especificamente sobre a eleição em Minas Gerais, né? O presidente Lula contava com a candidatura do Rodrigo Pacheco ao governo de Minas Gerais, pairava aquela dúvida, o Pacheco queria ser ministro supremo. Wender Stalles, e aí? Pacheco vai, não vai? Qual vai ser o futuro dele, hein? Boa noite para você.
6: É uma novela que parece não... Tem fim, né, Carol? Boa noite pra você, pra Débora, pra quem nos acompanha. Aliados do senador Rodrigo Pacheco foram pegos de surpresa com a declaração do presidente do PT, o Edinho Silva, que afirmou que o parlamentar não será candidato ao governo de Minas Gerais. A fala encerra o desejo do presidente Lula em ter o nome do ex-presidente do Senado na disputa no segundo maior colégio eleitoral do país. Em entrevista a um podcast, Edinho disse que o partido está em busca de novas alianças para fortalecer a sigla no estado.
7: Em Minas Gerais, nós estávamos trabalhando com a candidatura do Rodrigo Pacheco. Infelizmente, ele optou por não ser candidato. Nós reabrimos o diálogo em Minas Gerais, estamos conversando com várias lideranças em Minas, e eu tenho certeza que nós vamos construir uma candidatura forte, um palanque forte para o presidente em Minas.
6: E apesar dessa declaração de Edinho, Carol, a base estadual do PT ainda mantém esperança de que Pacheco mude de ideia. Fontes ouvidas pela CBN afirmam que o partido vai esperar um posicionamento do parlamentar para começar as negociações com outros nomes para a disputa. Entre os cogitados pelo partido, caso a desistência de Pacheco seja confirmada, estão os nomes do empresário Josué Gomes, ex-presidente da Fiesp, filho do ex-vice-presidente José Alencar, e Jarbas Soares, ex-procurador-geral de Justiça do Estado. Ainda, Carol, a perspectiva de uma reunião entre o senador e Lula para tratar do assunto. O encontro foi solicitado pelo próprio Edinho na semana passada, mas ainda depende de uma data na agenda do presidente. Interlocutores de Pacheco afirmam que ele ainda está disposto a conversar com Lula, apesar da declaração de Edinho. O parlamentar ainda não se pronunciou publicamente sobre a desistência de concorrer ao governo de Minas Gerais. O cenário de indecisão sobre a candidatura de Pacheco ou o apoio do PT a outro nome para as eleições tem causado desconforto entre membros do partido. Parlamentares ouvidos pela CBN reforçam que Minas Gerais está escanteada, apesar da importância do estado na disputa eleitoral. Carol.
5: Valeu, Ender. Estado importantíssimo, né? Apenas o estado, o nosso swing state, como se diz nos Estados Unidos, né? Quem ganha em Minas ganha o Brasil, e o governo não está conseguindo formar esse palanque por lá.
1: Pois é, a gente está falando do segundo, né, maior colégio eleitoral, e como você bem lembrou, pelo tamanho do estado e pela diversidade do estado, ele consegue trazer o resultado em Minas Gerais, consegue dar uma visão, né, do funcionamento do Brasil. E a Vera falou outro dia, eu não me lembro agora, mas se não me engano, desde a redemocratização, né, que quem ganha em Minas vence a eleição.
5: É isso.
1: São 7h09. A Bruna Barbosa em São Paulo tem mais informações sobre a repercussão ainda da ligação de Bolsonaro, de Flávio Bolsonaro, com Daniel Vorcaro. O que disse Caiado sobre isso? Bruna, boa noite.
8: Oi, Débora, boa noite para você e para Carol. O pré-candidato à presidência pelo PSD disse que o senador Flávio Bolsonaro, do PL, precisa prestar contas à população sobre esses novos desdobramentos envolvendo a relação com Daniel Vorcaro. Essa declaração aconteceu pouco tempo depois da divulgação desse novo episódio. Caiado foi questionado se a crise envolvendo Flávio Bolsonaro pode dificultar a caminhada da direita na eleição presidencial. Ele deu uma esquivada na resposta, limitou-se a dizer que estará no segundo turno contra o presidente Lula. A gente tem um trecho.
9: Bom, todos nós esperamos que ele realmente apresente aquilo tudo que contra ele paire na sua prerrogativa de prestar contas à população. Cada um que tem algum problema, que se explique. Isso aí não cabe a cada pré-candidato ficar fazendo juízo de valor das pessoas.
8: Bom, Caiado esteve aqui em São Paulo, ele visitou a Apashow, uma das principais feiras supermercadistas do país. A cerimônia de abertura aconteceu ontem, foi uma cerimônia que, inclusive, depois de um certo tempo, uniu o vice-presidente Geraldo Alckmin e o governador de São Paulo, Tarcísio de Freitas. Eles participaram juntos dessa cerimônia, mas na hora da caminhada ali nos estandes, conversando ali com o empresariado, fizeram isso de forma separada. E ontem, Carol e Débora, nessa cerimônia, essa cerimônia de abertura foi marcada por críticas do empresariado à proposta que prevê mudanças na jornada de trabalho na escala 6x1. Caiado foi questionado sobre isso também, ele estava ali lado a lado de representantes do setor, defendeu maior flexibilização das relações de trabalho e afirmou que o país precisa discutir modelos mais livres de contratação. Teve uma coletiva de imprensa, ele disse, criticou ali algumas medidas econômicas do governo federal, citou o Desenrola 2, falou sobre a taxa das blusinhas, diz que o governo incentiva o endividamento da população e classificou as ações do presidente Lula como medidas populistas e eleitoreiras. Antes dessa visita aos estandes, Caiado disse também que a definição do nome para vice só vai começar a ser discutida às vésperas das convenções partidárias em meados de julho. Nos bastidores, um dos nomes especulados é o do próprio presidente do PSD, Gilberto Kassab. Volto com vocês.
1: Obrigada pelas informações, Bruna Barbosa, em São Paulo. São 7 horas 12 minutos agora.
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1: PVC gravou o comentário de hoje.
11: Tudo bem, Débora? Tudo bem, Carol? Bom, tô aqui em Buenos Aires porque daqui a pouquinho começa Boca Juniors e Cruzeiro às 21h30. Mas já corrido, já começa agora com Fluminense e Bolívar. Fluminense, para ganhar o confronto direto contra o Bolívar, tem que ganhar por 3-0, porque perdeu 2-0 lá na Bolívia. Vamos ver como é que vai, o que é que vai acontecer, como é que vai se passar, tudo que vai haver nesse Fluminense e Bolívar que está começando agora. E o Fluminense tem uma missão dificílima, meter 3-0 para ter vantagem no confronto direto. Se houver empate, o primeiro critério, regulamento da Libertadores mudou, é o confronto direto. Hoje também tem este Boca Juniors e Cruzeiro. Pela mesma questão, pelo confronto direto, o Cruzeiro não pode perder por 2 gols de diferença, porque senão vai se complicar no desempate contra a Universidade Católica e Boca Juniors. Um empate é um grande resultado para o Cruzeiro aqui em Buenos Aires. E às 21h30 também começa São Paulo e Milionários, o jogo que tem a estreia de Dorival Júnior e o retorno do São Paulo ao Morumbi. São Paulo ficou 1 mês fora do Morumbi, o que levou também, ajudou a levar a demissão do Roger Machado. Hoje, Dorival Júnior estreia como técnico do São Paulo e estreia dentro do Morumbi contra o Milionários de Bogotá. Mas a gente não consegue parar de falar da convocação da seleção brasileira e da presença do Neymar. Ficou claro o seguinte, 2 coisas ficaram muito claras. 1, que o desempate para o João Pedro ficar fora e o Neymar ficar dentro da lista foi que o João Pedro, embora tenha 15 gols na Premier League, no Campeonato Inglês, e o Neymar tenha só 15 jogos no Brasil nesse ano, apesar disso, o João Pedro não fez gol pela seleção brasileira, nunca, em 8 atuações. E o Neymar é o maior artilheiro da história da seleção brasileira. Ah, mas isso tem que contar o passado? Na minha opinião, não, porque o Neymar não está jogando bem. Na opinião do Carlo Ancelotti, sim. Mas não foi isso que o Ancelotti respondeu ontem, quando foi questionado sobre por que um jogador que faz 15 gols na elite do futebol mundial perde a concorrência para um jogador que faz 15 partidas no futebol brasileiro sem brilho. Ele não respondeu isso, podia ter respondido, era uma alternativa de resposta para ele. Outra coisa que ficou clara foi que na semana passada, na quinta-feira da semana passada, houve uma reunião por vídeo entre Ancelotti, Rodrigo Caetano e o Neymar. E nessa reunião, o Ancelotti não disse para o Neymar que ele seria convocado. O Neymar não tinha certeza da convocação até a hora final da lista, mas o Ancelotti colocou as condições. Neymar pode ser reserva, Neymar pode jogar 1 minuto só num jogo, pode jogar 5 minutos, pode jogar 20, 30 minutos, pode não jogar. E as regras são claras, explícitas, e o Neymar só foi saber de verdade se tinha sido convocado ou não na hora da lista. A CBF acredita que isso é suficiente para criar um ambiente favorável durante a competição e ter um jogador que possa entrar em campo e desequilibrar. A gente só vai saber disso em junho e julho, na Copa do Mundo. De qualquer maneira, o que parece nesse momento é que o lobby para a convocação do Neymar já se transformou no lobby para o Neymar jogar. E quem vai ter que contornar isso vai ser a CBF, vai ser a Seleção Brasileira, vai ser o técnico Carlo Ancelotti. Boa noite, Carol. Boa noite, Débora.
1: Valeu, PVC. Você fica agora com notícias da sua região.

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1: As relações entre Brasil e Estados Unidos não são novas, e ainda assim encontram possibilidades inovadoras para mais cooperação. Foi esse o tom entre os participantes brasileiros e os americanos do Summit Brasil USA deste ano. O evento, promovido pelo Valor Econômico em Nova York, reuniu autoridades, especialistas e membros da sociedade civil para debater os caminhos da relação dos dois países na economia, comércio, cultura e na busca por sustentabilidade. Entre os presentes estiveram o senador americano Bernie Moreno e o ex-embaixador Clifford Sobel. Do lado brasileiro, nomes como o empresário Guilherme Benchimol e a secretária de Política Econômica do Ministério da Fazenda, Débora Freire, participaram das mesas. Leopoldo Rosa, especial para a CBN.

0: Você ouvinte deve se lembrar de um caso que trouxemos aqui há alguns dias, de dois aviões que passaram muito próximos um do outro em Congonhas, numa distância de 20 metros. O que que o CENIPA falou sobre isso, Clauson Dutra?
1: A atualização desse caso, Débora, é que o CENIPA, o Centro de Investigação e Prevenção de Acidentes Aeronáuticos, passou a tratar esse caso como incidente grave. Esse caso, portanto, de dois aviões que chegaram a ficar a apenas 22 metros de distância na pista do aeroporto de Congonhas, lá na zona sul de São Paulo. Esse episódio aconteceu no fim de abril, envolveu um Boeing 737-800 da Gol, que vinha de Salvador e se preparava para pousar. E um Embraer E195E2 da Azul, que iniciava a decolagem rumo a Belo Horizonte. O CENIPA informou que o piloto da Gol precisou executar uma manobra evasiva determinada pelo controle aéreo para restabelecer a distância segura entre as aeronaves. O órgão também apontou que houve perda de separação regulamentar, um termo usado quando aviões ficam mais próximos do que o limite mínimo de segurança previsto. Vale a pena dizer que nenhuma das aeronaves sofreu danos e não houve registro de feridos. A investigação segue em andamento. Agora técnicos analisam gravações da comunicação da torre de controle, dados do voo e os procedimentos adotados pelas tripulações e pelos controladores aéreos. Em nota, a Azul informou que a aeronave seguia os procedimentos operacionais previstos para a decolagem em Congonhas, reforçou que a segurança é a prioridade máxima da companhia. A Gol informou que o voo pousou em segurança no aeroporto de Congonhas e dentro do horário programado. As duas empresas informaram que cooperam com as apurações sobre o caso. A FAB disse que os investigadores do CENIPA foram acionados ainda no dia da ocorrência para iniciar os trabalhos de apuração. Volto com você.
0: Obrigada pelas informações, Clauson Dutra. Que situação, né? Alguns passageiros fizeram vídeos, fizeram imagens, e essa distância de 20 metros é uma distância muito, muito, muito curta, equivale a um prédio de 6 andares, né? Então, portanto, aí essa classificação do CENIPA em relação a esse caso. Obrigada, Clauson.
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0: Em que o passaporte tenha pelo menos 6 meses de validade. Então, se o seu estiver perto do vencimento, mesmo que você já tenha o visto, corre lá para renovar e leva os dois para a viagem. Tanto o antigo com visto e o novo com validade para mais de 6 meses. Uma outra situação, para não correr o risco de ficar sem cartão de crédito no seu destino, não esquece de fazer o aviso de viagem junto à operadora do seu cartão. Senão, ela pode bloquear por suspeita de fraude. Aliás, falando em cartão, não tem como viajar para fora e não fazer umas comprinhas, né? 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Bom, né? Olha, hoje eu falei sobre como escapar dos perrengues numa viagem internacional. Amanhã eu tô de volta aqui no É da Sua Conta.
1: A gente tem informação agora no Rio de Janeiro com a Júlia Viana sobre o resultado do International Booker Prize. Tinha uma autora brasileira concorrendo. Qual o resultado, Júlia? Boa noite.
2: Boa noite, Carol, Débora e ouvintes. O livro Taiwan Travelogue é o vencedor do International Booker Prize de 2026, uma das maiores premiações literárias do mundo, em que a autora Ana Paula Maia concorria com a obra Assim na Terra como Embaixo da Terra. Taiwan Travelogue foi escrito pela autora taiwanesa Yag Xuanzi e foi traduzido para a língua inglesa pela escritora e tradutora Lin King. Esse que é o primeiro livro traduzido do mandarim a ganhar o International Booker Prize. A escritora brasileira Ana Paula Maia estava ali entre os 6 finalistas dessa premiação com o romance Assim na Terra como Embaixo da Terra, que era o único representante brasileiro na shortlist. A obra foi publicada aqui no Brasil em 2017, retrata o cotidiano de uma colônia penal isolada que se transforma em um ambiente de violência extrema. Esse livro ganhou edição em inglês no ano passado, com o título On Earth as It Is Beneath, pela editora Charcot Press, e a obra disputava então com outros 5 títulos da Alemanha, França, Taiwan e Bulgária. A seleção começou com 128 obras inscritas por editoras. Dessas, 13 entraram na chamada longlist, que foi reduzida então a 6 finalistas. Ana Paula nasceu em Nova Iguaçu, na Baixada Fluminense. Tem 48 anos e iniciou a carreira nos anos 2000. Ela já venceu 2 vezes o prêmio São Paulo de Literatura em 2018 e em 2019. O júri do International Booker Prize resumiu a obra dela como um romance curto, brutal, inquietante e hipnótico. Essa não é a primeira vez que o Brasil aparece na premiação. Em 2024, Torto Arado, de Tamar Vieira Júnior, foi finalista. Já em 2022, Marrom e Amarelo, de Paulo Scott, entregou ali a longlist. Agora mais um feito histórico, né? Chegou uma autora mulher à shortlist desse ano, Carol.
1: Obrigada, Júlia. Você fica agora com notícias da sua região.

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1: O que é possível capturar do bom momento na relação entre Brasil e Estados Unidos? Essa foi uma das tônicas do Summit Brasil-USA, evento promovido pelo Valor Econômico em Nova York nesta semana. Para o ex-embaixador americano e fundador da Valor Capital, Clifford Sobel, a reunião mais recente entre Lula e Trump foi muito positiva e pode render bons frutos.
2: As relações entre os nossos dois países mudaram de uma competição e tensão no relacionamento para uma cooperação melhor, por muitos motivos. Eu acho que a recente reunião entre o presidente Lula e o presidente Trump foi extraordinária e realmente surpreendeu muitos de nós.
1: O senador americano Bernie Moreno é o primeiro latino-americano eleito para o cargo no país. Ele falou sobre a influência da China no Brasil e defendeu uma aliança entre os países ocidentais. Destacou também as semelhanças entre Brasil e Estados Unidos como um ativo que pode contribuir muito para a melhora nas relações comerciais.
2: Um povo incrível no Brasil, um povo com uma cultura muito similar à dos Estados Unidos e recursos incríveis. O Brasil tem muitas oportunidades que são estratégicas para os Estados Unidos.
1: Ao longo desta semana, a CBN traz mais destaques das conversas, debates e trocas do Summit Valor Brasil-USA. Leopoldo Rosa, especial para a CBN.
3: Clauson Dutra tem informações sobre um balanço da Receita Federal sobre produtos falsificados no Brás. Oi, Clauson.
4: Exato, Débora. A Receita Federal estima apreender cerca de 300 milhões de reais em mercadorias falsificadas, contrabandeadas ou sem nota fiscal nos dois shoppings populares interditados ali no Brás, na região central de São Paulo. O shopping 25 Brás e o Stunt foram fechados depois da operação desta segunda-feira, devem permanecer interditados por pelo menos 2 semanas. Esses dois centros comerciais reúnem cerca de 2.000 lojas e estão entre os maiores polos de comércio popular na capital paulista. Essa fiscalização encontrou camisetas da seleção brasileira, produtos esportivos falsificados, calçados, perfumes e cigarros eletrônicos. Ninguém foi preso até agora. A Receita Federal afirma que a proximidade da Copa do Mundo motivou essa operação, com foco principal em produtos ligados ao esporte, mercadorias proibidas ou que entraram no país de forma irregular. A Receita aponta ainda que o Brás é um dos principais centros de distribuição de mercadorias irregulares do país e abastece comerciantes de vários estados. Os lojistas que apresentarem notas fiscais e documentação regular terão os produtos liberados. Débora.
3: Obrigada, Clauson Dutra, pelas informações.
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4: Na Marginal Tietê, o trânsito é muito ruim no sentido Ayrton Senna. O trânsito está travado na região central, principalmente perto do Bom Retiro, do Sambódromo do Anhembi e da Ponte das Bandeiras. Essa fila vai até a Vila Guilherme.

0: Terça-feira, 19 de maio de 2026. O deputado Mário Frias, do PL, agradeceu em áudio ao banqueiro Daniel Vorcaro pelo apoio ao filme sobre o ex-presidente Jair Bolsonaro. O conteúdo foi enviado pelo deputado via WhatsApp em dezembro de 2024. Na última semana, Frias divulgou uma nota em que disse que a cinebiografia não havia recebido um único centavo do dono do Banco Master. A informação foi revelada pelo Intercept Brasil e confirmada pela TV Globo. A Justiça Eleitoral do Ceará condenou o ex-ministro e pré-candidato ao governo do estado, Ciro Gomes, por violência política de gênero, após declarações contra a atual prefeita de Crateús, Janaína Farias. O episódio ocorreu quando Janaína exercia o cargo de suplente de senadora pelo estado. Entre abril e maio de 2024, em entrevistas a diferentes veículos de comunicação, Ciro afirmou que Janaína organizava as farras e a definiu como assessora para assuntos de cama do ex-ministro da Educação e senador Camilo Santana do PT, de quem ela era a segunda suplente. A justiça substituiu a pena de reclusão por medidas alternativas. Com isso, Ciro deverá pagar o equivalente a 20 salários mínimos a Janaína e outros 50 salários mínimos a entidades de defesa dos direitos das mulheres. Ainda cabe recurso. O governo dos Estados Unidos ampliou o acordo judicial com o presidente Donald Trump e impediu a Receita Americana de prosseguir com auditorias e possíveis cobranças de impostos ligadas a investigações abertas contra o republicano. O acordo encerra uma ação de 10 bilhões de dólares aberta por Trump contra a Internal Revenue Service, equivalente à Receita Federal no Brasil. O presidente acusava o órgão de responsabilidade pelo vazamento de informações confidenciais sobre os impostos que pagou ao longo dos anos. Horário de Brasília, 7h33.
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2: Guilherme Marconi tem informações em São Paulo sobre anúncios feitos pelo presidente Lula em agenda hoje. Oi, Marconi, boa noite.
3: Boa noite, Débora, Carol, boa noite, ouvintes. O presidente Lula assinou hoje aqui em São Paulo uma medida provisória que destina até 30 bilhões de reais em crédito para que taxistas e motoristas de aplicativo financiem a compra de carros novos a juros mais baixos. Poderão participar do programa chamado Move Brasil, taxistas devidamente registrados e ativos e motoristas de aplicativo com cadastro ativo há pelo menos um ano, com ao menos 100 corridas neste período na mesma plataforma. As linhas de financiamento ficarão disponíveis daqui a um mês, com taxas de juros de 12% ao ano para homens e 11% para mulheres. O prazo do financiamento pode chegar a 72 meses. As condições valem para carros novos de até R$ 150 mil, reais, que atendam critérios de sustentabilidade, como os modelos Flex, híbridos Flex, elétricos ou exclusivamente a etanol. O BNDES espera que sejam vendidos de 200 mil a 300 mil carros. E essa, a gente lembra, Débora, foi a quarta agenda do presidente no estado de São Paulo em menos de 2 meses. Mais cedo, Lula tocou num tema caro para o Partido dos Trabalhadores neste período pré-eleitoral, que é o fim da escala 6x1. Também hoje, o presidente da República participou de um evento com empresários da construção civil e fez um apelo para que não fiquem assustados com a proposta do governo que reduz a escala 6x1, tema que tem enfrentado forte resistência no empresariado. Lula prometeu aos empresários da construção que a PEC vai considerar as particularidades de cada setor econômico.
4: A escala 6x1 é uma coisa que é necessário, porque hoje o povo quer mais tempo para ficar em casa, quer mais tempo para lazer, quer mais tempo para estudar, quer mais tempo para namorar. E nós sabemos que a jornada de trabalho ela vai ser aplicada levando em conta a especificidade de cada categoria. Ninguém vai impor, sabe, na marra. É preciso a gente respeitar a realidade de cada categoria.
3: Bom, ainda sobre esse tema, Débora, o presidente da Câmara, Hugo Mota, disse no domingo que a casa vai dar prioridade à aprovação do fim da PEC neste mês de maio. A proposta está em análise em uma comissão especial da Câmara. Caso seja aprovada nessa comissão, o texto ainda vai precisar passar pelo plenário do Legislativo e, se aprovado, seguirá para análise do Senado. Débora.
2: Obrigada pelas informações, Guilherme Marconi.
0: A gente tem informação agora em Brasília com a Larissa Lopes. O assunto é maioridade penal. O que você conta, Larissa?
5: Carol, a Comissão de Constituição e Justiça aqui da Câmara dos Deputados adiou essa análise da PEC, que previa então a redução da maioridade penal de 18 para 16 anos. A discussão até chegou a ser iniciada, mas depois, quando o relator começou a ler o texto, o presidente da comissão, ele só interrompeu ali rapidamente e falou que já a ordem do dia no plenário principal da casa foi aberta por Hugo Mota e que retomariam depois esse debate sobre a maioridade penal. Essa proposta ela foi separada porque ela estava ali na época na PEC da segurança, que foi uma emenda apresentada pela oposição, mas por acordo então, para aprovar o texto, eles retiraram esse trecho para ele tramitar em separado, que estava previsto para hoje. É uma proposta que a oposição ao governo tenta aprovar, essa redução da maioridade, mas então acabou, foi até sem explicação. E foi literalmente quando o relator respirou ali durante a leitura, o presidente já interrompeu e falou que o plenário já havia iniciado e com isso, então, deve ficar para a próxima sessão, Carol.
0: Obrigada, Larissa.
2: Você fica agora com notícias da sua região.

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1: O relatório elaborado pelo Departamento Técnico da FAESP, com base em dados da Conab, aponta que a safra de cana-de-açúcar de 2025, encerrada no início deste ano, registrou produção de 673 milhões de toneladas. O volume ficou ligeiramente abaixo do ciclo anterior. Mesmo com ampliação da área colhida, a produtividade foi afetada por condições climáticas adversas, com impacto no rendimento industrial. Ainda assim, São Paulo manteve a liderança nacional, com colheita de quase 348 milhões de toneladas. A produção de etanol apresentou crescimento impulsionado pelo avanço do etanol de milho, que alcançou o nível recorde. Já o levantamento indica ajustes no setor, com reflexos na oferta de derivados e no comportamento do mercado.
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5: Clauson Dutra tem atualizações sobre o caso de um ambulante senegalês que foi morto no Brás em abril do ano passado. Oi, Clauson.
6: A novidade, Débora e ouvintes, é que o Procurador-Geral de Justiça aqui de São Paulo, Paulo Sérgio da Costa, determinou a reabertura da investigação sobre a morte desse ambulante senegalês, o Nganji Mbaye. Ele foi baleado por um policial militar durante uma ação de fiscalização no Brás, no centro da capital paulista. Esse caso aconteceu em abril do ano passado. Inclusive, o próprio caso havia sido arquivado em fevereiro desse ano. Na época, o Ministério Público entendeu que o policial militar Paulo Júnior Soares de Carvalho agiu em legítima defesa durante a abordagem. Agora, com essa nova decisão, outro promotor foi designado para analisar o inquérito e decidir sobre uma possível denúncia por homicídio contra o policial. O senegalês morreu durante essa operação de combate ao comércio irregular. Imagens de câmeras de segurança mostram que ele caminhava em direção ao carrinho onde guardava mercadorias quando foi abordado por fiscais da prefeitura e policiais militares também. As gravações também mostram agentes tentando apreender os produtos do ambulante. O senegalês foi socorrido, levado à Santa Casa de São Paulo, mas não resistiu aos ferimentos. Na época da morte, entidades de direitos humanos criticaram a ação, apontaram o caso como exemplo de violência policial durante operações de fiscalização aqui no estado de São Paulo, um caso que a CBN, inclusive, repercutiu bastante. Débora.
5: Obrigada, Clauson, pelas informações.
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5: Temperatura caindo em São Paulo. Na madrugada teremos 14 graus, é a mínima para essa quarta-feira, e a máxima não deve superar os 18, ou seja, teremos uma quarta-feira também de frio. Muitas nuvens, garoa intermitente e sem elevação de temperatura.
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5: Apesar da guerra no Oriente Médio, o Brasil consegue exportar mais para países no Golfo Pérsico. Acompanhe.
7: Boa noite, Débora, Carol e ouvintes do Ponto Final. Mesmo com a guerra no Oriente Médio e o fechamento do Estreito de Hormuz, que bloqueou o fluxo de cargas diversas na região, o Brasil conseguiu exportar ligeiramente mais para os países do Golfo Pérsico. E os produtos do agronegócio dominam a pauta de embarques para a região. Segundo dados oficiais da Plataforma de Comércio Exterior no Ministério da Indústria, Desenvolvimento e Comércio, de janeiro a abril deste ano, o Brasil vendeu mais de 4 bilhões e 100 milhões de dólares para a região, um número muito semelhante ao do período do ano passado. E o desempenho deste ano é, inclusive, o segundo melhor desde 1997, quando inicia a série histórica oficial. Soja, milho, farelo de soja, carne de frango, carne de boi e açúcar são os produtos brasileiros que dominaram esses embarques no período. Mas é importante destacar que janeiro e fevereiro foram os meses em que o fluxo ocorria normalmente. Em março, as vendas despencaram e em abril houve uma exceção. As vendas do Brasil para o Irã recuperaram força e de forma surpreendente, com uma alta de 86% sobre abril do ano passado. Mas a soma das compras de todos os países da região é que puxaram o total para cima. Os Emirados Árabes lideraram as compras e o Irã foi o segundo maior destino das cargas brasileiras. E esse fluxo tem acontecido porque os exportadores brasileiros encontraram rotas alternativas para fazer os produtos chegarem em seus destinos. Tanto rotas marítimas, fora do Estreito de Hormuz, como rotas terrestres para distribuir as cargas internamente. Uma operação mais cara, mas que pelo menos garante o abastecimento de alimentos e outros produtos essenciais da região e também garante aí um bom resultado à balança comercial do agro brasileiro. Por hoje é isso. Até mais.
5: 7h45.
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0: novidade num dos sites mais usados do planeta, a busca do Google. O Tassos Veloso deixou o comentário gravado hoje, ele conta pra gente os anúncios feitos pela empresa.
1: É inteligência artificial por todos os lados, onde dá, eles estão matochando essa tecnologia. Débora, Carol, boa noite para vocês, boa noite para todos. Essa é a aposta do Google, viu? Ele realizou hoje um dos principais eventos do ano em tecnologia. E primeiro de tudo, aquele campo de pesquisa vai ficar maior quando você acessa lá google.com.br. E por que disso? Porque o Google quer estimular que as pessoas escrevam mais, elaborem mais as suas perguntas, as suas consultas, antes de receberem uma resposta. E à medida que esse usuário vai escrevendo, o sistema ainda oferece novas palavras, mais palavras, para complementar aquela solicitação. Então, de pouquinho em pouquinho, o mecanismo de busca que a gente conhece tão bem nos últimos 20 anos, ele vai se transformando numa ferramenta de IA mais parecida com o ChatGPT. Aquela história de ter uma consulta e os links, os 10 links azuis ali respondendo, né, oferecendo respostas para o que você queria, já não é tanto assim e vai mudar ainda mais. Essa é uma primeira etapa, inclusive. Ela começa a chegar para todo mundo, é uma implementação global, e depois, no fim do ano, o buscador também vai começar a oferecer ilustrações e espécies de mini aplicativos. São os mini aplicativos interativos. Eles deram um exemplo de um cartão que aparece quando você tenta entender como funciona um relógio. E aí, em vez de mandar para um vídeo do YouTube a ilustração de alguém, de um artista, não. A própria IA, ela produz esse material ali ao vivo para o seu usuário. A voz, ela também ganha, ela se torna um elemento muito importante, com a possibilidade não apenas dos idiomas, até porque nisso o sistema do Gemini já fala português faz muito tempo, mas os sotaques. E escuta só o exemplo que eles exibiram ao vivo lá no evento.
2: Irmão, todo brasileiro sabe que o português aqui do Rio é bem diferente.
1: Cara, eu como carioca quero dizer primeiro que me senti representado e também achei que ficou muito parecido, ficou muito bem feito. Depois me digam, Carol e Débora, ouvintes, se vocês concordam. Num evento global, ter esse tipo de exibição é algo que chama a nossa atenção. E a naturalidade da fala, ela é baseada num novo modelo de IA, é o Gemini 3.5 Flash, ou seja, o mais levinho, que também vai chegar aos usuários com o passar do tempo. E na interação por voz, a última novidade que eu destaco hoje é a produção de documentos. Imagina o seguinte, você abre o seu Gmail, adiciona ali alguns anexos, alguns documentos e fala mais ou menos assim, tá? Ó, preciso de um e-mail explicando que os meus dois cachorros, eles estão aptos a viajar na quinta-feira. Aliás, na quinta-feira não, coloca aí na sexta-feira, corrige. Pode colocar as características deles, as raças, monta tudo. Essa é a instrução. E em cima disso, em questão de segundos, menos de 10 pela minha contagem, tá? Surge um rascunho muito bem elaborado, feito pela inteligência artificial do Google, com base nesse comando de voz. É o tipo da coisa que normalmente você teria que explicar para um assistente que já te conhece bem, que já sabe quais documentos você tem à disposição, mas neste caso, o computador, o robô no caso, ele lê os anexos, ele lê o comando, ele interpreta esse comando e transforma em alguma coisa diferente. Então foi algo muito interessante de se ver, tem um potencial gigantesco no nosso cotidiano, seja particular, das nossas coisinhas, seja nas empresas. Agora, importante, viu? A gente tem que ter em mente que essa função, ela é mais avançada e ela será liberada apenas para assinantes do os planos pagos de IA do Google. Assinante, precisa colocar dinheiro ali, tá? Ou seja, não é para qualquer um. E sabe quanto custa essa assinatura no Brasil? R$97 por mês. Ou seja, essa brincadeira de inteligência artificial tá ficando cara, hein? Tássio Veloso para CBN.
3: Sensacional! A IA no Carioquês, né, Carol? Eu achei que tava ok. O que, que você achou?
0: Achei que representou, me senti representada.
3: Pois é, a tecnologia realmente é fantástica. Mas aí eu não posso deixar de parabenizar também o ser humano. Porque eu conheci um cambojano que falava várias línguas, entre essas línguas o português, era um guia turístico. E ele imitava os sotaques de vários lugares do Brasil. sotaque do carioca, o sotaque do paulistano, o sotaque do paranaense, o leite quente dele é sensacional.
0: Nossa, mas esse cara é bom demais, né? Esse
3: muito
0: é profissa.
3: Bom, muito bom,
0: muito bom.
3: Com certeza ele treinaria muito bem uma IA.
0: Maravilhoso.
3: Você fica agora com notícias da sua região.

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1: Brasil e Estados Unidos juntos, discutindo as relações diplomáticas, celebrando novas ideias e travando novas relações comerciais. É sobre isso o Summit Brasil USA, evento promovido pelo Valor Econômico que aconteceu em Nova York na última semana. Frederico Cachar, diretor da Editora Globo e do Sistema Globo de Rádio, abriu o evento e exaltou a relação entre os dois países que, embora envolva concorrência em diversos mercados, também pode ser uma relação de cooperação. Ao longo do evento, políticos, empresários, especialistas e a sociedade civil se reuniram em debates sobre sustentabilidade, diplomacia e comércio em diversos painéis mediados por jornalistas do Valor Econômico. Em 2026, as relações entre Brasil e Estados Unidos completam 202 anos de existência. Leopoldo Rosa, especial para a CBN.
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4: Bora 15! Bora filiar!
5: Tem uma discussão aqui em São Paulo que já dura muitos anos, que é sobre a ampliação do horário de funcionamento do aeroporto de Congonhas, que fica na Zona Sul e atualmente funciona até às 11 da noite. Em que pé está essa discussão neste momento, Guilherme Marconi?
6: Pois é, Débora, essa discussão ainda depende de uma análise da ANAC, mas os moradores de bairros da Zona Sul voltaram a se mobilizar contra qualquer ampliação das operações no aeroporto de Congonhas. Um grupo formado por 20 associações critica o pedido feito por companhias aéreas à ANAC para permitir, mesmo em situações excepcionais, pousos e decolagens após as 11 da noite. Atualmente, o aeroporto, como você disse, funciona das 6 da manhã às 11 da noite e a proposta prevê essa extensão máxima de uma hora. As entidades afirmam que o limite atual foi resultado de anos de reivindicações da população, do entorno, por questões ambientais e de saúde pública. E para a diretora jurídica da AMA, que é a Associação dos Moradores do Novo Mundo, a Tamara Capato, qualquer flexibilização do horário no terminal vai afetar diretamente o sono da população que vive no entorno de Congonhas.
7: Nós vamos jogar isso no lombo, né, na saúde da população, ao invés de rever junto com a ANAC, rever junto com a ENA, como nós podemos resolver as questões da área aérea de tal forma que nós poupemos a população, resolvemos o problema para não ter esse prejuízo quando acontece. Não, vamos achar a solução mais fácil e impedir que as pessoas durmam, porque eles estão falando de quebra de horário. A gente está falando de 5 horas e meia de sono para a população. É 2, 3 milhões de pessoas afetadas.
6: Bom, em resposta à CBN, a concessionária ENA informou que as prorrogações do horário operacional acontecem apenas em situações excepcionais, como fortes chuvas ou fechamento temporário do espaço aéreo. Segundo a empresa, nos 5 primeiros meses deste ano, houve necessidade de extensão de uma hora em apenas 2 ocasiões. A gente lembra, no dia 8 de março, por causa de uma forte chuva, e em 9 de abril, após a interrupção temporária do espaço aéreo de São Paulo, decorrente de uma suspeita de pane elétrica na torre de controle do DECEA, em Congonhas. A ENA explicou ainda que os pedidos partem das companhias aéreas e passam primeiro pela avaliação do DECEA e do Centro de Gerenciamento de Navegação Aérea e só depois disso a concessionária analisa se há condições de infraestrutura para manter as operações em horário estendido. Atualmente, a gente lembra, Congonhas registra cerca de 580 voos diários e movimenta aproximadamente 75 mil pessoas por dia. Débora.
5: Eu moro a 3 quilômetros de Congonhas e às vezes não dá para falar o telefone se estiver passando uma aeronave, não dá para ouvir a TV. Imagina quem mora na cabeceira da pista, quem mora ali coladinho, o pessoal do bairro de Moema, que mora ali coladinho ao aeroporto de Congonhas.
8: É,
5: a diferença talvez não faça muita diferença na operação, uma hora, mas para quem vive lá. Obrigada, Marconi.

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1: Falar aqui do Noticiário Internacional, Débora, o Senado dos Estados Unidos avançou hoje com um projeto de lei que busca obrigar o presidente Donald Trump a retirar o país da guerra contra o Irã. Essa medida ganhou força após um número crescente de republicanos desafiar o presidente e representou uma derrota para a Casa Branca. Desde que Trump ordenou o ataque ao Irã no fim de fevereiro, democratas vêm forçando uma série de votações sobre resoluções de poderes de guerra. Essas propostas exigem que o presidente obtenha autorização do Congresso para manter o conflito ou retire as tropas americanas. Até então, republicanos tinham conseguido reunir votos suficientes para barrar essas iniciativas, mas um senador da Louisiana, o Bill Cassidy, mudou de posição e deu o voto decisivo para que o projeto avançasse. No fim de semana, o Cassidy perdeu uma eleição primária, após o Trump apoiar o adversário dele. E após essa derrota, ele afirmou que passará a avaliar com mais cautela as prioridades do governo. A votação terminou em 50 a 47 e mostrou que um grupo pequeno de republicanos passou a apoiar a interrupção da guerra contra o Irã. O texto ainda será submetido à votação final, mas a data não foi ainda definida. Ausências de senadores republicanos hoje também podem dificultar essa aprovação definitiva, caso mantenham a posição favorável ao conflito. Mesmo assim, o resultado mostrou que há um desconforto crescente dentro do Partido Republicano com a guerra. Esse confronto provocou alta no preço da gasolina nos Estados Unidos, pode influenciar no resultado das eleições legislativas de novembro. Então, tem um certo mau humor aí mesmo dentro do Partido Republicano contra o Donald Trump e esse conflito no Irã.
2: E assim a gente se despede por hoje do Ouvinte do Ponto Final. Valeu, Carol. Beijo.
1: Beijo, Débora. Boa noite para você e para os ouvintes.
2: A produção foi de Wender Starles, trabalhos técnicos Juliano Fonseca e Henrique Dias. Muito obrigada pela companhia. Tenha uma ótima noite de terça-feira. Até!

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0: Terça-feira, 19 de maio de 2026. O presidente nacional do PT, Edinho Silva, afirmou que o senador Rodrigo Pacheco, do PSB, não será candidato a governador de Minas Gerais. A fala encerra o desejo do presidente Lula em ter o nome do ex-presidente do Senado na disputa do segundo maior colégio eleitoral do país. Em entrevista ao podcast Warren Investimentos, Edinho disse que o partido está em busca de novas alianças para fortalecer a sigla no Estado. Fontes ouvidas pela CBN afirmam que o partido vai esperar um posicionamento do parlamentar para começar as negociações com outros nomes para a disputa. A Justiça do Mato Grosso do Sul reduziu em 384 dias a pena de Márcio dos Santos Nepomuceno, conhecido como Marcinho VP, após ele escrever 4 livros no Presídio Federal de Campo Grande. Marcinho VP é um dos principais chefes do Comando Vermelho e está preso na capital do Mato Grosso do Sul desde o início de 2024. A Meta, companhia que administra o WhatsApp, o Facebook e o Instagram, transferiu 7 mil funcionários para áreas de inteligência artificial da empresa e deve demitir 8 mil pessoas amanhã. O dono da Meta já havia anunciado investimentos de até 135 bilhões de dólares em IA neste ano. No fim de 2025, a empresa tinha mais de 78 mil funcionários. No horário de Brasília, 8:01.
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1: Muito boa noite a você, amigo e amiga, ouvintes aqui do Quatro em Campo. Sejam todos muito bem-vindos. Vamos juntos até as 9 horas da noite. Muito obrigado a você que se liga no nosso podcast. Você que acompanha o programa nas mais diversas plataformas digitais. Hoje, dia 19 de maio.
0: Escalação.
1: Gabriel Dudziak, tudo bem, Dudz? Boa noite.
2: Olá, Éboli, boa noite.
1: Rafael Prates, fala, Prates, boa noite.
3: Boa noite, Éboli, boa noite, ouvintes da CBN.
1: E Leonardo Dai, tudo bem, Léo? Boa noite. Não tem Leonardo Dai, não?
3: Mais tarde.
1: Então, mais tarde. Mas é ele. É ele? É ele?
3: No balanço das horas, tudo pode mudar. É, por enquanto vamos com 3 em campo.
1: Tá bom.
3: Melhor.
1: Então, Tico, vai.
0: Primeiro tempo.
1: Tem bola rolando, hein? Tem bola rolando pela Libertadores da América e a coisa não tá boa pro Fluminense não, hein, Prats? Tá 1-1, o Fluminense saiu na frente, logo no início, né? 5 minutos, Lúcio Acosta 1-0, pronto, né? Tá montado o cenário de que vem aí a goleada que o Fluminense tanto precisa, porque a matemática é essa. Fluminense com... Primeira coisa, o Fluminense precisa vencer, tá? Pra continuar vivo nessa disputa. A vitória ideal... por 3 gols de diferença, porque aí ele vai para uma última rodada sem precisar de combinação de resultado. Ele vai para uma última rodada precisando de uma vitória simples contra o Laguaira, que é uma equipe muito fraca, e o jogo é no Maracanã, né? Mas não está dando match Fluminense e Libertadores esse ano, não. Por enquanto não deu.
3: E esse empate, né? o Fluminense eliminado, né, Éboli? Como você falou. Né?
1: Exatamente.
3: Porque no confronto direto ele não passaria o Bolívar, né?
1: Exatamente, com esse empate ele vai sendo eliminado. O Bolívar fez o gol de empate no único chute que deu no gol, né? Bola pelo alto assim, quebrou a linha defensiva, o Frente dá uma vacilada e tudo igual 1-1, né? Um cenário que se desenhava como caminhando ali para a tal goleada que eu falei aqui, não. Sim. Virou empate. E aí parte da torcida vaiou, parte da torcida tentou abafar as vaias, porque o momento é para apoiar. Mas é uma situação delicada que vive o Fluminense, né, Prates? Pô, com ser eliminado e nenhuma vitória até agora na Libertadores, é uma campanha estranha do Fluminense.
3: É, em um grupo que, por mais que o Luiz Ubeldia tenha falado depois da derrota em La Paz, que não era um grupo tão acessível assim, quem falava que era acessível não acompanhava muito quem o Fluminense enfrentava, né? É, o grupo, vamos combinar, que perto de algumas outras chaves, não é dos mais complicados, né? Agora, o Fluminense fazia um primeiro tempo muito bom, viu, Éboli? Segundo, no começo do Lúcio Acosta, o Fluminense dominava o Bolívar, criava chances para ter feito outros gols. O Bolívar chegou uma vez no lançamento que passa ali entre Freitas e o Arana, né? E o Carlos Melgar bate muito bem de primeira, a bola vai no chão e supera o Fábio, né? E depois do gol, o Fluminense realmente não foi o mesmo que era quando tinha vantagem. O Maracanã tá lotado, recebe mais de 60 mil pessoas hoje, né? O torcedor tricolor comparecendo em grande número, mas esse empate aí não é que ele é amargo. Ele tirou o Fluminense da Libertadores de maneira muito precoce, muito prematura na competição.
1: É, mas vamos ver. Tem mais um tempo pela frente. Leonardo Dai já está entre nós. Fala, Léo.
4: Tudo bem? Boa noite. Boa noite aos companheiros e aos ouvintes também. Tava ali...
1: Você já...
4: Eu tava gravando A Caminho da Copa.
1: Já descansou alguma coisa, se recuperou de tudo que você viu ontem? Aquela... Foi muita informação ontem, né? Muita informação.
4: Foi muito. Você sabe que eu fiz todo o meu planejamento, né? Falei, vou chegar ali umas 11 horas da manhã, eu vou fazer uma entradinha ali, né? Pra falar que eu tava lá e tal. Vou ali dar uma almoçada, depois eu volto e tal. Aí, a hora que eu cheguei, vi um urubu dançando, um cara cantando, um sósia do Paquetá falando com o sósia do Jorge Jesus. Eu falei, acho que não vai dar pra descansar muito, não. Hoje vai ser...
1: O canarinho.
4: Canarinho Pistola.
1: Como é que é? Canarinho Pistola.
4: Canarinho Pistola vindo na garupa. Aí, hoje, tava vendo lá, a Suíça anunciando a lista. Vai o técnico lá, fala fulano, beltrano, ciclano, vai meia dúzia faz pergunta, o cara vai embora. Não entendi nada. Falei, esses caras não sabem o que eles estão fazendo, não.
1: Não sabe o que é festa, né? A gente que sabe o que é festa. É, vamos ver agora daqui pra frente.
4: Mas pra justificar
1: o trabalho do Ancelotti.
4: Mas pra justificar você. Pra justificar você e ao ouvinte o meu atraso, eu tava ali na ilha gravando A Caminho da Copa. que vai pro ar daqui a pouco, e aí eu me enrolei com o tempo, e quando eu vi eu tava no estúdio errado também, enfim, mas estou aqui.
1: Não, mas é isso, porque você tá em todos os lugares ao mesmo tempo, né?
4: E às vezes eu não tô em nenhum.
1: E aí o produto... É, o produto vai sair do forno, tá fresquinho então, pra gente ouvir o A Caminho da Copa daqui a pouquinho, aqui no Quatro em Campo. É, essa Libertadores a partir de agora, né, com as listas definidas, né, não só Libertadores, a gente vai ter ainda mais uma rodada do Campeonato Brasileiro. É, eu tô falando mais uma porque a última rodada antes da Copa já não vai contar com os jogadores todos convocados, né? Vai estar todo mundo liberado para as suas seleções. Vai ser uma rodada, inclusive, com muitos desfalques, né? Inclusive, o amistoso contra o Panamá acontece no mesmo final de semana da rodada do Campeonato Brasileiro, 18ª. Depois vai ter a parada para a Copa. A paradona, não devemos falar paradinha. A paradona aí de 50 dias para a Copa do Mundo. Vocês acham que essa, com as listas já formadas, jogadores já todos cientes, né? Todo mundo já sabendo que vai para a Copa do Mundo, isso pode mexer com o comportamento da turma aí, nesses jogos aí, e teremos jogos decisivos, né? O Arsenal hoje, a gente vai falar daqui a pouquinho sobre isso, o Arsenal sem jogar conquistou o título da Premier League, né? Porque o City tropeçou no Bournemouth do Ryan.
4: Coisa boa.
1: É, o pessoal comemorou lá no ambiente deles lá, né? É, mas teve comemoração, pô. O título, pô, é maratona. Mandaram bem o Arsenal. Mandou bem o Arsenal. E vai jogar agora a Liga dos Campeões da Europa contra o Paris Saint-Germain, né? Jogo pesadíssimo aí. É, justamente no. É uma exceção aberta pela FIFA, né? Pela UEFA, né? Como um acordo ali. Os jogadores vão jogar no dia 30. É isso? É 30? 30. Dia isso. 30, final da Liga dos Campeões. E aí, aqueles que foram selecionados depois vão integrar aí as suas devidas seleções.
4: No caso do Brasil, só para registrar, né, Éboli? No caso do Brasil, o Magalhães, o Martinelli e o Marquinhos, eles se unem ao grupo no dia 1º, né, que é o dia da viagem para os Estados Unidos. E, em teoria, o Danilo do Botafogo perderia o primeiro dia de trabalho também por causa da última rodada da Sul-Americana, né? Mas aí, como tem essa
5: mas já questão... se antecipou, Danilo. Danilo, ele mesmo já definiu já que ele sairia antes. É. Aí o Botafogo falou, então tá isso. Bom, já que você quer
4: então
5: tanto...
4: Então são só os três, porque o Flamengo joga na terça-feira, dia 26, né? Então os jogadores, em tese, podem se apresentar no dia 27, que é o dia que a seleção se apresenta.
1: Exatamente. Você acredita em mudança de comportamento aí, o pessoal mais receoso nesses últimos jogos, antes das apresentações?
4: Era o Gabriel, né? Desculpa aí, que eu entrei no meio do...
1: Não, eu falei, eu perguntei pra você mesmo.
4: Ah, não, tem casos e casos, né? O Neymar parece que já... O Neymar já não joga amanhã, panturrilha lá e tal, aí já faz aquela emenda, né? Ah, não joga mesmo por causa da panturrilha, já não joga mais até a Copa também, né? Tem essa possibilidade, por enquanto, não é algo escrito em pedra. Mas vai ter casos e casos. Eu acho que é difícil o jogador não pensar... Mas acho que para boa parte deles, né, para 85% deles, era uma coisa que já estava posta desde antes, né? Porque assim, a grande maioria dos jogadores já sabia que ia ser convocada, né? Então, é claro que quanto mais perto da Copa, mais esse receio aumenta. E todos eles vão falar que não, mas é claro que eventualmente pode ter um ou outro ali que numa dividida vá um pouco menos firme, um pouco menos, né? Mas acho que é uma coisa que não...
1: É humano, né?
4: É eu acho.
1: É aceitável, né?
4: Eu acho. É, assim, a gente não recomenda, mas a gente compreende, né? Nunca é demais a gente lembrar que é muito legal que os clubes façam parte desse momento, né? Hoje eu vi, por exemplo, a recepção que o Grêmio fez pro Everton, que foi super bacana, né? No treino.
1: Foi bem bonito.
4: É, isso tudo é muito legal, mas é importante também que os jogadores não esqueçam que a gente, que os jogadores, eles fazem parte dos clubes também, e a convocação deles para a Copa do Mundo, ela é uma consequência do que eles fazem nos clubes, então os clubes não podem ficar escanteados. É muito doido isso, porque a gente passa 3 anos e meio tratando as seleções, né, como o cocô do cavalo do bandido, assim, né? Ah, tem que parar o campeonato para data FIFA. Ai, porque os times pagam os salários e aí o cara vai para a seleção e volta machucado. Tem que acabar a seleção. Aí, em um mês de Copa do Mundo, parece que se explodam os clubes, né? E tudo passa a ser seleção. Nem tanto ao céu, nem tanto à terra. Eu acho que seleção é a base do futebol, assim. Eu sou muito defensor das seleções e acho que nada é maior no futebol do que uma Copa do Mundo. Mas a gente tem... O caso do Santos com o Neymar é o mais explícito, assim. É, o Santos vive, o Santos como clube, grande parte da torcida vive um relacionamento absolutamente tóxico com o Neymar, em que há uma espécie de dívida de gratidão pelo mínimo do mínimo do mínimo, e quando o Neymar consegue o que ele tanto queria e que o Santos fez tudo que o Santos podia e mais do que devia para que o Neymar alcançasse esse sonho, né? Então o Santos deixou o Neymar escolher quando jogava, contra quem jogava, em que situação jogava. É, o Santos fez tudo pelo Neymar, e aí quando o Neymar é convocado ainda tem essa questão, né? Que o Neymar foi convocado apesar do péssimo time do Santos e que agora talvez o Neymar não tenha que jogar no Santos para se preparar melhor para a Copa do Mundo. Quer dizer, uma relação totalmente tóxica e que subverte a lógica da coisa, que deveria ser o que você faz no clube te levar para a seleção, e não a obsessão pela seleção definir o que é que você vai fazer no seu clube, né?
1: E aí, Dudes?
2: É, eu acho assim, não dá para prever essas coisas. O cara pode treinar e ser cortado. O cara pode tropeçar na rua e ser cortado. O cara pode se envolver num acidente doméstico e ser cortado. Então não dá também.
1: Já teve de tudo isso aí. É. Tudo isso que você falou já aconteceu. Não,
2: uma das piores em termos de Copa do Mundo foi o Emerson, né? Em 2002.
1: Nossa, né? Foi dar uma de goleiro, né? É. Foi dar uma de goleiro no treino.
2: Exato, uma coisa, que coisa besta, né? Então assim...
4: A do Canizares também é boa, na mesma Copa, né? Que ele caiu um vidro de perfume no pé dele e ele cortou o pé e não jogou a Copa.
2: Então assim, não dá, tá? Não dá pra ficar tentando se proteger de tudo o tempo todo. Há um risco também de você não jogar a sério. O risco é você chegar sem ritmo na Copa, chegar vindo com a confiança baixa na Copa do Mundo. O risco, por exemplo, para o Danilo, acabou a trajetória dele no Botafogo, né? Eu espero que sim, porque não tem como, né?
1: Acabou, né?
2: Não tem como.
1: Não.
2: E é um caso parecido, tá? É um caso parecido com o que disse aí o Léo sobre o Neymar. Você vai lá, o Botafogo aposta no Danilo, dá espaço pro Danilo. Danilo não é dono do Botafogo, que nem Neymar é dono do Santos, mas todas essas coisas, chegou na Copa, eu tava nas vésperas de chegar na Copa. Ah, não, tô sem cabeça. Ah, tá bom. Obrigado. Então tá, bom futuro pra você.
1: Tem alguma coisa aí de desgaste de relacionamento que pode ter uma relação, acho que deve ter uma relação com toda essa incerteza que vive o Botafogo, né?
2: Assim, mas ele não...
1: Textor.
2: Não é especial assim, né? Não deveria ser especial assim, né? Os outros jogadores, então... Ah, ninguém vai jogar porque ninguém tá com cabeça, porque o Textor fez um monte de bobagem aqui, né?
4: É, e assim, em toda crise há uma oportunidade nesse caso, né? Quando você quer se comportar dessa forma, num ambiente de crise em que ninguém sabe quem manda, quem não manda, fica mais fácil também, né?
2: Exato, não tenha dúvida. Então, assim, eu acho que vai haver, assim, algum componente para ser pensado, mas não dá para levar isso muito a sério, né? De, ah, não, preciso me poupar, não vou dividir, não vou jogar esse jogo, melhor não fazer. Não tem como. Né? Tem que, é a vida do jogador de futebol é essa. É preciso fazer as coisas, né? Até a Copa do Mundo. Não dá para ficar parado, embrulhado num plástico bolha até lá.
4: Eu aqui já falei para André Sanches, já que nem escala, né?
2: Quem vai fazer os jogos aqui?
4: Não, sei lá eu.
2: Ah, tá bom. Bom,
5: vocês que se virem, né? Como diria o outro.
2: Tá sem cabeça também.
5: Controle de carga. Vocês que se virem. Tá bom. Controle de carga. Que assumem essa bomba, como diria o filósofo.
2: De repente você não volta depois da Copa.
5: Às vezes é raro, mas acontece de vez em quando. Os companheiros falaram muito bem. É, talvez a convocação para a Copa tenha abreviado algumas situações, né? O caso do Neymar no Santos é um caso excepcional, do clube que foi submisso ao atleta muitas vezes e agora só está antecipando, né? Então, assim, o Santos comemorou a convocação do Neymar como se o Santos tivesse ganhado um título. E o clube está numa situação delicadíssima. Já estava antes do Neymar e segue com o Neymar. Talvez tenha piorado por culpa do Santos, obviamente, muito mais do que o Neymar. Neymar, proposta foi feita, o contrato foi apresentado, ele foi topando, foi ficando, foi definindo o que ele queria, o Santos foi topando também. E aí a coisa para o Neymar foi muito boa, ele foi convocado, vai jogar uma Copa do Mundo defendendo o Santos, né? O Santos o ajudou muito a chegar à Copa do Mundo, e o Santos nessa situação aí, que talvez agora pense mais no clube, mais no time, do que apenas em um jogador. Danilo também, essa situação do Botafogo, de muita indefinição, me parece que ele se beneficiou disso, mas não justifica o que ele fez, de no dia do jogo, falar que não estava com a cabeça, pedir para não jogar, e agora não esbarrou, ou não passou o número de jogos.
1: Aquela questão,
5: né?
1: Da 13ª, né?
5: Exatamente. Não, ele ficou sem cabeça agora, quando bateu 12 jogos, ficou sem cabeça. Até o 12º ele tava com a cabeça boa.
1: Isso.
5: Bateu no 12º, falou, não, pro 13º acho que não vai dar. É, então, assim, esses são alguns casos. E outros, Éboli, me parece que, assim, por mais que o jogador, quando começa a jogar,
3: não fica pensando assim, não vou chegar nessa, vou tirar o pé nessa, porque ele quer ganhar o jogo, tá competindo para ganhar o jogo, em algum momento pode, né? Até de maneira inconsciente, olha, talvez tenha um temor aqui, tenha um risco a colar, mas não tem como dosar muito isso, né? Sábado, no jogo Palmeiras e Cruzeiro, o Ramon Sosa em um lance assim, sozinho, ele correu para evitar que a bola saísse, ele vai bater para a área, né? E aí ele não fica com o pé direito, me parece que não consegue firmar tão bem no chão, e aí tem uma contusão que pode tirá-lo da Copa do Mundo. Um lance que assim, ele estava jogando, correndo muito, tentando ajudar o time, e foi sozinho. Não foi uma pancada, não foi uma falta dura, alguém acertou o Sosa, não. Um lance que ele foi evitar sair para a linha de fundo, bateu para a área, e aí o mau jeito que ele ficou com o pé pode ter acarretado numa contusão que o tira da Copa do Mundo. Então assim, a partir do momento que joga e até que treina, é muito difícil de dosar. Eu vou aqui menos, vou aqui mais. Talvez se você pensa em dosar, aí que você se complica em lances banais, em lances talvez que possam ser evitados.
6: E Ébori?
1: Eu estou tentando entender, Léo, e só jogar mais uma coisa que vocês discutirem. Eu estou tentando entender esses movimentos do Danilo, né, e do staff dele. Porque a partir do momento que ele não disputa o 13º jogo, há aí um movimento pensando em continuar no mercado brasileiro, ou seja, jogar por uma outra equipe. Se ele jogar o 13º jogo no Brasileirão, não poderá atuar por outra equipe. É a regra. O que está rolando já no noticiário é que Palmeiras e Flamengo estão de olho nesses movimentos do Danilo. Seria uma volta para o Palmeiras e, no caso do Flamengo, uma ida para um grande rival do próprio Botafogo, né? Mas também tem, nesse meio aí, um desejo do Danilo de, vivendo esse momento de valorização, retornar ao mercado europeu após a Copa do Mundo. Aproveitar aí a alavanca da Copa do Mundo para pular novamente de volta para o mercado europeu. Qual a possibilidade, qual é o caminho que você acha mais dentro de uma realidade para o Danilo, hein, Léo?
4: Eu acho que até em função do que ele não fez na Europa, né, na passagem dele pela Inglaterra, eu acho que é improvável que ele consiga uma porta aberta num time médio ou grande da Europa, a menos que ele faça uma Copa do Mundo brilhante. Agora, o Danilo, desde que surgiu no Palmeiras, sempre foi um jogador assim que você precisava elogiar com muita calma, né? Porque ele às vezes se empolga um pouco com, né, com a qualidade que ele tem. Ele é um muito bom jogador, ele é excelente jogador, ele tem muitas qualidades, mas desde o Palmeiras ficava a impressão muitas vezes de que ele achava que ele era muito mais jogador do que ele é. E não é pouca coisa o jogador.
1: Salto
4: que ele
1: alto, é.
4: É, e assim, e aí essas coisas a gente não sabe mais, né, e desde muito tempo, né, o futebol tá assim, a gente já nem sabe mais essas coisas, o quanto é do cara e o quanto é do staff dele, né, o quanto é pilha de gente que ronda ele, mas assim, uma certa confiança. Então nesse caso, por exemplo, né, eu vou virar as costas pro Botafogo, porque com certeza alguma coisa vai surgir para mim. Se não surgir Europa, o Flamengo vai voar em cima de mim e o Palmeiras vai voar em cima de mim. E eu não tô duvidando que o Flamengo ou o Palmeiras possam ter interesse, mas assim, olhando para os elencos que o Palmeiras e que o Flamengo têm, não é que eles precisam também, assim, desesperadamente, né, do Danilo e tal. Então, é um jogador que tem um histórico um pouco complicado nesse sentido. A saída dele do Palmeiras, naquele momento, foi assim, um baque grande tecnicamente para o Palmeiras, né? O Palmeiras demorou bastante para se encontrar depois que o Danilo foi embora no final de 2022. Mas assim, mas eu tenho essa impressão, às vezes, isso é bom em um certo aspecto, porque quando você coloca ele num jogo de seleção brasileira, né, um Brasil-Croácia, por exemplo, ele também não sente muito, ele vai, e às vezes até na seleção brasileira, principalmente, né, faz falta um jogador como esse, mas como é que fala, gestão de carreira, às vezes isso pega um pouquinho. Lembra um pouco, assim, vagamente o que acontece com o Gerson, que a gente discute bastante também e tal. E o que eu ia falar aquela hora só é o seguinte, é também registrar, né, que não é obrigação nenhuma de jogador nenhum, de time adversário nenhum, é se preocupar com a Copa do Mundo dos outros, né? É claro que maldade é ruim, mas maldade e violência gratuita é ruim em qualquer circunstância. Se for faltando 3 anos para a Copa do Mundo e com um jogador que não tem nenhuma chance de jogar a Copa, você já não pode ser maldoso e nem violento gratuitamente contra ninguém. Tô falando isso porque até nessa novela interminável do Neymar, né, de vez em quando tinha esse papo. Olha que absurdo.
2: Domingo.
4: Domingo teve, né?
2: Eu ouvi do meu lado, na cabine ao lado.
4: Pois é, então. O que foi, foi o. Esqueci o nome do jogador do Coritiba.
2: Coser, não.
4: Foi o menino que tá jogando
2: ah,
4: agora.
2: Ah, é verdade, é o Taverna.
4: Taverna, isso.
2: Não, eu ouvi do meu lado, assim. Taverna, hein? Olha, amanhã tem convocação, você não pode fazer isso. Vai que tira o Neymar. Eu ouvi essas palavras do meu lado.
4: Então, assim, e a gente ouviu isso várias vezes, assim, como se...

0: Que é hoje, ele deixa o Botafogo, ele está deixando o Botafogo, mas como titular absoluto do Botafogo. Inclusive, está indo para a Copa do Mundo pelo que fez no Botafogo. E eu falei aqui de Palmeiras e Flamengo. E o Léo falou: olha, não estão precisando desesperadamente do Danilo. Aí me veio essa pergunta, né? Aqui que eu vou passar para vocês. O Danilo seria titular no Flamengo e no Palmeiras? No Flamengo ou no Palmeiras ou em nenhum dos dois, em Prates?
1: Ele seria um... No Palmeiras hoje, com o Marlon Freitas e Andreas Pereira, disputaria a posição. Talvez, se a gente está falando aqui de um jogador muito bom que chega, se comparado a dois que estão bem e já mais estabilizados, acho que disputaria a posição, Éboli. A não ser que o Palmeiras pensaria, talvez, em um outro meio campista. E numa comparação com o Maurício, o Danilo estaria à frente, apesar de ser um outro tipo de jogador. Flamengo me parece que é uma situação semelhante. Se pensar no Flamengo pronto, com o que o Jorginho tem jogado, com o Everton Araújo, que é um outro tipo de jogador, mais marcador, né? Aí ele também disputaria a posição. Ele teria condição de jogar nos dois, mas não sei se chegaria assim. Chegou hoje para jogar amanhã. Acho que brigaria por vaga ali, que ele tem muita qualidade, mas é um setor que os dois têm jogadores muito bons, tanto Flamengo quanto Palmeiras.
0: Então, nos dois ele não chega pegando a camisa, não.
1: Não, acho que disputaria a posição. Brigar. Poderia jogar, mas não seria assim. Chegou, vai jogar e pronto, entendeu?
0: Você concorda, Dudes?
2: Eu concordo, depende muito das ideias do treinador, né? Por exemplo, no Palmeiras poderia haver Marlon Freitas, Danilo, Andreas Pereira, mas aí, com todos à disposição, você não tem mais a dupla Flaco-Roque, né? Por exemplo. E no Flamengo você tem, né? Pulgar, Jorginho, Everton Araújo. Então é outra escolha também, você vai deixar qual ou quais deles, né? Então, assim, titular absoluto, sem discussão, acho que não.
3: Fez muito mal a ele ter ido à seleção. Lembro que tive uma conversa internamente com o clube e expressei minha opinião em relação à ida dele, mas não sou eu quem mando. Ele está passando por uma fase menos boa, isso faz parte. Setembro de 2022, Abel Ferreira falando sobre o Danilo. Na época, o Danilo foi para a seleção, nem chegou a jogar, né? O Tite levou ele, deixou ele no banco os dois jogos, mas teve esse histórico também.
0: Ó, segue o drama do Fluminense no Maracanã, hein? O
1: Fluminense fez um gol lá, hein, Éboli? Valeu ou não valeu?
0: Sei, mas estão passando a linha. Eu não vi o gol, rapaz. Eu tava de costas.
1: Foi do Castilho, né?
3: No campo anularam.
0: Diria, e vão anular de novo. Seu boneco, de costas. Tá, mas ele tá à frente, a gente tá impedindo.
2: Não, então, mas o gol não foi do Kennedy, não.
1: Não,
2: foi do Castilho.
1: Foi do Castilho. O foi marcado do João Kennedy, né?
2: E aí ele. A interpretação é se participa ou não do lance. Acho que o árbitro vai ser chamado ao monitor.
3: Né? Pode ser, né? Eles estão traçando a linha para ver se estava impedido e aí se concluírem que sim, eles chamam o árbitro. Mas será que ele toca na bola, o John Kennedy?
0: Não. Mas ele participa.
1: Participa.
0: Né?
1: Para mim, a participação
2: ele tenta, aí não consegue.
0: Participa, né?
2: O goleiro é impactado.
0: Ele ataca a bola, né?
2: O goleiro é impactado por essa.
0: Ele participa.
3: Eles estão vendo até se tocou na bola.
1: Anulou.
0: Participação, não.
1: Anulou. Segue 1-1.
0: Segue o Fluminense, não está resolvendo nada. Não, está eliminando o Fluminense. Já seria uma primeira grande surpresa na Libertadores América. Tem jogo ainda, tem jogo. Condicionando os acréscimos, agora parou. Pode botar mais de meia hora de jogo ainda pela frente. O Fluminense tem que pelo menos fazer um gol, gente. Tem que vencer o jogo. Se quer negócio de três, que já está difícil. Está difícil ganhar, vai pensar em três. Pensa mais um golzinho, pelo menos para vencer, e aí leva isso para a última rodada. Fala, Léo.
3: Não, claro que sim, mas assim, a gente também tem que colocar que vencer por um gol, por exemplo, é praticamente assinar uma eliminação também, né? Porque...
0: Não, tem uma última rodada, tem uma última... Bolívar em casa, não, aquela história toda.
3: Né? Aí é 5-5, aí assim, tudo bem, contar que o Bolívar não vai ganhar do Rivadavia já classificado em casa, mas... É contar demais com a sorte, né? Porque aí o Bolívar ganhando e o Fluminense ganhando na última rodada, um abraço. O Fluminense pode fazer 20-0 no La Guaira que não, né? que não classifica. Teria que ser pelo menos dois gols aí para empatar o confronto direto e poder resolver no saldo na última rodada.
0: Tudo bem, vamos seguir acompanhando aqui. Vamos para o nosso primeiro intervalo.
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9: 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E as duas equipes já estão escaladas para esse confronto. O São Paulo vai ter a estreia do técnico Dorival Júnior. No gol hoje, Rafael. Lucas Ramon é lateral direito, Dória e Alan Franco, os dois zagueiros, e Enzo Dias na lateral esquerda. Bobadilha e Danielzinho, os dois volantes, Ferreirinha, Luciano e Arthur, a linha de três ali por trás do Caleri, ou assim imaginamos, pode ser também um 4-4-2 da equipe do São Paulo, 4-2-3-1 ou 4-4-2, dependendo aí dos posicionamentos dos atletas que estão escalados por Dorival Júnior nessa estreia dele.
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11: Terça-feira, 19 de maio de 2026, o presidente do Banco Central, Gabriel Galípolo, afirmou que o principal problema do Banco Master estava na forma como os recursos captados eram usados. Galípolo também disse que depois da crise financeira de 2008, houve um movimento global de aumento da regulação sobre os bancos. Mas, segundo ele, no Brasil aconteceu um movimento no sentido oposto, com as instituições tentando virar bancos para acessar recursos captados com cobertura do Fundo Garantidor de Créditos. O ministro de Minas e Energia, Alexandre Silveira, se reuniu com o CEO da Serra Verde para discutir a fusão com a empresa americana Rare Earth, avaliada em US$ 2,8 bilhões. Silveira destacou a abertura do Brasil ao capital americano, enfatizando a importância do investimento para o desenvolvimento do setor de terras raras. O Conselho Administrativo de Defesa Econômica vai analisar o impacto concorrencial do negócio. E o Senado dos Estados Unidos avançou com um projeto de lei que busca obrigar o presidente Donald Trump a retirar o país da guerra contra o Irã. A medida ganhou força após um número crescente de republicanos desafiar o presidente e representou uma derrota para a Casa Branca. Desde que Trump ordenou o ataque ao Irã, no fim de fevereiro, democratas vêm forçando uma série de votações sobre resoluções de poderes de guerra. As propostas exigem que o presidente obtenha autorização do Congresso para manter o conflito ou retire as tropas americanas. No horário de Brasília, 8h33.
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12: O técnico Roberto Martínez anunciou nesta terça-feira 27 jogadores para formar a seleção de Portugal na Copa do Mundo. A lista final deve ter 26, mas a questão é que foram chamados inicialmente 4 goleiros e não 3. Portanto, para os jogadores de linha, a lista já é definitiva e coloca Cristiano Ronaldo na história. Ele é o primeiro jogador a garantir presença em 6 Copas do Mundo. Jogou os Mundiais de 2006, 2010, 2014, 2018 e 2022 e aos 41 anos estará na Copa de 2026. Outros 2 jogadores podem alcançar esta marca, que até então nenhum jogador tinha alcançado, ainda neste próximo Mundial, Lionel Messi pela Argentina e o goleiro Guillermo Ochoa, que corre por fora na briga por uma vaga na seleção do México. De São Paulo, Leonardo Dai.
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11: 11ª rodada do Brasileirão Feminino teve ontem 4 jogos, né? Que finalizaram aí a rodada. Vitória da Ferroviária, 2-0 contra o Vitória. O São Paulo derrotou o Juventude 1-0. O Palmeiras fez 3-0 no Botafogo e derrota do Corinthians, né? O líder da competição perdeu sua segunda partida no campeonato. Quem venceu foi o Cruzeiro. Cruzeiro 3, Corinthians 2. 11ª rodada, que começou na sexta-feira com o clássico Fla-Flu, vitória do Flamengo 1-0. Com o clássico em Minas também, o Atlético venceu o América por 2-0. Com o Grêmio vencendo o Misto por 3-0. Bahia batendo o Internacional por 3-0. Esse jogo já no sábado. No domingo, o Bragantino venceu o Santos por 1-0. Vamos ao G8, né, que é a área de classificação ali para a próxima fase. O Corinthians 25 pontos, o Palmeiras encostou no Corinthians com essa derrota do Corinthians, tem 24. Escadinha, né? São Paulo 23. Aí desce mais um pouquinho, o Bahia, Internacional e Cruzeiro, os 3 têm 20 pontos. Ferroviária e Flamengo 19 pontos, fechando então as 8 primeiras colocações. Lá embaixo, 2 equipes que ainda não venceram no Campeonato Brasileiro: América e Vitória. O América tem 3 pontos e o Vitória 2. Muito bem. 8 horas e 38 minutos, teve gol do Fluminense. John Kennedy fez o segundo gol do Fluminense. Fluminense está vencendo agora o Bolívar por 2-1 e virou, gente, ataque contra defesa. O que eu só não entendo, e é que eu não vi aqui a imagem no momento da substituição, mas foi logo depois dele fazer o gol. Eu não entendo esse tipo de alteração. O cara acabou de fazer o gol, já tinha participado do outro gol que foi anulado.
13: Será que não é controle de carga?
11: Ah, mas tá precisando, meu Deus do céu, Prato. Tá precisando de gol. O cara acabou de fazer. Prato, se encheu de confiança. Você vai tirar o cara, acabou de fazer o gol pra botar o Germán Cano.
14: Ele tava irritado só com o Zubeldía. Você foi tentar defender, agora sobrou pra
13: não,
14: você também.
13: Eu fiz só uma pergunta, né? Porque colocou o Germán Cano agora. Mas o jogo quase todo, viu, Éboli? É do Fluminense muito em cima do Bolívar. Aquele 1-1 do primeiro tempo, pelo que foi o jogo, o Fluminense não merecia estar empatando o jogo. O Bolívar chegou uma vez e fez o gol, ok. Mas o Fluminense, assim, joga o tempo todo muito próximo da área e, ó, do Bolívar.
14: Não queria falar
11: mas você
14: nada,
11: tiraria, você não, tiraria o John Kennedy logo depois de fazer
13: não,
11: o gol?
13: Não, não,
14: não. Não é nem louco
13: eu não tiraria o, o John Kennedy mesmo porque ele não fizesse gol.
14: É, não. Depois
13: isso é uma estrela que eu vou te contar.
14: E ó, o Bolívar tá comigo, hein, Éboli? Porque você vê que eles tomaram um gol, eles não estão nem pensando em passar do meio de campo. Deus me livre e guarde. Segura esse 2-1 aí, que é mais fácil fazer um gol lá em La Paz, no Rivadavia, do que buscar
13: se
14: um
13: é que
14: gol
13: vai ser La Paz, né?
14: Ah, tem isso. Aí é bom pro Flu. Aí
13: às vezes
14: fica
13: o jogo
14: bom pro
13: não
14: Flu.
13: Vai ser em La Paz contra
11: sim,
13: o Rivadavia.
11: É isso.
14: Aí esse 2-1.
11: Você tem questões de segurança, né? Questões de segurança,
14: é.
11: Não é isso?
14: É, a Bolívia tá passando por um momento complicado politicamente, há uns 120 anos, mais ou menos, né? Mas esses momentos eles estão se intensificando pontualmente, né? Eu falo isso porque é um país. A América Latina é muito pródiga em golpes de Estado, né? E rupturas e tal. Mas a Bolívia é a campeã, né? A Bolívia e o Peru também. Agora, mais recentemente. E a Bolívia está de novo num momento politicamente muito instável, né? E tem movimentos grevistas aí, tem paro geral, como se chama, né? Em espanhol. Então, os jogos dessa semana, por exemplo, eles já mudaram de sede. Se acontecer na semana que vem, pro Fluminense, com esse 2-1 aí, seria uma grande vantagem, né? Porque aí o Rivadavia.
11: O Fluminense vai fazer o terceiro gol. Já
14: não,
11: vai fazer.
14: Não é melhor
11: gol.
14: Esperar
11: você
14: fazer.
11: Você falou, o Bolívar não tá nem pensando. Não tá pensando, não tá nem conseguindo. Esse time do Bolívar é fraco, Léo.
14: Não,
11: é,
14: mas você sabe que o Carlos Eduardo Éboli dele está falando também. Este é Fluminense, é muito flaquito também.
13: É bolito.
14: É o Ebolito deles.
11: Ataque contra a defesa. E o cara vai tirar o John Kennedy, meu Deus do céu. Não, acabou de fazer o gol.
14: E botou o Ganso agora também, que é pra dar o ritmo, que é pra encontrar o passe. É. Né,
13: vamos seguir no jogo aí. Vai.
11: Não, mas é jogo em campo reduzido. Campo reduzido, você tem que ter aquele passe curto, né? Tem uma lógica aí, acho que tem uma lógica aí do Paulo Henrique Ganso. Mas não pode tirar o John Kennedy. O John Kennedy acabou de fazer o gol, não pode tirar. Tô conformado com isso. Ô, Dudes, fala aí do São Paulo, vai. O que você espera do São Paulo daqui a pouquinho contra o Millonarios?
9: Bom, eu acho que não vai ter, assim, uma enorme revolução, né, em relação aos últimos jogos, no que se refere a modelo de jogo, forma de atuar, tentativas, né? E erros também. Eu acho que nesse sentido não vai ter muita diferença, não. Primeiro que a gente já tem escalação, né? Uma escalação quase inteira, igual, né? A que vinha utilizando o Roger Machado. Hoje a gente tem uma diferença aí que é a presença do Dória entre os titulares e o Sabino vai para o banco. O Sabino era o primeiro escolhido entre os zagueiros que o São Paulo tem e hoje vai para o banco para jogar Dória e Alan Franco. E hoje tem o Ferreirinha aberto pelo lado esquerdo e não o Cauli, como foi em muitos momentos aí com o Roger Machado. De resto, é um time muito parecido com aquele que vinha jogando com o técnico anterior. E as intenções, né, a gente conhece o Dorival como treinador, são parecidas também. É ficar com a bola, é atacar mais do que defender, é tentar uma marcação um pouco mais adiantada, não tão adiantada, mas mais adiantada. E o que a gente tem que ver é de que forma que ele vai tentar fazer isso. E aí me chama a atenção, né, e quero saber, né, quero observar isso no gramado logo mais, sobre posicionamentos, né, se o São Paulo hoje vai em 4-2-3-1, se vai em 4-4-2, se de repente atua com o Ferreirinha e Arthur bem abertos ou um pouco mais fechados para ultrapassagem dos laterais, se os jogadores vão se espalhar pelo gramado para encontrar aí melhores posições ou se vão se aproximar no gramado para tentar melhores tabelas. E aí a gente tem que ver a partir dessa ótica o que vai ser possível fazer contra o Millonarios, que não me chamou a atenção demais no jogo de ida lá na Colômbia. Acho que no primeiro tempo São Paulo foi até melhor do que o Millonarios, jogando mais em contragolpe, mas foi melhor. E aí no segundo tempo o Millonarios foi melhor, também contando com um certo cansaço do São Paulo, creio eu, pela questão de altitude que tem em Bogotá, mas assim, pressionou, o goleiro Coronel foi bem, defendeu bons chutes ali dos colombianos, mas não me pareceu um time tão bom assim o Millonarios, de forma que eu acho que São Paulo carrega o favoritismo hoje e vai ser um duelo assim de ver quem se impõe mais, né? Porque o Millonarios precisa muito do resultado hoje também.
15: O Prates, assim, a vitória ela não garante matematicamente, mas espiritualmente garante, né?
13: Como é que é isso daí? Como que é isso, Ébola? Explica pra mim.
14: É tipo gol espírita?
15: Não, porque olha só.
13: O imponderável de Almeida.
15: Último jogo é contra o Boston River, né, gente? É. O Boston River, se jogar sozinho, ele perde, né?
13: Tem isso?
15: Se jogar sozinho,
9: não, não gosto desses comentários.
13: Eu penso no Gabriel Dudziak quando dá esse comentário depreciativo.
15: O último jogo é contra o Boston River.
9: É verdade. O pessoal tá falando isso do Fluminense, viu? O pessoal tá falando isso do Fluminense.
15: Já vai fazer o terceiro gol.
14: Caso Eduardo Lebre deles lá na Bolívia.
9: Por que pode falar mal do Boston River e não pode falar mal do Fluminense?
14: Como que pierde para este
13: Fluminense? Mas o Boston River, assim, o Boston River é o time mais fraco da chave, né? É isso daí, é indiscutível. Numa chave que São Paulo... São Paulo, Higgins e Millonarios estão disputando ali a liderança, né? Estou com o Gabriel Dudziak, também não espero assim uma grande revolução. Dorival teve um treinamento e meio, nem isso, né? Tem 48 horas que voltou ao São Paulo. E é muito mais na base da conversa, talvez de retomar uma memória que alguns já têm ou tiveram com ele. A tendência de vitória do São Paulo também hoje, Éboli. Não espero assim um jogo fácil, não é? Que é tranquilo, pera doce. Mas São Paulo tende a ganhar o jogo hoje do Millonarios e ganhando o Millonarios dá um passo muito importante, quase definitivo, para garantir vaga como líder da chave e diretamente pensar nas oitavas de final e pular aquele jogo de playoff, né, contra o time que vem na Libertadores também.
15: É um jogo a menos, é um playoff a menos, né? Uma situação de risco a menos.
14: O calendário
15: menos,
14: da CBF, né? Agradece também, porque tem rodada em cima desses jogos aí, né? Então tem que adiar os jogos se os times brasileiros
15: forem. O calendário da CBF vive torcendo contra, né? Exatamente. Alguns times ali. Não, exatamente. Pelo amor de Deus, não passa adiante, senão não sei o que eu vou fazer.
14: A eliminação do Flamengo, eles já adoraram na Copa do Brasil, já que já aliviou uma data no calendário. Falta o Mirassol cair agora na Copa do Brasil, né? Pra ter quando jogar.
15: Léo, pra você, São Paulo e Millonarios.
14: Não, eu acho a situação do São Paulo no grupo capciosa, né? Porque é o seguinte, o São Paulo depende o São Paulo depende só das duas vitórias dele, não é muita coisa. Mas um tropeçozinho que tiver já complica, né? Assim, não tem muito pelo que torcer se o São Paulo tropeçar, né? É claro que a classificação em segundo lugar ela deve acontecer, basta vencer o Boston River na última rodada, mas um tropeçozinho hoje praticamente impede o São Paulo de se classificar em primeiro, porque a gente imagina que o time chileno do Higgins vai vencer o Boston River mesmo em Montevideo, e aí na última rodada o Higgins ou o Millonarios, um dos dois vencendo o jogo, né? O São Paulo não chega mais, que é mais ou menos, a tabela mostra uma coisa muito diferente, mas é mais ou menos a situação do Santos também, né? O Santos, se ele ganhar os dois jogos, ele passa em primeiro. Só que se ele não ganhar um dos dois jogos, ele também tá fora, né? Ele não classifica mais. Se ele perder amanhã, por exemplo, um abraço. Tchau, Sul-Americana. Se o Cuenca vencer hoje o Recoleta, no caso, né? Então, tem isso, assim. Só que, já que você falou em espiritualidade, né? Eu acho que a grande classificação espiritual do São Paulo é a vinda do Dorival Júnior, pelo menos nesse primeiro momento, porque tem uma coisa quase messiânica nessa chegada dele, assim, né? Uma coisa meio... como se fosse o salvador da pátria. Então isso, pelo menos nesse aspecto de ânimo do time, acho que isso já tem um efeito positivo. Só do time não entrar em campo com o técnico sendo vaiado no sistema quando anunciado no sistema de som, já é alguma coisa pro São Paulo a essa altura, né? E pro São Paulo ficar mais tranquilo para desenvolver o seu futebol. Acho que pelo menos nesse primeiro momento o impacto vai ser positivo e acho que pelo menos até a pausa para a Copa do Mundo isso vai durar. Aí depois da pausa para a Copa do Mundo, aí tem que se virar com as expectativas que serão criadas também, né?
15: Exatamente, né? Eu acho que esse é o detalhe, né? Aí se vira com as expectativas que são criadas, porque uma das maiores motivações para demissão de treinador é a expectativa exagerada, né? Segue Fluminense 2, Bolívar 1. 86 minutos é 41. Detesto isso. Bota 41, vou botar em 36. Bota 41. Coisa chata.
9: Mas isso. Você vai pagar pra fazer isso? Que... Tá no contrato da Conmebol, Éboli. Não dá pra fazer isso, não.
14: É. Não, e faça justiça no caso da Libertadores.
15: Conta toda hora.
14: Os vizinhos, eles têm mais esse hábito do tempo corrido no segundo tempo. Né? O que eu não entendo é o Campeonato Paulista. Outro dia eu vi um jogo da Série A3 do Campeonato Paulista, o cronômetro corrido.
13: 78 minutos.
14: Tempo. Ah, estão de brincadeira.
13: Gol dos caras, como diz o outro. Aí?
14: O Rafael Prats, é sua frase sobre não voltar pra um lugar onde você já foi muito feliz? É, né?
13: É, isso é um provérbio chinês.
14: Ah, tá, não, tá, não foi você que criou, tá?
13: Não, eu usei, uso apenas pra tentar explicar algumas coisas, Se você foi muito feliz em um lugar, não volte a esse lugar.
15: Você absorve coisas de várias culturas, né?
13: Na verdade, isso daí é meio que assim, não, mas você entendeu, dito popular, né?
14: Você entendeu a moral da história relacionada ao Dorival, né? Foi muito feliz no São Paulo, cria essa expectativa, volta.
13: Tá voltando pela terceira vez, a terceira passagem, né?
14: É então, que a primeira assim, ele não foi feliz.
13: A primeira, aí pode voltar. A primeira ele ajudou muito o time a não cair, né?
14: Ajudou.
13: A felicidade dele era ficar na primeira divisão. Na segunda foi outra história,
14: mas
13: de lá para a seleção brasileira.
14: Mas durou 10 jogos do Campeonato Paulista, forte abraço.
13: E aí acabou,
14: tchau.
13: Aí ficou infeliz. Então... mas tem esse provérbio chinês mesmo, você foi muito feliz em um lugar, não retorne a esse lugar, até para você sentir saudade do lugar, e o lugar sentir saudade de você. Porque a imagem que o lugar vai ter, a imagem que vai ter sua... É mais daqui.
15: Mas não retorna mas nunca
13: esse daí,
15: mais.
13: Esse daí aqui foi
15: nunca
13: o campeão.
15: Mais, não retorna, nunca mais.
13: Se esse daqui tivesse aqui, era outra conversa. Isso é a melhor coisa que existe pro ser humano.
14: Você precisa entender, Éboli, que os sábios que fizeram os provérbios chineses, eles não conheciam o futebol brasileiro, né?
13: Não, não era baseado no futebol brasileiro, imagino que o provérbio, óbvio.
14: Eles
13: né?
14: não iam imaginar que o futebol brasileiro tem essa dança todo o tempo todo, né? Mas acho que dá pra entender quando a gente fala de expectativa, que a gente tá falando muito nessa linha, assim, né? Fica a imagem da felicidade lá, cria-se uma expectativa de que vai ser tão bom quanto agora, e às vezes não vai ser. Às vezes vai ser até melhor, mas enfim, né?
15: Muito bem. Vamos continuar pensando no provérbio chinês, então, porque são 8 horas e 49 minutos, eu vou pro intervalo. O Fluminense vai fazer o terceiro gol. Vai fazer o terceiro gol. Vai fazer. Já, eu vou voltar do intervalo já anunciando o terceiro gol.
14: Se não fizer, você vai se ver comigo, hein, Éboli, que eu vou cobrar isso aí.
15: Pode cobrar.
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18: As relações entre Brasil e Estados Unidos não são novas, e ainda assim encontram possibilidades inovadoras para mais cooperação. Foi esse o tom entre os participantes brasileiros e os americanos do Summit Brasil USA deste ano. O evento, promovido pelo Valor Econômico em Nova York, reuniu autoridades, especialistas e membros da sociedade civil para debater os caminhos da relação dos dois países na economia, comércio, cultura e na busca por sustentabilidade. Entre os presentes estiveram o senador americano Bernie Moreno e o ex-embaixador Clifford Sobel. Do lado brasileiro, nomes como o empresário Guilherme Benchimol e a secretária de Política Econômica do Ministério da Fazenda, Débora Freire, participaram das mesas. Leopoldo Rosa, especial para a CBN.
9: Hoje tem São Paulo, amanhã tem Santos pela Copa Sul-Americana. Peixe vai enfrentar o San Lorenzo lá na Vila Belmiro, jogo marcado para 7 horas da noite. E é fundamental que o Peixe some os 3 pontos. Leonardo Dias já trouxe aí esse cenário, um cenário no qual hoje o Santos é o lanterna do grupo D da Copa Sul-Americana. Então precisa desse resultado diante do San Lorenzo se quiser ainda brigar pela primeira posição. A situação do grupo é a seguinte: San Lorenzo 6 pontos, Cuenca 5, Recoleta 4 e Santos 3 pontos conquistados. O que o Santos vai precisar fazer, a gente depende, por exemplo, do jogo de hoje, né, do Cuenca contra o Recoleta. A partida será disputada às 11 horas da noite. E o Neymar não vai jogar nesse duelo aí diante do San Lorenzo. Vai ser poupado aí, ou vai ser tratado por causa de dores na panturrilha. Sabe aquela panturrilha que tirou ele de campo contra o Coritiba? Pois é, ali logo depois, né, no calor do momento, pela revolta com a situação, ele não estava com tanta dor. Mas depois de esfriar o corpo, ser chamado para a Copa. A dor voltou um pouquinho mais e aí ele está fora desse jogo contra o San Lorenzo amanhã. Amanhã também tem o Palmeiras em campo, jogo contra o Cerro Porteño. Palmeiras pode definir aí classificação à próxima fase da Copa Libertadores. A partida vai ser às 21h30 da noite lá no Allianz Parque. Ramon Sosa e Felipe Anderson são desfalques depois de terem saído de campo lesionados no último fim de semana, no último sábado. Maurício deve entrar e Alan, que foi desfalque por suspensão, também deve voltar.
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15: Muito bem, de volta aqui com o 4 em campo. Eu não errei não, hein? Eu não errei não. Foi o Lamp que não deixou, o goleiro do Bolívar. Eu não errei.
19: Ah, mas só me faltava essa.
15: O Samuel Xavier ia fazer um gol. O Samuel Xavier ia fazer um gol antológico e o Lamp fez uma defesa espetacular. Então, quem não deixou foi o goleiro do Bolívar.
19: Não, eu falei que o Brasil ia ganhar de 6-5 da Alemanha no segundo tempo da Copa 2014 também, mas o Neuer não deixou. O que eu posso fazer?
13: Verdade.
19: Ah,
13: isso acontece.
19: Mas o quê?
15: Mas tem 5 minutos a mais de jogo, ó. É, o Arsenal, gente, quebrou um jejum de 22 anos, voltou a conquistar a Premier League, né? Hoje, sem precisar jogar, porque houve um empate, falamos aqui no início do programa, o empate do Bournemouth, do Ryan, com o City. Então o título ficou com o Arsenal. Perfeito, hein? Para planejamento, olhando para a final da Liga dos Campeões da Europa. 10 dias agora, hein, ô Prates? Para olhar só para o Paris Saint-Germain, hein? Comemorar o título que eles, durante muitos anos, consideravam até mais importante que a Liga dos Campeões da Europa. Não sei se ainda consideram, que é o título em casa, né?
13: Sem dúvida. 22 anos depois, né, daquele time histórico que foi campeão invicto na temporada 2003-2004, um dos grandes times da história do futebol inglês, o Arsenal campeão do Arsène Wenger no começo dos anos 2000. E foi um título, né, Boli, que o Arsenal dificilmente saiu da ponta. Houve nessa reta final ali, entre alguns tropeços e o crescimento do City, né, uma dúvida. Houve uma derrota no confronto direto em Manchester que o City ficou vivo, chegou a passar em alguma rodada na liderança, mas um time assim, muito consistente, um time de muito bom sistema defensivo, uma bola parada que é a melhor da Europa, muito bem treinada pelo Arteta, que obviamente com zagueiros muito bons nesse tipo de jogada, Saliba, Gabriel Magalhães, ontem o gol foi do Kai Havertz contra um time rebaixado como o Burnley. O título está muito bem entregue, Éboli, é um título especial pelo que o clube procurou, por bater na trave algumas vezes, por ter ficado no quase em anos que o Arsenal jogou, em alguns momentos até melhor do que jogou esse ano, jogar mesmo, né? De trabalhar com bola, de envolver adversários, mas está bem entregue. Eu acho que é um título que premia uma regularidade que é difícil de encontrar contra um grande oponente como é o City do Guardiola, contra outros times muito bons que ficaram pelo caminho. 22 anos depois, para o Arsenal tem um sabor muito especial esse campeão inglês como foi nesta penúltima rodada da Premier League.
15: Eu falei aqui, né, Dudes, assim, como a Premier League, ela é muito valorizada e durante muitos anos foi até mais valorizada que qualquer outro título, né? Os times ingleses se dedicavam exclusivamente à conquista da Premier League e aí depois houve uma valorização também da Champions, né, pelo universo inglês, até pelos investimentos e tudo mais. Esse título da Premier League potencializa o Arsenal para essa final contra o Paris Saint-Germain?
9: Principalmente do ponto de vista emocional, porque de novo o time ficou à beira de um ataque de nervos, né? De repente perder outra vez um título nas últimas rodadas. Então a conquista, né, da Premier League, o título vindo logo, né, acho que tudo isso baixa essa fervura, dá confiança aos atletas, permite uma preparação melhor, como você disse. E assim, no fim de semana a gente vai ter aí Arsenal e Crystal Palace, né? E os dois devem ir com o time em reserva, né? Pelo que a gente está ouvindo aí, porque o Crystal Palace tem a decisão da Conference League. É uma situação que em outros anos a gente não via, né, no futebol inglês. Primeiro por princípios, segundo porque não tinha, né, tanto time ao mesmo tempo em decisão de continente. Aliás, estavam criticando muito, né, Aston Villa e Nottingham Forest recentemente por terem utilizado equipes reservas na competição nacional, porque acabaram prejudicando o campeonato, né? Alguns times enfrentaram um Forest com força máxima, um Villa com força máxima e outros não. Então é algo que lá é muito mal visto ainda. Vamos ver como é que vai ser essa questão aí do fim de semana, Arsenal e Crystal Palace.
15: Aliás, eu recomendo, não sei se vocês viram, um documentário da Netflix que fala do Jamie Vardy, que foi um personagem fantástico, que foi o grande artilheiro do Leicester naquele título que para mim até hoje é a maior história né, de um azarão conquistando um título no que já era o campeonato mais poderoso financeiramente, já tinha já os gigantes, os superpoderosos, e o Leicester conseguiu um título, e recentemente falamos inclusive do Leicester.
14: Também sentar em campo, diga-se de passagem. Né? Terceira, caiu para terceira.
15: Também, exatamente, terceira. É. Também sem jogar, houve a combinação de resultados.
14: Foi Chelsea e Tottenham, se não me engano, o jogo que...
15: Isso, exatamente. Né? E o Chelsea acabou ajudando naquela ocasião o título do... O que houve?
14: Tô achando que o seu gol não vai sair lá no Maracanã, não, viu, Ebuli?
13: Espera acabar.
15: Eu não errei. O
13: não
15: Castilho
13: fique vacinando
15: é que errou.
13: Antes da hora. Espera acabar, linha. Por favor.
15: O Castilho errou, furou uma bola na pequena área. Aí não foi eu que errei, foi o Castilho que errou. Mas eu recomendo, não sei se vocês já viram. Eu recomendo.
14: Não, mas o André Neto fez descrições assim incríveis do trailer pra gente aqui, dentro e fora do ar.
15: Cara, assim,
14: né?
15: o Vardy, ele tem uma história sensacional, né? Porque é como se fosse um cara com 20 e poucos anos resolvesse jogar bola, saindo da várzea, e com alguns anos depois fosse o artilheiro da Premier League, campeão da Premier League. É um negócio inacreditável, né? Acabou.
14: É.
15: Então 2-1, né?
14: Como diria Raul Gil, complicou.
15: É, me ajudei. Então 2-1, olha.
14: Então é o seguinte, ou agora, ganha e o Bolívar...
15: A última rodada tem que vencer...
14: E o Bolívar não venceu o Rivadavia.
15: É isso.
14: É, assim, se o Bolívar não
13: mas
14: jogar
13: ainda
14: na
13: tem
14: Bolívia...
13: Laguari e Rivadavia nessa rodada, né? Ainda eles se enfrentam,
14: Se
13: o Laguaire se ganhar, vai a 7.
14: É,
13: né?
14: Mas é que se o Fluminense vencer o Laguaire, o Fluminense
13: 8,
14: termina na
13: passa,
14: frente do Laguaire.
13: Né? Aí então, depende Laguaire, do Bolívar.
14: Então,
13: contra
14: o Laguaire, o Fluminense está na frente. A questão é ganhar o jogo do Laguaire e o Bolívar não ganhar do Rivadavia. Se o jogo não for na Bolívia, como não estão sendo os dessa semana, fica bom para o Fluminense. Que aí, ganhando o jogo, passa e o Bolívar não ganhando, evidentemente. Agora, se o jogo for em La Paz, aí a coisa já dá uma enroscada maior.
15: É. Vai ter conta na última rodada. Tá um climão danado no Maracanã. O Fluminense, mais uma vez, deixou a desejar. Venceu a primeira partida dele na Libertadores, mas segue deixando a desejar nessa que é a principal competição do nosso continente. A gente vai fazer aquela última paradinha rapidinho.
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15: Ponto final no programa de hoje, ó. Bom jogo para você, Gabriel Dudziak, Rafael Prats, Leonardo Dai, também tem o Bruno Faria, também
13: obrigado.
15: Tem o Rodrigo Bittar, é Copa Sul-Americana, é São Paulo e Milionários. É isso. Tchau, turma.
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15: Terça-feira, 19 de maio de 2026, o presidente Lula afirmou que ninguém vai impor na marra o fim da escala 6x1 e que a mudança vai ser implementada conforme a realidade de cada categoria. A declaração foi dada durante um evento com representantes da construção civil em São Paulo. O presidente da Câmara, Hugo Mota, disse no domingo que a casa vai dar prioridade à aprovação da PEC neste mês de maio. Novas regras para contratos de empréstimo consignado de aposentados e pensionistas do INSS passam a valer hoje. Entre elas está a necessidade de validar a operação por biometria facial. Além disso, o limite máximo da renda que pode ser comprometido com parcelas do empréstimo também muda. O teto passa de 45% para 40% do valor. O empréstimo consignado é aquele em que a parcela é descontada diretamente do benefício pago.